muito significativo essa ligação com Cristo, que é o nosso modelo e guia, e fazer reflexões. Jesus agiria dessa forma, né, para que nós possamos ver o que é um verdadeiro profeta. Nós acabamos de ver a pergunta, qual é a característica do verdadeiro profeta? Então Jesus agiria dessa forma, seja um encarnado, seja um desencarnado. Se nós chegarmos à conclusão que Jesus não agiria dessa forma, que nós estamos diante de um falso profeta, seja encarnado, seja desencarnado. Jesus nos ensinou as leis divinas em seu evangelho de amor. Como dizem os espíritos superiores da humanidade, ele é o nosso guia e modelo. Nós vamos agora aprofundar o significado desse preceito. Vejamos aqui. Vejamos o que significam as palavras guia e modelo segundo os dicionários. Guia é aquele ou aquilo que serve de diretriz, de modelo, que inspira uma pessoa. Então, o verdadeiro guia é aquele que inspira uma pessoa ao bem, ao bom, ao belo, ao amor, que é o caso de Jesus na nossa vida. Modelo, pessoa ou ato que por sua importância ou perfeição é digno de servir de exemplo. Exemplo dado por uma pessoa ou coisa que possui determinadas características em mais alto grau. Então nós podemos dizer que Jesus é o espírito que tem maior grau na Terra de todas as virtudes que nos conduz a Deus, né? Que nos conduz a essa perfeição relativa. Então é a pessoa cuja importância ou perfeição é digna de servir de exemplo. Ele é o nosso grande exemplo de desenvolvimento de virtudes. É isso que Jesus representa nas nossas vidas. Jesus é, portanto, o ser mais puro que temos como modelo, um exemplo realmente digno de ser modelado. Agora vejamos o significado do verbo modelar. É estabelecer como orientação ou exemplo para algo si próprio, moldar-se, regular-se. Então, quando nós somos convidados a modelar Jesus, é trazer os seus ensinamentos, as suas orientações para dentro das nossas vidas, para que, inspirado na sua conduta, nós possamos nos moldar da forma como ele agiria. Esse é o nosso grande objetivo. Hoje em dia, muitas pessoas que se dizem cristãs fazem uma imitação burlesca de Jesus. Mas são poucos os cristãos que verdadeiramente o modelam. Para modelar Jesus, são necessários esforços de autotransformação, inspirados na sua conduta, consoante a orientação do próprio Mestre em João 14, 12. Na verdade vos digo que aquele que crê em mim também fará as obras que eu faço. Então, hoje existe todo um trabalho, um processo de mitificar Jesus. Porque é muito mais fácil dizer que nós seguimos o mito, colocando o mito distante de nós. Inclusive essa corrente do movimento espírita que o Nestor lembrou, mitifica Jesus exatamente para colocá-lo distante. E nós, como muito distante dele, incapacitados de seguir, porque ele é tão puro, ele é tão isso, tão assim, tão assado, que nós estamos distanciados dele, dessa humanidade. E na verdade é um trabalho da sombra, exatamente para distanciar o Cristo cósmico das nossas vidas. E para modelar alguém é preciso intimidade com esse alguém, e não distanciamento desse alguém. Se eu coloco esse alguém como tão especial que até o corpo dele é diferente do meu, eu estou distanciado dessa pessoa e não próximo a ele. Então Jesus é próximo sim de todos nós. É o nosso modelo e esse referencial que tudo que ele faz, nós podemos também, como ele diz aqui,
em João 14, 12. Se nós realmente confiarmos que nós podemos, que nós somos realmente criaturas que estamos sob a influência dele. É muito comentário que foi feito, é a questão de nós nos distanciarmos de Jesus por uma falácia, criamos um sofisma. Não, mas isso é tão profundo que só Jesus faria. Né? É uma forma sutil de distanciamento, como se Jesus, que é especial, faz. Mas eu, coitado de mim, eu não tenho condições, né? Porque eu sou um relés mortal e Jesus é Jesus. Existe muita ainda mitificação e mistificação dos ensinamentos do Cristo, exatamente com um processo de desculpismo. Mas o desculpismo não nos vai afastar dos prantos e do ranger de dentes. Podemos nos desculpar a vida inteira e vamos sofrer as consequências desse desculpismo todo. Para modelarmos alguém, é necessário refletirmos sobre o significado dessa pessoa em nossa vida, sem mitificações do modelo e sem mistificar as suas orientações. Muitos cristãos que cultuam o menor esforço mitificam Jesus, crendo ser o bastante realizar determinados preceitos puramente formais. Pensam eles que fazendo isso tudo está resolvido, pois realizar o que é preconizado pela religião formalista que seguem. Com isso também mistificam os ensinamentos de Jesus, que jamais estimulou o menor esforço. É muito cômodo. Não, Jesus é Jesus, mas a gente bate palma e diz que ele é assim, assado, pronto, está tudo resolvido. A gente paga o dízimo, faz isso, faz aquilo, está tudo resolvido. Aí de uma forma simplista, tudo é resolvido. O mestre, ao contrário, sempre estimulou o nosso movimento de autoiluminação, consoante a sua orientação em Mateus 7,21. Nem todo o que me diz Senhor, Senhor, entrará no reino dos céus, mas aquele que faz a vontade de meu Pai que está nos céus. Então aqui muito claro, não é dizendo Senhor, Senhor, batendo no peito, fazendo proposituras puramente formais que nós vamos construir o reino de Deus dentro de nós. O reino de Deus é nada mais é do que a nossa transformação moral. E a transformação moral se faz pela ação da vontade, em sintonia com a vontade do Cristo e em sintonia com a vontade de Deus para todos nós. A vontade do Pai é que nos aproximemos dele pelo esforço para conhecer a verdade, para vivenciar o amor e o bem em nós mesmos. Jesus é a nossa grande referência, como ensina em João 14, 6. Disse-lhe Jesus: eu sou o caminho e a verdade e a vida. Ninguém vem ao Pai senão por mim. Então, nesse versículo, que tem duas conotações, Jesus ele é o caminho e a verdade e a vida, no sentido de que ele traz em si mesmo todas as leis divinas vivenciadas plenamente. Então ele é o caminho que nos leva a Deus, e ao mesmo tempo ele é todo esse processo de nos ensinar a verdade, de nos ensinar o caminho da vida com V maiúsculo, que faz com que nós realmente adentremos na intimidade da verdade, tanto a verdade que existe dentro de nós, quanto a verdade universal, para nos transformarmos em pessoas melhores, indo até Deus a partir dele. Para que possamos transformar Jesus em nosso caminho da verdade e da vida, é necessário estudar os textos evangélicos, trazendo-os para a nossa intimidade, raciocinando e refletindo sobre o significado dos ensinamentos do Mestre em nossa vida. Assim poderemos senti-los em nosso coração e, consequentemente, vivenciá-los mudando de conduta. Esse é o nosso grande compromisso. Modelar Jesus significa disposição para desenvolver as virtudes.

aborda uma série de questões cósmicas da presença de Jesus em nossas vidas, o significado realmente de quem é esse Espírito em nossas vidas. João, de uma maneira muito intimista, que só o discípulo amado poderia desenvolver, ele nos coloca a Jesus de uma forma que nenhum dos outros três evangelistas coloca. Mateus, que também conviveu com Jesus, porque dos quatro evangelistas, só Mateus e João conviveram com Jesus. Marco nem Lucas não conviveram diretamente, colheram as falas de Jesus e outras pessoas. Mas João e Mateus conviveram de perto. Mateus traz Jesus de uma forma histórica, de uma forma mais filosófica, reflexiva, principalmente nos chamados sermões de Jesus, nas orientações diretas que Jesus coloca. E João vem e nos apresenta o Cristo numa intimidade muito grande e nos aproximando de Jesus de uma forma que nenhum outro fez. E a partir do próximo encontro nós vamos trabalhar vários versículos que realmente, em vez de nos distanciar de Jesus, nos aproxima intensamente dele. Desde questões que Jesus coloca a respeito da missão que Deus ofereceu a ele para nos conduzir, desde o momento que nós fomos criados, que Deus deu a ele para nos conduzir, até outras questões ligadas ao Consolador prometido e toda a tarefa que nos cabe como espíritas cristãos dentro desse caminho que somos convidados a trilhar. Como espíritas cristãos, próximos verdadeiramente de Jesus, trabalhando pelo Consolador. Primeiramente, esse Consolador adentrando profundamente em nossas vidas, para que possamos ser instrumentos do Consolador para outras vidas. É um convite muito significativo que todos nós temos, o fato de sermos espíritas, espíritas cristãos. Por enquanto, para todos nós é um convite, todos, porque são muitos os convidados, poucos são os escolhidos, porque quem escolhe não é quem convidou, é quem foi convidado, a consciência de quem foi convidado que nos escolhe, que escolhe no momento do juízo final, né, do momento da nossa desencarnação. Mas é um convite muito sério que Jesus nos oferece e que é fundamental que nós adentremos na essência desse convite de estarmos no Consolador. É o que nós vamos ver a partir do nosso próximo encontro. A pessoa que se sente distante de Jesus significa que Jesus está distante dela? Não. Um espírito crístico jamais estará distanciado da humanidade que ele tem um compromisso um a um. Como ele mesmo disse, das ovelhas que meu pai me confiou, nenhuma se perderá. E eu conheço todas elas uma a uma. Nós temos cerca de 7 bilhões de encarnados na Terra hoje e provavelmente devemos ter entre 20 a 30 bilhões de desencarnados. Imagina, o Espírito Cristo conhece um a um todos pelo nome. Para nós é inimaginável uma coisa dessa, né? Mas para o Espírito Crístico não dá para a gente comparar com o Espírito Crístico. E o Espírito Crístico ele está próximo de todos nós, sem exceção. Quer estejamos desgarrados do aprisco, nós vamos ver

a parábola do pastor e das ovelhas, que é uma parábola belíssima, a única parábola do Evangelho de João. Né? Os outros evangelistas colocaram várias outras parábolas. João é o único que coloca essa, que não tem nos outros evangelhos. Vamos ver que a ovelha pode se afastar do aprisco, mas o pastor, ele vai estar sempre observando a ovelha. Quer ela esteja distante, quer ela esteja próxima do aprisco ou dentro do aprisco, como deveríamos estar. Agora, muitas vezes nós, por questões de menos-valia, de sentimento de culpa, os processos egóicos que trazemos, acreditamos que estamos distantes do Cristo. É uma crença que nós trazemos, muitas vezes milenar, por questões atávicas de religiões que cultivamos no passado, né, que estivemos no passado de uma forma equivocada, que distanciamos Jesus das nossas vidas. Mais do que nunca, nós necessitamos ressignificar esse conceito e trazê-lo para dentro das nossas vidas. Ele já está, nós é que devemos ir até ele. Ele nunca esteve nem estará distanciado de nenhum de nós. Agora nós acreditamos que podemos distanciar dele. Então, por isso é necessária a ressignificação e ir ao encontro desse Jesus cósmico, esse Jesus amigo, como João nos apresenta no seu evangelho, que nós vamos refletir juntos durante todo esse módulo do estudo reflexivo. Ok? Vamos para a nossa avaliação reflexiva final. Feche os olhos, entre em contato com você mesmo em essência, buscando sentir o conteúdo estudado neste encontro.

que você entendeu do conteúdo, que se aplique à sua vida. O conteúdo estudado mudou a forma como você sente a presença de Jesus em sua vida? Caso positivo, que mudança foi essa?

neste encontro, refletimos sobre o significado de ter Jesus como guia e modelo, de modo que nos esforcemos para desenvolver as virtudes cristãs. Busque sentir a possibilidade de desenvolver essas virtudes. Como você as sente? Como realizar esses esforços para você?

Você compreendeu a necessidade de fazer esforços para modelar Jesus, tornando o seu caminho para a verdade e para a vida, construindo o reino de Deus dentro de si mesmo?

Como você sente a sua vida aplicando esse conteúdo? Ele pode melhorar a sua vida em sua busca de autotransformação e nas suas atividades na prática do bem?

Sinta-se agora um espírito imortal que traz em si mesmo a determinação divina para evoluir até a perfeição relativa, pelo conhecimento pleno e cumprimento das leis divinas, pela prática das virtudes e pela busca da unidade com Deus. Mergulhe profundamente nessa verdade espiritual. Sinta-se, veja-se desenvolvendo todas as virtudes essenciais da vida ao longo do tempo, desenvolvendo também o poder real em si mesmo, sentindo a presença amorosa de Jesus.

0: Nossa, boa noite a você, querido amigo ou amiga que está conectado a este Evangelho no Lar. Então, a nossa felicidade em podermos compartilhar esses momentos onde a gente se recarrega das energias espirituais, buscando também, né, o apoio dos nossos amigos espirituais que com certeza já estão visitando o nosso lar, já desde antes mesmo do início desse Evangelho no Lar, preparando o ambiente espiritual para que a gente possa receber não somente das lições do Evangelho, mas também aquilo que é necessário para o nosso bem-estar físico, emocional e eu também diria para o nosso corpo espiritual. Então, a nossa gratidão a esses amigos espirituais e a todos vocês que estão conosco nesse trabalho, que na verdade não é senão um trabalho interior. E já estão comentando, tem gente já trazendo seu comentário aí, né? A Itaçuzi já está comentando, mas daqui um pouco a gente vai trazer mais comentários de você que está nos mais diversos locais do nosso país. Eu quero chamar a atenção para esse banner que está passando aqui embaixo, né? São os vários retransmissores desse programa, que na verdade é um incentivo ao Evangelho no Lar. Então, a gente sempre fala e incentiva você a buscar esses canais para que possa, de alguma forma, acessar esse universo no conteúdo da divulgação do Espiritismo através dos canais do YouTube, né? Não somente do YouTube, hoje tem no Facebook, tem várias redes sociais. Então, eu, a Janete e o Valdir te abraça, né? A Janete que está chegando aí, o Valdir também. Nós três somos voluntários aqui da Associação Espírita José Ferreira de Moraes, da União Municipal Espírita de São Borja. E nós abraçamos a todos vocês que estão conosco. Mas vamos iniciar esse encontro, já que é o Evangelho. Eu papei demais aqui, não é, Janete Valdir? Vamos para a nossa prece. O Evangelho, ele começa sempre com uma prece e a gente já, harmonizado, pode prosseguir para as etapas posteriores. Janete, tu faria a nossa prece inicial, por favor?
1: Senhor.
2: Pode ser sim. Então vamos rogar ao Pai Maior que possa nos dar todo o amparo e proteção para o nosso Evangelho. Já pedindo a proteção para todos os lares que estão, a todos os nossos irmãos que estão conectados, que todos possam já ter pego a água para a frutificação das águas, e rogando a esse Pai, que é amor e bondade, a luz e a proteção, assim como para nossos lares, também para todos aqueles que necessitam, neste momento, da tua proteção, amiga Jesus. Que esteja conosco, nos dando sempre o amparo, fortalecendo cada vez mais a nossa fé, nos fortalecendo, Senhor, para nossas provações, que sejamos sempre tranquilos, amparados pela tua luz. E que se faça, Pai, hoje sempre a tua vontade e não a nossa. Que assim seja. Com essas palavras, dando o amparo e proteção a todos nós, abrimos o Evangelho desta noite. Que Jesus esteja conosco. Que assim seja.
0: Que assim seja, e nós já recebemos, né, de
1: Que
0: antemão
1: assim seja.
0: essas vibrações que nos fazem bem. A gente agradece a Deus, aos bons espíritos, pela sua presença em nossos lares agora. E continuando o Evangelho no Lar, vamos acessar essa mensagem iluminativa. Não é isso? Traga para nós, Janete, por favor, a leitura da mensagem de hoje.
2: Então, amigos, continuamos no capítulo 11, amar o próximo como a si mesmo. E a noite de hoje, o nosso tema é a caridade para com os criminosos. A verdadeira caridade é um dos mais sublimes ensinamentos que Deus deu ao mundo. Deve haver entre os verdadeiros discípulos da sua doutrina uma fraternidade completa. Deveis amar os infelizes e os criminosos como criaturas de Deus, a quem o perdão e a misericórdia serão concedidos na medida que se arrependam, assim como acontecerá a vós em relação às faltas que cometeis contra a sua lei. Tende sempre em mente que sois mais repreensíveis e mais culpados que aqueles a quem recusais o perdão e a comisseração, pois muitas vezes eles não conhecem a Deus como vós o conheceis, e ser-lhe-á pedido menos que a vós. Não julgueis, ó caros amigos, não julgueis, pois o julgamento que usardes ser-vos-á aplicado ainda mais severamente, e tendes necessidade de indulgência para os pecados que cometeis sem cessar. Não sabeis que há muitas ações que são crimes aos olhos de Deus, de pureza, e que o mundo não a considera sequer faltas leves? A verdadeira caridade não consiste apenas na esmola que dais, nem mesmo nas palavras de consolação com as quais podeis acompanhá-la. Não, não é assim somente isso o que Deus exige de vós. A caridade sublime, ensinada por Jesus, consiste também na benevolência sempre concedida e em todas as coisas que concedeis ao vosso próximo. Podeis também exercer essa sublime virtude em relação a muitos seres que não precisam de esmolas, mas sim de palavras de amor, consolação e encorajamento que as conduzirão ao Senhor. Digo ainda que estão próximos dos tempos em que a grande fraternidade reinará nesse globo. A lei do Cristo é a que irá reger aos homens. Só ela será o freio e a esperança, e conduzirá as almas às moradas felizes. Amai-vos, pois, como filhos de um mesmo Pai. Não façais diferenças entre os outros infelizes, pois é Deus quem quer que todos sejam iguais. Não desprezais ninguém. Deus permite que grandes criminosos estejam entre vós para que vos sirvam de ensinamentos. Logo, quando os homens forem levados às verdadeiras leis de Deus, não mais haverá necessidade desse tipo de ensinamento. E todos os espíritos impuros e revoltados serão dissipados, com suas tendências em mundos de harmonicamente inferiores. Deveis a esses de quem vos falo o socorro de vossas preces. Esta é a verdadeira caridade. Não é preciso dizer que um criminoso é um miserável, é preciso expurgá-lo da terra. A morte que lhe inflige é muito amena para um ser como este. Não, não é assim que deveis falar. Olhai Jesus, vosso modelo, o que diria se visse esse infeliz junto de si? Lamentá-lo-ia. Iria considerá-lo um doente, um miserável, estender-lhe-ia a mão. Vós, na realidade, ainda não podeis falar, fazer isso, mas podeis ao menos orar por ele, assistir seu espírito durante os instantes que ainda deve passar na terra. Se orardes com fé, o arrependimento pode tocar-lhe o coração. Ele é tão vosso próximo quanto melhor dentre os homens. Sua alma desgarrada e revoltada foi criada, como a vossa, para aperfeiçoar-se. Ajudai-o, pois, a sair do lamaçal, e orai por ele. Que assim seja. Bela lição, né, irmãos?
0: Que assim seja, Janete. É uma alegria essa passagem do Evangelho, porque hoje à tarde mesmo eu estava no meu trabalho e me veio à mente uma frase de Jesus que é muito recorrente entre nós, espíritas, mas que talvez a gente não tenha ainda compreendido em toda a sua profundidade. Por isso é importante a gente sempre revisar. E essa frase, né, dizia assim, que os meus discípulos eles serão reconhecidos por muito se amarem. Eu acho tão bonito isso, porque na verdade é uma ação, né? Não é a roupa que a gente veste que nos diz que somos cristãos, não é deixar o cabelo curto, o cabelo comprido, não é usar óculos ou não. Já pensou se a gente tivesse que, como espírita, usar todo mundo branco? Só é cristão se usa branco, né? Jesus não falou isso. Ele falou que a gente seria discípulo dele se a gente se amasse. Não está em nada exterior, não está em nada material. Então, eu acho a sublimidade desse ensino nos leva a pensar muito sobre como a gente trata, como a gente vê, como a gente reconhece o outro. É tão importante, né? Você que está me ouvindo aí, comenta no chat o que você acha, porque a gente às vezes acha que a caridade é algo que tem que ser muito grande, tem que fazer um volume, por exemplo, como fazer uma doação muito grande ou fazer alguma ação social que tenha uma repercussão. E, na verdade, o Evangelho segundo o Espiritismo nos aponta o caminho de que é um gesto, uma ação. E se você puder também, não tiver condições de ir até a pessoa, a prece. A prece é um ato de caridade, de amor. E a gente geralmente coloca nas preces quase tudo. Mas a gente coloca os criminosos nas nossas preces. A gente coloca aquelas pessoas que estão caídas. Porque hoje nós ouvimos o Evangelho segundo o Espiritismo nos sugerindo que os criminosos, na verdade, somos todos nós. Eu vou comentar aqui, ó. As faltas que vocês nem suspeitam, né? Pode ser que a gente esteja infringindo. Por quê? Porque nós não temos um nível moral ainda de compreender a lei de Deus em sua plenitude. Enquanto que muitos dos nossos irmãos equivocados também, eles só estão em outro nível de entendimento dessa lei e estão equivocados. Mas, de alguma forma, nós estamos infringindo essas leis. Então, se nós pudermos, de alguma forma, colocar nas nossas preces aquelas pessoas que estão no sistema prisional, as pessoas que estão passando pelos cárceres também, não apenas físicos, mas os cárceres da mente, onde a pessoa vive num pensamento obsessivo, não consegue controlar os pensamentos, coloquemos, queridos, nas nossas preces essas pessoas que são aprisionadas pelos próprios pensamentos e acabam trazer infelicidade à sua vida, mas acima de tudo, né? Ou melhor, a infelicidade à vida dos outros, mas acima de tudo, são infelizes também por não reconhecerem a grandeza da vida e a possibilidade que nós temos de cada vez mais nos aprimorarmos através do conhecimento dessas leis. Então, gente, é tão belo isso, daria para a gente conversar muito, né, Valdir? Eu acho que tu podes trazer para nós o teu comentário também, porque esse momento é um momento maravilhoso, um momento onde o texto ele se abre, nós podemos, de alguma forma, participar. Você que está no chat, comenta aí também. Valdir, é contigo.
1: Com certeza, meus irmãos. Eu acho interessante essa passagem do Evangelho, quando se diz assim, que Deus permite que os grandes criminosos estejam entre vós para vos servirem de ensinamento. Né? Brevemente, quando os homens forem levados à prática da verdadeira lei de Deus, esses ensinamentos não serão mais necessários. Isso me faz pensar um pouco, André, como nós temos esse entendimento da doutrina espírita, até da nossa escalada evolutiva, né, André? A gente sabe que nós também já fomos grandes criminosos. Nós também já fizemos muita coisa ruim, né? Se hoje nós não temos mais... se hoje nós conseguimos controlar os nossos impulsos, né? Os nossos instintos, com muito esforço, mas resvalar para a agressividade é muito fácil. Descer dessa linha tênue, né, André? Que nos separa da questão da harmônica nossa, para cair é muito fácil. A doutrina espírita nos dá, graças a Deus, a consciência educada. Quando a gente comete um erro, né, automaticamente a consciência já nos acusa que nós cometemos um erro. Mas, numa outra época, há tempos atrás, não era assim, né? E nós agimos quase que cegamente. Às vezes eu venho com os meus alunos do grupo de estudo. Quando eu falo isso, que nós já fomos grandes criminosos também, alguns riem, né? E eu faço aquela brincadeira. Olha, aqui onde nós moramos, né, em São Borja, foi palco de grandes revoluções, de batalhas, Guerra do Paraguai e outras coisas mais. Eu sempre brinco dizendo, olha, se nós voltássemos 200 anos atrás, O que vocês acham que nós estamos fazendo aqui nessa região? Né? Era a matança, né, André? As degolas, né? E tantas outras barbaridades que se cometeu nesse nosso solo aqui no sul, e que não deve ser muito diferente de outras regiões do país. E alguns podem dizer assim, não, mas eu não vivi no Rio Grande do Sul. Ah, eu estive na Europa. Mas então, se tu voltar o teu olhar para a Europa 200 anos atrás do 300, o que as pessoas faziam naquela época, né? Nós sempre tivemos em guerra, batalhas, revoluções, escravizamos, pilhamos, fizemos horrores. Não é à toa que o Cristo disse para nós, né? Não saireis daí enquanto não pagar o último centil das vossas dívidas. Então, como espíritas, quando nós assistimos coisas que nos chocam, atitudes dos irmãos infelizes, assim, nos compete pelo menos, né, André, orar por eles, né? Porque nós já estivemos nessa situação, né? E a gente sabe que eles também, né, irão progredir, eles irão evoluir, porque essa é uma senda, esse é o caminho deixado pelo Pai Criador para todas as criaturas, para todos os seus filhos, né? Não tem outro caminho. E para nós temos que ter esse exercício de amor para com eles e pelo menos, se não conseguimos pelo menos amar, que possamos orar por eles, né? Não vibrar na faixa dos demais, das mais criaturas que condenam e julgam, porque nós também, né, estamos aqui num exílio, né, num planeta de provas e expiações, ainda, né, reparando as nossas faltas do passado. E graças à grande misericórdia do Pai, que concede aos seus filhos as oportunidades de reabilitação, hoje aqui estamos. Esses irmãos também terão as suas oportunidades. Chegará um momento para eles também de ascensão. E quanto a nós, espíritos ainda da terceira ordem, imperfeitos, temos que nos cuidar, nos vigiar, para não cairmos novamente em velhos crimes contra a sociedade e aqueles crimes que nós cometemos contra nós mesmos.
0: É isso, Valdir. E tem muitas pessoas comentando no chat. Já a gente vai trazer o teu comentário para cá em relação a todos esses temas que a gente já estamos trazendo. Mas antes disso, a gente vai para a história. Tem uma história infanto-juvenil que nos ajuda a... Isso, conte mais. A Janete está trazendo para nós aí o livro. Um livro que nos ajuda a ter essa ponte do Livro dos Espíritos com os nossos filhos. Gente, vocês não sabem que alegria me traz ao meu coração esse acesso, né, a essas histórias que realmente podem transformar o Evangelho em um Evangelho adaptado à linguagem infantil. Então, a gente está fazendo esse ano, para você que está conectando conosco pela primeira vez, nós estamos fazendo esse ano uma proposta, desde o comecinho do ano já, de trazer junto com o Evangelho no Lar uma proposta de histórias. E a Janete vai trazer para nós.
2: Oi, amigos. Hoje a história é do livro Conte Mais, volume 2, A Pomba e a Formiga. Certa manhã de um verão muito quente, Formiguinha andava por uma estrada cheia de sol. Ufa, que calor e que sede, murmurava ela enquanto caminhava. A sorte é que o riacho está perto. De fato, depois de caminhar mais um pouco, apareceu logo um riacho de águas claras e fresquinhas. Que gostosura! Exclamou a formiguinha ao tomar o primeiro gole. Vou beber mais um pouquinho. Está mesmo uma delícia. Tão entusiasmada estava com aquela água fresquinha e boa que, distraidamente, colocou o pezinho no lugar mais fundo. Então, aconteceu uma coisa horrível. Em poucos minutos, a água começou a cobrir a formiguinha e ela começou a se afogar. Tudo estaria perdido se a pomba branca não tivesse aparecido voando por ali. Logo, ela viu o que estava acontecendo e voou em auxílio da formiguinha. Espere, dona formiguinha. Tome essa folha e agarre-se bem a ela. Servirá de bote para trazê-la a salvo à terra. E jogou uma folha de eucalipto que a formiguinha logo se segurou. Num instante, desembarcou na praia. Lá já estava sua salvadora esperando por ela. Muito obrigado, dona Pomba Branca. Muito obrigado, agradeceu, muito nervosa. Se não fosse a senhora, eu teria me afogado. Um dia, hei de pagar-lhe o serviço que me prestou. A pombinha bateu as asas e voou. E voando, murmurava. Coitada de dona Formiga, tão pequena que pode fazer por mim? Enquanto isso, alegre e satisfeita, a formiguinha seguia com passo apressado seu caminho e caminhando dizia, como é bom, dona Pomba Branca, ainda hei de ajudá-la também. Dias e dias se passaram. Formiguinha, sempre ocupada, carregando suas folhas para o formigueiro, não viu mais a Pomba Branca, que por sua vez andava voando por outros lugares. Um dia, porém, atravessando uma floresta, Dona Formiguinha escutou um barulho. Era um barulho esquisito e terrível, o barulho de uma espingarda gigante. Formiguinha olhou bem e viu. Era um caçador fazendo pontaria com a espingarda. Olhava para os galhos de uma árvore, preparando-se para o tiro. Dona Formiga olhou também. Que susto! Naquele galho estava Dona Pomba Branca, descuidada e feliz, sem saber que lá embaixo havia um caçador à espreita, fazendo pontaria, procurando tirar-lhe a vida. Formiguinha pensou aflita, como poderei ajudar Dona Pomba Branca? E logo teve uma excelente ideia. Correu até onde estava o caçador e foi subindo depressa pelas suas botas pesadas. Foi subindo, subindo, subindo, até alcançar suas pernas. Então, zaz, deu-lhe uma picada forte com o ferrão afiado, bem no momento em que lhe ia disparar a espingarda. O caçador, ao sentir a picada, sem querer, movimentou-se a mão e errou a pontaria. O tiro partiu, mas a bala foi cravar-se no tronco da árvore. Pombinha, assustada, voou do galho onde estava, sem imaginar o perigo por qual havia passado. Formiguinha continuou seu caminho, levando consigo as folhas que podia carregar. E enquanto andava, dizia baixinho, estou muito feliz mesmo. Linda história, né, amigos?
0: Verdade, Janete. Olha só, o que uma formiguinha pode fazer, né? E eu acho que a gente pode vestir os personagens. A gente, às vezes, se sente formiga, né? Se sente impotente, muitas vezes, em relação a situações, acha que não pode ajudar. Mas, na verdade, a gente sabe que dentro das nossas possibilidades, sempre, sempre haverá uma possibilidade de contribuição. Até uma pequena formiga pode contribuir, né? Imagine nós, no nosso círculo de ação, nas coisas que acontecem. E muitas vezes nós também estamos em enrascada ou em alguma situação de apuro, de dificuldade, e a pessoa, às vezes, que você menos espera te ajuda. E aconteceu isso comigo a semana passada. Então, a pessoa que você menos espera, às vezes uma antipatia, às vezes uma pessoa que você julgava não ter a capacidade, muitas vezes nos ajuda. Existem os dois lados, né? O lado de nós contribuirmos à medida como vamos reconhecendo as possibilidades e também reconhecer que Deus nos ampara, muitas vezes, por mãos as mais diversas, aquelas que nós realmente não julgaríamos ser possível. Isso acontece com muita frequência e eu falo para vocês o que aconteceu comigo, né? Uma pessoa que jamais eu pensei que ia me ajudar, me ajudou. E eu fiquei impressionado. Então, Deus revelando a face do seu amor, muitas vezes, pelas situações que a vida oferece para nós. Mas, vamos lá, Valdir. Traga um comentário da história, se tu tiveres aí, porque tem bastante gente no chat querendo falar com a gente aqui.
1: Vamos ouvir o pessoal do chat.
0: Vamos lá, então. Olha só, quero deixar um abraço para o Francisco, também para a Jane Clare, que sempre estão conosco, e a Itaçuza. E a Itaçuza está lá em Santo Antônio das Missões. Um cheiro na alma para ti, querida. Muita luz no teu coração, muita paz. Também aqui faz presença o nosso querido Severino Bento, lá de Aracaju. Querido amigo, sempre muito participativo e pedindo aí, a gente complementa. Ó. Deixa o like e compartilhe, pessoal. Vamos lá, pessoal querido. Você pode ajudar a ampliar, né, o alcance dessa mensagem, que é o Evangelho segundo o Espiritismo, através de uma ação simples. Curtir, compartilhar, estudo, isso faz muita diferença. É uma atitude de formiguinha, mas vai ajudando. Né? A gente acha que é só apertar um botãozinho e não faz nada, mas faz sim, porque isso ajuda, né, a tornar relevante os conteúdos do Espiritismo. E a Doroteia também aqui agradecendo, fez um texto maravilhoso agradecendo, ela que está lá em Parnaíba, no Piauí, querida amiga também, muito participativa, muito presente no Evangelho no Lar. E a gente sabe que todo movimento que a gente faz para buscar o Cristo, com certeza a gente tem um retorno imediato desse Espírito maravilhoso que está conosco sempre, né? Dizia ele, ó, não é eu que estou falando, dizia ele que onde estiverem dois ou mais reunidos, ele estaria, a gente tem essa certeza, de que essa mente maravilhosa, que já é um irmão muito mais adiantado que nós, nos observa, né? Não no sentido punitivo, nem assim, nos observa no sentido de uma observação amorosa. Esse espírito, ele está conosco, nos observando amorosamente. A Marcinha, ao José, queridos, também a Giselda, que está conosco aqui sempre, lá de Porto Alegre, da nossa capital. E a Larissa da nossa cidade, querida amiga, que acompanha o Evangelho desde o início também, né, Larissa? Um abraço a você, a sua família, a todos que estão conectados a esse Evangelho no Lar. E a gente passa agora também aos comentários, viu, Valdir? Enquanto a gente estava falando aqui, o Severino comentou, ó, o criminoso de hoje pode ser o enfermeiro de amanhã. Pois existem pessoas que matam a esperança sem se constranger. Hoje de tarde eu estava estudando, através de um estudo do Evangelho de Lucas, né? Do NEP, e caiu um tema muito parecido com esse, e uma pessoa muito querida fez um comentário em relação a um livro de André Luiz, onde um espírito que era embrutecido, né, enfurecido, estava ajudando em uma esfera espiritual. E é interessante a gente pensar nisso. O André Luiz, ele ficou constrangido, ele não sabia, disse, mas como que... E perguntou para o instrutor, por como que um espírito embrutecido como esse aqui, ele está ajudando a ir para, no caso, no serviço de assistência ao umbral. E daí disse que um instrutor olhou para André Luiz e disse assim, né? Eu estou falando com as minhas palavras do jeito que eu ouvi. E disse que, você acha que aqueles espíritos que estão em sofrimento no umbral, eles vão dar mais bola ou vão prestar mais atenção no que você fala com essa polidez que você tem? Ou há um espírito que está mais próximo a eles no estado até vibracional deles? Então, eu achei tão interessante isso. E o Severino comentou algo que me lembrou isso, viu, Severino? O criminoso de hoje é o enfermeiro de amanhã. Por quê? Porque diz, né, que esse espírito, ele também estava no umbral, e agradecido que estava, mesmo sabendo que não tinha muitos recursos, se sentia talvez uma formiguinha, mas mesmo assim entregava o máximo em boa vontade do que tinha. Eu acho que isso é uma lição muito importante para todos nós, porque o criminoso de hoje, com certeza, não é pode, vai ser, né, de alguma forma, um enfermeiro amanhã, né, querido? Muito bom, amigo, o teu comentário, e ainda tem aqui, ó, pois existem pessoas que matam a esperança sem se constranger. E existe também, né? Existe essa questão de muitas vezes você, com uma palavra, você está fazendo um crime, porque está roubando a esperança, roubando o otimismo, roubando as boas energias de alguém. Então a gente não pode jamais cair nessa armadilha, né, querido amigo Severino? Um abraço para você. Muita alegria no teu caminho. E eu vou pedir para o Valdir comentar um pouquinho, Valdir, porque a gente sabe que no Centro Espírita também existem várias esferas de proteção, de auxílio, em vários estados vibracionais diferentes. Se tu quiseres comentar isso, amigo. Eu vou ficar muito feliz aqui.
1: Nós compreendemos, André, que existe todo um anelo de serviço, né, de colaboração. Os espíritos são solidários uns com os outros, né? E nós percebemos, muitas vezes, nas atividades mediúnicas, entidades embrutecidas que são trazidos, né, muitas vezes, para o intercâmbio mediúnico, por irmãos que usam até um certo ponto a força, né? Porque é necessário usar a força para conter, né? Para manter eles, para que possa acontecer o diálogo, ou que ele possa ter o choque anímico que possa lhe auxiliar no seu restabelecimento. Então, tudo é solidário, né? Os espíritos são solidários, se auxiliam e tudo se encadeia e tudo é importante. Todos são importantes nessa escala de auxílio àqueles que sofrem, né? E como o Severino falou, né, terminou de hoje, enfermeiro de amanhã. É, quantas pessoas que cometeram graves delitos hoje não, pela própria consciência que tiveram do crime que cometeu, não escolheram, né, André, hoje, nessa existência, procurar saldar suas dívidas fazendo bem, né? Curando, auxiliando, socorrendo, né? Quantas pessoas, quantos piratas de antigamente que faziam as pessoas lá nas proas, né? E as pessoas eram atiradas no mar e morriam afogadas, hoje reencarnam com um bombeiro salvando vidas ou salvar vidas, né? Então tudo é as leis de Deus, elas não são punitivas. As leis de Deus são educativas, para a educação dos seus filhos, mas a lei corrige, né? E todos nós deveremos, ao nosso tempo, reparar as nossas dívidas do passado.
0: Valdir, continua com o comentário da Aninha. Ela está trazendo...
1: Está sem som, André.
0: Opa, desculpa, gente. Fechei sem querer aqui. A Aninha traz para nós um comentário bem pertinente. Ela fala assim, ó. Ter este olhar para os criminosos, ou seja, um olhar de entendimento, não é nada fácil, uma vez que somos criados em uma sociedade que ensina completamente o contrário. Não sabemos o que fomos em outras existências. Pode trazer para nós teu comentário, amigo, em relação a essa questão, até que envolve a sociedade, né? Como a gente vê um criminoso, né?
1: Com certeza, Aninha, a tua anotação é muito pertinente. É difícil, realmente, ter esse olhar para com os criminosos dentro daquela educação que nós tivemos, da educação materialista, do mundo, dos valores do mundo, né? Mas quando nós começamos a entender a nossa questão espiritual, né, que somos espíritos, que não somos apenas matérias, né, que a vida, a nossa vida, ela sobrevive ao além-túmulo, né? Nós continuamos vivos em outras esferas de ação. E aqueles irmãozinhos que muitas vezes são retirados do plano físico pela violência, às vezes em confronto com policiais e tudo mais, eles também não são alijados do planeta, eles continuam vivendo e agindo nas esferas mais próximas aqui do nosso planeta, né? Então, continua a ação deles. E não existe outro caminho para a humanidade que não seja esse que foi assinalado pelo Evangelho. Nós sabemos que o quanto é difícil, e para nós, às vezes, é difícil perdoar até um amigo, né, André? Um sentimento de perdão para um conhecido, ainda mais para com um estranho. Mas é um exercício, minha irmã. Aos pouquinhos, nós vamos dilatando esse sentimento de amor que hoje nós direcionamos apenas para os nossos familiares, para os nossos amigos, né? E estender também para aquelas criaturas necessitadas de auxílio, de oração, que muitas vezes, né, são essas criaturas que vêm à Terra para nos trazer algum ensinamento, como eu assinalei no Evangelho quando eu li agora há pouco atrás.
0: Verdade, Valdir. E a minha continua trazendo...
1: Assim, André,
0: Isso.
1: Sim.
0: Pode ler, amigo, tá com atraso. Assim,
1: essa visão ajuda. Tá bom. Essa visão ajuda a nos olharmos profundamente e a amparar, principalmente aos familiares que foram atingidos pelos criminosos, como os familiares dos próprios criminosos. Com certeza, minha irmã. Com certeza. Né? Nós, de alguma forma, como espíritas principalmente, ou como ser humano, no sentimento de fraternidade, temos sim que auxiliar esses irmãos que passam por essas verdadeiras tragédias, porque nem todas as criaturas têm esse entendimento e têm essa compreensão. Um abração, Aninha.
0: Isso mesmo, Valdir. E lembrando que um assaltante tem uma mãe, né? Uma tia, uma avó, um pai, alguém que ama. E com certeza isso deve ser um sentimento muito dolorido quando uma pessoa se transvia, né? Num caminho proposto, muitas vezes, criado, cercado de carinho. A gente sabe que muitos criminosos ou muitas pessoas que escolheram um caminho equivocado, muitas vezes tiveram exemplos duros de uma vida muito difícil. Mas isso não é regra, né? Porque tem muitas pessoas que tiveram uma vida cercada de carinho, de cuidado, e mesmo assim essa pessoa acaba se entregando ao mesmo caminho de equívoco. Então, Aninha, que a gente possa orar, né? Orar pelas mães, pelos pais, pelos familiares de todas as pessoas que cometeram algum crime. Porque é um sofrimento, né? É um sofrimento que se estende à família no plano físico e também no plano espiritual. No plano espiritual tem muita gente ali que está torcendo para que a gente acerte. Quando a gente erra, é claro, também há um sofrimento que se dá a estes espíritos que estão, de alguma forma, ligados ao grupo familiar. Gente, olha só quanto comentário. Eu acho que eu vou dar conta, viu, Valdir? Nós estamos já se encaminhando para a finalização, mas tem muita gente comentando aqui. O nosso abraço, eu acho que a gente vai dar conta dos comentários, tá? Vou trazer aqui agora o da Jane Claire. Ela fala sobre a história, né? Linda história. Muitas vezes somos dona formiga humilde e outras vezes dona pomba branca cheia de orgulho. A gente se veste no personagem, né, Jane Claire? Eu acho que essa é a magia da história. A gente se vestir no personagem e poder entender o que na nossa intimidade tem relação com aquilo que foi visto na história. E essa relação ela é feita também na subjetividade das crianças. Por isso a importância, né, de nos aproximarmos dessa mensagem que nos liga ao Evangelho segundo o Espiritismo através de uma história simples, que traga uma reflexão que possa mudar, né, muitas vezes a nossa forma de ser, de pensar, de agir, nos trazendo mais consciência. A ideia é essa, que a gente tenha cada vez mais consciência. Tem aqui muitos comentários. A Larissa está falando que a história é linda. A Jane Claire também está trazendo aqui. A Jane Claire já apresentei, né? Muitas pessoas falando que a história foi linda aqui. Ó. A Zilda também. O Severino. A Doroteia falando, né? Tem muita gente aqui falando muito bem da história. Então, nossa alegria de poder compartilhar com vocês. Isso faz parte de um projeto muito importante aqui na Federação Espírita do Rio Grande do Sul, que é o Conte Mais, né? Estas que são histórias para as crianças que nos ajudam a evangelização infantil. A Doroteia traz para nós aqui também mais um comentário. Ó. Sabemos que nas reuniões mediúnicas existem os benfeitores espirituais que fazem a segurança e proteção dos médiuns e aos irmãos necessitados que ali chegam para ser atendidos. Com certeza, Doroteia. Olha, a gente sabe da parte da reunião mediúnica uma parte muito pequena, né? Porque é claro que a visão mais ampliada está no plano espiritual, a organização de todo o trabalho está no plano espiritual, enquanto que muitas vezes para nós nos é sugerido que a gente possa oferecer a nossa boa vontade apenas. Então que a gente possa, de alguma forma, se ligar a esses benfeitores que estão em um trabalho contínuo, né, de ajuda, e quanta segurança, quanto bem existe nas casas espíritas para que esses benfeitores possam atuar, né? Quantas a gente fica pensando quantos espíritos enganjados nessas tarefas para que possam, né, existir uma reunião mediúnica, por exemplo. Então é tão importante, Doroteia, a gente voltar ao teu comentário, né? Agradecendo principalmente a Deus e aos bons espíritos por permitir que nós, nesse momento que nós estamos vivendo, nós estarmos desfrutando. Gente, vamos desfrutar do Espiritismo, porque a gente tem em mãos a possibilidade de fazer muito pela vida através dos conhecimentos, através daquilo que recebemos nessa reencarnação. Que presente, né? Que presente, Doroteia, a gente recebeu. E a gente, às vezes, fica fica chateado, sem vontade de ir na casa espírita, e a gente acaba não compreendendo a dimensão do presente que a gente tem nas mãos. E eu gostaria de encerrar a minha fala com isso, né? Entregando esse presente para você. Você que está aqui conosco nessa sala, a gente sabe que esse é um momento especial do Evangelho, o momento que a gente se une aos bons espíritos em irradiação, e eu deixo para você como um presente o Espiritismo. Vamos entendê-lo sempre como um Espiritismo. Quando a gente sai de casa para ir para o Centro Espírita, é que a gente pense, lá vou encontrar bênçãos, lá vou encontrar a beleza, o amor, e assim a gente com certeza vai encontrar. Porque se a gente for ficar pensando, não, lá no centro eu vou encontrar isso, vou encontrar aquele fulano, vou encontrar problema, pode ter certeza que você vai encontrar problema, vai encontrar pessoas desagradáveis. Agora, se você for pensando, vou no Centro Espírita com alegria, com gratidão, para realmente me encontrar com Deus, espiritualidade e os bons amigos também que estão reencarnados, você vai encontrar. É assim que eu finalizo, convidando o Valdir para fazer a nossa prece de encerramento desse Evangelho no Lar.
1: Que beleza, meus irmãos, né? Nós temos em nossas mãos uma doutrina tão confortadora, tão maravilhosa, né? Que nos enche de esperança, renova a nossa fé e a nossa convicção. Então é com essa convicção que agora nós iremos orar, como sempre, agradecendo a esse Pai amoroso, bom e justo, por mais essa oportunidade que Ele nos concedeu, por mais esse dia, por estarmos hoje reunidos nesse Evangelho online, numa corrente de pensamento, de sentimento. Muito obrigado, Senhor, por esse privilégio, como nos falou André. E também, Senhor, queremos, como eternos pedintes que somos, te suplicar, Senhor. Suplicar para que tu possas estar ao nosso lado, nos auxiliando, nos fortalecendo para as provações da vida, nos intuindo sempre, Senhor, nas melhores diretrizes, no caminho correto a seguir, nos dando, Senhor, as oportunidades maravilhosas de progredirmos através do aprendizado do nosso dia a dia, em qualquer lugar onde nós estivermos situados e também na nossa vida de relação. Permiti, Senhor, que possamos ser o entendimento do Teu Evangelho, extensões vivas do Teu amor aqui na Terra. Queremos também, Senhor, te suplicar nesse momento o nosso passe espiritual, que os nossos mentores amigos, nossos anjos guardiões, possam ministrar, Senhor, sobre cada um dos irmãos que estão ouvindo e assistindo essa live. As energias confortadoras, revigorantes, que nós necessitamos, ó Senhor. Que estejamos receptivos para sentir essa energia fluindo sobre o nosso corpo físico, sobre o nosso corpo espiritual, se traduzindo para nós numa sensação de bem-estar, de libertação, Senhor. Permitir que essa luz, que essa energia se espalhe sobre os ambientes da nossa casa, sobre os nossos animais, enfim, Senhor, sobre os nossos vizinhos, sobre todos aqueles que estão necessitados no plano físico e no plano espiritual. Esteja conosco, Senhor. Seja a nossa luz. Esteja ao nosso lado, hoje e para todos sempre. Que assim seja, Senhor.
2: Que assim seja. Boa noite, pessoal. Até domingo que vem.
1: Boa noite.
2: Thank you.
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0: Parabéns, boa noite para você, uma boa noite para todos os companheiros que estão ligados conosco do Brasil e do mundo em mais um dos nossos programas da Web Rádio Fraternidade, a emissora do bem na internet, não sei falar em francês, a emissora do bem na internet, colaborando para um mundo melhor.
1: Eu também não sei, não. Você sabe que sou apaixonado em francês, né? Mas ainda não aprendi, não. Mas ainda vou chegar lá. Se não nessa existência, numa outra. Falei pra você, ela tá chegando aí, ó. A gente não para. Mas vamos lá. Enquanto a Divina se ajeita aqui pra você fazer a saudação, eu queria convidar o pessoal pra gente escutar esse poema, para matar a saudade da Sami, olha só, vamos ouvir junto.
0: Olha que legal.
2: Doem as rédeas com que mudei meu rumo, arde o instante em que não me importei, os momentos em que enterrei meus sonhos e em que sonhos de outros sufoquei. Se hoje nada ao redor me faz sentido, e o pavor abafou o ardil vulcão, é que culpa de outrora criou o abismo e ocultou-me em dantesca solidão. Depressão, minha culpa que não passa, que não perdoa e seca a minha alma, que castiga o brilho do olhar. Depressão, minha alma que desiste, que por não mais sonhar, queda-se triste, minha dor de não conseguir me amar.
1: Muito bem. Agora, Divino, pode dar uma boa noite para o Jorge. Você já chegou aqui. Pode falar.
3: Boa noite, Jorge. Boa noite, queridos irmãos. Que alegria. Que alegria mais um dia de pinga-fogo, né? Muita correria, mas tá tudo certo.
0: Boa noite, Divina. Boa noite para você. Boa noite para os seus aluninhos lá na escola. Boa noite para todos, para vocês todos em casa, que tenha sempre muita paz e muita harmonia por aí. Uma boa noite para todos nós.
1: Ó, a gente ouviu aí esse poema da Sâmia, tá lá em sagadasalmas.com.br. E a gente está matando saudade. Logo, logo, quem sabe ela faz ao vivo com a gente, né?
0: É verdade.
1: Quem sabe? Mas vamos fazer o seguinte, para a gente começar aqui o nosso programa, para o Jorge refletir conosco, eu queria convidar todo mundo para a gente fazer uma prece. Senhor, nós te agradecemos a oportunidade de mais um dia a gente se encontrar aqui para essa nossa singela tarefa. A gente sabe das nossas limitações, mas também, Senhor, a nossa vontade de aprender e também, principalmente, de colocar em prática os teus ensinamentos. Por isso, nós te suplicamos, Senhor, que o nosso querido irmão Jorge Alahá possa ser o teu instrumento, que ele receba da equipe designada para essa tarefa as intuições necessárias a cada palavra, a cada orientação, a cada esclarecimento que aqui for dado. Esse nosso trabalho, Senhor, tem por objetivo levar a esperança, o esclarecimento aos corações. Que cada irmão nosso, onde estiver, ao vivo conosco, a qualquer outro momento, ou a qualquer outro momento que estiver acompanhando o programa, receba da tua equipe a assistência necessária. Em teu nome, Senhor, sob a tua proteção, o teu amparo, nós iniciamos a edição número 72 deste nosso programa Pinga Fogo, em 13 de setembro de 2021. Que assim seja. Bom, meu amigo, o que que você preparou para a gente refletir hoje?
0: Ah, Rubens, eu tenho falado tanto de coisas do espírito. Hoje eu não quero falar de coisas do espírito, hoje eu quero falar das coisas do lado de cá. Quero falar de coisas mais materiais, que às vezes nós não nos damos conta. Eu queria falar sobre recursos materiais dos quais Deus nos dotou e que a gente nem sempre observa. Queria falar sobre um recurso que a gente tem, que é o símbolo.

0: da vida no sentido orgânico. O maior símbolo de vida orgânico, ou seja, aquilo que mantém a vitalidade orgânica de todos nós, é conhecido como sangue, né? O sangue seria, na verdade, o grande elemento que caracteriza a nossa condição de vivos. Perde sangue, isso é que está como que perdendo vida, e com isso a gente vai perdendo a nossa vitalidade. O sangue seria, portanto, esse elemento. Eu queria falar hoje um pouquinho sobre sangue. Queria falar sobre isso e falar que a gente não valoriza, de repente, esse recurso que a vida nos oferece de nos dar essa condição de, através desse recurso, alimentar o corpo inteiro. Sou sangue que circula, que vai, que alimenta o corpo todo e que ele é dotado basicamente de dois elementos dentro dele: os glóbulos vermelhos e os glóbulos brancos, que são bem menos numerosos do que os glóbulos vermelhos. Os glóbulos vermelhos, todos iguaizinhos, se você olhar as hemácias, igualzinho. E os glóbulos brancos, cada um com uma função diferente, com uma atividade distinta, uns para trabalhar com vírus, outros com bactéria, cada um com uma função específica, mas as hemácias, numerosíssimas e todas elas correndo, levando oxigênio para o corpo como um todo. Fantástico esse recurso do qual a natureza nos dotou e que é tão maravilhoso que a gente não percebe, não é? E majorando toda essa questão assim dessa dinâmica do sangue nas nossas vidas, um órgão que tem o papel de ser o elemento que conduz esse sangue para todo o corpo. Né? A gente às vezes não se dá conta, né, do papel que o coração tem de oferecer as hemácias, os glóbulos brancos, deslocando pelo corpo inteiro para fazer o trabalho de garantia da vida do corpo como um todo. Ah, eu não sei falar de coisas da matéria. Quando eu falo de coisas da matéria, eu só penso nas coisas do espírito. Falando de coração, a gente logo vem com a ideia do que é que o Brasil é chamado pela doutrina espírita. O Espiritismo diz, pelas obras doutrinárias recebidas no século XX, que o Brasil seria o coração do mundo. E nós temos muito uma tendência de enxergar o coração do mundo como o coração, o símbolo de amor. Mas não é só isso. Qual é a função do coração? Porque se é o coração do mundo, o mundo vai ser o corpo e o coração vai ser a parte desse mundo. Qual é o papel do coração para o corpo? É bombear o sangue. O sangue entra no coração e o coração manda o sangue para todo o corpo. E o sangue volta e ele manda novamente. Ele é a bomba propulsora do sangue. Se nós formos imaginar Brasil, o coração do mundo, por essa leitura, nós vamos imaginar que o papel do Brasil não é só aquele que a gente imagina, ah, um local de amor, mas é o local de preparação daqueles que vão se espalhar pelo planeta. Quem somos nós nessa comparação? Nós somos as grandes representações da hemácia. Nós somos os glóbulos vermelhos aos milhões, correndo por dentro dos vasos sanguíneos, levando o oxigênio do amor a cada lugar do mundo, levando a mensagem do bem. E os vasos sanguíneos são as doutrinas, as estratégias das quais Deus se utiliza, pequenas, largas, estreitas, nós todos misturados, mas todos iguais. Não tem nenhuma hemácia que é maior do que a outra. Todos temos o mesmo valor, todos somos simples hemácias carregando a nossa cota de oxigênio nesse majestoso trabalho que tem para ser feito. E os glóbulos brancos, quem são? Os glóbulos brancos são bem menos do que as hemácias. E qual é o papel deles? Proteger o corpo. Eles são os mentores que trabalham dentro da corrente sanguínea, promovendo a evitar as infecções, as doenças, circulando pelo organismo como um todo, como grandes batedores do bem contra o mal. E nós, o que fazemos? Fazemos o nosso trabalho de levar a mensagem daqui para lá. Quem cuida, quem faz o trabalho de proteção do corpo, não são as hemácias. O papel delas, singelo, idêntico para todas, é levar o pouquinho de luz que elas têm para aqueles que precisam, dos locais mais longínquos do mundo. A gente vai e depois volta. Então, nessa nossa reflexão de hoje, eu quero deixar essa revisão do conceito de Brasil, o coração do mundo, não somente como o lugar onde se mais ama, mas o local que prepara os grandes lidadores do bem e bombeia para o mundo inteiro o tempo todo. Tantos mentores que vão cuidar da harmonia das coisas, como nós, as hemácias, que daremos a nossa cotinha de luz, sendo todos iguais perante Deus.
1: Pois é, você inventou bem hoje, hein? Deixa eu voltar aqui para a gente ver a tela. Você foi bem hoje, tá? Você fez uma coisa diferente, gostei. Tá muito bem que você falou que eu ia gostar, né? Porque ele também não me conta, não. A gente hoje não teve tempo de combinar, né? Então, mas ficou bom. Ô Jorge, nós abrimos um programa, eu esqueci de dizer aqui, né? Um oi para os nossos amigos, né? Os companheiros, vou pôr a tela aqui, ó. Queria agradecer o pessoal da FEB TV, da Rede Amigo Espírita, da TV 7, da TV e da Web TV Amigo Espiritual, o pessoal do Espiritismo.net, Portal da Luz, TV Cercal, Ede Luz e Instituto DEAC, nosso carinho, nossa gratidão por somar com a gente nesse projeto de propagar essa mensagem consoladora da doutrina espírita através desse programa de perguntas e respostas, que era para ser só um programa. Já está nos 72. Vamos lá, Divina, qual pergunta que você escolheu para o Jorge, para fazer para o Jorge? Vamos lá. Você quer falar? Não, então tá bom, então vamos lá.
2: Então, a pergunta que a gente escolheu aqui foi do João Domingos, lá de Peruíbe, São Paulo. É Peruíbe?
0: Isso.
2: De acordo com o nosso Chico Xavier, Emmanuel está reencarnado desde 2000. Hoje, com 21 anos, em qual área vem desenvolvendo seu trabalho espiritual a este mundo, agora de regeneração, em regeneração?
1: Com você, Jorge.
0: Essas questões de curiosidade sobre determinados personagens, ela é muito frequente em alguns segmentos do movimento espírita. Existe uma fala de Kardec no livro Obras Póstumas, em que ele faz umas contas e ele presume uma possível reencarnação dele no século XX, para, de segundo ele, dar continuidade à obra. E isso levanta uma série de hipóteses. Quem seria? Quem seria? Foi o Rubens? Não é o Rubens? Então tem muita gente procurando uma série de respostas para essa pergunta. Mas é uma análise que ele faz que ele pode, de repente, ter previsto isso e não necessariamente isso ser o que de fato aconteceu. Por quê? Porque todas essas questões que dizem respeito à reencarnação de um indivíduo em particular, ela escorre na direção da curiosidade. Então, André Luiz, está reencarnado ou não? Se está, onde está? Joana de Ângeles, está reencarnado ou não? Se está, onde está? Emmanuel, está reencarnado ou não? Se está, onde está? Qual é o objetivo da reencarnação? É que o espírito retorne à vida corporal, num processo de apagamento parcial da sua memória, para que ele comece uma nova atividade no mundo físico. Então, se esse fenômeno se dá através de um esquecimento do passado, é porque realmente não é necessário que a gente traga essas heranças do ontem para o hoje, porque mesmo que isso esteja de fato acontecendo, a gente acaba pesando sobre determinadas pessoas que eu possa dizer, ah, eu acho que é fulano, ah, eu acho que é fulana, que pode ser uma menina. Ah, então assim, a gente acaba levando essa nossa conceituação numa direção que pode nos iludir, a gente pode tomar uma decisão equivocada, um entendimento equivocado, ou até mesmo pesar demais nos ombros de alguém que pode ser ou nem ser uma reencarnação de uma pessoa famosa. O mais importante a fazer, o que é? É cuidar cada encarnação como uma encarnação que seja. Não ficar muito preocupado em quem foi, quem foi, quem foi, onde está, quem era, mas observar objetivamente os frutos que cada pessoa dá, até mesmo porque Deus e Jesus não têm poucos espíritos para o lidar das questões materiais. Ele não tem só um grupo pequenininho que ele se vale repetindo as peças no jogo. Ele tem muitos espíritos benfeitores que podem, a seu turno, vir fazer uma atividade e retornar, ou não, pode ser outros. Então, nada garante que determinadas pessoas que você possa ter dentro da visão, olha, esse aqui tem essa idade, deve ser ele. Talvez não seja. Então, às vezes a gente acaba se atrapalhando e acaba atrapalhando os outros, porque aquele que a gente aponta pode não ser, passa a crer que é, e ele então acaba tropeçando. E se ele for, nós também não ajudamos, porque a gente acaba estimulando no indivíduo uma visão de si próprio que não é o mais adequado para o processo de reconstrução dele diante da vida.
1: Muito bem, Jorge. É o nosso Pinga Fogo. Vamos fazer o seguinte, vamos ver a pergunta da Ieda. Ela está acompanhando a gente lá de Maceió. E a dúvida dela, Jorge, tem a ver com o Evangelho segundo o Espiritismo. Ela disse que eles estavam estudando, né? E surgiu uma dúvida. No link fala sobre a estranha moral. É, naquela parte que fala, deixar os mortos enterrar seus mortos. Surgiu a curiosidade. A pessoa seguiu Jesus? E por que que Jesus, naquele momento de perda do Pai, disse isso?
0: Existe uma série de interpretações sobre essa questão. Comentando que havia dentro da cultura judaica o pensamento de que para que você pudesse fazer jus à herança, você precisaria estar presente num processo de enterro para que você fosse considerado um bom filho e aí a partilha pudesse acontecer. Estar ausente no enterro de um pai significava abrir mão da herança que estava sendo oferecida. Então ele diz, Senhor, deixa primeiro eu enterrar o meu pai e depois eu venho. E o Cristo diz, deixai aos mortos o cuidado de enterrar os seus mortos. É lógico que não é morto, fisicamente que morto não vai pegar uma pá para enterrar ninguém, não tem como. Então ele está falando no sentido espiritual. Os mortos espiritualmente, deixa que as pessoas que não estão despertas para a realidade do Espírito, deixa que eles vão lá fazer esse trabalho. Não se envolva mais nisso, porque de repente, a gente não sabe, mas esse indivíduo poderia ser alguém que o fenômeno da herança poderia não ser a melhor alternativa para a história dele. Então, a benefício de determinadas pessoas abrir mão das coisas materiais para um determinado espírito pode ser bom para ele. Existem muitas situações em que há famílias que, por exemplo, num processo de espólio, há tanta briga, tanta desunião, tanto ódio, tanta discussão. A gente descobre tanta desavença numa família na hora que vai dividir os bens, que a gente diz assim, eu prefiro me retirar. Não, pode ficar com a minha parte, não vou discutir isso. Porque briga-se por uma fração tão pequena. É uma casa, divide por 8, não dá quase nada para ninguém. Mas é uma briga como se a casa valesse uma fortuna. E a gente se perde, às vezes agride os irmãos, os cunhados, de maneira muito violenta, por um valor que não vale a pena. Então, quando você tem essa circunstância, a gente não sabe se esse indivíduo não era alguém envolvido na história dessa herança, em que os bens materiais que ele poderia receber poderiam se transformar num grande peso para esse companheiro. Então, deixa que os outros resolvam isso. Você está dizendo que os mortos, deixa os mortos enterrar seus mortos? É porque esse não era um morto segundo o Espírito. Porque ele está falando, deixa que os que não despertaram ainda cuidem disso. Você já despertou. Não vá se envolver nisso. Vai ser só desgaste. Esses bens materiais, de repente, nem vão trazer essa felicidade. Então, quando você pergunta se a pessoa seguiu Jesus, seguir Jesus, de repente, não era a coisa mais importante. O mais importante era despertar espiritualmente. Joana de Cusa não seguiu Jesus. Ela quis, mas ele disse, não, volta e serve teu marido. Então, da mesma maneira, servir Jesus não significa necessariamente andar com ele. O mancebo rico dessa passagem, ele pode não ter seguido Jesus, mas ele é definido por Jesus no próprio texto como alguém que já não estava mais morto segundo o Espírito. Ou seja, já era alguém que havia despertado para a realidade espiritual.
1: Muito bem, esse é o nosso Pinga Fogo, nosso amigo Jorge Alahá trazendo os esclarecimentos à luz da doutrina espírita, ele está fazendo certinho, eu estou falando, ele vai lá, bebe um copo d'água, muito bem, estou gostando de ver. Divina, qual que é a próxima pergunta que você separou aí para fazer o Jorge?
2: A próxima pergunta, deixa eu pegar aqui. Isso. A próxima pergunta é da Aparecida Calesso. Jorge, dizem que nosso livre-arbítrio é muito pequeno diante de nossos karmas, provas e expiações. Fale um pouquinho sobre isso. Ribeirão Preto, São Paulo, grata.
0: Ok.
1: Com você.
0: Muito bem. Realmente, quando a gente é criado, quando Deus nos cria, ele nos dá um livre-arbítrio muito pequenininho, porque a gente não sabe nem o certo, nem o errado. Nós temos um livre-arbítrio muito pequeno. Nosso livre-arbítrio é curtinho. Por quê? Porque o nosso próprio conhecimento intelectual, ele é curto. Nosso conhecimento intelectual curtinho, o meu livre-arbítrio também é curto. À medida que eu vou experimentando, o meu livre-arbítrio vai crescendo. Eu vou ampliando o meu livre-arbítrio. Quanto mais eu sei, mais opções eu tenho do que fazer com a vida. Eu vou crescendo em termos de possibilidade. Um espírito mais experiente, ele tem um livre-arbítrio maior do que um espírito iniciante. O que você quer dizer com isso? Um espírito que não conhece muita coisa não pode fazer muito bem nem muito mal. Ele não sabe. O espírito, quando ele tem pouco conhecimento, ele faz pouco bem, porque ele não sabe como fazer o bem, mas também ele faz pouco mal, porque ele não sabe fazer o mal. À medida que eu vou me tornando mais inteligente, eu posso tanto fazer o bem como posso fazer o mal. Conhecer amplia o meu conhecimento intelectual e eu, portanto, tenho um livre-arbítrio cada vez maior quanto mais experiente eu sou. Então, uma alma muito experimentada, que já teve muitas existências, tem uma possibilidade de livre-arbítrio enorme. Então, é aqui dentro dessa faixa que vai acontecer a minha liberdade. Eu sou um espírito menos evoluído, as minhas opções são só essas. Não consigo ter muitas. Agora, existe uma segunda coisa. A experiência, o conhecimento intelectual amplia o livre-arbítrio. E o conhecimento moral permite usar o livre-arbítrio. Porque eu posso ter livre-arbítrio, mas eu não posso usar. Eu tenho condição, mas a lei de Deus, você tem, mas não vai. Não, eu poderia ser rico, mas não vai ser, porque você vê muita besteira com a riqueza. Você vai ter uma retração. Eu quero nascer lindo. Não vai, porque você, quando foi belo, você fez muita besteira. Ah, eu quero poder ter mando sobre pessoas. Não, porque quando você teve mando, você fez. Mas eu sei mandar os outros, sabe? Você tem plenas condições. Você já foi até rei. Você já comandou um país inteiro. Conhecimento você tem. Você já tem possibilidade de livre-arbítrio. Mas o conhecimento moral seu não lhe autoriza a usar o que você pode. Então, uma coisa é eu ter livre-arbítrio. A outra é poder usar o livre-arbítrio. Vou dar um exemplo prático do que eu estou dizendo. Você tem um filho que ele completa 18 anos e tira a carteira de motorista. Ele chega com você e diz: pai, já tenho 18, está aqui minha carteira, me empreste seu carro que eu quero ir para a balada com ele. Aí o pai vai dizer: meu filho, você tem, está aqui a carteira, você tem livre-arbítrio, a lei lhe garante isso. Você já pode, porque antes você não podia. Então agora o seu livre-arbítrio cresceu, você está se desenvolvendo. Mas moralmente, você não pode pegar meu carro, porque o que você tem feito de irresponsabilidade não lhe dá o direito disso. No dia que você provar que você é responsável, você vai poder usar o seu livre-arbítrio. Então, são duas coisas distintas. Uma é poder fazer e a outra estar autorizado para fazer. Se ele tivesse 6 anos, não, você não pode, porque não pode, não tem livre-arbítrio para isso. É errado eu lhe dar um carro. Ele já tem 21 anos, pode usar o carro, mas eu decido que não, pela sua conduta moral. Então, espíritos existem que não podem ter determinadas experiências, porque não tem grandeza para isso. Não é qualquer espírito que pode ter um poder de mando, que vai comandar um estado, uma prefeitura, um país, sei lá, exercer um cargo de mando. Tem que ser um espírito que já tenha tido uma caminhada evolutiva, mas ao mesmo tempo que ele tem uma caminhada no sentido intelectual, ele precisa ter, dentro do aspecto moral, a possibilidade de exercer esse papel. Senão, ele não exerce, ou seja, ele tem a capacidade do ponto de vista intelectual, mas moralmente a lei o impede. Então, ele vai usar. Quanto mais ele acerta, mais ele usa o que ele tem. Quanto mais ele erra, mais restringe o que ele tem. E se a gente errar muito, aí vai ficando cada vez mais apertado, vai nascer doente, com doenças restritivas, vai ter doenças graves, mas vai amassando cada vez mais, ele pode, mas não vai usar. Começa a acertar, abre de novo até o limite daquilo que ele já conquistou.
1: Muito bem, Jorge Alahar, ouvintes, internautas que estão acompanhando a gente nesse instante pela Rede Mundial de Computadores, espalhados pelo Brasil e pelo mundo. O pessoal que está também com a gente acompanhando aí em áudio pela Rádio Fraternidade, o nosso carinho, a nossa gratidão a vocês, viu? Ô Jorge, nós temos uma pergunta do Antônio Carlos, nosso amigo lá de Florianópolis, está acompanhando a gente. Ele queria que você comentasse uma passagem que está na Revista Espírita, de 1862, do Espírito Baluzzi, que nos revela a missão de transformação da humanidade. Aí ele recortou o trecho que é o seguinte, olha: esperai e orai, porque o tempo é chegado e o novo Messias não vos faltará. Deus saberá designá-lo a seu tempo e, aliás, é por suas obras que ele se afirmará. Dá para falar alguma coisa para o nosso amigo que está acompanhando a gente?
0: Dá. O que é Messias? Messias é esperado. Então, todo aquele que é esperado dentro de uma perspectiva de mudança, aquele que vai ser, digamos assim, o ungido de Deus, ou seja, aquela criatura que foi preparada para uma determinada missão, todos esses são Messias. Então, Messias é todo indivíduo que se aguarda que ele venha para fazer uma transformação na humanidade como um todo. E, evidentemente, ao longo da história da humanidade, nós tivemos várias pessoas que produziram mudanças maiores ou menores nesse sentido. O judaísmo, ele tem também o conceito de Messias, só que para ele Messias é um só. O Messias só vem uma vez. Para os judeus, o Messias vem e quando ele vem, o mundo se encerra, a história da humanidade vai se encerrar. E Jesus veio, cumpriu, de certa maneira, as profecias que os judeus haviam estabelecido para o Messias, mas o judaísmo não o considera como o cumpridor dessas profecias e continua aguardando por ele. Mas, no conceito judaico, há apenas um Messias. Mas se você pegar a sabedoria que os rabinos, ao longo do tempo, construíram no pensamento iluminado que existe no Talmud, na Gemará, na Mishnah, no Zohar, em outras obras judaicas, você vai ver que os próprios rabinos dizem não. Messias não é uma pessoa. Messias é um estado de espírito, aonde todo aquele que vem e traz uma renovação para a humanidade pode ser entendido como um Messias. E aí diz esses rabinos, vários já vieram. Todas as vezes que alguém aparece e traz uma leitura nova desse conceito, que apresenta para nós uma nova verdade, ele passa a ser, por conta disso, um Messias também. Então, nesse sentido, a gente pode dizer que o Messias, que ele está dizendo, aí seria alguém que viria para fazer uma renovação na história. E a gente tem, a cada momento da história, novas renovações. E é provável que esse conceito que o Espírito está oferecendo, nesse renovo, pode ser, de repente, a própria doutrina espírita, a renovação no pensamento humano que estaria se estabelecendo nesse sentido, mas não querendo comparar Allan Kardec com Jesus, mas no sentido de Messias como aquele que vem para soprar novos ventos na história da Terra.
1: Muito bem, é o nosso Pinga Fogo. Vamos lá, Divina, sem perder muito tempo para a gente fazer mais perguntas. Vamos lá.
2: A pergunta vem da Cláudia, lá da Flórida, dos Estados Unidos. Por favor, professor Elahá, qual a sua visão referente ao tempo no mundo espiritual? Ou o tempo não existe, é só infinito.
1: Cara, eu gostei desse suco de laranja, viu?
0: Maracujá.
1: O maracujá. Ixi, você vai dormir rapidinho.
0: Pois é. Vamos lá. O tempo no mundo espiritual depende muito da capacidade do espírito. Os espíritos mais atrasados, os que têm ainda muita dificuldade espiritual, esses espíritos, eles não veem o tempo passar. A sensação que eles têm é que o tempo é eterno. E eles, por eles terem essa sensação de uma eternidade de tempo, eles perdem a noção e acham que seus sofrimentos são para todo sempre. Nós pegarmos o capítulo 2 do livro Nosso Lar, quando André Luiz é recolhido e levado para as o hospital onde ele vai ser atendido, ele é informado que ele ficou 8 anos naquela região do mundo espiritual. Mas ele não sabe se foi 8, se foi 5, se foi 3, não tem noção. O sofrimento parece eterno. Então as almas que padecem, elas têm a sensação de que aquele sofrimento não vai ter fim nunca. Por isso que eles tantos falam, ai, o sofrimento é eterno. Por quê? Porque para eles o tempo não está passando. Para os espíritos em condições medianas, que têm uma condição espiritual parecida com aquilo que se espera na Terra, a leitura deles de mundo é parecida com a nossa. Então, o que eles pensam? Eles pensam que o tempo corre parecido conosco, porque eles vão no mundo físico, voltam para o mundo espiritual, vão lá, voltam. Aí você vê no nosso lar, nós estamos no período da guerra. Então, para eles, é setembro, é primavera, é outono, ano novo. Eles possuem essa conexão, então, para eles, o tempo se passa semelhante ao tempo na Terra. E já os espíritos superiores, para eles o tempo é um sopro. Como diz Emmanuel, um século é um mato. Então, assim, as coisas passam muito ligeiras, eles nem percebem. Quando os espíritos superiores dão mensagem, eles dizem assim, porque nesses tempos em que a Terra atravessa, isso é hoje. Não, está falando isso desde a época da codificação, que eles falam que a Terra está num processo de transição. Para eles, 200, 300 anos não é nada. A leitura dos espíritos superiores sobre o tempo é o inverso dos espíritos atrasados. Os espíritos sofredores dizem, o tempo parece que não passa, é eterno. E já os superiores dizem, nossa, num sopro a Terra fez 1 milênio. Faz 2000 anos que o Cristo tem, mas foi um instante que aquilo aconteceu. Parece que foi ontem, porque para eles estão quase que sobre o tempo. Então depende muito do grau de evolução que o espírito tem. Quanto mais o espírito sente a passagem do tempo, mais complicada é a situação dele no mundo espiritual.
1: Muito bem, Jorge, ouvintes, internautas. É o nosso pinga-fogo. É eu que faço a pergunta agora, né, Divino? Tô doidinho aqui. O computador tá muito devagar aqui, mas vamos lá. É eu, né?
3: Você quer que eu faça outra?
1: Não, já achei a minha aqui. Vamos lá, próximo. Ô Jorge, tem uma dúvida do nosso ouvinte, o Irã. Ele quer saber o seguinte, olha. Oro todo dia para minha avó, que desencarnou há mais de 50 anos. Como saber se ela já reencarnou? E se ela já reencarnou, as minhas preces perderiam a eficácia, tendo em vista que já assumiu outra personalidade?
0: Não tem perda, um benefício nunca se perde. Se você ora pela sua avó e ela já reencarnou, as energias que você emite, elas vão ao mundo espiritual e alcançam os espíritos que nós oramos por eles. Mas não são só os espíritos que nós oramos por eles que são beneficiados, que sentem a energia. Todas as almas que estão vinculadas aí também percebem, olha, uma energia está vindo para fulano. Então os mentores sentem, os que estão próximos sentem, porque as energias, elas se direcionam para um espírito em particular, mas todos os que estão conectados na sintonia percebem aquela energia chegando, porque aquilo é como se fosse uma água que entrasse em vasos comunicantes. Você derrama num e os outros vão recebendo também, olha, estão orando pelo fulano, estão sentindo, porque os laços entre os espíritos promovem esse processo. Então, quando por algum motivo alguém reencarna e essa energia é mandada, os outros que estão com ele dizem, estão orando por ele, mas ele está reencarnado. E daí? Eles conduzem as energias para esse local onde ele está, porque ele continua recebendo as vibrações apesar da reencarnação ter acontecido. O benefício não se perde. O que você pode fazer que talvez ajude é na oração dizer para a sua avó, encarnada ou não, onde quer que ela esteja, e aí você dá mais potencialidade no seu pensamento para atingi-la caso ela já esteja reencarnada. Mas a oração não vai se perder. Os espíritos que estão no entorno dela saberão conduzir as energias da prece na direção dela, mesmo que já esteja no plano material.
1: Muito bem, essa é a nossa edição número 72 do Pinga Fogo, dia 13 de setembro de 2021. A Divina vai trazer a próxima pergunta.
2: A próxima pergunta é de Michele Costa Barbosa de Souza. Pessoas afins aqui na Terra, ao partir, encontram no plano espiritual? Meu marido e minha mãe eram muito amigos. Partiram em março. Diferença de 5 dias. Tenho dúvidas de causa e efeito. Poderia me explicar?
0: Olha, a tendência é que as pessoas se reencontrem quando elas são afins e elas não provocaram a sua desencarnação. Nós temos um caso narrado no livro Céu e o Inferno, no capítulo relacionado a suicidas, que conta a história de dois casais. E esses dois casais, de repente, um de um dos lados e o outro do outro lado se apaixonam. E eles tentam manter um relacionamento, mas eles, considerando que são casados, não querem se separar. É uma época do século XIX, uma história bem diferente da nossa de hoje. E eles sofrem porque eles gostariam de estar juntos, mas eles estão, de certa maneira, impedidos pelos casamentos que eles possuem cada um a seu turno. Então, eles têm uma ideia infeliz. Se nós vamos nos matar, a gente desencarna e, como nós nos amamos, nós vamos nos encontrar do lado de lá. E eles fazem isso. Os dois se suicidam, mas eles são almas afins. Eles não se encontram do outro lado. Ele procura por ela e não a acha. Ela procura por ele e não a acha também. Eles estão afastados um do outro, exatamente porque os espíritos promoveram a separação dos dois para dar a eles a percepção de que a ação feita não era boa. Os espíritos deliberadamente afastam os dois. Não. Ele não vai encontrar com ela porque não foi bom o que fizeram. Perderam oportunidades importantíssimas de crescimento através da desistência da prova. E aí, eles dizem assim, eu procuro por ela e não a acho. Eu não encontro onde ela está. E esse capítulo, esse caso, é narrado no livro Céu e Inferno como duplo suicídio por dever. É o nome que é apresentado lá. Mas aí é um caso contrário ao que você está falando. São duas almas afins que não se encontram. Não é o caso do seu marido e sua mãe. Eles, na condição de genro e sogra, mas tendo afinidades, o mais razoável é que eles estejam próximos, porque uma vez que existe identidade entre os espíritos, não há por que eles não se encontrarem se não existir nada que impeça, pela lei de causa e efeito, que eles tenham desencarnado de acordo com a lei de Deus. Se eles não contribuíram para isso, não fizeram, como nesse caso, marcar um encontro no mundo espiritual, que não é o caso, então o mais esperado é que eles estejam sim, que eles estejam próximos, um apoiando o outro nesse processo de readaptação ao mundo espiritual que eles já conheciam, mas que o esquecimento do passado nos faz perder boa parte das lembranças sobre esse momento que a gente viveu antes.
1: Muito bem, quanto esclarecimento a gente vai tendo, né? Muito bacana, é muito aprendizado. A nossa querida Elza Rosa está acompanhando a gente aqui, manda um abraço para você. Isso mesmo, lá em Londres. Um abraço também a ela e a todos os nossos ouvintes, internautas, espalhados aí pelo Brasil e pelo mundo. É eu, Divina, que faço a pergunta? Estou perdido.
3: Agora sou eu.
1: Ah, ainda bem que eu sei, então, vai. Tem certeza?
3: Ué.
1: É, então vai. Pode ser, de forma não.
2: Então, a próxima pergunta é da Meire Simões. Por que nas... Está passando? Por que nas terapias de vidas passadas, as lembranças que ocorrem são sempre de reencarnações passadas e nunca sobre o período em que estamos no mundo espiritual?
0: Não, existem algumas que são relacionadas ao mundo espiritual. Então você tem tanto das encarnações, como tem algumas que também se passam dos momentos de sofrimento, do vácuo. A pessoa, quando a pessoa não tem uma formação espírita, a gente até encontra no livro Problemas do Ser e Destino da Dor. Existe lá uns casos desse tipo, que o experimentador, ele regredia as pessoas para as encarnações anteriores. Aí elas falavam outros idiomas. Ele até diz que tinha um sujeito, que ele era pesquisador, que ele gostava de trabalhar só com mendigo. Pegava o mendigo, levava o mendigo para a casa dele, dava um jantar, dava tudo. Disse, agora vamos fazer uma regressão com você. E ele levava essas pessoas que estavam em condição de rua a encarnações anteriores. Falavam outros idiomas, contavam outras histórias. Ele vivia várias experiências e depois, como ele era um pesquisador muito humano, entre aspas, e devolvia a pessoa para a condição de rua. Então, mas ele queria fazer exatamente com as pessoas de condição de rua para ver que eram indivíduos que, em princípio, não teriam nenhum tipo de conhecimento para poder falar em outros idiomas, e ele buscava dados, datas, anotava, e depois ia atrás para buscar a biografia dessas pessoas. E ele encontra nessas terapias, que estão lá no livro, Problema do Ser Destinado à Dor, relatos que ele disse, agora não estou em corpo nenhum, estou no vácuo. Eu estou fora do corpo, eu estou vivendo sofrimento e tal. Aí eles vão narrar as experiências dele nesse intervalo entre as reencarnações. Então não é sempre que a gente vai encontrar essa característica de não lembrar do mundo espiritual. O que muitas vezes produz essas lembranças do que se passa na vida corpórea é porque a maior parte dos traumas que a experiência humana vive é durante a vida corporal. Então, um campo de batalha, um parto mal sucedido, um sepultamento vivo, uma tortura, uma violência extremamente forte, um processo de abuso sexual, ele vai acontecer onde? Mais especificamente, esses traumas, esses nós acontecem mais durante a vida física. E você pode ver que na regressão, passam-se anos e anos e o espírito vai pum, para exatamente no trauma. Ele vive 20 anos, agora você vai voltar mais para trás e pum, para no trauma. Porque o trauma é onde está o nó que a criatura possui. Se você passar por um local que não tem um nó, que não tem um trauma, um certo bloqueio emocional, ele passa por aqueles anos sem ter muitas memórias, mas aonde ele tem uma experiência traumática, ele trava a memória dele e vive aquilo intensamente, como se fosse no hoje. É por isso que são mais frequentes as lembranças da vida corporal do que do mundo espiritual, porque as do mundo corporal são a gênese dos grandes processos de sofrimento que a gente tem. Mas existem também, sim, lembranças de vidas passadas em que os espíritos relatam ocorrências no mundo espiritual.
1: Muito bem, é o nosso Pinga Fogo. Vamos seguindo aqui com o programa. Você enviando as suas perguntas que vão chegando, o pessoal capturando ela dos vários locais que estão vindo e passando para a nossa equipe aqui, que fica responsável pela produção, nos ajudar na produção do programa. Nós temos uma pergunta do Antônio Ferreira, Jorge. Ele fala assim, ó, caro palestrante, Lázaro foi ressuscitado ou não? Alguns espíritas falam que ele não estava morto.
0: O que Allan Kardec coloca nos capítulos 14 e 15 da Gênesis, onde ele trata sobre o mecanismo e os chamados milagres produzidos por Jesus, ele constrói a tese na qual, uma vez rompido o fio da vida, não seria mais possível retornar. Então, Uma vez acontecida a desencarnação, os laços estão rompidos e o espírito não poderia mais voltar à vida física. A partir dessa conceituação, em que se considera que, ocorrida a morte, tendo tido, portanto, a ruptura dos laços, o espírito não pode mais retomar as conexões que elas foram desfeitas, se se fala que Lázaro voltou à vida, por conceito, ele não deve ter morrido. E nós encontramos isso na própria leitura do capítulo 11 do Evangelho de João, que é o que narra a passagem da ressurreição de Lázaro, em que, num certo momento, logo no começo do capítulo, pelos versículos, as pessoas dizem assim, então Lázaro morreu. Ele diz, não, Lázaro não morreu. Lázaro dorme. Aí, as pessoas estão vendo, ele mesmo está dizendo aqui que ele não está morto, ele dorme. Num outro momento mais abaixo, ele diz, não, Lázaro está morto. Então, lá em cima ele diz que ele dorme, e no outro ele diz que ele está morto. E alguns estudiosos dizem que isso se dá pelo fato de que quando ele fala que ele dorme, ele está falando no sentido absoluto, ou seja, esse espírito ainda não se desligou, não aconteceu ainda a sua desencarnação, ele ainda dorme, ele está num processo ainda de catalepsia, de letargia. E quando ele diz lá embaixo que ele está morto, ele está dizendo morto na relação dos homens, porque a resposta que ele dá é para as pessoas, que então ele está dormindo, não, está morto, ou seja, se for seguir nessa toada, ele vai desencarnar. E na hora que ele vai fazer a abertura da tumba, que ele pede que rolem a pedra, a irmã dele, chamada Marta, nem acredita que ele vai ser ressuscitado. E diz para Jesus assim, Senhor, ele já está aí há 4 dias, ele já cheira mal. Ela não sabe se ele cheira mal, porque ela não abriu a porta. Ela está deduzindo que ele cheira mal. Mas ele pode estar ali há 4 dias sem necessariamente estar realmente morto. Há dentro da história, daquilo que a gente colhe nas passagens dos evangelhos, uma prática muito comum de que as pessoas elas tinham uma síncope, cavava um buraco e jogava a pessoa dentro. Pegue o caso que aparece no livro Atos dos Apóstolos, acho que é no capítulo 2, de um casal que tem uma conversa com Pedro, ele tenta mentir para Pedro e primeiro o marido desencarna, depois a esposa dele. O nome dele eu não vou lembrar, mas o dela é Sofia. É um casal, eles desencarnam e aí já vai e sepulta o cara na mesma hora. 2 horas depois a mulher vem e conta a mesma mentira e ela desencarna e aí diz assim, e ela foi sepultada na cova junto com o marido. Então o cara já estava sepultado 2 horas depois. Eles não tinham muito esse hábito de realmente ter uma comprovação científica da desencarnação, até porque a ciência era muito frágil. E se você pegar o capítulo 1 da obra Recordações da Mediunidade, que fala sobre letargia, você vai ouvir as histórias que a própria Ivone Pereira conta de si mesma, que com 6 meses de idade, ela foi dada como morta, foi feito todo o caixãozinho, ela foi colocada no caixão, foi tudo feito para ela ir para o sepultamento. E na hora que ela estava indo para a desencarnação, alguém colocou uma coroazinha de espinho nela, sei que feriu, quando espetou, ela acordou e chorou, e aí foi tido como um milagre, porque ela já estava dada como morta, e a menina voltou. E isso é do século XX, porque ela nasceu em 1900. Então ali já é uma história ali mais próxima, ela nasceu no dia 24 de dezembro de 1900, então isso aí foi em 1901, então, portanto, já século 20. Ela iria ser sepultada viva. Então, e é século 20, imagina lá no passado, quantas e quantas pessoas que passam por esse mal já foram sepultadas em guerras, quantas pessoas são sepultadas vivas, porque a condição de identificação real, de desencarnação do indivíduo é muito frágil e a gente acaba promovendo sepultamentos indevidos no campo de batalha. Então, tudo isso são fatores que se somam. Mas, resumindo, considerando aquilo que Kardec coloca no livro A Gênese, a conclusão é, se ele voltou, é porque verdadeiramente não estava morto. O que não quer dizer que se Jesus não tivesse realizado nenhuma intervenção no caso, ele não teria desencarnado. Ele caminharia para a desencarnação porque ele já estava num processo de definhamento. E o Cristo vem e interfere nesse processo e volta com Lázaro de retorno à vida.
1: Muito bem, é o nosso Pinga Fogo, edição número 72. O nosso carinho a cada um de vocês, espalhados pelo Brasil e pelo mundo, em sintonia conosco aqui na Web Rádio Fraternidade e nos nossos parceiros, esses amigos que ajudam a gente a multiplicar essa mensagem consoladora. Divina preparou a próxima pergunta, Divina?
2: Próxima pergunta é de Conceição Malta. Poderia explicar se os espíritos desencarnados podem nos atacar e até mesmo nos ferir? Porque ouvi um relato sobre alguns que atacaram o Chico Xavier com um tiro.
0: Certo. Existem alguns relatos de médiuns que sentem essa situação de maneira mais efetiva. Eu conheço algumas circunstâncias assim. No capítulo final do livro Devassando o Invisível, de Ivone Pereira, ela conta um caso desse tipo. Ela diz que durante a noite, quando ela desdobrou, entidades perturbadoras a tomaram e começaram no mundo espiritual. Não é físico, ela está lá no mundo espiritual. Ela está desdobrada e essas entidades obsessoras tomam e dizem: vamos quebrar seu braço. E começam a pegar o braço dela. Eu estou falando em espírito, não tem nada a ver com o corpo. Ela está lá no mundo espiritual. E eles começam a pegar o braço dela: não, vai quebrar, para. E ela é machucada por eles no mundo espiritual, dormindo, desdobrada lá. Passa o fenômeno, ela acorda. Quando ela acorda, o braço está profundamente doído, ou seja, houve uma transferência daquilo que eles fizeram em espírito para o físico dela. Então você está vendo aqui uma circunstância semelhante a essa, mas um pouco diferente, porque a ação foi no mundo espiritual e não no mundo corporal, mas acaba atingindo a pessoa. Eu já ouvi um relato uma vez de Raul Teixeira, contando, há muitos anos atrás, eu era menino na época, ele contando que uma vez ele foi fazer uma palestra e um espírito colocou uma arma lá fora. Ele fazendo a palestra e o cara armando, tipo um sniper, armando todo o equipamento dele lá fora e ele fazendo a palestra de frente para a porta. E o espírito mirou nele e deu um tiro nele. Ele recebe o tiro e ele diz: quando a bala me atingiu, aquilo me tomou e eu perdi o fôlego. E na hora que eu tive a sensação da morte, e ele fica sem falar. A palestra para e ele fica tomado pelo tiro que ele levou. Então ele fica um tempo sem fazer a fala, buscando organizar o raciocínio até que aquela energia vai passando, ele retoma com dor e continua fazendo a palestra até o final. Depois que a palestra terminou, ele conversou com os amigos e disse: nossa, aconteceu isso assim, assim, assim, assim. Quantos minutos eu fiquei parado com o tiro que ele me deu? Aí disse: não, nós percebemos você parar por 3 segundos. Na sensação de Raul, ele ficou parado um tempo enorme. Mas foram 3 segundos que ele parou e ficou como que, entre aspas, curtindo o tiro que ele havia recebido. No livro de Ignotos, Espelho d'Alma, é um livro de Ignotos, ele conta a história, as histórias ali frequentemente são com Divaldo Franco. Ele conta de um dia que Divaldo vai pegar uma carona no aeroporto e uns rapazes vêm buscá-lo. E esses rapazes acabam não sendo pessoas mais recomendáveis. Aí vem fazendo galhofa no carro e o obsessor diz: eu vou matar você hoje, vou fazer esse carro virar hoje, você vai ver só. E aí ele começa a perceber toda a trama e o rapaz correndo na estrada. Aí ele pede para o rapaz parar que ele vai descer. E o rapaz não quer deixar, ele pede, o rapaz para, ele desce. Quando ele desce, o obsessor fica muito irritado porque ele não era para descer, que era para poder fazer o acidente. E o rapaz vai embora e ele fica na beira da estrada. Ele começa a andar na beira da estrada para tentar encontrar uma carona para ir. Quando ele está andando, o obsessor fica com tanta raiva, diz o texto, que o empurra no barranco e ele cai lá embaixo, suja a roupa toda, mala, se quebra todo. Daí ele volta para a beira da estrada, pega uma carona com um caminhão, que está indo para a mesma cidade, e o cara está indo para assistir uma palestra dele. Aí, novamente, você tem uma intervenção nesse sentido. Mas se você perceber, eu estou falando de Ivone Pereira, que é médium, estou falando de Raul Teixeira, que é médium, e de Divaldo Franco, que é médium. E você citou Chico, que também era médium. Então, as pessoas que são médiums, elas podem registrar de maneira mais efetiva essa manifestação de uma presença espiritual próximo de si. Mas isso não deve transferir para nós a sensação de que a qualquer momento o espírito pode fazer o que quiser conosco. Depende do nível de capacidade mediúnica que nós tenhamos. E a possibilidade de nos perturbar, de nos fazer ficar irritados, é muito mais fácil do que uma ação física. Os obsessores, eles costumam atuar muito mais no nosso psiquismo, na parte emocional, que na parte motora, propriamente dito. O mais esperado é que você perca a paciência com o familiar, que você grite com seu colega de trabalho, que você se aborreça no trânsito, que você não consiga ter paciência com seu filho. Então, isso são os fenômenos mais comuns, ou seja, utiliza as nossas fragilidades emocionais, e aí nos, entre aspas, derrubam do ponto de vista emocional do que do ponto de vista físico. Mas a gente encontra na literatura alguns casos de ação um pouco mais física em virtude das conexões que esses espíritos conseguem fazer em alguns médios, dando a sensação de que empurrou. Na verdade, não empurra, ele promove um processo mediúnico e, através do mediúnico incompleto, ele desequilibra as pessoas e faz com que determinadas coisas aconteçam.
1: E nesses casos, né, Jorge, a gente não pode deixar também passar o amparo que a espiritualidade também dá, né? Porque deles, da mesma forma que há, por exemplo, o assédio dos irmãos infelizes, por exemplo, nenhum de nós fica sem um resguardo também da equipe espiritual que nos assiste, né? No caso dos exemplos que foram dados, nós temos o amparo, né, Jorge?
0: Sem dúvida nenhuma, porque a gente às vezes acha que os obsessores agem de maneira absoluta e sem que haja nenhum socorro nesse sentido. Nós temos um amparo espiritual muito grande. E alguém pode dizer, tá, mas se tem um amparo espiritual, por que motivo, pelo amor de Deus, que isso acontece? Para que nós percebamos que o espiritual existe. Se nós ficássemos dentro de uma campânula de vidro sem que o mal nos atingisse, nós ficaríamos extremamente presunçosos, vaidosos e equivocados com relação à nossa verdadeira fortaleza interior. Então, eles permitem que determinados fenômenos ocorram para que nós tenhamos sempre em mente: não somos infalíveis e precisamos andar na linha para que algumas coisas não nos aconteçam. Mas os mentores estão sempre em nosso derredor para impedir que o mal verdadeiro possa nos atingir e nos derrubar de verdade.
1: Você toma uma água, um suco aí, porque a próxima pergunta é muito boa.
0: Vamos lá.
1: Nosso amigo vai me permitir que eu mudei algumas coisas aqui para não identificar nem você e nem nenhuma outra escola religiosa. Quero salvar meu casamento. Minha esposa sempre frequentou um templo evangélico. Eu a conheci indo a essa igreja. Com a pandemia, todos ficamos dentro de casa, respeitando o isolamento social. Com isso, essa religião entra frequentemente em meu lar, pela televisão, pelo rádio, computador e aí vai. Eu não aguento mais escutar as reuniões. Nossa, quantos absurdos eu sou obrigado a ouvir. Isso está acabando com meu casamento de 22 anos. Jorge, como devo proceder para trazer a minha esposa para a doutrina espírita ou pelo menos tirar ela dessa seita?
0: Vamos dizer que o nome dele é João, tá? Para poder falar com ele. João, olha só. Não se prenda naquilo que a doutrina das religiões falam. Não se fixe nas informações teológicas que elas são apresentadas. Mire-se nos aspectos comportamentais que ela tem. Porque, às vezes, determinados conceitos que são oferecidos não traduzem efetivamente uma conduta nesse sentido.

não tem nenhum tipo de peso na conduta. Aí você tem um segundo tipo de princípios que as doutrinas apresentam. Princípios que dificultam a convivência, porque são valores que são apresentados que vocês estão dizendo que não tem o menor sentido. O que você está falando não faz sentido. Então, são determinadas verdades que atacam a conduta que as pessoas têm. Então, por exemplo, um preconceito sobre determinada conduta de outra pessoa, que fica: olha, isso é pecado, isso é um absurdo, isso não pode. Então, quando você vê um familiar seu que participa de uma outra doutrina e que possui essa leitura em função do pensamento que a doutrina que ele participa diz, a gente deve trabalhar isso sem se desesperar, porque se a gente se desesperar, a gente vai perder realmente a condição do casamento nosso. Para esse segundo grupo de experiências em termos de conceito, a gente não deve entrar em rota de colisão. É besteira discutir. Você está falando errado, você é besteira, você é burra, você não deve nunca entrar por isso, que aí você vai afastando cada vez mais. E aí, o que que a gente faz? A gente procura trazer naquele aspecto positivo que o outro possui. Às vezes, conviver com alguém não é muito fácil, porque a pessoa é muito diferente da gente. Mas se você ficar prestando muita atenção no que é diferente, piora muito mais. Olha só, lá vai ela reclamar do menino, lá vai ela falar, não é assim que aborda o menino, você vai fazer isso, você vai afastar ele cada vez mais. Não, tem que ser assim, ele tem que obedecer. Conversar. Então, o que que a gente faz? A gente coloca uma gota de humor nesse tipo de relacionamento. Por quê? Porque a gente sofre porque você espera que o outro tenha a compreensão de vida que você tem. Ele não tem. O nosso cônjuge tem uma outra visão de mundo, ele participa de uma outra doutrina diferente. Então, não espere que ele faça a leitura da vida da forma como você enxerga. Olhe para ele nas limitações que ele tem. É o que ele pode dar. É o que o outro pode dar. E quando eu falo colocar uma gota de humor, é quando, por exemplo, vamos admitir que você tem uma maneira de lidar com os filhos e o seu cônjuge ou a sua esposa tem uma maneira diferente, mais dura, que ataca mais. Então você vem, e aí que não pode perder o humor. Bom humor, chegar, abraço. Não faz assim, não faça assim. E o amor? E o amor, onde é que fica? Então a gente se revestir de uma capacidade ainda maior de olhar para o outro como alguém que você tem que cuidar. Olhar para o que está assim como alguém que está mais frágil. E quem pode mais ajuda mais, quem pode menos ajuda menos. Quem entende mais é que pode fazer o movimento. Não espere que aquele que é mais rígido vá fazer o movimento de buscar o que é mais flexível. Quem é mais, por que que é flexível? Porque vai lá no outro, consegue se deslocar de onde está para ir no outro. Então a gente vai com um pouquinho de bom humor, com uma pitada daquilo que a gente possa oferecer de aconchego. Porque se você for, não faça isso não. Ah, de novo, isso. Se você fizer isso, você piora seu lar. Então a gente trabalha exercitando a capacidade de olhar o outro como alguém que a gente precisa oferecer cuidados. Como que a gente desenvolve isso? É olhando para o outro e dizendo dentro da nossa cabeça. Não é para dizer para a pessoa, é para dizer dentro da nossa cabeça: você é a minha grande oportunidade de eu conseguir superar a minha pequenez. Se eu conseguir vencer em você essas dificuldades que a gente está tendo de relacionamento, eu vou sair muito engrandecido. Então você é a minha pedra de toque que consegue fazer com que eu me transforme. A chance de conviver ao seu lado é a oportunidade que a vida me dá para que eu consiga superar. Então é fazer um exercício o máximo que a gente puder de não se estressar. Pronto, você desanda tudo. Então, se você está irritado, não vai, vai depois. E sempre que possível, cuida do outro de maneira diferente. E há uma estratégia para usar nisso. Você, quando percebe que a pessoa está bem, quando ela estiver de bom humor, aí você diz: essa está de bom humor agora, né? Mas outra hora você não estava, não. Então você aproveita quando a pessoa está bem e fala o que você tem para dizer. Aproveita quando ela está positiva para você falar o que você quer dizer. Não pegue quando ela está negativa. Porque o menino é porque você é doida. Aí pronto, aí você piora mais. Se a pessoa já não está bem, você não vai.

0: vai aprofundar a dor dela. Deixa com que ela esteja no momento feliz. Quando você perceber que ela está mais leve, é a hora de conversar. Então, o primeiro tipo de situação, não se estresse com os conceitos que não tem nada a ver com a conduta nossa. É conceito, deixa ser. É assim que é, lindo, maravilhoso. Jesus é Deus? Jesus é Deus. Não vai mudar a nossa vida. Toca para frente, isso é conceito filosófico. Aquilo que chega no comportamental, a gente precisa cuidar com afeto. Que se for cuidar com dureza, não vai dar certo. E tem um terceiro, que é o mais complicado, que são os conceitos, são os preconceitos que muitas vezes as doutrinas têm com relação ao Espiritismo. E que nos mexe mais profundamente, porque a gente sabe que não é verdade, isso é o que você é. E aí começa a trazer conceitos que são completamente equivocados em relação ao que o Espiritismo diz. Quando isso acontecer, a estratégia é completamente diferente. Devolva com conduta. Não teme. A gente não teima sobre isso. A gente entrega o que a gente tem para fazer. Ela trata as pessoas de um jeito e você trata de outro. Ela pisa na goela da empregada doméstica, você oferece outra leitura. Você evita falar coisas ruins na frente dela. Olha esse ridículo no trânsito. Não deixe, não dê essa cancha. Deixe com que ela seja um exercício para que você mostre a todo momento que você é uma pessoa diferente em termos de conduta. Você talvez não veja, mas ela vai ver a sua conduta quando você disser, não pode fazer assim. Eu aprendi que a gente tem que perdoar. E ao invés de querer convencer a pessoa pela filosofia, convença pela conduta que você tem. Faça todo o esforço que você puder nesse sentido. Você já tem uma caminhada grande, 23 anos, não é mais momento de se dizer, vou fazer uma nova relação. Não vale a pena. Se você tivesse um relacionamento mais curtinho, de 2, 3 anos, eu poderia até dizer, pense se vale a pena. Na sua circunstância, não vale a pena. O que vale mais a pena agora é a gente saborear aquilo que está acontecendo. A gente está envelhecendo. E quando a gente envelhece, a gente tem que aprender a perceber no companheiro que está conosco há mais de 20 anos a beleza. Perfeito? Claro que não é, eu também não sou. Mas a gente já teve tempo suficiente para aprender a amar o outro nas fragilidades que ele tem. E quando a gente chega nesse estágio em que a gente começa a perceber a fragilidade que o outro possui e aprende a se encaixar no outro de maneira que as imperfeições que ele tem você compensa e as imperfeições que você tem, o outro compensa, a relação fica tão bonita. É uma relação de cumplicidade. Experimente fazer por esse lado. Não esgarce o fio, não puxe a corda desnecessariamente, porque a relação do lar vai ficar ruim. Não teme, quem pode mais, cede mais. Faça esse esforço e curta a vida. A vida nasceu para ser curtida. Curta ela ser diferente de você. Faça com que isso seja um momento assim de prazer, de ver como pensa diferente, você aproveitar isso com a possibilidade de ver a beleza da vida e desmontá-la através do bom humor. Porque se você for medir mau humor de cá com mau humor de lá, a relação do lar vai ficar péssima, tensa demais. E só você pode fazer isso. Ela não vai fazer. Está nas suas mãos transformar seu lar. Faça um investimento nessa direção. Garanto para você que vai dar excelentes resultados. Conheço histórias assim dramáticas e que acabaram se ajustando de maneira muito boa. E não fique com a ideia de querer trazê-la para a doutrina espírita. De repente, não é isso o mais importante. Talvez, às vezes, a gente conviver com os nossos desiguais e aprender a ter a nossa tolerância e a capacidade de conviver com as pessoas que são diferentes é o grande mistério da vida, a grande beleza que a vida nos chamou para viver.
1: Muito bem, Jorge. É isso aí. Espero que a gente possa ter ajudado você, meu irmão. Olha só, antes de eu passar para a próxima pergunta para a Divina, tem uma dúvida que surgiu aqui, uma pergunta que foi lançada sobre aquela passagem de Jesus, quem é minha mãe, quem são meus irmãos, Só lembrar que o Jorge comentou essa resposta, deu essa resposta no Pinga Fogo número 68. Então dá uma pesquisada lá que tem a resposta muito bacana do Jorge. Divina, a próxima pergunta.
2: A próxima pergunta é da Simone. Não, peraí. É do Paulo César, de Juiz de Fora. Estou até falando o nome da nossa colaboradora, Simone. Um abraço, viu, Simone? E pergunta ao irmão Jorge se a obsessão por fascinação é o mesmo que autoengano.
0: Olha, pode ser considerado como autoengano, mas não é exatamente autoengano, porque auto significa que é sozinho. E na fascinação você tem sempre um outro elemento. Então, ela seria a ilusão sobre o pensamento, que é como Allan Kardec a define no livro A Gênese. Mas você até pode dizer, chamá-la de autoengano. O que caracteriza a fascinação é a certeza absoluta de que eu estou certo. Está todo mundo errado. Eu sou a única pessoa que está correta no mundo. Todo mundo está errado. E as pessoas dizem, mas fulano, não pode ser. É sim, eu estou certo, vocês estão errados. Eu disse, mas como que você consegue enxergar isso? Vocês que não veem. Vocês estão cegos. Eu enxergo, vocês não veem. Então, a fascinação, ela se caracteriza pela resistência da pessoa a ouvir uma outra ideia. Isso é muito comum em processos de fanatismo. Você tem fanatismo religioso, você tem fanatismo político, você tem fanatismo em determinados movimentos que acontecem, em que a pessoa ela cria um conjunto de conceitos e pronto. A partir do momento que aquilo está fechado na cabeça dela, ela ficou cega para outras visões. Então você fala assim, autoengano é... Pode ser até auto-engano, mas a gente, quando fala auto-engano, parece que é a pessoa sozinha, sem ninguém. E o que move o processo obsessivo é a ação de um espírito trazendo o pensamento dele para iludir você. Ele convence você pelo pensamento de que você deve pensar o que ele pensa. Então você acaba pensando não mais o que você acha, mas o pensamento do outro. Se eu pudesse dizer, eu diria que o fenômeno da fascinação é um processo de hipnose espiritual. O espírito vem e hipnotiza você. Hipnotizado pela verdade que ele te coloca, você não ouve mais o que o outro fala. Quando você vê uma pessoa que está hipnotizada, aparece às vezes na televisão, o hipnotizador vem e diz assim, oh, isso aqui pega uma cebola, isso aqui é uma maçã, coma. A pessoa hipnotizada come e acha gostoso. Ela come a cebola toda. Ela faz coisas, depois ela não lembra o que ela fez. Ela tem convicção do que ela está fazendo. Então, do mesmo jeito que o hipnotizador dá o comando e a pessoa absorve o comando hipnótico, no processo da fascinação, o obsessor não faz de uma vez, ele vai lentamente se enraizando na mente do outro e vai hipnotizando a criatura progressivamente, até que a pessoa não aceita mais outra ideia. Por isso que quando a gente fala auto-engano, eu estou tirando a figura do obsessor do cenário. Para quem é materialista, fica até uma boa definição, auto-engano. Mas para quem é espírita, não é auto. É um engano provocado por uma entidade perversa que ilude o pensamento e gera no outro ideias bizarras que ele não tem desejo de mudar, mesmo que você tente fazer. São os processos mais complexos de obsessão, porque o espírito, o encarnado, tem certeza que está certo. E quem é que vai mudar se acha que está correto? Segundo Jesus, bem-aventurados os pobres de espírito, porque deles é o reino dos céus. Aquele que sofre de fascinação não se acha errado, não se acha um pobre de espírito. Ele acha que está todo mundo errado, ele é o único que tem razão, pela influência não do auto-engano, mas do engano que o outro produz sobre ele.
1: O nosso programa Pinga Fogo segue com as perguntas dos nossos internautas espalhados aí pelo mundo, cada um nos vários canais que nos ajudam a retransmitir, a fazer com que essa mensagem chegue aos corações. A pergunta da Kelly: gostaria de saber se toda criança que tem os direitos violados será pedófilo na vida adulta.
0: Bom, a primeira coisa a observar aí é que a gente não costuma utilizar as palavras todo, nenhum, sempre e nunca quando se fala de espírito. A gente reserva essas palavras para Deus. Todos, nenhum, sempre e nunca a gente não utiliza na realidade para os fenômenos que envolvem o espírito humano, porque isso seria uma generalização absoluta. Então, a gente pode dizer assim, a mais das vezes, frequentemente, é muito comum, espera-se que, mas todas é muito grave. E a sua pergunta diz que todas serão abusador. Então, isso já mostra que aí você não deu escape para nenhuma outra possibilidade. E a gente sabe que isso também não é verdadeiro, porque muitos espíritos reagem de maneira diferente. Eu vou tirar a questão do abuso e vou colocar outro. É muito comum determinadas crianças que passam pelo trauma da separação dos pais. Ela é pequena e os pais se separam. E isso gera sequelas nas crianças. Mas seria errado dizer que toda criança de pais separados obrigatoriamente fica sequelada. Não. Existem muitas pessoas que os pais separam, mas são espíritos que possuem uma certa capacidade de resistência muito boa. Os pais separados conseguem auxiliar o equilíbrio da criatura e ela segue sem sequelas, sem traumas em função disso. Então não dá para a gente dizer isso, que toda pessoa que foi abusada obrigatoriamente vai ser um pedófilo. Não. Existem muitos que vivem essa experiência e se corrigem na vida no sentido de dizer assim, eu vou fazer uma outra história. Apesar de eu ter passado por isso, eu vou corrigir a possibilidade de eu fazer isso tomando uma história diferente. E isso faz... E por que é comum o abusado se tornar um abusador? Não é por vingança. Ele não faz isso por desejo de fazer ao outro que fizeram. É porque aquilo que acontece comigo e que ocorreu na minha história, eu deixo de ver aquilo como monstruoso porque faz parte da minha vida. É uma coisa que é próxima de mim. Então, como é próximo de mim, eu não vejo com tanto freio moral. Porque eu vivi essa história. Então, eu acho que isso é uma coisa que, na minha ótica, é comum. Então, eu acabo praticando porque eu tiro o freio do que poderia ser. É como, por exemplo, uma pessoa que comete um assassinato. Os psicólogos, né? E até os próprios apenados falam isso. Que depois que você comete vários crimes, você começa a matar sem ter mais nenhum tipo de freio, porque aquilo para você se tornou banal. Não há mais a questão, mas vou matar uma pessoa, está louco, vou matar uma pessoa. Então você acaba achando aquilo natural, você vai se acostumando com aquilo. Então o que ocorre com a pessoa que é abusada é que ela, em função de ter vivido a experiência, na cabeça dela aquilo não é tão estranho. Então ela acaba realizando esse ato. Ela tem uma tendência, né, de poder fazer isso no futuro, mas não porque obrigatoriamente isso seja por um processo de vingança. Mas muitos espíritos acabam repetindo, não é só na questão do abuso, várias outras. Você repetiu, teve uma experiência, a tendência é você achar aquilo, de certa maneira, natural. Mas não dá para a gente dizer isso, é até muito distante do que acontece em muitos casos de pessoas que experimentam isso e até se trancam, têm uma vida sexual profundamente sequelada por conta disso, não querem ter ninguém, se fecham. Outros conseguem lidar com isso, saem dessa condição e vivem uma vida de razoável equilíbrio, apesar dos traumas que viveram quando criança. Depende muito de cada pessoa. Por isso que a gente não pode generalizar, dizendo que todas vão passar por essa circunstância.
1: Muito bem, Jorge, ouvintes, internautas pelo mundo. Vamos lá, vamos seguindo com Pinga Fogo, Divina. Próxima pergunta.
2: A próxima pergunta é da Paula Santos. Olá, eu e meu irmão não tivemos filhos. Os tios dos dois lados não tiveram filhos. Nosso núcleo familiar acaba nesta geração. Será que os que partiram antes estão refazendo a família em outro local?
0: Teve também que essa infertilidade coletiva, essa infertilidade familiar, possa esconder um chamamento para um processo de adoção. Possa esconder aí uma convocação para a reconstrução dos laços familiares através dos vínculos de uma criança que entra pela via adotiva. Então, se você e seu irmão não tiveram, e os seus tios também não tiveram, então, realmente, a tendência é que essa família vai envelhecer e ela vai tender a desaparecer. Pode ser uma chamada para o fenômeno de uma adoção. E nada indica que, evidentemente, esse pessoal está reencarnando no outro canto. Pode ser que sim, ou pode ser que esteja no mundo espiritual, aguardando um momento diferente. Existe realmente muita tendência do reencarne dentro do mesmo grupo familiar. Não é por nada biológico, é porque são os laços, né? Preciso reencontrar um filho, uma mãe, um tio, um sobrinho. Então há uma tendência de você retornar próximo dos seus companheiros da última encarnação. Não é obrigação, mas é uma tendência. Se não está acontecendo, eles podem estar no mundo espiritual, possível, e podem realmente estar compondo outros grupos familiares. Mas aí também tem um terceiro elemento, que é a possibilidade dessa família se reconstruir através da via da adoção.
1: Muito bem, Jorge, ouvintes, internautas, vamos aqui seguindo com o programa, vamos para a próxima pergunta. Vamos lá, Rubens. A nossa ouvinte, cadê? Sumiu. Ah, tá aqui, achei. A Maria. Jorge, aconteceu comigo de ajudar uma pessoa na rua e sentir a fome que aquela pessoa sentia, o que me causou grande aflição. Pode me explicar o que é isso? Por que eu senti isso?
0: Ah, eu vou explicar com uma história. Isso aconteceu com uns companheiros nossos de Rondônia que hoje vivem no Rio Grande do Sul. Eles eram companheiros nossos de movimento espírita lá no nosso estado de Rondônia, né, em Porto Velho, e eles moravam numa cidade do interior do estado. Eles moravam numa cidade lá, muitos anos atrás, lá em Cacoal, e eles tiveram uma filha, e a bebezinha começou a chorar, meu Deus, chorava, meu Deus, o que essa menina tem. E haja tentar e nada, não tinha, e médico naquela época muito difícil no interior do estado. Aí só tem uma senhora que é uma benzedeira, vamos chamar a benzedeira para ver se ajuda aqui. Aí chamaram a benzedeira. A benzedeira foi, fez lá aquele ritualzinho dela, e quando ela terminou, ela disse assim: o senhor tem remédio para dor de ouvido? Aí o pai disse: tenho. Coloque duas gotinhas no ouvido esquerdo dela, ela está com dor de ouvido. E o pai ficou assim. No choro que a criança estava, vamos colocar. Aí pegaram o remédio de dor de ouvido, colocaram no ouvidinho dela e a menina parou de chorar. O pai ficou impressionado. Aí perguntou para ela assim: como que a senhora sabia que ela estava com dor de ouvido? Disse: ah, porque a gente que é benzedeira, quando a gente vai benzer, a gente pede que o que a pessoa está sentindo, a gente sinta, para saber o que está acontecendo, para poder ajudar. Então eu faço as minhas orações e pedi para que eu sentisse o que o bebê sente. E o meu ouvido esquerdo começou a doer demais. Então eu concluí que a doença dela era no ouvido. Ou seja, promove-se uma conexão, um fenômeno de empatia, que se dá através dos canais da mediunidade. E aí o espírito, o médium registra o que o outro sente, ocorre uma conexão de sentimentos, e aí você diz: o ouvido dói. Pinga no ouvido dela o remédio. Nas circunstâncias que você está falando, que você sentiu a fome da pessoa que você estava querendo assistir na rua, né? Isso também pode ser um fenômeno semelhante, em que você, de repente, ao fazer a aproximação, criou um elo de empatia e você sentiu do outro a dor que o outro possuía. É um indicativo de que muito provavelmente você seja alguém que tem uma certa mediunidade. Há pessoas que não sentem a fome, sentem o mal-estar do outro. Isso é muito comum. A pessoa diz: ah, eu me sinto tão mal, uma dor de cabeça, me sinto tão mal. E aí você conversa com a pessoa, ela diz, olha, fiquei tão bem depois que conversei com você, e ela vai embora e quem fica com a dor de cabeça é você, ou seja, acaba promovendo uma conexão. Às vezes entidades espirituais que estão promovendo o mal-estar, a dor de cabeça do outro, acabam sendo atraídas por você, e a outra pessoa vai até melhor para outro lugar. Então, esse fenômeno é um fenômeno real, isso acontece, e os nossos companheiros lá de Rondônia, que hoje estão no Rio Grande do Sul, vou deixar o nome deles aqui, um abraço, é a Luciere e o Reginaldo, que hoje moram em Porto Alegre e que viveram essa experiência em Cacoal há quase 35 a 40 anos atrás.
1: Bacana, Jorge, é o nosso pinga-fogo. Quanto conhecimento a gente vai podendo adquirir aqui?
0: Não é interessante essa técnica, Rubens, de puxar para si o que a criança sente? Bem legal.
1: Interessante, muito assim, como é que...
0: Sabedoria, né?
1: É, sabedoria mesmo. Vamos lá, Dina, a próxima pergunta para o Jorge.
2: A próxima pergunta é da Luísa Campos. Por favor, preciso de uma orientação. Ontem, quando estava fazendo o evangelho no lar, senti uma forte pressão na cabeça, um zumbido no ouvido. Uma tortura.
0: Uma tontura.
2: Uma
0: tontura.
2: Uma energia muito forte. Qual será o motivo?
0: Bom, o primeiro motivo pode ser pressão alta. Que dor de cabeça, zumbido no ouvido, pode ser pressão alta. E essa pressão alta pode ser motivada por uma presença espiritual. Então eu tenho uma entidade que se aproxima de mim, eu reajo emocionalmente a isso, nem percebo o que está acontecendo, mas o batimento cardíaco altera e eu começo a sentir a pressão sanguínea subir. Aí a pressão alta dá um zumbido no ouvido, dá dor de cabeça, me sinto mal. O que está acontecendo? Pressão alta. Agora, a pressão alta pode ser motivada por alguma coisa que a gente comeu e que acelerou a pressão, aumentou, comeu muito sal, sei lá, fez alguma coisa lá que tinha bastante sódio, e a pessoa teve a pressão aumentada. Ou pode ser que essa pressão subiu porque alguém se aproximou de nós e o corpo reagiu subindo a pressão. Tem vezes que a pessoa sente alguém se aproximar e diz, olha, eu estou tudo arrepiado. Ou então, nossa, estou me sentindo um negócio que vai estar me tomando. Tem vezes que a gente sente como se uma mão tocasse na cabeça, assim, só o cabelo da cabeça arrepia. Quem tem cabelo, né? Sente que é assim como que uma mão tocando na cabeça. Depende muito de cada circunstância. Então, essa ocorrência pode ser, de repente, a resposta da pressão à presença de alguém ou um fenômeno puramente material que esteja acontecendo. Eu aconselho que você preste atenção se esse fenômeno repete e aí procure um cardiologista. Pode ser que você esteja começando a desenvolver uma pressão alta.
1: Muito bem, Jorge. Vamos seguindo aqui com o programa. A nossa irmã Salapier está acompanhando a gente. Ela queria que você ajudasse a entender um trecho do capítulo 11 do Evangelho segundo o Espiritismo. Qual o significado da frase? Em sua origem, o homem só tem instintos. Quanto mais avançados e corrompidos, só tem sensações. Só tem sensações. Quando instruído e depurado, tem sentimentos.
0: Ah, esse é o processo de construção das nossas emoções, né? Quando o homem está no começo, na sua saída da condição de hominialidade para a condição de pessoa, ele está saindo da animalidade para a hominialidade, está saindo de animal para homem, ele só tem instinto. O homem das cavernas, ele só tem instinto. Ele quer caçar, quer comer. Os instintos dele são muito próximos dos instintos do animal. Só que ele ainda não tem o desenvolvimento moral. À medida que ele vai se exercitando, experimentando e crescendo do ponto de vista intelectual, a tendência é que ele, por egoísmo e orgulho, comece a querer as coisas para si. Comece a usar a inteligência para obter as coisas a seu favor. Então ele diz, eu poderia dividir isso aqui, mas eu não vou dividir, eu fiz essa caça é minha, eu vou comer sozinho. Então ele começa, se ele é mais forte, ele bate nos outros, ele toma a comida dos outros, ele quer mandar nas pessoas, ele não quer dividir, ele quer ampliar o território dele. Se ele tem força, ele passa, ele tem a tendência, né, que ele vai ser obrigatoriamente, mas ele vai ser cruel. E isso é por quê? Porque ele está atrás das coisas que o mundo material dá. Que no fenômeno de crescimento do homem, os primeiros interesses nossos são os interesses de um ponto de vista material. Então, a gente só enxerga a parte da matéria. Então, quero ser rico, ser poderoso, quero mandar nos outros, quero tudo para mim, quero o melhor para mim, aí eu agrido os outros. Então, eu estou atrás das coisas que o mundo material oferece. E uma representação desses interesses pelo mundo material seriam as sensações. Eu quero ter uma vida de senso, eu quero comer coisas gostosas, eu quero ter uma sexualidade desregrada, não quero ter responsabilidades afetuosas. E aí eu vou viver uma série de desequilíbrios, ou seja, eu deixo de ter só instintos e começo a ter sensações, ou seja, a busca do valor das coisas materiais. Então, olfato, paladar, tato, as coisas que eu posso ter, a riqueza. Então, eu estou atrás das coisas sensórias que o mundo dá. Eu vou viver isso até eu descobrir que isso não vale a pena. Vou sofrer tanto, porque eu vou querer ter as coisas, vou agredir os outros, depois vou sofrer a lei de causa e efeito. E é assim, exercitando as consequências do mal que eu faço, que eu vou, de repente, dizer, gente, eu não aguento mais ser mal. Eu sinto que não posso ser assim, não posso ser assim. E aí eu vou começar a aprender a usar a minha inteligência não só para o meu bem, mas para o bem coletivo. Quando eu começar a valorizar não mais as coisas materiais, só querer ter as coisas de matéria, mas começar a ver, não, eu posso ter só para mim, mas isso não vai me fazer bem. Quero dividir com os outros. Ah, eu poderia passar o dia inteiro dormindo e só me levantar para comer e me deitar. Isso não é legal. Tem que ajudar os outros. Então, você começa a ter uma tendência a procurar, de certa forma, maneiras diferentes para não esbarrar com tantas consequências dos seus equívocos. Quando você começar a perceber, eu não posso mais fazer isso, eu tenho que mudar, e um capítulo bom para ler é o capítulo primeiro do livro Jesus e a Atualidade, de Joana de Angeles, em que fala exatamente dessa descoberta da necessidade do bem e o esforço do homem para se desembaraçar das suas sensações, a gente começa a desenvolver sentimentos. Então é uma sequência. Primeiro eu sou instinto, que eu sou muito animal. Depois eu sou sensações, porque eu sou inteligente, mas sou atrasado moralmente. Então eu quero só as coisas da matéria. E lá na frente, depois de muito apanhar da vida, eu começo a dizer, não, isso não vale a pena. Aí eu vou ter sentimentos. Eu tinha sensações, agora terei sentimentos na terceira etapa, que é até onde a nossa vista alcança. O término da jornada, mas com certeza não é. Tem coisa para frente que a gente ainda não conhece. Mas o nosso grau de evolução são essas três etapas apresentadas no Evangelho segundo o Espiritismo.
1: Esse é o nosso Pinga Fogo. Vamos seguindo aqui para a gente abarcar mais perguntas. Vamos lá, Divina. Não vamos dar muito tempo para o Jorge, não.
2: É da Lúcia Helena. Boa noite, Divina, Jorge. Por favor. Você fala muito em energia e vibrações em suas lives. Qual é a diferença? Lúcia, de São Caetano do Sul.
0: Em termos de doutrina espírita, elas acabam sendo muito parecidas, né? As vibrações, as energias. As vibrações a gente usa mais no sentido do ecoar dessas energias. Mas a gente acaba usando como sinônimo, embora elas não sejam. Então, muitas vezes, a gente, para não repetir a palavra, usa uma, usa outra. Você vê um conceito que eu falo muito e que é errado. Quando perguntam a Allan Kardec o que é a alma, respondem os Espíritos. A alma é um espírito encarnado. Então, quando estamos encarnados, somos uma alma. Quando nos desembaraçamos do corpo, somos espírito de volta e somos espírito. Morreu, vira espírito. Encarnou, chama alma. A gente não respeita isso. Eu chamo alma de espírito, espírito de alma, faço uma confusão danada. para não repetir, para não ficar usando a mesma palavra o tempo todo. Mas é errado. E assim também, a gente usa a palavra vibração, usa a palavra energia, até como sinônimo, para não repetir a mesma fala, não ficar com uma fala muito cansativa. Então a gente vai, ora, assim, porque as vibrações que a pessoa emite, as energias que a pessoa emite, acabam ficando muito como sinônimo na hora que a gente está apresentando os conceitos que a doutrina espírita expõe. Tem uma diferença? Tem. Mas no conceito daquilo que a gente trata na doutrina, acaba sendo usado com a mesma ideia.
1: Muito bem, Jorge Elahar. Vamos lá, próxima pergunta. Gostaria de pedir uma ajuda ao Jorge, uma orientação para uma amiga. Ela está passando por um sério problema com o filho do coração. Ele foi adotado há 8 anos, quando tinha 9 anos de idade. Infelizmente, na época...
0: 9, 8, 17.
1: Infelizmente, foi retirado da mãe biológica, juntamente com a irmã, por ter sido encontrada em um ambiente no qual a principal atividade era o consumo de bebidas, drogas e tudo que se possa imaginar. Ficou todos esses anos bem. Porém, agora, com 17 anos, encontrou a mãe biológica e fugiu de casa para estar com ela, que, infelizmente, continua na mesma vida. A minha amiga já não sabe mais que argumentos usar para convencê-lo a voltar para casa. O pastor da igreja que ela frequenta e alguns amigos dela orientaram a trocar a fechadura de casa e deixá-lo entregue à própria sorte. Porém, não é o que ela quer. Ele está sofrendo muito, apesar de ter outros filhos. Inclusive, a irmã biológica desse filho também foi adotada por essa minha amiga.
0: Estão... Volta esse pedaço. Depois da chave, que eu me perdi. Depois da chave.
1: Trocou a fechadura de casa, okay, e deixá-lo entregue à própria sorte.
0: Ok, tá.
1: Porém, não é o que ela quer.
0: Certo.
1: Ela está sofrendo muito, apesar de ter outros filhos. Inclusive, a irmã biológica desse filho também foi adotada por essa minha amiga.
0: Então ela adotou o casal, né?
1: Uhum. Estão todos sofrendo. E eu não sei como aconselhá-la. Ela me procurou no sábado para ter uma ideia do que fazer. Peço sua ajuda. Orientação.
0: Olha só. Esse processo é muito comum. Você faz um... Por exemplo, na época da Segunda Guerra Mundial, houve muita adoção de crianças. Muita adoção. Mas a adoção naquele período era de órfãos. Eles eram órfãos. E as famílias vinham e adotavam. Eles não tinham a história deles para trás, estava desfeita pela guerra. Mas na situação atual do Brasil, nós fazemos muita adoção de pais vivos. Então você adota uma criança que tem pais vivos, que tem uma história construída. E quando você promove um processo de adoção tardia, que é o caso seu, que você adota uma criança aí com 9 anos de idade, ele sabe quem é a mãe, sabe qual é o nome dela, ele sabe onde é o bairro, ele já tem uma história anterior. Então, existem vínculos muito profundos. E nós que, às vezes, nos inserimos no mecanismo da adoção, nós temos muito a crença de que se eu oferecer um lar melhor, uma condição mais favorável para esse... para essa criança, ela vai automaticamente substituir aquela pessoa que é a mãe biológica pela minha figura, porque eu sou mais amorosa, sou mais atenciosa, ofereço mais. Mas existem alguns mecanismos muito interessantes que fazem com que, frequentemente, aqueles que possuem vínculos com a história da adoção procurem seus pais biológicos. Não culpe o seu filho. Isso não é isso. Isso é uma coisa muito comum, em que eles vão ao encontro das suas histórias anteriores, eles vão buscar os conhecimentos, recompor sua história. Eu quero saber quem foi meu pai, por que aconteceu, eu quero saber. Eu fui rejeitado, então existe uma lacuna de desamor que precisa ser construída. E existe um segundo fenômeno que é muito comum. Depois de estabelecido o vínculo com a família biológica, é difícil desfazer. Porque você retorna ele para casa, no primeiro dissabor, ele volta para a família biológica. Mas lá não tem condição, ele não tem nem o que comer, viu? Mas ele volta. Ele volta porque ele tem a crença na cabeça dele. Aquela mulher frágil, difícil, problemática, é a representação do amor. Mas ela não é, mas na cabeça dele é. Na cabeça dele é. E como na cabeça dele é, passa a ser. Então, quando você chama atenção, você não fez a tarefa, você não fez a lição, arrume seu quarto, você não pode ser assim. Aí você briga com isso na minha mãe. Minha mãe é aquela que está lá. Aí sai daqui e vai para lá. Então, esse ping-pong acaba acontecendo. É muito comum uma tentativa de reconstrução dos vínculos para trás, até para que a pessoa se satisfaça com a sensação de que eu não fui abandonado. Houve uma circunstância em que minha mãe não pôde ficar comigo, mas ela nem por isso tem ódio de mim. Foi um vacilo que ela deu, mas ela é minha mãe e eu quero ficar perto dela. Isso é um fenômeno muito comum na característica do ser humano. Então não se culpe de dizer assim, puxa, mas o meu filho é muito cruel, eu fiz tudo por ele e ainda foi voltar para lá. E eu fui buscá-lo e ele disse que ele não vem. Pois é muito comum mesmo isso. Essa realidade é uma realidade comum. Mas não é isso que você quer saber. Você quer que eu lhe diga o que fazer, né? Eu vou lhe dar uma dica do que fazer. Apadrine a mãe. Não se torne inimiga deles. Apadrine. Mas ela usa droga. Então não dê dinheiro, mas ofereça a condição de que ela tenha em você não uma inimiga, alguém que disputa o filho rasgando o menino no meio. Ele já tem 17 anos, ele não é nenhum garoto. Se você fizer o trabalho de dizer para ele assim, ou ela ou eu, você vai perder, porque muito provavelmente ele vai dizer, eu vou ficar com ela. Então, o que, que a gente faz? A gente vai ter que se despir de todas as nossas condições de nos vermos como sendo a melhor opção, a gente vai se despedir de tudo isso, vai se ver como uma pessoa igual a outra e vai dizer, muito bem, meu filho, você quer ficar aqui ou você quer ficar lá? Você quer ficar aqui? Então, vamos, como é que eu posso ajudar? E você ajuda no que você puder fazer. Como que você ajuda? Não dê dinheiro. Diga assim, tá precisando do que aqui? Ah, então vamos, eu vou ajudar. Mas ela vai jogar tudo fora, esse problema é dela. Pegue o livro Jesus no Lar, capítulo 33. Dê uma lida nessa mensagem. Jesus no Lar. Jesus no Lar? Ou é Alvorada Cristã? Jesus no Lar. Jesus no Lar, capítulo 33. É um livro, não sei como é que está a edição agora, tinha uma capa alaranjada. Acho que é o Jesus no Lar. Capítulo 33. Nessa mensagem, eu encontrei uma resposta a uma pergunta que eu procurava há muitos anos, que é a seguinte, dou ou eu não dou? Eu vou dar ou eu não dou? Dou ou eu não dou? Aí disse, dá. Mas se ele vender, problema dele, você tem que cuidar do seu desamor. Se for para errar, erra doando, não erra não doando. Você não vou dar, erre doando, que aí você tem a condição de estabelecer a esteira de socorro. Se você fizer isso, você vai tirar o degrau que separa você do seu filho biológico. Vai diminuir esse degrau. E ele vai ter mais facilidade de repente, voltar. E aí, você chega na casa, vê o que, que você pode ajudar, mantém contato com seu filho, mas não promova um processo de rejeição. O que pode acontecer num futuro é que a proximidade dele com essa família que você agora está travando contato, a família biológica dele, altere os hábitos que ele possui. Ele passa a beber, passa a usar droga, ele passa a ter uma outra história. Então você precisa conversar com ele antes. E aí você pode dizer para ele, você toma muito cuidado. Porque se você enveredar por esse caminho, é um caminho que você vai ter muita dificuldade de sair. Então abra seu olho. Não vá por essa via. Seu quarto está lá, sua roupa está lá. Eu não vou vir buscar você. Agora, preste atenção. Se você entrar por aí, para sair, meu filho, vai dar trabalho. E se você... Aí você põe um medinho nele. Se você entrar por esse caminho, eu não vou ter mais como ajudar você. É lógico que você vai ajudar, mas você precisa botar esse medinho para ele saber. Se você fizer isso, eu não vou ter como ajudar. Não vou poder ter em casa uma pessoa que vai mexer nas minhas coisas, que vai roubar meus objetos, que vai vender as coisas da minha casa. Como que eu vou ajudar você? Se você entrar por esse caminho, eu posso até ajudar você, mas você aqui, lá, não vou poder mais. Então pense bem o que você quer. Não, você nunca vai deixar de ser meu filho. Vou continuar cuidando de você pela vida inteira que for preciso. Mas se você tomar a decisão de seguir por essa rota, comigo na minha casa, não vou poder mais cuidar de você. Não vou poder ter mais uma pessoa com esse perfil lá em casa. Porque foi uma opção que você está tomando. Eu estou te avisando isso antes que aconteça. E eu estarei sempre aqui para ver o que vocês precisam, se precisa de alimento, trazer algum alimento para vocês, uma cesta básica, um socorro que seja necessário, arrumar uma goteira na casa que esteja precisando. Eu vou sempre estar à disposição. Mas a possibilidade de você estar junto, na minha casa, junto comigo, você vai perder se você fizer a opção equivocada que não foi o que eu te ensinei a viver. Bom, a gente faz isso e apadrinha. É a melhor estratégia. Apadrinha, cuida e não espere dela coisas melhores. Ela é assim mesmo. Ela é problemática, é, a mãe biológica é problemática, se ela não fosse, eu não tinha perdido. E aí a gente vai convivendo com uma certa distância, não deixa ter muita proximidade, senão você pode ter uma dificuldade muito grande. Se você for uma pessoa mais frágil, coloca uma pessoa para ser o intermediário. Bota o marido, bota alguém para ir lá, para segurar a relação e não deixar você sofrer tanto nesse contato com alguém que pode até, de repente, estar explorando você, a sua boa fé. Tá bom? Acho que por aí você consegue encaminhar a ideia.
1: Muito bem, Jorge. Vamos lá, Divina, a próxima pergunta para o Jorge.
2: Então, a próxima pergunta. Minha sobrinha desencarnou no dia 28/12/2017. Há quase 4 anos, ela tinha 21 anos e faleceu de repente, morte súbita. Ficamos sem chão. Há umas semanas tenho sentido muito a presença dela na minha casa. E dia 6/9/2021, o espírito dela se manifestou na casa espírita que frequento, no fim dos trabalhos. E ela deu a mensagem que precisava muito falar com a família. Família não é espírita. Família não espírita. E a pessoa que estava lá, minha amiga e médium, disse ao espírito da minha sobrinha que iria dar o recado a mim. Fato é que, na próxima terça, dia 14/9, eu vou participar da reunião mediúnica, quando ela virá conversar comigo. Tenho dúvidas de como vou saber se realmente é o espírito dela e por que ela não enviou uma mensagem de psicografia. Foi perguntado a ela se ela tem permissão para vir no dia marcado e ela confirmou que sim. Se puder me ajudar, agradeço muito. Sou uma iniciante no espiritismo. Aí eu não vou falar o nome.
1: Tá bom, Jorge, com você.
0: Deixa eu ver se eu me entendi. A sobrinha dela faleceu em 2017. Ela começou a sentir a presença da sobrinha em casa. A sobrinha se manifestou no centro espírita.
2: Isso.
0: Disse que tinha um recado para a família. A família, então... Aí ela Isso. disse que vai voltar semana que vem.
2: Marcou
0: para...
2: o dia. Ela marcou o dia.
0: E ela quer que leve a família para a reunião?
1: Não, quem vai é só
2: quem
1: essa amiga.
2: É só a tia.
1: Só essa amiga, a tia.
0: É, só essa tia. Né?
2: E aí foi perguntado ao espírito se ela teria essa permissão. Diz ela que sim, o espírito, né?
1: De estar lá nesse dia, nesse horário. Né?
2: Aí a pergunta é... Que...
1: Como que ela vai identificar se é realmente a... Ah, se é realmente a sobrinha dela.
2: E como agir, né?
1: E como agir. E também ela, a nossa ouvinte aqui, ela já está sentindo a presença. Ela estava sentindo a presença dela, né, Divina?
2: Sim.
1: Já vem sentindo a presença dela há alguns dias.
0: Então vamos começar do começo. A sobrinha desencarnou em 2017 e começa a se manifestar agora. É um tempo bom, razoável. Esse tempo é um tempo bacana, que é um tempo típico, até legal. Já tem 4 anos, ela já se organizou e ela está vindo para se comunicar. Desse particular, legal. Muito bom. E não pode se dizer, ah, mas é tempo demais ou é tempo de menos. Não, o tempo é bacana. 4, 5 anos, então é um tempo legal. Muito bem. Então, esse aí, resolvido. Aí ela vai e se manifesta no centro espírita. Também não tem nada de extraordinário nisso. Também não tem. A família não é espírita. Como que a gente vai fazer isso? Bom, não se deve levar a família para o centro espírita, porque a mãe vai querer ir para a reunião. A mãe, se a mãe souber disso, a mãe vai atrás. Então, não conte antes dela poder voltar, porque você vai ter que colocar o pé na porta para não deixar entrar, porque a mãe pode ser espírita, não sei, pode ser o que for. Mas se alguém disser, fulana se manifestou no grupo tal, ela vem atrás. Ela vem atrás porque é da mãe. Isso é dela. Ela vai dizer, não, eu quero ir. Então, a gente não vai contar para a família antes. Isso você vai contar. Depois você vai resolver contar. Antes, não. E como é que você vai contar para essa família depois? Você vai contar os pedaços. Você vai pegar uma pessoa que tenha mais proximidade com alguém da outra família e vai dizer, e a fulana, vocês acreditam que ela possa comunicar? Você vai sondando se você pode dizer. Se houver uma reação muito grande de crença, você não invade. Você não vai para frente. Não chegue lá e diga assim, tem negócio para dar para vocês. Fulana se manifestou e ela falou isso. Às vezes pode não ser uma boa política. A gente vai sondando. E à medida que a família vai oferecendo facilidades de você conversar, aí você vai avançando na ideia. Com relação à volta dela no dia marcado, realmente não é muito comum, porque o mais lógico seria ela deixar uma mensagem já da primeira vez. Senão fica, parece aquele pessoal que marca a reunião para marcar a reunião, né? Então ela vem para dizer que vem. Então, por que não veio e já não deixou a informação de uma vez? Mas aí você pergunta, por que ela não deixou uma mensagem psicografada? Porque, de repente, não tinha médico psicográfico no grupo. Porque nem todo médium recebe psicografia. Tem médico que é psicofônico, então não tem jeito. Ele tem que falar, não tem como gravar. Ele é assim. Então, você vai ter mediunidades psicofônicas e mediunidades psicográficas dentro de um, tipicamente, de um grupo mediúnico. E eu posso não ter, realmente, condição de trazer um texto. Ela marcar para vir é algo realmente meio estranho, porque é meio esquisito realmente essa manifestação com uma data marcada. Levanta um pouco de suspeição. Eu ficaria um pouco desconfiado. Não quero dizer com isso que não seja. Eu ficaria desconfiado. E tentaria observar na reunião que ela diz que vai aparecer, as características daquilo que ela apresenta. Não me empolgaria muito, ficaria bastante atencioso no que fosse apresentado e depois faria uma lida no livro dos médiuns. Item 267. Dá uma lida no item 267. Tem vários parágrafos. O item 267 é identidade dos espíritos. Como saber se um espírito é aquele espírito? Procura ouvir. Lê o que Kardec colocou. Espírito, ele vai falar de espíritos superiores, né? Que os espíritos superiores não provocam mentira, não têm história cumprida, não jogam pessoas contra pessoas, não preditam datas. Vai falar muito disso, mas vai falar também de como é que a gente pode tentar encontrar algo nesse sentido. E observar a comunicação. Nessa comunicação, é muito importante ter em mente que quando alguém vai dar uma passividade num centro espírita depois da sua desencarnação, ela já tem uma visão diferente de mundo que ela tinha antes. Ela tem 5 anos que ela está lá, 4 anos. Então, ela pode dizer coisas assim, que ela nem falava isso, ela está falando isso. Pode ser que seja, porque na medida em que ela passou esse tempo lá, ela pode ter uma visão mais até religiosa do que ela tinha no passado. Ela nem falava de Jesus, estou falando de Jesus, nosso Senhor, nosso Mestre. Ela não era assim, gostava de ir para festa, tinha 21 anos, era uma menina que não tinha nenhuma ligação, agora está falando desse jeito. Pode ser que ela, nesses tempos, ela tenha feito um movimento nessa direção. E pode ser que ela, quando der a comunicação, esteja assistida pelo mentor da casa, que mistura o pensamento dela com o dele. De repente, ela não tem a habilidade para fazer a comunicação mediúnica. Então, o mentor diz, o que é que você quer dizer, minha filha? Registra o pensamento dela e utiliza-se do médium para passar a comunicação. Então, vem com tintas do mentor a fala dela. Não vem perfeito, vem misturado com o pensamento que o mentor tem para apresentar. E aí, você vai fazer uma apreciação. Certeza absoluta de que ela é ela, você só teria se ela desse dados incontestes e o médium não saiba. Falar nome de pessoas, dados da família que ninguém tem, aí você pode dizer, não, esse realmente é ela. Sabe que ela falou aqui, tia Potinha e o vovô Isidoro. O médium não sabe disso, isso aqui realmente tem uma prova. Mas médiums assim são mais raros. Pode ser que a mensagem venha com esse tipo de coisa, pode ser que ela não venha. E aí eu faria o quê? Se ela der uma mensagem psicofônica, eu gravaria. Botaria o celular para gravar, depois eu passaria isso para o papel. Porque ela parece que não vai dar uma mensagem psicográfica. Eu botaria, gravaria, depois eu degravava, passava para o papel e mantinha um contato com a família. E via, se a família quisesse, olha, ela deixou essa mensagem lá, entrega a mensagem escrita e pronto. E diz, não, mas ela não vai voltar, mesmo que ela volte. Não, ela não vai voltar, para que não ocorra das pessoas quererem obrigatoriamente entrar no grupo para querer ver pelo aspecto da curiosidade mediúnica. Então, isso eu tentaria preservar o centro espírita nesse sentido. Mas, se a mensagem fosse tida como realmente fidedigna, eu não negaria à mãe essa gota de consolo de que a filha voltou para falar algo. Para nós, é apenas uma comunicação de um espírito querendo falar. Para a mãe, meu Deus, é minha filha que volta. Então, se houver a possibilidade da comunicação ser legítima, não ser esquisita, eu passaria para o papel e faria chegar nas mãos da mãe, mas antes eu dava uma sondada para ver se a gente não vai oferecer algo que pode ser considerado como ridículo ou inaceitável por parte da família. Mas guardaria, não jogaria fora. Deixaria guardado anos se fosse necessário. Mas se algum dia a família viesse, essa mensagem de 2021, sua filha deixou.
1: Pois é, seu Jorge Larra. Eu tinha mais um tanto de pergunta aqui, mas quando eu fui olhar no relógio aqui, você viu, bem mineiro, fui olhar aqui no relógio e levei um susto. Porque nós já temos 2 horas de live, nem vi passar o tempo. Eu acho que você também, né? Você nem viu.
0: Eu só vi 1 hora. Quando deu 1 hora, até mandei para você. Olha, já foi 1 hora de programa. Mas eu agora que olhei, é muito bom.
1: Foi tão corrido, tão bom, que foi muito bacana.
0: Então, posso dizer que eu estou no meu 4º copo de água hoje.
1: Então agora mesmo o banheiro te chama, né? Que é o processo biológico de filtragem.
0: É.
1: Orgânica. Vamos fazer o seguinte, o Jorge vai fazer a prece pra gente. Mas eu queria aproveitar e dizer para todo mundo que está acompanhando a gente que sexta-feira passada o Jorge fez uma palestra fantástica pra gente para marcar o setembro amarelo. Fica, né? Então, assim, eu queria dizer a você. Eu queria dizer a você que está acompanhando, se não pôde assistir, para poder acompanhar. Porque vale a pena, a palestra do Jorge, não desista, fica, você não está sozinho. Vou colocar daqui a pouquinho aqui no chat o link da palestra, que foi fantástico. Não teve quem não chorou, o Jorge chorou, eu chorei, todo mundo que acompanhou chorou, porque foi muito bonito. Então, enquanto o Jorge prepara para fazer a prece, eu queria passar justamente para a gente marcar esse setembro amarelo, uma chamadinha do CVV que a gente está rodando esse mês.
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1: Jorge, faz a prece pra gente.
0: Faça. Vamos orar.

mais profunda dos nossos sentimentos, com a graça da tua misericórdia, nós queremos te dizer muito obrigado, Senhor, pelas inúmeras oportunidades que tu nos concedeste de perceber a majestade da força que tu possuis para harmonizar o coração dos homens. Teu amor incomensurável, rasgando as regiões do infinito e derramando-se sobre o planeta, trouxe o sopro da paz e da harmonia a todos os cantos do nosso país. É por isso, Senhor, que os nossos corações, em gratidão a Ti, reúnem-se nesse momento para dizer o nosso muito obrigado pelas oportunidades que tu nos concedeste e que tu nos concedes de experimentarmos as virtudes que podemos viver nas terras do Cruzeiro. Ampara-nos, Senhor, de todas as coisas. Oferece às nossas almas a lucidez que precisamos, para que, aproveitando o sopro do teu amor, que varreu para longe as possibilidades dolorosas que se avizinhavam do planeta, que nós, Senhor, inspirados pelos Espíritos que agem a teu comando, possamos começar a realizar de fato na Terra a integração dos nossos ideais de amor na construção da pátria do Evangelho, no lugar que tu nos concedeste como país, a fim de que as nossas relações com o Brasil se distendam de maneira inequívoca, para que as nossas almas nunca duvidem da tua presença divina sobre este espaço do planeta Terra, garantindo aqui as experiências que nós precisamos para o crescimento das nossas almas. Compreendemos, Senhor, que tu fizeste a tua parte. Compreendemos que os espíritos benfeitores realizaram toda a tarefa que poderia ser feita, no sentido de garantir a todos nós a paz e a harmonia que tanto buscávamos, e que hoje nos compete dar continuidade à tarefa que nos foi apontada, fazendo-nos compreender que a luz do mais alto, derramada sobre o nosso planeta, nos concede a capacidade de compreender que somos capazes sim de amar, que somos capazes, sim, de construirmos nesse espaço do planeta o lugar que tu sonhas, Senhor, que tu desenhaste no mais alto, e que, através do nosso esforço, conjugado às hostes celestes que agem ao teu comando, exercermos aqui o papel de sermos verdadeiramente o coração do mundo. Concede-nos assim o dom de percebermos que estamos todos ao teu chamado. Concede-nos o dom de percebermos que nos reuniste neste lugar, para que aqui nos banhássemos da luz do Consolador, para que mergulhássemos nas mensagens do Evangelho e na lucidez que o Espiritismo nos faculta, para que as nossas almas se colocassem de alguma forma a serviço da tua mensagem, não somente aqui, mas em todas as partes do planeta. Oferece-nos, Senhor da vida, enfim, a compreensão da convocação que tu fazes a nós, não somente nesta existência em que tu nos chamaste para a proximidade com a mensagem espírita, mas a convocação perene que vibrará nas nossas almas não somente hoje, mas nas encarnações que se avizinham,

0: coração do mundo, bombeando cada um de nós para lugares distintos do planeta, nos espalhará sobre a face da Terra, levando o Evangelho e a mensagem espírita aos lugares mais remotos do planeta, soprando para longe as notícias do mal, as desigualdades, a intolerância, o desamor, a descrença, o egoísmo e o orgulho, promovendo assim a construção da terra nova que tu tantos desejas. Deixa-nos assim, Senhor, oferecermos-nos como combustível para o trabalho de transformação da terra que tu queres aqui estabelecer. Que nós sejamos assim, dóceis instrumentos nas tuas mãos, derramando as verdades que nós conhecemos, espalhados pelo coração que há de bombear para todo sempre, nos atraindo e nos devolvendo a cada encarnação, para que, encharcados da verdade do Espírito, inflamados do propósito superior da vida imortal, sejamos efetivos contribuidores da transformação que o mundo espera de nós. Senhor, tu já nos deste a tua prova do teu amor, e nós queremos nesse momento nos comprometer contigo, oferecendo os nossos corações também na construção efetiva daquilo que tu sonhas para o planeta Terra. Nós, neste dia, nos consagramos ao trabalho que tu esperas que seja feito. E por isso te rogamos, não deixe, Senhor, que durmamos diante de tantas manifestações de misericórdia que tu tens demonstrado a cada dia, mas oferecendo de verdade as nossas almas para o trabalho resoluto de amor que o Brasil precisa que façamos em prol do teu ideal de fazer aqui a pátria do Evangelho. Obrigado, Senhor, por tudo isso. Dá as tuas bênçãos aos nossos corações e aos nossos propósitos superiores e permanece conosco para que nunca se apague a certeza da tua proteção e do que significa as movimentações que tu fazes e as demonstrações que tu dás de que tu estás no comando de todas as coisas e que só nos compete seguir o teu comando e exercer sobre os homens a tarefa de amor que tu nos chamas a fazer.
1: Muito bem. A nossa gratidão mais uma vez, né, Divina?
2: É isso mesmo, muito bom, né? Muito bom a gente participar de tanto conhecimento, né? A gente aprende muito com tudo isso.
1: Então, seu boa noite.
0: Uma boa noite.
2: Boa noite.
1: Peraí, deixa eu ainda dar uma boa noite, vai.
2: Então, boa noite, Jorge. Boa noite, queridos irmãos, e muito obrigada.
1: Jorge, seu boa noite.
0: Uma boa noite para você, Divina. Boa noite, Rubens. Boa noite, Simone, que estava aí, né, nos bastidores. Você citou.
1: É.
0: Uma boa noite para todos que estiveram conosco. Que Deus nos abençoe, gente. Que Deus nos dê uma semana maravilhosa. E se for da vontade dele, que estejamos aqui mais uma vez para mais uma oportunidade de reflexão.
1: Isso mesmo, se Deus permitir. A gente está aqui semana que vem para fazer a edição número 73 do programa Pinga Fogo, tá bom? Fiquem todos com Deus, muita paz. Eu coloquei aí no chat das transmissões o link para você que não assistiu, assistir a palestra sobre o suicídio e fica. E vale a pena você assistir, compartilhar com outras pessoas, que é muito bacana. Fique com Deus, Jorge. Muita paz, a gente vai se vendo por aí, tá bom? Você, internauta, fica com Deus. Jesus te abençoe. Lembre-se, por onde passar, distribua esperança, console. É uma forma da gente se fortalecer. Até semana que vem. Tchau, tchau.
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Prosseguindo no nosso estudo reflexivo sistêmico das obras de Allan Kardec e do Evangelho de Jesus, nós estamos no nosso quarto módulo, a influência dos Espíritos em nossas vidas. No nosso encontro de hoje, nós trabalharemos a obsessão, já dando continuidade aos conteúdos que iniciamos no nosso encontro passado. O objetivo é refletir sobre os indícios para se detectar a obsessão. Vamos meditar inicialmente, fazendo a nossa reflexão. Vamos fechar os olhos. Entre em contato com você mesmo em essência, buscando sentir-se um espírito imortal, encarnado, interagindo com outros espíritos imortais, encarnados e desencarnados, muitos deles bons e outros imperfeitos. Qual o seu grau de consciência dos indícios da obsessão?

Ouvir os seus pensamentos e sentimentos, evitando qualquer mascaramento num processo de auto-engano. Seja verdadeiro, verdadeira com você, analisando-se com autenticidade.

0: Lentamente vamos abrindo os olhos para iniciar as nossas reflexões doutrinárias. Vamos começar as nossas reflexões com a questão 471 de O Livro dos Espíritos. Kardec pergunta: quando experimentamos uma sensação de angústia, de ansiedade indefinível ou de íntima satisfação, sem que lhe conheçamos a causa, devemos atribuí-la unicamente a uma disposição física? Vejamos que essa pergunta ela é de caráter reflexivo, quando Kardec vem e elenca sintomas, tanto que geram desajustes, perturbação, e um sintoma de equilíbrio. Então ele fala de sensação de angústia, de ansiedade indefinível e de íntima satisfação. Então esses sentimentos, essas sensações, elas são fortuitas em nossas vidas? São simplesmente porque a gente comeu alguma coisa diferente, que pesou no estômago, como muita gente fala, uma questão do clima ou uma questão de indisposição orgânica, ou tem uma outra causa mais profunda, né? É basicamente isso que Kardec vem perguntando aqui, né? É por alguma coisa eminentemente fisiológica ou existe uma outra razão para isso? É quase sempre efeito das comunicações em que inconscientemente entrais com os espíritos ou da que com eles tivestes durante o sono. Então vejamos a resposta muito elucidativa. Então, quando nós sentimos angústia, ansiedade, que se não tem uma causa muito objetiva, podemos aventar a comunicação, né, essa interferência de um espírito imperfeito conosco. Quando acontece uma íntima satisfação, podemos aventar o intercâmbio com um bom espírito, pode ser até um espírito superior, que esteja num intercâmbio psíquico conosco. Né? Ou quando nós tivemos desdobrados do corpo durante o sono. Nós vamos trabalhar no encontro futuro exclusivamente a questão do sono. Hoje nós vamos trabalhar no estado de vigília. O que acontece conosco para que nós, ao sentir isso, nós detectemos os indícios dos processos obsessivos nos níveis que se apresentam os processos obsessivos. Então é importante nós termos consciência de que muitas vezes nós sentimos determinadas questões e que nós atribuímos exclusivamente a indisposições nossas, que não são indisposições de ordem orgânica exclusivamente nossa. São sintomas dessas interferências espirituais que acontecem em nossas vidas. Sejam as interferências dos espíritos menos felizes, sejam as interferências, não a interferência, mas a comunicação com bons espíritos ou espíritos superiores. Tá? Ficou claro isso, gente? Porque muitas vezes nós nutrimos muito sentimento de auto-engano ainda no movimento espírita, no que tange aos processos de obsessão. É muito comum as pessoas acreditarem que a obsessão é apenas aquele estado já máximo de subjugação, em que a pessoa fica alienada, que ela não diz coisa com coisa. Isso é o grau da chamada de subjugação, nós vamos ver daqui a pouco. Mas as influências espirituais, elas começam muito sutis e elas vão se aprofundando ao longo do tempo, a partir do momento que nós vamos agasalhando essas influências. Então, quando Kardec fala sensação de angústia, de ansiedade, quem nunca as teve? Então, todos nós, de uma certa forma, temos essas sensações, esses sentimentos. Muitas vezes o processo é primário. Ele começa em nós, por algum motivo, alguma situação que acontece em nossa vida, e nós entramos num estado de angústia, num estado de ansiedade. E aí os espíritos vão se aproveitar desse processo primário que começa em nós. Outras vezes, o processo não começa em nós, começa na interferência deles. E aí nós sentimos aquilo e agasalhamos aquele sentimento. Seja que há pelo um contato durante o sono do corpo físico, seja um contato direto, mesmo no estado de vigília. Tá? Então, por isso que, em se tratando dessas influências, nós vamos trabalhar aqui a primeira parte da questão, porque os intercâmbios que geram a íntima satisfação diz respeito ao nosso anjo de guarda, aos espíritos protetores, que nós vamos trabalhar num outro encontro. Hoje vamos trabalhar basicamente com essa sensação de angústia, de ansiedade, muitas vezes indefinível, por que que ela surge, o que que está acontecendo conosco, e desses sintomas vagos para um aprofundamento é todo um caminho que se segue. Tá? Faz sentido isso, gente? Perguntas? O contato direto no estado de vigília, como que se dá? Pela aproximação, aquilo que nós vimos no nosso encontro passado. Tudo que nós fazemos fica fotografado no nosso, na nossa psicosfera. Né? Tudo que pensamos, aquilo que fazemos, vai criando a nossa fotografia mental, emocional. E gerando todo um estado extremamente transparente aos espíritos. E aí o que que eles fazem? Observando as nossas tendências, eles vão cutucar onde nós temos a tendência desequilibrada. Os espíritos, os bons espíritos, vão nos auxiliar a superar as tendências. E os espíritos imperfeitos vão aguçar em nós a tendência. Isso é feito no estado de vigília e também durante o sono. O sono é muito utilizado nos processos obsessivos, mas nós vamos ver isso num encontro específico. Tal a importância dessa questão que nós vamos trabalhar exclusivamente o sono futuramente. Está perguntando do espírito que sente um estado de aflição. Isso está lá na mensagem Melancolia do Evangelho segundo o Espiritismo. Quando a pessoa se sente prisioneira no corpo, mas por que que ela se sente prisioneira no corpo? Porque ela nutre um sentimento de rebeldia frente à vida. Então, isso é dela. O que que os espíritos imperfeitos fazem? Aguçam isso daí. Para que ela, se ela agasalhar aquela ideia, ela pode chegar até o suicídio, achando que se ela se matar, ela se liberta daquela angústia, tá? Mas é porque os espíritos, eles, como nós já falamos, eles não criam nada, eles aproveitam as matrizes em nós. De uma certa forma, todo o processo é primário, do ponto de vista mais profundo do termo. Começa sempre em nós, porque eles vão aguçar algo em nós. Mas muitas vezes nós estamos falando do sintoma. Nós não estamos sentindo uma angústia nem uma ansiedade por algo objetivo que nós estamos passando. Então, se nós não estamos sentindo, é porque isso está vindo de uma outra mente, de uma outra influência externa a nós, né? Então, é um indício de que algo de fora para dentro está acontecendo. Mas por que que está acontecendo? Porque nós estamos alimentando de dentro para fora. Ficou claro? Então, eles não vão gerar sentimentos em nós. Não é possível. Mas estimula os sentimentos que nós já nutrimos. Ficou claro isso? Então, continuemos aqui. Na Revista Espírita, de outubro de 1858, Kardec fala sobre a obsessão. A obsessão jamais se dá senão pelos espíritos inferiores. Os espíritos bons não causam nenhum constrangimento. Aconselham, combatem a influência dos maus e, se não são ouvidos, afastam-se. Então vejamos aqui muito claro a fala de Allan Kardec. Esse é um texto muito simples, que fala de obsessão de uma maneira muito fácil de entender. Espíritos mentores, espíritos bons, nunca vão gerar constrangimento em nossas vidas, né? Eles exercem influência sobre nós, sim, como está lá na questão 459, que nós já estudamos. Todos os espíritos exercem influência. Enquanto que a influência dos espíritos imperfeitos, espíritos pseudo-sábios, até os espíritos totalmente maus, que está lá na escala espírita, é feita a partir de um constrangimento. Os espíritos bons nunca constrangem. Eles vão nos auxiliar nas nossas dificuldades, nas nossas deficiências, se nós quisermos ser auxiliados. Como ele diz aqui, eles auxiliam, aconselham, sugerem pontos a nós refletirmos. Se não, nós não os ouvimos, eles vão seguir o caminho deles. Os espíritos imperfeitos não, eles grudam em nós. Se nós resistimos, é aquilo que nós vimos no nosso encontro passado. Eles se distanciam, mas eles ficam como gato que tocaia o rato. Lembra do texto literal, gato que tocaia o rato. Então eles ficam à espreita, esperando qualquer brecha para gerar a influência. Continuemos aqui. O grau de constrangimento e a natureza dos efeitos que produz marcam a diferença entre a obsessão, a subjugação e a fascinação. Então, a diferença dos níveis de obsessão, na verdade, tem a ver simplesmente com o grau de constrangimento. A obsessão, chamada de obsessão simples também por Kardec, é um processo de que o constrangimento não é tão intenso, mas há toda uma influência que muitas vezes a pessoa influenciada agasalha. Nós sempre repetimos, a obsessão simples não significa um simples caso de obsessão. O fato de ser simples significa que o constrangimento não é intenso. O espírito é mais sutil, né? Quem já leu a mensagem Influenciações Espirituais Sutis de André Luiz fala muito claro dessa sutileza. Mas é um constrangimento, ela é sutil na forma, mas é um constrangimento constante, que leva a pessoa, muitas vezes, a situações muito difíceis. Então, vejamos, a obsessão simples é a ação quase permanente de um espírito estranho que faz com que a vítima seja induzida, por uma necessidade incessante, a agir nesse ou naquele sentido, a fazer tal ou qual coisa. Então vejamos, é um espírito constrangindo a pessoa para fazer algo que não seria habitual dela, ou uma ideia fixa que teima em permanecer na mente dela, ou uma atitude que ela é constrangida a realizar. Só que essa constrição é sutil. Como a pessoa agasalha a ideia sugerida, ela acaba realizando sem perceber que está sendo induzida por um espírito imperfeito. A subjugação é uma opressão moral que paralisa a vontade daquele que a sofre, impelindo-o às mais despropositadas ações e frequentemente aquelas que mais contrariam seus interesses. Então vejamos, a subjugação é a constrição em que a vontade do obsidiado, no caso, ela fica quase que anulada. Não totalmente anulada, porque é impossível anular totalmente a vontade, porque é um atributo divino. Se o espírito fosse capaz de anular totalmente a vontade do encarnado, ele seria onipotente. Isso é impossível, né? Então, quem nos dotou de pensamentos, sentimentos e vontade é o Criador. E o Criador da vida é onipotente. Nós vimos no módulo que trabalhamos a presença amorosa de Deus em nossas vidas. Agora, a constrição na subjugação é tão intensa que ele não anula totalmente a vontade, mas paralisa a vontade. E o espírito passa a agir como o encarnado passa a agir como o espírito deseja que ele aja. Constrição intensa, às vezes constrição até no corpo físico, que Kardec analisa em O Livro dos Médiuns, vários exemplos assim. A fascinação é uma espécie de ilusão, ora produzida pela ação direta de um espírito estranho, ora por seus raciocínios capciosos, ilusão que altera o senso moral, falseia o julgamento e faz tomar o mal pelo bem. Então vejamos, a fascinação não há aquela constrição da vontade do encarnado. O que acontece na fascinação? O espírito, utilizando de argumentos capciosos, como Kardec diz aqui, ele ilude o encarnado, e o encarnado passa a acreditar, por uma alteração do senso moral, como foi colocado aqui, passa a acreditar que aquilo que ele as influências que ele recebe são superiores e não inferiores. Por isso que toma o mal pelo bem. A fascinação é o tipo de obsessão mais trabalhosa de ser superada. Por quê? Por que ela é a mais trabalhosa? Porque ela não dá muitas pistas? Para o dono do problema, não. Para os que estão do lado, ela é mais aberrante de qualquer outra. Não é por isso, não. Hã? Porque ela acredita que ela não está passando por uma influência. Exatamente por isso que a fascinação, a pessoa fica até com raiva de quem fala para ela da possibilidade de ela estar sendo influenciada por um espírito menos feliz. Ela se enche de raiva, às vezes de ódio, por quem tenta alertá-lo. Então, como ela entra nessa ilusão, todo o processo de ilusão de fora para dentro, o que ele faz de fato? O que a ilusão de fora para dentro faz com o encarnado? Ele apenas amplia a autoilusão que o encarnado tem sobre si mesmo. Por isso que a fascinação está intimamente ligada aos dois sentimentos egóicos. Quais são?
1: Vaidade
0: e
1: orgulho.
0: O casalzinho, a dona vaidade e o senhor orgulho. Então a pessoa agasalha isso dentro de si, alimenta esses sentimentos dentro de si. Ao alimentar esse sentimento, o que, que ela faz? Ela se ilude, como se ela fosse uma missionária, que espíritos superiores estão o tempo todo à disposição dela, para orientá-la, para utilizá-la como instrumento de orientação de outras pessoas. Só que o que ela produz são os mais absurdos e incongruentes conteúdos. Outras pessoas percebem, menos ela. Por quê? Pela vaidade e pelo orgulho que ela alimenta. Ao alimentar esses dois sentimentos, ela se auto-ilude. O que os espíritos fazem é apenas utilizar dessa auto-ilusão e ampliar e cada vez mais exercer esse domínio sobre ela. Porque ela, na verdade, lá no fundo, deseja esse domínio, né? Para aparecer cada vez mais. É o que, infelizmente, nós estamos tendo muito intensamente em nosso movimento espírita hoje. Tá? Se na fascinação a pessoa acredita que esses mentores estão sempre a orientando, sempre puxando a orelha, fazendo isso ou aquilo, sim. Porque se nós formos lá, nós vamos trabalhar isso mais para frente, como que os anjos de guarda trabalham, como os espíritos bons trabalham, os protetores, nós não vamos ver nada disso. Né? É o que nós vimos agora há pouco. Eles orientam, sugerem. Se são ouvidos, ótimo. Se não são ouvidos, ele deixa. Já o espírito mistificador, o espírito pseudo-sábio, se a pessoa não faz o que ele orientou, ele fica bravo. E ele chama a atenção e aí até que a pessoa faça. Né? Porque ela, nossa, o meu guia é forte, porque ele faz isso comigo, ele quer o meu bem. Ele elogia, né? Uma das características que mais marcante da fascinação é o elogio que o espírito faz da pessoa que ele quer fascinar. Então ele é o melhor médium do mundo, ele foi escolhido para realizar aquela tarefa, né? Os outros são menos do que ele, porque ele foi incumbido de tudo aquilo. Isso tudo acontece na fascinação. Vejamos agora um texto do Evangelho segundo o Espiritismo, capítulo 28, item 81. Kardec diz: a obsessão é a ação persistente que um espírito mau exerce sobre o indivíduo. Apresenta caracteres muito diversos, desde a simples influência moral, sem perceptíveis sinais exteriores, até a perturbação completa do organismo e das faculdades mentais. Então Kardec acabou de definir de uma outra forma o que ele colocou na Revista Espírita, e colocando desde a influência sutil, moral, e essa influência moral não tem sinais exteriores, por quê? Porque nós vimos agora há pouco que o espírito não constrange a vontade do encarnado, né? Ele age de uma maneira sutil, baseado nas próprias tendências do encarnado. Se ele, por exemplo, uma pessoa que nutre um estado de ansiedade, de angústia, ela vai perceber o que é dela, o que é sugerido?
1: Não,
0: não percebe. Ela acha que é tudo dela. A maioria das pessoas acha que é tudo dela. Então, por isso, não é essa influência moral sem sinais perceptíveis. Até a perturbação completa, que é a subjugação, que a pessoa chega na alienação mental, chega a ter surtos psicóticos e situações bem mais graves. Os espíritos maus pululam em torno da Terra, em virtude da inferioridade moral de seus habitantes. A ação malfazeja que eles desenvolvem faz parte dos flagelos com que a humanidade se vê a braços neste mundo. A obsessão com as enfermidades e todas as tribulações da vida deve ser considerada prova ou expiação, e como tal, aceita. Então, como nós vivemos num planeta de expiações e provas, neste planeta impera ainda os espíritos inferiores. Como imperam os espíritos inferiores, é natural, né, é esperado, melhor dizendo, que eles exerçam essas influências sobre os encarnados que habitam esse planeta. E aí nós já vimos por que que Deus permite, nós trabalhamos isso no nosso segundo encontro, porque vai servir de aprendizado tanto para o agente, o obsessor no caso, quanto para o obsidiado. A longo prazo, todos aprendem a lição que aquele caminho é equivocado. E, além disso, é efeito de uma causa. Então, por isso, Deus permite a lei de permissão dentro daquilo que está na conta da vida da suposta vítima, Deus permite. Então, por isso que Kardec diz, ou é uma expiação ou uma prova. A expiação é quando a pessoa é devedora do espírito. A prova, quando ela não é devedora do espírito, mas ela está, por exemplo, quem lida no movimento espírita vai sofrer o assédio dos inimigos de Jesus?
1: Vai.
0: Todos os inimigos de Jesus são inimigos nossos?
2: Não.
0: Eles são inimigos da luz, de tudo aquilo que representa uma proposta de transformação da humanidade. Então nós somos os postes, nós não somos a luz, né? Nós somos os postes que carregamos a luz. O que que eles fazem com os postes, já que eles não podem atingir a luz?
1: Tenta derrubar
0: o poste. Então nós vamos receber o assédio. Aí, o que que serve para todos nós? De prova. De prova do testemunho da fidelidade ao bem, da fidelidade a Jesus. E aí entra naquela bem-aventurança que Jesus, bem-aventurados aqueles que forem perseguidos em meu nome. Hoje, as perseguições maiores não se dão no mundo físico. As perseguições mais intensas que nós sofremos se dão na dimensão espiritual, dos espíritos que não querem que haja toda uma transformação da humanidade. Do mesmo modo que as doenças resultam das imperfeições físicas que tornam o corpo acessível às influências perniciosas exteriores, a obsessão é sempre o resultado de uma imperfeição moral que dá acesso a um espírito mau. As causas físicas se opõem forças físicas. A uma causa moral tem-se de opor uma força moral. Então, aquilo que nós falamos, os espíritos nunca criam nada. Eles vão aproveitar as matrizes que existem em nós. Então, se existe um espírito mau, um espírito imperfeito, querendo nos assediar, são as nossas imperfeições morais que vão ser a brecha pelas quais eles penetram em nós. E por isso é necessário o desenvolvimento das virtudes, né? Para que nós possamos superar as imperfeições morais. Para preservá-lo das enfermidades, fortifica-se o corpo. Para isentá-lo da obsessão, é preciso fortificar a alma, pelo que necessário se torna que o obsidiado trabalhe pela sua própria melhoria, o que as mais das vezes basta para o livrar do obsessor, sem recorrer a terceiros. O auxílio deste se faz indispensável quando a obsessão degenera em subjugação e em possessão, Porque aí, não raro, o paciente perde a vontade e o livre-arbítrio, dentro daquela relatividade que nós vimos agora há pouco. Nunca de forma absoluta, porque o espírito, ele vai ter sempre que coadjuvar, ele vai ser convidado a se coadjuvar a ação, o espírito encarnado, né? Nós estamos falando. Ele vai ser convidado a coadjuvar a ação dos benfeitores e de qualquer processo desobsessivo. Então, vejamos, o Kardec coloca aqui de uma forma muito clara que existem duas formas de libertar. Nas obsessões simples e até nas fascinações, havendo a melhoria da causa, o que vai acontecer com o efeito? Desaparece. Se a causa está nos sentimentos negativos que nós agasalhamos, por exemplo, no caso da fascinação, se a causa é o orgulho e a vaidade, o que, que é importante que a pessoa desenvolva? Humildade, né? Humildade, simplicidade, é todo um estado de harmonia consigo mesmo. Aí os espíritos não têm como assediá-la. No caso da obsessão simples, que varia os sintomas de forma vária, mas ansiedade, angústia, todo esse estado que nós estamos vendo, é necessário cultivar as virtudes para que a pessoa possa ir trabalhando, por exemplo, transformando serenidade, ansiedade em serenidade. A angústia, que é resultado de uma inadequação frente à vida, que ela vá trabalhando buscando dar um sentido existencial à própria vida. E assim, o que, que ela vai fazendo? Vai fechando as frestas que a liga aos espíritos imperfeitos. No caso da subjugação, e mais ainda na possessão, aqui no Evangelho, Kardec retoma o termo possessão, que no livro dos Médiuns ele diz que não existe. Depois ele retoma, tanto no Evangelho quanto em Obras Póstumas, em A Gênese, dizendo que existe possessão, não da forma como nós acreditávamos ser a possessão. Quando ele rejeita o termo possessão, ele estava baseado naquela crendice de que a pessoa era possuída pelo demônio, pelo diabo. Isso não existe, porque não existe demônio, não existe diabo. O que existe são espíritos imperfeitos, que dependendo da intensidade e do tempo de subjugação, pode chegar à possessão. O que é a possessão? É o fenômeno chamado de simbiose, em que o espírito se justapõe de tal forma ao corpo da pessoa que ele passa a coabitar junto com a pessoa o corpo. Tá? Passa a ser dois espíritos, porque o espírito que é dono do corpo, ele não se afasta. O outro se justapõe e fica ali, é conectado o tempo todo, 24 horas por dia. Isso que é a possessão. Na subjugação, o espírito pode estar até fora do ambiente, mas psiquicamente ele está ligado ao subjugado. E o subjugado age de acordo com o que o espírito quer, mesmo à distância, né? Ele age assim. No caso da possessão, a justa posição, e não se separa espírito, o encarnado com o desencarnado que está sendo, no caso, entre aspas, possuído. Tá? Dois espíritos ocupando o mesmo corpo. Por quê? Sim, o encarnado e o desencarnado. O desencarnado se justapõe de tal forma no corpo físico do encarnado que ele passa a obrar pelo encarnado. Só que o outro não sai do corpo dele. Se ele sair, ele desencarna. Né? Então não existe a possessão do ponto de vista original do termo. Porque originalmente o que era a possessão? O demônio vinha e possuía o corpo da pessoa e passava a viver por ela, e a outra ia embora. Isso não existe. Se esse processo vai se dando no nível do perispírito, até que ele se justapõe a ponto de conectar com o corpo, exatamente isso. Isso que é possessão. Então ele entra num estado muito intenso de subjugação. A subjugação não é apenas moral, ela passa a ser eminentemente física, né? E o espírito suga as energias do encarnado para viver, e os dois passam a utilizar do mesmo corpo, o encarnado e o desencarnado, que passa a ser um espírito que vampiriza inclusive as forças do encarnado, tá? Isso que vai caracterizar a chamada possessão. E aí o que acontece? A vontade e o livre-arbítrio praticamente quase que se anula. Não se anula de todo, porque é um patrimônio divino em nós, como nós falávamos agora há pouco. Não se anula um patrimônio divino, porque senão o espírito teria uma força onipotente, tá? Por isso que nos processos desobsessivos, mesmo na subjugação, é necessário que a pessoa seja orientada a orar, a se conectar com os benfeitores pelo pensamento, mesmo que seja no mínimo, é necessário isso, para que ela coadjuve os esforços de doutrinação ou de orientação do espírito desencarnado. A pergunta a respeito da história de Ivone Pereira, que no livro Eu e Roberto de Canalejas, ela diz que sentiu uma angústia desde criança e era a presença desse espírito. Na verdade, era um espírito que já acompanhava a Ivone já há alguns séculos. O Roberto de Canalejas, para quem conhece a história, é o mesmo Luiz de Narbonne do livro Nas Voragens do Pecado, né? É o mesmo Luiz de Narbonne, é o mesmo o Cavaleiro de Numier, né? E o que acontece? Esse espírito, na última existência, assim como ela, foi suicida. Ela, como suicida, quando ele se aproximava, só a energia dele, ele não aproximava dela por odiá-la, ao contrário, era por amá-la profundamente. Mas pela ignorância dele das questões da vida, essa proximidade fazia muito mal a ela, né? Até que ele foi atendido. O que ele foi atendido? Ele foi orientado a não fazer aquilo, porque senão ele poderia gerar até a própria desencarnação dela, com as energias de ex-suicida, com as energias de ex-suicida dela, poderia gerar um problema sério, né? Então ele foi orientado e aí ele se afasta, só retorna muito tempo depois, já evangelizado, aí já num outro tipo de energia. E aí ela não sentiu mais nada. Quase sempre a obsessão exprime a vingança que um espírito tira e que, com frequência, se radica nas relações que o obsidiado manteve com ele em precedente existência. Então, aquilo que seu espírito tem uma vinculação direta com o encarnado, a lei de causa e efeito e a lei de permissão permite que ele cobre. Por quê? É o que nós vimos. Serve de aprendizado tanto para aquele que faz sofrer, que ontem sofreu, e aquele que ontem fez sofrer e que hoje está em sofrimento. Então, o algoz do passado se torna a vítima de hoje. E a vítima, né, que foi o algoz, aprende que aquilo não se faz. E o próprio vitimizador, que não satisfaz com a vingança, ele vai acabar percebendo que existem outros caminhos para que ele se liberte, que a vingança não vai nunca libertá-lo. E aí todos aprendem com o processo. Por isso, a lei de permissão permite esse fato. Nos casos de obsessão grave, o obsidiado se acha como que envolvido e impregnado de um fluido pernicioso que neutraliza a ação dos fluidos salutares e os repele. É desse fluido que importa desembaraçá-lo. Ora, um fluido mau não pode ser eliminado por outro fluido mau. Mediante a ação idêntica do médico curador nos casos de enfermidade, cumpre-se elimine o fluido mau com o auxílio de um fluido melhor, que produz, de certo modo, o efeito de um reativo. Então, o processo obsessivo, quanto mais intensificado ele vai acontecendo, essa influência deixa de ser apenas intelectual para ser uma influência energética, né? Então, como Kardec diz, o fluido se torna, ele vai sendo impregnado de um fluido pernicioso que necessita de um fluido melhor para substituir aquele fluido pernicioso. Por isso que o passe no centro espírita é fundamental no tratamento da obsessão. A oração do obsidiado é fundamental. Quando ele ora, ele produz em si mesmo fluidos melhores e capta dos benfeitores, do próprio Criador, esses fluidos. Quando ele vem e toma um passe no centro espírita, aqueles fluidos deletérios vão ser eliminados e substituídos por fluidos salutares. Se o obsidiado vai precisar de um fluido do terceiro, sim, exatamente isso. No caso da subjugação, só por ele mesmo ele não se liberta, diferente da obsessão simples e da fascinação. Na subjugação vai haver a necessidade de ajuda de terceiros. Então, no caso do passe, o que o passe faz? Vai substituir os espíritos, os fluidos malsãos, por fluidos sãos. E, ao mesmo tempo, o fluido são, o que ele faz com os fluidos malsãos? É um processo, ao mesmo tempo, curativo e profilático. Se o obsidiado mantiver pela oração aqueles fluidos, o espírito vai ter dificuldade de assediá-lo novamente, porque esse fluido repele os fluidos perniciosos. Entendeu? Sim, exatamente. Quando você substitui os fluidos nocivos pelos fluidos salutares, os salutares repelem. Porque um são incompatíveis, é igual água e óleo, não se misturam. O grande problema, no caso aí, é o obsidiado se manter vigilante, trabalhar, porque a maioria não coadjuva. Como ainda existe, até no nosso movimento espírita, aquela ilusão de que o processo é unilateral, o que as pessoas querem? Querem que tire o espírito e ela vá continuar a fazer o que sempre fez, né? Crendo que o processo obsessivo é simplesmente tirar espíritos obsessores e a pessoa continuar com as mesmas ações de sempre. Se não houver o processo de coadjuvante do obsidiado, nada vai acontecer. É o que Kardec coloca no próximo texto aqui, ó. Esta ação mecânica, mas que não basta. Necessário, sobretudo, é que se atue sobre o ser inteligente, ao qual se importa se possa falar com autoridade, que só existe onde há superioridade moral. Quanto maior for esta, tanto maior será igualmente a autoridade. Então é aquilo que Jesus fala, para esta casta de espíritos, só com muita oração e muito jejum. Ele não estava falando de jejum do corpo, de comida, jejum moral, que faz com que, no caso das reuniões mediúnicas, em que se atua sobre a orientação para os espíritos obsessores, no caso, é necessário que aquele que orienta, no caso o espírito, o médium esclarecedor, seja moralmente superior.

e de converter um espírito imperfeito. Então aqui Kardec está falando de que muitas vezes precisa de várias reuniões mediúnicas para a orientação do espírito, para que ele possa desejar o bem e libertar o obsidiado. Nem sempre isso é possível, porque às vezes o processo de vingança e de ódio é tamanho que o espírito não cede. E os espíritos, os benfeitores, jamais vão forçá-lo a ceder. Por isso é necessário que haja participação também do obsidiado. A tarefa se apresenta mais fácil aqui que ele fala do obsidiado. Quando o obsidiado, compreendendo a sua situação, presta o concurso da sua vontade e da sua prece. Então vejamos, quando Kardec fala da vontade e da prece, é porque a vontade não foi totalmente anulada. Então, se não houver um estímulo da vontade do obsidiado, o processo não se faz totalmente. O mesmo não se dá quando, seduzido pelo espírito embusteiro, ele se ilude no tocante às qualidades daquele que o domina e se compraz no erro em que este último o lança, visto que, então, longe de secundar, repele toda assistência. É o caso da fascinação, infinitamente mais rebelde do que a mais violenta subjugação. Então vejamos, a fascinação, apesar de não ter a constrição intensa que há na subjugação, menos do que a possessão, ela é pior do que a subjugação. Por quê? Porque o encarnado se compraz no processo, e aí ele não coadjuva a sua própria libertação. Ele acredita que os fenômenos que estão acontecendo com eles são equilibrados, são harmonizados. E aí ele não secunda o trabalho para a libertação. E a fascinação realmente é o pior tipo de obsessão que a pessoa pode mergulhar. Porque enquanto a subjugação gera muito mal-estar, na fascinação a pessoa pode, ao se comprazer com o processo, sentir até bem com tudo aquilo. Porque como a vaidade e o orgulho estão presentes, ao enaltecer esse sentimento, ela vai se sentindo cada vez mais, né, como se diz, mais tchan, mais realmente... que ela é uma pessoa maravilhosa, que ela está aqui para ser instrumento de revelações bombásticas e tudo mais. Como a gente tem visto muitos médiuns hoje em dia em nosso movimento, escrevendo obras e mais obras absurdas do ponto de vista doutrinário, e eles acreditando que eles são reveladores para uma nova postura dentro do movimento. Por isso que todo o processo de fascinação, ele culmina com o estado de subjugação. Ao final da existência, quando o médium já não precisar, não servir mais para nada, o que o espírito faz? Subjuga a pessoa moralmente e muitas vezes até fisicamente. É a pergunta da internet: se o processo obsessivo ele acontece porque a pessoa tem uma energia positiva e atrai os espíritos para atender a necessidade deles. Isso jamais vai gerar um processo obsessivo. Se a pessoa é médium e tem uma energia positiva, ele não vai entrar num processo obsessivo. Ele vai entrar num processo de ajuda ao espírito necessitado de socorro. E aí sim, o médium equilibrado, ele atrai o espírito sofredor necessitado de ajuda, que vai ser levado para uma reunião mediúnica séria e orientado por esse mesmo médium. Mas isso não é um processo de obsessão, é um processo de aproximação que foi conduzido, inclusive, pelos próprios mentores da reunião. Eles trazem, ou muitas vezes leva até para casa da pessoa,
mas são médios espíritos.

0: mentes que não vão se perturbar com esse processo. Quando o médium se perturba, é porque aí sim ele está num processo de obsessão e ele nem tem como ajudar. Porque se ele está precisando dele mesmo ser ajudado, como que ele vai poder oferecer algo que ele não se dá, né? Então jamais é um processo de obsessão isso. Em todos os casos de obsessão, a prece é o mais poderoso auxiliar de quem haja de atuar sobre o espírito obsessor. Então, todos aqueles envolvidos que querem ajudar na desobsessão, a prece é fundamental. Desde aquele que recebe o espírito para o atendimento, no caso do médium, ou médium do, esclarecedor, e principalmente aquele que está sendo obsediado. Na questão 660, Kardec aborda a questão da prece. Quando ele pergunta, a prece torna melhor o homem? Nós acabamos de ver que o processo obsessivo, ele nunca é unilateral. Eles aproveitam as matrizes que existem em nós. Então, se eles aproveitam as matrizes que existem em nós, o que nós necessitamos? Fechar essas matrizes. Quando Kardec fala que a prece é o mais poderoso auxiliar para a libertação da obsessão, por que que ela é esse poderoso auxiliar? Na questão 660 tem a resposta. Vejamos o que os benfeitores dizem. Sim, porquanto aquele que ora com fervor e confiança se faz mais forte contra as tentações do mal, e Deus lhe envia bons espíritos para assisti-lo. É este um socorro que jamais se lhe recusa quando pedido com sinceridade. Então, quando nós oramos, o que nós vamos fazer? Nós vamos ficar mais predispostos ao próprio exercício das virtudes e vamos atrair os espíritos bons que vão nos secundar nesse processo, nos orientando aquilo que devemos fazer, seja diretamente pela intuição, seja no estado do sono, que nós vamos ver num próximo encontro. Então, todo esse socorro vai sendo feito a partir da oração como um instrumento para que o espírito se torne melhor. Então, a oração é esse grande instrumento de auxílio para que nós nos modifiquemos intimamente e aí resistamos aos processos obsessivos. No Evangelho segundo o Espiritismo, no capítulo 28, item 16, Kardec também aborda a questão da obsessão. Ele diz o seguinte: os maus espíritos somente procuram os lugares onde encontrem possibilidades de dar expansão à sua perversidade. Para os afastar, não basta pedir-lhes, nem mesmo ordenar-lhes que se vão. É preciso que o homem elimine de si o que os atrai. Os espíritos maus farejam as chagas da alma como as moscas farejam as chagas do corpo. Assim como se limpa o corpo para evitar a bicheira, também se deve limpar de suas impurezas a alma para evitar os maus espíritos. Vivendo num mundo onde esses pululam, nem sempre as boas qualidades do coração nos põem a salvo de suas tentativas. Dão, entretanto, forças para que lhes resistamos. Então vejamos aqui, né? Nós estamos vendo que os espíritos não criam nada, aproveitam as matrizes que existem em nós. Então Kardec faz essa analogia muito interessante. Se nós tivermos uma ferida purulenta na pele, sem cuidado, o que vai acontecer? Vêm moscas, pousam ali, botam seus ovos, daqui a pouco vai estar com uma doença chamada miíase. O termo médico é miíase, é a chamada bicheira, que são as larvas das moscas que ficam ali comendo a pele necrosada e tudo mais. Então, esse é um processo puramente físico. Do ponto de vista espiritual, é a mesma coisa. Os espíritos imperfeitos vão ser atraídos pelas nossas imperfeições. E aí quando ele fala aqui, vivendo num mundo onde estes pululam, nem sempre as boas qualidades do coração nos põem a salvo de suas tentativas. Dão, entretanto, força para que lhes resistamos. De que Kardec está falando aqui, gente? Se nós limparmos todas as nossas feridas, os espíritos inimigos da luz desistem de nós? Não, é exatamente disso que ele está falando. Mesmo desenvolvendo as qualidades do coração, o assédio não cessa. Enquanto houver espíritos imperfeitos na terra, espíritos empedernidos no mal na terra, vai haver as influências espirituais. O processo de obsessão depende de quem, então?
1: De nós.
0: Então, o processo de obsessão, quando ele diz aqui, entretanto, dão, entretanto, forças para que lhes resistamos. A influência não cessa. O que vai cessar é daqui para lá. Porque de lá para cá, enquanto a Terra for planeta de expiações e provas, e existirem aqui, como diz Kardec, pululam espíritos dessa ordem, nós não nos libertaremos do assédio. Mas podemos nos libertar hoje, se quisermos, de todo e qualquer processo de obsessão, desde as sutis até as mais graves processos obsessivos. Pergunta, né, do caso dessas práticas, como exorcismo, ou práticas de outras religiões africanistas, que expulsam o espírito como se ele fosse o único causador do processo obsessivo. Na verdade, eles não expulsam, porque não é possível, né? Os exorcismos, essas tentativas de expulsar os espíritos, não ocorrem de fato. E o que acontece é o seguinte: muitas vezes os próprios espíritos que cercam esse tipo de processo fazem acordos com os outros para darem uma trégua e elas acreditarem que foi expulso, para voltarem depois com uma intensidade maior ainda, né? Então, porque são processos de ardis criados pelos espíritos para melhor atingir as pessoas. Porque enquanto eles pensam, o obsidiado pensa que o espírito foi expulso e que não volta mais, o que, que ele vai fazer? Se não foi mudada, se foi apenas espantada as moscas e as feridas continuam. Daqui a pouco vai estar cheio de se não for as mesmas moscas, vão ser outras moscas, né? Então o que, que acontece? A pessoa, inclusive, ela começa a pintar e bordar, fazer tudo aquilo que gerou o processo. E daqui a pouco ela está num outro. Por isso que jamais os espíritos superiores praticam ações desse tipo, de cercear o espírito à força, porque não desvincula do obsidiado. Jamais. A desvinculação só vai se dar pela escolha de um ou de outro, ou de ambos. Quando o obsidiado escolhe se melhorar, ele se desvincula do obsessor. Quando o obsessor resolve se melhorar, ele se desvincula do obsidiado. Se o outro não melhorar, vem outro espírito. Quando ambos querem se melhorar, que é o melhor caminho, porque aí há a desvinculação e há a cura da ferida, para que outros processos não aconteçam com a pessoa. Pergunta: se o encarnado melhorar e não é o exorcismo, ou mesmo no movimento espírita existem correntes que fazem esse tipo de coisa, não é só exclusivo do catolicismo ou da Umbanda, esse tipo de processo. Hoje, dentro do movimento espírita, existe uma corrente, aliás, duas correntes, que fazem esse tipo de processo de cerceamento dos espíritos, em vez de o atendimento dos espíritos, tanto de encarnados quanto dos desencarnados. Então, quando a mudança do encarnado, não foi o cerceamento que gerou, foi a mudança dele. Sempre, porque a mudança é a cura da ferida moral que atrai os espíritos. Se os espíritos não são intrusos, são sócios de dificuldade, sim. Né? O próprio o vingador, ele é um intruso? Não. Ele é um espírito que está querendo dar o troco daquilo que ele recebeu. Se ele foi ferido no passado pela aquele processo da lei de Talião, do olho por olho, dente por dente, ele acha que ao ferir ele satisfaz a ferida que ele traz dentro dele. Na verdade, não satisfaz, porque quanto mais ele faz o outro sofrer, mais ele sofre também junto, porque tudo é uma questão de causa e efeito, de energias que ele vai acabar sofrendo junto. Qual a diferença da expulsão que Jesus fazia desses exorcismos? Na verdade, Jesus nunca expulsou nenhum espírito, né? Existem esses termos lá no Evangelho, mas não entendamos aquilo da forma como nós entendemos hoje a palavra expulsão. Jesus não expulsava, porque imagina o espírito crístico, guia da humanidade, para beneficiar um, ele expulsa outros, né? Ele que falou que nenhuma das ovelhas que meu pai me confiou se perderá. A extrema compaixão que ele tinha por todos. Então justifica isso dentro de uma característica do espírito crístico. O que ele fazia? Pela autoridade moral, até os processos que já estavam no nível de possessão, ele fazia com que o espírito deixasse aquela subjugação intensa que ele estava produzindo no encarnado. Por que que ele fazia isso? Não porque ele sentia dó dos encarnados e queria maltratar os desencarnados. Por compaixão por ambos. Porque naqueles casos terríveis que ele atendeu de paralisias que eram geradas por processos de possessão, dessa possessão simbiótica que os espíritos fazem, tanto sofria obsessor quanto obsidiado. E por compaixão e amor a ambos, o magnetismo dele desligava. E aí os benfeitores espirituais, ele fazia uma desobsessão instantânea. Os benfeitores espirituais levavam o espírito obsessor, não eram expulsos, eram levados com todo carinho, com todo amor, como acontece nas reuniões mediúnicas de hoje, né? Nós não vemos espírito nenhum ser expulso, mas sendo atendidos com todo carinho, com toda compaixão pelos benfeitores espirituais. Então liberta tanto o obsessor quanto o obsidiado. É isso que Jesus fazia. Então, esses exorcismos parte do pressuposto que é o demônio, e o demônio tem que tomar surra, né? E aí eles são escorraçados, são xingados, e o espírito fica, na verdade, rindo de tudo isso, né? Porque essas fórmulas, isso tudo Kardec aborda, essas fórmulas, tudo isso não faz sentido para eles. No Evangelho, também no capítulo 28, item 20, Kardec diz: duas origens pode ter qualquer pensamento mau: a própria imperfeição de nossa alma ou uma funesta influência que sobre ela se exerça. Neste último caso, há sempre indício de uma fraqueza que nos sujeita a receber essa influência. Há, por conseguinte, indício de uma alma imperfeita. De sorte que aquele que venha a falir não poderá invocar por escusa a influência de um espírito estranho, visto que esse espírito não o teria arrastado ao mal se o considerasse inacessível à sedução. Então, esse Kardec, ele cercava de todo jeito, né? Até hoje, no movimento espírita, por falta de estudo, as pessoas têm essa ideia. Não. Se eu fiz aquilo porque fui tentado, tem um espírito que me fez gerar aquilo. Na verdade, o que ele coloca aqui, se há uma ação, é porque a pessoa se compraz naquela ação. E aí, se ela se compraz naquela ação, ela apenas, o espírito a utilizou porque ela tinha aquela propensão. Né? Então, não há como nós alegarmos que agimos dessa ou daquela maneira porque havia um espírito nos influenciando. Somos nós, sim, os responsáveis. Quando ele diz aqui, são dois processos. Existem as imperfeições que vêm de nós, existem as influências. Mas as influências só existem por quê? Porque existem as imperfeições em nós. Então, é essa bilateralidade do processo obsessivo, sempre. Né? A bilateralidade é esse movimento. Começa em nós, vai até o espírito, do espírito volta para nós e cria esse círculo vicioso, tá? Até que nós decidamos por mudar tudo isso. Quando surge em nós um mau pensamento, podemos, pois, imaginar um espírito maléfico a nos atrair para o mal, mas a cuja atração podemos ceder ou resistir, como se tratara das solicitações de uma pessoa viva. Devemos, ao mesmo tempo, imaginar que, por seu lado, o nosso anjo guardião, o espírito protetor, combate em nós a influência e espera com ansiedade a decisão que tomemos. A nossa hesitação em praticar o mal é a voz do espírito, a voz do espírito bom a se fazer ouvir pela nossa consciência. Então, nós vamos ter sempre duas alternativas, o bem ou o mal. Se nós escolhemos pelo mal, é a nossa escolha, mesmo coadjuvada por um espírito inferior. Porque, ao mesmo tempo que existe a influência menos feliz, existe a influência feliz do espírito, do nosso anjo de guarda e dos espíritos protetores. Só que, com a diferença, como ele coloca aqui, o anjo guardião, o espírito, ou algum espírito protetor, depois nós vamos ver detalhes, as diferenças e tudo mais, entre um e outro, o que, que eles fazem? Eles orientam, sugerem e esperam a nossa decisão. Eles nunca constrangem. Você tem que seguir por esse caminho. Se qualquer espírito que se colocar como benfeitor e determinar para nós um caminho a seguir, podemos ter certeza, esse espírito está disfarçado. É um espírito inferior disfarçado de superior. Nunca eles determinam. Aqui fica muito claro isso. Eles orientam e esperam a nossa decisão. Se nós decidirmos o contrário, eles simplesmente lamentam a nossa decisão, assim, no sentido de que eles gostariam que nós atendêssemos o convite que eles fizeram para nos auxiliar. Mas se nós recusamos, o que eles podem fazer? São seguir o caminho deles. E nós vamos sofrer as consequências das nossas ações. Então, quando nós hesitamos, podemos ter certeza, é a voz do anjo de guarda junto com a nossa consciência. Agora, se nós passamos por cima dessa voz alerta, aí nós estamos nos envolvendo com aquela situação má. Reconhece-se que um pensamento é mau quando se afasta da caridade, que constitui a base da verdadeira moral, quando tem por princípio o orgulho, a vaidade, o egoísmo, quando a sua realização pode causar qualquer prejuízo ao outrem, quando, enfim, nos induz a fazer aos outros o que não quereríamos que nos fizessem. Então, nós temos sempre as balizas, né? A baliza é o quê? Lei de amor, justiça e caridade. Se nós queremos ser felizes, amemos e sejamos caridosos. O amor é amar ao próximo como a si mesmo. Resume a lei de amor. E a lei de caridade é resumida por fazer aos outros aquilo que gostaríamos que fosse feito a nós. Então, quando nós hesitamos, é porque uma voz interior nos fala: não faça ao outro aquilo que você gostaria, você não gostaria que o outro fizesse para você. É a voz que vem da nossa consciência, estimulada pelos espíritos benfeitores. Nós vamos ceder ou não, de acordo com o exercício que nós estamos fazendo para nos libertar desses sentimentos aqui: orgulho, vaidade e egoísmo, principalmente. O seu pensamento é o principal de tudo? Não, não é que o pensamento seja o principal. Na verdade, existe uma tríade que gera a energia mental do espírito imortal: pensamento, sentimento e vontade. Um é indissociável do ao outro. Todas as vezes que nós pensamos, nós sentimos e nós vamos realizar uma ação que tem a ver com a vontade. Então, o tempo todo não dá para separar. Nós só separamos didaticamente para entender que existe uma tríade, mas essa tríade é indissociável em nós. Então, o tempo todo, os anjos de guarda, o espírito protetor, os espíritos protetores, eles nos estimulam no nível do pensamento, do sentimento e da vontade. Nos estimulam o bem. E os espíritos inferiores nos desestimulam o bem e nos estimulam pensamentos negativos, sentimentos egóicos e diminuem, influenciam para que a nossa vontade de mudança, de melhoria, seja diminuída ou às vezes até quase que anulada, como nós vimos no fenômeno da subjugação. Então, eles agem principalmente na vontade, mas por quê? Porque no nível do pensamento e do sentimento, nós estamos agasalhando pensamentos negativos e sentimentos negativos. E aí eles vão usar tudo isso, gerando toda uma energia para que a vontade seja cada vez mais anulada em nós, saindo da influência espiritual até chegar na subjugação. Mas essa tríade é indissociável. Se a ação dos espíritos inferiores pode gerar um desequilíbrio metabólico, energético, que pode influenciar até no corpo, sim, né? E a oração é um instrumento que pode nos auxiliar, sim, também, né? Porque, como nós vimos no texto kardeciano, gera todo um fluido pernicioso, esse intercâmbio energético com os espíritos inferiores, forma um fluido pernicioso que nós vamos praticamente ficar mergulhados nesses fluidos. Ao estar mergulhados nesses fluidos, não apenas a nossa mente adoece, mas o corpo também adoece. Então todo o nosso ser adoece, o espírito adoece, o perispírito adoece e o corpo adoece. A oração é um instrumento de equilíbrio. Não gera equilíbrio por ela mesma. É um instrumento para que os fluidos perniciosos sejam substituídos por fluidos sãos. Assim como o passe magnético também na casa espírita, o passe substitui os fluidos pernicioso por fluidos sãos. Agora, são dois grandes instrumentos que, se não for coadjuvado pelo esforço de transformação do encarnado, eles acabam sendo inócuos em si mesmo. Se a água fluidificada ajuda, a água fluidificada tem a mesma ação que o passe. Ela é um elemento que é impregnado de fluidos salutares, e esses fluidos salutares, no nível do perispírito, vão substituir os fluidos doentios. da mesma forma que o passe magnético no centro espírita. Mas são recursos, é importante que a gente, nunca um processo de desobsessão se modifica de fora para dentro. São recursos de auxílio, ele só vai se transformar de dentro para fora. Então a prece é um instrumento, a água fluidificada, o passe, são dois outros instrumentos que vêm de fora para dentro. A prece é de dentro para fora, porque ela só funciona quando é sentida. Mas ela é um estímulo à mudança do espírito. Não realiza a mudança por ela mesma, né? Porque tem muita gente que acha que de tanto orar vai mudar só de tanto orar. Não é por aí, né? Não é pela quantidade de oração, é pelo esforço de transformação. E a oração é um instrumento que faz com que o espírito se acerene dentro de si mesmo para poder trabalhar aquilo que necessita. Ok? Vamos para a nossa avaliação reflexiva. Feche os olhos, entre em contato com você mesmo em essência, buscando sentir o conteúdo estudado nesse encontro. O que você entendeu do conteúdo que se aplique à sua vida?

conteúdo estudado mudou a forma como você entende o processo obsessivo? Caso positivo, que mudança foi essa?

Neste encontro, refletimos sobre a obsessão em seus vários graus. A partir das leis divinas, somos convidados a desenvolver discernimento, cooperação e a compaixão pelos obsessores, bem como o discernimento e a vigilância para resistir ao processo obsessivo. Como você se sente desenvolvendo essas virtudes? Como é para você realizar esforços continuados, pacientes e perseverantes para desenvolvê-los?

Como você sente a sua vida aplicando o conteúdo estudado? Você sente que ele pode melhorar a sua vida em sua busca de autotransformação e nas as suas atividades na prática do bem?

Sinta-se agora um espírito imortal que traz em si mesmo a determinação divina de evoluir até a perfeição relativa pelo conhecimento pleno e cumprimento das leis divinas, pela prática das virtudes e pela busca da unidade com Deus. Mergulhe profundamente nessa verdade espiritual. Sinta, veja se desenvolvendo todas as virtudes essenciais da vida ao longo do tempo, buscando o poder real em si mesmo, sentindo a presença amorosa de seu mentor espiritual em sua vida. Busque sentir a presença dele ao seu lado, lhe oferecendo todo carinho, todo amor, toda assistência necessária à sua transformação interior.

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1: Olá, queridos ouvintes do programa Gestos de Amor. Eu sou o Fábio Branco e hoje nós vamos dar continuidade aos nossos estudos do Livro dos Espíritos, capítulo 7, Retorno à Vida Corporal. E o nosso tema de hoje vai ser Simpatias e Antipatias Terrenas, nas perguntas 389, 390 e 391. Então diz assim a 389: de onde se origina a repulsão instintiva que se experimenta por algumas pessoas à primeira vista? De onde se origina a repulsão instintiva que se experimenta por algumas pessoas à primeira vista? Aquela história que a gente diz assim: o meu santo não cruzou com o santo desse camarada, não é? Então, de onde vem isso? Diz assim a resposta: espíritos antipáticos que se adivinham e se reconhecem sem se falarem. Então, aqui a gente tem a prova que, mais uma vez, que aquilo que nós pensamos, nós sentimos, nós vibramos e nós atraímos. E não só desta encarnação, mas como de outras também. Então, se a gente tem uma certa dificuldade, passou por alguma dificuldade com alguém, ou tem com esta pessoa algo que precisa ser resolvido, é até por misericórdia divina que a gente vai ter que se encontrar. Mais cedo ou mais tarde, isso será uma atração magnética necessária para que a gente possa, entendendo a razão desta atração, entendendo a lei divina, falando assim, como Jesus disse, vai lá e resolve essa questão com o seu irmão antes que você desencarne. Então, que a gente possa aproveitar, não perder a oportunidade. Porque o que eu vou fazer? Ah, tudo bem, então eu identifiquei esse meu inimigo, digamos assim, né? Inimigo do passado, digamos assim, eu identifiquei. E o que eu vou fazer com isso agora? Ah, eu vou fazer a regressão. Regressão, a gente sabe que em alguns casos é até aconselhável. Mas o fato de eu reconhecer o meu problema, ou de eu identificar o meu inimigo, isso não quer dizer que está resolvido, muito pelo contrário. É claro que é muito bom quando eu sei ou identifico a dificuldade. Eu sei qual é o meu inimigo, eu sei qual é a minha deficiência, eu sei aquilo que me atrapalha, eu identifico aquilo que eu preciso vencer. Mas não terá proveito nenhum se eu não me movimentar para resolver esta questão. Então, não basta apenas eu fazer a regressão, ou não basta apenas eu identificar o problema. O importante é que eu tenha força de vontade para resolver esta dificuldade. Aproveitando aí, lembrando da oração da serenidade. Forças para modificar aquilo que eu posso, paciência para aceitar aquilo que eu não posso, e inteligência para saber a diferença entre um e outro. Então, se eu, diante daquela situação que me causa uma estranheza, o que eu vou fazer? Vou buscar identificar a causa dessa minha estranheza. Por que está me fazendo mal essa situação? E aí a gente vai no cerne da razão da doutrina espírita, que é o autoconhecimento. Que é o autoconhecimento onde eu vou identificar, buscando conhecer por que que tal situação está me fazendo tão mal. Aí eu vou, certamente, a base disso tudo é o orgulho, o egoísmo que ainda está em nós. Mas, utilizando os recursos que a doutrina espírita nos proporciona, diante desse meu possível inimigo, e mais uma vez lembrando também da codificação lá em Obras Póstumas, não é? Então, o meu inimigo, na verdade, ele é um benfeitor. Por quê? Por que que meu inimigo seria um benfeitor? Porque é o meu inimigo que vai me mostrar as minhas dificuldades, vai me mostrar as minhas fraquezas, vai mostrar onde eu realmente preciso estar atento para vencer estas dificuldades. Então, se esta pessoa me causa estranheza e faz com que eu me sinta com raiva por alguma coisa que ela faz, ou porque ela não faz e eu fico enraivecido. Então, se a gente for buscar as razões dessa raiva, pode ser que justamente identificamos em nós aquilo que a gente projeta nele. A psicologia nos fala sobre um mecanismo de defesa chamado projeção. Então, muitas vezes, quando a gente projeta no outro, é porque aquilo está dentro da gente. E como a gente não está conseguindo combater aquilo que está em nós, a gente projeta no outro e tenta combater ou criticar aquela ação que é do outro a princípio. Então, o importante é que a gente entenda. Eu posso sim reconhecer esta pessoa que o santo não cruza de uma outra encarnação, ou até desta. Nem toda a minha dificuldade, nem todo o meu problema é de uma encarnação passada. Pode ser que eu tenha criado essa dificuldade nesta encarnação. Também pouco importa se é desta encarnação ou se é de outra. O importante é que eu tenha a predisposição de resolver, buscando através desse autoconhecimento, buscando verdadeiramente as causas, buscando identificar até no outro a possibilidade, por que que o outro está agindo desta forma? Por que que o outro, neste momento, pensa desta forma? E se eu agora, embasado dentro da doutrina, entendo que cada um no seu momento, cada um com a sua ideia, cada um com o seu pensamento, eu não posso modificar o outro. O que eu posso é me modificar. Então, se eu entendo que se o outro tem as dificuldades e eu não estou conseguindo suportá-las, pode ser que o meu nível de paciência precise ser melhorado. E se eu crio condições em mim para suportar a dificuldade do outro, pode ser também que este bom exemplo de resignação, de resiliência, possa estar levando a ele uma possibilidade também de entendimento da lei maior, fazendo com que ele também desperte para uma situação que vá ser mais favorável para ele. Porque se eu estou com uma dificuldade diante do outro, aquele que primeiro sofre sou eu. O outro, às vezes, não tem tomando nem conhecimento do que se passa comigo. Mas o sentimento de raiva, o sentimento de rancor, o sentimento, qualquer sentimento ruim, primeiramente, vai fazer mal a mim. Tão importante que a gente possa entender que o primeiro beneficiado do perdão serei eu mesmo. Então, quando identificamos em alguém ou em alguma situação algo que nos desagrada, tenhamos a paciência, tenhamos a tranquilidade para fazermos essa avaliação e buscarmos entender por que que aquilo está me fazendo mal. E aí sim, entendendo as razões deste sofrimento, buscarmos a solução. E vamos agora ao nosso pequeno intervalo, daqui a pouquinho nós voltamos.
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2: Queridos amigos, é sempre com grande alegria em nosso coração que estamos aqui presentes, todos nós, a estudarmos a doutrina espírita, a cada vez mais compreendermos as leis de amor que regem a nossa vida, regem o nosso espírito, para que a pouco e pouco, com a compreensão dessa mesma doutrina, com as lutas, claro, as nossas lutas íntimas, o nosso esforço pessoal, irmos conquistando não só a compreensão, mas acima de tudo, irmos a pouco e pouco agindo conforme essa admirável doutrina, não é, que os Espíritos nos revelaram, seguindo a lei de Deus, para estarmos indo adiante. Especificamente hoje, vamos dar continuidade ao estudo do Livro dos Médiuns, na sua parte segunda, o capítulo 6, que vamos estar falando sobre as manifestações visuais. E os itens 108 até o 109, 110, nós vamos falar sobre os espíritos glóbulos. Olhem só que interessante, que seria isso, não é? Vamos lembrar que Kardec, nos capítulos anteriores, já trabalhou bem, esmiuçou bem para todos nós o que as pessoas pensavam sobre as manifestações dos espíritos. E ele veio trazendo muitos fatos comprovados. Nesse item, ele vai trazer para todos nós o que algumas pessoas, por não conhecerem, por não estudarem a doutrina, lá no século XIX, no século XIX, é porque Kardec vai lançar o Livro dos Médiuns, elas pensavam que, ao verem através, não é, verem durante algum tempo, como se fossem pequenos glóbulos mesmo, perante a paisagem, quando olhavam fixamente para algum lugar, em que olhando para esse lugar, nesse lugar geralmente é um lugar de uma cor só, claro. Isso, se nós observarmos, acontece com uma boa parte de nós, a grande maioria de nós passamos por essa experiência. E vendo aqueles pequenos glóbulos, como se fossem, vamos dizer assim, não é? Como se fossem pequenas bolhas de sabão. Algumas, às vezes, até são pontos acinzentados, outros mais escuros, associavam a ideia de que estavam vendo espíritos. E Kardec vai explicar para nós que não. Esse processo, conforme dizemos, é bastante natural e nada mais é do que o humor aquoso, não é, o líquido que temos dentro do globo ocular, ele, em algumas pessoas, ele apresenta pontos em que, quando olhamos fixamente para um local, repetimos, quando olhamos fixamente para um local, onde é geralmente um tom claro e sem muito desenho, sem muitas figuras, ao olharmos para o céu, algum período mais prolongado, ao olharmos para as nuvens, um período mais prolongado, para uma parede, começamos a observar como se fossem pequenas bolas, muito pequenas, e o interessante, quando fixamos, elas começam a descer. E algumas pessoas, observando que havia um movimento conforme o próprio movimento que as pessoas faziam com os olhos, elas associavam não só a serem espíritos, como também que eles as perseguiam ou seguiam o movimento do seu olhar. E hoje em dia, com a clareza das ideias, hoje em dia com a ampliação das possibilidades, né, a nível de tecnologia, de pesquisas, hoje isso é muito natural. Hoje em dia, raríssimas pessoas que vivem nas cidades, convivem com a civilização, diriam, certo, que ao ver esses pequenos glóbulos projetados para onde estão olhando, diriam que são espíritos. Ou aquelas pessoas que também, de alguma forma, estão totalmente afastadas de qualquer raciocínio lógico, buscar em primeiro lugar a razão. Isso está acontecendo, mas o que é isso? Se nós observarmos, as próprias crianças às vezes fazem essa observação, aqueles que lidam com criança, às vezes a própria criança pergunta: mãe, mas se eu olho para a parede muito tempo, eu vejo algumas pequenas bolas, eu usaria essa expressão, bolas, a se movimentarem. Em algumas pessoas, particularmente, elas têm isso mais intensamente ou menos intensamente. Isso tem a ver até com a saúde, né, do seu globo ocular. E nós diríamos assim, a preocupação de Kardec de pesquisar tudo, de analisar tudo, todas as ideias que chegavam até a ele, e não só que chegavam até ele, ele próprio ouvia comentários, não era só aquelas cartas que chegavam à Sociedade Parisiense de Estudos Espíritas, não era só o que seus amigos traziam, ele próprio, a observação do dia a dia, todos os pontos que Kardec fazia questão de analisar para fazer a diferença. E por que essa teoria, ele vai colocando para nós, ele não vai discutir muito sobre isso, não vai falar muito sobre a questão dos espíritos lobos, porque fica claro que não são manifestações dos espíritos. Ele também cita até um pouco anteriormente, né, no item 108, que quando há o calor, dias de calor mais intenso, se nós observarmos também, olharmos fixo em determinada direção, nós percebemos que às vezes a paisagem um pouco mais distante é como se ela se movimentasse. Ele vai nos lembrar que é uma questão física. Com o calor, as moléculas do ar, elas se movimentam mais intensamente, se espalham mais intensamente, e realmente há aquela sensação de que há um movimento. Nós que vivemos num país onde temos temperaturas bastante intensas, é muito natural observarmos quando olhamos para uma estrada, quando estamos num local que podemos ver uma paisagem um pouco mais distante, vemos as imagens se movimentarem. É, como Kardec está colocando para todos nós, a movimentação das moléculas do ar que dá essa impressão, de que é algo diferente está acontecendo. Não é? E ele coloca para nós, algumas pessoas também achavam, que essa movimentação da figura, da imagem ou da paisagem, seriam grupos de espíritos que estariam se movimentando naquele lugar. Até que vai lembrar que aquilo acontece em determinadas circunstâncias, não acontece sempre, e qual é o fator? É a temperatura. Sempre na temperatura mais elevada aquilo vai acontecer, ou seja, é um fenômeno físico, não tendo a ver nada com os fenômenos espíritas, vamos dizer assim. E fechando esses dois itens, tanto do movimento das moléculas do ar, quanto dos espíritos glóbulos, ele vai fechando para todos nós com a ideia de que está claro ali que não há a manifestação do espírito. Por quê? Porque são coisas repetidas, elas se repetem, o que diferencia muito da manifestação espírita. A manifestação espírita, elas são bastante independentes e diferentes, porque os espíritos são individualidades, então eles vão se apresentar, eles vão tornar-se visíveis, ou eles vão provocar manifestações visuais de formas bem diferentes e muitas vezes inusitadas, o que não acontece com relação ao movimento, né, desses glóbulos, nosso humor aquoso em nosso globo ocular e com a movimentação das moléculas do ar, conforme Kardec deixa para todos nós. E isso nos estimula muito a pensar quantas vezes, em algumas circunstâncias, em algumas situações, alguns fatos ocorrem e a gente logo associa a ideia de espíritos. É importante a gente guardar no nosso coração, quando estudamos a doutrina espírita, a seriedade dos espíritos, a seriedade de Kardec e a seriedade de todos aqueles grupos espíritas, as sociedades espíritas, em qualquer lugar onde elas estejam atuando, a esclarecer, a orientar aqueles que estão chegando, aos seus profitentes, vamos dizer assim, que estão conhecendo a doutrina espírita, a questão da razão e do bom senso. Sempre estamos separando as questões puramente físicas, daquelas que poderiam vir a ser espirituais. Quando lá mais adiante Kardec analisa para nós as manifestações físicas com relação aos barulhos, ele deixa claro para nós observarmos a origem do barulho, de onde viriam os barulhos, para que não lançássemos assim a ideia premeditada e lançássemos confusão no meio das pessoas. Então, as casas espíritas sérias vão estar sempre oferecendo os estudos dessas obras, de todas as obras de Kardec, vão procurar colocar dentro aqueles que estariam com a responsabilidade de orientar as pessoas para que elas estejam sempre atualizadas com relação aos fatos que estejam ocorrendo em sua própria cidade, no seu próprio bairro, comentários que aconteçam na mídia, para trazendo os fatos para o raciocínio e a casa da doutrina espírita, aqueles que estão estudando, acompanhando, também começarem a exercitar a questão do critério da análise dos fatos, para que não haja mistura das ideias, e havendo mistura das ideias, a confusão das ideias, as pessoas não acharem que o livro é difícil. Dói muito o nosso coração, às vezes, quando ouvimos falar que muitas cidades aqui do Brasil, não é? Não estudam o livro dos médiuns por acharem um livro difícil de ser estudado. Quando observamos Kardec a trazer tantas ideias, observamos Kardec a trazer tantos fatos, e também haver a possibilidade de ampliar-se esses estudos através da Revista Espírita, através do próprio livro A Gênese, ampliar esses conhecimentos para facilitar o estudo e a troca de experiências entre aqueles que estão estudando. Então, que nesse primeiro momento nós tivemos com essa ideia, a importância do estudo, a importância de estarmos assim analisando sempre a fundo, usando o bom senso para analisarmos os fatos que nos chegam notícia até nós, e estarmos sempre buscando o estudo, a atualização dos fatos, do que acontece, para estarmos com bastante racionalidade e bom senso, divulgando a nossa doutrina espírita. Que Deus nos abençoe.

poderoso. E os deuses ficaram possessivos àquela altura. Os deuses da mitologia grega tinham muito das paixões humanas. E Poseidon então decide castigar Minos, fazendo com que sua esposa, Pasífae, ficasse apaixonada pelo próprio touro. E daquele amor nasceu o conhecido Minotauro. Quando o Minotauro nasceu, era uma fera desgovernada, que Minos teve tanta vergonha do ocorrido, que decidiu pedir a Dédalo, que era um excelente escultor e arquiteto, para que construísse um labirinto. O touro deveria ficar escondido no labirinto, e aquele labirinto seria impossível de alguém sair. Assim foi feito. Somente que, depois de uma guerra com Atenas, e sendo a cidade de Atenas derrotada, foi instituído um tipo de pensão que Atenas deveria pagar para o reino de Creta, onde durante 9 anos seguidos, 7 jovens masculinos e femininos seriam levados como um tributo pago à Creta. E Atenas não se conformava com aquilo. Até que no 3º ano daquele resgate, daquele prêmio, surgiu um herói destinado a modificar o rumo daquilo. Era Teseu. Teseu não se conformava com aquele tributo, porque será que 7 homens e 7 mulheres, jovens, deveriam morrer todos os anos para alimentar o Minotauro? Isso não deveria continuar assim. E munido de uma força heróica interna, Teseu decidiu partir com aquela embarcação de Atenas até o reino onde governava Minos. Lá chegando, a filha de Minos, Ariadne, apaixonou-se pelo jovem herói e disse a ele: é impossível que alguém se adentre e consiga sair do Minotauro, do labirinto do Minotauro, vitorioso. Mas Teseu era insistente. Ele sabia que deveria haver alguma forma de enfrentar o Minotauro, de lidar com aquela força que devorava as pessoas. Ariadne, então, teve uma ideia. Ela elaborou um fio pelo qual Teseu conduziria, adentrando-se pelo labirinto, e munido de uma espada, ele mataria o Minotauro e conseguiria sair novamente, seguindo os passos por onde o fio estava marcado. E assim foi feito. Teseu, com um heroísmo incomum, conseguiu desfechar o golpe fatal no Minotauro, resgatando a própria honra de Atenas e trazendo de volta aqueles jovens que deveriam ser sacrificados. O mito segue por outras vertentes, mas por ora pararemos a análise nesse ponto. Porque, de certa forma, temos em nós uma natureza desgovernada. Somos talvez como um Minotauro. Parte de nós é humana, mas parte de nós ainda faz parte dos instintos animais. Metade homem, metade touro, como era o Minotauro. Somente que, como a cabeça do Minotauro era de touro, ele não tinha ainda a luz da razão, do discernimento, de saber lidar com o próprio campo emocional e matava as criaturas. E quantas criaturas ainda se encontram na Terra desgovernadas por seus instintos, desgovernada pela própria força emocional, a raiva, o medo, o ódio, a amargura, a tristeza, vão se assenhorando do nosso campo racional e vão nos fazendo tomar decisões inusitadas. Quantas vezes nos sentimos fora de nós mesmos? E nós, homens e mulheres de alta tecnologia, perdemos o controle por pequenas situações. Munidos de raiva, somos tomados por um impulso e não sabemos lidar com a ocasião. É por isso que, certa feita, Carl Gustav Jung disse o seguinte: a despeito da nossa orgulhosa pretensão de dominar a natureza, ainda somos suas vítimas, pois não aprendemos.

0: mesmos, nem a nos dominar. E o que deveremos fazer para nos dominar? O que deveremos fazer para aprender um pouco mais a respeito da nossa própria natureza? Como construir em nós esse herói interno, tal qual Teseu, que possa desfechar o golpe no Minotauro, mas saber fazer o caminho de volta, andando pelo labirinto de nós mesmos? O labirinto pode significar a nossa própria psique, aqueles quartos escondidos dentro do nosso mundo interno, aquelas gavetas trancadas que muitas vezes nos adentramos, mas não sabemos como sair. A força dos nossos próprios complexos, que agem de forma autônoma na nossa psique, e se não tivermos uma vontade férrea, o discernimento, a luz da amorosidade, a luz da sabedoria que vá se assenhorando de nós, muitas vezes ficamos e nos deixamos ser levados por essa força desgovernada e destrutiva. Como o Minotauro era destrutivo para Atenas, que tinha que pagar um alto tributo de jovens, onde vidas eram ceifadas. Qual é o Minotauro que se encontra em meu mundo íntimo? O que é que me faz perder o controle, perder a razão, agir de maneira impulsiva, ou ser dominado pela emoção do medo e nada fazer quando deveria tomar uma atitude? Qual é o meu Minotauro? Qual é o impulso da minha razão? Porque durante muito tempo a humanidade pensou que deveria estimular cada vez mais a inteligência do intelecto. A razão deveria falar mais alto. Binet e Simon, na França, elaboraram o famoso teste de QI. E inicialmente tinha bons motivos para fazer aquilo. Eles desejavam aprimorar a educação. Desejavam fazer com que cada aluno tivesse um direcionamento adequado a partir da capacidade lógica de se destacar em problemas, de resolver desafios. Mas somente que esse lado racional nosso consegue conquistar, consegue administrar as nossas próprias emoções? E a benfeitora Joana de Ângeles nos recorda: por longos anos, e particularmente durante o século XX, se acreditava na existência de apenas uma inteligência, que seria denominada intelectual, encarregada da análise das coisas, dos cálculos, do conhecimento generalizado, e que, mediante testes bem elaborados, podia ser medida. Então, isso, no início do século XIX, século XX, acreditava-se que o QI era essencial para desenvolver bons cidadãos. Então, vamos ensinar muitas coisas, vamos ensinar a resolver problemas, vamos tratar bem esses que têm alto QI, porque podem solucionar os enigmas da humanidade. Mas como já asseverava e chamava a atenção o próprio apóstolo Paulo, será que sem o acompanhamento do amor, da emoção, do sentimento profundo, conseguiremos conduzir a razão de forma equilibrada? Será que somente a inteligência, o consciente intelectual nos basta para equacionar as nossas próprias incógnitas internas? Quantas vezes a própria inteligência, o próprio discernimento, fica obnubilado, fica cercado de sombra, como diz a benfeitora, por conta das nossas emoções virem à tona. E quando vem à tona, nós perdemos a razão. Por que muitas pessoas falam que estão fora de si? Porque parece que a emoção, como ela é um disparo, ela toma conta de todo o nosso organismo e até mesmo das conexões cerebrais. Os neurotransmissores e os neuroreceptores ficam, de certa forma, encharcados daquela emoção e não conseguem discernir, não conseguem fazer um raciocínio lógico dentro de uma situação que pode parecer uma situação simples. E com o avançar dos estudos do consciente intelectual, percebeu-se, muitos homens, muitas mulheres tinham um alto QI, mas porque não eram portadores de valores morais, porque não sabiam lidar com situações do dia a dia, dos desafios existenciais, nem sempre conseguiam ser pessoas bem-sucedidas na vida. Então existia algo errado. Não é somente o QI separadamente que irá solucionar os problemas da educação, os problemas da coletividade, os problemas da sociedade, porque muitas vezes a alta inteligência, destituída da emoção, cria monstros. Como vemos nos atentados terroristas, esses monstros de alta inteligência cognitiva elaboram planos ardilosos, elaboram assassinatos em série, sem conseguir serem detidos a tempo de causarem estragos profundos, mas porque não têm associado uma moral, um comportamento ético, não podem ser considerados bons cidadãos. Não podem ser considerados pessoas de bem, porque agem ainda puramente com a razão associada ao instinto natural, ao instinto selvagem que fala mais alto, ao instinto do poder e como o próprio Jung recordava. Quando somos dominados pelo poder, não conseguimos fazer fluir a força do amor em nós. As relações de poder não têm amor e precisamos elaborar a força da amorosidade para que consiga nos conectar de forma mais profunda com a alma. E Jung terá a oportunidade de dizer: o homem gosta de acreditar-se senhor da sua alma. Mas enquanto for incapaz de controlar os seus humores e emoções, ou de se tornar consciente das inúmeras maneiras secretas pelas quais os fatores inconscientes se insinuam nos seus projetos e decisões, certamente não é o seu próprio dono. Quem é dono de si mesmo? De que forma poderemos ser donos de nós mesmos? Somente desenvolvendo a inteligência num só prisma, numa só ótica? E aí a psicologia avançou enormemente para perceber. Não bastava um autoconsciente intelectual. E nos dirá Aristóteles, já na filosofia antiga, que qualquer um pode zangar-se, pois isso é fácil. Mas zangar-se com a pessoa certa, na medida certa, na hora certa, pelo motivo certo e de maneira certa, não é fácil. Não é fácil direcionar as emoções de forma positiva. E isso não tem inteligência cognitiva racional que nos faça fazer isoladamente. Se não temos um comportamento emocional equilibrado, se não temos valores, quando a raiva se assenhoreia, tomamos medidas destrutivas para fora e para dentro. Ou então, dominados pela emoção do medo, nada fazemos, o que também é um erro, porque muitas vezes nós precisamos da raiva. O correto, o positivo, seria transformar essa raiva numa indignação que mobilizasse e modificasse o estado das coisas. Quantas vezes precisamos, sim, de um pouco de raiva, não para pegar e esgoelar o outro, para colocar as mãos no pescoço do outro, porque isso foi na época do homem e da mulher da caverna, mas para tomar atitudes, para corrigir determinados comportamentos, para dar limites no processo educacional. Porque, imaginemos, enquanto pais, se nós não colocamos limite na relação com os nossos filhos, se não usamos da nossa indignação para orientá-los, para colocá-los de castigo, isso sem precisar de violência, quem é que vai fazer esse papel? Se nós não aprendemos a lidar com essa raiva e transformá-la e canalizá-la de maneira positiva, se esses jovens não são educados, serão os futuros delinquentes que gerarão confusão na sociedade, porque não tiveram pais atentos, que soubessem lidar com esse processo. E aí adentra-se a questão de Aristóteles, nem o excesso para um lado, nem para o outro, nem a ação exagerada, nem a falta de ação. Então, ter raiva e saber de canalizá-la, ter medo também e saber se direcionar mesmo com esse medo, ter afetos, a emoção da paixão que vem à tona, e saber direcioná-la de maneira correta, tornou-se um desafio para todos nós. É o nosso desafio atual. Porque se não saímos como pessoas desgovernadas, que não têm controle, nos deixamos dominar pela ira, pelo medo, nos deixamos dominar pelo ódio e vamos transformando as nossas relações em um campo de guerra. E vamos transformando o nosso corpo em um receptáculo de lixo emocional, porque não sabemos filtrar, não sabemos direcionar, não sabemos elaborar as nossas próprias emoções. E aí os estudos de Daniel Goleman chegaram às seguintes conclusões. Que fatores entram em jogo, por exemplo, quando pessoas de alto QI malogram e as de QI modesto se saem surpreendentemente bem? Eu diria que a diferença muitas vezes está nas aptidões aqui chamadas de inteligência emocional, que incluem autocontrole, zelo e persistência e a capacidade de nos motivar a nós mesmos. Então a psicologia chegou à conclusão de que não bastava o quociente intelectual. Era necessário desenvolvermos também a inteligência emocional. Inteligência emocional não significa que de uma hora para outra nos transformaremos todos em monges e ficaremos num estado de meditação o tempo todo, sem nos perturbar. Não, isso seria provavelmente uma fuga do mundo, uma ilusão, porque senão Deus criaria para cada um de nós uma caverna. E aí teríamos a nossa caverna de meditação, cada um viveria isoladamente. Mas enquanto seres sociais que somos, devemos participar do mundo e com as nossas emoções, com o nosso arcabouço de minotauro ainda, trazendo à tona as nossas pulsões. Porque, como bem lembraram os espíritos a Kardec, nós devemos intelectualizar a matéria, trazer a razão ao lado instintivo, fazer com que razão e emoção se encontrem e ir se adentrando também pelas outras funções psicológicas, a sensação, a intuição, para que todo esse movimento se dê de forma equilibrada. Porque se não houver equilíbrio dentro dessas instâncias que fazem parte de nós, nós não seremos seres equilibrados. Por maior domínio que tenhamos das forças da natureza, por maior domínio da tecnologia que nós tenhamos, se não sabemos governar a nós mesmos, se não entendemos as nossas emoções, se não as respeitamos e dialogamos com elas, fica difícil se conhecer mais profundamente. E temos que ter tempo para dialogar com as nossas emoções. Parar para conversar um pouco mais. Quando elas chegam à tona, saber qual é a mensagem. Se é o medo, o que o medo quer nos dizer? É uma paralisia ou é algo que nos impõe uma cautela? Se for cautela, tenhamos cautela, mas não nos detenhamos perante o medo. Porque as pessoas, além do medo natural, vão tendo medos que se tornam patológicos. O medo de amar, o medo de se relacionar com os outros, o medo de ter um diálogo saudável, o medo de ter conquistas também, não somente as conquistas do ego, mas principalmente as conquistas do self, da alma, do ser que somos em essência. E quantas vezes o medo paralisa as nossas melhores intenções. Temos a necessidade de um diálogo com o outro e vamos postergando porque temos medo da reação do outro. Certa feita, eu tomei uma atitude que depois eu me arrependi. Um diálogo que tive mais áspero com a pessoa E resolvi pedir desculpas a ela, porque minha atitude não havia sido correta, embora eu achasse que a atitude da outra pessoa também não havia sido adequada. Mas eu tinha que fazer a minha parte. Então procurei essa pessoa, ele passava por uma calçada e eu falei, bom, é uma oportunidade de conversar com essa pessoa. E quando ele chegou próximo, ele não tinha me visto ainda, eu chamei pelo nome. Mas ele entendeu errado a forma como eu chamei e pensou que eu queria brigar com ele. Mas esse homem saiu correndo pelo meio da rua e chamou um táxi para parar. E aí eu fiquei, quase que eu sorrio na hora, né? Não sei se ele ficou com medo de estabelecermos uma briga ali. E aí eu chamei novamente, calma meu amigo, calma. Eu vim lhe pedir desculpas. E aí foi que ele caiu em si. Ele caiu em si, olhou para mim e também tomou uma atitude inesperada porque ele me abraçou. Ah, me desculpa também, e bateu nas minhas costas. Eu agi de maneira impulsiva. E ali naquele momento eu percebi como muitas vezes nós somos dominados por emoções e a razão não se dá conta do processo que está acontecendo, do processo que está em curso. Ali se tratava de uma tentativa de um diálogo, mas o que ele decodificou foi uma tentativa de agressão. E como a emoção que deve ter vindo à tona para ele foi o medo, ele decidiu correr, porque é assim que nós fazemos no reino animal. Ou corremos, ou nos paralisamos, ou então enfrentamos. Ainda bem que ele não decidiu enfrentar, porque senão ia ser uma situação desastrosa. Mas para ver como muitas vezes esses homens e mulheres de alta razão têm dificuldade emocional. E uma das grandes dificuldades da emoção é quando ela nos detém na força do amor e desistimos de amar. Encontramos mil desculpas. Falamos que as pessoas não são confiáveis. Falamos que não existe ninguém disposto a um bom relacionamento. Falamos que as pessoas são difíceis, mas deixamos de olhar para a nossa própria dificuldade. Para também nos momentos que nós somos pessoas difíceis de trato, difíceis de lidar. E quando aprendemos a lidar com a nossa própria sombra, as nossas próprias limitações e dificuldades, fica mais fácil compreender o outro. E esse é um caminho também para a construção da inteligência emocional. Aprenda a dialogar com suas emoções. Joana de Ângeles vai dizer, graças a essa conquista e entendimento dos valores, o ser humano mais se enriqueceu mediante o desenvolvimento do seu QE, consciente emocional, desenvolvendo recursos e aptidões adormecidos que lhe dão amplitude para o relacionamento humano e social, bem como para o equilíbrio das emoções. Então, Joana de Ângeles, ela confirma, corrobora a importância dessa inteligência emocional para que aprimoremos esse nosso lado humano de se relacionar primeiro conosco, porque a inteligência emocional tem que partir de nós. Conversar com minha raiva, conversar com meu orgulho, meu medo, conversar com meu ciúme, minha insegurança, o que é que há? O que é que está acontecendo? Não somente negar essas forças, porque, como nós vimos nos mecanismos de defesa, tudo aquilo que fica reprimido na nossa psique vai alimentando a sombra. E quando alimenta a sombra, sai de maneira destrutiva. Mas quando eu dialogo, quando eu estabeleço uma conversação, entendendo que essas forças emocionais são forças importantes do espírito, são energias que devem ser direcionadas à individuação, à conquista de si mesmo, e não ficarem retidas e aprisionadas. E aí as pessoas perguntam, como que nós devemos fazer isso? E como eu dizia, Daniel Goleman contou um relato muito interessante no livro a respeito da experiência que fizeram com crianças na escola. Eram crianças de quinta série e eles passaram alguns ensinamentos básicos a respeito de como lidar com a própria emoção. Porque viam que as crianças muitas vezes brigavam, chegavam chateadas, não sabiam lidar com determinadas dificuldades deles e dos pais. E aí começaram a conversar com aquelas crianças, já na pré-adolescência, dizendo o seguinte, olha, existe uma maneira de controlar os impulsos. Primeiro, sinal vermelho. Sinal vermelho é quando a emoção vem à tona. E a emoção causa, causa de certa forma, um incômodo na gente, e a gente não sabe nem pensar direito, porque é movido por aquela força química, e Daniel Goleman dá a seguinte receita, olha, pare, se acalme e pense antes de agir. Pense, porque é o momento em que toda essa conexão cerebral, essa conexão química, ela vai se acalmando. Quando nós tomamos umas medidas impulsivas, somos governados pela emoção em descontrole. E normalmente tomamos atitudes que nos arrependemos, às vezes por longos anos. Como diz uma frase, o impulso é muito rápido, o arrependimento pode ser muito longo. O impulso vem rápido, porque a emoção vem à tona. Causa o desconforto, e se nós não tivermos um filtro, ele toma aquela medida de sopetão, de maneira impulsiva, e muitas vezes os desastres são imensos. Então pare um pouco, se acalme, respire, porque às vezes a ansiedade ela não oxigena as nossas células, não oxigena o nosso cérebro, e não conseguimos raciocinar direito. Sinal amarelo, depois que tiver um pouco mais calmo, diga o problema e como você se sente. Inteligência emocional não significa de maneira alguma negar as nossas emoções naturais. Não é negando que iremos conquistar a nós mesmos. Temos que reconhecer, não, eu estou com raiva, eu estou com medo nesse instante, não, eu estou confuso, porque as emoções fazem isso com a gente, nos tornam confusos. Então, reconhecimento é como se dessemos a identidade para essa emoção. Pare. Pense, perceba como você está. E se for possível naquele momento, de alguma forma, expresse essa emoção. Porque muitas vezes temos dificuldade disso. Ou pela educação deficiente, ou porque a cultura não aceita, ou porque o momento é inadequado. E vamos como se fôssemos engolindo aquela emoção sem digeri-la, sem conseguir digeri-la. Então o diálogo, esse reconhecimento, permite que, de certa forma, canalizemos aquele impulso. Chame alguém para conversar, um amigo, converse com alguém que possa orientá-lo, ou, se for possível, diálogo com a pessoa, se for uma situação a dois, dialogue no momento em que estiver mais calmo. Olha, a sua atitude me deixou de tal e tal forma. Uma das dicas terapêuticas é o seguinte, quando falar das suas emoções, não tente não falar julgando a pessoa, mas fale da atitude e de como você se sentiu. Olha, com aquela sua atitude, eu me senti de tal forma. Olha como é diferente do que você falar para o outro. Você me faz sentir somente assim. Você é uma pessoa ruim, você é mal, você não me deixa em paz. Não julgue a pessoa. Fale da atitude. A sua atitude me faz ter determinado tipo de reação. E eu não gosto de ter essa reação. É uma maneira de se respeitar e de possibilitar que a relação cresça, porque estabelece um diálogo com o outro. Ao mesmo tempo que você reconhece a sua emoção, pode estar melhorando as suas relações também. Estabeleça uma meta positiva. A partir dessa emoção que você tem, você pode estabelecer uma meta. Olha, eu gostaria de uma próxima vez, isso internamente, ter um determinado tipo de atitude. Lógico que você não pode saltar de um tipo de atitude e ir para o outro extremo. Eu gostaria de não mais sentir raiva. Isso não é possível, porque a raiva é uma emoção humana básica. Nós sentiremos. Agora, nós podemos programar um novo tipo de atitude a partir da raiva. Bom, a próxima vez que eu sentir isso, eu vou conversar com a pessoa, eu vou dialogar, eu vou buscar um conselho, eu vou tomar tal ou tal atitude. É como um diálogo interno que nós fazemos conosco. Muitas pessoas querem romper de uma hora para outra com o próprio padrão comportamental. E a evolução não dá saltos. Quando nós temos um padrão, É como se estivéssemos acostumados dentro daquele tipo de comportamento. E para romper é necessário uma vontade muito firme, é necessário que desejemos bastante modificar aquele processo. E aos poucos nós vamos conseguindo. Bom, eu continuo sentindo medo, mas eu vou caminhar um pouco mais. É como o treino, é interessante uma pesquisa que fizeram a respeito do medo. Sabe qual é o maior medo que as pessoas têm? De falar em público. Falar em público mexe com as pessoas, às vezes, muito mais que o medo da morte. Porque ela pensa que se for falar em público, vai morrer. Bom, eu não conheço casos, né, da pessoa morrer porque estava falando em público. Pode até ter tido um mal orgânico. Mas é porque por trás disso, muitas vezes, vem outros medos. Vem o medo de ser julgado. Vem o medo de cometer um erro, dar um branco e a pessoa não saber o que fazer. E nós trazemos isso arraigado. Então, às vezes, não, o medo de falar em público é somente a fachada. Está por trás, às vezes, uma autoestima muito baixa, porque eu me considero uma pessoa que não tem muitos recursos. Não é que todos nós precisemos falar em público e desenvolver tal habilidade, mas precisamos lidar quando isso se transforma numa trava para as nossas vidas. Isso se transforma no medo e saber o que está por trás. Eu me recordo das primeiras vezes que fui convidado para falar em público e meu coração parecia uma escola de samba, né? Que ia para um lado, ia para o outro. E aí eu estabeleci uma meta. Eu falei, bom, vai continuar batendo, porque faz parte do meu processo orgânico. Agora, ele bata ou não bata, eu vou falar. E aí estabeleci como meta que ia seguir adiante. E o coração, ele foi entrando num compasso menor. Hoje ele toca uma valsa, né? Às vezes ele dá uma acelerada, um pouquinho, dependendo do ambiente, porque ainda existe a insegurança interior em algumas situações. E isso é natural, porque vamos treinando com as próprias emoções e vamos estabelecendo desafios, cada vez passos um pouco adiante. Não precisamos andar todos os passos de uma vez só. Passo a passo, estabelecendo o limite. Bem, a minha emoção me faz tomar determinada atitude. Qual atitude melhor eu posso tomar numa próxima vez? Como é que eu posso agir a partir de determinado evento, se ocorrer novamente? E aí vamos estabelecendo metas. E aí, como o próprio Daniel Goleman diz, pense em muitas soluções. Deixe sua mente ser criativa, porque também as emoções em desgoverno nos limitam à criatividade. Não pensamos em outras formas de ver a coisa, de sentir, de elaborar soluções, e vamos deixando que as emoções nos governem, para finalmente, depois de adiantar-se às consequências, prevendo o que pode acontecer, termos o sinal verde. Siga e tente o melhor plano. Daniel Goleman e outros pesquisadores perceberam que com o desenvolvimento emocional teríamos grandes avanços. Mas será que a criatura é somente o seu intelecto e as suas emoções? Será que são somente essas duas partes que fazem o contexto todo funcionar e, de alguma forma, direcionar melhor os seus esforços? Com o avançar das pesquisas, e nos anos 90, fizeram vários experimentos com pessoas que tinham alguma conexão religiosa. Fizeram escaneamentos cerebrais em determinados indivíduos quando meditavam, quando oravam, quando pensavam em Deus, e perceberam. Esses indivíduos parecem ter, além de um melhor funcionamento orgânico, porque são dotados de melhor saúde, eles têm um maior controle perante as suas emoções. Maior controle não é detê-las, mas são indivíduos que sabem lidar com suas emoções, porque também interagem com sua essência espiritual. Então, Dana Zorra chegou à conclusão de que havia, além do consciente intelectivo, do consciente emocional, havia inteligência espiritual. Se o homem não sabe governar a sua relação com Deus, se ele não se adentra na essência do Espírito que é, pode até ter um certo nível, um certo padrão de controle emocional, lidar bem com as emoções. Mas se ele não se adentra na essência do que é, ele não pode ser considerado um ser total. É por isso que a inteligência espiritual também deve conectar-se à nossa inteligência emocional, porque traz a questão dos valores, traz a questão da ética, do padrão e da relação com nossa unidade cósmica fundamental. Porque, como diz Dana Zohra, nem o QI, nem o QE, separadamente ou combinados, são suficientes para explicar a enorme complexidade da inteligência humana, nem a riqueza imensa da alma do homem e de sua imaginação. Inteligência espiritual. Inteligência espiritual não é ter uma religião, mas é ter um profundo senso de religiosidade. Não é simplesmente frequentar uma sessão doutrinária, porque muitos vêm para uma doutrinária por um contexto social. Outros vêm porque tem uma energia tão boa que dá vontade da gente dormir, como alguns estão fazendo aqui. O olho vai fechando, a pessoa vai virando a cabeça para trás, né? Tem um deus da mitologia, que é o deus Hipnos, que adora a sessão espírita, ele adora. Ele fica nas cadeiras e vai puxando as cabeças, hein? Aí você só vê a cabeça balançando para trás. A pessoa olha, acorda atenta, como se tivesse. Então não é exatamente frequentar uma religião, mas qual é o senso de ligação que eu tenho com Deus? Como eu converso com esse Deus interno e com Deus do universo? Como é que minha essência, o ser espiritual que eu sou, se conecta a essa outra essência? Porque também saber lidar com as emoções, saber lidar com minha natureza, é perceber que existe um plano divino para cada um de nós. Existe uma finalidade precípua para cada alma. Existe um ser latente em mim que quer vir à tona, mas enquanto eu não faço minha jornada, ele permanece preso nas amarras do mundo, permanece preso nas próprias emoções. E Joana de Ângeles, em Triunfo Pessoal, diz que ante essa imensa crise de valores e a crescente onda de vazio existencial, descobriu-se que existe um outro tipo de inteligência, que é o de natureza espiritual, aquela que permite situar a vida e os sentimentos em um contexto mais extenso e significativo. É preciso, é necessário que cada um descubra o seu fio de Ariadne. Qual é o fio que irá me conduzir adentrando-me no labirinto de mim mesmo? Qual é a emoção que vem à tona desse minotauro que eu ainda não sei domar? E quem construiu o labirinto foi Dédalo. Dédalo, um arquiteto com a sua sabedoria, um escultor famoso de Atenas, havia sido exilado na ilha de Creta, porque pensaram que ele tinha matado seu próprio sobrinho, quando na realidade houvera ocorrido um acidente. Mas ali, depois de participar da construção do labirinto, quando Minos soube que ele também ajudou Teseu a adentrar-se pelo labirinto junto com Ariadne, ele foi punido e foi colocado dentro do labirinto no lugar do Minotauro. E ali ficou preso junto com seu filho Ícaro. E os dois ficavam olhando para aquele labirinto e Dédalo sabia que era impossível sair. Não havia como sair. Então, finalmente, um dia, ele olha para o sol e percebe. Havia uma maneira de sair. Olhando para o alto, ele percebeu que deveria construir asas. E, de certa forma, ali havia também o símbolo da inteligência espiritual que nos possibilita construir essas asas. Mas como o próprio Dédalo advertiu a Ícaro, meu filho, não voe nem tão alto, porque senão o sol irá derreter a cera das asas, e nem tão baixo, porque senão a água do mar irá pesar as nossas asas e não conseguiremos voar. O mito de Dédalo, seguindo, depois que conseguem sair do labirinto, parece também demonstrar a tragédia de Ícaro, que não ouvindo os conselhos do pai, segue muito alto e o sol derrete. É por isso que devemos ter sempre a sabedoria de que somos humanos. Não somos isentos de emoção. A despeito de adentrarmos uma religião, nós continuamos sendo seres emocionais. Continuamos tendo raiva, continuamos tendo medo, continuamos participando de toda a série de pulsões, instintos que precisam ser educados. Com as nossas asas, não podemos seguir muito distante desses instintos no sentido de negá-los, mas podemos sim voar, sair do labirinto que governa as nossas vidas e fazer como Dédalo. Voar num nível seguro para que não estejamos muito rasteiros, porque senão os instintos nos governam. E nem negando as nossas emoções, mas educando-as para que estejam a serviço da vida. Então a vida nos convida para que desenvolvamos sim o nosso intelecto, a nossa razão, sem esquecer do nosso lado emocional e principalmente estando cada vez mais certos de que somos espíritos. E enquanto espíritos deveremos estar conectados com a força maior da vida. Desejamos votos de muita paz para todos e até o nosso próximo encontro.
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Nós vamos continuar com o nosso módulo 1, a presença amorosa de Deus em nossas vidas, e os nossos estudos reflexivos das obras de Allan Kardec e do Evangelho de Jesus. Nós estamos hoje no nosso quinto encontro, e nós vamos trabalhar o significado de amar a Deus de todo o nosso coração. Já trabalhamos o significado de amar a Deus de todo o entendimento no nosso encontro passado. Hoje vamos trabalhar de todo o coração e no próximo encontro de toda a nossa alma. O objetivo desse encontro é refletir sobre o significado de amar a Deus de todo o nosso coração, sentindo a sua presença amorosa em nossas vidas, sob a forma da previdência e da providência divinas. Essas duas energias, a previdência e a providência divinas, são fundamentais nós introduzirmos o significado dessas duas energias para que nós possamos sentir a presença amorosa de Deus em nossas vidas. Como nós vimos no nosso encontro passado, é muito importante o entendimento para que, ao entender Deus nas nossas vidas, nós abramos campo em nossos corações para senti-lo. E o sentimento vai ser via previdência e providência divinas. Inicialmente, vamos para a nossa reflexão inicial, sentindo a presença amorosa de Deus em nossas vidas. Vamos fechar os olhos. Entre em contato com você mesmo em essência, buscando sentir Deus dentro de si. Como você o sente? Qual o seu nível de sentimento da presença de Deus em sua vida?

em algum momento você tem dúvidas das energias da previdência e providência divinas manifestadas pela solicitude de Deus por você?

seus pensamentos e sentimentos, evitando qualquer mascaramento num processo de auto-engano. Seja verdadeiro, verdadeira com você, analisando-se com autenticidade.

E agora vamos voltando ao estado de vigília, trazendo fixado na mente, no coração, as respostas aos questionamentos que fizemos. Se desejarmos, podemos anotar no caderno as nossas a experiência que acabamos de ter. Então, nós estamos estudando ao longo desses primeiros encontros a orientação de Jesus a respeito do maior mandamento do cristão, que é amar a Deus de todo coração, de toda alma e de todo entendimento, e ao próximo como a si mesmo. Hoje nós vamos nos ater a amar a Deus de todo o coração, que é a dimensão do sentir, conquistada pelos exercícios para sentir na própria intimidade a veracidade do que se sabe pelo raciocínio e reflexão, de modo a sentirmos no coração a solicitude amorosa de Deus em nossas vidas, manifestada pela previdência e providência divinas. No nosso encontro passado, basicamente, nós trabalhamos com o raciocínio e a reflexão, para entendermos verdadeiramente o significado de Deus em nossas vidas, para sentir, para realmente adquirirmos a fé convicta, de modo a não a entrar num processo que Kardec chama de fé inabalável, aquela fé convicta, fruto do raciocínio e da reflexão. Mas o raciocínio e a reflexão não bastam por si mesmos, porque ficamos apenas no nível do entendimento. É necessário trazer para o nível do sentir, a partir da reflexão, para que o amor possa acontecer de todo o coração. Então, no nosso encontro de hoje, nós vamos fazer o trabalho de como sentir Deus, não apenas raciocinar e refletir sobre a sua existência, mas sentir Deus em nossas vidas. Vamos começar a nossa reflexão por Mateus capítulo 5, versículos 44 e 45. Jesus diz: para que sejais filhos do vosso Pai que está nos céus, porque faz que o seu sol se levante sobre os maus e bons, e a chuva desça sobre injustos e injustos. De que Jesus está falando aqui nesses versículos, pessoal? A previdência e a providência divina para todos, sem distinção, com justiça e igualdade, né? Então, a lei de justiça e a lei de igualdade estão, essas duas leis estão envolvidas. Agora, é para todos, sem distinção. A previdência não é só para os bons, como muita gente coloca. A providência, Deus vai mandar graças para aqueles que são bons e desgraças para os que são maus. Fica muito claro nesse versículo que a previdência, a providência divina é igual para todos, sem distinção. Para aqueles que já exercitam o amor a Deus e para aqueles que ainda não exercitam. Porque se fosse diferente, seria o quê? Ele seria um Deus parcial e não um Deus equânime. Nós estamos, no nosso encontro passado, nós fizemos todo um raciocínio, uma reflexão sobre a inteligência divina e tudo presidido pela inteligência divina. E nessa inteligência há uma equanimidade. Todo o universo recebe as mesmas energias do Criador. Isso constitui a previdência e a providência divinas. Em Mateus capítulo 6, versículos 25 a 30, Jesus é mais poético. Ele vem dizendo: por isso vos digo,
não andeis cuidadosos quanto à vossa vida, pelo que haveis de comer ou pelo que haveis de beber, nem quanto ao vosso corpo, pelo que haveis de vestir. Não é a vida mais do que o mantimento, e o corpo mais do que a vestimenta? Olhai para as aves dos céus, que não semeiam, nem cegam, nem ajuntam em celeiros, e vosso Pai Celestial as alimenta. Não tendes vós muito mais valor do que elas? E qual de vós poderá, com todos os seus cuidados, acrescentar um côvado à sua estatura? E quanto ao vestuário, por que andais solícitos? Olhai para os lírios do campo, como eles crescem, não trabalham nem fiam. E eu vos digo que nem mesmo Salomão, em toda a sua glória, se vestiu como qualquer deles. Pois se Deus assim veste a erva do campo, que hoje existe e amanhã é lançada no forno, não vos vestirá muito mais a vós, homens de pequena fé? De que Jesus está falando aqui neste versículo, gente? A mesma coisa que o anterior, né? Os anteriores estudados agora há pouco. A previdência e a providência de Deus. Mostrando que se Deus cuida dos pássaros que estão nos céus, dos lírios que estão nos campos, nós, seres humanos, que já estamos numa outra escala evolutiva, não vamos ser cuidados pelo Pai da mesma forma que Ele cuida dos lírios do campo, que Ele cuida das aves do céu? Em outras palavras, é isso que Jesus está falando. Então, se Deus cuida de todos, não cuidará de nós? E o que faz com que nós nos sintamos descuidados? Muitas vezes nós nos sentimos abandonados. O que faz? Exatamente a falta de fé. Né? Por isso que Jesus termina esses versículos falando, né, questionando, homens de pequena fé. Então, aquilo que nós já vimos nos nossos encontros passados, o desenvolvimento da fé, da convicção, da confiança, é fundamental para que nós sintamos a previdência e a providência divina. Não será possível conexão com a previdência nem com a providência se nós não estivermos dispostos a exercitar a fé. E não a fé qualquer, a fé convicta, fruto do raciocínio e da reflexão, da forma como nós trabalhamos no nosso encontro passado. Em Mateus capítulo 7, versículos 9 a 11, ele diz: E qual dentre vós é o homem que, pedindo-lhe pão, o seu filho, lhe dará uma pedra? E pedindo-lhe peixe, lhe dará uma serpente? Se vós, pois, sendo maus, sabeis dar boas coisas aos vossos filhos, quanto mais vosso Pai que está nos céus dará bens aos que lhe pedirem? E aí, o que ele está falando aqui? Mesma coisa, né? Previdência e providência divinas, a solicitude do Criador para todas as suas criaturas. Se nós, criaturas imperfeitas, somos solícitos aos nossos filhos, o Pai Celestial, o Criador de tudo, é muito mais solícito do que nós. Novamente, vamos para a nossa reflexão. Vamos fechar os olhos novamente.

como você sente Deus dentro de si. Busque a conexão profunda com o sentimento que Jesus realiza, que ele faz nesses versículos.

busquemos sentir esse sentimento doce que é resultado de sentir a previdência e a providência divinas em nossas vidas. É um sentimento que gera completude, como se nós tivéssemos simbolicamente no colo de Deus, aconchegados, protegidos, amparados, pertencendo ao universo. Você consegue sentir algo assim? Busque a conexão com o sentimento de pertencimento. Você pertence ao universo. Você é filho, filha de Deus, presente do universo. Quando Deus lhe criou, criou um presente para o universo. Busque sentir a sua solicitude em sua vida.

Lentamente vamos abrindo os olhos, buscar novamente, trazer no nosso, na nossa mente, no nosso coração, as respostas. As reflexões que estamos fazendo. Na questão 650 de O Livro dos Espíritos, Kardec faz uma pergunta: origina-se de um sentimento inato a adoração ou é fruto de ensino? Uma pergunta muito clara. Se nós trazemos de forma inata em nós a adoração a Deus, ou ele é fruto de um ensinamento que nós aprendemos em algum momento da nossa vida e a partir desse momento passamos a adorá-lo. Sentimento inato como da existência de Deus. A consciência da sua fraqueza leva o homem a curvar-se diante daquele que o pode proteger. Então esse sentimento de adoração, ele é inato na criatura. Para que possamos sentir

essa adoração, esse vínculo com o Criador, a condição é essa. A condição é de nós termos plena consciência da nossa fragilidade. Quando, de forma orgulhosa, o Espírito se coloca como autossuficiente, praticamente onipotente, ele se desconecta do Criador. E aí não vai sentir essa adoração que é exatamente essa comunhão com o Criador. Então, quando nós temos consciência da nossa fraqueza ou da nossa fragilidade, nós nos curvamos diante do poder divino. Se, ao contrário, nos sentirmos que somos fortes e autossuficientes, nós desconectamos. Nós estamos dizendo força no sentido da arrogância, não da força interior que nós devemos buscar. A força interior surge a partir do momento que a pessoa se sente frágil e busca se fortalecer. É o que Paulo de Tarso ensina quando ele fala: tudo posso naquele que me fortalece. Então, tudo posso, força interior, porque a criatura tem um compromisso de se fortalecer cada vez mais, trabalhando em si mesmo essa força. Agora, sem o poder divino, nos fortalecendo nesse próprio fortalecimento, nós não somos nada. Então, quando nós entramos na arrogância, numa pseudo-força, e não reconhecemos o nosso sentimento de fragilidade, nós nos desconectamos. Quando reconhecemos que existe uma fragilidade, mas ao mesmo tempo somos convidados a nos fortalecer, aí o processo realmente acontece. Na questão 651, Kardec pergunta: terá havido povos destituídos de todo sentimento de adoração? Não, que nunca houve povos de ateus. Todos compreendem que, acima de tudo, há um ente supremo. O ateísmo é uma minoria na humanidade. E essa minoria, ela é cada vez mais, por exemplo, povos inteiros de ateus não existem. Tentou-se nos países comunistas criar-se o ateísmo por decreto. O que aconteceu nesses países? As religiões, de modo geral, se fortaleceram com a obrigação de ser ateu por decreto, decreto governamental. Todos os países comunistas que tiveram esse tipo de manifestação de ateísmo governamental por lei, passou por um processo. Num primeiro momento, tudo que era ligado a Deus e à religião foi perseguido. Mas com o passar do tempo, a própria força da crença imperou. Imperou e permanece todos os países com as suas religiões e com sua visão de Deus, sem possibilidade de haver um povo inteiro de ateus. O que existem são pessoas que, por orgulho e presunção, como nós vimos no nosso encontro passado, acaba desenvolvendo o ateísmo. Mas essa visão de Deus e a certeza inata de Deus é uma realidade. Só quando nós pervertemos isso que entramos no ateísmo. Porque nós trazemos no nosso âmago, íncito em nós, a certeza que somos, que Deus existe, porque nós somos criaturas dele. Já isso está dentro de nós, na nossa própria essência. Se trazemos em nós mesmos o sentimento inato da existência de Deus,
De que forma se manifesta em nossas vidas a previdência e providência divinas? Sabemos que Deus existe, mas a previdência e a providência divina são manifestações do Criador. De que forma nós sentimos essas duas energias? Através das próprias leis divinas, exatamente isso. A providência divina se manifesta a partir das próprias leis divinas, presentes em nossa consciência, que nos orientam o que devemos ou não fazer nas várias ações ao longo de nossa vida, nos guiando em direção à felicidade, conforme exarado nas questões 614 e 621 de O Livro dos Espíritos. Então vejamos o que dizem essas duas questões. São duas questões fundamentais para nós entendermos a questão da previdência e também da providência. Vejamos a questão 614. Kardec pergunta: que se deve entender por lei natural? A lei natural é a lei de Deus. É a única verdadeira para a felicidade do homem. Indica-lhe o que deve fazer ou deixar de fazer. E ele só é infeliz quando dela se afasta. Então vejamos a inteligência divina se manifestando, e essa questão aqui aborda exatamente isso. Então a lei divina é a única verdadeira para a nossa felicidade. Vamos lembrar o que nós vimos na questão 115, que é a missão do espírito imortal. A missão do espírito imortal, que é criado simples e ignorante, é de conhecer a verdade para se aproximar de Deus. Nesse conhecimento, ele adquire a pura e eterna felicidade. Então, se nós fomos criados para a pura e eterna felicidade, a condição para a felicidade qual vai ser? Amar, respeitar e praticar as leis divinas. Todas as vezes que nós nos afastamos do amor, do respeito e da prática das leis divinas, o resultado é infelicidade. Por quê? Porque é ela que nos indica o que devemos fazer e aquilo que nós não devemos fazer. Ele é o roteiro seguro que nós trazemos para realizar as ações que vão nos remeter, nos encaminhar à verdadeira felicidade. Olha como é a previdência de Deus. Ele cria as leis que organiza todo o universo. E essas leis existem para que nós sejamos felizes, nos dando todo o roteiro a seguir. Existe algo mais previdente do que isso? E agora vamos na 621, que a maioria sabe de cor. Onde está escrita a lei de Deus? Resposta: na consciência. Além de essas leis serem para nos encaminhar à felicidade, nos norteando o caminho do que nós devemos fazer ou que nós devemos deixar de fazer, ela está íncita em nós. Olha como é interessante. Ela está íncita na nossa própria consciência. Por isso que se diz que a consciência nunca se engana. E aí o que acontece quando a consciência às vezes até grita para nós que nós não devemos fazer determinadas coisas? Nós viramos as costas para a previdência divina, anestesiamos a consciência de várias formas,
e fazemos aquilo que não devemos fazer. E aí ficamos infelizes. E quando ficamos infelizes, o que nós fazemos? Xingamos Deus e o mundo porque estamos infelizes. Felizmente, Deus não se afeta com as nossas mazelas, né? Porque se Ele se afetasse, as coisas ficariam muito, muito caóticas. Agora, nós afetamos a nós mesmos e criamos a infelicidade que não está prevista na nossa vida. Fica muito claro aqui por essas duas questões que a infelicidade é um movimento de desconexão das próprias leis divinas. Então Deus fez tudo com muita previdência, nos trazendo na nossa consciência o caminho a seguir. Quando nós enveredamos por caminhos equivocados, é por nossa conta e risco. E aí os sofrimentos que virão, baseado numa outra lei divina, qual é? A lei de causa e efeito. Quando nós nos afastamos das leis, principalmente da lei maior, que é a lei de amor, justiça e caridade, da lei de causa e efeito tem como nós nos afastarmos? Por que que não tem? Por que que a lei de causa e efeito é a lei mais previdente do Criador? Porque nós podemos tentar infringir todas as outras. Essa nem dá para tentar infringir. Por quê? Tem uma razão. Porque a lei que Deus criou para nos proteger de nós mesmos. Porque todas as vezes que nós estamos em comunhão com as leis divinas, o resultado vai ser felicidade. Não foi para isso que nós fomos criados? É a missão do Espírito Imortal. Nós vimos lá no nosso segundo encontro. Foi isso, para isso que nós fomos criados. Quando nós nos tentamos afastar das leis divinas, o que que vai acontecer? Nós entramos num estado de infelicidade. Essa infelicidade será permanente? Não. Por causa de quê? Da lei de causa e efeito. Por causa da lei de causa e efeito, chega um momento que nós cansamos de ser infelizes, cansamos de sofrer. Então é uma lei criada pelo Criador de uma forma previdente para impedir que nós permaneçamos eternamente na infelicidade. Cedo ou tarde nós vamos cansar dos efeitos de termos tentado burlar a lei, a infelicidade. É o efeito de tentar burlar a lei, principalmente a lei de amor. E aí temos a infelicidade. Quando ela vem, cedo ou tarde a gente cansa dela. Vemos aí a previdência divina funcionando de uma forma muito significativa, muito intensa. Nós pensamos muitas vezes que é a lei de causa e efeito que nos traz infelicidade. Ao contrário, ela é uma lei para nos proteger da eterna infelicidade. Por quê? Ela é, todas as vezes que nós nos afastamos, tentamos nos afastar das leis, ela será a lei que nos traz de volta sempre. Porque vamos cansar de sofrer cedo ou tarde. Porque nossa destinação é a pura e eterna felicidade. Então nisso Deus é tão previdente, que já colocou na nossa consciência todo o caminho a ser trilhado. Vai depender de nós chegar mais cedo ou mais tarde na felicidade, mas todos chegaremos. Porque se Deus não tivesse tido essa previdência, poderia que algum de nós ficar lá na infelicidade, por rebeldia, por orgulho, né? Mas ficaríamos. Mas por causa da que quanto mais nós distanciamos, mais infelizes ficaremos. E ninguém gosta de ser infeliz nem de sofrer, né? Alguém gosta? Levanta a mão. Né? Ninguém gosta. E como ninguém gosta, cedo ou tarde a gente vai
cansar desse caminho e seguir na direção do bem. Quem está numa situação pior? Quem está sofrendo ou quem está fazendo sofrer? Quem está sofrendo já está voltando para onde não deveria ter se afastado. Quem está fazendo sofrer está, na verdade, criando o seu futuro de sofrimento. Então, o outro, o que está sofrendo, que não precisaria, está voltando para onde não precisaria ter se afastado. Mas a lei de causa e efeito nos remete de volta. Agora vejamos uma pergunta. Quais são as duas virtudes que nos garantem estar em sintonia com a previdência divina? Com base nesse raciocínio e nessa reflexão que nós acabamos de fazer, quais são as duas virtudes que nos garantem realmente estar em sintonia com a previdência, que seria com as leis divinas presentes na nossa consciência? Se as leis divinas naturais, elas estão presentes na nossa consciência e elas têm um compromisso de nos levar à felicidade pela bom uso do livre-arbítrio, fazendo aquilo que deve ser feito, não aquilo que a gente gostaria, mas que não deve ser feito, que virtude nós somos convidados a desenvolver? As duas virtudes são essas duas aqui, ó. Lázaro, no Evangelho segundo o Espiritismo, no capítulo 9, item 8, ele fala das duas virtudes, obediência e resignação. Por que obediência e resignação? Vejamos. Obediência, porque é obediência às leis divinas presentes na nossa consciência, que nos direciona para onde devemos ir. Resignação surge, ela entra onde? Na aceitação das experiências de desafio, que são as provações que nós devemos fazer, para passar. Que normalmente, devido à rebeldia, e aí entra a rebeldia, o orgulho, que nos afasta das leis divinas, e a mansidão e a humildade que nos ajuda a conectar com elas. Então vejamos o que Lázaro diz sobre obediência e resignação. A doutrina de Jesus ensina em todos os seus pontos a obediência e a resignação, duas virtudes companheiras da doçura e muito ativas. Se bem os homens erradamente as confundam com a negação do sentimento e da vontade. Então vejamos o que o Lázaro coloca aqui, é muito significativo. Então a doutrina de Jesus ensina em todos os seus pontos a obediência e a resignação. Por que que a doutrina de Jesus ensina essas duas virtudes? O que Jesus veio fazer na Terra, gente? Nos ensinar aquilo que deve ser feito. E o que deve ser feito? Cumprimento das leis divinas presentes na nossa consciência. Ele falou de outra forma aquilo que Kardec, ele falou de forma alegórica aquilo que Kardec vem nas obras básicas, com a ajuda dos espíritos superiores, falou de uma forma bem direta, como nós acabamos de ver. Mas a doutrina de Jesus inteira, e a doutrina espírita vem para reviver a doutrina de Jesus, ela vem nos orientar à prática das leis divinas. Se ela vem nos orientar à prática das leis divinas, em tudo que Jesus falou estava imanente essas duas virtudes, obediência e resignação. Aí Lázaro diz que erradamente os homens confundem essas duas virtudes com a negação do sentimento e da vontade. Por que que a gente confunde? Por que que há essa confusão entre obediência e resignação com falta de vontade, a negação do sentimento e da vontade? As pessoas dizem até assim, ah, mas você tem sangue de barata para viver desse jeito? Você tem isso, você é aquilo? Por causa do orgulho, exatamente. O orgulho confunde pseudo-virtude com virtude. E desdenha a virtude.
Porque o orgulhoso, qual que é o movimento dele? De afastamento das leis divinas. Então ele se afasta da obediência e da resignação. E tudo que é de obediência e resignação é como se fosse para ele uma humilhação. Para aquele que reconhece as leis divinas e se curva a elas, como nós vimos agora há pouco, o que ele faz? Ele humilda o seu orgulho. Ele amansa a sua rebeldia. Faz exercícios, né? Porque no nosso nível evolutivo é necessário fazer exercícios de humildar ou humildecer o nosso orgulho, amansar a nossa rebeldia. Quando nós fazemos isso, aí o que vai acontecer? Nós vamos obedecer às vozes alerta presentes na nossa consciência. Nós não vamos ficar desobedecendo às vozes alerta porque nós queremos ser felizes. E só existe um único caminho para ser feliz: a obediência às leis divinas presentes na nossa consciência. Então nós nos resignamos às provações e obedecemos às vozes alerta da nossa consciência. Isso só é possível humildecendo o orgulho, amansando a rebeldia. Fora disso, nós vamos entrar nessa ilusão que estamos negando a vontade, que nós não estamos realmente sendo, entre aspas, espíritos fortes. Na verdade, é na obediência e na resignação que existe a verdadeira fortaleza do espírito. Porque ele se fortalece de dentro para fora, cada vez mais forte em si mesmo, e não pseudo-forte de fora, que na verdade tem a ver com arrogância e não com força real. Continuemos aqui o texto de Lázaro. Ele diz: a obediência é o consentimento da razão, a resignação é o consentimento do coração. Forças ativas ambas, porquanto carregam o fardo das provações que a revolta insensata deixa cair. O pusilânime não pode ser resignado, do mesmo modo que o orgulhoso e o egoísta não podem ser obedientes. É o que nós acabamos de comentar. Então vejamos, a obediência é o consentimento da razão. Se na consciência temos as vozes alerta que nos convida a seguir determinado caminho, só agindo irracionalmente para nós não obedecermos. Faz sentido? Quando nós agimos de uma forma irracional, rebelde, irracional, nós não obedecemos. Quando agimos de uma forma racional, é o melhor para mim, por que que eu não vou obedecer? Aí eu obedeço às vozes alerta e me encaminho em direção à felicidade. A resignação é o consentimento do coração. Por quê? Só não basta a razão, é preciso a emoção também participar do processo. Quando nós sentimos que qualquer provação, que é uma experiência, desafio, muitas vezes desagradável, que muitas vezes nós não queremos passar, a resignação é aquela virtude que faz com que nós sintamos que aquilo é o melhor para nós. Mesmo que nós queiramos uma outra coisa. Pelo nível de maturidade nossa, muitas vezes nós queremos que a vida só seja a partir de experiências agradáveis. Mas como que é possível, no nosso nível evolutivo, num planeta de expiações e provas, viver apenas experiências agradáveis? Não é possível. Então a resignação é aquela virtude que faz com que você sinta que aquilo é para o seu bem. Em conjunto com a obediência, que é o consentimento da razão, em que você passa a perceber que aquele caminho é o melhor. E a própria consciência vai dar a destinação para onde se deve ir.
Quando nós, em vez de fazer isso, nos revoltamos, aí o que, que vai acontecer? Como ele, o benfeitor diz, a obediência e a resignação carrega o fardo das provações. E o que Jesus diz sobre o fardo? O fardo é leve, o jugo é suave. Então, com obediência e resignação, tudo não se torna leve. A maior provação se torna leve, porque é um processo em que a pessoa carrega esse fardo com leveza e suavidade por causa da obediência e da razão, da obediência e da resignação. Quando ela entra numa revolta, o que vai acontecer? Ela cai no sofrimento que não deveria acontecer na provação, nem na expiação. Porque a expiação ela é dolorosa, o sofrimento é opcional. O sofrimento vem quando a pessoa se revolta contra a dor, aí ela cria o sofrimento. Então o pusilânime não pode ser resignado, da mesma forma o orgulhoso e egoísta não pode ser obediente. Então há esses sentimentos, rebeldia, orgulho, egoísmo, nos afastam das leis divinas presentes na nossa consciência. Jesus foi a encarnação dessas virtudes que a antiguidade material desprezava. Ele veio no momento em que a sociedade romana perecia nos desfalecimentos da corrupção. Veio fazer que no seio da humanidade deprimida brilhassem os triunfos do sacrifício e da renúncia carnal. Mudou muita coisa depois disso, gente? Parece que Lázaro está descrevendo o século XXI, não está? Olha aqui, ó. Desfalecimento da corrupção, triunfos, a humanidade deprimida, a própria OMS declara que a população até o ano 2020, 30% da humanidade vai estar em depressão. É mais intenso hoje a depressão do que na época que Jesus veio trazer tudo isso. Então, mais do que nunca, nós necessitamos, né, de trabalhar essas virtudes que Jesus veio nos orientar para realizar. Agora nós vamos ver um texto fantástico, um texto muito coerente, muito profundo, do livro A Gênese, de Kardec, que fala sobre a providência divina. Porque até agora nós trabalhamos a previdência. Uma e outra, elas quase que se fundem, mas a previdência são as leis divinas da nossa consciência. Isso é previdência, que nós somos convidados a trabalhar com obediência e resignação em todas as situações da nossa vida para que sejamos cada vez mais felizes. A providência é a solicitude de Deus nos fortalecendo para que nós possamos seguir as leis divinas presentes na consciência. A previdência é pelas leis que já estão íncitas em nós. Como é que a providência se manifesta? Vejamos aqui a Gênesis capítulo 2, itens 20 a 22, 24 a 27 e 30 que nós vamos estudar. A providência é a solicitude de Deus para com as suas criaturas. Ele está em toda parte, tudo vê, a tudo preside, mesmo as coisas mais mínimas. É nisto que consiste a ação providencial. Então, Deus está em tudo, Ele é onisciente, onipresente e onipotente. Então, a tudo preside as coisas mais mínimas. Agora, como que isso acontece no nosso dia a dia? Vejamos. Como pode Deus tão grande, tão poderoso, tão superior a tudo, imiscuir-se em pormenores ínfimos, preocupar-se com os menores atos e os menores pensamentos de cada indivíduo? É uma pergunta que às vezes a gente não faz, mas lá no fundo existe essa dúvida. Como que Deus é essa energia providente para tudo, que providencia tudo que existe no universo? Então, a Kardec faz
essa pergunta e ele começa a responder. Depois vem um espírito que complementa com uma reflexão muito interessante. Vejamos. Esta é a interrogação que a si mesmo dirige um incrédulo, concluindo por dizer que admitida a existência de Deus, só se pode admitir quanto à sua ação que ela se exerça sobre as leis gerais do universo. Que esse funcione de toda a eternidade em virtude dessas leis, às quais toda criatura se acha submetida na esfera de suas atividades, sem que haja mistério a intervenção incessante da providência. Então, para aqueles que admitem minimamente a ideia de Deus, seria simplesmente um funcionamento mecânico do universo, que seria a chamada providência. Será que é isso mesmo? Vejamos. No estado de inferioridade em que ainda se encontra, só muito dificilmente podem os homens compreender que Deus seja infinito. Vendo-se limitados e circunscritos, eles o imaginam também circunscrito e limitado. Imaginando-o circunscrito, figuram no quais eles são a imagem e semelhança deles. Os quadros em que o vemos com traços humanos não contribuem pouco para entreter esse erro do espírito das massas, que nele adoram mais a forma que o pensamento. É o que nós vimos no nosso primeiro encontro, aquela inversão de valores do Deus antropomórfico. Não é o homem a semelhança de Deus. Deus passou a ser semelhança dos homens. Então, se o homem é circunscrito, Deus seria circunscrito. Então, pinta-se Deus como aquele velhinho lá no céu, sentado num trono, olhando para as pessoas, só aqui na Terra, né? Porque o resto do universo fica sem Deus. Então, é uma visão muito infantil, mas muita gente ainda tem essa visão infantil. E aqueles que têm um pouquinho mais de inteligência, mas que se revoltam com essa visão infantil e não buscam a visão que nós trabalhamos no nosso encontro passado, acaba entrando no ateísmo secundário a esse processo de acreditar que Deus é esse velhinho. Ele realmente não é, nunca foi. Então, essa visão de Deus circunscrita não se coaduna com a providência divina. Vejamos a continuidade do raciocínio de Kardec. Para a maioria, é ele um soberano poderoso, sentado num trono inacessível e perdido na imensidade dos céus. Tendo restritas suas faculdades e percepções, não compreende que Deus possa e se digne de intervir diretamente nas pequeninas coisas. Então, essa visão de Deus antropomórfica não se coaduna verdadeiramente com a providência. Impotente para compreender a essência mesma da divindade, o homem não pode fazer dela mais do que uma ideia aproximativa, mediante comparações necessariamente muito imperfeitas, mas que ao menos servem para lhe mostrar a possibilidade daquilo que à primeira vista lhe parece impossível. Então aqui Kardec vai começar a fazer um raciocínio para substituir aquela visão circunscrita de Deus a uma visão mais profunda. Mas ainda, para nós, é uma visão um pouco material. Mas dá para a gente entender melhor do que a visão do Deus antropomórfico centrado lá no trono. Então vejamos o raciocínio de Kardec. Suponhamos um fluido bastante sutil para penetrar todos os corpos. Sendo ininteligente esse fluido, atua mecanicamente, por meio tão só das forças materiais. Se, porém, o supusermos dotado de inteligência, de faculdades perceptivas e sensitivas, ele já não atuará às cegas, mas com discernimento, com vontade e liberdade. Verá, ouvirá e sentirá. Então, ele está fazendo a comparação de Deus como se fosse um fluido.
um fluido inteligente que permeia tudo no universo. Então, esse fluido inteligente, ele terá todas as faculdades perceptivas e sensitivas, além de ser dotado de inteligência. É claro que ainda é uma forma reduzida, o próprio Kardec coloca isso, é uma forma reduzida de se enxergar Deus, mas muito mais inteligente, muito mais digna do que o Deus antropomórfico. Por quê? Para nós ainda falta instrumento para entender Deus na sua inteireza. Só o Espírito Puro consegue entender Deus na sua inteireza. Nós, que estamos em evolução, podemos fazer algumas reflexões e aí chegar a conclusões, como Kardec está fazendo aqui. Para facilitarmos a compreensão à nossa inteligência, figuremo-lo sob a forma concreta de um fluido inteligente que enche o universo infinito e penetra todas as partes da criação. A natureza inteira mergulhada no fluido divino. Então imaginemos isso. Um fluido que é infinito, que todo o universo está mergulhado nesse fluido. Ora, em virtude do princípio de que as partes de um todo são da mesma natureza e têm as mesmas propriedades que ele, cada átomo desse fluido, se assim nos podemos exprimir, possuindo o pensamento, isto é, os atributos essenciais da divindade, e estando o mesmo fluido em toda parte, tudo está submetido à sua ação inteligente, à sua previdência, à sua solicitude. Então, é esse fluido, tudo que existe mergulhado nesse fluido, tudo está sendo coordenado por esse fluido inteligente. Então, disse que Deus é uma energia. Os benfeitores espirituais, modernamente, têm chamado Deus de a grande luz. Joana de Ângela, ela diz nas obras dela, ela se refere a Deus como a grande luz. Então, essa luz que todo o universo está imerso nela. E é uma luz inteligente, é uma luz que sente, que ama. Então, é a grande luz amorosa que organiza todo o universo. Quando nós entendemos assim, nós vamos entender a solicitude, a previdência e a providência divina. A previdência porque ele já trouxe na nossa consciência, trazemos íncito em nós a intuição da existência dele. A certeza vai ser desenvolvida por nós. E ao mesmo tempo a sua providência velando por tudo, oferecendo todos os recursos para todas as suas criaturas. Como ensina Jesus naquele texto do Evangelho, para os pássaros que estão nos céus, para os lírios do campo, para toda a criação. Nenhum ser haverá, por mais ínfimo que o suponhamos, que não esteja saturado dele, desse fluido. Achamo-nos, então, constantemente em presença da divindade. Nenhuma das nossas ações lhe podemos subtrair ao olhar. O nosso pensamento está em contato ininterrupto com seu pensamento, havendo, pois, razão para dizer-se que Deus vê os mais profundos refolhos do nosso coração. Estamos nele como ele está em nós, segundo a palavra do Cristo. Então, quando Jesus ensina que o reino de Deus está dentro de nós, é porque Deus está verdadeiramente em nós e que nós estamos nele o tempo inteiro. Então, não dá para esconder nada de Deus. E para orar não precisa falar em voz alta, gritando, colocando alto-falante para orar, para Deus ouvir, como muita gente faz.
achando que se gritar, Deus vai ouvir. Se falar baixo, Deus não ouve. Porque se ele for um velhinho lá no meio do... ele deve ser surdo mesmo, que aí precisa de gritar para ele conseguir ouvir. Mas o Deus, que o Deus real não é esse velhinho, é essa energia. Então o pensamento, o sussurro, tudo repercute nessa inteligência, nessa grande luz. Para estender a sua solicitude a todas as criaturas, não precisa Deus lançar o olhar do alto da imensidade. Deus, quando Jesus fala, Pai nosso que está nos céus, não quer dizer que Deus está no céu, porque hoje a noção de céu da época de Jesus e a de hoje, né? O céu é azul, é uma abóbada azul que tem as estrelas pregadas, como se entendia a época. O céu nem azul é, ele é escuro porque é o espaço infinito. O azul é do ozônio que cobre a Terra. E quando Jesus fala ele no Pai Nosso, ele fala nos céus, ele não fala no céu. Por que ele usa o plural? Porque é uma energia que é imanente a tudo. Então, Deus não está lá no alto da imensidade como se acredita ainda hoje. As nossas preces para que Ele as ouça não precisam transpor o espaço, nem ser ditas com voz retumbante, pois que estando de contínuo ao nosso lado, os nossos pensamentos repercutem nele. Os nossos pensamentos são como sons de um sino que fazem vibrar todas as moléculas do ar ambiente. Longe de nós a ideia de materializar a divindade. A imagem de um fluido inteligente universal, evidentemente, não passa de uma comparação apropriada a dar de Deus uma ideia mais exata do que os quadros que o apresentam debaixo de uma figura humana. Destina-se ela a fazer compreensível a possibilidade que tem Deus de estar em toda parte e de se ocupar com todas as coisas. Então aqui Kardec faz essa observação. Não devemos ver isso no sentido absoluto, esse fluido que ele fala, porque é o fruto do pensamento do século XIX. Quando Joana vem e fala sobre a grande luz, hoje, o que nós podemos entender como essa grande luz? Não é um fluido, não é o fluido cósmico universal, porque poderíamos confundir Deus com o fluido cósmico universal. O fluido cósmico universal é criação divina, da mesma forma como o espírito e a matéria. Mas o que é a grande luz? Então é uma energia imanente a tudo, uma energia que permeia todo o universo. Todo o universo está está imerso nessa grande luz. Temos constantemente sob as vistas um exemplo que nos permite fazer ideia do modo por que talvez se exerça a ação de Deus sobre as partes mais íntimas de todos os seres e, conseguintemente, do modo por que lhe chegam as mais sutis impressões de nossa alma. Esse exemplo tiramos-lo de certa instrução que a tal respeito deu um espírito. Aqui Kardec vai entrar no raciocínio que um espírito faz comparando Deus no universo com o espírito no corpo. Vejamos aqui. Também não deve ser visto de forma absoluta, mas de uma forma analógica. O homem é um pequeno mundo que tem como diretor o espírito e como dirigido o corpo. Nesse universo, o corpo representará uma criação cujo Deus seria o Espírito. Compreendei bem que aqui é uma simples questão de analogia e não de identidade. O Espírito não está falando que o Espírito é Deus. Ele está falando a comparação. Imaginemos o corpo como sendo o universo inteiro. E o Espírito, Deus, no corpo, presidindo o todo. Os membros desse corpo, os diferentes órgãos que o compõem, os músculos, os nervos, as articulações, são outras tantas individualidades materiais, se assim se pode dizer, localizadas em pontos especiais do referido corpo.
se bem seja considerável o número de suas partes constitutivas, de natureza tão variada e diferente, a ninguém é lícito supor que se possam produzir movimentos ou uma impressão em qualquer lugar sem que o espírito tenha consciência do que ocorra. Há sensações diversas em muitos lugares simultaneamente, o espírito as sente, todas, distingue, analisa, assina a cada uma a causa determinante e o ponto em que se produziu, tudo por meio do fluido perispirítico. Então nós temos o fluido perispirítico, o corpo e o espírito. Se, por exemplo, eu estiver caminhando e pisar num pequenino grão, eu já vou sentir, pelo fluido perispirítico e pelas sensações dos nervos na pele, da sola do meu, do meu pé, que eu pisei em alguma coisa que produziu alguma, um impulso ali no, na pontinha do dedo do pé, por exemplo. Se ao mesmo tempo eu tocar em alguma coisa, eu também vou sentir. Então, essa ideia do espírito presidindo o corpo é uma ideia que dá para a gente entender como que Deus, ele é solícito para tudo, porque tudo repercute, claro, enquanto que o espírito é limitado, Deus é o absoluto. Então é muito mais significativo e muito mais profundo. Análogo fenômeno ocorre entre Deus e a criação. Deus está em toda parte, na natureza, como o espírito está em toda parte no corpo. Todos os elementos da criação se acham em relação constante com ele, como todas as células do corpo humano se acham em contato imediato com o ser espiritual. Não há, pois, razão para que fenômenos da mesma ordem não se produzam de maneira idêntica num e noutro caso. O membro se agita, o espírito sente. Uma criatura pensa, Deus o sabe. Todos os membros estão em movimento, os diferentes órgãos estão a vibrar. O espírito ressente todas as manifestações, as distingue e localiza. As diferentes criações, as diferentes criaturas se agitam, pensam, agem diversamente. Deus sabe o que se passa e assina a cada um o que lhe diz respeito. Porque se o espírito, ele tem a restrição natural do espírito, para o Criador não há restrição alguma. Para o Criador, como ele é o absoluto, tudo que existe no universo repercute na grande luz, nessa grande energia que chamamos Deus. Daí se pode igualmente deduzir a solidariedade da matéria e da inteligência, a solidariedade entre si e de todos os seres de um mundo, a de todos os mundos e, por fim, de todas as criações com o Criador. Kinemann, Sociedade de Paris, 1867. Então, essa, pelo texto do Kinemann, dá para entender a questão da lei de solidariedade. Tudo é solidário no universo, porque tudo está imerso na grande energia, na grande luz que é Deus, e tudo trabalha em função do crescimento de todos os seres da criação. Compreendemos o efeito, já é muito. Do efeito remontamos a causa e julgamos da sua grandeza pelo do efeito. Escapa-nos, porém, a sua essência íntima, como a da causa de uma imensidade de fenômenos. Conhecemos os efeitos da eletricidade, do calor, da luz, da gravitação, calculamos-los, entretanto, ignoramos a natureza íntima do princípio que os produz. Será então racional neguemos o princípio divino porque não o compreendemos? Então essa pergunta, essa análise que Kardec faz aqui, também é interessante. Existe o fenômeno magnético, existe o fluido elétrico, uma série de fluidos da natureza. Nós conseguimos entender parte disso, mas a essência nós não entendemos.
Agora, nós sabemos pelos efeitos, nós estamos usando aqui eletricidade, do ar-condicionado, da luz elétrica, uma série de recursos que nós utilizamos, por exemplo, da eletricidade. Mas alguém sabe como que a eletricidade realmente, no nível mais profundo, funciona? O fluido elétrico? Existem os elétrons que ficam agitados, isso a física já explica, uma série de fenômenos que são as leis físicas que regem o universo, mas a essência, o âmago do funcionamento do fluido elétrico não se sabe. Significa que ele não existe, se nós percebemos pelos efeitos? Então, quando Kardec faz essa comparação, se nós não entendemos a fundo o princípio divino, é porque falta elementos que só o espírito puro tem. Quando chegarmos lá, nós vamos entender. Por enquanto, fiquemos com os efeitos, como ele disse. Compreendemos o efeito, já é muito. E o efeito é tão inteligente, que seria muito pouco inteligente negar o efeito, porque nós não entendemos a essência. Né? Porque sem o princípio divino, sem nós fizemos a reflexão no nosso encontro passado, não é possível Deus, o universo sem Deus. Era semelhante, nós fizemos aquela comparação, semelhante a um dicionário, que a gente pegasse uma bomba, explodisse o dicionário, e aí saísse um monte de poesias, de textos literários daquela explosão a partir de um fenômeno puramente material. Tudo que existe no universo, diz a nossa ciência, surgiu de uma grande explosão, chamada Big Bang, em que a matéria original explodiu e aí deu tudo que existe, inclusive nós, seres humanos. Como que pode algo inteligente surgir de uma matéria que explodiu? Era mais fácil sair uma poesia de um dicionário explodido do que a inteligência que existe no universo ter surgido simplesmente de uma explosão original. Que o universo está em expansão, isso se sabe, mas ele está em expansão e contração, porque tudo no universo, dizem os benfeitores, está em expansão e contração o tempo todo, fazendo esse movimento, como tudo no nosso corpo também, o coração bate e ele se contrai e se expande, se contrai e expande. Todo o universo, ele funciona assim, porque existe um princípio natural criado por Deus para fazer com que o universo funcione assim. E aí a ciência terrestre, que ainda é muito míope, pega um efeito e transforma esse efeito numa causa de tudo, né? Por causa da ignorância que ainda nos caracteriza. Deus existe, disso não poderemos duvidar. É infinitamente justo e bom. Essa é a sua essência. A tudo se estende a sua solicitude. Compreendêmo-lo. Só o nosso bem, portanto, pode ele querer. Donde se segue que devemos confiar nele. É o essencial. Quanto mais, esperemos que nos tenhamos tornados dignos de o compreender. Então, esse é o caminho. Quanto mais nós estivermos buscando a sintonia com as leis divinas naturais que já estão íncitas em nossa consciência, mais nós compreenderemos o Criador. Até chegar na pureza espiritual, em que nós vamos ser unos com Deus, como Jesus ensina. Eu e o Pai somos um. É que foi entendido como se ele fosse Deus. Na verdade, é uno enquanto pensamento. Então, Jesus, que é um espírito puro, se torna uno. Todos nós também, por nossa vez, estaremos nos tornando unos com Deus. E aí entenderemos totalmente como essa energia que nós chamamos Deus. Importante de tudo isso que nós vimos hoje é a questão da previdência e da providência divina e das virtudes necessárias para desenvolvermos essa sintonia
com a previdência, que são as leis divinas íncitas na nossa consciência, e a providência, que é a solicitude de Deus com todas as suas criaturas, que nós poderíamos resumir naquela célebre frase de Paulo de Tarso: tudo posso.

e devemos. Quando agimos assim, Deus sempre nos fortalecerá pela sua providência para que nós cada vez mais busquemos uma vida assim. Cada vez mais com essa sintonia plena com as leis divinas e cada vez mais nos afastemos do sofrimento e da infelicidade, nos encaminhando aquilo que todos nós queremos, que é a harmonia interior, a felicidade, a paz no coração, que não será uma dádiva divina. Aliás, Deus já nos deu as condições para isso. Ele nos fortalece para isso, mas será sempre uma conquista nossa. É uma conquista fruto dessa sintonia com a previdência. Porque se a providência nos oferecesse pronto as coisas, o que que aconteceria? Nós entraríamos na imprevidência. Se tudo viesse de forma gratuita, como a graça, como se comumente se fala, a graça é de graça, e aí a pessoa não valoriza e não se torna previdente. Ela só será previdente quando ela ouve a lei divina dentro da consciência. Ela ouve as vozes alertas presentes na própria consciência. E aí ela trabalha em função da sintonia com a previdência. E aí a providência e a previdência se dão as mãos e nós crescemos. Nós nos fortalecemos, como ensina o apóstolo Paulo. Tudo posso naquele que me fortalece. Vamos fazer a nossa avaliação reflexiva agora. Fechemos os olhos novamente. Entre em contato com você mesmo em essência, buscando sentir o conteúdo estudado neste encontro.

conteúdo estudado mudou de alguma forma os seus sentimentos a respeito de Deus? Caso positivo, que mudança foi essa?

neste encontro, refletimos um pouco mais nas virtudes que nos ligam a Deus, a fé e a humildade, bem como nas que fazem com que sintamos a sua previdência e providência, a obediência e a resignação. Feche os olhos novamente e entre em contato com você mesmo em essência, buscando sentir a fé, a humildade, a obediência e a resignação dentro de si. Como você as sente? A partir do entendimento mais profundo da previdência e providência divinas, houve uma ampliação da vontade de desenvolver essas virtudes? Como é isso para você? Você se sente motivado, motivada a desenvolver essas virtudes no coração?

Você compreendeu a necessidade de fazer exercícios de humildade, confiança, obediência e resignação, para poder sentir de forma mais intensa a previdência e a providência divinas?

Como você sente a sua vida aplicando o conteúdo estudado? Como ele pode melhorar a sua vida em sua busca de autotransformação e nas suas atividades na prática do bem? Reflita sobre isso.

Lentamente vamos abrindo os olhos, voltando ao estado de vigília, trazendo fixado na mente, no coração, as respostas dessas reflexões, para que possamos trabalhar efetivamente na nossa vida.

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1: Bom, amigos, dando continuidade ao estudo do livro Depois da Morte, de Leon Denis, ainda no capítulo Materialismo e Positivismo. Se não há no universo nem razão, nem justiça, nem amor, apenas a força cega enlaçando os seres e os mundos sob o jugo de uma fatalidade sem pensamento, sem alma, sem consciência, então o ideal, o bem, a beleza moral são outras tantas ilusões e mentiras. Não é mais neles, mas na realidade brutal. Não é mais no dever, mas no prazer, que o homem deve ver o objetivo da vida. E para realizá-lo, deve passar por cima de qualquer sentimentalismo vão.
2: Bom, é mais ou menos por aí que pensa mesmo, não é? O filósofo, né, materialista, e muita gente que não filosofa, que não para para pensar, segue essa corrente de pensamento como a boiada segue o boiadeiro, né? Então, vai indo lá, sem questionar nada, naquela direção, na busca do prazer, a qualquer preço. Esse prazer que é colocado na juventude, na beleza, no poder, no dinheiro, no luxo, né? E quando se vê privado de alguma dessas possibilidades, a vida perde o sentido. E a gente tem os suicídios diretos, indiretos, enfim. É uma condição de pensamento incompatível com a saúde psíquica, né? Porque nós temos Deus em nós, porque nós somos centelhas divinas. Quando nós nos entregamos a essa faixa de pensamento, ou de uma forma intelectualizada, né? Um tanto ou quanto arrogante, de pessoas de um nível de inteligência, de intelectualidade muito desenvolvido, ou como simplesmente aquele que segue o fluxo, né, sem parar para pensar, o adoecimento é inevitável, porque o conflito interno fica, não dá paz, né? Não dá sossego. Aí a pessoa precisa justamente de recorrer a milhares de formas de aturdimento que a gente tem hoje em dia, né? Brinquedinhos eletrônicos,
1: distrações, abafamento de consciência.
2: Então, se eu quiser, né, me é permitido pensar dessa forma. Mas ao pensar dessa forma, renunciamos à saúde, né? Renunciamos à produtividade, renunciamos ao bem-estar. Hoje já se fala muito no fator espiritualidade como um ingrediente que ajuda no envelhecimento saudável, que ajuda na superação de doenças, né? E isso começa a ser introduzido nas conversas dos médicos com os pacientes em determinadas situações, né? Ah, você tem uma religião? Tipo assim, procura apoio em outra coisa porque eu não tenho para te dar. O recado é esse.
1: Uhum.
2: Então, começa a aparecer nas estatísticas, né? Porque aí se começam a quantificar esse efeito, que as pessoas que têm uma vivência de espiritualidade são mais resilientes, têm um envelhecimento mais produtivo, mais saudável, se recuperam melhor dos acidentes, das doenças. Porque não é porque se ilude com uma ideia, né, de um Deus bonzinho, não. É porque tem mais estabilidade psíquica, mais saúde psíquica, porque não está em conflito com a sua essência, né?
1: Quer coisa melhor do que, num momento desse, a esperança?
2: Uhum.
1: Não é? Saber que aquilo que está se passando não é para sempre.
2: Uhum.
1: Né? Não vai te consumir enquanto ser, porque você entende que você não é um ser apenas corpo.
2: Uhum.
1: Né? Você terá uma continuidade apesar do corpo ser consumido.
2: Uhum.
1: Né? Agora imagina se você não tem essa esperança.
2: É. Ainda que seja uma esperança oscilante, né? Tem horas que você tem essa percepção, tem horas que você fica em dúvida, tem horas que você se desespera, mas retoma, né? Então, essa visão desse universo caótico, ela não é compatível nem com o que se observa na natureza, nem com, com o equilíbrio da psique, né?
1: É. E vamos nós. E ele ainda nos diz: se viemos do nada para retornar ao nada, se a mesma sorte, o mesmo esquecimento espera o criminoso e o sábio, o egoísta e o homem devotado, se segundo as combinações do acaso, uns devem votar-se exclusivamente à dor e outros à alegria e à honra, então é preciso ousar proclamá-lo. A esperança é uma quimera. Não há mais consolações para os aflitos. Não há mais justiça para as vítimas do destino.
2: É o que você falou, né?
1: É.
2: Ficar sem esperança, como é que fica?
1: É.
2: Não fica.
1: Poxa, Leon Denis concorda comigo.
2: É, pois é, viu, né? Boa essa sensação.
1: Muito boa. A humanidade rola, levada pelo movimento do globo, sem objetivo, sem clareza, sem a lei moral, renovando-se pelo nascimento e pela morte, dois fenômenos entre os quais o ser agita-se e passa, deixando apenas como traço uma centelha na noite.
2: Bom, eu acho bom a gente ir seguindo, porque essa paisagem toda é muito... Mas é isso mesmo, né? É bom que a gente tenha clareza, né? Uhum. De vislumbrar o que é a vida sem uma esperança e sem uma convicção espiritual. Isso. Né? Uma coisa contrária à nossa essência, que choca o menor raciocínio lógico, né, de observação dos fatos, né? A vida ser um acaso é uma coisa tão improvável que, por mais que esteja sendo difícil, o homem continua procurando a vida no universo, porque não faz sentido.
1: É.
2: Né? Não faz sentido que só exista aqui e que todo esse universo, né, de mundos sejam desertos rolando vazios e inúteis no cosmos, né?
1: Só para a gente olhar e apreciar.
2: É, achar bonitinho.
1: Pois é. E ele, quando ele fala aqui que a humanidade rola, levada pelo movimento do globo, uhum, eu achei interessante. Por quê? Porque tem aquelas pessoas que realmente parece que são conduzidas, né? Elas não... determinam,
2: sim,
1: a sua vida, elas não planejam, uhum, nada para a sua vida, aparentemente,
2: verdade,
1: né? Então, parece que vai no roldão. É. E tem aquela outra situação que mesmo nós, espíritas, que já temos um novo entendimento, mas pulsa dentro de nós, eu ouvi isso numa palestra do Haroldo Dutra, que eu achei muito interessante, um movimento inercial anterior, que era a forma como nós pensávamos e agíamos.
2: Uhum.
1: Né? Então, esse sentimento do passado, ele teima em querer continuar.
2: Uhum.
1: É um movimento de inércia, né? Então, uhum, é tipo o homem velho, né? Ele está ali naquela... estava naquela continuidade, mas a gente agora descobriu que pode ter um outro caminho, que a, uhum, gente pode ter um outro direcionamento. Uhum. Mas dar essa mudança, ela demanda um esforço, né? Quando a gente está numa velocidade muito grande e precisa entrar numa rua diferente daquela que a gente está, né? Aquela estrada, a gente descobriu, a estrada essa aqui não é certa, não. A estrada que a gente entrar é aquela ali à direita. Mas você tem que frear o carro até entrar. Então você tem que fazer um esforço, você tem que controlar aquele movimento, né? Então tudo isso é difícil. A inércia tende a te manter aonde você estava, né?
2: Eu estava estudando o livro Momentos de Saúde, da
1: Joana.
2: Né, para fazer um seminário. E ela disse assim: você se decide a mudar os seus hábitos, a fazer isso e aquilo, mas os seus os velhos hábitos se sublevarão. Adorei, adorei. Irão cobrar o lugar que sempre ocuparam, né? É como se você chegasse para algumas pessoas e dissesse: olha, isso aqui não me serve mais. E ela disse assim: como assim não serve mais? né? Você é nosso, você nos pertence.
1: É.
2: Né? Haveria ali uma sublevação,
1: isso,
2: né?
1: Isso.
2: Dos velhos hábitos de pensamento.
1: Isso. E o tema dessa palestra do Haroldo era a origem das tentações. Ele falando exatamente isso. Que por que que surge de vez em quando, poxa, eu já não quero agir mais assim, eu não quero ser mais assim. Ah, mas... Essa, é como é que é o negócio aí da Ju?
2: Sublevarão.
1: É.
3: Sublevarão.
1: E aí nos tentam.
2: É uma revolta.
1: É, e diz, não, que é isso. É isso mesmo que você falou, você
2: uma
1: é nosso.
2: Revolta.
1: É. Então você tem que agir da forma como você agir. Nos acostumou a agir.
2: Sim, sim, é. Complicado.
1: E nos viciou a agir. Interessante isso.
2: Não são outras pessoas, né?
1: Não.
2: São a nossa própria alma, nosso próprio ser, né? Que precisa de uma... De um trabalho de detox, né?
1: É verdade.
2: Assim, a pessoa resolve parar de... Não vou nem falar em drogas, né? Resolve reduzir o açúcar, né?
3: É.
2: Ela fica angustiada, ela fica inquieta, porque ela está acostumada com aquela dose de açúcar para acalmar, né?
1: É o que algumas pessoas falam, né? Quando se envolve com gente do mal, né? Depois... Não, eu quero sair. Como assim você vai sair?
2: É, sim. Assim, isso tem uma representação bem concreta mesmo.
1: Não é bem, não tão simples e tão fácil.
3: Quem
1: assim.
3: Entra fácil, mas para sair tem que fazer esforço, né?
1: Exatamente, exatamente.
2: Eu pensei que você ia falar daquele vídeo que você mostrou para mim aí no outro dia.
1: Qual?
2: O sol andando pelo universo e os planetinhas tudo em volta. Porque, assim, quando fala a Terra arrasta, a gente não tem noção de como a Terra arrasta.
1: Em que velocidade
2: que a Terra arrasta. Então, agora mesmo a gente está sendo arrastado, né? Em torno do sol, e o sol não está paradinho, quietinho no lugar, ele também está sendo arrastado.
1: Pois é, meus amigos, então outra ilusão. Se você acha que está aí, que não quer fazer nada, vai ficar quietinho, parado, e ninguém vai te movimentar, você já está em movimento e nem
2: arrastado.
1: Sabe.
2: Arrastado.
1: Sensacional. Não é? E aí ele prossegue. Sob a influência de tais doutrinas, a consciência só tem que se calar e dar lugar ao instinto brutal. O espírito de cálculo deve suceder ao entusiasmo, e o amor ao prazer substituir as generosas aspirações da alma. Então, cada qual pensará apenas em si. Aí o egoísmo, né?
2: Uhum.
1: O desgosto da vida, o pensamento do suicídio virão apavorar os infelizes. Os deserdados só terão ódio por aqueles que possuem, e na sua fúria, despedaçarão essa civilização grosseira e material.
2: É, a gente pode dizer, não é, que em alguns pontos, hoje em dia, essa coisa se manifesta. Como vem se manifestando, né? Ao longo da história, né, o colapso de muitas organizações e instituições vem através dessa revolta, né?
1: Porque são construídas sobre essas bases aqui.
2: Então, ou eu tenho isso agora ou não tenho mais, então é agora.
1: E é por isso que você vê em muitas empresas aquela briga, né? Aquela dificuldade de ter um relacionamento bom entre os colegas de trabalho, porque é gerada aquela competição infinita.
2: A competição, ela está no nosso cada célula, né? Tem uma pessoinha lá que eu atendo e ele chama as outras pessoas que fazem a mesma atividade que eu faço de concorrência. A fulana teve na concorrência, eu acho tão engraçado. Porque eu de mim não vejo concorrência, né?
1: Isso.
2: Mas ele olha para duas pessoas que fazem a mesma atividade, são necessariamente concorrentes.
3: É verdade.
2: Quando não é por aí, né?
1: Não.
2: Ninguém faz a mesma coisa, do mesmo jeito, com a mesma cor, né? Com a mesma alma, cada um tem sua cor, sua alma, seu tom, sua música, e por isso é que tem lugar para todo mundo, né?
1: Exato.
2: Porque cada um tem o seu diferencial. Mas às vezes a gente olha, né? Duas pessoas, bom, esse aqui é dentista, aquele ali também, então esse é concorrente desse.
1: Ué, não acontece isso às vezes com as casas espíritas?
2: É, menino? É. Mas que notícia que você está me dando?
1: Então não tem concorrência, tem, são espaços. Não pode ter uma casa espírita só, né?
2: Uhum.
1: Até porque não daria um espaço para todo mundo.
3: Com certeza. Cada um tem o seu objetivo no trabalho.
2: E justamente a sua alma, né? A sua essência, a sua manifestação, né?
1: É.
2: É, mas e dentro da casa também, né?
3: Tem as concorrentes.
1: E as demais tarefas.
2: Sim.
1: Né? Até aqui mesmo. Ah, outra web rádio espírita? Ué, mas que bom se tivesse milhares.
2: Perde-se o objetivo.
1: É.
2: Perde-se de vista o objetivo. Então, o objetivo qual é? Não é divulgar o espiritismo através da internet?
1: Uhum.
2: Né? Quantos sites tem de pornografia, de pirataria, de... Né? Terrorismo, racismo, né?
1: Só que eles chamam de Deep Web.
2: É, né? Deep Web. Sim. Bom, nós somos Light Web. Né? De quantos espiritismo.net você não precisaria, né?
1: Exato.
2: Para pelo menos empatar.
1: Uhum.
2: Né? Mas com a predominância ainda é do egoísmo, eu acho que demora para empatar. Mas se é um sentimento que a gente não pode ter, é de lamentar que haja outra...
1: Isso.
2: Outra TV espírita, outra rádio espírita, outra...
1: Que bom, né?
2: Internet espírita. É sentimento mesmo de concorrência, né?
1: É. Enfim.
2: Que coisa.
1: Mas faz parte, isso vai mudando no nosso pensamento também. Até porque Leon Denis chega a essa conclusão aqui, né? Depois que ele estuda o pensamento materialista e as consequências que ele pode ter, e ele fala, mas não! O pensamento, a razão se revoltam e protestam contra essas doutrinas desoladoras.
2: Uhum.
1: O homem, dizem-nos elas, não terá lutado, trabalhado, sofrido para chegar ao nada. A matéria não é tudo. Há leis superiores a ela, leis de ordem e harmonia. E o universo não é somente um mecanismo inconsciente.
2: É. Que era muito mais difícil você construir essa consolidação nessa época, né? Que você não tinha os elementos que você tem hoje para perceber essa ligação a nível energético que há em toda a criação, né? Então, hoje, com essas contribuições aí das físicas e equipamentos, e, né, se mergulha na natureza da matéria e só se encontra energia, não se encontra matéria, né? E tudo toda essa energia trocando, né, se intercambiando. A comprovação da ação eficaz de terapias energéticas, onde você não tem nada de matéria envolvida, né? Homeopatia, acupuntura, né? Todas as técnicas de imposição de mãos, que tem milhares, com diversos nomes, né? É o passe, é o jorei, é o... Enfim, funciona, é visível, né? A prece, né? Também já se avalia. Então não é milagre, né? É justamente essa... grande rede na qual tudo está ligado, que hoje a gente já tem uma visão muito mais próxima da nossa razão pelo avanço da própria ciência. Mas mesmo quando a pessoa professa uma doutrina materialista, alguma coisa dentro dela se revolta, porque as coisas precisam fazer sentido para a gente. Mesmo que a gente diga, não precisa fazer sentido, não tem sentido, continuamos procurando sentido. Não dá para calar Deus, né?
1: Não.
2: Deus em nós, como é que você vai calar?
3: É fácil, mas não querem olhar para a natureza, né?
2: Não, mas sentem, né?
3: Nos perguntam, né?
1: E prossegue, Deni. Como a matéria cega poderia governar através das leis inteligentes e sábias? Como, desprovida de razão, de sentimento, poderia produzir seres razoáveis e sensíveis, capazes de discernir o bem do mal, o justo da injustiça? Qual? A alma humana é suscetível de amar até o sacrifício. O sentido do belo e do bem está gravado nela, e ela seria o resultado de um elemento que não possui essas qualidades em grau nenhum? Nós sentimos, amamos, sofremos e emanaríamos de uma causa que é surda, inexorável e muda? Seríamos mais perfeitos e melhores que ela?
2: É isso, né? A questão do belo, né? Se derramam rios de tinta aí para discutir o que é belo, se não é belo, se é arte, se não é arte. Mas é uma coisa impalpável e indefinível, né? A busca do ser humano pela expressão do sentimento, da beleza, né? Que faz o artista passar horas envolvido com a sua arte, seja ela qual for, não faz o menor sentido, né? Serve para quê? Né? Por que pintar o teto da Capela Sixtina com aquela coisa complexa do Juízo Final? Se pintar só de azul, não dava no mesmo?
3: E deu muito trabalho aqui.
2: Né? O cara tem que ficar ali deitado no andaime para pintar aquilo tudo. Passava um azul clarinho assim.
3: Mas ele ficou deitado.
2: E aí se contentam com umas explicações que naquela época as pessoas eram analfabetas, então aquelas pinturas eram o meio delas conhecerem a escritura, mas é demais da conta, né? A estatuária, a pintura, a poesia, né? Pra que poesia? Fala isso aí direito. Precisa falar
1: com uma,
2: né? Agora, a verdadeira poesia, né, não precisa nem ser rimada, mas aquela frase que tem aquele encantamento, você fica
1: É um Denis mesmo,
2: não é? Exato, o próprio nossa, né? Aquilo te eleva espiritualmente, você sai do chão, né? A troco de quê? Para que serve isso? Como elemento de sobrevivência ou de garantir a sobrevivência da espécie? Não serve para nada, né? Então a gente tem essa busca também, uma marca de Deus em nós, essa busca pelo belo, né? E esse encantamento pelo belo, que também pode ficar soterrado aí por, né, grossas camadas de lixo, né? Que se produz e se saturam os sentidos. Mas a alma continua insatisfeita, continua procurando, uma hora ela sacode aquilo tudo, né?
3: Ainda bem que tem a Capela Sistina, que é muito bela. Muito bela de olhar.
2: Então, lindíssima. São milhares, né, de igrejas pelo mundo todo. Aquilo é um absurdo.
1: E Denis prossegue. Um tal raciocínio é um ultraje à lógica. Não se poderia admitir que a parte possa ser superior ao todo, que a inteligência possa derivar de uma causa ininteligente, que de uma natureza sem objetivo possam sair seres suscetíveis de perseguir um objetivo.
2: Realmente, né? É um pensamento tão cristalino.
1: O senso comum nos diz, ao contrário, que se a inteligência, o amor do bem e do belo estão em nós, é preciso que provenham de uma causa que os possui num grau superior. Se a ordem manifesta-se em todas as coisas, se um plano revela-se no mundo, é que um pensamento os elaborou, uma razão os concebeu.
2: Pois é. Tão claro.
1: É.
2: Nem tem muito o que comentar, né?
1: Não. A gente é muito teimoso mesmo e orgulhoso. Não insistamos nos problemas que teríamos que retomar o exame mais adiante. E cheguemos a uma outra doutrina, que tem com o materialismo numerosos pontos de contato. Queremos falar do positivismo.
2: Tava na moda na época, né?
1: É.
2: Muito na moda.
1: Esta filosofia, mais sutil ou menos franca que o materialismo, nada afirma, nada nega. Afastando qualquer estudo metafísico, qualquer pesquisa das causas primárias, ela estabelece que o homem nada pode saber do princípio das coisas. Em consequência, o estudo das causas do mundo e da vida seria supérfluo. Todo seu método refere-se à observação dos fatos constatados pelos sentidos e leis que os religam. Admite apenas a experiência e o cálculo.
2: É, isso estava muito na moda. Até que hoje, quer dizer, já há algum tempo, isso se mostrou impraticável. Por mais que você diga, olha, não precisa procurar a causa, mas o homem continua procurando a causa. Porque ele está percorrendo um ciclo de encontro, de ir ao encontro de Deus, ele está na busca de Deus, ele está indo para Deus, ele vem de Deus e vai para Deus, né? Então continua buscando e vai continuar buscando. Não, essa história de que não adianta a gente se ocupar disso porque isso é incognoscível, ok, realmente você tem razão, mas vamos continuar procurando, né? Gente, eu vi isso naquele filme que conta a vida do Stephen Hawking, né? A Teoria do Tudo. Então é claro que o Stephen Hawking não tem uma visão de Deus segundo as religiões tradicionais, nem como a gente gostaria que ele afirmasse. Mas na medida em que ele está buscando a causa, ele está atendendo a essa coisa que Leon Denis chama atenção aí, né?
3: Uhum.
2: Então vamos seguir lendo aqui?
3: Vamos.
2: Então lê aí.
3: Todavia, o rigor desse método deve que se curvar diante das exigências da ciência e o positivismo, como o materialismo, apesar do seu horror à hipótese, foi constrangido a admitir teorias não verificáveis pelos sentidos. E, assim que ele raciocina sobre a matéria e a força, cuja natureza íntima lhe é desconhecida e que não admite a lei de atração, o sistema astrônômico de Laplace, a correlação das forças e todas as coisas impossíveis de demonstrar experimentalmente.
2: A gente hoje, né, já superou todas essas teorias aí, estamos com a teoria das cordas, né?
3: Uhum.
2: Que é uma teoria deduzida de equações, mas que não pode ser demonstrada na prática por enquanto. A gente ainda não tem tecnologia para demonstrar. Mas é uma coisa que foi deduzida que vem explicar a questão da força, né, que governa o universo. Estão em busca da teoria do tudo, né? Uma teoria única que explique porque a gravidade é uma força forte quando você fala de grandes massas, mas ela é fraca quando se fala de pequenas massas, né? Então, no mundo microscópico, são outras forças, outra força que atua. Então, por enquanto, você tem uma força para explicar uma ordem de fenômenos e outra força para explicar outra ordem de fenômenos. Eles querem encontrar a teoria que explique tudo. E essa teoria, embora ela já exista na forma de equações, uhum, ela ainda não pode ser demonstrada experimentalmente.
3: Uhum. Eles querem provar isso, né?
2: Vão ficar querendo, né? Durante muito tempo. No último, eu vi um programa do Morgan Freeman, né? Sobre o universo do Discovery, né? Você teria que ter um acelerador de partículas maior do que a Terra.
1: Uhum.
2: Não dá para fazer isso. Então vai ter que ser por outro caminho, né? Vai ter que ser por outro caminho, que mais dia, menos dia vai acontecer. Só que quando você chegar a essa teoria do tudo, você vai logo descobrir que o arco-íris passou para mais para frente, né? E assim ele vai. E a gente vai evoluindo, né? O intelecto e a moralidade, e vai ascendendo para Deus até que possamos compreender a sua natureza, né? Contemplá-lo face a face.
1: É logo ali. Bem, mais ainda. Vimos o fundador do positivismo, Augusto Comte, depois de ter eliminado todos os problemas religiosos e metafísicos, retornar às qualidades ocultas e misteriosas das coisas e terminar sua obra fundando o culto da terra. Esse culto tinha suas cerimônias, seus sacerdotes, assalariados. É verdade que os positivistas renegaram essas aberrações. Não insistiremos nesse ponto, não mais sobre o fato de que Littré, o sábio eminente, o chefe venerado do ateísmo moderno, fez-se batizar no seu leito de morte, depois de ter aceito as visitas frequentes de um sacerdote católico. Um tal desmentido infligido aos princípios de toda uma vida deve, entretanto, ser assinalado.
2: Uhum. Poxa! A experiência religiosa, ela se impõe, né? Porque nós precisamos transcender. Eu tenho lá um livrinho com a palestra do Leonardo Boff, que ele fala, né? O ser humano tem necessidade de ir além do imanente, de transcender. Durante muito tempo, ele pode vivenciar uma pseudo-transcendência. E aí ele dá o exemplo do show do cantor de rock, né, ou da Xuxa, que as crianças ficavam, né, nessa época era a Xuxa, as crianças ficavam lá fora de si, gritando, né, as meninas no show de rock ficam lá gritando, as pessoas que vão pro Maracanã assistir o jogo de futebol, né, e na hora que o time faz o gol, é uma emoção semelhante a um êxtase religioso, né? A pessoa fica fora de si, né, entra naquela alma coletiva ali, é uma experiência que ele fala de pseudo-transcendência. Mas nenhum ser humano consegue viver só no imanente, porque justamente porque Deus está nele e ele está destinado a essa busca. Eu me lembrei do Leonardo Boff, porque também assisti uma reportagem lá naquela época em que o Darcy Ribeiro, né, materialista, quando estava com câncer, eu acho, né, que foi o câncer que ele teve, ele buscou o Leonardo Boff para se resolver em relação à questão da morte. Né? Então você propõe para as pessoas um pensamento insuportável, que nem você que construiu aquele pensamento suporta. Então Leonardo Boff fez várias visitas a ele e a outros, né, materialistas, porque é uma pessoa extremamente sensível e inteligente, né, e eles identificam nele a possibilidade de vivenciar esse momento de transcendência.
1: Legal.
2: Que aconteceu aí com esse contemporâneo do Leon Denis, né?
1: Isso. Uhum. Littré.
2: Littré. Eu me dei muito mal numa aula lá que eu fui dar lá com o seu pessoal, né? Que esqueci o nome do camarada que criticava.
1: Era um alemão, né? Sei lá.
2: O Gabriel Delany falava muito nele, muito nele, muito nele lá no livro. E realmente eu nunca tinha ouvido aquele nome na minha vida, mas eu não sou ligada à área da física. Uhum. Era natural que eu não tivesse, devia ter pesquisado primeiro, né? E aí tinha lá uma pessoa, né, que conhecia o sujeito, defendeu. Não, ele foi muito importante, ele fez isso, fez aquilo. Mas esse senhor Littré, por exemplo, nunca...
1: também não conheço.
2: É um eminente, né? Eminente, o chefe venerado do ateísmo moderno, né? Assim.
1: Para você ver como às vezes a pessoa pode estar no auge num momento, mas se ela não deixar um legado, aquilo.
2: Um legado consistente,
1: isso,
2: né?
1: Isso.
2: Porque pelo que o Leon Denis está citando, é porque na época ele teria uma influência,
1: isso,
2: não é? Considerável. Né, considerável. Agora, o que o Augusto Conte realmente fez foi um negócio assim que deve ter decepcionado profundamente quem embarcou na ideia dele, né?
1: Uhum.
2: Ele tinha uma mulher que ele nomeou de humanidade e aí colocava ela num trono e fazia as pessoas renderem homenagens à humanidade, enfim, pirou mesmo na batatinha, né? Enfim. Então imagina as pessoas sérias, né, que entraram naquela, como o Leon Denis fala aqui, né? Uhum. É verdade que os positivistas renegaram essas aberrações. Então, deve, sei lá, na época deve ter vindo gente a público, né, para dizer que não concordava com aquilo. É. Né, porque é, tem o templo positivista, acho que até aqui no Rio de Janeiro tem. Templo positivista, com o busto de grandes homens em lugares de santos, né, onde você faria aquele percurso rendendo as homenagens, né. Então, para uma corrente de pensamento que buscava lidar só com o concreto, isso não fazia o menor sentido. Uhum. Mas essa necessidade de transcender, não adianta querer eliminar, porque você, a sua psique vai buscar isso para, no movimento que ela faz para a saúde, é, né, para o bem-estar. Então, é, a gente pensa assim, ah, eu não preciso disso. Quando vê, está entrando num templo, está fazendo um altarzinho em casa, está fazendo uma prece, está lendo uma prece, porque sem isso a psique não se equilibra.
3: A natureza vai pedindo, né?
2: A natureza divina, né, que está em nós.
1: E fechando... Estes dois exemplos dados pelos mestres do positivismo demonstram a impotência de doutrinas que se desinteressam das aspirações do ser moral e religioso. Eles provam que nada se cria com negações nem com a indiferença, que apesar de todos os sofismas, chega a hora em que o pensamento do além se ergue diante dos céticos mais endurecidos.
2: É. Se levanta aquilo.
1: É. E a pessoa não tem nem o que fazer.
2: Olha, menina, eu no outro dia estava ouvindo um programa que é voltado para a terceira idade, né? Pessoas com mais de 50. É a proposta do programa.
1: Ah, é? Então eu já estou na terceira idade?
2: É, as pessoas com mais de 50 já são público-alvo desse programa.
1: Certo.
2: Né? E as pessoas falando muito de sexo, né? Que o idoso tem que ter sexo, que o sexo, né, pode ser a mesma coisa, peraí. Não é? Então, assim, uma tentativa de trazer para esse momento da existência os valores de outros momentos da existência. Né? Uma tentativa realmente de negação do fim do ciclo. Né? Porque dentro da lei circular, o que a gente chama de velhice é o momento do ciclo que antecede o momento de estar desencarnado, né? De estar espírito desencarnado. É, então, sexo vai servir para quê nessa hora?
3: É.
2: Né? A natureza já vai te tirando naturalmente os isso. equipamentos. E as pessoas, olha, eu fiquei pasmo, pessoas inteligentes, né? É, falando da necessidade e da possibilidade do sexo ser uma atividade importante e muito boa para a saúde. Eu fico, meu Deus do céu.
1: Mas isso acontece
2: que
1: mesmo.
2: Correria, que correria. Acontece. Correria na contramão, né?
1: As pessoas querem prolongar certas situações da vida para uma idade que é como você falou, que não é para isso.
2: É uma negação. É. Né? Uma negação do fato biológico.
1: Isso. Aí um dia um colega meu, que também é desse movimento, aí ele veio me perguntar: ah, no seu exame de sangue você pede para fazer testosterona? Falei, não. Poxa, mas a gente tem que saber. Pra quê? Aí ele, é bem.
2: Pois é. Uma hora ela vai dar baixa. E aí você toma. E aí você vai ter câncer de testículo.
1: É.
2: Né? Enfim, e é uma busca, né, destinada à frustração.
3: Destinada não querer envelhecer, Luiz?
2: Eu acho que é uma negação. Uma dessas pessoas dizia assim, pois é, eu estou tão bem que eu estou pensando até em ter um filho. Ora, você vai trazer uma criança para o mundo, você já com essa idade, quando essa criança estiver naquela idade que mais está precisando, né, de limites, de presença, você vai estar morrendo. Ela vai sapatear no seu caixão. Né? Não é justo. Você, quando veio, encontrou pais em idade de bem ou mal cuidarem de você e te orientarem, te encaminharem na vida. Você vai nascer de uma pessoa que está numa idade de se despedir dessas coisas do mundo e desse mundo por um momento, porque vai voltar. Mas está justamente num momento de transcendência e não de imanência. Não é justo para a criança. Quer conversar quer brincar de cavalinho com uma pessoa de 65 anos com a coluna toda ferrada? Ai, meu filho, não vai dar. Que isso? Não é justo, não é?
1: Exato.
2: Quer passar o dia na praia, depois ir pro parquinho, depois ir pra festinha do coleguinha? Você não dá conta. Você não dá conta disso, né? E quando tiver adolescente, você tem que levar no baile, pegar no baile, ficar acordado até 2 horas da manhã. Você não vai. Quem é que vai? Então, eu acho... Olha, é uma insanidade.
3: Eu ouvi aquele som bem alto.
2: É uma insanidade.
1: Sabe o que é muito isso? É esse pensamento materialista que vive, né? Na sociedade. E como eles têm essa ideia de que a vida é essa só. Então, você tem que aproveitar o máximo possível. Sim. Você tem que prolongar. A vida está sendo...
2: A juventude.
1: Porque a vida está sendo cada vez... Mais
2: isso é muito
1: demorada.
2: Bom. Isso é muito bom. A gente está entrando em faculdade com 60 anos.
1: Isso.
2: A gente está formando grupos de trabalho de estudo com 70. Isso é muito bom. Né? As pessoas estão participando de eventos culturais e esportivos. Isso é muito bom. Mas trazer lá dos 20 anos, dos 30 anos, o que fazia naquela época para fazer agora, é uma negação. Eu digo, olha, o problema do além está se erguendo, mas eu não estou vendo nada. Isso. Você está vendo alguma coisa? Imagina minha namorada. Minha namorada é linda, minha namorada é uma gata. Sabe?
1: Exato.
2: É impressionante.
1: E se esquecem, ou querem negar também... Dessa situação, gente, olha só, tem etapas e etapas na vida. E eu vou reencarnar, então depois eu vou ter um corpo novo, saudável, para fazer tudo isso de novo. Né? E graças a Deus, com um maior equilíbrio moral.
2: Sim, não cometendo os mesmos erros, né? Não trazendo para o resto da vida as consequências que às vezes a gente traz desse momento de inconsequência, né? Enfim.
3: Deve ser fuga isso,
2: assim,
3: né?
2: Deve ser fuga. Não, mas essa expressão é legal, né? O problema do além se ergue, né? Chega a hora em que o pensamento do além se ergue diante dos céticos mais endurecidos. E aí não é a hora de se deprimir. E aí não é a hora de cometer um suicídio direto ou indireto. Aí é a hora de olhar para esse além, né? Que deve ser deslumbrante, né?
1: Oh.
2: Imagina.
1: Vamos lá, vamos aguardar que nossa hora vai chegar.
2: Certo.
1: Ok, meus amigos. E a hora chegou para o final do programa de hoje. Mas semana que vem estaremos aqui mais uma vez. Um grande abraço.

as nossas saudações às amigas, aos amigos aqui presentes, saudações a todos que nos acompanham pela tvcei.com. Nossos votos de muita paz. Hoje vamos dar continuidade ao módulo da consciência. Esse chamamento de nos tornar cada vez mais plenos, essa possibilidade que habita em nós e que muitas vezes esquecemos de exercitar as possibilidades e as energias que fazem parte do nosso ser, mas porque negamos, porque desconhecemos, continuamos vivendo uma vida muito limitada, uma vida conectada à consciência. Não enxergamos a nós mesmos, não vemos a essência de que somos portadores. E o nosso caminho é exatamente este: verificar as forças de que somos portadores. A mitologia grega nos traz muitos ensinamentos para, de alguma forma, mostrar esse caminho de desenvolvimento da consciência. E os mitos podem ter várias interpretações. Hoje vamos relatar um mito muito conhecido e que também traz muitas vertentes de interpretação. Trata-se da história de Narciso. Narra a mitologia grega que, certa feita, a ninfa Liríope estava se banhando nas águas do rio Céfiso. Somente que os rios também eram considerados deuses. O que a ninfa Liríope não sabia era que o rio, o deus Céfiso, costumava violentar as ninfas que por ali se adentravam. E assim ocorreu. Quando o rio Céfiso viu a beleza da ninfa Liríope, logo a envolveu e dali daquele encontro ela ficou grávida de Narciso. A gravidez foi muito dolorosa e ela já almejava ter um filho, mas ao mesmo tempo ficava preocupada. E quando o bebê nasceu, ela ficou mais preocupada ainda, porque Narciso era belíssimo. Era mais belo, talvez até mesmo, do que os deuses. E os gregos sabiam. Aqueles que teimavam em ser mais belos que os deuses eram punidos gravemente, porque os deuses, naquela época, eram deuses um pouco humanos, muito ciumentos e vingativos. Então a ninfa Liríope resolve ir consultar Tirésias, que era um vidente. Ele era cego, mas costumava ter o vaticínio acerca das vidas, acerca da existência, acerca do destino que a cada qual cabia. E Liríope perguntou se Narciso iria viver por muito tempo. E a resposta do oráculo, Tirésias, foi decisiva. Tirésias disse mais ou menos assim: se ele não se conhecer, se ele não se ver, talvez ele viva por longos tempos, longos anos. Mas quando ele enxergar a própria imagem, ele não mais existirá. Liríope ficou muito preocupada com aquele vaticínio e resolveu cercar Narciso de todos os cuidados, porque por sua beleza, ele certamente seria procurado pelas pessoas. E ao mesmo tempo em que era cercado de cuidados, Narciso parecia ser muito orgulhoso. Ele não gostava do contato com as pessoas. Ele afastava aqueles que buscavam o seu convívio. Mas ao mesmo tempo, porque portador de tamanha beleza, todos se fascinavam com Narciso e desejavam a sua companhia. Certa feita, indo caçar com seus amigos, já jovem, ele se perdeu no meio de um caminho. E aí começou a gritar o nome dos amigos e percebeu que sua voz ecoava. Tratava-se de uma outra ninfa, Eco, que seguia Narciso onde quer que ele estivesse. E aqui cabe um parênteses. Eco, na verdade, dizem as tradições que era muito tagarela, o que não faz nenhuma associação com as mulheres, não. Trata-se somente de um mito, um fator mitológico. E numa dessas feitas, Eco estaria a tagarelar muito com Hera,
Porque como Zeus costumava escapar do Olimpo e ter as suas conquistas amorosas, ele usava de artifícios e certa feita colocou Eco para ficar conversando com Hera enquanto ele ganhava tempo. Mas Hera era impiedosa e colocou uma maldição na ninfa Eco. A partir daquele momento, a partir daquele dia, ela somente repetiria as últimas palavras que lhe fossem dirigidas. Ela não poderia mais dirigir a voz, em primeiro lugar, a ninguém. Imaginem essa maldição para uma mulher, não poder se transmitir verbalmente, se articular verbalmente para outra pessoa. Então Eco seguia Narciso por conta da sua beleza. Ela era apaixonada por Narciso. E quando viu Narciso se perdendo dos amigos, pensou que fosse a oportunidade. Quando Narciso começa a gritar, ela pensa que ele está falando com ela. Onde estão vocês? E Narciso ouve a última palavra. Vocês. Encontrem-me aqui. E Eco repetia aquela palavra de Narciso. Aqui. Venha, estou logo aqui. E Eco novamente se pronunciava. Mas quando ela chega próxima a Narciso, Narciso a repele. Eu prefiro morrer a encontrar-te, a unir-me a ti. E imbuída de uma tristeza profunda, Eco se afasta, repetindo as últimas palavras de Narciso, a ti. E dizem as tradições que ela foi tomada de tamanha tristeza que passou a definhar e se transformou numa pedra. E narram as tradições que quando passamos nos vales e nas montanhas e gritamos, na verdade é Eco a pronunciar as nossas próprias palavras, as últimas palavras ditas. Mas uma das deusas, Nêmesis, sabendo do ato de Narciso ao repelir Eco, criou uma maldição para Narciso. Ele estava fadado a exatamente o que ele não poderia e não deveria fazer. Ele iria se ver, ele iria ver a própria imagem. O destino iria dar um jeito de fazer com que aquilo acontecesse. E assim foi feito. Numa outra feita, também enquanto caçava, Narciso se perdeu dos companheiros e se deparou com uma água cristalina, uma fonte. A fonte nunca havia sido tocada por homem ou por animal, e sua água era límpida. E quando Narciso se deita para beber da água, porque estava com sede, ele se espanta. Se espanta com a beleza da imagem refletida nas águas. E pela primeira vez ele sente um impulso de unir-se a outro ser que ele não sabia. Era ele mesmo. E aí ele fica a definhar também, porque cada vez que ele tentava tocar a imagem se desfazia.

de verificar a nossa imagem refletida. Não a imagem do ego, a persona que sobressai na sociedade. Não aquilo que fazemos para fora. Mas temos que olhar a imagem que somos refletida a partir de dentro. Quem somos nós? Somos somente esse campo da consciência, aquilo que percebemos? Ou somos algo muito mais profundo do que imaginamos ser? Temos que olhar o nosso espelho existencial para que nos conheçamos de maneira mais profunda. É por isso que Tirésias, de certa maneira, estava certo. Enquanto ele não se visse, aquela imagem iria perdurar. Podemos comparar como se fosse a trajetória do ego. Enquanto não nos olhamos de maneira profunda, a imagem do ego, a persona, permanece estagnada. Mas à medida que temos a coragem de olhar a nossa imagem refletida no espelho, vamos agregando novas forças, novas possibilidades no campo da personalidade. E esse é o nosso trabalho, ampliar cada vez mais o leque da consciência. A respeito da consciência, Jung irá dizer o seguinte. Declare Jung que a consciência é a relação dos conteúdos psíquicos com o ego, na medida em que essa relação é percebida como tal, pelo ego. As relações que não são percebidas como tal são inconscientes. Então detemos duas instâncias que Jung já traz em sua análise. De um lado, aquele campo da inconsciência. Tudo que não é percebido diretamente pelos nossos sentidos, pela nossa capacidade de discernir, aquilo que não está no campo da consciência, forma o inconsciente. Mas à medida que o ego percebe alguns conteúdos, faz assimilações, pode discernir, estabelecer contato com material psíquico, estabelece-se o campo da consciência. Então, tudo o que nos é perceptível ou facilmente acessável à consciência, que o ego se dá conta disso, se torna o campo da consciência. Mas como o próprio Freud já trazia, essa parte é muito pequena. É a ponta do iceberg, ou mesmo como alguns trazem, seria como se fosse uma pequenininha bola solta no oceano. Imaginemos isso. Ou de uma maneira mais profunda que alguns trazem, é como se fosse um pequenino grão de areia na extensão da praia. Isso nos traz a dimensão de quem somos, mas desconhecemos. Como o próprio Narciso desconhecia a si mesmo. E como Tirésias irá trazer para Liríope, a sua mãe. E o interessante é que Tirésias era cego. Isso é um simbolismo de que para adentrar-se nesse mundo inconsciente, para trazer mais conteúdos ao campo da consciência, nós devemos olhar para onde? Para nós mesmos, para dentro. Esse era o olhar que Tirésias apontava. Por ser cego, ele não conseguia olhar para fora. Ele olhava para si mesmo, olhava para dentro. E esse é o caminho para cada vez mais agregar conteúdos na própria consciência. E o interessante observar que Jung já traz que essa relação depende de um intermediário, que é o ego. Normalmente falamos muito mal do ego, queremos destruir o ego, enquanto a psicologia faz um caminho oposto. Não devemos destruir o ego, devemos estruturar o ego para que ele estabeleça uma relação saudável entre a consciência e o campo inconsciente. Porque, como o próprio Jung traz na obra Tipos Psicológicos, a consciência não é idêntica à psique, pois a psique representa a totalidade dos conteúdos psíquicos, e estes não estão necessariamente em sua totalidade diretamente ligados ao ego. Isto é, relacionados com ele de tal modo que assumam a qualidade da consciência. Ao mesmo tempo que Jung mostra essas duas instâncias, interfere e traz também

0: para nós a importância de cada vez mais agregarmos conteúdos na nossa consciência. Conteúdos que nos impulsionem para uma vivência ética mais profunda. E todo esse material que nós deixamos viver na consciência, ele sofre muita influência do meio exterior. Tudo aquilo que nós ouvimos, que nós lemos, que nós vemos, tudo que os sentidos conseguem perceber, passa a fazer parte, em primeiro lugar, da consciência. Algumas dessas percepções, a maioria delas, vai sendo arquivada em nosso inconsciente. Mas imaginemos isso como um processo muito dinâmico. Tudo isso que vai sendo arquivado no inconsciente influencia a nossa consciência. Não sei se já aconteceu com vocês, de repente vocês se veem pensando algo que vocês não gostariam de estar pensando. Ou então tomando atitudes que não gostariam de tomar, pelo menos da forma. Isso é influência do inconsciente. Isso é o que passou despercebido nesse processo intenso de conhecimento, de educação, e que nós temos que nos dar conta. É por isso que é importante ter uma boa estrutura do ego para lidar com esse campo. Porque como a totalidade da psique, ela é muito grande, ela é muito intensa, o ego não se percebe como um todo. Olha o tamanho do nosso desafio de autoconhecimento. Quando a gente fala olhar a própria imagem, perceber os próprios conteúdos, muitas vezes vamos nos deparar com surpresas no campo do inconsciente. Mesmo frequentando reunião doutrinária, mesmo fazendo preces, mesmo participando de todas as atividades, isso não impede que tenhamos um inconsciente riquíssimo. E dentro desse inconsciente, lógico, se encontram forças, algumas desgovernadas, que nós temos que domar, nós temos que trabalhar, nós temos que estruturar, como se fosse um cavalo que perdesse as rédeas. Não sei se já aconteceu com vocês, comigo já aconteceu, de estar andando num cavalo e de repente ele sair desgovernado. Isso de alguma forma é igual ao inconsciente. Interessante que durante essa experiência, né, estávamos eu e Iris num local e aí fomos montar a cavalo, né? E aí o marido, lógico, quer impressionar a esposa, se coloca numa pose para andar de cavalo e de repente Iris só vê o meu cavalo passando em correria, né? E o comentário dela foi o seguinte: nossa, meu marido é um exímio montador. Mal sabia ela que o marido, né, já estava todo tremendo e já se vendo já, bom, como é que eu vou cair? Vou cair desse lado, vou cair do outro? Eu já estava me preparando para a queda, porque o cavalo não me perguntou se eu queria correr, mas ele foi adiante na trajetória dele. Isso de alguma forma simboliza o inconsciente indomado. Precisamos domar essas forças do inconsciente através da estruturação no campo da consciência. Precisamos ter coragem de fazer o que Narciso não fez: olhar a nossa própria imagem, olhar com coragem, porque lá encontraremos forças também muito poderosas, algumas que nos assustam com esse encontro do inconsciente e que precisamos ter muita força para não se deter nessa jornada de individuação. Porque a existência só é real quando é consciente para alguém. E a tarefa do homem é conscientizar-se dos conteúdos que pressionam a alma para cima, vindos do inconsciente. Olha Jung trazendo o objetivo da própria psique: cada vez mais se conscientizar do ser que somos. Como nós tomaremos consciência do mundo se não conhecemos esse mundo interno? Queremos, e o homem avança muito na conquista das ciências, mas a ciência de nós mesmos não pode ficar esquecida. O processo de autodescobrimento, autoconhecimento, individuação, como queiram chamar, é um processo que exige muito esforço, um esforço diário, um esforço e perseverança constantes para que nós nos deparemos com todo esse conteúdo que nos impulsiona. Porque como a força do self é arquetípica, no sentido de que ela não se detém na jornada de individuação, toda vez que o ego recua, acontecem os conflitos. Os conflitos, os maiores deles, muitas vezes, vêm da nossa recusa em querer crescer, em querer ir adiante. Mas como o self, enquanto arquétipo, ele impulsiona, entra em choque muitas vezes com a atitude do ego. Aí seria uma atitude incompatível com o processo de individuação, com o processo de autodescobrimento. Então, o conflito por si mesmo não é negativo. O conflito mostra que existe algo em desacordo. Mas o trabalho da maturidade é justamente observar quais forças estão fazendo com que haja desacordo dentro dessas instâncias psíquicas, consciente e inconsciente. E Joana de Ângeles, em Triunfo Pessoal, vai dizer o seguinte: à medida que o ego se faz consciente dos valores íncitos no self, torna-se factível uma programação saudável para o comportamento, trabalhando cada dificuldade, todo desafio, mediante a reconciliação com a sua realidade eterna. E essa imagem que Joana traz, ela é muito profunda, porque é como se nós tivéssemos que nos reconciliar conosco mesmo. É importante no processo de individuação que nos reconciliemos com os nossos adversários. Jesus já trazia isso. Reconciliai-vos com os vossos adversários antes de trazerdes a oferta no altar. Mas quais são os nossos maiores adversários? Onde se encontram esses adversários que não largam do nosso pé, não nos desacompanham, senão no nosso próprio mundo psíquico? Então, esses adversários devem ser os primeiros a serem trabalhados na reconciliação. Essa autorreconciliação, essa conciliação do campo da consciência, do ego, com os valores íncitos no self, com os valores que fazem parte da nossa própria essência, torna factível, possível, uma programação saudável para o comportamento. Comportamento se traduz em atitudes. Então é necessária uma nova atitude no campo do ego. Não existe modificação sem transformação em atitudes. Por isso que muitas pessoas se queixam: mas eu leio tanto, eu vejo tanto vídeo. Mas se esse lê tanto, esse vê tanto vídeo, esse vê tanta palestra, não se transforma numa atitude compatível no ego, não existe transformação. E a ampliação da consciência se dá também através desse campo, da atitude principalmente. Por isso que nós reencarnamos, porque no plano espiritual, normalmente nós fazemos muito planos. Existe crescimento no plano espiritual? Claro que existe. Existe a predisposição, existe o treinamento, existe uma série de conhecimentos que tomamos campo, mas é aqui na Terra, encarnados, quando a sombra parece que se adensa por conta dos hormônios, é que nós temos que treinar a atitude compatível. É aqui que a atuação do ego toma e se consolida para poder propiciar o processo de individuação. E o que estamos fazendo dessa oportunidade? Temos tido a coragem de exercitar isso no campo do comportamento? Porque isso é um grande desafio, se reconciliar com as próprias divergências internas. E eu creio que talvez seja o maior desafio. Porque à medida que nos reconciliamos com a nossa própria sombra, aquilo que desconhecemos em nós, passa a ser mais fácil lidar com o outro. Porque eu reconheço as minhas limitações, reconheço minhas fragilidades, reconheço as limitações que fazem parte do meu ser e aprendo a lidar também com outro que se encontra nessa mesma jornada, nesse mesmo desafio da individuação. E Joana de Ângeles prossegue: a consciência adquirida, a perfeita identificação do conhecimento e do fazer, do saber e do amar, faculta a ampliação das próprias possibilidades para penetrar em dimensões metafísicas. Olha que interessante a polaridade que ela traz, a consciência adquirida, e aqui já partimos para um outro campo de consciência. Primeiro nós falamos da instância consciência enquanto conteúdos que o ego administra. Aqui Joana já traz uma outra definição de consciência adquirida. E é normal utilizar essa nomenclatura para falar de consciência. Quando falamos fulano, é uma pessoa de consciência, ou então uma pessoa que não tem consciência. Na verdade, todos temos consciência enquanto instância psíquica. Mas a consciência adquirida, ela é sinal de maturidade. E como nós vamos adquirir essa maturidade? Primeiro, identificando o fazer com o conhecimento. Quantas vezes nós conhecemos algo, sabemos de cor, mas não unimos isso ao nosso comportamento? Então, isso seria um efetivo saber? Podemos dizer que sabemos quando não trazemos isso para o nosso comportamento diário? Podemos saber intelectualmente, mas ainda não sentimos, não intuímos, não usamos toda a essência do ser naquele conhecimento que dizemos ter. Então, o conhecimento vai muito além do intelecto, e ela traz outra analogia quando ela mostra o saber e o amar. Como se fossem duas polaridades. A polaridade cognitiva, racional, de saber discernir, e o amor enquanto polaridade do sentimento, algo profundo, algo que faz com que possamos estabelecer uma correlação mais profunda com o outro e conosco mesmo, quando sentimos. E é interessante utilizar dessa dimensão, muitas vezes esquecidas, porque aqui, às vezes queremos tomar uma decisão e trazemos uma decisão muito para o racional. Lógico que temos que utilizar a razão. Mas no processo terapêutico, eu costumo muitas vezes perguntar à pessoa, quando ela está em dúvida, eu pergunto não somente o que você pensa, mas o que você sente a partir dessa atitude que você quer tomar? Qual é o seu sentimento mais profundo com relação a isso? Mas mesmo assim, às vezes a pessoa tem dificuldade. Aí nós fazemos o quê? Fazemos uma ponte com o outro. Tente transferir para uma outra pessoa essa decisão. Se fosse outra pessoa no seu lugar, o que você acharia mais justo, mais sincero, mais racional, mais íntegro? Aí nós temos mais facilidade, porque saímos de uma dimensão e percebemos no outro. Mas vejam como é importante fazer a ponte com todas as instâncias para agregar no ser uma integridade de atitudes, um comportamento. E o comportamento é essencial para ampliação de consciência. À medida que vamos exercitando, à medida que vamos adentrando e trazendo para perto de nós toda essa gama de atitudes, a consciência se amplia. Às vezes vem através de conflitos, e nós vemos isso nos nossos dias atuais. Quando é que ganhou força o movimento ecológico? Quando o nosso ecossistema estava amplamente afetado por isso. A nossa própria vida corria risco. Na psique funciona de maneira semelhante. Às vezes só agimos por conta dos nossos conflitos. Aí percebemos a necessidade de mudar. A necessidade impulsiona um novo tipo de atitude. Com uma nova atitude, concretizamos na consciência a possibilidade de manifestação do self. E aí agora, em termos coletivos, nós vemos as pessoas preocupadas na reciclagem do lixo, no cuidado com a água, no cuidado com as próprias forças da natureza, porque enquanto não cuidadas, elas fazem o quê? Se desgovernam. Se desgovernam e atingem o próprio homem que vive no meio ambiente. No mundo psíquico ocorre isso também. Quando não cuidamos dessas forças que fazem parte da nossa essência, elas podem se desgovernar. E atingindo o campo da consciência, criar efeitos devastadores. efeitos devastadores, como são as psicopatologias, as doenças graves, que não vêm somente como um processo punitivo, mas principalmente como um chamamento de consciência, como se fosse: homem, desperta, desperta do sono que te encontra, desperta dessa letargia que vai te levar à ruína. E é preciso cada vez mais despertar nesse processo. A consciência não é inteligência no sentido mental, mas a capacidade de estabelecer parâmetros para entender o bem e o mal, optando pelo primeiro e seguindo a diretriz do equilíbrio, das possibilidades latentes, desenvolvendo os recursos atuais em favor do seu vir a ser. E é interessante, Joana de Ângeles, ressaltar que consciência não é inteligência mental. Quantas pessoas inteligentes, racionalmente, que sabem muito, conhecem muito a ciência, mas continuam tendo atitudes equivocadas, continuam tendo uma vida altamente destrutiva para si mesmo e para os outros que a cercam. Então, essa inteligência cognitiva não está a serviço da vida. É uma inteligência que não se transforma em sabedoria. É como se fôssemos consultar um médico e o médico dissesse: olha, fumar faz mal, beber faz mal, mas ele fuma e ele bebe. E encontramos, infelizmente, médicos que fazem isso. Nada, nenhuma crítica à pessoa, mas à atitude. A atitude é incompatível com o conhecimento que ele já pode ter. É incompatível com sua fala. É incompatível com o conhecimento de saúde de maneira integral. E essa incompatibilidade nós temos que trazer para nós. Onde estão as minhas incompatibilidades? Aquele saber que eu já posso ter, mas que não me faz agir de maneira diferente, aonde eu coloco? Porque tudo isso vai para a sombra. E como não nos podemos mais nos dar ao luxo da ignorância, muitas vezes somos acometidos pela culpa. A culpa vem como uma instância que possibilita o despertar da consciência, se tivermos maturidade para lidar com ela. Se temos maturidade, assumimos a responsabilidade e modificamos o rumo da nossa atitude. E aí passamos a discernir entre o bem e o mal. Mas discernir entre o bem e o mal é somente para ver e julgar os outros, ou é propriamente um discernimento interno das atitudes? Normalmente só sabemos muito bem dizer o bem e o mal dos outros. Isso é fácil, não é? As pessoas parecem que têm respostas prontas para o que é bom e mal na vida de terceiros. Mas por que será que temos tanta dificuldade em fazer esse processo interno? Por que será que é tão difícil? Eu percebo que às vezes é um mecanismo de fuga do ego que não quer passar pelo sacrifício, pagar o preço da própria transformação. Porque como a consciência, trazer a consciência é também uma forma de parto, como a benfeitora traz, o parto traz dores. Se focamos na dor, focamos na polaridade negativa. Mas o parto, em essência, é dar à luz. Se focamos na luz, prosseguimos. Por isso que nesse processo temos que focar a luz, trazer a luz da nossa própria essência, discernir entre o bem e o mal, seguir no caminho daquilo que é estruturante, daquilo que é positivo, daquilo que pode trazer consequências grandiosas para o meu ser, e seguir nessa diretriz de equilíbrio, o que faz trazer à tona o vir a ser. O vir a ser, quando Joana traz esse termo, significam aquelas possibilidades que não foram ainda exercidas na consciência. É o futuro existencial, o vir a ser, a possibilidade futura. Recordem-se de Tiresias, quando faz o vaticínio a Narciso: se ele não se vir, prosseguirá nessa existência. Mas o vir a ser de Narciso estava justamente no momento em que ele se visse. E olha o símbolo que é trazido depois, uma flor. A flor normalmente traz o simbolismo de vida, de leveza, de exuberância, de ornamentação, mas normalmente também está associada ao fruto. O fruto que traz novas possibilidades. O fruto que em si mesmo é o arquétipo de novas possibilidades quando apresenta a semente. E precisamos verificar os frutos que estamos trazendo, mas também os frutos futuros que podem vir da nossa própria atitude, da nossa atitude transformada e modificada. Alguns que pretendem o acordar da consciência buscam os gurus famosos em cada época, a fim de que eles pensem e ajam sem o esforço pessoal dos que se fazem seus discípulos, incorrendo em fugas inoportunas aos labores edificantes da vida atual, sempre desafiadora e exigente. E olha que esse é um processo muito atual. Quantas vezes nós vemos, mesmo na doutrina espírita, quantas pessoas que querem transformar os médiums, os palestrantes, em gurus. Ah, você é o meu mestre, você é meu guru. Quando cada um tem que ser mestre de si mesmo. Lógico que existem pessoas mais experientes que podem nos aconselhar, que podem nos falar da sua própria jornada e isso sirva como estímulo. Mas como cada um traz a consciência escrita em si mesmo, esse despertar da consciência exige um esforço pessoal. E isso muitas vezes se prende ao mecanismo de fuga, porque talvez seja mais fácil eu achar um guru que me diga tudo o que eu tenho que fazer e aí eu sempre serei o discípulo desse guru. Mas e quando esse guru faltar? O que eu vou fazer? Procurar novos mestres? Procurar novos gurus? Enquanto eu tenho todo à disposição da consciência um manancial de energia, de ensinamentos que fazem parte do meu próprio mundo psíquico e que eu devo atuar no despertar. Então, essa busca de gurus de todos os tempos trata-se também de um mecanismo de fuga. Trata-se de uma fuga da responsabilidade em não assumir os próprios equívocos, em não fazer escolhas. E temos que prestar atenção, porque quando nós não fazemos escolhas, na verdade estamos escolhendo também. Estamos escolhendo talvez o caminho mais fácil, que é não ter que decidir. Como eu não quero decidir, é mais fácil que o outro escolha por mim. Porque depois eu posso fazer o quê? Culpá-lo. Ah, eu posso encontrar um culpado, transferir a culpa, projetar. Mas muito mais profundo é eu assumir o meu caminho, mesmo que cometa os meus equívocos, e tenha sempre a predisposição de refazer o meu caminho, de despertar a minha essência dentro dessa jornada da vida que é sempre desafiadora e sempre exigente. A vida exige o nosso esforço. A vida nos desafia constantemente. E esse desafio, quando bem aproveitado, serve para a ampliação da consciência, serve para o nosso crescimento. Por isso que não nos devemos mais nos deter nessa imaturidade que nos prende a processos ainda infantis de encontrar sempre gurus que tragam respostas prontas. Mas como eles também têm as suas limitações, eles também podem se equivocar. É por isso que cada um deve fazer o seu próprio processo de despertar da consciência. Por isso que adquirir consciência no seu sentido profundo é despertar para o equacionamento das próprias incógnitas, com o consequente compreender das responsabilidades que a si mesmo dizem respeito. Adquirir consciência. Enquanto Narciso não se visse, ele viveria, ou seja, o ego permaneceria estagnado. Mas a partir do momento em que ele enxergasse a própria imagem refletida na água, ele não mais existiria, pelo menos daquela forma. O que essa narrativa da mitologia grega nos chama a atenção é exatamente essa necessidade de encontrar a fonte profunda do nosso ser mais íntimo. Encontrar a água cristalina do self, do espírito imortal que somos. Fazer essa jornada em busca de si mesmo. Adentrar-se fechando os olhos para os sentidos externos puramente e olhar um pouco mais para dentro para ver quais são as forças que fazem parte do meu ser que eu ainda desconheço. Como devo ampliar esse campo da consciência? Como devo trazer à tona tudo aquilo que eu já conheço de forma mental, cognitiva e transformar esse aprendizado em sabedoria, em essência de vida, vendo a própria imagem refletida, Narciso quis tocar as águas cristalinas e elas se desfaziam. Narciso quis apegar-se à imagem, mergulhar profundamente e, de certa forma, devemos fazer isso. Mergulhar profundamente nessa jornada de autoconhecimento para que possamos nos transformar também em flores que adornem a vida atual. O mundo atual carece da nossa consciência. O mundo atual exige que nos transformemos em homens e mulheres conscientes para que cada vez mais possamos, finalmente, construir a era da consciência. Então, ficam aqui os nossos votos de muita paz e os nossos abraços cordiais, aguardando o nosso próximo encontro.
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Hoje nós vamos conversar sobre um termo que é muito comum, na verdade já caiu no popular. Então hoje é muito comum nós ouvirmos a palavra complexo. Quando não, até dizemos aos nossos amigos ou ouvimos as pessoas dizerem: fulano é complexado, fulana é complexada. Mas esse termo, apesar de da maioria das vezes nós não conhecemos a sua origem, ele surgiu por volta de 1900-1901. E foi Carl Gustav Jung que, de fato, trouxe esse termo para a psicologia e para a psiquiatria. Através de um estudo que ele fazia no hospital em que trabalhava, ele construiu um teste chamado teste de associação de palavras. E nesse teste de associação de palavras, ele fazia uma lista com palavras aleatórias, chamava o paciente e ele dizia aquela palavra, por exemplo, verde. E ele, com detectores de batimentos cardíacos, com monitoramento, com relógio, ele ia registrando o tempo de resposta daquela pessoa. A intenção do teste era: associe essa palavra que você ouve a qualquer outra palavra. Então ele ia, no decorrer daquele teste, com aquelas palavras, 100, 200 palavras, ele ia o tempo todo contando o tempo de resposta daquela palavra. E esse teste ia sendo repetido por algumas semanas, e depois ele fazia a comparação do tempo de resposta. O que Jung vai perceber com isso é que algumas palavras gerava na pessoa uma resposta demorada, um tempo de resposta demorado. A pessoa, depois de determinada palavra, ela ficava tão alterada emocionalmente que ela não conseguia mais manter o seu tempo de resposta. E com isso, Jung começa a perceber que o caminho para o inconsciente não era o que Freud chamava, né, e dizia que eram os sonhos, mas sim os complexos. Então é a partir de mais ou menos 1900 que Jung vai se dedicar ao estudo dos complexos. É a partir desse nó psíquico que ele vai desvendando todo o processo inconsciente. Então ele vai dizer: os complexos são os caminhos que nos permitem chegar ao inconsciente. Até então, até esse momento, o caminho para o inconsciente era feito a partir dos sonhos. Então, o paciente levava o sonho e o terapeuta, analisando os sonhos, tentava desvendar e perceber quais eram os elementos do inconsciente. Mas foi a partir da descoberta dos complexos que esse inconsciente consegue ser percebido de forma mais profunda. Principalmente porque no núcleo de cada complexo existe um arquétipo. Então era a partir da constelação desse complexo que era possível chegar ao inconsciente profundo, ao inconsciente coletivo, porque lá residia o núcleo daquele complexo. Continuando com Jung, os complexos são agrupamentos de conteúdos psíquicos carregados de emoções. Quanto maiores são a emoção e o campo de associação, mais forte é o complexo. Os complexos contêm o poder impulsionador da vida psíquica. Bem, quando Jung chama a atenção que os complexos são agrupamentos carregados de emoções, o que ele está dizendo é que o complexo é composto de emoção, de afeto. Os complexos começam a se formar na infância. Então, a partir das experiências que nós vamos vivendo no decorrer da nossa vida, esses conteúdos são colocados, vamos imaginar, em bolsas. Então, eu tenho uma bolsa que vai acumular toda a experiência que eu tive com a minha mãe, uma outra bolsa que vai acumular todas as experiências que eu tive com meu pai, a outra bolsa que acumula as experiências que eu tive de perda e assim por diante. Porque não há um número exato de complexos. Vão existir tantos complexos quanto arquétipos. E como arquétipos são as minhas tendências a viver as experiências, então nós temos muitos complexos.
Então, a partir desse ponto, toda a minha experiência, a partir do meu nascimento, no sentido psicológico, mas no sentido do espírito, todas as minhas experiências já vividas vão compondo essas bolsas, conforme os temas. Por isso que ele vai dizer que ele é carregado de emoções. O complexo em si é neutro, então ele nem é positivo, ele nem é negativo, ele só vai acumular as experiências que eu tive. E aí ele continua, que quanto maiores são a emoção vivida pela experiência e o campo de associação, mais forte é o complexo. Como o complexo forma um núcleo energético, imagine um campo de força. Então, imaginando que uma pessoa, muito cedo na sua existência, começa a ter experiências com a perda. E aí a sua sacola de perdas acumula muitas emoções, muitos afetos. Quanto mais experiências eu tenho naquele tema, maior é o campo de atuação do meu complexo de perda, de abandono. Então, como um campo de força, como um campo magnético, toda experiência que eu vivo é atraída para a sacola daquele complexo. Então, a gente termina tendo uma reação na consciência conforme o meu complexo que tem um campo de força maior. Por isso ele vai chamar a atenção que quanto maior esse campo, mais forte é o complexo. E os complexos contêm, então, o poder impulsionador da vida psíquica. Marie-Louise von Franz diz que se nós não tivéssemos complexos, nós estaríamos mortos. O complexo, por ser uma quantidade muito grande de energia psíquica, Jung vai dizer que ele é um impulsionador justamente porque quando nós começamos a trabalhar o complexo, essa energia que está acumulada, ela é liberada para o nosso processo de individuação. Então, o processo de individuação, muitas vezes, ele não flui e não acontece naturalmente, justamente porque nossa vida está toda ela direcionada para um complexo. Continuando com Jung. Todo mundo tem complexos. Então, a partir de hoje, não podemos mais xingar ninguém chamando de complexado. Porque todo mundo é complexado. Todos nós temos complexos, né? Eles são pontos focais ou nodais da vida psíquica, que não devem faltar, pois, de outra maneira, a atividade psíquica chegaria a uma paralisação fatal. Por isso, a neutralidade do complexo. Então, ser complexado não é uma coisa ruim. Ser complexado significa que nós temos atividade psíquica acontecendo todo o tempo. Eles tornam-se patológicos apenas quando pensamos não possuí-los, porque é então que eles nos possuem. Então não adianta achar que não tem complexos, e Jung vai chamar muito a atenção disso, porque a partir do momento em que eu passo a acreditar que não tem um complexo, esse complexo passa a viver a minha vida. Isso pode parecer complexo, porque complexo é complexo, né? Mas para vocês entenderem, o complexo, ele tem uma vida autônoma, né? Então, ele tem uma força. E por conta de todo o conteúdo que ele acumula durante toda a nossa existência, ele age independente da nossa vontade. Então, quando eu começo, ou eu mostro que estou negligente com a pessoa que sou, quando eu não cuido do meu inconsciente, quando eu não observo a minha sombra, quando eu não me proponho a um trabalho de autoconhecimento, é muito provável que, em vez de mim, sejam os meus complexos que estejam fazendo as escolhas na minha vida, justamente por conta da minha negligência. Então, voltando àquele exemplo que eu dei do tema da perda, né, do abandono. Então, se a pessoa passa uma vida inteira, né, e não percebe que o seu complexo de abandono é grande, é gigantesco, é muito provável que essa pessoa, ou seja, que o complexo a possua. Imaginando, trazendo uma forma figurada. Vamos pensar que o nosso ego, sendo o porteiro, né, aquele que vai guardar e eleger quais são os conteúdos que vão entrar e sair da nossa consciência, ele é um ego franzino, mirradinho, pequenininho. E aí nós estamos dando uma festa na nossa consciência.
E aí os conteúdos que foram convidados estão todos lá chegando, né, trajados devidamente para a nossa festa. E o nosso ego franzino está lá na porta, verificando o crachá, verificando os nomes. E de repente chega um conteúdo de 2 metros de altura por 2 de largura, muito musculoso, olha para o nosso ego e diz assim: eu vou entrar. E o ego, mirradinho, pequenininho, vai deixar ele passar, porque senão ele não dá conta daquele conteúdo imenso que chegou. E esse conteúdo imenso é o complexo. Por isso que o complexo tem vida autônoma. Porque dependendo da sua força, dependendo do seu conteúdo, ele faz com que o ego se sinta muito pequeno. Então o ego não dá conta disso. Por isso que ele constela. E é isso que Jung vai chamar a atenção, porque se eu penso não possuir o complexo, eu estou correndo um grande risco de que o complexo me possua. E em vez das minhas escolhas serem atuadas pela minha consciência, elas acontecem a partir das escolhas do meu complexo. Então, uma pessoa que tem um complexo de abandono e não cuida, não percebe o seu complexo, não percebe a força do seu complexo, pode muitas vezes direcionar toda a sua vida para o tema do abandono. Então, todas as suas relações vão ser pautadas na possibilidade de ser abandonada. Então a gente começa a imaginar que todas as escolhas dessa pessoa vão acontecer sempre tentando evitar o abandono. E como a pessoa vai fazendo com que sua vida toda gire em torno do seu medo de ser abandonada, o seu processo de individuação fica interrompido. Porque energia psíquica é demais sendo colocada em um único tema, então essa pessoa não consegue caminhar com fluidez no seu processo. E Jung vai dizer que os complexos interferem nas intenções de vontade e perturbam a performance consciente. Eles aparecem e desaparecem de acordo com suas próprias leis. Numa palavra, os complexos se comportam como seres independentes. Está vendo como eles são terríveis, esses complexos? O complexo interfere, e eu vou dar um exemplo que todo mundo aqui com certeza já viveu essa experiência. Ato falho. O ato falho é sinal de um complexo que constelou naquele momento. Você vai dizer uma coisa e sai uma outra coisa. O famoso branco. De repente você não consegue lembrar o que você vai dizer, não consegue lembrar o nome de uma pessoa. Muitas vezes é um complexo que constela naquele momento e rouba a consciência. E você fica atordoada. Um tema que você vai falar, uma situação que você vai vivenciar e que você fica atrapalhado, fala coisas que não queria falar. É muito comum, às vezes, os apaixonados dizerem isso, que quando está no momento que vai falar, ensaia tanto em casa, mas na hora H não consegue dizer absolutamente nada, porque o complexo toma conta e aí vem com aquela sensação que falou um monte de bobagem, né? É o complexo também que atua. Então, quando Jung fazia o teste de associação de palavras, o que ele percebia é que muitas vezes algumas palavras desencadeavam uma reação emocional na pessoa, e se a pessoa mantinha, por exemplo, um tempo de 15 segundos entre a palavra e a sua resposta, ela passava às vezes 1 minuto para colocar uma outra palavra. E depois dessa palavra, todo o seu tempo de resposta ficava alterado. Porque era o tempo exato que o complexo ainda estava ali atuando na psique. Então é isso que ele chama, vai perturbar a performance. Quantas vezes nós estamos vivendo algumas situações e você tem uma resposta que você para e diz assim: não fui eu, estava fora de mim. Não é isso? Tem uma reação exageradamente agressiva ou emotiva e você diz: não, não é possível, não era eu naquele momento. É o complexo. Então o complexo entra em ação e a pessoa responde, né, a partir daquele complexo. Então não é surpresa, às vezes, conhecidos nossos, por exemplo, que são calmos, são tranquilos e de repente uma situação simples e a pessoa tem uma reação que você olha e diz assim: não é possível. E aí nós espíritas vamos dizer o quê? Era o obsessor.
né? O obsessor tomou e a pessoa agiu pela ação do obsessor. E, na verdade, o obsessor se chama complexo, né? O complexo vem à tona. Se eu não cuido disso, se eu estou desprevenida, ele vai tomar a atitude. E é claro que isso também vai abrir campo para uma influência espiritual. Mas a atuação é desse complexo. Por isso que Jung chama a atenção que isso vai perturbar a performance consciente. Por que consciente? Porque o complexo, ele normalmente é contrário à minha atitude consciente. Então, se na minha atitude consciente, muitas vezes eu tenho uma ação de muita calma, é possível que, dependendo do meu complexo, ele venha com uma atitude que eu jamais teria na minha consciência, né? E aí ele chama a atenção, como eu falei anteriormente, para essa lei própria que o complexo atua, né? É muito comum a gente ver no TOC, por exemplo, né? No transtorno obsessivo compulsivo, os complexos atuam de forma gritante, no que a gente chama do pensamento ego distônico. Então a pessoa é invadida por um pensamento que parece não ser dela, e na verdade muitas vezes ele vem com o conteúdo do complexo atuando ali. Bem, então Joana vai chamando a atenção e trazendo para nós, né, o olhar do espírito com relação aos complexos. Então ela vai dizer que nas personalidades instáveis, normalmente os complexos psicológicos assumem as responsabilidades pelas ocorrências problematizantes, né? Então todo o nosso desequilíbrio emocional, toda a nossa instabilidade emocional é decorrente do processo dos complexos. Como eu falei anteriormente, não dá para numerar a quantidade de complexos. Mas nós sabemos, principalmente na terapia, que existem complexos que eles aparecem com mais frequência, eles constelam com mais frequência. Quais são eles? Complexo materno, complexo paterno, porque todo mundo tem pai, todo mundo tem mãe, né? Então, complexo materno, complexo paterno, complexo de poder, complexo de inferioridade e de superioridade. Esses são os complexos mais comuns, esses aparecem com muita frequência. E uma hora ou outra, todos nós já constelamos esses complexos em nossa vida, né? Naquele momento em que eu sou tomada pelo poder e quero controlar a vida de todo mundo, quero controlar o mundo. Aquele momento onde eu quero ser mãe de todo mundo, ou quero que todo mundo seja minha mãe. Então a gente vai percebendo a atuação desses complexos na nossa vida. Como ele é neutro, a experiência que eu vivi é que vai dar a tonalidade desse complexo. Para dar um exemplo, o complexo materno, por exemplo. Imaginando que uma criança, ela nasce em um ambiente extremamente saudável, onde encontra uma mãe muito bondosa, carinhosa, e essa criança vai crescendo em um ambiente onde ela é muito bem acolhida pela mãe. O pai está ali presente sempre, mas essa mãe é aquela mãe extremamente dedicada. E essa criança, na sua experiência com o materno, começa então a desenvolver o seu complexo a partir dessa primeira experiência com a mãe, de forma positiva. E essa criança nasce, cresce, 2, 3, 5, 6 anos. E essa criança agora começa a sua vida escolar, né? Ela precisa sair de casa, ela vai enfrentar a escola, ela vai para o mundo, uma outra sociedade, encontrar a professora, os coleguinhas. Essa saída de casa da criança é um sofrimento inicial para ela. Mas supondo que ao chegar na escola, ela encontre uma professora extremamente bondosa, acolhedora. Então essa criança continua tendo o seu contato com o materno de forma positiva. Ela cresce e agora é uma adolescente. E o seu primeiro desafio na vida é escolher qual a profissão vai fazer no vestibular, né? Qual vai ser a sua escolha no vestibular. E essa criança, que agora é um adolescente, se mostra extremamente inseguro. Não sabe o que fazer, né? E essa mãe que está ali o tempo todo tentando ajudar essa criança, e essa criança, que agora é um adolescente, na dúvida do que fazer.
faz um vestibular, não porque era a sua escolha profissional, mas porque era o melhor, porque a família escolheu, ou seja, qual foi a opção, e começa a partir de então a mostrar dificuldades nos seus relacionamentos afetivos. Essa mãe começa agora a mostrar que tem uma dificuldade imensa de deixar que esse filho ou essa filha namore, conheça pessoas, viaje, saia só. Então, aquele complexo materno positivo, agora na adolescência, vai começar a ser um complexo materno negativo. Porque aquele excesso recebido na infância, agora é um excesso na adolescência. E como teve um excesso do complexo materno, é muito provável que tenha ocorrido uma ausência do paterno. Porque a função do paterno na psique é justamente tirar a criança do paraíso materno e jogar essa criança para as experiências do mundo externo. E se essa mãe era uma mãe super protetora, que a gente chama de mãe povo, né? Porque segura de todo jeito, e esse pai não conseguiu chegar ou não quis chegar, essa criança agora, que tinha toda uma experiência positiva do complexo, na fase adulta da vida, vai se mostrar inseguro ou insegura, vai mostrar dificuldade nos afetos, se for homem, principalmente porque as mulheres vão precisar ter o lugar dessa mãe, né? Essa mãe arquetípica, e toda uma dificuldade de emprego, de concluir as coisas, começa e não termina, né? E aí a gente vai vendo que o complexo é neutro por isso, né? Então ele vai começar positivo na vida de uma pessoa, mas pode terminar de forma negativa, dependendo, claro, da personalidade da pessoa, mas a gente vai percebendo a neutralidade do complexo nesse sentido. Então, quando o Jonas vai chamar a atenção, que é justamente essa personalidade instável que vai fazer com que toda a minha vida, às vezes, seja e gire em torno dos problemas, a gente também vai percebendo o quê? Quantas vezes nós ficamos na queixa, né? E aí, por isso, ela chama tanta atenção para a queixa. Então, muitas vezes, o queixoso queixa-se sempre da mesma coisa. E aí, já é uma pista para a gente descobrir os complexos. Qual é a minha queixa persistente? Né? A partir dessa queixa persistente, eu já começo a perceber que esse pode ser o tema do meu complexo. E aí, Joana chama a atenção. Nesse empreendimento de ascensão inevitável, o ser depara-se com as construções do seu passado nele esculpidas, que se exteriorizam a miúde, afligindo, limitando. E aí nós começamos a pensar, bem, os complexos ficam no inconsciente pessoal. Então, por que Joana vai chamar a atenção para o passado? O núcleo do complexo é um arquétipo. E o arquétipo está no inconsciente coletivo. Estando no inconsciente coletivo, ele registra todas as nossas experiências. Então, é possível que nesta vida eu traga à tona uma emoção ou eu reaja a determinadas situações, não só com base na minha experiência dessa vida, mas também com base nas experiências passadas, sim. Justamente porque nós somos herdeiros de nós mesmos. Então, a história que eu já construí passada também vai refletir nessa vida. Então, a partir do momento que essa criança nasce e ela recebe todo o seu conteúdo de educação, de amor desses pais, é possível, por exemplo, às vezes nós ouvimos a pessoa que nunca viveu uma experiência, por exemplo, de, vou continuar com o tema do abandono, e ter sempre uma sensação de abandono. Então, a experiência vivida em uma outra existência que tenha sido muito traumática pode fazer com que o arquétipo, né, do abandono ainda, vamos dizer, alimente um complexo que não tem atuação tão forte, mas pode ser sim que isso apareça ainda por conta das experiências vividas. Não só as experiências provocadas por outras pessoas, mas também por aquelas experiências vividas por mim. Então, às vezes, a gente pode justificar uma mulher, uma mãe que tem um complexo materno exacerbado, ela ter vivido em uma outra vida, ela ter abandonado os filhos. Então, é possível que nessa ela venha exacerbada no seu papel de mãe, né? Exerça isso com muita intensidade.
Se o complexo é tocado, reagimos de modo exageradamente emocional. Demonstramos uma superreação, porque não reagimos apenas à situação atual, mas sim a todas as situações semelhantes que tivemos no decorrer da vida. Eu sempre, quando falo disso, eu gosto de dar o exemplo, até porque assim isso não acontece, é um exemplo aleatório, né? Mulher, principalmente, não faz isso também. Assiste o final da novela e chora horrores, né? Chora, assiste o filme já com o lençol do lado, porque aí vai derramar todas as lágrimas. E aí, às vezes, principalmente a novela, que todo mundo já sabe como é o final. E aquelas lágrimas, muitas vezes, não dizem respeito ao tema, mas sim são as minhas lágrimas não choradas. São as minhas questões que não foram vivenciadas ou que foram vivenciadas de forma sombria, que naquele momento que meu complexo constela, eu aproveito, sem saber que estou aproveitando, para viver a emoção, o afeto que aquele complexo me traz. Então, toda vez que o meu complexo é tocado, eu vou ter uma reação exagerada para a situação. Por isso que a gente vai dizer assim, mas foi a gota d'água, né? Então, assim, você foi aguentando, aguentando, aguentando, normalmente a gota

com uma paciente e ela é extremamente racional, né? Uma pessoa da área da lógica. Então, tudo muito metódico, tudo muito arrumado. E chegou um dia, ela chegou no consultório e ela estava alteradíssima, né? Falando alto, agitada, que não era o comum. E eu olhando para ela, terapeuta tem isso, né? Então a gente olha e diz assim, mas aconteceu alguma coisa da hora que ela saiu de casa até chegar aqui. Aí eu comecei a perguntar, você veio como? Veio sozinha hoje? Como é que... Ela morava só, ela não brigou com ninguém dentro de casa, a não ser que seja o cúmulo da rebeldia, ela brigou com ela no espelho, né? Então não era esse o caso. E comecei a perguntar, e aí ela chegou para mim e fez assim, cheguei aqui, cheguei um pouco atrasada porque estava engarrafado. Esse foi, você se irritou por causa do engarrafamento? Não, não me irritei não. Ele disse, não, você não está irritada. E aí ela, claro, né, falou bem alto que não estava irritada. Eu disse, e qual era o carro que estava na sua frente? Porque eu tinha que achar qual era a causa. Aí disse, ah, era um ônibus. Era um ônibus. Eu disse, ah, um ônibus comum, um ônibus, né, de empresa, um ônibus comum, lá com aquela propaganda de panela. E aí quando ela falou propaganda de panela, os olhos encheram de lágrimas. Eu digo, opa, panela. Né? Aí eu disse, propaganda de panela, ah, que interessante. Panela, ah, panelas como assim, de aço, de inox? Panela, panela, aquelas propagandas que não fazem sentido, aquela família feliz com panelas. E ela não resistiu e as lágrimas começaram a descer. E ali a gente percebia o complexo constelado, né? E aí podemos trabalhar a partir das panelas, podemos perceber o complexo afetivo que estava por detrás. Então, uma pessoa que trazia uma racionalidade, que dizia que não queria casar, que família não era importante, que tinha saído, abandonado a própria família para ter uma vida independente, na verdade, tinha um grande complexo, porque ela tinha muito medo de não casar, de não ser mãe. E aí, naquele momento, a propaganda de panelas faz com que esse complexo constele, né? Então, é esse excesso, esse exagero de reação que vai apontar, né, onde está o meu complexo. Então, a próxima vez que vocês chorarem com a novela, já sabe, né? Comece a pensar qual é o meu complexo e por que eu estou chorando mesmo. Bem, então Joana traz que esses conflitos que permaneciam adormecidos assumem o comando da personalidade, produzindo dificuldade no paciente para conseguir um edificante relacionamento entre o ego e o self, a prejuízo dos anelos superiores do pensamento. Então, imaginando essa pessoa, que eu trouxe o exemplo, que a panela faz com que o seu complexo constele. Quando ela não aceita, quando ela não percebe, quando ela não assume de fato o que está por detrás daquela seu excesso de racionalidade, o que vai acontecendo com ela é que ela vai se distanciando cada vez mais da essência que ela é. Então, a relação ego-self vai ficando cada vez mais distante. E o processo de individuação, o processo de crescimento da pessoa fica totalmente comprometido. Então, muitas vezes a gente pode racionalmente ajustar um ego, racionalmente acreditar que estamos bem, estamos equilibrados, mas se o complexo continua atuando na minha vida, essa sombra continua densa. E a minha energia psíquica está ali, paradinha, acumulada naquela sacola que tem um campo de atuação ainda muito grande. E se a gente prestar bem atenção, até a nossa fala é pautada nisso. Os nossos medos, os nossos amores, tudo na nossa vida é pautado sempre com o mesmo tema. É interessante, às vezes, principalmente quando a gente fala do complexo materno, né? É, como algumas pessoas direcionam toda a sua vida, e é interessante porque ela é mãe de todo mundo, né? Ela é mãe dos filhos, mãe do marido, mãe da mãe, mãe do vizinho, mãe do chefe, então ela é mãe. E todo o tempo ela atua na vida como mãe. E aí quando você às vezes observa uma pessoa que tem esse complexo, no caso uma mulher, mas pode ser um homem também, essa pessoa tem uma dificuldade imensa de ser acolhida, de ser ajudada, nunca pede ajuda. E aí a gente vai percebendo

essa pessoa não trabalha esse complexo e percebe que ela é mãe dos filhos dela e que se os filhos já cresceram agora, ela precisa deixar que o ninho fique vazio, essa pessoa todo o tempo vai ficar presa nesse processo. Né? Então ela entra muitas vezes no processo de vitimização, ela entra muitas vezes nesse processo de sempre estar substituindo os filhos. Né? Então, em vez dela cuidar da própria vida, ela está sempre cuidando de alguém. E aí o seu crescimento psíquico fica interrompido. Não evolui como Joana vai chamando a atenção. Porque os nossos pensamentos, as nossas atitudes, o nosso comportamento, todo ele é recheado pelo tema do complexo, ou dos complexos também. Então, toda essa energia de que é portador inconsciente pode ser canalizada para a edificação de si mesmo, superação dos medos e perturbações dos fantasmas do cotidiano, que rompem pela insegurança e pelo desequilíbrio emocional do indivíduo. Como aquela frase logo do início que Jung traz, essa energia que está contida no inconsciente, ela tem que ser usada e canalizada para a nossa edificação, para o nosso crescimento. Então, essa energia psíquica que está ali, eu vou trazer um exemplo. Quantas vezes nós estamos vivendo uma dificuldade? Né? E aquela dificuldade que você dorme e acorda, e aquela situação não sai da sua cabeça. Então, quando nós conseguimos superar essa situação, há uma sensação interna de que nós podemos agora enfrentar muito mais do que isso. É exatamente essa sensação de que eu agora posso enfrentar mais, que é essa energia psíquica que fica disponível. Então, aquela energia que está ali contida naquele tema o tempo todo, quando eu conheço esse tema, ela agora está disponível para o meu processo de crescimento. Aí vocês podem me perguntar, sim, mas como é que eu faço para trabalhar um complexo? Né? Porque é tão complexo o complexo, como é que eu faço para trabalhar o complexo? A gente costuma dizer que a gente precisa amarrar o complexo ao ego. Como é que se amarra um complexo ao ego? O primeiro passo é conhecer o complexo. Eu preciso perceber. Por isso que o processo de autoconhecimento é importante. Então eu tenho que estar atenta à minha vida, às minhas atitudes, à minha fala, ao meu comportamento. Então, se eu começo, por exemplo, a perceber que toda pessoa que, para mim, necessariamente a pessoa não tem que ser, né? Porque a gente tem que lembrar que a gente projeta as nossas questões no outro. Que, para mim, aquela pessoa passa uma imagem de autoridade, por exemplo, e quando aquela pessoa se aproxima, eu já me sinto menor do que uma formiga, é muito provável que eu tenha algum complexo ou de superioridade ou de inferioridade, por exemplo. Então, as imagens de autoridade vão ser sempre complicadas para mim no meu dia a dia. Aí eu tenho que perceber o quê? Como é que eu reajo quando essa pessoa ou essas pessoas ou situações aparecem na minha vida? Eu enfrento, porque se eu enfrentar é possível que seja superioridade. Ou eu me submeto, porque se eu estou me submetendo, é possível que seja de inferioridade. Então, imaginando que eu percebo que eu me submeto. O que é importante da gente observar é que, às vezes, a outra pessoa nem é autoritária. Mas, por algum motivo, eu posso ter associado àquela pessoa uma imagem de autoridade. Supondo que o meu pai é uma pessoa muito autoritária e que tem um tom de voz muito grave, é muito provável que todas as pessoas com voz grave eu acredite serem autoritárias. E aí eu já me submeto à pessoa, mesmo que a pessoa não peça. Então, nesse exercício que eu faço e percebo que eu me submeto, o que é que eu faço? Toda vez que eu tiver que encontrar com aquela pessoa que provoca a sensação de inferioridade, ou eu percebo que aquela pessoa me passa um ar de autoridade, eu automaticamente preciso, e aí entra a minha consciência, pensar, bem, ele está vindo, eu vou encontrar com fulano, eu não preciso me submeter. Porque é assim que a gente vai trabalhando o complexo. A única forma de trabalhar um complexo é enfrentando o complexo. É como a gente imaginar voltando para o nosso porteiro mirrado. Né? O porteiro é mirrado, o complexo tem 2 metros de altura por 2 de largura. O que é que o complexo tem que fazer? Musculação. Tem que fazer musculação para poder se preparar para o complexo. Né? Não precisa correr do complexo.
Ele não tem 2 de altura por 2 de largura, mas pelo menos tem 1,5, 1,5. Né? Então, eu tenho que me preparar até o momento que eu perceba que o grandalhão que chega está de salto alto e de roupa de enchimento, e que não é tão grande assim. Então, o complexo sempre vai existir, mas a força de atuação dele diminui a partir do momento que o ego, que é o centro da consciência, começa a tomar posse, começa a tomar consciência, se torna consciente de que aquele ponto era para mim um ponto de dificuldade. Então, o grande desafio da existência humana está na capacidade de explorar esse mundo desconhecido, dele retirando todos os potenciais que possam produzir felicidade e autorrealização. E essa é a proposta do processo de individuação. Essa é a proposta que a mentora traz na sua obra, quando ela vai chamar a atenção para o autodescobrimento, para o autoconhecimento. Então, é esse o nosso desafio. Não adianta a gente ficar simplesmente estacionado, se queixando da vida. Porque um dia fui abandonado, porque um dia ninguém acreditou em mim, por isso e por aquilo. Porque se a gente ficar preso no tema, a gente vai condensando energia ali, e aquela energia, de certa forma, paralisa. Então, ela vai fazer com que a minha potencialidade para o crescimento não se realize. E aí, voltando para o que Jung chama, atenção. Bem, se o complexo é uma condição e um caminho para o meu inconsciente, isso com certeza vai proporcionar a mim um autoconhecimento, uma possibilidade maior de ampliação da minha consciência da pessoa que sou. Então, em vez de estacionar diante do complexo e correr, eu preciso aprender a enfrentá-lo, eu preciso aprender a conhecê-lo. No início é difícil, você vai ter reação física até, sudorese, palpitação, sensação, vontade de sair correndo, vontade de desmaiar, náuseas, tudo isso a gente sente quando um complexo chega, uma situação traz um complexo. Mas se eu for persistente no meu trabalho, no meu experimentar a atitude e a situação, com o tempo eu começo a perceber que isso já não vai mais aparecer na minha vida. Para fechar, eu vou trazer um exemplo que é muito comum. Medo de falar em público. Né? Muita gente apresenta medo de falar em público. E na maioria das vezes, quando você vai examinando a situação, tem ali complexos fortíssimos. Porque a pessoa está sujeita à crítica, sujeita ao julgamento. Às vezes a pessoa tem um complexo de superioridade muito grande, pode parecer ser inferioridade, mas às vezes é superioridade. Então ela não admite errar, ela não admite ser julgada, ser criticada. Então qual é a única forma de vencer isso? Falando. Falando, errando, gaguejando, esquecendo a palavra, lendo no papel, tremendo. Porque enquanto não fizer isso, não vai conhecer a potencialidade do seu complexo. Vai sempre achar que é um outro motivo. E é nesse experimentar da situação que eu começo a perceber. Bem, na verdade eu tenho medo quando alguém me olha, eu acho que está me julgando. Quando alguém não presta atenção e eu quero que preste atenção. E é assim que a gente vai se conhecendo. Então, como a mentora coloca na sua frase, esse é o nosso grande desafio. Então, a partir de agora, que sejamos complexados e felizes. Muita paz e até a próxima aula.

0: Para o dia nascer feliz, bom dia mesmo. Estamos começando o programa da manhã para o dia nascer feliz e você é nosso convidado aqui. É o nosso convidado especial para a gente poder ir começando já o programa, para ir já aquecendo os nossos corações, para a gente já ir confraternizando nessa manhã. Eu sou André Carlos, eu sou voluntário na TV de Luz e eu estou na cidade de Santa Catarina, 11 graus aqui em Santa Catarina. Friozinho. E eu estou acompanhado com dois amigos queridões que estão um no Pará e outro no Espírito Santo. Bom dia mesmo, Gil, que está no Pará.
1: Bom dia, Andrezinho. Bom dia, nosso outro amigo que está aí do lado. Bom dia a todos que estão no chat. Bom dia àqueles que irão ouvir o nosso programa logo após o seu término. Que o dia continue sendo abençoado para todos nós e que Jesus continue sempre a reinar em nossos corações, para que continuemos com esse dia lindo, encantador e feliz! Only all emotion!
0: Bom dia mesmo, Ernesto.
2: Bom dia, queridos. Bom dia, Gil. Bom dia, André. Bom dia a todos os nossos ouvintes nessa manhã maravilhosa do dia 19 de maio de 2024. Este é o nosso programa de número 1325. Gente, são 1325 manhãs ininterrúpidas que nós aqui estamos de forma voluntária a levar a vocês uma palavra de estímulo, de conforto, de ânimo. Bom dia, mas bom dia mesmo.
0: É isso aí, o Ernesto está em Serra, no Espírito Santo, nosso amigo querido, ele. Abraço a ele e abraço a você também que está aí no chat, a você que está na sua casa, a você que está nas mais diversas partes do Brasil. O nosso agradecimento, nossa alegria pelo compartilhamento da manhã, por podermos estar juntos. Gente, olha só, a tecnologia nesse momento possibilitando essa interação. É tão bom a gente poder contar com esse momento que nós estamos vivendo. Antes, tão desafiador, hoje nós temos essa facilidade, né? Algumas coisas ainda nos desafiam, mas pelo menos a comunicação na atualidade nós já temos essa facilidade, né? E como o Ernesto falou, são 1.325 dias de alegrias, já estamos já juntos aqui. Hoje, domingo, né, dia 19 de maio, que nós comemoramos esses reencontros de almas. Já nós podemos aqui agradecer ao Cristo já por esse reencontro inicial, onde nós estamos confraternizando a presença, né, nossa, mas também já rogando a presença dos amigos espirituais que se fazem presente, que auxiliam na parte espiritual, que auxiliam no, na a equipe, né, do trabalho, para que a gente tenha os recursos necessários também para para que tudo possa correr bem, né? Então a gente agradece, a gente roga também ao Cristo para que a gente possa ter um bom proveito desse trabalho que acontece todas as manhãs. É um podcast. Você está ouvindo aqui um podcast, por isso que você não nos vê. Você está vendo uma tela fixa, uma tela de uma pintura mediúnica, onde você está enxergando três árvores de uma pintura mediúnica, lá feito no trabalho de arte e cura do Centro Espírita Luz da Verdade, que é o centro que coordena o trabalho, né, da TV de Luz. E aí, nessa pintura mediúnica que você vê a foto aqui, são três árvores com copa bem frondosa, tem o caule bem espesso e com a base mais larga, né? Ao fundo, um céu amarelado e branco, cercado por vegetação. O dizer, podia nascer feliz à esquerda, bom dia mesmo, com audiodescrição, feliz domingo. E na base, na produção, a logomarca da TV de Luz, na coprodução, a Web Rádio Amigo Espiritual e no apoio, a TV7, a Rede Amigo Espírita, a Rádio Fraternidade, a Rádio Portal da Luz e a TV Secal. Aí estão os canais que retransmitem. Também eu vou deixar para você aí que vai ter dois banners que vão aparecer, geralmente se alternando durante todo o curso do programa, que é Por exemplo, aqui, ó, e mentaliza a água. Opa, tô no banner errado, gente. Ah, agora sim. Voltei pro banner certo. 1325 dias de alegrias, iluminando mentes e acolhendo corações. E mais um outro agora no rodapé. Inscreva-se na TV Ediluz Livros Espíritas. Marque esse vídeo como gostei e compartilhe. Esses são os banners, o formato que vai aparecer aí para você durante todo o programa. A gente vai alternando de acordo com os quadros, mas eu já vou dizendo para você aí que os banners, eles representam dois recados para você. O primeiro é que você pode se tornar um parceiro divulgador do programa e também do Espiritismo quando você leva adiante, curtindo, compartilhando. E o outro é para você colocar uma água aí, mentalizar, deixar que os benfeitores possam adentrar o nosso lar, trazendo bons fluidos. A presença amiga desses amigos espirituais, eles vão com certeza renovar as nossas energias. E para isso a gente vai deixando o nosso coração já preparado, né? O nosso querido amigo Ernesto, ele já está preparando aí uma prece para a gente iniciar essa manhã com o coração elevado ao alto, com a mente elevada ao alto, para que a gente realmente possa aproveitar toda essa mensagem positiva, né, Ernesto?
2: Isso aí, André. Meus queridos, eu gostaria de ver com vocês, para vocês colocarem as águas de vocês, mentalize a água da sua geladeira, coloque uma garrafinha, um squeezer, seu copo com água, para nesse momento essas nossas energias chegarem até essas águas e que depois as pessoas que dela beberem, que nos ambientes que elas forem atingidas, elas possam trazer a saúde e a paz. Senhor Jesus, nós te rogamos que robusteça a nossa fé, que aumente a nossa compreensão diante dos problemas que o planeta passa, que a gente não se desespere, que a gente não entre em pânico e que todos nós tenhamos a fé viva de levar o teu evangelho nos mais diferentes lugares. Abençoa, Senhor, aqueles nossos irmãos que estão passando por dificuldade, aqueles nossos irmãos que só têm agora a vida, porque o restante eles perderam. Senhor, conforte esses corações, conforte essas mentes, conforte as autoridades para que elas tomem as decisões corretas e que a gente chegue a dias melhores. É nesse clima de harmonia, de rogativa, que nós iniciamos o nosso dia. Gratidão, Senhor, por estarmos aqui. Gratidão por tudo que nós temos. Gratidão pela pátria aonde nós nascemos. Gratidão pelo planeta tão lindo que nos deste. E assim, Senhor, permita-nos que nós levemos o teu evangelho ao maior número de pessoas. Que assim seja. Amém.
0: Que assim seja. Nosso coração agora é preparado com a prece. A gente agradece ao Criador, agradece aos bons amigos espirituais, rogando para que os melhores sentimentos, os melhores pensamentos possam animar essa manhã. E a gente também fica no compromisso, né, de emitir os melhores pensamentos, para que todos que entrarem em contato conosco, tanto no plano físico quanto no plano espiritual, também possam sentir essa harmonia que a gente está buscando. Todos nós buscamos. E a gente buscando, é certo, nós também somos fatores geradores de harmonia. Que a gente possa se tornar esse fator de harmonia durante a maior parte do nosso dia. E a gente vai agradecendo a Deus por possibilitar esses momentos. Se a gente começa o dia assim, é certo que durante o dia a gente vai ter mais momentos. Se a gente começa o dia sei lá, chutando cachorro, tropeçando, já tudo errado, é certo que a gente já vai começar errado o dia, né? Agora, já nervoso, né? Ixi, preocupado. Vamos começar o dia já com oração, que aí a gente começa diferente o dia. Então, a gente agradece a Deus por essa possibilidade, por esse conhecimento também, né? Então, obrigado, Senhor, por nós conhecermos o poder da oração nessa reencarnação. E que nós possamos lembrar sempre da oração ao iniciar cada dia, ao iniciar cada trabalho. Está lá no Evangelho segundo o Espiritismo, não é eu que estou falando, não, viu? O Evangelho diz lá, né? Que a gente lembre de orar ao iniciar cada jornada de trabalho e ao encerrar, né? Que a gente possa render graças ao Criador pela jornada que se encerra. Eu, claro, estou falando com as minhas palavras aqui, mas se a gente puder, né, nem que seja em uma ou duas palavras, poder agradecer a dádiva que temos, das possibilidades que nós temos quanto ao que a gente faz. E também os recursos que a gente recebe durante o trabalho. Porque é durante o trabalho que a gente recebe os recursos, né? E quando eu falo trabalho, não é só o trabalho que remunera, né? Toda ação útil. Hoje nós estamos, de certa forma, entre aspas, realizando uma ação útil, porque nós estamos aprimorando o nosso pensamento, aprimorando os nossos sentimentos, e essa ação útil, de alguma forma, é um trabalho para o espírito. Estou errado, gente? Não. É o que fala lá o livro dos Espíritos, quando Kardec interroga os espíritos em relação a isso. Então, na verdade, o espírito não precisa ficar parado, né? A gente pode continuar exercitando a nossa inteligência, mesmo nos momentos de lazer, nos momentos em que nós estamos de repouso, dito esse repouso do mundo, né? Desse repouso remunerado que a gente conhece pelo mundo. E a gente segue, então, o programa aqui com a intenção, com essa intenção de realmente fazer desse espaço da manhã um espaço útil. É claro, é um espaço leve, divertido, um espaço que faz bem ao nosso coração. Que seja um espaço, mas também que seja um espaço que a gente utilize com seriedade e também com utilidade. E eu quero ver quem é que chegou. Gente, chegou bastante gente aqui. Eu cumprimentei até a Janete hoje de manhã, né? Teve uma galera muito linda aqui. Gente, ó, a Tânia que entrou no canal aqui. Gratidão, Tânia. A Tânia se tornou membro do canal. Também a Dirana, lá de São Paulo, na Itupeva. A Eudes Silva, o Felipe Souza, a Sandra Carvalho, a Elizabeth Gomes da Silva, Marlene Harenberg, Cristiane Coeli. Olha que time, gente. Olha que time. A Maria Soares, até a Janete. Janete da Rosa, eu fui trazendo durante o início do programa. Mas daí depois entrou a Sandra Carvalho. Quero abraçar essa querida irmã. Bom dia mesmo a você, querida. Ela traz um obrigado aqui. Jesus te abençoe. Abençoe a você, queridona. Muita luz no teu coração aqui. Ela que fala. Deixa eu ver, agradecer. Ah, tá. Ela tá só cumprimentando. Mas eu já tinha abraçado ela também aqui com a turma. A Elizabeth também, aqui na sequência. E agora eu vou pedir para o Gil abraçar essa queridona que está chegando aqui.
1: Ah, quem está chegando é nossa querida Evandra Luiza Moraes. E ela, com muito carinho, nos diz o seguinte: bom dia, amigos queridos. Um domingo cheio de alegrias, paz para todos nós. Coloca girassol. Gente, girassol encanta muito. Quando eu observo o girassol, ó. Ai, chega a dar aquele vigor. Evandra, você viu? Only on Lemotion. Além desse belo girassol, ela nos envia também corações. Gente, é tudo de bom. É ficar assim, ó, só sentindo, levitando. Evandra, carinhoso abraço para você, minha querida, para você e toda a sua família. Tudo de bom!
0: É isso mesmo, Evandra. Um cheiro para você, muita luz. A Janete está falando que está 6 graus. Olha, eu escapei, Janete. Olha, eu estou um pouquinho. Aqui está 11 hoje, escapei do frio de São Borja. São Borja é muito frio, está 6 graus. Mas isso quer dizer que amanhã vai esfriar aqui também, porque geralmente quando esfria em São Borja, para cá esfria no outro dia. E também a Maria Geralda. Olha só, Ernesto, abraça ela. Maria Geralda, queridona que está conosco.
2: Bom dia, Maria Geralda. Que Deus ilumine tua vida, que Deus te dê muita saúde, que Deus coloque em seu lar bênçãos e mais bênçãos. Muito obrigado por você estar conosco e divulgue o nosso programa, divulgue, compartilhe, deixa o like. Nós ficamos muito felizes com a presença de vocês. É vocês por vocês que nós fazemos esse programa. Com muito carinho e com muita simplicidade, mas é para vocês, é de vocês.
0: E Gil, a Selma chegou.
1: E seja bem-vinda, Selma! E ela nos diz assim, chega, estamos nos envolvendo. Ela diz o seguinte, ó: bom dia para todos vocês, que o Mestre Jesus abençoe e nos fortaleça sempre. Gratidão, gratidão. E ela coloca aqui os girassóis também, minha gente. Olha, hoje o dia do girassol está only on emotion. E a outra figurinha aqui, Andrezinho Salmão. Mãozinhas, mãozinhas, é Andrezinho, only on emotion.
0: São palmas, isso mesmo.
1: Ah, são palminhas. E only emotion, viu? O marronzinho aqui me deixou desnorteado. Mas agora, ó, Andrezinho foi a minha luz e os meus olhos. Vamos lá, gente! Only on emotion! Selma, carinhoso abraço, amiga! Vamos nós!
0: É isso aí, gente. Também a Ineida conosco aqui, ó. Um cheiro para Ineida, gratidão. Ela tá falando que, olha, meninos lindos, vamos à musculação, escutando ela na academia. Ineida, olha só. Domingo, 6 horas da manhã na musculação, Ineida. Eu quero também, viu, Ineida?
2: Eu acredito, viu, Ney? Eu acredito,
1: Eu tô malhando, eu tô malhando, turma do
2: eu acredito que você
1: bem, eu tô malhando.
0: Gratidão, gratidão. Muito coisa boa. A Ivandra falou que emocionou com as palavras do Gil aqui. Gratidão pela tua
1: Oh, querida.
0: presença. Que a gente possa realmente se encher de entusiasmo, de alegria. Que a gente possa estar assim, com o coração cheio de esperança, porque domingou, né? Olha só, o domingo é tão bom. O domingo, para mim, tem um gosto muito especial, né? Porque geralmente o domingo aqui em casa, agora, né? Antes não, mas agora. Quando a gente mudou para Santa Catarina, é o dia que a gente dedica mais à espiritualidade, a gente vai para o centro espírita presencialmente, né? Então, gente, é um dia especial, a gente já fica muito emocionado, esperando acontecer, né? Esperando o dia. E olha quem chegou, e, gente, agora sim, olha só, o nosso amigo de Aracaju, Severino Bento, bom dia mesmo a ele que está conosco aqui, deixando a sua mensagem. E ele já vai deixando ali, ó. Já vai deixar, vai deixe o seu like e compartilhe. Vai deixando o recado, nosso querido amigo, que é o Severino. Estamos com saudade de conversar com ele aqui. Ele que é sempre muito espirituoso, tem o coração muito generoso, esse querido amigo, que canta também e alegra nosso coração aqui no programa. Já teve várias participações, agora tá meio escondido esse amigo aí, tem que aparecer. Cadê o Severino? Eu quero saber. E a gente vai agradecendo ao Severino pela presença, a todos vocês, a Ineida que está aí também, mas aos voluntários e às voluntárias também, a todos que estão ajudando, contribuindo, para que de alguma forma o programa ele possa chegar ao ar. São muitas pessoas que ajudam, que estão contribuindo para que o programa ele possa estar acontecendo. Então, as pessoas vão ajudando e as pessoas vão chegando, como a Simone, que está chegando de Uberlândia, lá de Minas Gerais. Então, seja bem-vinda, Simone. Gratidão pela presença, seja muito bem-vinda a você. Eu conheci Uberlândia, fui no céu. No céu lá, conheci o Rubens, a Divina, e eu fiquei realmente muito maravilhado com Uberlândia. Que Jesus abençoe você e a todos que estão aí também. Olha só, o Severino disse que está resolvendo umas questões de saúde. Estamos orando por você, meu irmão. Que Jesus abençoe a você, a tua família, a todos que estão contigo aí. E a gente vai agradecendo também, né, a espiritualidade que está envolvendo os nossos lares, está nos ajudando a enxergar os caminhos, né, profissionais de saúde, familiares, para que a gente possa tomar as boas decisões. Quando a gente endereça o nosso pensamento à espiritualidade, é certo que eles nos ajudam também a organizar o nosso pensamento, a organizar os nossos sentimentos e seguir adiante. É isso que a gente quer, seguir mais firmes, mais perseverantes quanto ao que a gente pode realizar nessa reencarnação. Tá reencarnado? Então é hora da gente organizar um pouco os pensamentos aí para seguir adiante nessa manhã, com o pensamento renovado, com o coração mais fortalecido para a jornada, viu, gente? E a gente vai também fortalecendo o coração desse povo lindo que está lá no Rio Grande do Sul, passando pelo desafio lá das enchentes. Então, que Jesus possa fortalecer o coração de cada família, de cada pessoa, que a gente possa enviar nosso bom pensamento para cada um deles e que a gente possa realmente, em um só pensamento, orar, né? Para que eles possam se fortalecer, para que eles possam cada vez mais sentir acolhidos e abraçados por todo o povo brasileiro e do mundo também. Tem gente que está fora do mundo que acompanha aqui o programa e está sensibilizado. A gente acompanha também muitos lugares que estão enviando, né, boas vibrações para eles. Mas por falar em boas vibrações, a gente está falando em boas vibrações, né? O Gil vai trazer aqui as boas vibrações do nosso Bom dia com alegria e poesia.
1: Oh, com maior prazer, Andrezinho, e hoje esta poesia hiper mega especial que faz parte do nosso dia a dia, que tem um título: Estuda. Estuda e encontrarás a lâmpada divina, que excelsa, te clareia e o templo da memória, descerrando-te aos pés a senda meritória em que a vida imortal se revela e domina. Estuda e atingirás a visão peregrina da ciência e do amor, da beleza e da história, antegozando a luz na sombra transitória e prelibando o céu na terra pequenina. Estuda e entenderás a glória que se expande da alma que, na humanidade, aprendeu a ser grande, para quem a ilusão se protesta de rastros. O livro que aprimora é o mentor que nos guia. Estuda e sentirás, chorando de alegria, o coração de Deus pulsando além dos astros. Esta belíssima poesia, Estuda, é do espírito querido Leôncio Correia e foi psicografado por Francisco Cândido Xavier e está no livro Vozes do Grande Além. Meus queridos, minhas queridas, minhas irmãs e meus irmãos, juntos neste despertar para estudar, para nos aprimorar, para estarmos realmente envolvidos com essas vibrações de amor. Gente, que beleza quando o nosso querido Leôncio deixa bem claro aqui que estuda e sentirás, chorando de alegria. Olha, gente, a emoção que nos envolve em cada mensagem que recebemos e que, diante dessa mensagem, o nosso coração está pulsando nessa sintonia com o Pai Criador. É tudo de bom, né? É algo que nos emociona muito, porque o nosso Pai, ele está sempre ao nosso lado, através desses amigos que sempre vêm nos trazer mensagens revigorantes, mensagens que clareiam a nossa mente, e clareando a nossa mente, nos faz ainda mais confiar e seguirmos adiante. Então, meus queridos, minhas queridas, estuda, porque realmente iremos aliviar os nossos corações. Mesmo para aqueles que muitas vezes não têm a possibilidade de ler, mas que alguém está a ler para você, ou você está a ouvir, mas você está estudando. Vamos nós, meus queridos, estudando, vamos estudar. Only on emotion.
0: É isso aí, vamos estudando, né, Gil? Coisa boa, a gente aprimorando nosso pensamento. Mas para aprimorar mesmo nosso pensamento, nós contamos com as obras póstumas, né, Ernesto? E hoje nós vamos continuar, porque ontem, no sábado, nós já estávamos falando da manifestação dos espíritos. E hoje a gente vai continuar o caráter e as consequências religiosas da manifestação dos espíritos. Esse é um capítulo importantíssimo para a gente compreender mais a doutrina espírita, não é isso, amigo?
2: Sim, André. A manifestação dos espíritos, caráter, consequências religiosas das manifestações dos espíritos. Os fatos constatados pela ciência, de maneira peremptória, não podem ser negados por nenhuma crença religiosa contrária. A religião não pode ganhar em autoridade, seguindo o processo do conhecimento científico e perder em permanecer atrasada ou em protestar contra esses mesmos conhecimentos em nome dos dogmas, porque nenhum dogma poderia prevalecer contra as leis da natureza nem anulá-la. Um dogma fundado sobre a negação da lei da natureza não pode ser a expressão da verdade. O Espiritismo, fundado sobre o conhecimento de leis incompreendidas até este dia, não vem destruir os fatos religiosos, mas sancioná-los dando uma explicação racional. Ele não vem destruir, senão as falsas consequências que deles foram deduzidas. Em consequência da ignorância dessas leis ou de sua interpretação errônea. É, meus amigos. André, comenta para nós, André. Comenta para nós aí, que você hoje, eu sei, você está inspiradíssimo. Eu sei que está.
0: Será, amigo?
2: Ô, oh, André, é, eu estou vendo até uma auréolazinha assim em volta.
1: Olha, moça, eu pensei que eram meus olhos apenas, tá vendo? Olha, estamos nessa sintonia. Andrezinho, olha, olha, moça, eu adoro ver esse sorrisinho
2: sim,
1: seu.
2: Olha,
1: gente, eu vou lhe dizer o seguinte, eu amo meu irmão, Andrezinho, olha, moça, aquele irmão que me passa aquela energia, a gente juntos, e eu adoro declarar o quanto eu amo essa pessoa querida. Vá, vá, vá, Andrezinho.
0: Eu
1: vá,
0: também vá, amo vá. Vocês.
1: Sinta aquele abraço. Vamos relembrar o nosso abraço quando nós demos em dezembro. Ai, meu Deus do céu.
0: Coisa boa, né, outubro. É, vamos ter que repetir agora. E é isso mesmo, gente. Voltando às obras ao livro, né? Obras póstumas. A manifestação dos espíritos. É tão importante a gente saber aqui que a gente precisa acompanhar esse movimento tão importante que a doutrina espírita nos trouxe. A interpretação, né, da manifestação dos espíritos, de que a gente não pode ficar, muitas vezes, preso a uma ideia fixa do passado, até mesmo na própria interpretação que a gente está tendo hoje em relação à doutrina. Né? Se algum ponto precisa ser revisado, o próprio Allan Kardec disse que a gente precisa acompanhar essa revisão. E é claro que a gente revisa muito pouco, por quê? Porque os espíritos já trouxeram para nós a doutrina espírita bem ajustada, né? Mas por que que a gente precisa passar essa revisão? Porque a gente não pode aceitar a doutrina espírita como sendo um dogma também, né? A gente não pode dogmatizar a doutrina espírita no sentido de que a gente aceita como se fosse uma ideia pré-concebida. Não, a gente precisa formular, né? A gente precisa pensar, a gente precisa, de alguma forma, raciocinar sobre cada um desses preceitos que são trazidos até nós e realmente entender que isso é um princípio universal, é uma lei, né? Não é algo que foi trazido para a gente aqui como sendo uma ideia. Porque se até algo muito importante, a ideia geralmente nasce de uma pessoa, isso que não nasce, a doutrina espírita não nasceu de uma pessoa, né? Ela nasceu de um conjunto de espíritos que, analisando, que olhando com muito cuidado as leis universais, trouxeram para nós essas leis. Então, essas leis da natureza, elas não são ideias que foram criadas. Gente, isso não fecha com a doutrina espírita. E é muito difícil a gente poder explicar isso para alguém que não é espírita. Por quê? Porque a pessoa vai ser muito cartesiana, no sentido assim de que ela quer uma comprovação segundo a ciência acadêmica, né? Não, vamos fazer um experimento de laboratório. Vamos criar um espírito agora aqui em laboratório. E não funciona assim, né, gente? A gente sabe que os espíritos, eles não estão sujeitos a esse tipo de experiência frívola, né? Eu posso dizer assim, que é um termo que é usado na própria codificação. Os espíritos, eles não estão aí para as pessoas que querem fazer experiências, para quem não quer crer. E eles são sérios, eles se manifestam, eles influenciam aqueles que realmente querem a sua presença. Aqueles que querem, que estão com o coração apto a realmente trabalhar na bondade, na caridade, no amor. Será que a gente está pronto? Eu acho que eu queria chegar nesse ponto aí. Se a gente está pronto para isso, é certo que os bons espíritos vão nos acompanhar. Não adianta a gente querer ficar provando essas coisas, porque a gente vai só nos perder no caminho. Então é tão fácil entender a doutrina espírita se a gente ir por esse caminho. E é tão fácil também nós termos a assistência dos bons espíritos se nós formos por esse caminho e até termos uma comprovação da existência deles, viu, gente? É muito fácil ter a comprovação no sentido assim, prático, da palavra, no sentido da experimentação, porque o espiritismo também tem um caráter prático, não é só teórico, né, gente? Não pensem que é só teoria. Quando você adentra a casa espírita, geralmente você estuda, mas cedo ou tarde você vai começar a entrar em contato com algumas experiências que vão confirmar, vão dar confirmação a você. É difícil. Comenta aí no chat se você está há anos na casa espírita. Até hoje não vi ninguém falando isso. Ah, estou há muitos anos na casa espírita e não aconteceu nada que confirmasse a existência dos espíritos. Gente, isso nunca aconteceu comigo. Não sei contigo aí, Gil, e contigo, Ernesto, porque assim, ó, se você crê, se você permite que os espíritos, ah, claro, você crê com seriedade, não é aquela crença assim, né, de curiosidade, né? Aquela curiosidade que vai ser uma curiosidade que não é com um objetivo sério. Se você crê mesmo e você entra no centro espírita com o objetivo de aprender, de estudar, como nós estamos vendo hoje, cedo ou tarde, a confirmação vem. Gente, eu tive inúmeras confirmações, através da mediunidade, assim, ó, mas inúmeras confirmações. E não adianta eu falar aqui das minhas confirmações, porque isso é uma questão muito pessoal. Mas a mais forte que eu tive foi a seguinte, ó, vou contar para vocês agora aqui, tá, gente? Nós estávamos na casa espírita e nós recebemos uma médium chamada Marluce Vasconcelos, né? E foi uma noite assim muito, muito marcante para mim, porque ela estava fazendo pintura mediúnica. E ela fazia um quadro lá, né? E ela pintou uma criança naquele quadro. E de repente, na plateia, uma mulher se emocionou muito, né? E deu um grito lá. Ela reconheceu a filha no quadro. Pensa bem. A mulher não conhecia, essa médium não conhecia a filha, né? Tinha perdido de vista, né? A filha há muito tempo. E aí agora você vem me dizer, tá, espírito não existe, né? Essa criança não existe, ela existe, gente. E essa médium pintou uma criança muito parecida, mas até a roupa era igual, gente. A roupa, o rosto. Essa médium pintava com os pés. Pintava com assim, ó, com uma clareza, assim, os detalhes. Agora, assim, ó, há quem diga que isso não é uma confirmação de que a vida continua. Então, assim, há pessoas que não vão se convencer, né? Há pessoas que vão dizer que isso não é uma confirmação de que existe a vida após a morte. Mas para uma pessoa que simplesmente teve a separação prematura de um filho, por exemplo, e enxergou aí a roupa no dia que ela vestiu, né? Gente, essa é a confirmação inequívoca de que a criança estava ali. Você entende? É como se a filha estivesse ali naquele momento, abraçando ela. E isso traz um. Eu não sei dizer para vocês aí, viu, gente? Não sei. Escreve você aí no chat aí. Mas que nível de consolação isso traz? Será? Eu acho que é como você dar um abraço na pessoa depois de uma saudade tremenda, depois de muito tempo, né? Então eu estou deixando aqui o meu exemplo, talvez de uma confirmação das mais fortes que eu tive através da mediunidade dessa médium. De efeito físico, né? Ela é de efeito físico e também de efeito intelectual, nesse caso a pintura mediúnica que eu estou trazendo para vocês, da Marluce Vasconcelos. E ela passou com a gente lá no Ferreira de Moraes durante um bom tempo, assim, foi uma coisa impressionante. A Janete está comigo, está escutando, ela também estava junto naquele dia, foi algo muito impressionante, né? E confirmou, né, também. Uma das muitas confirmações de que a vida continua, né? Gente, essa é a minha experiência, mas com certeza, se você está no centro espírita, não passa muito tempo, vem a confirmação. Eu quero ver o Gil. É ou não é verdade, Gil?
1: Ô, Andrezinho, eu digo que eu sou até um pouco suspeito, né, de algumas questões que, para mim, eu cheguei na doutrina através da curiosidade. mas no decorrer as coisas foram se revelando de forma tão especial para mim, que não tem como, né, diante do estudo, diante quando a gente vai estudando a doutrina, nós vamos tendo a clareza, né? E algo que me chama muita atenção é o seguinte: as pessoas vão muito à doutrina pelo fenômeno, né? Mas quando você, né, vai estudando claramente no seu dia a dia, você vai recebendo como fosse não, você recebe as orientações pouco a pouco, aquela vozinha, olha, calma, olha, não é que os espíritos estão vamos dizer assim, lhe dominando de forma alguma, mas eles vão lhe dando aquele despertar para que você tome as atitudes, né? Então, para mim foi muito particular essa questão de sempre diante de algumas situações, claro que não fica aquelas vozes direto no meu ouvido, não, né, gente? Uma vez a pessoa assim, como é que você consegue? Eu digo, não, de vez em quando vem aquela vozinha bem suave, aí eu analiso e beleza, eu acho que não é por aí, entendeu? Mas a gente tendo essa certeza, e muitas vezes, quando a gente vai conversando com as pessoas, sempre vem palavras que vão tocando, sensibilizando, que às vezes eu digo assim, não sou eu não, hein? Olha, moxa. Mas são realmente essas intuições que nós recebemos. E isso acontece, gente, quando nós estamos receptivos e principalmente preparados. Agora, é claro que isso aí você não vai ficar, ah, não, hoje eu vou sentar aqui, vou ler uma mensagem, refletir, e daqui a pouco eu vou receber uma inspiração. Não é por aí, gente. É o amadurecimento de nós, é o nosso amadurecimento. Nós vamos amadurecendo, vamos nos fortalecendo, vamos dar oportunidade para que esses irmãos possam e se comuniquem de forma natural, um diálogo normal, nada, né, sobrenatural, né? Então é algo normal, né, que podemos considerar, mas que, é claro, infelizmente nem todos ainda têm essa sensibilidade, mas pouco a pouco vão adquirindo tudo no seu momento certo. Isso é eu até vou aproveitar uma palavra, né? Isso foi uma frase que meu amigo Ernesto falou logo cedo para mim hoje. Tudo no momento, né, certo. E é o momento realmente que estamos preparados para ter aquilo que necessitamos. Ernesto, queridão, você está tão caladão hoje. On emotion.
2: Não, meu querido, não é caladão. Eu estou aqui, meu querido, ó, botando meu diapasão aqui para poder pegar, captar as energias do alto, para poder inspirar todos nós, para poder nos dar bastante iluminação, sabe? Eu estou aqui pensando, imaginando, nossa, são tantos pensamentos bons, isso eu estou canalizando para todos nós, para as pessoas que estão no chat, para as pessoas que estão aí como a gente também na estrada,
0: Então,
2: caminhando
0: olha
2: e
0: só,
2: aprendendo. Vai
0: já
2: lá, vai lá.
0: canaliza aí, já abraça esse pessoal que está de aniversário também, já, meu irmão.
1: Eita, olha aí.
2: Olha, eu na minha lista aqui, André, eu não tenho assim em particular uma pessoa, mas eu sei que você tem, que o Gil tem, e aos aniversariantes de hoje, nossos parabéns e você mereceu renascer. Vamos lá, quem, Gil, você tem alguém aí, Gil?
1: Ah, eu tenho uma querida tia Clara, que é a tia de Verônica, e se tornou minha tia também, né? Verônica, para quem não conhece, Verônica é minha esposa. E hoje é aniversário de tia Clara. Ela é aquela tia mãe, é a tia que abraça todos os sobrinhos como filhos. Ela movimenta, eu acho lindo, na época das férias, tia Clara reúne os sobrinhos. Aí ela divide por idades. Então, exemplo, Nicolas tem 10 anos, junto com outros primos também. Aí ela vai, leva para o cinema e passa aquela tarde maravilhosa. Aí os adultos já marcam o encontro. Gente, é tudo de bom. É uma tia encantadora. Então, tia Clara, cheiro no coração, que Jesus continue lhe abençoando, lhe envolvendo de muito amor, nos dando a oportunidade de tê-la ao nosso lado, né? Sempre com palavras amigas, sempre com palavras que nos confortam diante da mensagem do Cristo, porque ela também é uma pessoa muito cristã e sempre está orando. Eu acho lindo, gente, que eu, quando saio daqui de Barcarena para Recife, então ela já se preocupa, já manda mensagem: Deus te abençoe, meu filho. Aí quando eu chego no aeroporto: já chegou no aeroporto? Eu digo: estou chegando, tia. Então é aquela tia presente. Então, ó, cheiro lindona, tudo de bom. Graças a Deus que a senhora, ó, está aí conosco nessa caminhada. Por quê? A senhora mereceu renascer, assim como também tantos outros amigos que hoje fazem aniversário neste dia 19 de maio de 2024. Only on emotion. Hoje tem bolo, muita emoção. Vamos nós nesta canção. Vamos nós, Andrezinho, a sua lista, meu queridão.
0: Gente, eu tô sem lista hoje, gente. Meu celular, o meu cabo do celular acabou não ligando aqui. Eu tô sem lista hoje. Mas assim, ó, fica meu abraço também a todos os aniversariantes. A minha alegria. Quero que todos estejam sendo abraçados nesse momento. Também tem alguém aqui no chat falando que tá abraçando. Olha, é a Antônia Corina. Ela tá abraçando a Elenita, que é as filhas, né? A Margarete, as netinhas, a Melissa, a Lorena, a Ana Clara. Gente, que turma aí, Antônia Corina. Olha só que alegria, a gente abraça junto toda essa turma do bem aí, viu? E as companheiras dela, desejando muita saúde. Também a tia Clara, muita saúde aqui, é o que ela deseja, né? A tia Clara, deixa eu ver onde é que tá a tia Clara, de quem é a tia Clara? Agora deixa eu ver
1: E
0: aqui.
1: a Clara é a tia de Verônica, Andrezinho.
0: Ah, é a tia de Verônica, então tá certo, não tá no chat, foi você que falou, né? Eu achei que tinha mais alguém aqui no chat falando, mas eu acho que é isso. Deixa eu ver quem mais está falando aqui no chat agora. O Severino falou sobre os espíritos, né? Das obras póstumas que nós estávamos falando aqui, que ele fala que é suspeito pela mediunidade, né? Na reunião mediúnica, ele não pode duvidar, né? Porque ele ouve também os espíritos, né? E aqui o café com amor e paz para todos, Antônia Corina foi trazendo. Ah, a Janete está ouvindo, ó, viu, Janete? Eu perguntei e ela estava junto também. Foram vários dias, né, Janete? Eu não sabia se tu estava junto, mas estava sim. Faz vários anos já isso aconteceu. A Janete estava junto comigo lá, ó. Isso mesmo, André, foi muito emocionante. Ela estava comigo nesse dia em que a Marluce Vasconcelos fez a pintura mediúnica lá no Ferreira de Moraes. Inclusive, isso tá documentado, tá no YouTube, tá, gente? Quem quiser ver lá, é só colocar Ferreira de Moraes, Marluce Vasconcelos, você tem acesso à pintura mediúnica desse dia, tem condições de ver o que aconteceu também, tá? Deixa eu ver uma coisa aqui interessante, André. É que em Obras Póstumas também fala das bênçãos da música que não aliena. Olha que interessante, a música, gente, olha só. Música é vibração, né? Não é só o falar, o sentir, mas também a música é vibração e a gente precisa buscar aquela música que liberta, não nos escraviza, né? E a gente vê na atualidade tanta música que nos prende num círculo infinito, né? Que não nos liberta. Queremos nos libertar. Música que nos eleva é o que a gente quer. Opa, tem também o William Rand aqui, ó. Bom dia a todos, irmãos e irmãs da doutrina espírita. Desejo a vocês um domingo lindo, de muita paz, amor, carinho e saúde. São João del Rei, em Minas Gerais. William Rand, gratidão pela tua presença, querido. Você que está com a gente aqui. Também a Simone, que está conosco agora, né? Fica aí com a gente, viu, Simone? Eu quero ver você sempre. Agora que chegou, fica com a família, viu? Gratidão por estar conosco aqui. E a Tânia também, que é nova membra, né? A Tânia Maria Braga permanece com a gente aqui, que a gente quer ver a família aumentando cada vez mais. E a nossa Glafira, que já é uma pessoa que está conosco há muito tempo, ela está trazendo parabéns a todos os aniversariantes aqui. E a Fátima, sempre muito carinhosa, plantou um jardim no nosso chat aqui. Gratidão a você, querida amiga, pela presença, pela participação sempre muito amiga pelo seu carinho de sempre, né? E hoje eu vou falar um pouquinho também para vocês das nossas efemérides espíritas. A gente que está falando aqui nesse momento daqueles fatos que marcaram o espiritismo no passado e no mesmo dia de hoje, mas em 1973,

0: ambiente assim preparado. E ali ocorrem diversos espíritos que são, que vão até ali levar um lenitivo, levar a presença deles, a vibração deles. E você não pensou errado, você não estava vendo coisas, não. Simplesmente é isso. É nosso querido Chico, é o nosso querido André Peixinho, que nos deixou recentemente, mas ele já está. Ele era uma pessoa muito evoluída. Então, vamos dizer assim, esses déjà vu que a gente tem, nada mais é do que a verdade, a realidade. Vamos lá, porque senão nós não damos conta, como diz
1: É isso
0: a
1: aí,
0: Regina,
1: vamos embora.
0: nosso tempo ruge. Então,
1: E o
0: você
1: Chico?
0: continua aí, André, você
1: É
0: falando
1: isso
0: aí
1: aí.
0: das nossas efemérides.
1: Isso, o Chico, em 1973, ele recebe o título de cidadão honorário de São Paulo, lá na capital de São Paulo, né? Gratidão a São Paulo, ao povo paulista, né? Que trouxe essa homenagem ao nosso querido nessa data de hoje. Na mesma data, lá em Los Angeles, mas no ano de 1985. Nos Estados Unidos, né, Los Angeles, desencarna o indiano Emendra Net, é indiano, né, gente? Beneger, que pesquisou vários casos de reencarnação, o qual denominou na memória extracerebral. E em 19 de maio de 2023, desencarna em Juiz de Fora José Pacini, professor ex-reitor da Universidade Federal de Juiz de Fora, estudioso do Espiritismo, redator do jornal Mundo Espírita. Essas notícias estão no jornal, no site, né? www.feparaná.com.br/data-importante. Gente, coisa boa, mas importante mesmo, Gil, é o que o nosso SOS Preces faz, né? Trazem algumas palavras para nós o que esse projeto lindo representa.
2: Ô Andrezinho, é um projeto de amor, aonde os voluntários estão prontos para oferecer uma escuta sensível, afetiva e respeitosa. E detalhe, essa escuta sensível, afetiva e respeitosa são 24 horas por dia, gente. Neste momento nós estamos aqui, mas também nós temos os nossos voluntários prontos para ouvir aqueles que de repente estejam um pouco tristes e que queiram desabafar, vão, gente, ligue para esse número, DDD 31 e o número 3334-9700. Discando este número, vocês terão pessoas que irão lhe envolver de muito amor, além de uma prece e também oferecer uma mensagem baseada nos ensinamentos do Cristo. Gente, a escuta e a prece clareiam o caminho. Vamos clarear o caminho daqueles que percebemos que estão precisando. E você, na sutileza, diz esse número. Olha, eu já liguei para esse número aqui, ó. O DDD é 31 e o número 3334-9700. Tudo de bom. Vamos lá divulgar esse número, que é maravilhoso nós podermos oferecer o melhor para aqueles que estão à nossa volta. Não é isso, meus amigos?
1: É isso aí, gente. O SOS Prestes trazendo esperança a muitos corações. E a gente sabe, ela clareia o caminho mesmo, né? Então, a gente fica aqui orando, né? E agradecendo ao Criador por existir um trabalho como esse, que leva, né, a escuta amorosa, a escuta afetiva a muitos locais onde a gente sabe que esse recurso traz muito, muito, muito bem aos corações. E a gente segue agora sim, falando um pouquinho com esse povo do chat. Vamos ver se tem comentário. Gente, olha só, tem gente aqui no chat. A Conceição Sá chegou. Um cheiro para você, querida. Muita luz no teu coração. O Felipe também comentou aqui, ó, parabéns, muitas felicidades hoje e sempre a todos os aniversariantes nesse dia maravilhoso. Felipe e família. O Felipe que está sempre junto com a gente aqui. Gratidão a você, Felipe, pela tua presença, pela tua alegria, pela tua disponibilidade. E a gente vai falar um pouquinho agora. O Ernesto preparou aí o texto da nossa primeira dica cultural. Qual é, querido amigo, nossa primeira dica cultural?

0: Sim, a nossa dica cultural é o amar a Deus e ao próximo na vida social, pelo nosso querido Divaldo Franco. O amar a Deus e ao próximo na vida social. Como amar a Deus e ao próximo? Se ainda duvidamos da existência de Deus, será que Deus existe? Como podemos amar a Deus se nós não o conhecemos? Convidamos você a fazer essa viagem com Divaldo, em busca de Deus dentro e fora de nós. Essa foi uma palestra realizada no dia 24 de abril de 2004, no Palácio de Cristal, Círculo Militar do Paraná, na 6ª Conferência Estadual Espírita, em Curitiba. Esse amigo incansável, que a gente sabe que está com 97 anos, ele tem se poupado de algumas atividades, porque, oh, gente, não é brincadeira, não. São 97 anos ininterruptos de muito trabalho, de muitas viagens. Olha, diríamos assim, o Divaldo já atravessou o planeta de ponta a ponta. Não tem esse lugar nesse planeta que não tenha ouvido falar do Divaldo, que não tenha recebido a sua palavra de amor. Então, fica aí a nossa dica cultural: o amar a Deus, ao próximo, na vida social, com o nosso querido Divaldo Franco. Que o André está colocando aí no chat.
1: É isso aí, gente. Já coloquei no chat aí. E a gente vai seguindo aqui para buscar essa alegria do Divaldo, né? Gente, o Divaldo tá aí no YouTube, é só buscar ele. Eu tô conseguindo sábado, porque durante a semana o trabalho me absorve muito, viu, Ernesto e Gil? E a todos que estão me ouvindo. Mas no sábado, à noite, eu coloquei no, na agenda. Alexa, me dá um recadinho aqui, ela me desperta. E eu consigo lembrar daí, né? Ela fala, o Divaldo tá ao vivo para mim. Eu vou lá, ligo a TV aqui, que geralmente tá desligada, e aí eu consigo acompanhar, né? Ontem eu consegui acompanhar, porque eu coloco na agenda, senão às vezes a gente perde, né? Coloca na agenda aí você também, né? Para acompanhar ao vivo. Eu considero mais legal, viu, gente? Não sei você. Eu também consigo acompanhar programa offline, mas ao vivo parece que tem uma magia diferente, né? Tem um envolvimento diferente, né, Gil? Contigo é assim
2: Verdade.
1: também, amigo?
2: Ô, amigo, com certeza. E, gente, eu aproveito o seguinte, porque normalmente, quando eu não assisto ao vivo, né, que também fica próximo à hora do Evangelho que eu faço online, eu, Verônica, Nicolas e a minha amada sogrinha, aí eu assisto durante mais ou menos o período que eu estou lá no SOS Preces. Aí, na hora do meu plantão, eu já aproveito. Agora, o ao vivo é tudo de bom, Andrezinho. Um lemocho. A gente vai se envolvendo, é tudo de bom. Manda mensagem, aí já vai. Oh, é maravilhoso.
1: Sim, é verdade. E aí na quarta eu não consigo, não, viu? Quarto já é um dia mais
2: É, para mim também não.
1: cheio de tarefa. Para mim, eu não tenho condições, não. Mas no sábado eu tenho condições de acompanhar ao vivo. Mas, Gil, também temos aqui as nossas dicas do Clube do Livro Espírita.
2: Opa, Andrezinho, e as dicas estão maravilhosas, hein? Como sempre. E o primeiro livro que nós indicamos aqui, que foi escolhido, gente, o título é Deus na Natureza, o autor Camille Flammarion. Nesta obra, das mais profundas, entre outras, de sua autoria, Flammarion passa em revista todas as teorias científicas, filosóficas e religiosas que dizem respeito à natureza e ao homem, para concluir com clara argumentação pela realidade imperiosa de um princípio imanente e criador. Deus, a força inteligente, universal e invisível que constrói sem cessar a obra da natureza. Aborda, nos cinco tomos em que está dividida, estudos que transmitem conhecimentos basilares aos espíritas, pois o sábio autor apoia-se em princípios da natureza para proclamar a existência de Deus. E a segunda dica de livro é A Gênese, autor Allan Kardec. Obra que compõe a codificação espírita, A Gênese. os milagres e as predições segundo o Espiritismo têm como base a imutabilidade das leis divinas em 18 capítulos divididos em três partes diferentes. Desculpe, três partes distintas. A primeira parte analisa a origem da Terra e as gênesis orgânica, espiritual e mosaica de forma lógica e racional, deixando de lado as interpretações misteriosas e as fantasias pueris sobre a criação do mundo. A segunda parte aborda a questão dos milagres de Jesus, explicando a natureza dos fluidos e os fatos extraordinários contidos no Evangelho. A terceira parte enfoca as predições do Evangelho, os sinais dos tempos e a geração nova, concitando os homens à prática da justiça, da paz e da fraternidade, abrindo assim uma nova era para a regeneração da humanidade. Gente, que maravilha! Dois livros maravilhosos, encantadores, que vocês podem ter. E Andrezinho vai dizer com muita clareza aonde nós podemos adquirir esses belos livros. Primeiro livro, Deus da Natureza, e o segundo livro, A Gênese. Andrezinho, meu queridão, aonde nós podemos adquirir esse livro, meu amigo? Os dois
1: livros. É na livraria do Luz da Verdade, gente, também. No Clube do Livro você pode fazer parte dessa iniciativa, né, tão importante para ajudar nossos irmãos lá no sertão. Então, na livraria, você vai acessar essas e muitas outras obras. O telefone está aí na tela, código 819-8117-4110, ou no e-mail projetos.deluz@gmail.com. Você tem acesso a essas e outras obras e também pode contribuir, viu, gente, com essa turma linda ali de voluntários que se dedica. Você pode ajudar materialmente, eu vou deixar aí o Pix na tela, tá? Para você contribuir com a campanha permanente Levando Amor ao Sertão, ou você também pode ser voluntário. Entra em contato com a gente, ou pode fazer uma oração também, de alguma forma contribuindo com a prece para que o trabalho se fortaleça. A gente segue agradecendo a Jesus pela tua contribuição, pela tua força, porque todo auxílio que chega é muito bem-vindo, viu, gente? E a gente agradece muito também aos espíritos pela contribuição do além. A gente agradece muito mesmo pelo que chega. Sem eles nada seria possível, né? E a gente sabe que cedo ou tarde a gente vai estar do lado de lá também, né? Vai ter possibilidade de trabalho do lado de lá para a gente. Então, que a gente possa, de alguma forma, contribuir do lado de cá e contribuir do lado de lá também com as obras assistenciais que se dão nos dois planos da vida. A vida continua, né? Que a gente possa, de alguma forma, ajudar. Se estejamos onde quer que estejamos. Tá aí o Pix, gente. Eu vou colocar... Não coloquei ainda, mas eu vou colocar para vocês agora ali no chat, né? Para você também poder ter acesso a esse Pix, que é o CNPJ, na verdade, do Luz da Verdade. E eu vou chamar agora o nosso querido Ernesto para trazer o texto Ergamo-nos, do nosso querido Emmanuel, porque chegou um momento lindo. É o momento do nosso Quem Reflete e Brilha.
0: Sim, meus queridos. O título de hoje, Ergamo-nos. Levantar-me-ei, irei a ter com meu pai. Isso está em Lucas 15, 18. Quando o filho pródigo deliberou tomar aos braços paterno, resolveu intimamente levantar-se, sair da cova escura da ociosidade para o campo da ação regeneradora, erguer-se do chão frio da inércia para o calor do movimento reconstrutivo, elevar-se do vale da indecisão para a montanha do serviço edificante, fugir a treva e penetrar a luz, ausentar-se da posição negativa e absorver-se na reestruturação dos próprios ideais. Levantou-se e partiu, rumo ao lar paterno. Quantos de nós, porém, filhos pródigos da vida, Depois de estragarmos as mais valiosas oportunidades, clamamos pela assistência do Senhor. E de acordo com os desejos menos dignos para que sejamos satisfeitos, quantos de nós descemos voluntariamente ao abismo e lá dentro, atolados na sombra corrente de nossas paixões, exigimos que o todo misericordioso se faça presente ao exigirmos que o todo misericordioso se faça presente no nosso lado, através de seus divinos mensageiros, a fim de que nossos caprichos sejam atendidos? Se é verdade, no entanto, nós que achamos, empenhados em nosso soerguimento, coloquemo-nos de pé e retiremos-nos da retaguarda que desejamos abandonar. Aperfeiçoamento pede esforço. Panorama dos cimos pede ascensão. Se aspiramos um clima de vida superior, adiantemo-nos para a frente, caminhando com os padrões de Jesus. Levantar-me-ei, diz o moço da palavra. Levantemos-nos, repitamos nós. Que bela mensagem, né, meus queridos, que está lá em Mateus. Ou melhor, eu falei Mateus, mas não é Mateus. Não sei por que eu estou com Mateus hoje na cabeça, meus queridos, mas foi Lucas 15, 18. E eu deixo aí para vocês aí o comentário dessa linda passagem aí do Evangelho.
1: Verdade, Ernesto. Eu penso que em tudo que a gente vai fazer é necessário um movimento, né? Antes da gente apenas pedir, é necessário que a gente também se erga. E esse levantar é um sentido simbólico. A gente sabe que o levantar material aqui pouco importa. O levantar aqui, que o Emmanuel fala, é um levantar-se como espírito. Porque uma vez que a gente se levanta como espírito, a gente se levanta moralmente, né? E eu acho que toda a obra basilar, a obra fundamental do Espiritismo, ela nos ajuda a entender como se levantar moralmente. Então, as diretrizes a gente já conhece, né? Eu acho que não é o conhecer, porque isso a gente já conhece. É muito mais é o praticar, é o entender. E a mensagem de Emmanuel nos adverte que muitas vezes a gente está caído, voluntariamente a gente escolhe a queda. E aí pede ajuda a Deus porque a gente escolheu a queda. E aí a gente quer ter moral, mas nem sempre a gente tem essa moral, né? A gente precisa realmente se erguer antes de pedir ajuda. Porque quando a gente vê lá nas obras de André Luiz, por exemplo, os benfeitores pedindo ajuda, eles já se ergueram, né? Eles caíram, eles cometeram um monte de sofreram, né? Mas eles se ergueram, eles estão lá, por exemplo, os benfeitores, os mentores das obras, eles estão ajudando, e eles pedem ajuda a Deus porque eles já estão ajudando. E nós? Eu acho que a gente precisa ter essa meta, eu vou dizer assim, eu vou usar uma palavra bem terra-terra, né, para a gente entender bem, né? Eu acho que a gente precisa ter essa meta espiritual. Vou usar uma palavra quase corporativa aqui, Gil. Porque se a gente não tiver essa meta, a gente vai continuar pedindo ajuda porque a gente está caindo e pedindo ajuda, caindo e pedindo ajuda. E já os mentores lá das obras de André Luiz, eles fazem diferente, né? Eles caíram, viram que é dolorido, e eles pedem ajuda para auxiliar. Eu acho que essa é a nossa meta espiritual para o futuro. Então, quando a gente se levanta, a gente já não pede mais pela nossa queda, mas a gente pede por aqueles que estão caídos. Então, a forma de pedido é diferente, né? A forma de enxergar a vida é diferente, o panorama muda. E a gente, eu acho que consegue ter um vislumbre, um olhar, uma perspectiva da vida diferente. E isso é possível a todos nós, desde que a gente queira. Mas é muito sedutor. Eu acho que a queda é tão sedutora, assim. É tão sedutor cair e a gente vai com gosto, gente. Eu acho que é essa a questão, é isso que é desafiador. A gente não gostar mais de cair e querer ficar em pé. E aí, Gil, o que que tu me diz sobre isso, amigo?
2: Andrezinho, é interessante. Quando você está comentando, eu refleti numa situação, porque muitas vezes nós nos colocamos como vítimas, né, diante das nossas quedas. E essa vítima, esse lado vítima nosso, vem da questão sedutora, porque nós queremos nos seduzir em achar que, ah, alguém me machucou, alguém está contra mim, alguém está me perseguindo. E muitas vezes é você mesmo, diante das suas ações, que está se levando àquela queda. Por isso que Emmanuel vem aí para mostrar que nós podemos o quê? Termos a reflexão interior e nos elevar espiritualmente. Agora, é claro que, infelizmente, ainda tem pessoas que vivem naquela ilusão de que, ah, não, alguém está me prejudicando. Não, muitas vezes é você próprio que está se prejudicando. Por isso que você realmente tem que começar a ter a sua autoanálise. Você realmente observar. Para que você também não esteja alimentando os seus egos. Porque pode acontecer. Você se acha tão bom, né? Vamos dizer assim, que não quer aceitar diante de algumas situações. E aí vem Emmanuel, com muita sutileza, nos dando essa oportunidade de podermos nos reerguermos, né? E olhe, e eu acho maravilhoso quando ele coloca aqui no finalzinho, ele coloca assim, ó. Se aspiramos ao clima da vida superior, adiantemo-nos para a frente, caminhando com os padrões de Jesus. Levantar-me-ei, disse o moço da parábola. Levantar, levantemo-nos, repitamos nós. É isso aí. Então, ó, vamos nos levantar, vamos nos reerguer para seguirmos aí nessa caminhada. Only olé moço, amigos!
1: Outro ponto de vista que eu acho interessante, Gil, é que o moço da parábola, quando ele sai, né? E ele percebe que está comendo com os porcos, ele só levanta, ele só se levanta mesmo porque ele percebe que aquilo é uma situação que é indigna, né? Ele cansa, né? Porque no começo ele não percebe que aquilo é indigno, ele simplesmente vai se deixa envolver e fica naquela situação, né? E aí chega um determinado momento que ele diz assim: basta, não, eu não quero mais isso, eu quero meu pai, né? Eu acho que todo mundo, não sei se você que está me ouvindo aí, você já passou por um momento desses, mas eu já passei, viu? Comento para vocês aí que chegou um momento que eu disse assim: não, chega, chega, basta. Eu acho que esse é o momento que o teu mentor sorri, né? Eu acho que esse é o momento que o teu guia, o teu anjo da guarda sorri. Porque ele diz assim, ó, aqui tá um filho que tá se erguendo. Ele cansou disso que ele adorava, né? Que é tá comendo com os porcos. Infelizmente a gente às vezes faz isso, né? E é tão dura essa imagem, né? É uma imagem tão forte, mas eu acho que teria que ser dessa forma, porque Jesus falava a um povo, né? E até hoje fala, né? A nós, de uma forma que precisa marcar mesmo nosso psiquismo. Muitas vezes a gente tá envolvido de tal forma com o materialismo que a gente está comendo com os porcos e não percebe que precisa mudar e olhar para as coisas maiores da vida e se levantar para Deus. Então, gente, é tão bom a gente ter, a doutrina espírita para nos relembrar isso, porque a gente esquece às vezes. Relaxa, né? E quando se vê, tá no mesmo padrão. Os hábitos antigos, né? Por isso que eu gosto muito de ler, não sei você, mas eu gosto de ler muitos livros sobre hábitos. E ontem o Divaldo falava, não sei se o Ernesto vai confirmar ou não, se ele lembra, mas o Divaldo falava muito sobre hábitos. E ele dizia assim: nós somos seres a nossa vida é determinada por hábitos. Se você não tem bons hábitos, você tem maus hábitos, mas você é determinado por hábitos. E se a gente for ver, é assim mesmo, né? E no caso do rapaz que saiu de casa, né? Vendeu as coisas. Ele estava num círculo de maus hábitos. Nunca vi alguém interpretando o filho pródigo dessa forma, mas eu estou falando aqui, tá, gente? Eu tô ousando interpretar ele dessa forma. Mas o filho pródigo estava cercado de maus hábitos, porque ele estava vendendo as coisas do pai dele, estava comendo com os porcos, estava simplesmente levando uma vida sem eira nem beira, né? Simplesmente ele percebeu que todos aqueles hábitos estavam prejudicando ele e estava afastando ele de uma vida segura, de uma vida em paz. E ele percebeu que onde ele estava, ele tinha apoio emocional e ele poderia ter hábitos diferentes, é claro. Ele disse, não, basta, eu quero estruturar hábitos diferentes de vida. E eu acho que eu quero deixar para você esse recado final hoje aqui, talvez inspirado ou não, né? Porque eu estou lendo um livro muito legal sobre hábitos, né? Não é um livro espírita, se chama Hábitos Atômicos, e é um livro muito legal, viu, gente? E ele está me ajudando, assim, a pensar diferente sobre os hábitos. Que a gente possa realmente estruturar hábitos mais salutares para as nossas vidas. E realmente dizer, basta, não quero mais esses hábitos que fazem mal. Mas tem mais uma parte aqui agora, que eu quero ouvir o Gil trazendo para nós, que é o fechamento do nosso trabalho da manhã, que fala sobre a manifestação dos espíritos ainda, que é sobre o caráter e as consequências religiosas das manifestações dos espíritos. Mas o item 8, o Gil vai trazer para nós, então, as nossas gotas doutrinárias fechando esse programa. Mas antes do Gil trazer aí, Gil, eu quero só trazer os últimos comentários da manhã. Aqui, a Zélia está trazendo. Bom dia, muita paz.
2: É tia Zélia!
1: A Zélia, queridona.
2: Hoje eu estou rodeado de tias. Tia Zélia, cheiro lindona. É uma queridona, Andrezinho. Tia Zélia, quando você for em Recife, ela faz umas comidas deliciosas. Além de carinhosa demais. É, ela tem todo o carinho, minha gente. Ela tem o máximo cuidado. Vai lá na casa de sogrinha. Quer pegar minhas roupas para lavar? Eu digo, tia Zélia, não, tia Zélia. Vai para a máquina. E ela quer lavar na mão. É uma queridona. Beijo, lindona!
1: A nossa Lourdes, de Astolfo Dutra, também conosco aqui. Gratidão a ela. Pedindo oração a toda a família também. A pessoal lá de Astolfo Dutra, gratidão pela presença. O Severino comenta, né? Pessoal, saindo para abrir a instituição lá, Alta de Souza, que ele trabalha, né? Então, um cheiro para ti, muita luz, querido. A Priscila de Souza, a Priscila Rosa. Olha só, eu falando rápido aqui. A Priscila Rosa. Bom dia, meus irmãos, paz e luz. Bom dia, querida. Ela está cumprimentando todo mundo aqui. A Beth Rezende, trazendo bom dia. Aqui, ó, a Maria está pedindo, eu já vou dar a dica para você, tá? A Maria Geralda está pedindo, por favor, me diz onde pode ouvir Divaldo em direto nos sábados. Gratidão, feliz sábado, feliz final de semana para todos. É às 20 horas no sábado, na TV Mansão do Caminho no YouTube, tá? No YouTube, TV Mansão do Caminho. Mas é só na Mansão do Caminho, eles não têm retransmissão, não. É direto com eles, na TV Mansão do Caminho. Sábado, às 20 horas, e na quarta, se eu não me engano, também às 20 horas. O Ernesto vai me ajudar, mas é... Não sei se é às 20, mas às quartas também tem, tá?
0: É isso aí, André. São duas vezes na semana, eu creio que é na quinta e no sábado. Agora até eu me atrapalhei aqui, porque é tanta coisa boa para a gente poder ver que às vezes a gente se perde, mas... É na quinta e no sábado, tá? Isso, quinta e sábado. Exato. Horário é 20 horas em ponto, tá? É só digitar lá, TV Mansão do Caminho.
1: Eu acabei de compartilhar aqui o nome do livro também que eu estou lendo, tá? Sobre hábitos. Hábitos Atômicos, tá? Hábitos Atômicos. Deixa eu só ver o nome do autor, já vou trazer o nome do autor aqui. Eu já acabei de ler o livro e realmente valeu cada página, tá, gente? Valeu muito, é um livro maravilhoso mesmo. Deixa eu só achar o autor aqui para você, enquanto o Gil vai trazendo. Agora sim, eu já vou compartilhar enquanto o Gil traz as nossas gotas doutrinárias, fechando, né? É James Clear, o nome do autor, James Clear, tá? Já estou colocando aqui no chat enquanto... O Gil traz para nós as gotas doutrinárias do programa.
2: Então, gente, vamos dando continuidade aqui ao item 8 de Obras Póstumas, que fala manifestações dos espíritos, caráter e consequências religiosas das manifestações dos espíritos. E esse item 8 nos fala o seguinte: a ignorância das leis da natureza, levando o homem a procurar causas fantásticas para os fenômenos que não compreende, é a fonte das ideias supersticiosas, das quais algumas são devidas aos fenômenos espíritas mal compreendidos. O conhecimento das leis que regem esses fenômenos destrói essas ideias supersticiosas, conduzindo as coisas à realidade e mostrando o limite do possível e do impossível. Então, gente, este pequeno item, né, é um item altamente esclarecedor, né, aonde deixa bem claro que, diante da nossa dúvida sobre as leis da natureza, que muitas vezes ele coloca assim, a nossa ignorância das leis da natureza, nos leva realmente a termos assim uma compreensão fantástica, né? Ah, meu Deus, que coisa sobrenatural! E muitas vezes, quando você vai adentrando o conhecimento espírita, você vai tendo a clareza que os fenômenos se tornam algo natural, né? A comunicação entre dos espíritos para conosco, né? Claro, a gente tem toda uma preparação, né? Tem todo uma estrutura, vamos assim dizer, porque essas comunicações elas têm que ser em um local próprio. A casa espírita é o local próprio para estas comunicações, onde as equipes já estão ali preparando horas antes da reunião iniciar-se. Então, é algo que nós temos que ter muito cuidado, né? E vem aí as orientações através de obras próximas de que nós, num dado momento em que temos esse conhecimento dessas leis naturais, estudando, tirando, né, as nossas dúvidas dentro do centro espírita, pesquisando através de além, né, das obras de Allan Kardec e tantos outros livros que vêm complementando essas obras, nós realmente vamos entender essas leis da natureza. Então, é muito bom, gente, quando nós abraçamos a parte prática em estudar. Muitas vezes a gente fica muito na... Ah, eu vou me organizar. Gente, pegue logo o livro e comece. E pouco a pouco, comece de uma... De dois parágrafos, daqui a pouco você já vai se empolgando. Eu confesso a vocês que no início, quando eu adentrei a doutrina, eu imaginava, ah, não, isso é para pessoas intelectuais, eu vou ter tempo para ler muita coisa. Mas, gente, quando você se dedica, parece que o tempo, assim, olha, ele vai dando as possibilidades de você ler um livro e você já vai pesquisando outro, e assim sucessivamente. É importante. Por isso que, unidos nessas vibrações em nos esclarecermos e, diante do esclarecimento, colocarmos em prática o que aprendemos, vamos aí, essa ação são as ações do amor, são as ações solidárias que precisamos ter no nosso dia a dia, principalmente no momento atual, onde juntos estamos vibrando por todos aqueles que precisam de nosso apoio. Vamos juntos, gente, estudando e praticando. Meus amigos queridos, eu falo demais às vezes, né? Only motion!
0: Não, Gil, não ia falar demais, não, Gil. É assim mesmo, nós temos que... todo esse movimento que há em nós, nós temos que passar para frente, nós temos que compartilhar, né? Falando em compartilhar, meus amigos, você me permite aí, André, você me permite, Gil, fazer aqui nos dois minutos, rapidinho. Minha gente, a situação no sul do Brasil, ela ainda não acabou. E aquilo ali, por muito, muito tempo, ela vai se perdurar. Nós queremos compartilhar as nossas orações, os nossos pedidos, aqueles irmãos que estão lá, os voluntários, as pessoas que estão lá, a toda aquela população que está lá passando por esse momento difícil, mas vai passar, isso vai passar. E nós pedimos às pessoas, quando forem fazer doação, separar o material, deixar tudo separadinho, etiquetado, se é roupa de criança, se é roupa de adulto, se é coberta, se é fralda descartável, colocar tudo arrumadinho para poder chegar lá, os voluntários terem como destinar aquilo ali de uma forma precisa e rápida, porque o pessoal... Gente, a necessidade não pode esperar, e nós não podemos deixar de falar sempre nisso. Queremos também lembrar que se você não pode doar materialmente, mas você pode doar através da sua prece, do seu tempo, envie um abraço de carinho, envie um abraço de luz para esses amigos. E nesse clima, nós vamos passar por tudo isso, porque a gente sabe que nada é para sempre, não é mesmo? Eu já aproveito para poder deixar a vocês um bom fim de semana, convidar vocês para assistir mais logo o Prece pela Vida às 18 horas e hoje o nosso querido Vamos ao Evangelho, que a gente não pode perder todos os domingos, né, Gil? Não é, André? Então, deixo a vocês aquele meu abraço, aquele meu carinho e continuemos vibrando por nossos irmãos, vibrando pela pátria, vibrando por todo o planeta. Nós precisamos de paz, nós precisamos de dias melhores. Eles estão a caminho. Um bom dia a todos. Fiquem com Deus. Eu já vou me despedindo.
1: É isso aí, meu irmão. Gratidão por estar conosco aqui, o nosso Ernesto. E o que o Ernesto falou é verdadeiro, viu? Vamos realmente utilizar, né, das nossas forças nesse momento, da solidariedade, para ajudar, para contribuir com os nossos irmãos no Rio Grande do Sul. Aquela roupa, né, que talvez esteja sobrando ali, que esteja paradita, pode ajudar alguém no Rio Grande do Sul. E também a tua prece, como ele acabou de dizer, pode ser fundamental para que esse povo possa estar recebendo esse alento ao coração. Gil, eu vou passar para ti, querido amigo, porque nós estamos nos momentos finais do programa. Eu vou deixando minha alegria a você que está no seu lar, que você possa realmente receber dessa mensagem um alento, para que a gente possa realmente ter um dia cheio de esperança, de alegria, um domingo cheio de oportunidades de crescer. Gil, nos conduz em prece, as tuas palavras finais e a prece.
2: Meus queridos, como sempre é um prazer estar com vocês, Andrezinho, queridão, meu irmão, que eu amo muito, Ernesto é outro meu irmão querido, que como eu sou grato por esse reencontro com esses dois seres tão especiais na minha vida. E diante desse momento tão especial de gratidão que nós temos, quem desejar ainda colocar sua água aí para ser fluidificada, para que os nossos amigos espirituais possam oferecer as energias salutares para o seu bem-estar. E quem desejar fechar os olhos, possamos juntos, em um só pensamento, agradecer a Deus pela nossa vida, agradecer a Deus pelas oportunidades que temos em podermos expressar o nosso amor a Ele. E, diante deste amor, possamos agradecer também pela mensagem do nosso irmão querido Jesus, que sempre está presente em nossas vidas, está presente em nossa caminhada. E, além disso, Senhor Jesus, como é bom te ouvir, como é bom poder sentir as tuas palavras através dos teus emissários, que se fazem sempre presentes em nossas vidas. E diante desta presença amiga, desses irmãos que estão adentrando os nossos lares, estão nos envolvendo de muita paz, de muita luz. Que cada um de nós aqui presentes, que estão no chat, que estamos no estúdio, aqueles que também irão ouvir o programa, sintam esta paz, sintam este bem-estar. E que, diante desse bem-estar, possamos pensar em todos os irmãos que necessitam de nosso amor. Aqueles irmãos que passam por necessidades materiais, principalmente diante de suas perdas, mas que nós sabemos que, diante das nossas vibrações de amor, eles terão o conforto, terão o vigor para se reerguerem espiritualmente. E diante desse erguer-se, eles conseguirão agir para momentos melhores, momentos de reconstrução, reconstrução interior, reconstrução onde poderão, diante desse amor que nos envolve, diante dessa luz que faz clarear os nossos caminhos, dizerem sempre: Senhor, obrigado por mais uma oportunidade de reerguermos e seguirmos no caminho do amor. Que as bênçãos de nossa mãe, Maria de Nazaré, envolva todos os irmãos, aqueles que estão nos hospitais, estão nos abrigos de idosos, estão nos orfanatos, nos manicômios, estão nas penitenciárias, aqueles irmãos que estão nas ruas sem ter um lar. Que todos eles continuem sendo agraciados pelo teu amor, Mãe Santíssima, Mãe de todas as mães, e que acalenta sempre os nossos corações. E que nós mantenhamos essa vibração para que esses amigos espirituais que envolvem o nosso planeta Terra possam nos inspirar, inspirar os governantes, para que os nossos sentimentos de solidariedade mantenham-se sempre firmes em prol daqueles que sempre estão a necessitar. Louvado seja, Senhor Deus, o teu nome, como nome de Jesus, nosso irmão amigo, e de nossa mãe, Maria de Nazaré. Que assim seja e assim sempre será. Muita paz, meus amigos. Muita paz, minhas amigas, irmãs. Muita paz para todos nós e paz em nossos corações.
1: Que assim seja. Um cheiro, gente. Até logo, até breve. Vamos permanecer juntos pelos caminhos de Jesus. 18 horas, prece pela vida. E à noite, 21 horas, vamos ao Evangelho juntos.
2: Cheiro, gente. Carinhoso abraço. Only, only emotion. Deixemos que esta paz continue a nos envolver sempre.
0: Bom domingo, pessoal. Fiquem com Deus.

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1: Então, amigos, vamos continuar nosso estudo. Como eu dizia, Jesus é esse não só revelador, mas como mestre do sentimento, veio nos ensinar a amar. E agora, com a doutrina espírita, né, como ele lembra aqui no início, como em tempos passados, eu agora volto. Por quê? Porque nós, desde aquela época, não tínhamos ainda condição de realmente absorver e compreender o trabalho do Cristo. E além disso, ele foi sepultado, né, o trabalho do Cristo. Foi mergulhado, como diz o Leon Denis, afogaram ele, mergulharam ele, né? E realmente, apesar de Jesus ter deixado em nós todo o seu magnetismo de amor, toda a força do amor divino, que é a marca do Cristo em nós, nós precisávamos fazer a nossa parte, que é compreender a lei e praticar a lei. Então agora a mensagem do Espírito de Verdade vem dizendo para nós, ainda o item 5, que, porém, os homens ingratos, apesar de Jesus ter trazido toda essa visão do amor de Deus, ter reunido, né? Ele reuniu um grupo de trabalhadores, de espíritos, que são os apóstolos, os discípulos, são os continuadores da obra. Ele diz aqui na mensagem, porém, os homens ingratos se afastaram do caminho largo e reto que conduz ao reino do meu Pai e se extraviaram nos ásperos e estreitos caminhos da impiedade. Olha o que fez a falta do amor que Moisés não ensinou aos homens, né? Levou os homens à impiedade. Por isso era olho por olho, dente por dente, amar o inimigo, né? Apedrejar a adúltera, enforcar, né, o criminoso, pregar na cruz. Toda aquela atrocidade, né, aquelas coisas que criaram como lei humana, né, por falta do sentimento. E que os homens, né, por isso, por não compreender a lei, eles se extraviaram nos ásperos caminhos da impiedade ao mergulhar nas paixões. Mergulhamos nas paixões, deixamos o egoísmo e o orgulho dominar-nos. Por isso nos extraviamos. E aí Jesus lembra, o meu Pai, que é o Deus de amor e de misericórdia, que é o Deus grandioso, não quer aniquilar a raça humana, porque ele não criou espírito para ser aniquilado, ele não criou espírito para viver eternamente no sofrimento, ele não criou espírito para viver eternamente no castigo, nas torturas, nas tormentas. Ele quer, não quer aniquilar, ele quer, como é a expressão bíblica, né? Deus não quer a morte do ímpio, mas ele quer que o ímpio, o pecador, se erga, se refaça e continue a sua caminhada na busca do seu aperfeiçoamento. Então, aí ele quer agora, essa mensagem é belíssima, né? Esses minutos aí são pouco para nós. Mas ele quer agora que nós enxerguemos que através da doutrina espírita, ele manda que mortos e vivos se auxiliem uns aos outros. Então, está aqui, meu Pai não quer aniquilar a raça humana, mas ele quer que mortos e vivos se auxiliem uns aos outros, né? E que sejais socorridos e que não mais a voz dos profetas, porque antigamente era assim uma meia dúzia de profetas que traziam a revelação da lei, mas agora somos nós mesmos que vamos percebendo a lei e vamos ajudando o nosso irmão a perceber a lei. Então, aqueles que desencarnaram, que foram adiante, que são os espíritos superiores, que vieram hoje nos ensinar a vencer a impiedade, a iniquidade, né? A desenvolver em nós o amor a Deus e ao próximo. Por isso ele diz, orai e acreditai. orai e acreditai, pois a morte é a ressurreição, e a vida é a prova escolhida durante a qual vossas virtudes cultivadas devem crescer e se desenvolver como cedro. Essa é a realidade do Espírito Divino em nós, né? Crescermos e nos fortalecermos e nos tornarmos espíritos perfeitos. Por isso, está determinado para nós pela doutrina espírita. Espíritas, amai-vos, eis o primeiro ensinamento, instruí-vos, eis o segundo. Como é, meus irmãos, que nós vamos conseguir compreender os ensinamentos de Jesus, a prática do amor que Jesus trouxe, que fez e que ensinou, se a gente não usar o raciocínio, a inteligência, para compreender? Então, vamos lembrar que Kardec ensina para nós, a ciência espírita é uma ciência para ser estudada como todas as ciências humanas. Ou seja, queimar a mufa, né? O raciocínio, né? Trabalhar o pensamento, compreender verdadeiramente o ensino de Jesus. E com esse aprendizado, principalmente de que somos imortais, a morte não existe, né? Como ele diz aqui, irmãos, nada morre, Jesus Cristo é o vencedor do mal, sede os vencedores da impiedade. Né? Porque nós estamos destinados ao bem e não ao mal. E o item 6 é um resumo que o Espírito da Verdade dá para nós, né? Mostrando assim, venho ensinar e consolar os pobres deserdados, venho dizer-lhes que levem sua resignação ao nível das suas provas. Levar a nossa resignação, a gente fica querendo a resignação. Né? Aí a gente fica querendo, onde está a minha prova? Qual é a minha prova? Né? Esperando assim uma coisa, uma bomba explodir na vida da gente. No entanto, o Espírito da Verdade diz aqui, elevem a sua resignação ao nível das suas provas, porque você está sendo provado a todo momento. A sua vida, principalmente no estágio que estamos de provas e expiações, é provação permanente. Toda hora você tem uma coisa para aprender, para acertar, para corrigir, para prosseguir. É isso que ele quer que preste atenção. E outra coisa, trabalhadores, arai vosso campo, recomeçai no dia seguinte a jornada da véspera, ou seja, trabalhar diariamente faz parte do contexto do desenvolvimento de um espírito. Né? Ele está na vida material, ele precisa trabalhar para sobreviver, ele precisa do trabalho diário, de hora de trabalho, continuamente para desenvolver a disciplina, a determinação, a fidelidade, tudo isso na vida material. Agora, paralelamente, ele tem que trabalhar o pensamento e o sentimento. Então, é quando ele diz aqui, né, que o trabalho das vossas mãos fornece o pão terrestre para sustento de vosso corpo. Mas vossas almas não são esquecidas, e eu as cultivo como jardineiro sublime, né, no silêncio dos vossos pensamentos. Então, é nós aprendermos a observar que, ao mesmo tempo que trabalhamos com as mãos para o sustento material, temos que disciplinar o nosso pensamento, pensar no bem, pensar em tudo aquilo que Deus criou para nós como mecanismos de sermos bons, de ajudarmos o nosso próximo, porque, como ele diz, em verdade vos digo, aqueles que carregam seus fardos e que assistem seus irmãos são meus bem-amados. Aprendei com a preciosa doutrina que acaba com os erros das revoltas e que vos demonstra o objetivo sublime das provas humanas. É isso que nós precisamos enxergar. Bebei na fonte viva do amor e preparai-vos cativos da vida para um dia vos lançardes livres e felizes no seio daquele que vos criou frágeis para vos tornar perfectíveis e deseja que modeleis vós mesmos a vossa própria argila a fim de serdes os artífices da vossa imortalidade. Aí está, meus irmãos, o nosso estudo de hoje, né, do capítulo 6, item 5 e 6, dando-nos essa injeção de ânimo, mostrando-nos que estamos aqui para crescer, para melhorar, para vencer. Então vamos em frente, continuando este curso, não percamos a oportunidade de aprender com essa abençoada doutrina em nossas vidas. Muita paz.
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2: Queridos companheiros, vamos estudar o livro Evangelho segundo o Espiritismo. Daremos continuidade ao capítulo 1 e hoje nós vamos refletir sobre o item 8, com o título Aliança da Ciência com a Religião. No primeiro parágrafo, Kardec diz assim: a ciência e a religião são as duas alavancas da inteligência humana. Uma revela as leis do mundo material e a outra as leis do mundo moral. No entanto, tendo essas leis o mesmo princípio que é Deus, elas não se podem contradizer. Se fosse a negação uma da outra, necessariamente uma estaria errada e a outra com a razão, visto que Deus não pode querer destruir sua própria obra. Primeiro vamos à definição, então, do que é inteligência. No dicionário diz assim: a inteligência pode ser definida como a capacidade mental do raciocínio, planejar, resolver problemas, compreender ideias e linguagens, aprender. Vamos então buscar a definição do ponto de vista espiritual. Na questão 24 do Livro dos Espíritos, os Espíritos respondem dizendo que a inteligência é um atributo essencial do Espírito. Na questão 71, eles dizem que a inteligência é uma faculdade especial e que lhes dá, com o pensamento, a vontade de agir, a consciência da sua existência e da sua individualidade, assim como os meios de estabelecer relações com o mundo exterior e de proverem suas necessidades. E na questão 72, eles dizem que é uma faculdade peculiar a cada ser e constitui a sua individualidade moral. Então, a inteligência é um atributo do espírito, e a ciência, como a religião, são os meios para desenvolvê-la. A ciência é o meio de desenvolver a razão, a religião, o meio de desenvolver a fé. A ciência revela as leis do mundo material e, por outro lado, a religião revela as leis do mundo moral. Então, se as duas possuem objeto de estudo distinto, por que não conseguiram se entender? E por que se contradizem se as duas têm o mesmo princípio que é Deus? Kardec nos esclarece dizendo que a incompatibilidade que existe entre essas duas ordens de ideias deve-se a um erro de observação e ao excesso de exclusivismo das duas partes. O erro de observação deve-se ao fato de que tanto uma quanto a outra possuíam noções vagas e incompletas sobre a alma e suas ligações com o corpo. Quanto ao excesso de exclusivismo, a religião, acreditando possuir toda a verdade, não aceitaram as descobertas científicas. E, por outro lado, a ciência, desvendando novas verdades, desmentiam as verdades religiosas e, assim, tomaram rumos adversos. A religião perdeu sua força educacional, se afastou da mensagem do Cristo com suas interpretações deturpadas e a imposição do poder afastaram os homens de ciência, que buscaram a liberdade para prosseguir em suas pesquisas. Com os estudos de Copérnico, Galileu, Charles Darwin e tantos outros que colocaram em dúvida as ideias criacionistas, resultou então na incredulidade que deu origem ao materialismo. É certo que o materialismo

0: em que o véu, lançado intencionalmente sobre algumas partes desses ensinos, deve ser levantado. Em que a ciência, deixando de ser exclusivamente materialista, deve levar em conta o elemento espiritual, e a religião deve reconhecer as leis orgânicas e imutáveis da matéria. Essas duas forças, então, apoiando-se uma na outra, marcharão juntas, se prestarão um mútuo apoio. A religião, não sendo mais desmentida pela ciência, irá adquirir um poder indestrutivo, porque estará de acordo com a razão, e a irresistível lógica dos fatos não mais poderá se opor a elas. Então, Kardec diz que são chegados os tempos em que o ensinamento de Jesus deve receber um complemento. Se concretiza, então, a promessa do Cristo. Surge, então, a doutrina espírita. Em meio a esse conflito, num momento em que as doutrinas materialistas apareciam, se expandiam, e os fenômenos espíritas chamavam a atenção e reclamavam explicação. Nesse planejamento perfeito, e no momento em que tanto a religião quanto a ciência estavam em condições de aceitar conhecimentos mais amplos e retornarem ao seu objetivo providencial, os espíritos superiores chamam a atenção para o mundo espiritual e a atuação na esfera material da vida. Kardec e tantos outros se dedicaram aos estudos minuciosos, utilizando métodos científicos, experimental, observações, comparações, deduções lógicas, revelaram ao mundo a relação entre esses dois planos. Surge a doutrina espírita com seu cunho científico. Doutrina espírita ciência, porque trata da natureza, origem e destino dos espíritos e essa relação com o mundo material. Doutrina espírita é filosófica. Ela é filosofia porque estuda as consequências morais, o mecanismo pela qual o espírito se manifesta através da matéria. Doutrina espírita é religião. Não a religião como um templo, mas o seu verdadeiro sentido, que é religar-se a Deus. E ela possui a base das verdades fundamentais de todas as religiões, que é a ideia de Deus, da imortalidade, as consequências do bem e do mal. Então, essa doutrina lógica, racional e consoladora comprova que é possível ciência e religião caminharem juntas, um apoio mútuo. Voltando então ao texto, ainda no terceiro parágrafo, Kardec diz que a ciência, deixando de ser exclusivamente materialista, deve levar em conta o elemento espiritual, e a religião deve reconhecer as leis orgânicas e imutáveis da matéria. Então, essas duas forças, apoiando-se, marcharão juntas e prestarão esse mútuo apoio. Então, ciência e religião se reconciliarão, compreenderão a interligação que existe entre elas, compreenderão essa aparente incompatibilidade, porque ambas existem com a permissão de Deus. Logo, as duas têm um objetivo divino. Vamos então fazer uma pausa e já retornaremos. 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
1: Caros amigos, mais uma vez, através da rádio Espiritismo.net, estamos aqui para conversar sobre o livro Céu e Inferno, analisando, estudando hoje, a personagem, o espírito.

0: Espírito, né, Adelaide, que vem nos dar o depoimento muito interessante para o nosso conhecimento, podemos trabalhar os nossos espíritos com determinados valores. Então vamos ver. Adelaide foi uma companheira que trabalhou com ricos agricultores. Em um determinado momento da sua estadia com esses patrões ricos, eles perdem tudo. Há um problema dentro com a cheia do rio Sena, e eles perdem, com a inundação do rio, eles perdem todos os animais, morrem afogados, e eles perdem tudo. Adelaide, então, lhe empresta o dinheiro para que eles possam se reerguer dentro da atividade que faziam e continua a servi-los, independente de receber ou não um salário. Ela continua trabalhando com eles. Esse tipo de trabalho vai tendo continuidade até a morte dos patrões. Quando eles morrem, ela passa a se dedicar à filha deles, a filha que ficou sem posse, sem condições de se manter. Ela continua a se dedicar à filha deles por 50 anos e continua chamando-a de patroa. Então, ela não abandona, ela não deixa essa companheira e continua se dedicando a ela por 50 anos, ajudando naquilo que lhe é possível. Quando ela desencarna, ela recebe homenagens da municipalidade de onde ela morava e pelos préstimos, pelos serviços que ela prestou, pela fidelidade dela a esses patrões e a maneira que ela tinha de ajudar a esses patrões, como ela ajudava esses patrões, né? Diz assim, Kardec traz assim para a gente, no texto final, quando ele fala do desencarne dela, né? Diz assim, a sociedade de emulação de Rouen não deixou no esquecimento essa mulher digna de tanto respeito e admiração, porquanto lhe decretou uma medalha de honra e uma recompensa em dinheiro. A este testemunho, associaram-se as lojas maçônicas de Havre, oferecendo-lhe uma pequena soma destinada ao seu bem-estar. Finalmente, a administração local também se interessou por ela, delicadamente, de modo a não lhe ferir a suscetibilidade. Esse anjo de bondade foi arrebatado da terra, instantâneo e suavemente, em consequência de um ataque de paralisia. Singelas, porém decentes, foram as últimas homenagens prestadas à sua memória. O secretário da municipalidade foi à frente do cortejo fúnebre. Então ela, pela sua bondade, pela aquilo que ela, a maneira pela qual ela se dedicou aos seus patrões, ela se dedicou às pessoas, e a gente consegue compreender que essa dedicação não foi somente aos patrões, ela deveria ser dedicada a todas as pessoas que lhe solicitavam ajuda, que lhe solicitavam cooperação, de alguma forma, ela deve ter prestado as suas manifestações também, a sua solidariedade, a sua ajuda a essas pessoas também. Então, por todo esse feito, ela se tornou conhecida na cidade pela bondade que ela desempenhava, pela bondade que ela se dedicava ao seu próximo, né? Uma característica do espírito dela, a característica da bondade. Ela vem a desencarnar e, em dezembro de 1861, na Sociedade de Paris, inicia-se a evocação, trabalho de evocação desse espírito. A primeira evocação diz assim, ao Deus Onipotente, rogamos nos permita a comunicação do espírito de Marguerite Gruss. E ela diz assim, né? Ele pergunta assim, felizes nos consideramos em poder testemunhar-vos a nossa admiração pela vossa conduta na terra e esperamos que tanta abnegação tenha recebido a sua recompensa. Ou seja, ele solicita para ela que ela passe as informações De como foi, né, esse desencarne, de como foi, como ela foi recebida no plano espiritual, tendo como objetivo, como foco, né, a abnegação que ela prestou aos companheiros que estavam encarnados junto com ela. E ela responde assim, de uma maneira muito clara para a gente pensar também, né? Ela responde assim: Deus foi bom e misericordioso para com a sua serva, tanto quanto fiz. E louvável vos parece, era natural. Então, a maneira dela agir diante do mundo, a maneira dela agir diante dos seus semelhantes, diante dos companheiros de jornada e naquele grupo que precisou da atenção dela, precisou do carinho, precisou da abnegação, precisou da humildade dela e da coragem de se dedicar, ela se dedicou, ela cumpriu todos esses objetivos. Então, para nós, parece uma exceção quando não deveria parecer. Né? O que é louvável para nós e é que as pessoas estavam admiradas, a maneira como as pessoas se admiravam, a maneira como as pessoas reverenciavam aqueles atos de bondade, para ela era uma atitude normal. E a diferença que a gente vê, né, dos espíritos mais elevados, dos espíritos mais bondosos, que têm a bondade consolidada em suas almas. Então, o que para nós parece uma coisa diferente, para eles é natural. Porque é natural. Eles são bons, são almas boas, são espíritos bons. Então, eles agem desta forma porque é a forma como eles entendem que se deve agir. É a forma como eles entendem de certificar, de avalizar, né, de avaliar e de agir segundo as leis do Cristo, segundo as leis de Deus, que prega a bondade acima de todas as coisas. Jesus não deixou para a gente a mensagem de que faça a teu próximo aquilo que gostarias que fizesse a ti mesmo, ama teu Deus acima de todas as coisas e ao próximo como a si mesmo. Então, ela era assim. Fazia parte da sua característica espiritual. Característica essa que nós sabemos que vinha sendo trabalhado, que deveria vir sendo trabalhado ao longo das suas diversas vidas. Porque todos nós, lembrando, todos nós nascemos simples, ignorantes de conhecimento, mas fadados à felicidade. Fadados a trabalhar, a ter a possibilidade de trabalhar essas questões na nossa alma. E ela certamente aproveitou todas as oportunidades para trabalhar essas questões, para trabalhar todas essas facetas da alma que muitas vezes paramos para pensar se devemos agir de uma determinada forma com alguém ou com outras pessoas, porque as pessoas não agiram de uma maneira correta para conosco, e nós nos perguntamos se devemos, muitas vezes nos perguntamos, se devemos agir assim para com os outros. E Jesus deixa claro isso para a gente, né? Faça teu próximo aquilo que gostarias que fizesse a ti mesmo. Então não tem outra opção. A nossa opção é a opção do bem. A nossa opção é a opção do amor. Essa deve ser a nossa opção, do bem e do amor. E desta forma, quando nós consolidamos em nossas almas o amor ao próximo, o trabalho no bem e o trabalho por amor, e com amor, nós entendemos que determinadas atitudes são inerentes a essas opções, são inerentes a essas escolhas. Então, nos surpreendemos quando lemos o depoimento de um espírito como Adelaide, porque, como ela mesma diz, o que pode ser parecer louvável para os outros, para ela é uma atitude normal, é uma condição normal. Então, é essa condição que devemos trabalhar em nossas almas para que um dia possamos atingir esse status e possamos agir da maneira como a nossa companheira age aqui. Nós vamos fazer um breve intervalo e em seguida voltaremos analisando ainda as condições de Adelaide.
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2: Olá, amigos, dando continuidade ao estudo do livro Céu e o Inferno, hoje nós entramos no capítulo 3, que trata do céu. Então, hoje e nas próximas semanas, estaremos literalmente no céu, tratando desse assunto com a visão que a doutrina espírita traz, né? Trazendo informações sobre como essa questão do céu é visto não só pela doutrina espírita, mas como por outras doutrinas também, né? Então Kardec começa esse capítulo dizendo o seguinte: diz-se a palavra céu em geral quando nos referimos ao espaço indefinido que rodeia a Terra, e mais particularmente a parte que está acima do nosso horizonte. Ela vem do latim caelum, formado do grego coilus, oco, côncavo, porque o céu parece aos nossos olhos uma imensa concavidade. Os antigos acreditavam na existência de vários céus superpostos, compostos de matéria sólida e transparente, formando esferas concêntricas, das quais a Terra era o centro. Essas esferas, girando em torno da Terra, arrastavam consigo os astros que se achavam em seu circuito. Ah, que coisa interessante, né? Então a gente vê que, em função da deficiência de instrumentos de observação no passado, mas o homem, sempre curioso, né? Ele procurava observar o que estava à sua volta e observava o céu. Olha só que coisa interessante, né? Dava a impressão, né? Como se a gente se desligar de todo o conhecimento que nós já possuímos hoje em dia, né? Quando você observa o céu, parece que é alguma cúpula, né? Que está ali em torno. E muitos no passado, né? Pensavam que ele tinha um limite. Então, como é que eles botaram o nome disso tudo que estava ali em cima, onde as estrelas ficavam e tudo mais, mesmo que fossem em várias camadas? Chamavam de firmamento. Então, era uma coisa firme, né? Quando, na realidade, não é nada disso, nós sabemos hoje, né? Então, a gente até costuma dizer, o céu é lá em cima, né? Agora, lá em cima, em relação a quê? Né? Então, até isso, hoje em dia, a gente, esse conceito também cai, porque a gente sabe que não tem o em cima e o embaixo. O em cima e o embaixo só existe em função da referência que nós mesmos criamos dentro de um espaço limitado. Só que em relação ao céu, considerando-se o universo infinito, não existe cima, embaixo, dentro, fora. É tudo num todo só, né? Tudo na criação divina. E isso, gente, o que a gente sabe, né? O que a gente consegue observar com os equipamentos atuais, e isso em se considerando o plano físico. Porque aí tem o plano espiritual, e aí, meus amigos, fica difícil da gente fazer concretamente uma ideia do que seja efetivamente o céu. Então, essa ideia, que resultava da insuficiência dos conhecimentos astronômicos, foi a de todas as teogonias que fizeram dos céus, assim escalonados, os diversos graus de beatitude. O último era a morada da felicidade suprema. Então, vejam que coisa interessante, né? Independente da ideia que se tinha do céu como algo físico, também se reportava a planos e níveis, né, camadas espirituais para esse mesmo céu, né? Então, as moradas daqueles que viviam fora do plano físico. Então, a ideia que o homem tinha, né, sempre, desde o início, né, já que somos filhos de Deus, a ideia da sobrevivência da alma, né, da imortalidade dessa alma, da sobrevivência dessa mesma alma, e de que ela deve residir em algum lugar, né? Então, foram se criando certas teorias. Segundo a opinião mais comum, havia sete céus, daí a expressão estar no sétimo céu, para exprimir a felicidade perfeita. Os muçulmanos admitem 9, em cada um dos quais a felicidade dos crentes é aumentada. O astrônomo Ptolomeu contava 11, dos quais o último era chamado Empírio, por causa da brilhante luz que nele reina. Ainda hoje é o nome poético dado ao lugar da glória eterna. A teologia cristã reconhece 3 céus. O primeiro é o da região do ar e das nuvens. O segundo é o espaço onde se movem os astros. O terceiro, além da região dos astros, é a morada do mais alto, a habitação dos eleitos que contemplam Deus face a face. É de acordo com essa crença que se diz que São Paulo foi elevado ao terceiro céu. Então aí misturam-se um pouco as ideias, né, meus amigos? A ideia material com a ideia espiritual. Então já se consideravam 3 camadas, sendo que 2 eram físicas propriamente, e uma terceira seria espiritual. Tudo isso por conta da dificuldade que a gente tinha de entender essas questões que transcendiam ao plano puramente material, né? E daí é que as teorias começavam a surgir, né? Então, às vezes, tinham certos companheiros que tinham sonhos, dizendo que foram arrebatados aos céus, né? E descreviam, na linguagem que era possível, o que viam, né? Outros supunham, né? Que, em função da existência que uma determinada pessoa tinha em vida, ela deveria se dirigir ou não para um lugar de bem-aventurança, ou seja, para um céu, né? Então, as coisas foram sendo colocadas de forma empírica, de modo a que as pessoas pudessem ter pelo menos alguma ideia do que poderia ser esse céu, né? E aí, sempre com uma comparação com algo material, né? Porque senão a gente não tinha nenhuma referência para tentar descrever o que se via nesses locais. No caso de alguns espíritos encarnados que se desdobravam, né? A gente sabe disso, né? Mediunidade, o animismo não é uma coisa que foi inventada pela doutrina espírita. A capacidade da alma em se desdobrar, a capacidade da alma de receber informações espirituais sobre o que acontece nessas regiões, existe desde sempre. É lógico que com o desenvolvimento tecnológico e científico, né, do conhecimento das coisas, o homem poderia fazer referências mais concretas de tudo isso. E Kardec continua. As diversas doutrinas que se referem à morada dos bem-aventurados estão todas estabelecidas sobre o duplo erro de que a Terra é o centro do universo e de que a região dos astros é limitada. É para além desse limite imaginário que todas colocaram essa região afortunada e a morada do Todo-Poderoso, singular anormalidade que situa o autor de todas as coisas, aquele que as governa todas, nos confins da criação, em lugar de colocá-lo no centro de onde a irradiação do seu pensamento podia se estender a tudo. E a gente vê, né, como é que é o pensamento do ser humano quando ele não tem condições de tocar naquilo a que ele está tentando descrever, né? E com a ideia muito limitada de como as coisas são, né? Então, tudo para o homem, até uma determinada época, apesar da imensidão toda que o rodeava, ele entendia que teria um limite. Então, se eu pudesse me deslocar para o espaço, chegaria um momento em que eu encostaria no final, né? No final ali do céu. Mas aí eu colocava, bom, então depois disso é que deve ter a morada dos espíritos, é onde Deus está agindo, atuando, né? Então, era por conta dessa dificuldade que se tinha de estabelecer comparação do que era, entre o que era físico e do que era espiritual. As ideias eram muito vagas. Como até hoje, para quem não tem assim uma informação sobre as questões espirituais, principalmente trazidas pela doutrina espírita, as ideias ainda são meio vagas, né? Então você não tem uma concretude daquilo ali, Né? Você tem umas ideias que o espírito é uma fumacinha, o espaço do céu, eu estou em cima das nuvens, então eu estou junto de anjos, com asas, tocando harpa, né? Fica tudo meio vago. Então a gente não tem noção, sem os conhecimentos que a doutrina espírita nos trouxe, de trazer para uma realidade mais palpável esses conhecimentos. Nós vamos agora então fazer um pequeno intervalo e daqui a pouquinho a gente retorna com o nosso estudo.
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o nosso módulo 1 do estudo reflexivo das obras de Allan Kardec e do Evangelho de Jesus. Estamos trabalhando nosso módulo 1, a presença amorosa de Deus em nossas vidas. Neste terceiro encontro, nós vamos trabalhar a essência do religare, a importante função que nós devemos buscar, que é nos religar a Deus. O objetivo deste encontro é refletir sobre o significado da religação com Deus a partir do desenvolvimento da religiosidade, resultante do amor a Deus de todo o coração, de toda a alma e de todo o entendimento. A religiosidade, diferente das religiões de um modo geral, que nem sempre as religiões trabalham em função da religiosidade do ser. Só é possível que as religiões trabalhem pela religiosidade quando fazem um esforço de cultuar Deus em espírito e verdade, como Jesus nos ensina. Por isso, infelizmente, a grande maioria das religiões tem um movimento apenas formal de culto, um culto puramente exterior, sem levar o seu profitente a esse encontro consigo mesmo, cultuando Deus em espírito e verdade. Para nós iniciarmos as nossas reflexões, nós vamos fazer uma avaliação de como está a nossa ligação com Deus. Então, busquemos fechar os olhos, busquemos respirar lento e profundamente, entrando em contato com a essência divina que cada um é, buscando sentir Deus dentro de si. Como você o sente? Você se sente ligado ou ligada a Deus? Em algum momento você tem dúvidas de sua existência e do seu amor por você?

deixe fluir os seus pensamentos e sentimentos, evitando qualquer mascaramento num processo de auto-engano. Seja verdadeiro, verdadeira com você, analisando-se com autenticidade. Caso você perceba alguma resistência, alguma dificuldade interior em relação à sua ligação com Deus, anote o que você sente. Anote mentalmente.

Lentamente vamos abrindo os olhos. Se desejarmos, podemos anotar a experiência vivenciada. Séculos de dominação religiosa e deturpação do pensamento cristão, resultante do materialismo que se introduziu no cristianismo, corrompendo, produziram a aversão de muitas pessoas a Deus e à proposta de Jesus, gerando por consequência o desligamento de muitas criaturas do seu Criador. Fato que causa uma aridez interior muito grande, criando a necessidade da busca da água viva, conforme Jesus ensina a samaritana no Poço de Jacó, pelo desenvolvimento do verdadeiro culto a Deus em espírito e verdade. Nós vimos nos dois primeiros encontros que esse movimento materialista não é natural no ser humano. Ele foi construído ao longo de séculos, de milênios, resultado de todo um processo ligado ao temor a Deus e à corrupção que se instalou principalmente no cristianismo, na sociedade ocidental, especialmente na Idade Média, em que houve todo um movimento de se crer em Deus, né, pelo temor, ou se temia e cria, ou se morria. Principalmente se as pessoas eram profitentes de outras religiões. Isso aconteceu principalmente com judeus, na Idade Média, até próximo agora à Idade Contemporânea, e que eram forçados a abdicar da sua religião de origem para crer num Cristo caricato e num Deus caricato. Não apenas com judeus isso aconteceu, mas com muitas pessoas. Os médiuns ostensivos foram perseguidos também, levados às fogueiras da Inquisição, às masmorras. Tudo isso foi criando no inconsciente coletivo da humanidade uma ojeriza a Deus, uma revolta, uma repulsa a Deus e também a Jesus, pelo movimento introduzido no cristianismo dessa atitude ou crê ou morre. A maioria dos casos dos ateus contumazes foram pessoas que sofreram muito nas mãos dos religiosos, dos falsos religiosos, produzindo todo um estado de revolta contra Deus e contra Jesus. Porque eles não, quando passavam pelos verdadeiros massacres que houve, eles não associavam que aquilo tudo não tinha nada a ver com Deus nem com Jesus. Eram homens que já estavam deturpando a ideia de Deus e de Jesus. Mas o que acontece? As pessoas fazem a referência àqueles que estão imediatamente as perseguindo. E aí criou-se toda essa ojeriza, essa repulsa a Deus e também a Jesus, por causa de todos esses desmandos que aconteceram ao longo dos séculos. Então foram muitos e muitos séculos nesse processo. Muita gente perseguida, até recentemente, nós tínhamos no século XX
perseguições entre católicos e protestantes que se massacravam mutuamente, tudo em nome de Deus, em nome de Jesus, né? Então todos esses massacres, verdadeiros massacres individuais e coletivos, produziram esse desligamento. As pessoas queriam distância de Deus, porque o Deus amor que Jesus ensinou foi praticamente colocado de lado para se cultuar o Deus temor, que era, na verdade, uma caricatura de Deus. Os próprios religiosos que faziam isso eram ateus e cínicos, porque faziam isso para usufruir das benesses materiais das pessoas que eram perseguidas e de outras situações mais. E aí, claro, criou-se, principalmente na sociedade ocidental, algo que é artificial, porque a crença em Deus é natural no ser humano. Mas ao longo do tempo, o ser humano foi se desligando de Deus. Então hoje nós somos convidados a nos religar. Jesus veio no seio de um povo que também temia-se Deus e não amava-se a Deus. E nos ensinou o movimento de religação, dessa ligação com Deus em espírito e verdade. Essa passagem do encontro de Jesus com a samaritana, que está no capítulo 4 do Evangelho de João, ela retrata, esse encontro terapêutico retrata bem esse convite de Jesus à religação. Nós vamos estudar só alguns versículos. Quem tiver curiosidade de conhecer todo o material, todo esse encontro terapêutico, nós temos em duas obras. No seminário sobre a Fora da Caridade não há salvação, e no livro correspondente, e também no curso sobre atendimento espiritual, atendimento fraterno e a recepção fraterna, nós estudamos esse encontro terapêutico na íntegra. Aqui nós vamos nos ater a alguns versículos desse encontro atinentes à questão do qual é a proposta de Jesus. Em João 4:10, Jesus respondeu e disse-lhe: se tu conheceras o dom de Deus, e quem é que te diz, dá-me de beber, tu lhe pedirias, e ele te daria água viva. Aqui Jesus fala de duas questões importantes: o dom de Deus e a água viva. Então, o dom de Deus, o que é esse dom de Deus, gente? Qual é o dom maior de Deus em nossas vidas? O amor de Deus, que está onde? Está íncito em nós mesmos. Deus nos criou simples e ignorantes, e nós temos uma missão, que é de evoluir até chegar à pura e eterna felicidade. Então, esse é o grande dom de Deus. Ele nos criou por amor e para o amor, para que nós cheguemos à pura e eterna felicidade. De que forma que nós vamos usufruir do dom de Deus? Do próprio amor, né? E além do amor, uma outra virtude. Que virtude é essa? Que Jesus simboliza como uma água viva. O que é água viva? Além do amor, ela é o amor, né? É o alto amor. Mas além do alto amor, o que é a água viva? O que Jesus diz aqui: se tu conheceras o dom de Deus, e quem é que te diz, dá-me de beber, tu lhe pedirias e ele te daria água viva. Ele está falando dele, né? E o que é a água viva que ele veio nos dar?
Vamos um pouco adiante, nós vamos entender melhor. Qualquer que beber dessa água tornará a ter sede. Mas aquele que beber da água que eu lhe der, nunca terá sede, porque a água que eu lhe der se fará nele uma fonte de água a jorrar para a vida eterna. Então, uma das virtudes nós já vimos, que é o amor, que essa seria a água viva. Qual outra virtude que é uma fonte a jorrar para a vida eterna dentro de nós? É uma virtude muito profunda em nós, que ela é construída a partir de várias virtudes e várias condições. Vocês estão colocando as condições que essa virtude é construída. Ela é como se fosse um tecido, muito delicado sendo tecido. Raciocinemos, reflitamos. Que não é tentar adivinhar, nós estamos tentando adivinhar, né? Vamos refletir para poder entender o sentido da virtude. Ó, a mulher estava com sede, né? Aí Jesus fala que aquele que toma da água do poço tornará a ter sede, mas aquele que beber da água que eu lhe der nunca terá sede, porque a água que eu lhe der se fará nele uma fonte de água a jorrar para a vida eterna. Jesus, o que é para nós, gente? O caminho, a verdade e a vida. O nosso modelo e guia, não é? Então vamos raciocinar, para não tentar adivinhar, mas raciocinar refletindo a questão. Se ele é o caminho, a verdade e a vida, o nosso modelo e guia, ele estava falando dele ou de algo que ele veio ensinar? Algo que ele veio ensinar, porque senão seria um texto ufanista, né? Então, algo que ele veio ensinar. Se é algo que ele veio ensinar, o que ele veio ensinar para nós? Nós já vimos que um sentimento nós já trabalhamos ele no nosso encontro passado, o amor. Qual o outro sentimento que é praticamente filho do amor, que faz com que a água jorre para a vida eterna? O dom de Deus. O dom de Deus está dentro de nós, não é? Deus está... para que nós nos religuemos a Deus. O que, que nós somos convidados a construir? Fé. A fé. Por que que a fé? Faz sentido ou não? A fé é a filha dileta do amor. Que a partir do momento que nós conquistamos, o que, que ela se torna para nós? A fonte de água a jorrar para a vida eterna. E ela é uma conquista em que você vai tecendo um tecido muito delicado, que tem múltiplas partes, que você vai tecendo com as virtudes que estão associadas à fé. Né? Humildade é uma delas, mansidão é outra virtude. Agora, são virtudes associadas. A fé é essa condição de tomar a água viva. O alto amor, por amor a nós mesmos, nós desenvolvemos a fé, nos religando a Deus. Porque se nós não fizermos isso, o que, que vai acontecer? Qual é o sentimento que nós vamos ter se nós não fizermos isso? Esse sentimento de abandono. Nós vamos nos sentir abandonados, como se nós estivéssemos num deserto muito árido. Então a sensação é de muita sede. Sede de plenitude, sede de religação com o Criador. É o que o ateísmo gera.
Quanto mais desligada a criatura é do Criador, está do Criador, porque ela está do Criador, mais aridez interna, mais sentimento de abandono ela tem. Concordo? É. Porque imaginemos nos desligar da fonte de amor do universo, da fonte de todo o poder do universo. O resultado desse desligamento é um estado interior de profunda aridez. Quando nós nos religamos a partir do amor e da fé, o que que acontece? Nós que estávamos áridos, sedentos, o que que acontece? Nós nos abastecemos com a fonte de água a jorrar para a vida eterna. Faz sentido? Nunca mais teremos sede. Porque a sede veio de onde? A sede veio de onde? Do desligamento. O desligamento de Deus em espírito e verdade. Faz sentido? Então esse desligamento de Deus em espírito e verdade gera uma profunda sede para o espírito. Então continuemos aqui com Jesus no Evangelho. Ele diz: mulher, crê-me que a hora vem em que nem neste monte, nem em Jerusalém adorareis o Pai. Porque ela fala para ele, pergunta se era no monte, que era ali na Samaria, ou no templo de Jerusalém, que se deveria adorar a Deus. Aí ele fala que nem no monte, nem em Jerusalém adorareis o Pai. Mas a hora vem, e agora é, em que os verdadeiros adoradores adorarão o Pai em espírito e em verdade. Porque o Pai procura tais que assim o adorem. Então, de que Jesus está falando aqui, gente? É possível adorar o Pai em espírito e em verdade, o temendo? Não. Então, nós já vimos a questão do temor, né? Que foi inculcado na nossa mente ao longo de milhares de anos. Isso nos desliga de Deus. Ou nos liga de uma forma superficial a partir do culto externo. Quando nós buscamos o culto externo, é uma ligação de fato? Ou é um processo de obrigação? Porque senão vão existir outros problemas piores. Então eu faço o culto puramente externo. Era a prática corrente entre os judeus, entre os samaritanos, e que existe até hoje. Se eu temo a Deus, eu vou cumprir com as obrigações religiosas para me livrar da ira de Deus. E aí eu pratico os preceitos da religião que eu estou afeito. É o que Jesus vem e diz, que não é dessa forma. É necessário adorar o Pai em espírito e em verdade, porque o Pai procura tais que assim o adorem. Continuemos aqui, que a gente vai entender melhor. Deus é espírito e importa que os que o adoram, o adorem em espírito e em verdade. Então, que adoração Jesus está falando? No primeiro encontro, nós vimos que no livro de Gênesis está dito que Deus criou o homem à sua imagem e semelhança. Depois o homem inverteu o preceito bíblico e tornou Deus à sua imagem e semelhança, transformando Deus em um velhinho, colérico, temperamental, que privilegia uns em detrimento de outros, um Deus parcial, ciumento, iriçável, que está o tempo todo ali cheio de sentimentos puramente humanos. Mas Deus não deixa de ser aquilo que Ele é, porque nós temos uma visão deturpada. E aqui Jesus vem e resgata Deus, de que forma?
em espírito e verdade. Como que é adorar a Deus em espírito e verdade, então? Começa onde? Na reflexão de todo o pensamento, de todo o coração, de toda a nossa alma. Então, é o movimento profundo dentro da criatura de reverência, em espírito e em verdade. Se Deus é espírito e nós somos espíritos, onde nós vamos adorar a Deus? Dentro de nós. Então, esse adorar a Deus em espírito e verdade é adorar em nossos corações. De que forma? De todo entendimento, de todo coração, de toda a nossa alma. Entendimento, sentimento e vivência de Deus dentro de nós. Então, esse é o grande compromisso nosso nesse movimento de religação. A religação, que é o sentido de adorar a Deus em espírito e verdade. Nós acabamos antecipando a pergunta. Então, vejamos, para adorar Deus em espírito e verdade, como recomenda Jesus, nos religando a Ele, é necessário desenvolver em nós as três dimensões que o Mestre nos recomenda para amar a Deus. Então, vejamos, de todo o entendimento, que é a dimensão do saber, conquistada pelo exercício do raciocínio e da reflexão sobre as diversas questões que denotam a presença amorosa de Deus em nossas vidas. Percebamos que tudo começa no raciocínio e na reflexão. Por quê? Se nós não raciocinarmos, nem refletirmos sobre o significado, a presença de Deus em nossas vidas, o seu significado, qual é a tendência nossa? Qual será a tendência nossa? Voltar para os antigos hábitos. E quais são os antigos hábitos? O culto exterior. O culto exterior. Não é mais cômodo e mais fácil o culto externo? Basta você frequentar tal templo. É o que a samaritana pergunta a Jesus. É no monte, é em Jerusalém, no templo de Jerusalém, que segundo as tradições todos os judeus tinham que visitar pelo menos uma vez na vida. É nessas condições exteriores que devemos cultuar? Não. Aí Jesus vem e nos remete ao Espírito e à verdade. Então, para que nós possamos iniciar um processo de mergulho em Deus, em nós mesmos, é necessário entender o motivo pelo qual nós estamos fazendo isso. Senão, nós vamos entrar no movimento tradicional. Ah, mas na minha família nós sempre tivemos essa religião. E eu fico naquela religião, mesmo que não me satisfaça, para poder manter a tradição da família. Ah, mas porque eu não concebo Deus de outra forma se não tiver uma imagem, alguma coisa externa para cultuar. São processos ligados ao quê? A quê? Qual é a característica do espírito que é retratada nesse tipo de fala e pensamento? Hã? Infantil, infantilidade, imaturidade espiritual. Quando Jesus vem que fala que a hora é a hora de cultuar Deus em espírito e verdade, se a hora que ele falou com a samaritana era esse momento, imagina hoje, 2000 anos depois. Já não é tempo de nós nos desligarmos dos cultos externos para nos ligarmos profundamente ao culto interno a Deus? Já passou da hora. Se a hora era aquela, e a humanidade 2000 anos deturpou, só durante 300 anos que nós tivemos a mensagem de Jesus pura e cristalina, como ele nos legou. Durante 1700 anos,
Houve toda uma deturpação. Então, esse de todo entendimento é necessário todo um raciocínio, todo um exercício de reflexão do sentido de Deus na nossa vida, porque senão, nós, volta e meia, nós estamos voltando aos dogmas de origem, mesmo nós espíritas. Porque falar que nós espíritas já superamos isso é pura ilusão. Quantas pessoas frequentam os seus centros espíritas por obrigação? Porque senão o obsessor vai pegar, porque senão vai ter problemas depois que desencarnar, não vai para nosso lar, ou outras coronas parecidas, porque isso, porque aquilo. É o mesmo processo das obrigações de outras religiões. A gente só disfarça um pouco melhor do que os outros, né? Mas é um processo falseado em si mesmo, se não for reflexionado em nós. Então, por isso, nós estamos frisando essa questão do raciocínio e da reflexão, que é a base do processo, de todo entendimento. Continuemos. De todo o coração, é a dimensão do sentir, conquistada pelo exercício para sentir na própria intimidade a veracidade do que se sabe, pelo raciocínio e reflexão, de modo a sentirmos no coração a solicitude amorosa de Deus em nossas vidas. Com base naquilo que nós raciocinamos e reflexionamos, somos convidados a trazer o que refletimos e que reflexionamos para dentro das nossas vidas, para sentirmos no coração a solicitude divina. Sentirmos a providência divina em nossas vidas. Então, esse de todo o coração é resultado da reflexão. Se não houver o raciocínio e a reflexão, nós não vamos sentir de fato. Porque sentir de maneira piegas, eu amo a Deus. Mas por que que você ama? Porque amo, porque minha mãe me explicou que desde criancinha a gente precisava amar a Deus. É algo, é uma fala de um espírito maduro? Não. É uma fala pueril, que a pessoa entra num processo piegas de...

vidas. Então vejamos, uma vez que nós reflexionamos, sentimos Deus em nós, no coração, é necessário levar tudo isso que nós sabemos e sentimos para o nosso dia a dia, para a prática de toda a alma. A alma vive onde? A alma é o espírito encarnado. O espírito encarnado vive onde? Em todas as situações, em todas as circunstâncias que o espírito encarnado convive. É só na igreja? É só no templo? É só no centro espírita? É só na hora que a gente faz oração que nós vamos amar a Deus de toda a alma? É? Não. Em todos os momentos das nossas vidas. Então é trazer Deus o tempo todo. Aí muita gente pode objetar, mas isso é muito carola. Não tem gente que fala isso? Mas você vai virar um beato que não sai da igreja. O que pensa assim, de uma forma pueril, acha que só indo na igreja, ou só indo ao centro espírita, ou só indo no lugar especial, é que vai... Aí ele se torna mesmo, ele se aliena do mundo para viver uma vida artificializada. Quando Jesus fala de toda a alma, o que, que ele está propondo? Que nós levemos Deus em nós, em todos os atos da nossa vida. Por que, que o amor a Deus e ao próximo como a si mesmo é a mesma coisa? Tem a ver com isso que nós acabamos de falar, gente. Onde é que nós vamos realizar esse amor divino? Em nós mesmos e no próximo como a nós mesmos. Né? Então, é sentindo isso em nós. Não é sabendo disso. Há uma diferença? Sabendo disso, a gente fica ali, né? E Jesus falou que nós devemos fazer aos outros aquilo que deveríamos fazer a nós. Que nós devemos amar aos próximos como a nós mesmos. Isso está na dimensão do saber. Sentir para poder vivenciar é diferente? Reflexionando o tempo todo sobre isso na nossa vida. Só reflexionando o tempo todo... O preceito deixa de ser uma verdade fora, para se tornar o quê? Uma verdade dentro de nós. É necessário sentir a resposta. Então, de todo entendimento, de todo sentimento e de toda vivência no dia a dia. Então, o tempo todo trazendo isso na nossa vida diária. Então, isso que significa o adorar a Deus em espírito e em verdade. Faz sentido, gente? Porque é um processo verdadeiro de vida e não artificializado de vida. Né? Porque senão fica aquela coisa, o preceito e nós sendo lá no íntimo obrigados a praticar o preceito. A diferença quando a gente se obriga por uma ansiedade de consciência em relação a você sentir que aquilo é o melhor para você por autoconsciência. Há uma diferença muito grande. Né? Então é essa autoconsciência que nós somos convidados a construir, que é a água viva que Jesus fala, que é a junção do amor e da fé para cultuar, né, para adorar a Deus em espírito e em verdade, dentro de nós. Quando nós entendemos que estamos desenvolvendo as leis divinas, nós estaremos desenvolvendo os atributos, uma coisa existe em decorrência da outra. Mas o desenvolver os atributos, que nós vamos ver a partir do nosso sétimo encontro, é um ato da vontade do Espírito, que nessa vontade de cumprir

missão que lhe está destinada. Vamos lembrar da missão que nós trabalhamos no nosso encontro passado? Qual é a nossa grande missão? Evoluir de que forma? É evoluir, mas de que forma? Conhecendo a verdade para quê? Para nos aproximarmos de Deus, pelo conhecimento da verdade. A partir das leis, do cumprimento, do amor e do cumprimento das leis, nós vamos nos aproximar de Deus. E o que é aproximar de Deus? Desenvolver gradativamente, de forma relativa, os atributos divinos em nós mesmos. Isso que é se aproximar de Deus, não é? Nos tornarmos uno com Deus, até chegar num ponto de dizer, como Jesus diz, eu e o Pai somos um. Há uma identidade da criatura relativamente ao Criador, que é absoluto. E isso é uma missão de todos nós, de todas as criaturas. Agora vamos trabalhar um pouco mais as virtudes que nos religam a Deus. Nós já vimos que o amor é uma das virtudes. Não é? O amor, ele está presente em tudo. Em todo o processo, porque amar a Deus é o processo da religação. E não temer a Deus, que nos desliga dele. Além do amor, quais são as duas virtudes que devemos desenvolver para que essas três dimensões de amor sejam contempladas e nos religuemos efetivamente a Deus? A humildade. Exatamente. A fé e a humildade são as duas virtudes que nos religam a Deus. Se a fé e a humildade são as duas virtudes que nos religam, quais são os dois sentimentos egóicos que nos desligam? Além do desamor, o orgulho e a dúvida. Né? O que é a ausência de fé? Dúvida. A dúvida existencial em Deus, que gera a desconfiança em Deus, que nos desliga, nos distancia de Deus. Então vamos aqui às virtudes, porque o nosso objetivo do estudo reflexivo é desenvolver as virtudes que nos religam a Deus. Nós temos a fé. Como que a fé é construída? Ela é construída a partir da confiança em si mesmo, da confiança na vida e da própria confiança em Deus. Vai gerar o que se chama de fé convicta. Confiança em si mesmo. Quem nós somos? Espíritos imortais. O que a resposta da questão 115 nos fala, gente? Tem a ver com a confiança em si mesmo, está lá exarada na resposta da questão 115. Vamos lembrar, Kardec pergunta se Deus criou os espíritos bons e os espíritos maus. Os benfeitores desses responderam que não, que Deus criou os espíritos simples e ignorantes, e a cada um foi dada uma missão, que é de conhecer a verdade para aproximá-los de si. Uns aceitam submisso à meta que lhes foi assinada, outros só a suportam murmurando. Aqueles que aceitam submisso vão chegar mais rápido à pura e eterna felicidade. Os que murmuram vão permanecer distanciados até que parem de murmurar. Nós colocamos nas nossas palavras a resposta. E o que é a confiança em si mesmo, então? A partir do momento que a pessoa sintoniza com a sua destinação, o que ela vai fazer? Ela tem confiança que ela sabe que ela vai chegar. Mas qual é a condição para adquirir essa confiança? A aceitação com submissão. O quê? O que nós somos convidados a aceitar com submissão? As leis divinas que determinam que nós
conquistemos a pura e eterna felicidade. Não é algo determinista. Vai ter algum espírito, filho de Deus, que vai ficar eternamente murmurando? Não. Então, existe uma determinação divina. Quando nós aceitamos submissos às leis que nos determinam a felicidade, o que vai gerar para nós? Uma profunda autoconfiança. Faz sentido, gente? Uma profunda autoconfiança. Porque, olha, imagina, leis que são criadas para que nós nos tornemos seres puramente felizes por toda a eternidade. Olha que presente. Se nós aceitamos submissos esse grande presente, nós nos enchemos de confiança em nós mesmos, de confiança na vida e confiança em Deus, porque nos criou para a felicidade. Se nós inaceitamos esse compromisso, minimamente que seja, nós queremos nos rebelar contra a lei divina, desde forma mínima até máxima, o que acontece? O sentimento de abandono, o sofrimento é consequência. O sentimento de abandono, de desconfiança em si, desconfiança na vida e desconfiança em Deus, gerando abandono existencial. Por que que Deus permite que nós criemos isso? Se Ele é suprema bondade, por que que Ele permite? Primeiro, porque existe uma lei, que é a lei de liberdade. Depois dessa lei, o que mais? Além da liberdade, o livre-arbítrio diz... A lei de causa e efeito, o que que ela vai gerar? Por que que Ele permite? Tem a ver com a lei de causa e efeito. Não é por causa da lei do progresso que a gente já conhece o mal, porque o espírito não precisa passar pela fieira do mal, lembra? Ele precisa passar pela fieira da ignorância. O mal é opcional, concordo? Uns aceitam, quem aceita submisso vai passar pelo mal? Não, vai passar pela ignorância. Os que murmuram passam pelo mal. Quando o mal que nós criamos volta para nós, o que nós aprendemos? Que o mal não é um bom negócio, né? Cedo ou tarde nós vamos aprender que o caminho do mal não é um bom negócio. Porque isso vai gerar uma aridez interna muito grande. Então Deus permite, porque nós temos o livre-arbítrio e vamos adquirir uma experiência. A partir do mau uso do livre-arbítrio, vamos adquirir uma experiência. Mas que vai fazer com que, mais tarde, nós aceitemos submissos. Né? Num primeiro momento, com uma certa relutância. Será que é mesmo assim? Será que não é? É o momento que nós estamos sendo convidados a refletir. Né? Depois que nós experimentamos, mesmo que de forma relativa, a felicidade consequente ao aceitar submisso, nós percebemos, né? Realmente é esse o caminho que vai nos levar para a vida. Não é o que Jesus veio ensinar? Eu sou aquele que traz a água viva, que vai ser a fonte a jorrar para a vida eterna. Por que que nós precisamos da água viva? Por quê? Porque em algum momento nós nos distanciamos dessa fonte. Quem distanciou da fonte murmurando, que somos todos nós, já murmuramos muitas e muitas vezes, e alguns continuam murmurando, né? Apesar de convite para aceitar submisso. A partir do momento que nós tomamos da água,
aí nós não queremos mais voltar a ter sede, porque essa água nos traz uma profunda felicidade. Se a aceitação não tem já dentro dela a submissão, sim, a aceitação é o processo de se submeter. Né? Nós baseamos na resposta dos benfeitores deles. Uns aceitam submissos, então aceitar com submissão. Mas porque nós ainda temos um certo ranço com a palavra submissão. Por quê? O que, que é submissão, atavicamente falando? Quando nós éramos obrigados a crer ou morrer, nós submetíamos? Submetíamos ou não? Se não submetesse, ia para a fogueira. Né? Ou era torturado até arrancar todos os dentes, as unhas e tudo mais. Nós nos submetíamos muitas vezes. Com aceitação? Não. Não havia uma aceitação. Ao contrário, havia uma revolta muito profunda. E aí uma revolta que era transferida para Deus. Era uma revolta transferida para Jesus. A proposta de Deus é aceitar submisso. Mas aceitar submisso não como algo negativo, muito pelo contrário. É submeter às leis divinas que vão nos gerar a pura e eterna felicidade. Então é submeter, a aceitar um presente de Deus para nós, que é a pura e eterna felicidade. É o caso de, bem lembrado, o caso de Joana de Cusa, que aceitou submissa, o martírio, para não negar Jesus, enquanto que o filho dela pedia para ela para renegar Jesus para salvar a vida deles. Né? Então, a aceitação submissa é um processo da escolha do espírito autoconsciente, né? Em que ele aceita porque é o melhor para ele e se submete a quê? Às leis divinas que já existem na sua consciência, mas que até aquele momento ele rejeitava, né? Então é um ato de liberdade com o quê? Com responsabilidade. Porque a lei de liberdade, ela está intimamente ligada à lei de responsabilidade. Quando nós usamos a liberdade com irresponsabilidade, o que, que nós fazemos? Nós criamos o murmúrio. Nós criamos a revolta contra as leis divinas. E nos afastamos de Deus. No Evangelho, no capítulo 19, itens 3 e 4, esse é um texto de Kardec, ele diz: entende-se como fé a confiança que se tem na realização de uma coisa, a certeza de atingir determinado fim. Ela dá uma espécie de lucidez que permite se veja em pensamento a meta que se quer alcançar e os meios de chegar lá, de sorte que aquele que a possui caminha, por assim dizer, com absoluta segurança. Num como no outro caso, pode ela dar lugar a que se executem grandes coisas. Então vejamos aqui os elementos que Kardec coloca. Então a fé é a confiança. Então nós acabamos de fazer um exercício reflexivo de como que a confiança ela é construída a partir das leis divinas presentes na nossa consciência, que nós aceitamos submissos e aí nos preenchemos dessa força e confiamos que nós podemos seguir as leis divinas até o fim. Por que que isso acontece? Como ele diz aqui, existe uma certeza de atingir determinado fim. Qual é o grande fim que nós somos convidados a alcançar? A nossa perfeição espiritual que vai gerar a pura e eterna felicidade. Quando nós sentimos a felicidade relativa, nós já vamos sentir o gosto, o prazer que isso gera.
E aí o que ele fala? Isso dá uma espécie de lucidez que permite que se veja em pensamento a meta que se quer alcançar e os meios de chegar lá. Então, quando nós sintonizamos com esse algo maior, vai ter senões, gente? Vai ter obstáculos intransponíveis? Não vai ter nenhum senão. Não vai ter nenhum obstáculo intransponível. Porque a pessoa, permite-se ver em pensamento a meta que se quer alcançar e os meios de chegar lá. Por quê? Porque ela tem essa lucidez. Ela sabe o que quer. Então, isso é a essência da autoconfiança. Ao mesmo tempo, a confiança na vida, porque a vida só vai nos favorecer recursos para chegar lá. E a providência divina, que nós vamos ver mais para frente, oferece todos os recursos para nós chegarmos lá. Então, a pessoa tem absoluta segurança de que ela pode, de que ela é capaz, de que ela consegue, e sobretudo que ela merece conquistar isso tudo. A fé sincera e verdadeira é sempre calma, faculta paciência que sabe esperar, porque tendo seu ponto de apoio na inteligência e na compreensão das coisas, tem a certeza de chegar ao objetivo visado. A fé vacilante sente a sua própria fraqueza. Quando a estimula o interesse, torna-se furibunda e julga suprir com a violência a força que lhe falece. A calma na luta é sempre um sinal de força e de confiança. A violência, ao contrário, denota fraqueza e dúvida de si mesmo. Então vejamos aqui. Nós falamos que a fé é um tecido delicado que vai sendo tecido, né, com várias virtudes paralelas. Aqui Kardec fala de algumas virtudes. A fé sincera, então nós temos aqui sinceridade, e verdadeira, né, a verdade, que também é uma virtude. Calma, então sinceridade, verdade, calma, paciência, esperança, sabe esperar, esperança, tendo seu ponto de apoio na inteligência, em que nós vamos ser convidados a desenvolver uma virtude que é a compreensão das coisas. Então, são várias virtudes associadas, juntamente com a humildade, a mansidão, ao amor, vão tecendo esse tecido luminoso chamado fé. Nós vamos trabalhando essas virtudes em nós, pelo raciocínio, pela reflexão, pelo sentimento. E aí Kardec faz uma comparação dessa fé tecida com essas virtudes com a fé vacilante. A fé vacilante o que é? Ela é focada em quê? Ela é focada nos cultos externos, no monte e no templo de Jerusalém, lá do encontro com a samaritana, nas coisas externas. Quando ela é focada nas coisas externas, há compreensão das coisas? Não. Há simplesmente um comodismo pela tradição. As coisas são assim, pronto, eu me acomodo aquilo ali, né? E aí o que acontece? Quando surge algo que não é do interesse da pessoa, o que acontece? Não tem gente que fica de mal com Deus? Ela acredita em Deus a vida inteira. Acontece uma experiência desafio na sua vida para testar, que é uma prova, para que ela possa realmente superar aquilo. Quanta gente se revolta. Que mal que eu fiz para Deus para receber uma desgraça dessa. Como se problemas fossem... precisasse acontecer só na vida dos outros, na dela não, porque ela, afinal, ela cultua
Deus de todas as maneiras na sua religião, na sua atividade religiosa. Não existem pessoas assim que diante de uma provação, a pessoa torna-se furibunda e julga suprir com a violência a força que lhe falece. Aí ela fica de mal com Deus, renega a Deus, faz uma série de coisas puramente infantis. Murmura até que se resolva por aceitar submisso às leis divinas presentes na nossa consciência. Esse movimento gera uma dúvida muito grande, né? A pessoa tem dúvida de si mesma, que ela pode, que ela tem condições de superar, porque ela ficava focada numa crença superficializada, não se aprofunda nas causas da vida. E isso não acontece só com pessoas que estão lá fora, com muitos de nós no movimento espírita isso acontece. Na hora dos testemunhos, a pessoa treme nas bases, porque não se aprofundou nas causas reais da vida. Não chegou nesse nível da compreensão que Kardec coloca aqui. Vamos prosseguir um pouco mais, que ele fala umas questões importantes aqui. Cumpre não confundir a fé com a presunção. A verdadeira fé se conjuga à humildade. Então são as duas grandes virtudes, que estão uma ligadas à outra. Aquele que a possui deposita mais confiança em Deus do que em si próprio, por saber que é simplesmente instrumento da vontade divina, nada pode sem Deus. Então a pessoa que se ufana, a pessoa presunçosa, é uma falsa fé. A fé real é a fé submissa, é a fé com humildade, sabendo que sem Deus não somos nada. É o que Paulo de Tarso ensina quando ele diz, tudo posso naquele que me fortalece. Então ele tudo pode, sim, porque ele faz todos os esforços que ele pode fazer. Mas com humildade, sabendo que aquilo que ele não puder, ele será fortalecido por Deus para que ele possa fazer. Então acontece todo um trabalho interior de realmente da pessoa se sentir confiante em Deus, confiante em si mesmo e confiante na vida. A fé necessita de uma base que é a inteligência perfeita daquilo em que se deve crer. E para crer, não basta ver, é preciso, sobretudo, compreender. A fé raciocinada, por se apoiar nos fatos e na lógica, nenhuma obscuridade deixa. A criatura, então, crê, porque tem certeza. E ninguém tem certeza, senão porque compreendeu. Eis porque não se dobra. Fé inabalável só é a que pode encarar de frente a razão em todas as épocas da humanidade. Então vejamos aqui, mais linhas para o tecido da fé. Kardec fala, inteligência perfeita daquilo que se deve crer. O que é essa inteligência perfeita? Tem a ver com o perfeccionismo? A inteligência perfeita não tem nada a ver com perfeccionismo. A inteligência perfeita é entender os mecanismos da vida para poder compreender. Então a compreensão é essa virtude intimamente associada ao raciocínio e à reflexão. Quando nós raciocinamos e refletimos sobre algo e vemos os mecanismos que estão por trás daquilo, nós vamos compreender, fazendo uma inteligência perfeita daquilo que se deve crer. Então nós criamos essa fé raciocinada, que apoia nos fatos, na lógica, e não deixa nenhuma obscuridade. Então a criatura tem certeza absoluta, já não é uma
crença pura e simples. O que, que ela passa a ser? Ela entra num processo de convicção. Qual é a diferença de crer e ter convicção? A crença, como ela pode ser calcada num processo de superficial, sem haver uma compreensão, daqui a pouco a pessoa está descrendo. A convicção, ela é construída por esse mecanismo de raciocínio, reflexão, para que haja compreensão. Quando se compreende, tem-se convicção. Eu sei que é assim. Eu não acredito apenas. Eu sei que é assim. Eu sinto que é assim. E eu passo a vivenciar porque é assim. Olha como é diferente, né? Aí eu acredito. Tá, e aí? Mas na hora, enquanto está tudo bem, a pessoa acredita. Na hora que surge algum fator que a convida a utilizar aquilo que ela acredita, ela treme nas bases, porque não é uma fé convicta. Então, a fé convicta é essa que Kardec coloca aqui. Ela é inabalável, porque pode encarar de frente a razão em todas as épocas da humanidade. Então, a pessoa constrói essa fé dessa forma. No Evangelho, capítulo 7, item 2, também no texto de Kardec, ele diz: em todas as circunstâncias, Jesus põe a humildade na categoria das virtudes que aproximam de Deus e o orgulho entre os vícios que dele afastam a criatura. E isso por uma razão muito natural, a de ser a humildade um ato de submissão a Deus, ao passo que o orgulho é a revolta contra ele. Então vejamos aqui mais linhas do tecido da fé. Quando nós trabalhamos a humildade e a mansidão, que é a virtude intimamente ligada à humildade, o que nós vamos fazer? Nós vamos nos aproximar de Deus. Porque isso, a própria humildade, é uma submissão a Deus. Então, uns aceitam os submissos, outros só suportam murmurando. Os que murmuram, o que eles fazem? Em vez de se submeterem a Deus, entram no orgulho, que é uma revolta contra Ele, contra o próprio Criador. Então, nós nos revoltamos contra Deus, nos afastando dEle. E se nos afastamos de Deus, o que nós nos afastamos também, consequentemente? Da nossa essência e da felicidade, que é consequente a nos aproximarmos de Deus. Ao nos aproximarmos de Deus, nós vamos chegar na pura e eterna felicidade. Então, hoje nós trabalhamos basicamente essas virtudes que nos aproximam de Deus, que são as grandes ferramentas para amar a Deus de todo entendimento, de todo o coração e de toda a alma. A partir do nosso próximo encontro, nós vamos focalizar no próximo encontro de todo entendimento, e aí nós vamos trabalhar alguns elementos que fortalecem a fé. No encontro seguinte, nós vamos trabalhar o amor de todo o coração, em que nós vamos refletir sobre duas questões básicas para nos aproximarmos de Deus, que é a providência divina e a previdência divina. Dois recursos fundamentais para o nosso equilíbrio: previdência e providência divina, que é esse amor a Deus de todo o coração. Depois, no próximo encontro, no sexto encontro, nós vamos trabalhar o amor a Deus de toda a alma. Qual é o sentido disso profundo? Aí nós já vamos finalizando o sexto encontro com os atributos divinos.
como desenvolver os atributos divinos em nós, no nível evolutivo que nós estamos, porque muitas vezes a gente pode dizer assim, ah, mas isso é para espírito superior, é para espírito crístico. Mas como que nós vamos tornar um espírito superior e um espírito crístico se não começarmos agora? Então isso é para nós sim, trazer os atributos de Deus para dentro das nossas vidas. Nós vamos trabalhar todos os princípios divinos, mas de uma forma bem prática na nossa vida. O que é isso? O que é exercitar, por exemplo, a eternidade de Deus? O que é exercitar a bondade de Deus? E assim por diante. Fechando os olhos novamente, buscando respirar bem fundo, mantendo a nossa mente atenta, busquemos entrar em contato consigo mesmo em essência, buscando sentir o conteúdo estudado neste encontro.

O que você entendeu do conteúdo que se aplique à sua vida? É um conteúdo aplicável? É algo prático que você pode usar no seu dia a dia?

O conteúdo estudado mudou de alguma forma a sua ligação com Deus? Caso positivo, que mudança foi essa?

Neste encontro, focalizamos as virtudes que nos religam a Deus: a fé e a humildade. Busque sentir a fé e a humildade dentro de si. Como você as sente? São virtudes que você já tem desenvolvido? Está em desenvolvimento? Ou estão por desenvolver? Avalie-se honestamente, evitando o auto-engano. Qualquer que seja a condição que você traga dentro de si, é plenamente aceitável para que você possa ampliar as virtudes em desenvolvimento ou iniciar um processo de desenvolvê-las, caso reconheça que ainda está por desenvolver. Você tem desenvolvido a fé convicta? Qual o seu nível de confiança em si mesmo, na vida e em Deus?

Como está o seu nível de submissão a Deus e aos seus desígnios? Você os recebe fazendo exercícios de humildade ou revolta-se com orgulho? Como é para você submeter-se às leis divinas presentes na sua própria consciência?

como você sente a sua vida aplicando todo esse conteúdo refletido no encontro de hoje. Como ele pode melhorar a sua vida em sua busca de autotransformação e as suas atividades na prática do bem?

Agora lentamente vamos abrindo os olhos, voltando ao estado de vigília. Se desejarmos, podemos anotar as várias respostas para a nossa recordação posterior.

Boa noite. Vamos começar. Na verdade, vamos retomar mais uma aula na sequência das aulas da estruturação do ego, terceiro módulo. E hoje nós vamos falar da persona. Eu sempre gosto de começar as aulas contando algumas historinhas. E vou começar, claro, contando um pouco e falando um pouco até da origem do nome persona. Na antiga Grécia, no teatro grego, onde era muito comum, né, o teatro, as apresentações nos teatros, existia uma regra. Os participantes da peça, eles confeccionavam máscaras. A intenção era que aquela máscara representasse, com um simples olhar do espectador, quem era ou qual a índole daquele personagem. Então, mesmo que a atuação do ator fosse medíocre, só em olhar para aquela máscara seria possível perceber quem era o mocinho, quem era o vilão, quem era e quais eram as atitudes daqueles personagens. Foi a partir desse estudo que Jung vai trazer o nome, né, de personare para persona, a máscara. A ideia do que só em olhar você pode perceber quem era o personagem, ou só de olhar você pode perceber de alguma forma quem é a pessoa. Então a persona vem, a origem da palavra persona, que significa máscara, vem da história do teatro grego. E a partir do próprio nome, a palavra personalidade também se deriva. Então é sobre essa persona, essa máscara que nós vamos falar um pouco hoje. Bem, existe um poema de Álvaro de Campos e que eu quero também trazer isso como uma reflexão inicial para a gente desenvolver. Nesse poema que se chama Tabacaria, ele coloca assim, bem, não sou nada, nunca serei nada, não posso querer ser nada. A parte disso, tenho em mim todos os sonhos do mundo. Que sei do que serei, eu que não sei quem sou. Sei o que penso, mas penso ser tanta coisa. Fiz de mim o que não soube, e o que podia fazer de mim, não fiz. Quando quis tirar a máscara, estava pregada a cara. Esse é um pedaço desse poema, que é maior, mas isso retrata muito a nossa relação com a persona. Então a persona, essa máscara que nós colocamos, às vezes ela fica tão impregnada que nós nos desconhecemos e perdemos a conexão com a pessoa que somos. Então, Álvaro de Campos, quando faz a pergunta, o que serei eu que não sei quem sou, nos traz muito e nos remete ao questionamento que, será que eu sei de fato quem sou? Ou eu penso ser tantas coisas e, na verdade, não sei quem sou? E aí, hoje, eu me lembrei de uma passagem do filme Alice. Quando Alice chega no País das Maravilhas e naquela correria, e Alice não sabe para onde está indo e está perdida, correndo atrás dos personagens, ela encontra com um personagem sui generis, a Senhora Lagarta. E aquela Senhora Lagarta olha para Alice e pergunta a ela, quem é você? E essa é uma forma um pouco intimidadora de se começar um diálogo, na verdade. E Alice, então, timidamente, confusa também, olha para a Senhora Lagarta e diz, eu? Bem, eu não sei. Eu sei ou eu sabia quem eu era até hoje de manhã quando eu acordei, mas eu agora já mudei tanto que já não sei mais quem sou. Então essa é a ideia, né, do questionamento. A persona não é uma coisa negativa ou positiva, vamos colocar assim. Jung traz que a persona é o arquétipo da conformidade. E nós nos perguntamos, mas um arquétipo e um arquétipo de conformidade, sim. Porque há uma tendência em nós de desenvolver a persona. Há uma tendência em nós e necessária a adaptação ao mundo externo. Então, é um arquétipo da conformidade. Mas a grande questão da persona passa quando eu me identifico tanto com ela e ao me identificar tanto com a persona, eu perco a noção da pessoa que sou.
Eu me identifico, vamos dizer assim, com o ser real que sou. Mas, no conceito, Jung vai trazer que a persona é um complicado sistema de relação entre a consciência individual e a sociedade. É uma espécie de máscara destinada, por um lado, a produzir um determinado efeito sobre os outros e, por outro lado, a ocultar a verdadeira natureza do indivíduo. Então, vamos tentar entender o que Jung nos traz por partes. Bem, a persona, a máscara, é um complicado sistema de relação entre a consciência individual, a pessoa que sou, e a sociedade. Mas essa sociedade não é a sociedade que nós adultos começamos a nos relacionar. Essa sociedade começa na infância. Então, a partir da infância, a partir da relação da criança com os pais, essa persona começa a se formar. Porque essa criança precisa se adaptar àquela família que a acolhe. Quando essa criança sai do ambiente familiar e vai para a escola, por exemplo, ou para a creche, ela agora tem um novo ambiente com as professoras, com as tias da creche, com as outras crianças. Então, essa criança também precisa se adaptar a esse novo meio, a essa nova sociedade. E aí, essa persona também começa a tomar uma forma, porque ela precisa ser acolhida, ela precisa estar adaptada ao meio. E quando a gente fala adaptada, seria de uma forma bem simples a gente imaginar que ninguém vai a um casamento, a não ser que esse casamento seja na praia, de bermuda ou de blusa esportiva. Porque se você vai, até pode querer ir por dizer que não gosta de formalidades, mas se você vai, você fica completamente diferente do contexto do ambiente. E isso é, quando a pessoa insiste em viver dessa forma, isso é uma desadaptação, uma não adequação, é um problema na persona dessa pessoa. Então Jung continua que ela é uma espécie de máscara, a persona, destinada, por um lado, a produzir um determinado efeito sobre os outros, porque tem uma função de passar uma ideia para os outros da pessoa que sou. Nós podemos dizer que a persona é uma personalidade externa, é uma personalidade pública, é aquilo que eu posso mostrar para o outro. Então eu vou mostrar uma imagem adaptada àquele meio, àquele ambiente. Então quando você chega no ambiente de trabalho, com algumas exceções é claro, mas você não vai entrar no ambiente de trabalho aos berros, gritando, saltitando, porque isso fica completamente inadequado. Então, mesmo que eu seja uma pessoa extremamente expansiva, calorosa, sinestésica, que gosta de abraços e beijos, é muito provável, se aquele ambiente de trabalho não me permite isso, que eu ali desenvolva e mostre uma imagem adaptada àquele meio. Quantas vezes nós encontramos colegas de trabalho, por exemplo, em um outro ambiente que não o ambiente do trabalho e desconhecemos a pessoa? Mas fulano é tão diferente. Ou então, em outras situações, a pessoa convive com você, é uma pessoa alegre, expansiva, brincalhona, e quando você encontra, se for um homem com a esposa ou a mulher com o esposo, é uma pessoa diferente, séria, né? Então, você diz, nossa, mas que diferença, né? Pois é, a persona que faz esse papel. Então, com aquela pessoa ou naquele ambiente, eu me mostro dessa forma, porque essa é a forma aceita pelo ambiente, essa é a forma esperada do ambiente daquele coletivo. Bem, e por outro lado, no caso, né, eu tenho o primeiro efeito, que é sobre os outros, e o segundo efeito, que é ocultar a minha verdadeira natureza, a verdadeira natureza do indivíduo. Seria mais ou menos imaginarmos que nós temos feridas, nós temos traumas, temos os nossos medos, as nossas vulnerabilidades. E a persona, de certa forma, nos protege. Imaginando no sentido literal, se você tem um machucado e você não põe um esparadrapo, um band-aid, algo que proteja esse machucado, você fica exposto aos micróbios, à poeira, a tudo que possa contaminar aquele lugar. E a persona tem essa função também. Então, a persona protege a verdadeira identidade daquele ser, para que naquele lugar, aquele ambiente que muitas vezes pode ser hostil, ele não seja machucado.
Por isso que a persona começa a se formar desde a infância. Então, muitas vezes, a forma como a criança começa a se moldar também é uma forma de sobreviver àquele ambiente que muitas vezes é pesado e é hostil para aquela criança. Então, é importante que a gente entenda no sentido global do que é a persona, até porque nós usamos muito esse termo. E às vezes, de uma forma muito inadequada, vamos dizer que a pessoa é mascarada. Nós somos todos, né? Todos nós usamos, sim. Então, é importante que a gente vá perceber que cada papel social que eu exerço, cada função social que eu exerço, tem uma persona, né? Tem uma máscara que precisa ser usada. É a mesma coisa de você se colocar. Bem, quando uma mulher se torna mãe, coletivamente tem uma ideia do papel que ela vai exercer. Então, se essa mulher faz qualquer coisa diferente do que é esperado socialmente do papel de mãe, toda a sociedade vai falar algo ou vai apontar algo dessa pessoa, né? Vai dizer assim, nossa, mas como pode? Toda vez que você casa, é esperado, a sociedade, de certa forma, coloca e dita uma regra de como deve ser o comportamento do casal. Então, toda vez que você assume um novo papel social, a sociedade, o coletivo, espera de você um comportamento. E é nessa tentativa de adequação que Jung vai chamar dessa relação, desse sistema complicado, dessa relação entre a consciência da pessoa que eu sou com a sociedade. Então, eu vou atender a expectativa da família, do coletivo, do ambiente de trabalho, mas isso é uma tendência natural, todos nós, de fazer. Por isso, isso também vai ser visto como um arquétipo. Então, James Hollis vai trazer que aquilo que podemos chamar de personalidade provisória é uma série de estratégias escolhidas pela frágil criança para lidar com a angústia existencial. Então, quando nós começamos, por exemplo, um processo terapêutico, um processo de autoconhecimento, uma das coisas que nós percebemos no decorrer do trabalho é que existe, ou nós desenvolvemos no decorrer da nossa existência, uma personalidade provisória. Então, por isso que a pergunta, desde da primeira aula desse módulo, as perguntas giram em torno do quem é você? Porque nós temos uma tendência a acreditarmos, a persona é tão poderosa muitas vezes que você passa a acreditar que você é a persona. Então é importante que a gente se faça essa pergunta. Porque quando você começa a se perguntar de fato, quem sou eu? Do que realmente eu gosto? Quais são as coisas que realmente eu espero e quero conquistar para a minha vida? Se a gente não faz essa reflexão, a gente tende às vezes a viver uma vida inteira ditando a nossa vida ou direcionando a nossa vida nessas escolhas que são contaminadas. Se a gente imagina que uma criança, né, desde muito bebezinha, ela vai crescendo dentro de um ambiente, e se pensarmos que os pais, pai e mãe, ou os educadores, são limitados emocionalmente, são pessoas que não sabem lidar com as emoções, que não demonstram os afetos, dificilmente nós vamos imaginar que essa criança vai se desenvolver sabendo lidar com as emoções. Porque dentro do contexto que ela cresceu, né, dentro daquele ambiente social que é a família, isso não é bem aceito. Então, toda vez que essa criança, se for uma menina, for muito

pessoa fria, aquela pessoa distante, aquela pessoa agressiva, não é a pessoa real. E aí muitas vezes o que a gente vai perceber no processo terapêutico, ou a própria pessoa quando começa a fazer o seu processo de autodescoberta, aí olha e diz assim, ai, mas eu estou tão chorão agora, né? Não está dando certo isso, está me deixando derretido, está me deixando fraco, está me deixando covarde. E na verdade não é isso, é porque a verdadeira personalidade agora começa a aparecer. A verdadeira pessoa que foi reprimida todo o tempo agora começa a se manifestar. Então, o que a criança vai fazer nessa fase inicial da vida, na verdade, é se proteger da hostilidade, da angústia que ela vivia. E qual é essa angústia? O desamor. A sensação de que se eu não fizer isso, ou se eu não for dessa forma, eu não serei amada pelos pais, que é, no começo da vida, as pessoas mais importantes para a criança. Então, a criança termina tendo uma tendência natural a se adaptar. Por isso que o próprio James Hollis, na sua proposta terapêutica, ele sugere o quê? Que é necessário tirar as lentes colocadas pela nossa família. Então, eu preciso, de fato, reavaliar tudo que eu acredito, tudo que eu entendo como sendo a pessoa que sou. E aí a gente vai ouvir a história do bode expiatório, né, da ovelha negra da família, porque termina tendo, dentro daquele ambiente familiar, o papel de cada um. Aquele é o mais inteligente, aquele é o mais carinhoso, aquele é o mais bonzinho, aquele é o rebelde, e que a gente vai, muitas vezes, obedecendo a essa regra e se tornando exatamente aquilo que é esperado pelas pessoas por aquele ambiente. E continuando com James Hollis. Embora a persona seja uma superfície comum de contato necessária com o mundo exterior, temos a tendência não apenas de confundir a persona das outras pessoas com a verdade interior delas, mas também achar que nós também somos os nossos papéis. E aqui é o grande problema da persona, né? Se a gente pode dizer que existe uma parte positiva, uma parte negativa da persona, essa aqui seria a parte negativa e a grande dificuldade. Como nós, em grande maioria, não nos conhecemos, então temos uma tendência de fazer essa confusão. Então eu penso que sou o papel que eu exerço e o pior, cobro do outro a imagem que ele me mostra. Então quantas vezes nós conhecemos uma pessoa, uma relação de muito tempo, de amizade ou um casamento que dura muito tempo, e a pessoa no seu processo de autodesenvolvimento começa a modificar o seu pensamento, as suas atitudes, os seus valores, são reelaborados. E aí aquilo que aquela pessoa me disse quando tinha 16 anos e hoje aos 40 anos essa pessoa me diz uma outra coisa. E aí como a gente tem uma tendência a cobrar, ah, mas você não era assim antes. Claro que não, porque no processo de mudança a pessoa realmente tem que reavaliar. Então há uma confusão. Quando não, eu acredito que a maioria de nós espíritas já passamos por isso. Você começa a entrar na doutrina, começa a estudar, e aí a família, principalmente porque são os mais próximos, quando você tem qualquer atitude um pouco mais, né, áspera ou qualquer outra coisa, aí olha para você e fala assim, mas você não é espírita? Né? Há automaticamente a cobrança do papel espírita. É claro que é uma chamada para a nossa consciência, muitas vezes, mas aí a gente vai vendo a dimensão disso. Então, há uma tendência, muitas vezes, a gente confundir. Então, como eu vejo no outro algo? Porque é o papel social do médico, e é interessante a gente falar das profissões. Porque quem é médico ou qualquer pessoa da área de saúde vai entender bem o que eu vou dizer agora. Médico é médico em qualquer lugar no mundo. A pessoa está conversando, você nem sabe a profissão da pessoa. E aí quando pergunta, você trabalha com o quê? E aí a pessoa diz, eu sou médico, na hora aparece uma dor. Ah, porque eu estou com uma dor. E aí quer fazer uma consulta na hora. E esquece, às vezes a pessoa está em uma festa, num ambiente bem descontraído, e naquele momento o médico não está presente, e sim o convidado, o irmão ou o padrinho, mas alguém sempre quer fazer uma consulta. Então essa é a confusão que se faz muitas vezes com o papel. Então eu começo a querer que o outro seja exatamente aquilo o tempo inteiro. Então o palestrante espírita é palestrante espírita o tempo todo. Uma certa feita, uma pessoa me perguntou, eu estava em um seminário com o Cláudio, e aí uma pessoa veio perguntar, porque como casal, né, as pessoas começam a idealizar um monte de coisas. E aí perguntaram assim, ah, deve ser uma maravilha vocês dois, né, dois palestrantes, terapeutas. E eu já imaginando onde ia chegar a pergunta. Então vocês não brigam.

isso dentro de casa, isso é realmente. Eu acordo de manhã, Cláudio está lá sentado, eu faço uma palestra sobre a importância do café da manhã. Né? Qualquer situação, a gente faz uma palestra um para o outro. E quando não, é muita paz, meu irmão. E a pessoa ficou olhando e disse, mas é claro que isso não pode acontecer. Né? Porque o palestrante fica no lugar que ele tem que ficar. E o terapeuta fica no consultório. Depois disso, somos pessoas normais. Somos um casal. Então, é esse o problema. Porque se em algum momento a pessoa passa por qualquer situação, o outro vai dizer, nossa, pura fachada, viu? Máscara. Mas é mesmo, é máscara. Né? Certa feita, eu estava chateada com a situação, encontrei uma amiga, ela disse, você está com o rosto tão contraído. Eu disse assim, ah, eu estou bem chateada. Eu disse, ah, você está chateada? Eu disse, estou, por quê? Não posso? E ele disse, você é palestrante, espírita, terapeuta, ele disse, ser humano também, minha filha, corre sangue na minha veia. Então eu tenho todo o direito do mundo de ficar chateada, claro que tenho. Então nós temos também que ter o cuidado para que a confusão que a gente faz com o outro também não se torne uma confusão feita por mim. Então eu tenho que saber que eu estou usando uma máscara, é um personagem naquele momento, e não confunda um personagem com algo vulgar e sem valor, não é isso, e que eu preciso também me desvincular disso. Então se eu tenho uma profissão, se eu tenho um papel na sociedade, eu tenho que ter aquele momento importantíssimo de reflexionar quem eu sou, para que eu não me confunda, porque senão eu começo a achar que eu já estou em um lugar que eu ainda não estou, e a decepção vai ser muito grande. Né? Por isso a gente vê tantas doenças psicossomáticas hoje, tanta depressão, porque as pessoas tendem a achar que já chegaram. E quando a persona gruda, que nem lá no poema, né, da tabacaria, quando essa persona gruda e você tenta tirar e não consegue, há uma tendência da pessoa achar que já está perfeito, sabe? Que não tem problemas, que não tem o que consertar, e realmente a gente não conserta o que não tem, o que não precisa ser consertado. E isso termina sendo um grande dano no processo da individuação. Né? Então, o meu processo de individuação, o meu processo de crescimento, de autodesenvolvimento, vai ficar comprometido se eu começo a achar que eu já estou perfeita, porque eu sou a palestrante, porque eu sou a terapeuta, porque eu sou o médico, ou seja o que for que eu escolhi ser. E aí Joana traz algo extremamente importante, né? No caleidoscópio do comportamento humano, há quase sempre uma grande preocupação por mais parecer do que ser, dando origem aos homens espelhos, aqueles que, não tendo identidade própria, refletem os modismos, as imposições, as opiniões alheias. Eles se tornam o que agrada às pessoas com quem convivem, o ambiente que no seu comportamento neurótico se instala. E é interessante ela chamar de homens espelhos. Todo mundo aqui já foi adolescente ou tem filhos adolescentes, né? Conhece adolescentes. É muito comum na adolescência a gente perceber isso, né? Então, assim, há uma tentativa de uma construção de uma identidade na adolescência, o que é normal, e o adolescente tende a procurar o seu grupo, que se veste, que usa o boné de um jeito, né? Tudo aquilo. Só que isso é uma fase da adolescência. Na fase adulta, isso já está inadequado. Então, quando Joana vai chamar a atenção, porque antes de qualquer coisa, é a tentativa de parecer ser o que não se é. Então, eu tento parecer ser algo que eu escolhi como sendo perfeito ou ideal, mas não sou. E quando eu faço isso, essa minha identidade fica perdida. E aí eu vou me tornando uma pessoa espelho. Então eu vou o tempo todo refletir o que o outro, ou o que eu acho que o outro espera de mim. E vou me perdendo de mim mesma. E aí eu lembro muito de há um tempo atrás, uma pessoa veio conversar comigo, uma mulher, e aí ela veio muito preocupada, porque ela se deu conta que ela tinha perdido a identidade dela. Mas a história era muito interessante, como ela descobriu isso. Porque ela estava fazendo um almoço em casa, e nesse almoço ela fez o prato predileto do marido, que era peixe. Ela fez um almoço muito rico, muito bonito, convidou a sogra, convidou a mãe. Então, assim, foi uma reunião familiar. A mãe não mora aqui, não convive com ela, e nesse encontro a mãe se surpreende de vê-la comer peixe, porque ela nunca gostou de peixe. Então a mãe pergunta a ela isso, mas filha, você nunca gostou de peixe. Que bom que agora você está comendo peixe.
E a mãe achando que estava fazendo um grande elogio, mas não sabia que tinha desencadeado ali um grande conflito. Porque é naquele momento que ela se deu conta que não gostava de peixe. Mas o fato do marido ser vegetariano e ela ficar com preguiça de fazer 2 pratos todos os dias, então ela só fazia peixe porque ele só comia peixe. E passou a comer peixe. Então ela disse que naquela noite ela não dormiu, porque ela começou a pensar que ela já não tinha mais amigos, que ela já não tinha mais, não saía mais para os lugares que ela gostava. Por exemplo, ela gostava de ir ao cinema, mas o marido dizia que cinema era lugar para dormir. Então que ela começou a deixar de fazer um monte de coisas. Mas o mais importante, e eu digo mais interessante da história, é que ela também se deu conta que ela não podia culpar o marido. Mas eu não posso culpá-lo. Ele não é o vilão da história, porque ele, na verdade, nunca me pediu para fazer isso. Eu fiz porque eu achava que era o que ele esperava. Então é isso que Jona vai chamar de homem espelho. Eu vou refletindo o tempo todo aquilo que eu acredito, porque assim, o outro não me disse, mas eu acredito que o outro espera aquilo, e eu acredito que se eu fizer o que eu penso que ele quer que eu faça, ele vai me amar mais. Mas se a gente parar para pensar, tudo é dedução. Porque eu não perguntei a outra pessoa se ele vai me amar mais ou menos, se eu comer carne, ou se eu comer coelho, pato, seja o que for. É pura dedução. Então a nossa ânsia, por conta de toda a lesão que nós vamos sofrendo desde a infância na nossa personalidade, vai fazer com que o tempo todo eu busque no outro a pessoa que eu sou. Porque eu própria perdi a minha identidade. E aí nós vemos, às vezes, nos sonhos, as pessoas chegarem no consultório e dizem: ah, eu sonhei que perdi minha carteira de identidade. Aí eu olho para a pessoa e digo: por que será que você sonhou perdendo a carteira de identidade? Então eu preciso estar atenta, porque eu posso estar só querendo parecer ser a boa pessoa, a boa esposa, a boa mãe, mas não paro para me questionar se de fato eu, a pessoa que eu sou, estou feliz. Estou adaptada, estou atendendo os anseios que a minha alma me pede para fazer. Se estou cumprindo ou se estou caminhando a minha própria estrada. E continuando com Joana. Então ela traz que buscando enganar sua realidade mediante a própria fantasia, o homem moderno procura a projeção da imagem sem o apoio da consciência. Evita a reflexão esclarecedora que o pode desalgemar dos problemas. E permanecem contínuas tentativas de negar-se, mascarando a sua individualidade. O movimento da sociedade moderna, da sociedade atual, infelizmente, apesar de toda a transição que estamos vivendo e de tudo que estamos passando, ainda é de rejeição da individualidade. Então, toda pessoa que começa a fazer um trabalho de autodescobrimento, de diferenciação, ela é banida, ela é estranha, ela é esquisita, ela é metida, ela é qualquer coisa que faz com que a pessoa se sinta desamada, abandonada, rejeitada, e que normalmente vai mexer com a história nossa, do início da nossa existência. Então muitos, eu percebo que desistem do processo de autotransformação porque não lidam com a dor da rejeição. Não lidam com a ideia de que aquelas pessoas podem passar a não me compreender mais e não me aceitarem mais. Então, Joana vai chamar a atenção justamente para isso. Eu preciso parar e reflexionar a pessoa que sou. Quando Jung estava estudando os tipos psicológicos, né, a forma como nós percebemos o mundo, ele identificou 2 tipos, o extrovertido e o introvertido. Aquele que percebe o objeto pelo valor externo do objeto e aquele que percebe o objeto pelo valor interno que esse objeto passa para ele. Mas é impressionante nós notarmos que a maioria das pessoas mostram-se extrovertidas. Mas muitas pessoas que são extrovertidas, a pipoca da festa, né? Aquela coisa, a pessoa é uma festa ambulante, nem sempre é extrovertida. Muitas vezes aquela pessoa é introvertida. E toda vez que ela tenta mostrar-se extrovertida para as outras pessoas, para ser aceita, para ser agradável, para ser a melhor de todas, a melhor amiga, a melhor qualquer coisa, ela se agride. Então esse mundo interno vai chamando a pessoa todo o tempo. Então a gente vai dizer assim, ela vai usar a persona de uma forma tão intensa, que o mundo interno fica completamente desconhecido para ela.
Assim como a Alice, quando vai conversar com a Largata, com a senhora Largata. Eu não sei mais quem sou, porque a pessoa que acordou hoje eu conhecia, mas da manhã para cá eu mudei tanto que já não sei mais quem eu sou. Então, Joana vai chamar a atenção justamente porque vai se levando uma vida hoje no mundo moderno nas tentativas de negar-se, de não reflexionar. E aí nós vamos tendo as consequências de tudo isso. As consequências psicológicas, com a depressão e tantas outras doenças somáticas, mas também as consequências sociais. Porque toda vez que eu não trabalho os meus conteúdos, isso termina aparecendo de alguma forma. Porque tem também a projeção. Então eu preciso estar atenta para tudo isso, porque se eu não percebo isso, eu estou vivendo o auto-engano. Então eu começo a viver uma vida fantasiosa, uma vida muito frágil, como se constrói, como se simplesmente a gente construísse um castelo bem na beira do mar. Então a onda vai chegar e vai derrubar isso. Por isso, muitas vezes, nós nos perguntamos, mas não é possível, eu frequento a casa espírita, eu estudo tanto, eu leio Joana, eu estudo a obra, eu faço curso, assisto a TVC e continuo fazendo as mesmas coisas, né? É isso que a gente se pergunta muitas vezes, mas é justamente pela condição. O conteúdo chega assim à consciência, chega, até porque a lei de Deus está lá, pressa. Está lá na consciência, mas se o ego não se apropria disso, se o tempo todo eu me recuso a fazer o mergulho e deixo que a persona o tempo todo fique fazendo um papel de proteção excessiva, é como se a gente começasse a cada momento colocando mais uma peça de roupa, mais uma peça de roupa, mais uma peça de roupa. E quando eu vou me dar conta, eu estou vestida em uma armadura. Então eu não tenho como interagir com o mundo, nem externo, nem com o mundo interno. Então ninguém pode, e Jung vai trazer, que ninguém pode impunemente desembaraçar-se de si mesmo em troca de uma personalidade artificial. Até a tentativa de fazê-lo acarreta, nos casos comuns, reações inconscientes sob forma de mau humor, afetos, fobias, ideias obsessivas, vícios reincidentes e etc. Então é interessante a chamada de atenção que Jung traz, né? Ninguém pode impunemente desembaraçar-se de si mesmo. Quer dizer, eu até posso tentar a todo tempo tentar ser o que não sou, fingir, me desconectar e deixar para lá e não mergulhar nunca. Mas isso não vai acontecer de forma impune. Porque o self, o arquétipo da totalidade, vai fazer a função dele todo o tempo. Ele vai me puxar para a completude. Ele vai estar o tempo todo me mandando condições e conteúdos para que eu possa me integrar de novo, integrar essa personalidade que está desintegrada. E muitas vezes o que a gente vai perceber são essas reações na forma do mau humor, né? De repente muda o humor, isso que é bipolar, não é nada de bipolar, né? Ou então é obsessor, não é obsessor também. É porque eu estou mentindo para mim mesma e a minha consciência me aponta isso. É, você está ali fazendo uma palestra, dizendo muita paz, meu irmão, com vontade de matar a pessoa. Então, vai ter, claro, um efeito, e quando você pensa que não, você está mal-humorada, né? Poxa, estou tão incomodada e não sabe dizer bem onde vem. É esse incômodo. Quando não, os afetos, que são os complexos que constelam, né? E aí, quando você pensa que você está ali usando aquela máscara da pessoa boa, e aí o outro vai e esbarra em você, o urso lá de dentro sai, você voa no pescoço da pessoa, degola a pessoa e depois vai ficar sem entender o que foi que aconteceu. Então, os complexos, as fobias, aí nós vemos os medos, ansiedade, que é o mal, né, dessa sociedade que a gente vive hoje, a síndrome de pânico. Como se você começasse a desenvolver um medo de você mesmo. Um medo daquela sombra, de tudo aquilo que está lá, que você não entra em contato. E você começa a projetar no mundo lá fora. Então o mundo passa a ser um lugar muito perigoso, muito ameaçador. Mas não é o mundo externo, é o mundo interno. Só que como eu não entro em contato com isso, eu começo a ver tudo isso lá fora. Então eu fico dentro do meu quarto, trancado, e lá é o lugar mais seguro para se viver. Não preciso interagir com ninguém. As ideias obsessivas, os toques, as compulsões, aquele pensamento que fica ali o tempo todo batendo na minha cabeça, e aí mais uma vez a gente diz que é o obsessor. Não que o obsessor, não que a obsessão não aproveite desse espaço
para fazer a conexão, para acontecer. Mas a gente precisa sempre lembrar que o processo acontece comigo, começa em mim. Eu começo a ficar com aquela monoideia o tempo todo, porque se eu fico presa, por isso a gente vai ver a neurose, não no sentido patológico, mas aquele pensamento que fica ali me prendendo, eu não paro de pensar naquilo e eu fico só pensando naquilo, e aí eu começo a entrar também no processo obsessivo, literalmente. E os vícios? E aí vocês viram nos mecanismos de defesa do ego, aquele movimento de regressão, de regredir. Então, eu estou muito bem, deixo de fumar, deixo de beber, vou me liberando dos vícios, mas por conta da minha dificuldade de me conhecer, de me perceber, qualquer situação mais difícil que meu ego se sinta ameaçado, eu volto para um comportamento antigo que já tinha sido abandonado. E aí eu retomo os vícios, retomo as atitudes equivocadas. Mas vem uma outra parte, que essa é a grande proposta. Eu percebo tudo isso, percebo a importância de me conhecer, porque tudo isso tem uma única função, é a libertação do ego. Mas quando eu falo libertação do ego, eu não estou dizendo assim, aqui você agora vai pegar o ego, vai se libertar do ego. Não é isso. Eu já comecei esse módulo dizendo que o ego é nosso companheiro de viagem, extremamente importante. Mas é a libertação do ego das questões egóicas. As questões que nos prendem a tudo que é material, tudo aquilo que não tem tanta importância. Então, o ego, ele precisa transcender. Então, quando eu começo a me libertar de todas essas questões que prendem o ego na busca de um excesso de segurança, na busca de um excesso de questões pessoais, eu não consigo libertá-lo para que ele possa fazer, sim, o reconhecimento da necessidade de transição, de transpessoalidade. Então, Joana, no Despertar do Espírito, ela traz que sem o egocentrismo perturbador, o indivíduo descobre quanto lhe é significativa a existência, investindo em cada momento, de forma agradável e compensadora, esforços de autossuperação que se transformam em fonte geradora de felicidade. Então, o ponto principal é liberar-se do egocentrismo. Então, esse é o mal. O egocentrismo vem da ideia, se a gente fosse pensar em uma imagem simbólica, de alguém que olha para o próprio umbigo. Então, podemos dizer que é um comportamento doentio, patológico. Quando a pessoa acredita, por algum motivo, que ela é o centro do mundo, ela é o centro da existência de todas aquelas pessoas que vivem com ela. Então, tudo mais que vai acontecer, seja na família, seja no trabalho, precisa acontecer porque ela quer que aconteça, da forma que ela quer que aconteça, do jeito que ela acredita ser o certo, que ela acredita ser a verdade. Então, grande questão é libertar-se desse egocentrismo. Quando eu estou presa na atitude egocêntrica, que a criança vai viver isso em torno dos 3 anos de idade, porque ela ainda não aprendeu a se diferenciar. Então, é a partir da fase de crescimento natural da criança que ela vai aprendendo a perceber-se além dela mesma. Quando ela começa a perceber que naquele momento que ela quer muito comer, não é hora de comer. Então, ela começa a perceber que, as coisas não são sempre como eu quero, da forma que eu quero, do jeito que eu quero. Então, a criança vai passar naturalmente por essa fase. Mas quando se torna um egocêntrico, quando adulto, nós começamos a perceber que há ali uma distorção, há um distúrbio no comportamento da pessoa. Então, esse ego, esse ser, essa individualidade, se torna tão individual que ela se prende em si mesma. Então, tudo, a vontade do outro, o pensamento do outro, não tem importância. O que importa é o que eu penso, o que eu acho, o que eu quero. Então, Joana vai trazer que sem isso, sem essa perturbação causada pelo egocentrismo, porque prende, sufoca a individualidade, o indivíduo vai descobrir quanto é significativa e importante a existência. E aí vem o grande questionamento: qual é o sentido da vida? O que eu estou fazendo de fato no mundo? Então, se nós pararmos para pensar, em uma proporção muito pequena, mínima ou máxima, todos nós apresentamos na nossa vida fases egocêntricas,
momentos egocêntricos. Porque o ego está todo ele voltado para atender suas necessidades, como uma criança lá no início da vida que precisa sobreviver, que precisa ser atendida, que precisa ser acolhida. Quando eu começo a ir além disso e percebo que a vida tem um sentido muito maior, uma importância muito maior, um significado muito maior, eu liberto o ego para fazer a transição necessária, para fazer com que eu comece a me perceber muito além da persona. Porque quando eu me prendo à persona, eu me limito. Então eu sou só aquilo. E eu não sou só isso. Eu sou muito mais do que isso. E quando o Jonas chama a atenção desses recursos que todos nós possuímos e que ainda não são explorados, ela está falando da sombra. É lá que está todo o tesouro. É lá que existe a pessoa que sempre existiu e que eu desconheço. Então é necessário que eu faça esse mergulho, é necessário que eu faça essa conquista, porque aí sim o autodescobrimento começa a se revelar. É como nós imaginarmos a parábola dos talentos. Então todos nós temos e recebemos esse talento. Agora o que nós vamos fazer com eles é uma questão de escolha. E aí entra o nosso livre-arbítrio. Se eu vou enterrá-lo com medo de perdê-lo ou se eu vou fazer com que ele se multiplique, triplique, para que eu possa então me engrandecer. Então, sempre a gente vai voltar para o ponto da importância do trabalho da sombra. E aí, voltando lá no começo do conceito, a gente começa a pensar bem, se eu me identifico com a minha persona, e se a persona está em oposição à sombra, isso significa que quanto mais identificada com o papel social eu estiver, mais massificada eu estou e mais distante de mim mesma, mais distante da sombra eu me encontro. Então, o caminho sempre vai ser usar o papel, usar toda a necessidade que, sempre que é necessário usar a persona, porque vamos usar e usamos sempre, mas nunca esquecer que ali tem um ser real. Porque o ideal vai ser o dia em que estejamos nós vivendo o papel que for, a pessoa que eu sou, a individualidade que eu sou, possa ser identificado naquele papel. Naquilo que você escreve, naquilo que você fala, naquilo que você é, nas atitudes que você tem, as pessoas possam dizer, ah, é ele, é ela, com certeza. Porque a pessoa que você é, a pessoa real e que você conhece, já consegue também aparecer na persona. Essa personalidade que já está trabalhada, esses talentos, esses tesouros que nós possuímos e que a gente já pode estar trazendo à tona, porque você se conhece, você conhece os seus complexos, você conhece, de fato, a sua sombra. Mesmo sabendo que ela é inesgotável, mas sabendo também que a minha consciência, o ego, pode também se apropriar de muitas informações e que eu posso, sim, me descobrindo, me... assim fazendo um movimento contrário, assim como eu coloquei um monte de roupa e comecei a usar uma armadura, eu posso também me despindo dessas roupas e usar simplesmente uma túnica que me proteja do que for necessário, mas que não sufoque o brilho e a pessoa que eu sou. Então, mantendo-se o ego em harmonia com o self, equilibra-se o eixo que os liga e a sombra cede espaço ao discernimento, liberando toda a energia para o processo de individuação que deve constituir a grande meta. Todos nós estamos vivendo o processo de individuação, todos. Mas a grande diferença é que uma minoria está fazendo esse processo de forma consciente. Então, quanto mais consciente eu me torno do processo, mais aproveitado vai ser esse processo, né? Mais rápido ele pode acontecer. Mas nunca esquecer exatamente que a proposta é o equilíbrio desse eixo. É aquele ego que vai se desenvolvendo, que vai se conhecendo, tanto que eu já consigo servir a um só Senhor. E aí a gente volta para o próprio Evangelho. Não se pode servir a Deus e a Mamom. E é essa a grande proposta que o Cristo nos traz. Não dá para servir ao ego e ao self ao mesmo tempo. É preciso que o ego entenda que o senhor da casa, o dono do espaço, é o self. E que ele atenda ao self para que a gente possa, de fato, se tornar o homem e as mulheres de bem, as pessoas que buscamos ser e que idealizamos ser, mas não só num sentido distante e idealizado, mas no sentido de fato real e vivenciado. Então, muita paz e até o nosso próximo encontro.

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1: Pois é, voltamos nós aqui. Nós já falamos, né, do Livro dos Médiuns, nós estamos estudando, né, esse capítulo 15, que fala sobre os médiuns psicógrafos. Nós já conversamos num programa anterior sobre os médiuns mecânicos. Falamos primeiro do médium psicógrafo como um geral. Depois outro programa dos médiuns mecânicos. Outro dos intuitos, dos semimecânicos, nós vamos conversar agora. Porque é uma mistureba. Está aqui na 181. No médium puramente mecânico, o movimento da mão é independente da vontade. No intuitivo, é voluntário, mas facultativo. O médium semimecânico participa de ambos. Chico Xavier também tinha essa possibilidade. Ele sente uma impulsão dada à sua mão, contra a sua vontade. Mas, ao mesmo tempo, ele tem consciência do que vai escrever. E, à medida que as palavras se formam, ele vai entendendo aquilo. Mas, no primeiro, no caso do médium mecânico, o pensamento segue-se no ato da escrita, junto. No intuitivo, precede um pouco. Ele o acompanha no terceiro. É engraçado. É importante que a gente reconheça isso, saiba, porque não para nós só observarmos o médium, porque muitas vezes confunde. Não é porque o médium... o mecânico é visível, mas o semimecânico e o intuitivo muitas vezes se confunde. É aquilo que eu falei no outro programa, né? Botar a mãozinha na testa não quer dizer que está pensando sobre o assunto para escrever. O intuitivo parece isso, parece que ele pensa um pouco. Por quê? Como diz aqui, vem algo antes dele escrever. Então, ele não é que pensa, ele está ouvindo. Ele é uma, como se tivesse ouvido sem ser pelo ouvido. É pelo pensamento. E no semimecânico, tem horas que você vai escrevendo, de repente você para e vem essa coisa de que você está ouvindo e você... É como se você organizasse a frase com as ideias que vêm do seu jeito. Então, há uma mistura sobre os dois procedimentos, assim, a nível de processo de acontecimento, né? Então, é bom que a gente veja aqui a 225 do Livro dos Médiuns, que fala sobre a importância da questão dos pensamentos, que nossos pensamentos não necessitam da vestimenta da palavra para serem compreendidos pelos espíritos. E todos os espíritos percebem o pensamento que desejamos transmitir. Então, se estão nos transmitindo e a gente está ali ligado, a gente percebe. Porque nós dirigimos esse pensamento, eles dirigem na nossa direção, e se nós estamos ligados na direção deles, né, se há essa sintonia, se há uma afinidade de ideias e objetivos, a coisa acontece. Mas aqueles... Adianta essa necessidade, mais ainda, de haver no médium condições para isso, condições até intelectivas. Não que eles não usem, quando necessário, o médium, né, sem esse tipo de condição. Mas ele tem que ter elementos próprios no pensamento. Aí eu vou lembrar também lá da casa de Leon Denis, uma vez, que o presidente da casa, que já desencarnou, o altivo, e contou para a gente... que o doutor Herma, que é o espírito que trabalhava, um dos espíritos que trabalhava com ele, falou para ele, olha meu filho, vai estudar bula de remédio, que ele é médium receitista. Porque, olha, você está muito desatualizado, nós não estamos conseguindo passar o que a gente quer. E aí a gente lembra aí de umas histórias de um médium muito conhecido no Brasil, que a ciência caiu em cima, porque ele, o espírito muito conhecido, porque ele já teve vários médiums, né? E que ele, com um determinado médium, um primeiro que apareceu aqui no Brasil, que eu não me lembro o nome, também não vale a pena registrar isso no momento, não é o caso. Mas eu sei do caso porque eu tenho amigos e parentes que trabalhavam em drogarias, e ele, quando receitava alopatia, só receitava os mesmos remédios. E aí esses familiares que não acreditam na comunicabilidade, muito menos na doutrina espírita, ou no espiritualismo, no sentido da comunicação e da sobrevivência da alma, diziam assim para mim não, para minha mãe, e eu ouvia porque eu era criança. Por isso que eu não acredito, ele só receita a mesma coisa. porque o médium estava desatualizado e a ciência atualizando novos remédios. E ele só receitava os mesmos, dava certo, mas outros poderiam ser mais ativos. E chegou um ponto que tinham menos pessoas que falavam bem do atendimento. Isso pode ser uma dificuldade do médium. Aqui na 225 fala aqui, ó. Aqui tem um momento que eles falam assim pra gente. Ó, dirigimos nosso pensamento na direção deles, e em razão de suas faculdades intelectuais. Quer dizer que tal pensamento pode ser compreendido por tais ou quais espíritos, conforme o adiantamento deles, enquanto que em tais outros, esse pensamento não despertando qualquer lembrança, nenhum conhecimento no fundo de seus corações ou de seus cérebros, não é perceptível para eles. Neste caso, o espírito encarnado que nos serve de médium está mais apto a exprimir nosso pensamento a outros encarnados, embora não compreenda mais do que um espírito desencarnado e pouco adiantado poderia fazê-lo, se fôssemos forçados a recorrer à sua intermediação. Quer dizer, só usa aquele que não tem condições quando não tem jeito. Então, no semi-mecânico, mais ainda, eles aproveitam a quantidade de conhecimento. Quando não dá, eles pegam a possibilidade mecânica. Aí, quando ele vê que o médium tem condição, entra a questão intuitiva. Então, há uma mistureba, como eu digo. Mas isso não quer dizer que o médium, quando para no meio e pensa, é porque ele vai colocar o que é de si. Muitas vezes é o que é de si, mas amparado pelo apoio do espírito presente, que sabe que ele tem condições de enviar aquilo. Então, nós temos que lembrar que há coisas verdadeiras e falsas, que o médium mecânico fica mais visível, que o intuitivo, às vezes, dá essa conotação de estar pensando, né? Mas quando o médium faz esses dois movimentos, não quer dizer que seja algo anímico. E a gente... Mesmo não, o médium tem que aprender isso para saber o que acontece com ele, para ver como é que acontece com ele. E os que estão se fazendo valer do médium tem que entender para não achar que é charlatanismo, que não é. Então, por isso é que a gente estuda. E essas orientações são dadas por Erasto e Timóteo, aqui no livro dos médiuns. E eles reforçam para nós isso, na própria 226, que nós vamos estudar melhor depois, né? Que o importante é o uso que se faz da mediunidade que tem a ver com as qualidades do médium. E sempre que foi dito que a mediunidade é um dom de Deus, uma graça, um favor, é um favor. Por que, que então só os homens de bem não a teriam? Por que pessoas indignas, imperfeitas a têm, podendo assim ludibriar outras, né? E os Espíritos dizem para nós que todas as faculdades são favores pelos quais deve se dar graças a Deus, visto que há homens que delas se acham privados. Poderias também perguntar por que Deus concede uma boa vista a malfeitores, habilidade aos gatunos, eloquência àqueles que delas se servem para dizer coisas ruins. Está lá no livro dos Espíritos. O mal, há arrastamento para o mal? Há, mas irresistível não. Depende do nosso livre-arbítrio, da nossa vontade. E a mediunidade ocorre da mesma coisa, do mesmo jeito, da mesma forma. Não podemos esquecer que, né, nas lições que são ditadas ao médium, de uma maneira geral, sem ser uma aplicação pessoal, ele não age como instrumento passivo. Ele age como um instrumento para a instrução de outros. Então, ele tem que cuidar para que os avisos ditados, que são passados através dele, não só sirvam para ele, mas sirvam também para outros. E aqui diz, não creias que a faculdade medianímica tenha sido dada apenas para corrigir uma ou duas pessoas. Não, o objetivo é muito maior. Trata-se da humanidade. Um médium é um instrumento pouquíssimo importante como indivíduo. É por isso que quando damos instruções que devem ser proveitosas para a generalidade dos homens, nós nos servimos daqueles que possuem as facilidades necessárias. Que nós lembremos disso. Daqui a pouco conversamos mais um pouquinho sobre semimecânicos, tá certo? Até já.
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Nós estamos trabalhando o estudo reflexivo sistêmico das obras de Allan Kardec, do Evangelho de Jesus. Estamos no quarto módulo, a influência dos Espíritos em nossas vidas. Nós trabalharemos no encontro de hoje a influência dos Espíritos durante o sono corporal que todos nós temos diariamente, o que acontece nesse momento. O objetivo desse encontro é refletir sobre a influência dos Espíritos durante a emancipação do Espírito encarnado durante o sono. Vamos inicialmente meditar sobre a influência dos Espíritos durante o sono. Feche os olhos e entre em contato com você mesmo em essência, buscando sentir-se um espírito imortal encarnado, interagindo com outros espíritos imortais, encarnados e desencarnados, muitos deles bons e outros imperfeitos. Qual o seu grau de consciência da influência dos espíritos durante o sono? Você tem consciência plena dessas influências? Tem desenvolvido os recursos espirituais para que o seu sono seja equilibrado? Deixe fluir os seus pensamentos e sentimentos, evitando qualquer mascaramento num processo de auto-engano. Seja verdadeiro, verdadeira com você, analisando-se com autenticidade.

Gradualmente vamos retornando ao estado de vigília para a nossa reflexão doutrinária. Toda nossa reflexão na noite de hoje vai partir da questão 471 do Livro dos Espíritos, quando Kardec pergunta: quando experimentamos uma sensação de angústia, de ansiedade indefinível ou de íntima satisfação, sem que lhe conheçamos a causa, devemos atribuí-la unicamente a uma disposição física? Então vejamos a pergunta muito clara, e Kardec elenca aqui uma série de questões que acontecem no cotidiano das nossas vidas. Sensação de angústia, de ansiedade indefinível ou de íntima satisfação. Então, ele coloca dois elementos que são negativos e um elemento positivo. Sem uma causa definida. Então, não há uma causa para que a gente possa definir claramente para essa sensação de angústia, nem de ansiedade, e ou da íntima satisfação. Seria isso apenas algum problema físico, algo que nós tenhamos comido, como normalmente as pessoas falam, algo que nós, algum problema orgânico que nós estejamos sentindo? Vejamos a resposta. É quase sempre efeito das comunicações em que inconscientemente entrais com os espíritos, ou da que com eles tivestes durante o sono. A primeira parte da resposta nós já analisamos, nós já refletimos sobre os processos de obsessão, sobre a ação dos anjos de guarda e espíritos protetores nas nossas vidas. E agora ficou faltando a segunda parte da resposta, que é essas comunicações que acontecem entre nós e os espíritos durante o sono. Nós vamos agora voltar no Livro dos Espíritos para a questão 400. Kardec pergunta: o espírito encarnado permanece de bom grado no seu envoltório corporal? Esse capítulo do Livro dos Espíritos é o capítulo que fala sobre a emancipação da alma ou emancipação do espírito do seu corpo. Então ele começa com essa questão: se nós encarnados permanecemos de bom grado no corpo que utilizamos. É como se perguntasse se ao encarcerado agrada o cárcere. O espírito encarnado aspira constantemente à sua libertação e tanto mais deseja ver-se livre do seu invólucro, quanto mais grosseiro é este. Então, a resposta é muito clara, que sempre que há possibilidade, o que o espírito faz, ele deixa o corpo para viver a liberdade do espírito desencarnado, mesmo ainda encarnado. E aí, a partir dessa questão, nós vamos adentrar no que nós fazemos quando estamos fora do corpo. Vai depender sempre das nossas predisposições. Tudo aquilo que nós estudamos até agora, acerca do discernimento, do que nós somos convidados a fazer em termos das escolhas conscienciais, são aplicadas também para o espírito emancipado do seu corpo. Então, vejamos, a partir da questão 401, Allan Kardec vai adentrar nessa questão da emancipação durante o sono. Se uma pessoa que tem uma vontade de dormir o tempo todo, pode ser um processo de fuga do corpo? Sim.
Pode ser um processo em que a pessoa rejeita a vida no corpo físico e aí deseja viver como espírito desencarnado, desdobrado do corpo, fazendo aquilo que lhe aprouver, nem sempre boas coisas. Porque quando há essa fuga do dever, nem sempre nós vamos fazer boas coisas durante o sono do corpo físico. Na verdade, a pergunta é se isso tem a ver, a questão do envoltório grosseiro tem a ver com o espírito mais evoluído ou não. Quanto mais evoluído é o espírito, os corpos que nós ainda temos no planeta Terra são corpos muito grosseiros. Estamos muito mais para ainda, em termos de corpos, para o troglodita do que para uma vida de maior superioridade. Então a Terra vai ainda entrar no terceiro estágio de evolução, ainda não entrou, que é o estágio da regeneração. Que nesse estágio que nossos corpos vão começar a sofrer mutações, isso é colocado no livro Transição Planetária, vão começar a passar por mutações que vão tornar o nosso corpo um pouco menos grosseiro do que ele é hoje. Então o que acontece? Quanto mais evoluído é o espírito, mais ele sente o peso do corpo físico. Claro, o espírito mais evoluído, ele tem um perispírito mais evoluído, mas o nosso corpo ainda na Terra é um corpo muito embrutecido. Então, ele vai tender não a ficar fora do corpo, mas sempre que possível, se refazer fora do corpo. Então, aquele corpo grosseiro, para as pessoas sensualistas, o corpo grosseiro é muito prazeroso. Então, a pessoa que vive para fazer sexo, vive para comer, vive para as questões puramente fisiológicas da vida, o que que acontece? Essa grosseirice do corpo é prazerosa. Então, ela está no corpo de bom grado. Já o espírito superior, o espírito que já tem uma certa envergadura, ele, quando vem em missão na Terra, ele concorda em vir em missão. Nós vamos ver uma pergunta daqui a pouco sobre isso, porque ele sabe que durante o sono, pelo menos, ele vai poder se refazer na dimensão espiritual dessa grosseirice energética que ainda temos no nosso planeta. Tá? Então vejamos a questão 401. Durante o sono, a alma repousa como o corpo? Então, se o espírito dorme, né? É a pergunta que Kardec faz aqui. Não, o espírito jamais está inativo. Durante o sono, afrouxam-se os laços que o prende ao corpo. E não precisando este, então, da sua presença, ele se lança pelo espaço e entra em relação mais direta com os outros espíritos. Então, todos os dias acontece isso. Ao dormirmos, o corpo dorme, mas o espírito não dorme. Como o espírito não dorme, o que que ele vai fazer? Ele vai fazer aquilo que lhe aprouver. Vai entrar em contato com os espíritos encarnados e desencarnados, que são afins dele. Pela lei de afinidade, nós vamos nos encontrar com aqueles que se afinizam conosco, tanto no corpo quanto fora do corpo. Vejamos a questão 402. Como podemos julgar da liberdade do espírito durante o sono? Como que nós podemos entender essa liberdade do espírito durante o sono? Pelos sonhos. Quando o corpo repousa, acredita-o, tem o espírito mais faculdades do que no estado de vigília. Lembra-se do passado e algumas vezes prevê o futuro.
adquire maior potencialidade e pode pôr-se em comunicação com os demais espíritos, quer deste mundo, quer do outro. Então, o que os benfeitores estão dizendo aqui? Nosso corpo, mesmo com a nossa bagagem espiritual maior ou menor, o corpo sempre absorve muito das potencialidades do espírito. Quando ele se desdobra do corpo, durante o sono, como eles dizem aqui, ele vai ter mais faculdades do que quando estava no estado de vigília. Então é possível, durante o sono, nós recordarmos de fatos acontecidos em existências anteriores. Isso é muito mais comum do que as pessoas pensam. Elas se ligam nessa questão. Porque muitas vezes a pessoa tem sonhos que esteve vivenciando determinadas situações que ela acredita ser fantasiosas, mas na verdade são situações vividas no seu passado espiritual. Pode acontecer de haver o sonho chamado sonhos premonitórios, que são sonhos em que a pessoa projeta a mente no futuro e tem previsões do que vai acontecer no futuro. Existem pessoas com capacidade de prever o futuro de tal forma que detalhes de acontecimentos futuros a pessoa consegue registrar durante o sono. Né? E nesses detalhes, às vezes, morte de pessoas, acidentes e tudo mais, são possibilidades que o espírito tem. É claro que para lembrar-se dos sonhos nesse nível, é preciso ter uma sensibilidade um pouco maior. Todos os espíritos têm o potencial, agora nem todos vão registrar aquilo que acontece durante o período do sono. Tem até uma questão que nós vamos ver daqui a pouco sobre isso. Mas vamos continuar aqui na 402. É uma resposta bem longa. Dizes frequentemente: tive um sonho extravagante, um sonho horrível, mas absolutamente inverossímil. Enganaste. É a miúde uma recordação dos lugares e das coisas que vistes ou verás em outra existência ou em outra ocasião. Estando entorpecido o corpo, o espírito trata de quebrar seus grilhões e de investigar no passado ou no futuro. Então, aqui fica muito claro aquilo que nós acabamos de comentar. Muitas vezes a pessoa acha que é fantasia, mas pode ser algo que ela já viveu ou algo que ela viverá, que gera fenômenos. Por exemplo, muitas vezes você está passando por uma determinada situação e você tem a impressão que já ter vivido aquilo. Mas eu já vivi isso. Né? Viveu quando? No período do sono, você antecipou aquela experiência. Quando você vive no momento presente aquilo, a sensação é como se já tivesse vivido, porque viveu mentalmente, mentalmente não, porque o espírito, ele consegue, porque nós já vimos isso no módulo sobre a presença amorosa de Deus em nossas vidas, que para o espírito, na sua essência, que tempo que existe? Único tempo, presente. O passado e o futuro, para o espírito, são presentes quando ele se ocupa com eles. Se o espírito se ocupa do passado, esse passado se torna presente. Se ele se ocupa do futuro, esse futuro se torna presente. Então, no nível essencial, nós desenvolvemos, na verdade, dois atributos divinos, né? Lembro que nós vimos a eternidade e a onisciência divinas.
quando nós focamos o tempo presente e desenvolvemos a nossa capacidade de projetarmos-nos no futuro ou regredirmos no passado. Na verdade, não é uma regressão do espírito, mas uma regressão na memória do espírito, acessando conteúdos já vividos. E isso é muito comum durante o sono.

que são os sonhos? Claro que isso aqui foi falado no século XIX. Hoje já se sabe muito a respeito, muito assim, do ponto de vista um pouco materialista ainda do termo, já se conhece muita coisa do sono, do chamado do sono e dos sonhos. Como funcionam as ondas cerebrais, como a questão do sono REM, que os olhos fazem movimentos rápidos, e é nessa fase que nós sonhamos e lembramos dos sonhos. Uma série de recursos a medicina já desenvolveu, a neurologia, e descobriu-se muita coisa. Mas as concepções ainda são muito materialistas. Admitir, por exemplo, a emancipação do espírito, do seu corpo durante o sono, é praticamente totalmente ignorado pelas ciências ainda, de um modo geral. Então, essa exclamação dos benfeitores aqui é muito, muito ainda atual. Pobres homens que mal conheceis os mais vulgares fenômenos da vida. Por quê? Ainda a humanidade, de um modo geral, desconhece a verdadeira vida, que é a vida do espírito, ficando focada apenas no corpo. Mas continuemos aqui com a resposta. O sono liberta a alma parcialmente do corpo. Quando dorme, o homem se acha por algum tempo no estado em que fica permanentemente depois que morre. Então, o sono é uma pré-morte. As pessoas que têm medo da morte devem lembrar que todos os dias elas morrem. Todo dia nós morremos. Porque é exatamente isso que é a morte. A morte é nós sairmos do corpo e irmos para um ambiente que nós gostamos de estar. Então, aqueles que gostam de uma vida sensualista vão para onde? Para as colônias espirituais superiores? Eles vão para as regiões umbralinas, para as regiões trevosas, com as companhias espirituais que são afins, os próprios obsessores, comparsas do passado, são as companhias que nós vamos ter durante o sono. Se nós já queremos ter uma vida de equilíbrio e fazemos esforços para isso, para nos tornarmos mais conscientes, para onde nós vamos? Nós vamos também para as escolas, para ambientes equilibrados que os nossos mentores espirituais nos levarão para aprender, para realizar tarefas na dimensão espiritual. Tudo isso é possível acontecer todos os dias durante o sono. E é exatamente isso que o espírito vai fazer quando estiver na dimensão espiritual definitivamente. Aqueles que vivenciaram o mal, vão se unir com os afins nas regiões inferiores do planeta. Aqueles que realizaram o bem, de acordo com as suas possibilidades, vão para as colônias espirituais, mais ou menos elevadas, para vivenciar aquilo que já vivenciavam durante a vida do corpo. Então, não há por que temer a morte. É claro que aqueles que vivem nas regiões inferiores, né, ficar lá um bom período não vai ser agradável. Tiveram sonos inteligentes, os espíritos que desencarnando logo se desligam da matéria. Esses espíritos, quando dormem, vão para junto dos seres que lhes são superiores. Com estes viajam, conversam e se instruem. Trabalham mesmo em obras que se lhes deparam concluídas, quando volvem, morrendo na terra, ao mundo espiritual. Ainda esta circunstância de molde a vos ensinar que não deveis temer a morte, pois que todos os dias morreis, como disse um santo.

Então vejamos, o que que os benfeitores estão querendo dizer aqui com sonos inteligentes? O que que é esse sono inteligente? Olha como interessante as palavras, né? Os psicólogos hoje, alguns, acham que estão descobrindo a pólvora. O que que é o sono inteligente que eles estão dizendo aqui? Inteligência consciencial, que é um aprofundamento da chamada inteligência emocional. Porque aqueles que já vivem como seres conscienciais vão ter sonos inteligentes. O que é o sono inteligente? É o sono em que nós vamos realizar o bem no limite das nossas forças. Quem faz esforços de realizar o bem quando está no corpo, durante o sono, vai buscar simplesmente o prazer pelo prazer? Jamais. Essa inteligência consciencial faz com que o espírito se desligue da matéria. Não é um desligamento total, parcial. Agora, se ele já estava desligado da matéria quando estava no corpo, uma vez morrendo o corpo, ele volta para o ambiente espiritual de uma forma muito natural, porque já viveu isso. Então, essa inteligência consciencial é exatamente esse trabalho que nós fazemos conosco. Então, quando dormimos, vamos para junto dos seres que lhes são superiores, os nossos anjos de guarda, os nossos espíritos protetores, e vamos, em sintonia com esses espíritos, trabalhar. Nós vamos estudar, nós vamos participar de palestras, de congressos, de tarefas mesmo no mundo espiritual. E como eles dizem aqui, trabalha até em obras que se lhes deparam concluídas quando envolvem a vida espiritual. Interessante, né? Que a gente acha que o sono é assim, um tempo meio inútil, que a gente passa ali 6, 7 horas, 8 horas, alguns chegam até 9, 10 horas, mas dependendo, é claro, o espírito laborioso, as horas de sono vão ser aproveitadas para sua evolução espiritual. Então isso que é ter um sono inteligente, estar em contato com os nossos anjos de guarda e espíritos protetores. Então, se esse sono inteligente seria uma forma de acessar essa programação, exatamente isso. É uma forma de nós nos mantermos atualizados nessas informações e nesse trabalho que os benfeitores fazem conosco antes de encarnarmos. Porque se nós perdermos o contato com isso, o que que acontece conosco? As chances de dar certo vão ser pequenas. É mais provável que nós desviemos da rota daquilo que foi contratado. Agora, se durante o sono nós buscamos nos esforçar para estar em contato com os benfeitores, continuando a nossa instrução, continuando a participar dos seminários, das palestras, das instruções individuais que eles nos oferecem a cada momento, o que vai acontecer? O nosso rumo, né, vai ser bem mais seguro, porque nós estaremos em contato com a programação das nossas vidas. Por isso o sono é inteligente, né? Utilizado de uma forma inteligente consciencialmente para nos mantermos no bem e na programação que fizemos antes de encarnar. Isto pelo que concerne aos espíritos elevados. Pelo que respeita ao grande número de homens que, morrendo, têm que passar longas horas na perturbação, na incerteza de que tantos já vos falaram, esses vão, enquanto dormem, ou a mundos inferiores à terra, ou onde os chamam velhas afeições,
ou em busca de gozos que são mais baixos do que os que em que aqui tanto se deleitam. Vão beber doutrinas ainda mais vis, mais ignóbeis, mais funestas do que as que professam entre vós. Então vejamos que existem as duas possibilidades sempre, né? Sempre as duas possibilidades. O bem ou o mal para nós mesmos. Então, o que eles estão falando aqui? O parágrafo anterior fala da nossa busca dos espíritos superiores, que nos são superiores, para nos mantermos conectados com a nossa programação de vida, com o nosso propósito existencial, com tudo que existe de superior na vida. Caso nós não nos disponhamos a esse contato com os benfeitores espirituais, o que nos resta? Nos resta o contato com seres ainda empedernidos do mal, que vão durante essas horas nos perturbar. Então, a pessoa que, pela índole dela, ela busca contatos menos felizes, pelo movimento que ela tem durante o dia, ela busca contatos menos felizes, o que vai acontecer? Basta sair do corpo que a pessoa vai para os ambientes próprios para esse movimento interno delas. Muitas pessoas que mascaram determinadas situações no mundo físico, quando elas estão desdobradas do corpo na dimensão espiritual, as máscaras caem, né? Como é próprio da dimensão espiritual, seja na morte, que ela cai definitivamente, seja durante o sono, que a pessoa tira a máscara para viver aquilo que aprouver a ela. Então, o que ela faz? Quando ele fala mundos inferiores à Terra, o que eles estão referindo aqui? Ele está falando a Terra aqui, a crosta terrestre, onde estão os encarnados. E que mundos inferiores à Terra são esses? As regiões umbralinas e as regiões trevosas, que são nas furnas que estão no subsolo do próprio planeta. Então, ali, o Livro dos Espíritos é um livro que traz nas generalidades aquilo que depois foi revelado nas especificidades. Hoje, no movimento espírita, tem uma corrente que quer ser mais kardeciana que o próprio Kardec. Kardec disse muito claramente que as obras básicas não continham toda a revelação dos Espíritos e que futuramente haveria um delineamento maior dessas revelações. Então tem muita gente querendo ignorar tudo aquilo que veio depois de Kardec, como se fosse todo o conhecimento da humanidade coubesse em 5 obras. Impossível 5 obras falar de tudo que funciona, de todo o funcionamento espiritual do universo. Nem se fosse para falar do universo físico, do ponto de vista material, não daria para ser falado em 5 obras. Quanto mais do universo moral, espiritual e tudo mais. Então, o que eles falaram? Eles falaram de uma forma genérica, para que no futuro viessem as revelações para falar das especificidades. O que André Luiz fez? O que Ivone Pereira fez? Né? Aliás, Camilo Castelo Branco, através da Ivone Pereira, né? Revelando as regiões umbralinas. O André Luiz também descrevendo toda a realidade das regiões umbralinas. Filomeno de Miranda, com os livros sobre obsessão, descrevendo as regiões trevosas com detalhes muito específicos. Está tudo aqui, ó. Todas essas descrições estão aqui. Quando eles falam aqui
que as pessoas vão para esses mundos inferiores, onde os chamam velhas afeições, em busca de gozos que são mais baixos do que os que aqui tanto se deleitam. Quem já leu, por exemplo, Sexo e Obsessão, de Filomeno de Miranda, que fala da cidade perversa? Essa cidade perversa é uma cidade no mundo espiritual, nas regiões trevosas, especialista nas aberrações sexuais. Aberrações sexuais das mais diversas possíveis. Filomeno descreve no livro Sexo e Obsessão um desfile de carros alegóricos em que cada carro alegórico era uma aberração sexual. Então tinha o carro alegórico da pedofilia, o carro alegórico da pornografia, o carro alegórico do voyeurismo, de várias, todas essas aberrações sexuais. Então, o que acontece com o espírito sensualista que deseja fazer sexo sensualista para obter prazer a qualquer custo? Se ele não reprime no corpo físico, né, ou realiza no corpo físico, mas permanece ainda insatisfeito, o que ele vai fazer? Saiu do corpo, ele vai se beber nessa fonte, como ele diz aqui, gozos mais baixos do que os que aqui tanto se deleitam. Doutrinas mais ignóbeis, mais funestas do que as que professam entre vós. Então, existe desde um cardápio enorme para todos os gostos, né? Desde aberrações sexuais, doutrinas ligadas ao anarquismo, à autocracia e tudo mais, em que as pessoas vão ali, absorvem tudo aquilo e trazem para o estado de vigília para colocar isso para a sociedade e serve de instrumentos, né, de marionetes aos espíritos que fomentam esse tipo de coisa. Uhum. Esses artistas e cineastas, escritores se baseiam nessas regiões para escreverem livros e filmes, sim, exatamente. Quando se fala, por exemplo, daqueles zumbis, de filmes de terror e tudo mais, é tudo inspirado nessas regiões, em que essas pessoas vão, bebem naquela fonte, uma fonte totalmente poluída, e trazem isso e materializam em livros, em filmes. Hoje está muito comum, principalmente entre adolescentes, os filmes de vampiro, de lobisomem, de tudo mais. O que é o lobisomem, se não o fenômeno de zoantropia, de licantropia, o ser humano que se transforma em lobo e por um processo de culpa, de hipnose espiritual. Nessas regiões em que as pessoas vão e ficam ali horas bebendo naquela fonte e trazendo isso para o mundo físico, né? É uma situação ainda muito triste do planeta Terra, mas muito comum e usual entre as pessoas. São admirados, né? Porque nós vivemos um mundo ainda extremamente doente, né? Pergunta de uma pessoa que vivia de forma sensualista e deseja mudar isso. Se ela precisa mudar não apenas no mundo, no estado de vigília, mas também durante o sono. Claro, se ela está buscando a mudança é do espírito. Não importa se ele está no corpo ou fora do corpo, a mudança é do espírito. O que muitas vezes as pessoas chamam de mudança, não é mudança, é o quê? Repressão de sentimentos. Tá? Então vamos adentrar essa questão do repressão de sentimentos. Se a pessoa, por exemplo, reprime a sua sexualidade, no sentido de que ela reprime
as manifestações grosseiras que elas gostariam de ter, para obter prazer a qualquer custo. O que vai acontecer quando elas saem do corpo? Elas vão ter sonhos eróticos. Tem gente que acredita que o sonho erótico é puramente imaginação, por ilusão. Lá no livro Sexo e Obsessão, fala dos encarnados que iam para a cidade perversa se locupletar com espíritos desencarnados. Existe sexo entre encarnados e desencarnados. Então, os desencarnados entre eles, sem fluido animalizado, não tem como ter sexo. Agora, com encarnado, é possível. Então, a pessoa se desdobra do corpo e vai viver a sexualidade que ela gostaria. O sexualismo, na verdade, né? Não é a sexualidade. A sexualidade é um atributo da criatura. Agora, o sexualismo, que esse culto ao sexo, ela vai viver como, entre aspas, ninguém está vendo, né? Então, ninguém está vendo, ela solta a franga. Ela faz o que ela sente vontade, mas que no estado de vigília ela não faria. Porque existem pressões sociais, existe uma série de questões que ela reprime enquanto está no corpo. Mas fora do corpo, como ninguém está vendo, e se alguém vier, não lembra depois, né? Aí ela se dá o direito de fazer o que lhe aprouver. E aí o que acontece? Quando ela volta para o corpo, como que a pessoa volta para o corpo? Se ela passou 6 horas, 7 horas, 8 horas em companhia dos benfeitores espirituais, ao mesmo tanto de horas em companhia desse tipo de espíritos aqui, nesse tipo de ambiente. Vai ser diferente a forma como ela vai voltar ao corpo no final das orgias ou das manifestações esdrúxulas e tudo mais? Completamente diferente, né? Uma, ela vem vitalizada, energizada, toda abastecida para continuar no estado de vigília a realizar o bem no limite das forças. No outro, ela vem desvitalizada, depauperada, angustiada, perturbada. E é claro que nesse estado de perturbação, ela fica minada até nas possibilidades de mudança. Então, voltando à pergunta, o que a pessoa necessita? Novamente, aquilo que nós temos trabalhado desde o início deste módulo. Desenvolver o discernimento, desenvolver a capacidade de querer. Eu quero verdadeiramente mudar isso na minha vida ou estou fingindo que quero? Porque a repressão é o movimento em que a pessoa quer negar a lei de liberdade. Ela diz para ela mesma, eu não posso agir assim. Quando ela fala que não pode, o que ela está fazendo? Ela está realmente transmutando a vontade de realizar? Não. Ela está reprimindo a vontade. Para que um processo seja transformador, as leis divinas devem ser amadas e respeitadas, a começar pela lei de liberdade. Por que que a pessoa não pode? Ela pode. Não convém. A pessoa que busca o sono inteligente é a pessoa inteligente consciencialmente. Como que o inteligente consciencialmente age? Ele faz escolhas. Eu posso viver isso, mas não me convém. O que me convém é uma vida de maior equilíbrio, tanto no corpo quanto fora do corpo. É isso que eu quero para a minha vida. Ao tomar essa decisão deve fazer parte da vida dela, como uma verdade que ela está desenvolvendo, e não como um movimento auto-enganoso. Eu quero um peronomútil, né, como dizem os nossos irmãos hispanos.
e continua agindo de conformidade com aquilo que ela diz que quer, mas na verdade, lá no fundo, não quer. Então, se as nossas lembranças, porque nem sempre nós lembramos dos sonhos, mas se de manhã cedo nós acordamos mal, acordamos com o corpo moído, como as pessoas falam, como se tivesse tomado uma surra, acordamos desvitalizados, acordamos perturbados, podemos aventar que boa coisa nós não estamos fazendo durante o sono. Nós estamos em companhia de espíritos obsessores, comparsas, de farra, de tudo mais, que nós podemos estar tendo um discurso no estado de vigília e uma vida diferenciada durante o sono do corpo. Se nós acordamos bem, dispostos, alegres, com alegria existencial, não com euforia, alegria existencial, dispostos a realizar o bem no limite das nossas forças, podemos ter certeza que nós ficamos todo esse período realizando coisas boas, em conjunto com os nossos benfeitores espirituais. Então, independente da lembrança do que fizemos ou não, porque o corpo físico ainda absorve muito das nossas lembranças, as sensações que nós temos numa situação ou na outra são, elas não têm como serem enganosas. Não dá para a gente se auto-enganar. Não, mas essa sensação é porque eu comi alguma coisa diferente antes de dormir e por isso que eu fiquei assim. A gente pode até fingir, mas lá no fundo nós estamos querendo passar por cima da nossa consciência. As sensações vão mostrar muito bem para nós o que nós estamos fazendo. Se nós estamos num processo repressor de sentimentos e de pensamentos, ou se nós estamos num processo transformador de pensamentos e sentimentos. Faz sentido isso, gente? Então, foi muito boa a pergunta e nós aprofundamos para que isso que os benfeitores coloquem, que o sono seja inteligente, é muito significativo, muito importante para todos nós. Se, muito boa pergunta. Se essa repressão de sentimentos pode gerar o medo de dormir, sim. Pode gerar, por quê? A pessoa que tem o medo de dormir, o que ela tem medo? Ela tem medo exatamente dessas companhias espirituais que ela vai ter durante o período do sono. Então, se o movimento dela não é um movimento profundo, porque quando é profundo, tanto no estado de vigília quanto fora da vigília, no estado do sono, é o mesmo, porque é do espírito. Não é do corpo essa decisão, é do espírito. Mas quando a decisão é de faz de conta, eu quero, porém, como os benfeitores dizem na questão 909, eu quero, mas lá no fundo, eu comprazo com a viciação e no fundo, eu não quero, porque eu não quero fazer os esforços de mudança, se isso acontece, o que vai ocorrer? A pessoa sente medo. E aí, muitas vezes, se dopa para dormir. Porque dopada, o que vai acontecer? O desdobramento vai acontecer do mesmo jeito. Só que o bloqueio do cérebro físico vai ser maior. Então, quando ela volta para o corpo físico, parece que foi tudo bem. Né? Porque houve um processo apenas de bloqueio das funções cerebrais, de uma forma bem intensa. Então, esse bloqueio que normalmente o corpo já faz, vai ser mais intensificado com um psicotrópico. E aí a pessoa acorda, não se lembra de nada, acha que está tudo bem. Então, é importante que nós façamos esforços para sermos saudáveis espiritualmente. Desenvolver essa inteligência consciencial. Se o corpo responde em fadiga ou esforço de mudança, não.
Porque o esforço de mudança, ele é um processo extremamente vitalizador. Às vezes, o que nós chamamos de esforço não é esforço, é forçar-se. Tá? Quando nós forçamos um processo, é exatamente o processo repressivo. Você reprime e aí essa repressão gasta energia. É um gasto de energia que pode gerar fadiga no corpo, no sentido de que é tanta energia sendo usada na repressão que a pessoa se cansa do processo. Já o esforço, que deve ser um esforço fruto de um aprendizado, esforço continuado, é um processo gradativo, é um processo suave em si mesmo. É aquilo que Jesus ensina: o meu jugo é suave, o meu fardo é leve. Então, como é suave, ele é extremamente vitalizador. Quanto mais esforço nós fazemos, mais ímpetos, mais vontade nós temos de fazer esforços e nos beneficiar desse esforço. É algo que transforma o espírito de dentro para fora. E tudo que transforma o espírito torna o nosso perispírito mais sutilizado e o corpo físico recebe os impactos positivos desse equilíbrio. Então ele se equilibra junto com o corpo fluídico e com o espírito. Já quando a pessoa se força, o que acontece? Ela está ignorando a lei de liberdade. E se nós desprezarmos a lei de liberdade, qualquer uma lei divina, nós estamos na contramão da vida. Não é possível transformação reprimindo qualquer lei divina em nossas vidas. Aí nós vamos desenvolver pseudo-virtudes e não virtudes. Todo o processo de repressão da lei divina forja pseudo-virtudes. Todo o processo de cumprir e amar as leis divinas nos auxilia a desenvolver as virtudes essenciais da vida. E todas as vezes que nós desenvolvemos virtudes, o resultado é saúde no nível mais profundo. Então não há fadiga. Há o contrário. Há um movimento de você sentir tão bem que você deseja mais e mais agir assim. Continue os benfeitores. E o que gera simpatia na Terra é o fato de sentir-se o homem, ao despertar, ligado pelo coração àqueles com quem acaba de passar 8 ou 9 horas de ventura ou de prazer. Também as antipatias invencíveis se explicam pelo fato de sentirmos em nosso íntimo que os entes com quem antipatizamos têm uma consciência diversa da nossa. Conhecemos-los sem nunca os termos visto com os olhos. É ainda o que explica a indiferença de muitos homens. Então aqui já eles estão falando de processos de ligação com pessoas encarnadas ou desencarnadas. Durante o sono nós entramos em contato tanto com encarnados quanto com desencarnados. Como ele diz aqui, 8, 9 horas, um pouco mais, um pouco menos. E vai gerar tanto as simpatias. Às vezes a gente vê uma pessoa pela primeira vez e simpatiza intensamente com essa pessoa. Fala assim: não, eu já conheço fulano, essa pessoa não é estranha para mim. Pode ser uma lembrança de uma existência anterior. Mas pode ser também, além da existência anterior, que você já esteve com ela, também lembranças de visitas que você teve a essa pessoa quando no estado do sono. Da mesma forma, as antipatias. Você nunca viu a pessoa na vida, vê pela primeira vez e sente que alguma coisa esquisita tem. Porque são pessoas que não têm a mesma afinidade, a mesma consciência que nós. E aí esse processo tem a ver com a lei de afinidade. Uns mais simpatia, outros mais antipatias. Agora, como todos nós somos convidados a nos amar como irmãos, é importante que nós não simplesmente aprofundemos nas simpatias e desprezemos as antipatias. Porque se tem uma antipatia, é porque
existe alguma coisa a ser trabalhada naquela relação. Se for possível, muito bem, né? Porque muitas vezes o outro também é antipático a nós e não quer saber de nós. Então, é respeitar o direito do outro de não querer estar na nossa presença, né? Não cuidam de conquistar novos amigos, por saberem que muitos têm que os amam e lhes querem. Numa palavra, o sono influi mais do que supondes na vossa vida. Então, essas pessoas que sabem que têm muitos amigos na dimensão espiritual podem entrar na indiferença em relação a novos amigos, que não é legal também, né? Porque a pessoa acaba não ampliando as suas relações, e ampliar as relações é uma das coisas que nós estamos fazendo quando estamos no corpo físico. Então, como ele diz aqui, concluindo já o assunto, numa palavra, o sono influi mais do que supondes na vossa vida. Então, nós podemos dizer com toda certeza, nós vivemos o tempo todo em dois mundos. Não apenas pelas energias que captamos do mundo espiritual, mas pela vida espiritual que nós manifestamos quando estamos fora do corpo. Graças ao sono, os espíritos encarnados estão sempre em relação com o mundo dos espíritos. Por isso é que os espíritos superiores assentem sem grande repugnância em encarnar entre vós. Então, por que que eles concordam de encarnar? Porque eles sabem que durante pelo menos algumas horas, todos os dias, eles voltarão para as esferas superiores para ganhar o fôlego necessário e voltar para o mundo físico para realizar as missões que têm a desempenhar. Quis Deus que, tendo de estar em contacto com o vício, pudessem eles ir retemperar-se na fonte do bem, a fim de igualmente não falirem quando se propõem a instruir os outros. O sono é a porta que Deus lhes abriu para que possam ir ter com seus amigos do céu. É o recreio depois do trabalho, enquanto esperam a grande libertação, a libertação final que os restituirá ao meio que lhes é próprio. Então, desse parágrafo aqui é interessante para uma reflexão para nós, né? Se os espíritos superiores necessitam o contato com seus pares para não falirem no trabalho que têm a desempenhar, imaginemos nós. Então, nós podemos dizer que nós somos tarefeiros, não somos missionários como espíritos superiores são. Somos tarefeiros. Agora, para que nós possamos sintonizar com as tarefas, o que é fundamental? Fundamental que nós utilizemos o discernimento, utilizemos a obediência, a resignação, essas três virtudes que nós temos trabalhado nesse módulo do nosso estudo reflexivo, que são as virtudes que nos ligam, nos conectam com os espíritos superiores. Se eles precisam de estar em contato com outros espíritos superiores, nós necessitamos disso como o ar e a água para viver, né? Para que nós vivamos bem e realizemos as ações necessárias para a nossa vida e que nós realizemos aquilo que nos compete fazer quando estamos no mundo físico, né? Então, durante o sono é o momento, mesmo que nós estejamos com dificuldades, que nós as experiências de desafio sejam enormes, inúmeras nas nossas vidas, o que podemos fazer sempre durante o sono, né? Ir nos retemperar, nos reabastecer em contato com o nosso anjo de guarda, né, com os espíritos superiores, se nós pedirmos e nos colocarmos realmente dispostos a segui-los. Porque às vezes nós pedimos com a boca,
mas o coração está bem voltado para os outros lá de baixo, né, das regiões inferiores. E aí saiu do corpo, a gente vai para onde o nosso coração, né, onde o nosso tesouro, aquela palavra, a frase de Jesus, onde está o teu tesouro, estará o teu coração. Se o nosso tesouro estiver na dimensão superior, realmente esforçando para melhorar a nós mesmos, nós estaremos com eles. Agora, se o nosso tesouro estiver nos gozos, nas doutrinas esdrúxulas e tudo mais, o nosso coração estará com eles também. Como que se dá o contato do espírito durante o sono em relação ao futuro? Na verdade, o tempo que nós conhecemos como passado, presente e futuro não existe. Isso já tem comprovações físicas, né? A teoria da relatividade que Einstein desenvolveu tem a ver com isso. O tempo é relativo. Relativo não no sentido psicológico apenas do termo, mas do ponto de vista de acontecimento realmente. Passado, presente e futuro coexistem ao mesmo tempo. Para nós ainda é difícil entender, mas como que o futuro já existe se ele é o futuro, é o vir a ser? É que a nossa dimensão ainda é linear. Passado está aqui, presente está aqui, futuro está aqui. E o processo é circular. Então, imaginemos uma linha, que é esse tempo linear que a gente pensa que ele acontece. Passado está lá atrás, presente está aqui na minha frente, futuro está lá adiante. Dentro da visão einsteiniana de tempo, ele é circular. Então, passado se interpenetra no presente, que se interpenetra no futuro. Por isso que existe o sono premonitório. Por isso que quando o espírito se ocupa do futuro, ele está vivenciando esse futuro aqui agora. É o que nós vimos na presença amorosa de Deus em nossas vidas, e nessa questão aqui sobre o sono, acontece quando, emancipados do corpo, nós nos ocupamos do futuro, nós podemos antecipá-lo. É um pouco complexo para o entendimento, mas é só lembrar da figura do círculo em relação à linha. Não é uma linha, é um círculo. O sonho é a lembrança do que o espírito viu durante o sono. Notai, porém, que nem sempre sonhais. O que quer isso dizer? Que nem sempre vos lembrais do que vistes, ou de tudo que haveis vistos enquanto dormíeis. É que não tendes, então, a alma no pleno desenvolvimento de suas faculdades. Muitas vezes apenas vos fica a lembrança da perturbação que o vosso espírito experimenta à sua partida ou no seu regresso, acrescida do que resulta do que fizestes ou de que vos preocupa quando despertos. Então vejamos, muito interessante essa explicação dos benfeitores aqui, porque é exatamente assim que a ciência vem explicando o sono nos últimos tempos. As pesquisas mais recentes, e principalmente dentro da psicologia transpessoal, explica o sono e os sonhos dessa maneira. O que acontece? Todos nós sonhamos todos os dias. Se nós não sonhássemos, o sono não seria profundo e seria extremamente prejudicial ao repouso do corpo físico mesmo. Não falando nem do espírito, do corpo físico. Então, o que acontece? Como o cérebro ainda é muito denso, materializado, nem sempre nós vamos ter a sensibilidade para lembrar do que aconteceu durante o sono. E o que vai acontecer na maioria das vezes? Quando nós vamos dormir, tem os chamados sonhos residuais. O que é o sonho residual? É aquele sonho que você tem das coisas do dia a dia,
A primeira coisa que a mente faz é recapitular, assim que você dormiu, você recapitula aquilo que fez durante o dia. E muitas vezes só essa parte que é registrada. Quando nós estamos prestes a acordar, é muito comum a pessoa também já começar a se ocupar daquilo que vai fazer durante o dia. Então registra também os acontecimentos ligados ao que vai ocorrer no dia. Então essas duas fases podem ficar mais facilmente lembráveis. Então a pessoa acha que ela só sonha com coisas materiais, coisas do dia a dia. Mas é o sonho que acontece no início do sono ou no final do sono. Muitas vezes há uma mistura de fatos acontecidos durante o período de vigília com fatos acontecidos durante o sono do corpo físico. E aí a pessoa mistura tudo isso e tem aquela vaga lembrança. Poucas pessoas têm o chamado sonhos lúcidos. O que é o sonho lúcido? É aquele sonho que na verdade é fruto de um desdobramento em que a pessoa se lembra de tudo o que fez durante o sono. Tudo, detalhes por detalhes do que ela fez. Tem gente que acha que nem está dormindo quando acontece isso. Mas na verdade o corpo está dormindo, o espírito não dorme. E ela registra tudo o que ela fez durante o período do sono. E isso significa uma lucidez maior espiritual e uma possibilidade de desenvolver cada vez mais aquele sono inteligente que nós vimos agora há pouco. É algo que não é prejudicial, ao contrário, é benéfico ao ser. Se a pessoa pode registrar as sensações físicas, sim, pode registrar as sensações físicas, a visual, auditiva, as sinestésicas, tudo que diz respeito aos cinco sentidos sensoriais. Tanto é que, por exemplo, no sonho erótico, a pessoa pode ter até orgasmos. Então ela tem a relação sexual e tem tudo, a tudo que diz respeito às sensações sexuais. Mas quem está fazendo sexo? É o corpo físico? Não. É o corpo fluídico. É o espírito com seu corpo fluídico fazendo sexo. Tá? Se a pessoa, por exemplo, é torturada por espíritos obsessores, ela vai sentir a surra, ela vai sentir as pancadas, as chibatadas e tudo mais. Quando ela volta para o corpo físico, como vai ficar o corpo físico se isso ocorreu? Todo dolorido. Então a pessoa acorda com o corpo todo dolorido, acha que simplesmente dormiu de mau jeito. Não é, pode até ter sido, mas é mais provável que sejam fenômenos de ordem espiritual que aconteceram durante o sono e que a pessoa tende, ou por desconhecer ou por auto-engano, as questões. Aqueles que conhecem muitas vezes querem se auto-enganar, né? Não é a obsessão, é eu dormir de mau jeito. Os que não conhecem, que são a maioria, passa batido, nem sabe que está acontecendo fenômenos desse tipo. A não ser assim, como explicarias os sonhos absurdos que tanto os sábios quanto os mais humildes e simples criaturas têm? Acontece também que os maus espíritos se aproveitam dos sonhos para atormentar as almas fracas e pusilânimes. Então, muitas vezes, os sonhos absurdos é absurdo do ponto de vista materialista. Do ponto de vista espiritual, pode ser essas mestras de sonhos, situações do passado, mas podem ser também os espíritos inferiores que têm alguma ligação ou não com a pessoa e que vêm para atormentá-las. Como que elas atormentam? Principalmente utilizando técnicas de hipnose. As técnicas de hipnose vão projetar, nem sempre a pessoa, por exemplo, ela vai ser torturada ou perseguida e tudo mais, mas eles projetam diretamente na mente cenas de perseguições,
Cenas em que a pessoa, por exemplo, está passando por um perigo, uma situação, às vezes até proveniente da mente dela, do próprio passado, e que eles projetam como verdadeiros filmes que vão acontecendo na mente da pessoa, né? E é uma técnica muito utilizada essa durante o sono para desenvolver fobias e também síndromes do pânico. A pessoa vai sendo hipnotizada, com imagens, de repente ela tem aquela surto de pânico sem motivo, porque acontece algo semelhante àquilo que ela foi hipnotizada. É focada em situações do passado ou mesmo formulada pelos espíritos. Outras vezes pode acontecer dela desenvolver determinadas fobias, né, por esses fenômenos hipnóticos, como eles dizem aqui. Atormenta as almas fracas e pusilâneas. Por isso a necessidade de nós nos fortalecermos. Né? E o que, que nos fortalece? O esforço de autotransformação, o movimento na direção do bem. Em suma, dentro em pouco, vereis vulgarizar-se outra espécie de sonhos, conquanto tão antiga como a de que vimos falando, vós a desconheceis. Refiro-me aos sonhos de Joana, ou ao de Jacó, ao dos profetas judeus e aos de alguns adivinhos indianos. O que, que eles estão falando aqui? Sonhos premonitórios, né? Os sonhos do chamado profetismo, os sonhos que Joana d'Arc tinha, que eram aqueles sonhos que os espíritos vinham e conversavam com ela, conversavam no estado de vigília e também durante o sono. Isso vai tender a vulgarizar-se. Por quê? Porque a humanidade vai cada vez mais se desprendendo do material. Ao desprendermos do material, o futuro já não vai ser tão tenebroso para nós como hoje ele é. Então, desvendar situações do futuro vão ser corriqueiras e muito naturais, quase como um planejamento de vida para as pessoas. É por isso que vai tender a se ampliar os chamados sonhos em relação ao futuro. São recordações guardadas por almas que se desprendem quase inteiramente do corpo. Recordações dessa segunda vida a que ainda há pouco aludíamos. Então, os espíritos que desenvolvem, né, as pessoas que desenvolvem esse sono inteligente vão tender mais a captar esse futuro. Tratai de distinguir essas duas espécies de sonhos nos de que vos lembrais. Do contrário, caireis em contradições, em erros funestos à vossa fé. Então, o que, que eles estão falando aqui? Daqueles sonhos residuais, aqueles sonhos perturbados, aquele que são muitas vezes situações absurdas, que muitas vezes têm ligações com processos de hipnose, ou os sonhos mesmo residuais, dos sonhos premonitórios, porque nem sempre é um sonho premonitório. Né? O sonho premonitório tem características bem marcantes, em que a pessoa percebe o que vai acontecer, o que pode acontecer, e ela permanece tranquila, ela ora pelas pessoas, não é um processo desesperador. Quando a pessoa tem percepções, muitas vezes ela se engana e pode acontecer de ser também influência dos espíritos para que elas creiam em coisas que não são reais e que vão perturbá-las. Por isso que eles fazem essa reflexão aqui no final, né? Perceber as duas espécies de sonho para que não criemos contradições, né? E que vivamos realmente sem entrar em misticismo. No sonho existe ainda no nosso mundo muito misticismo ligado ao sono e aos sonhos, né? Atribuições de
coisas materiais, sonhou com isso, significa aquilo. Isso tudo é ignorância, isso tudo é mistificação. Quando o sono é visto de uma forma realmente espiritual, ele é um instrumento extremamente útil, como nós vimos, para o nosso aprendizado, para o nosso crescimento. Se for visto de uma forma mística, ele vai ser perturbador em si mesmo. Se os benfeitores espirituais podem, durante o sono, utilizar de símbolos para que nós possamos, voltar ao corpo, lembrando desses símbolos, chegar à conclusão de algo veraz, sim, é muito utilizado. Inclusive, André Luiz, no livro Os Mensageiros, ele cita um caso em que a avó de uma moça vem e passa uma série de conselhos para ela, e conselhos que dizem respeito à própria vida dela, e durante a orientação ela utiliza de algumas metáforas. E essas metáforas foram propositais para que a moça, ao retornar, lembrasse das metáforas sob a forma de símbolo, e aí aquilo que estava no subconsciente viesse para o consciente. Nós vamos ver no nosso próximo encontro que tudo que fica arquivado no subconsciente assoma para o consciente sob a forma de inspirações e tudo mais. Então, esse método é muito utilizado pelos benfeitores. Como o cérebro físico não registra tudo o que foi falado, eles vão utilizar de elementos metafóricos para que a pessoa, lembrando do símbolo, o símbolo funciona como uma âncora. Aí, ela, ao lembrar do símbolo, ela lembra, mesmo que não seja objetivamente, mas subjetivamente, ela capta aquilo que foi orientado. E no momento propício vem sob a forma de insight as orientações. Né? Quando os sonhos são recorrentes, é o mesmo sonho, exatamente o mesmo, os sonhos repetidos pode ser que seja algo vivido já no passado. Né? E que a pessoa viveu, ali houve uma experiência traumática e que o espírito ainda não ressignificou essa experiência. E aí ele tende a repetir a experiência até que ela seja, aquela carga de emoção seja neutralizada. Tá? Também é muito comum os sonhos recorrentes, esses repetidos, a partir de experiências já vividas no passado. Vamos para a nossa avaliação reflexiva. Vamos fechar os olhos. Feche os olhos, entre em contato com você mesmo em essência, buscando sentir o conteúdo estudado neste encontro. O que você entendeu do conteúdo que se aplique à sua vida?

conteúdo estudado mudou a forma como você percebe as ocorrências durante o sono? Caso positivo, que mudança foi essa?

deste encontro, refletimos sobre as ocorrências durante a emancipação do espírito durante o sono, que podem ser equivocadas ou equilibradas. Somos convidados a desenvolver as virtudes do esforço de moralização e do discernimento para utilizarmos o período do sono para práticas

conteúdo estudado. Você sente que ele pode melhorar a sua vida em sua busca de autotransformação e nas suas atividades na prática do bem?

Sinta-se agora um espírito imortal que traz em si mesmo a determinação divina de evoluir até a perfeição relativa, pelo conhecimento pleno e cumprimento das leis divinas, pela prática das virtudes e pela busca da unidade com Deus. Mergulhe profundamente nessa verdade espiritual. Sinta, veja-se desenvolvendo todas as virtudes essenciais da vida ao longo do tempo, buscando o poder real em si mesmo, sentindo a presença amorosa de seu anjo de guarda em sua vida.

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1: De volta, amigos, no estudo do capítulo 22 do Evangelho segundo o Espiritismo, Não Separeis o que Deus Juntou, especificamente hoje tratando da indissolubilidade do casamento, nos itens 1 e 2 desse capítulo. E Kardec, no item 2, ele comenta a passagem evangélica, nos dizendo assim: nada é imutável, a não ser o que vem de Deus. Tudo o que é obra dos homens está sujeito a mudanças. Só essa frase, meus amigos, já daria um tratado, né? A gente, entendendo melhor essa questão do Deus imutável, ou seja, Deus não tem o que progredir. Deus já é o máximo de todas as qualidades, de todas as virtudes, né? Mas o ser humano não. O ser humano está sujeito a mudanças. Então é por isso que na trajetória evolutiva do espírito, nós vemos que no início da sua caminhada, ele tem uma forma de se conduzir em suas vidas quase que meio que certinha, né? Meio que por instinto, como nós costumamos dizer. Por quê? Porque como crianças espirituais que ainda somos, nós temos uma condução quase que completa, ou quase que 100% do tempo, dos nossos guias espirituais. É como os pais que, enquanto a criança ainda não tem condições de discernimento, escolhe os caminhos que ela vai trilhar. Mas chega um momento

0: que é o momento da nossa adolescência espiritual, né? Oh! E aí a gente já tem condição de fazer algumas escolhas. E aí o pai, a mãe, já não fica tanto ali na nossa cola e deixa a gente livre para escolher determinadas coisas, né? Esses nossos guias espirituais, que nós estamos fazendo assim uma analogia com os nossos pais, quando conduzem a criança e o jovem. E aí já deixam a possibilidade do o seu filho escolher. E aí, no caso, o filho espiritual, né, o apadrinhado espiritual, o guia espiritual já deixa com que aquele espírito faça determinadas escolhas. E essas escolhas podem não ser as mais adequadas, né? Mas isso faz parte do nosso aprendizado. E aí sim, a partir do momento em que a gente toma posse da nossa razão e a gente começa a observar através do nosso próprio comportamento, das nossas próprias escolhas e das consequências dessas escolhas, nós vamos começando a aprender a escolher melhor. Nós vamos entendendo o que é o certo, o que é o errado, e nós vamos fazendo as nossas escolhas. É por isso que nós temos alguns momentos de maior dificuldade, porque é como esse em que nós vivemos, né? Em que podemos nos comparar a esses adolescentes espirituais, que ainda fazemos escolhas, mas que são equivocadas e que só depois é que a gente consegue analisar e observar as consequências e tentar uma rota de correção para essas escolhas que fizemos equivocadamente. E Kardec prossegue nos dizendo que as leis da natureza são as mesmas em todos os tempos e em todos os países. Lógico, porque essas leis da natureza são criadas por Deus, então não precisa ter mudança. Já as leis humanas mudam de acordo com os tempos, os lugares e o progresso da inteligência. Então, isso é algo também que a gente observa com muita tranquilidade. E é uma coisa também que a gente precisa ter um pouco de paciência, meus irmãos. Porque, vejam, nós costumamos dizer que, ah, olha, o ser humano no planeta tem evoluído, tem crescido, tem amadurecido e tem conseguido não só os progressos da inteligência, que lhe trazem conforto material, como também o progresso relacionado às legislações, relacionados ao convívio social, relacionados aos direitos, né, às igualdades que tanto falamos. Aqui especificamente a gente pode até falar da questão da igualdade de gênero, mas nós temos que ter um pouco de paciência, porque por mais que nós tenhamos esse desenvolvimento e esse progresso em vários campos, nós temos que levar em consideração que ele não se dá por igual em todos os povos e em toda a camada da população do planeta ao mesmo tempo. Muitas coisas que nós vemos acontecer e às vezes criticamos em sociedades que consideramos um pouco mais atrasadas sob o ponto de vista desses direitos, dessa questão da igualdade de gênero também, principalmente, nós temos que levar em consideração que até bem pouco tempo atrás, considerando o período da história da humanidade, acontecia na sua totalidade sobre a face da Terra. Então temos que ter também fé e esperança e trabalhar num suporte em termos de prece, suporte espiritual mesmo, para que esses outros povos possam, no decorrer do tempo, irem assimilando essas conquistas que já foram conseguidas por parte da população. E Kardec prossegue dizendo que no casamento, o que é de ordem divina é a união dos sexos para operar a renovação dos seres que morrem. Mas as condições que regem essa união são de ordem a tal ponto humanas que não existem no mundo inteiro e mesmo na cristandade dois países onde elas sejam absolutamente iguais. E não há mesmo um só país em que elas não tenham sofrido modificações com o passar do tempo. Daí resulta que, aos olhos da lei civil, o que é legítimo em uma região e em uma época é adultério em uma outra região e em um outro tempo. Isso ocorre porque a lei civil tem por finalidade regular os interesses das famílias, e esses interesses variam de acordo com os hábitos e as necessidades locais. É assim, por exemplo, que em certos países o casamento religioso é o único legítimo, e em outros é necessário também o casamento civil. Em outros, enfim, só o casamento civil é suficiente. E aqui ele vem, de certa forma, nos trazendo exatamente essa questão que nós já falávamos anteriormente, da diversidade existente nas sociedades sobre a face da Terra. E uma outra reflexão que a gente pode fazer em cima disso também é essa questão da necessidade do homem estabelecer leis. Nós vemos que o progresso da legislação humana, ela se dá de tal forma que, com o tempo, com o progresso da humanidade, nós temos uma aproximação daquilo que o ser humano coloca como lei para o que deve ser estabelecido pela lei de Deus. Até que a gente chegue a um ponto, meus amigos, em que não sejam necessárias nem mais existirem leis escritas, porque vai bastar somente a lei de Deus que está inscrita na consciência de cada um para que a sociedade se regule. Até porque, nesse momento em que nós conseguirmos nos reger somente pelas leis de Deus inscritas em nossa consciência, haverá sempre respeito, haverá sempre colaboração, haverá sempre amor em torno de todas as relações que tivermos. E aí será tão mais fácil, né, meus amigos? Mas enquanto isso não se dá, vamos trabalhando para que, aos poucos, consigamos entender e captar um pouco mais o que Deus espera de nós em nossas vidas. Vamos tentar captar o que está inscrito em sua lei e que está espelhada e refletida em nossa própria consciência? Está aí. É um dever de casa. Então, vamos prestar atenção nisso. E, em especial, nos relacionamentos que nós temos com os nossos cônjuges. É isso, meus amigos. Um grande abraço a todos e até o próximo estudo.
1: Olá, irmãos. Boa tarde. Sejam todos bem-vindos ao nosso 12º Evangelho Virtual. Já chegamos a este número, que bom, né? E hoje temos a colaboração inicialmente com a nossa irmã Andréia Lopes, que vai fazer a abertura. Depois passamos à irmã Sirlei, que vai fazer a leitura do Evangelho e o pequeno comentário. E o encerramento com a irradiação e o passe virtual com a nossa irmã Serenita. Então, que todos aproveitem bem esses momentos. Que assim seja.
2: Eu sou Andréia Lopes, vou fazer a abertura do estudo do Evangelho dessa semana. Ouve, amigo, as vozes da bondade filia-te ao movimento da caridade que manifesta o amor divino no planeta.
3: Boa tarde, irmãos e irmãs que nos ouvem, que o Mestre Jesus esteja conosco nessa atividade. Vamos passar a leitura do item 11 do capítulo 19 do Evangelho segundo o Espiritismo, cujo título é A Fé Transporta Montanhas. E o item 11, A Fé, Mãe da Esperança e da Caridade. Para ser proveitosa, a fé tem de ser ativa, não deve entorpecer-se. mãe de todas as virtudes que conduzem a Deus, cumpre velar atentamente pelo desenvolvimento dos filhos que gerou. A esperança e a caridade são corolários da fé e formam com esta uma trindade inseparável. Não é a fé que faculta a esperança na realização das promessas do Senhor? Se não tiverdes fé, que esperareis? Não é a fé que dá o amor? Se não tendes fé, qual será o vosso reconhecimento e, portanto, o vosso amor? Inspiração divina, a fé desperta todos os nobres instintos que encaminham o homem para o bem. É a base da regeneração. Preciso, pois, que esta base seja forte e durável. Porquanto, se a mais ligeira dúvida abalar, que será do edifício que sobre ela construirdes? Levantai, conseguintemente, esse edifício sobre alicerces inamovíveis. Seja mais forte a vossa fé do que os sofismas e as zombarias dos incrédulos, visto que a fé que não afronta o ridículo dos homens não é fé verdadeira. A fé sincera é empolgante e contagiosa. Comunica-se aos que não na tinham, ou mesmo não desejariam tê-la. Encontra palavras persuasivas que vão à alma, ao passo que a fé aparente usa de palavras sonoras que deixam frio e indiferente quem as escuta. Pregai pelo exemplo da vossa fé para incutirdes nos homens. Pregai pelo exemplo das vossas obras para lhes demonstrardes o merecimento da fé. Pregai pela vossa esperança firme, para lhes dardes a ver a confiança que fortifica e põe a criatura em condições de enfrentar todas as vicissitudes da vida. Tendes, pois, a fé com o que ela contém de belo e de bom, com a sua pureza, com a sua racionalidade. Não admitais a fé sem comprovação, cega filha da cegueira. Amai a Deus, mas sabendo porque o amais. Crede nas suas promessas, mas sabendo porque acreditais nelas. Segui os nossos conselhos, mas compenetrados do fim que vos apontamos e dos meios que vos trazemos para o atingirdes. Crede e esperai sem desfalecimento. Os milagres são obras da fé. José, Espírito Protetor, Bordeaux, 1862. Agora vamos passar então para alguns comentários baseados em alguns questionamentos que estão contidos na obra Roteiro Sistematizado para Estudo do Evangelho segundo o Espiritismo, da Fundação Allan Kardec, que é a obra utilizada pela equipe que realiza o Evangelho realizado nas quartas-feiras na Sociedade Espírita Luz e Caridade. Por que então a esperança e a caridade estão associadas à fé? Porque a esperança só reside num coração que crê e confia nas promessas do Cristo. E a caridade só é praticada por aquele dotado do verdadeiro sentimento de amor ao próximo, cujo labor obrigatoriamente se sustenta na fé. Então, a esperança vai resistir naquele que crê, que confia nos ensinamentos de Jesus, na bondade divina, e que sabe que somente vai ter essa confiança e essa fé com as obras. E por que então essa fé necessita das obras? Porque não basta a fé simplesmente estar na nossa consciência. É necessário que nós tornemos verdadeira, dando eficácia a essa fé, isto é, ela deve nos impulsionar para Deus através do serviço em favor do próximo. Então não basta só crer, é necessário agir, colocar o nosso trabalho em favor dos nossos irmãos. E que oportunidade que nós temos nesse momento de ajudar nossos irmãos que estão sofrendo mais do que nós. Mas a fé propicia recursos para nós nos melhorarmos, para a nossa regeneração? Sim, pois a nossa regeneração depende do grau de confiança que temos em Deus e no futuro. A fé nos propicia essa confiança de que estamos aqui reencarnados nesse planeta com o objetivo de nos melhorarmos, sabendo que estamos no lugar certo, vivendo as experiências certas, com as pessoas certas. tudo dentro da lei de causa e efeito que nos proporciona o Deus, que é nosso Pai maior. Sendo inspiração divina, por que muita gente então não tem fé? Porque, embora seja dado a todos nós possuirmos a fé se adquire e se desenvolve através do empenho de cada um de nós, estudando, trabalhando, orando, nos esclarecendo acerca das leis divinas. E nós podemos transmitir aos outros a nossa fé? De certo modo, sim, embora não conseguimos prescrever a fé, porque a gente não impõe a fé. Mas é igualmente certo que, pelo exemplo da nossa fé sincera, podemos contagiar os outros, animando-os a desenvolvê-la dentro de si. Então, se nós já temos um pouquinho de fé, estendendo a nossa mão com o nosso exemplo, nós vamos contagiando e animando todos aqueles que estão à nossa volta. Mas que mudanças a fé pode acarretar em nossas vidas? Otimismo, vontade de viver, esperança firme, acreditando no sentimento de amor ao próximo. Vamos utilizar melhor o nosso tempo, em face da consciência do progresso que temos a alcançar. Não estamos aqui na Terra a passeio. Temos um objetivo que é nos tornarmos homens de bem, para ajudarmos o Cristo na regeneração, primeiro nossa, dos nossos irmãos e de toda a humanidade. Porque a fé que Cristo nos deixa é uma fé raciocinada, que tem como base as leis divinas, que é a inteligência perfeita daquilo em que se deve crer, e para crer não basta ver. É preciso, sobretudo, compreender que Deus é bom, justo e misericordioso, que nos coloca no lugar certo, vivendo a experiência certa, e o nosso objetivo é evoluirmos com fé, com confiança, com esperança em dias melhores. A última frase aqui nos diz assim: crede e esperai sem desfalecimento. Os milagres são as obras da fé. Se tivermos fé, confiança em Deus, vamos com certeza transportar todas as montanhas da nossa vida com esperança, e ainda vamos ajudar os nossos irmãos. Que o Mestre Jesus continue em nossas vidas. Que assim seja, e graças a Deus.
4: Depois da mensagem do Evangelho, com o coração vibrando amor, na esperança de dias melhores, vamos irradiar luz aos nossos familiares, à Sociedade Espírita Musicalidade, ao pronto-socorro, à diretoria, aos trabalhadores e estudantes. A nossa cidade de Palmeira das Missões, o planeta Terra, a humanidade, os necessitados, os desencarnados em muita luz. Vamos passar o passe virtual, nos conectando com os benfeitores espirituais para recebermos as energias benéficas, nos acalmando, reequilibrando com a sensação de paz. Agradecemos a Deus, nosso Pai, a Jesus, nosso irmão e mestre, aos benfeitores espirituais, por mais este evangelho. Gratidão, que assim seja.
5: Olá, meus queridos irmãos e irmãs do Grupo de Estudos do Evangelho das Quartas-Feiras. Hoje estamos saindo mais atrasado um pouco, e deu alguns problemas técnicos, alguns problemas também de pessoas que não puderam. Mas, enfim, mesmo saindo na quinta-feira, ele sai. Mas é o dessa semana. E essa chegamos ao nosso 187º Evangelho em áudio. 187. Seria para o dia 29, mas com certeza agora vai sair no dia 30. Mas toda. E hoje eu trabalho, está a cargo do grupo Amanhecer. Saiu o capítulo 7, Bem-aventurados os pobres de espírito. O item 11, Instruções dos Espíritos, o orgulho e a humildade. Tivemos a colaboração na abertura da nossa irmã Carla, o Evangelho lido pela nossa irmã Giane, o comentário do Evangelho pela nossa irmã Martina e o encerramento pelo nosso irmão Pedro. Então, só esperamos que todos apreciem da melhor maneira, que aproveitem esse Evangelho e de repente passando também para alguns irmãos que vocês acham que pode ser útil, que ocupe, que use esse evangelho para assim ter uma melhor vida, um melhor dia a dia, né, transcorrer dos nossos dias, da nossa vida. Então enviamos muita paz, muito amor, muita gratidão a todos. Que assim seja.
6: Na abertura do nosso evangelho, vamos ler a mensagem do livro Momentos de Felicidade, pelo Espírito Joana de Ângeles, de Divaldo Pereira Franco. Pensamento e vida. O homem pode ser considerado o pensamento que exterioriza, fomenta e nutre. Conforme a sua paisagem mental, a existência física será plasmada. Face ao vigor da energia direcionada. O pensamento é a manifestação do anseio espiritual do ser, não uma elaboração cerebral do corpo. Sendo o espírito o agente da vida, nos intricados painéis da sua mente se originam as ideias, que se manifestam através dos impulsos cerebrais, cujos sensores captam a onda pensante e a transformam, dando-lhe a expressão e a forma que reveste o conteúdo de que se faz portadora. O homem de bem, pensando corretamente, como consequência da sua realidade interior, progride, adicionando forças à sua própria estrutura. A criatura, de constituição moral frágil, por efeito das suas construções mentais infelizes, envolve-se nas teias do pensamento, dos pensamentos perturbadores e passa a estados tumultuados e doentios. Como resultado, conclui-se que o espírito, e não o corpo, é fraco ou forte, conforme o conteúdo dos pensamentos que elabora e a que se entrega. O pensamento é força, por isso atua de acordo com a direção, a intensidade e o significado próprio. A duração dele decorre da motivação que o constitui, estabelecendo a constância, a permanência e o direcionamento do que possui como emanação da aspiração íntima. O pensamento são os fenômenos conectivos que procedem do ser real.
7: Leitura do Evangelho segundo o Espiritismo. Capítulo 7. Instruções dos Espíritos. O orgulho e a humildade. Item 11. Que a paz do Senhor esteja convosco, meus caros amigos. Venho até vós para vos encorajar a seguir o bom caminho. Aos pobres espíritos que outrora habitaram a terra, Deus conferiu a missão de vos esclarecer. Bendito seja Ele pela graça que nos concede de podermos auxiliar o vosso aperfeiçoamento. Que o Espírito Santo me ilumine e ajude a tornar compreensível a minha palavra, concedendo-me a graça de pô-la ao alcance de todos. Vós encarnados, todos que vos achais em prova e buscais a luz, que a vontade de Deus venha em meu auxílio para fazê-la brilhar aos vossos olhos. A humildade é uma virtude muito esquecida entre vós. Os grandes exemplos que vos foram dados poucos são seguidos. Entretanto, sem humildade, podeis ser caridosos com o vosso próximo? Oh, não! Pois este sentimento nivela os homens, dizendo-lhes que todos são irmãos, que se devem auxiliar mutuamente e os conduz ao bem. Sem a humildade, apenas vos adornais de virtudes que não possuís, como se trouxesseis um vestuário para ocultar as deformidades do vosso corpo. Lembrai-vos daquele que nos salvou. Lembrai-vos da sua humildade, que o fez tão grande e o colocou acima dos profetas. O orgulho é o terrível adversário da humildade. Se o Cristo prometia o reino dos céus aos mais pobres, é porque os grandes da terra imaginam que os títulos e as riquezas são recompensas devidas aos seus méritos e que sua essência é mais pura que a do pobre. Julgam que têm direito a tais coisas, razão pela qual, quando Deus se razão pela qual, quando Deus as retira, o acusam de injustiça. Ó zombaria e cegueira, Deus vos distingue pelos corpos, ou o envoltório do pobre não é da mesma essência do que o do rico? Porventura, o Criador terá feito duas espécies de homens? Tudo que Deus faz é grande e sábio. Nunca lhe atribuais as ideias concebidas por vossos cérebros orgulhosos.
8: Como combater o orgulho? Estudando com humildade o Evangelho de Jesus e procurando vivenciar os ensinamentos nele contidos. Quais os vícios causados pelo orgulho? Paixão pelos bens materiais, inveja, ciúme, egoísmo, etc. O que acontece quando o orgulho chega ao extremo? Tem-se o indício de uma queda próxima, pois Deus pune sempre os soberbos. O orgulho deixará um dia de ser um mal da sociedade? Sim. Aos que não atenderem aos apelos fraternos do Evangelho, a justiça divina reserva processos dolorosos de correção mediante reencarnação adequada. O que devemos fazer para obter graça diante de Deus? Devemos ser humildes e caridosos para com o próximo. As posições sociais de destaque são condenáveis? Não. Elas são naturais na sociedade em que vivemos e oferecem ocasião para que superiores e subalternos guardem relacionamento fraterno e mantenham respeito recíproco. O que é condenável são os abusos daqueles que ocupam tais posições.
9: Meus irmãos, com esse evangelho de hoje, vamos agradecer por tudo que nos tem sido dado através das palavras do Cristo. Pedir muita luz, muita proteção, muito amparo, nossas famílias, nossos amigos, todos aqueles que estão junto com nós possam ser iluminados, nossos espaços de trabalho, de vivência, e que a luz do Cristo nos ilumine, nos ampare, nos intua, nos conduzindo sempre no caminho do bem. Que assim seja.
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o legado de Paulo de Tarso ao cristianismo redivivo, onde nós fazemos reflexões sobre as cartas de Paulo de Tarso adaptadas ao movimento espírita atual. Hoje nós trabalharemos o compromisso com a consciência. Então, primeiramente, vamos refletir sobre o significado desse compromisso que todos nós somos convidados a manter. O compromisso com a nossa própria consciência. Todos nós trazemos a consciência, que é o divino dentro de nós. Só que no estado em que a humanidade ainda se encontra, no nosso planeta, um planeta de expiações e provas, a grande maioria das pessoas ainda abafam, bloqueiam as próprias consciências. A maioria das pessoas ainda está num movimento de fuga em relação à consciência. E são poucos aqueles que realmente fazem o esforço de fazer com que a consciência esteja desperta, que faz um esforço em relação à própria autoconsciência. Então, o que nós trabalharemos no módulo de hoje é exatamente como realizar esse objetivo em nós, esse objetivo de nós realmente assumirmos um compromisso com a nossa consciência, mas com a consciência desperta, não com a consciência de sono que todos nós trazemos à consciência. E grande parte da humanidade ainda está em consciência de sono. Poucos aqueles que têm a consciência desperta. E Paulo, nas epístolas, nós vamos ver os textos muito claros a respeito dessa necessidade de despertar em nós a consciência. Então nós vamos começar refletindo sobre a necessidade da busca da autoconsciência. De onde vem esse processo que nós denominamos de autoconsciência? Começamos a estudar a Epístola aos Romanos, no capítulo 12, versículo 2, Paulo diz: e não vos conformeis com este século, mas transformai-vos pela renovação da vossa mente, para que experimenteis qual seja a boa, agradável e perfeita vontade de Deus. Vamos refletir sobre esse versículo que é muito importante. Primeiro ele diz: e não vos conformeis com este século. Esta afirmação aqui é válida apenas para o primeiro século da era cristã? É tão válida naquele momento quanto em pleno século XXI. Se nós vamos nos conformarmos com aquilo que estamos vivendo neste século, vai ter espaço para a autoconsciência? Onde a maioria das pessoas ainda se entrega à corrupção, seja a corrupção em busca de valores amoedados, seja na corrupção dos costumes, a corrupção da vida de um modo geral, nós ainda temos uma grande maioria das pessoas envolvidas com isso, em pleno século XXI. Então, 20 séculos depois que Paulo fala isso, nós ainda estamos envolvidos com dificuldades muito grandes em termos da moral, daquilo que é o nosso compromisso como criaturas humanas. O sexo desregrado anda solta, a corrupção, nós vimos aí diariamente, o nosso Congresso
quanto anda de corrupção, de desmando, vários. E não só, isso não acontece só em nosso país. Por todo o mundo nós vemos dificuldades nessa área. Então Paulo nos convida a não nos conformarmos com tudo aquilo que representa este século. Válido para o primeiro século e válido para o século XXI. Depois ele convida, mas transformai-vos pela renovação da vossa mente, para que experimenteis qual seja a boa, agradável e perfeita vontade de Deus. Então, ele primeiro fala em relação à conformação com os desmandos que nós temos na sociedade de modo geral. Depois ele nos convida a transformar pela renovação da nossa mente. Que renovação é essa, hein, gente? Para nós não nos conformarmos com aquilo que é um movimento da maioria das pessoas, qual é a única forma de nós não nos conformarmos com isso? Não agir. E para você não agir, o que você necessita? Pensar diferente. Pensar diferente, o que é? O processo de autotransformação que acontece a partir da autoconsciência. Então a autotransformação só vai acontecer se houver autoconsciência. Não havendo autoconsciência, não há autotransformação. Então aqui ele está falando da transformação. Se a grande maioria ainda está envolvida por questões puramente materiais, puramente sensualistas, o dinheiro pelo dinheiro, o sexo pelo sexo, a corrupção dos costumes e corrupção moral em todos os sentidos, para não viver da mesma forma que a maioria das pessoas, só vai acontecer se houver uma renovação da nossa mente, num processo de autotransformação. Então, essa renovação interior, pensando de forma diferente da grande maioria. E aí ele diz, para que experimenteis qual seja a boa, agradável e perfeita vontade de Deus. Qual é essa boa, agradável e perfeita vontade de Deus para todos nós? A nossa própria evolução. É o que nos diz a questão 115 de O Livro dos Espíritos. Deus nos criou simples e ignorantes e nos deu a cada um compromisso, que é evoluir até a felicidade plena, para nos aproximar dele. Então, essa é a boa, agradável e perfeita vontade de Deus, que todos nós entremos num processo de autoconsciência, nos transformemos gradualmente até a felicidade, até a pureza espiritual que nos proporcionará a felicidade. Ficou claro isso? O amor, amar uns aos outros, é o meio para chegar nessa perfeição que nos trará felicidade. Então Deus nos criou simples e ignorante e nos deu um compromisso, que é evoluir até a felicidade gerada pelo aperfeiçoamento espiritual, pela nossa evolução espiritual. Então isso tudo vai acontecer a partir do momento que nós nos renovamos a nossa mente. Enquanto nós estivermos conformados com o século, o que acontece? Sim, nós nos acomodamos e gera o que para nós? Quando nós estamos acomodados com aquilo que o século traz, com tudo aquilo que as pessoas fazem de um modo geral, o que gera para nós isso? Estagnação.
E essa estagnação gera o quê? Gera sofrimento. Né? Nos distancia de Deus, nos distancia da nossa perfeição interior, gera essa estagnação, e por mais prazer que gere, prazer sensualista, esse prazer é efêmero, porque ele sempre trará sofrimento. Então sempre trará sofrimento para a criatura que está conformada com o século, conformada com essas questões puramente materiais que faz com que a pessoa se afaste do espiritual. Claro até aqui? Continuemos a reflexão de Paulo. No versículo 14, no capítulo 14, versículo 12 da Epístola aos Romanos, ele diz assim: assim, pois, cada um de nós dará contas de si mesmo a Deus. O que ele está falando aqui? A responsabilidade em relação a quê? A nós mesmos e o que nós mesmos? A nossa evolução, que se dá por a partir de quê? Do despertar da consciência. Então, cada um de nós dará contas de si mesmo a Deus. Isso significa que Deus, de vez em quando, monta um tribunal para nos julgar? De que forma que isso acontece? Essa prestação de contas acontece de que forma? O que a doutrina espírita fala dessa prestação de contas aqui? Acontece na nossa própria consciência. Não existe, nunca existiu, nem vai existir um tribunal para nos julgar. Agora, onde está escrita a lei de Deus? Vamos ver? Questão 621 do Livro dos Espíritos. Kardec pergunta aos benfeitores: onde está escrita a lei de Deus? Todo mundo lembra da resposta? Muito clara, né? Na consciência. Então, se a lei de Deus está escrita na nossa consciência, quando nós vamos prestar contas, nós vamos prestar contas para quem? Para nós mesmos, para a nossa consciência. Por mais bloqueada que nós mantenhamos a nossa consciência, por mais que nós passemos por cima dela enquanto encarnados, esse processo vai acontecer para sempre? Vai? Não. O que vai acontecer para as pessoas que tentam abafar a própria consciência, passam por cima da própria consciência? O que acontece na vida de todos nós? O momento... Que momento que nós todos passamos em que a consciência é chamada à prestação de contas? O momento da nossa desencarnação. Esse momento acontece na vida de todos nós. E já aconteceu muitas vezes e acontecerá muitas e muitas vezes. Então vai ter sempre um momento em que nós fazemos um balanço, quer nós queiramos, quer nós não queiramos, porque isso faz parte da lei divina, um balanço da própria, para a própria consciência, que nos absolverá ou nos condenará de alguma maneira, rejeitará aquilo que nós fizermos. Então, dentro daquele outro do versículo que acabamos de estudar, quando nós estamos conformados com o século, o que vai acontecer nesse momento? O momento da desencarnação? A pessoa pode se auto-enganar a vida inteira? Tudo nos é lícito, mas nem tudo nos convém. Não é o que Paulo nos ensina também? Nós já estudamos isso. Então ela pode, não quer dizer que deva. Ela pode, mas vai sempre chegar o momento que ela prestará as contas.
que é o momento em que, para a maioria das pessoas, ainda é o momento da desencarnação. Os milionários corruptos, eles voltam para o mundo espiritual milionários? É isso que os livros espíritas nos ensinam? Não. Eles voltam mendigos espirituais. E quem é que os faz mendigos? Deus? A própria consciência. Então não há como fugir da própria consciência. Quer eles estejam com a consciência embotadas ou não, nenhum corrupto que enriqueceu com corrupção, nenhum sexólatra que usou das pessoas para ter prazer, nenhuma pessoa que se conformou com o século vai para o momento da desencarnação tranquilo. Vai prestar contas para a própria consciência, mesmo que ela esteja embotada. Por quê? A lei de Deus está escrita na nossa consciência. E se está escrita, nós não temos como burlar essa lei. Nós nos auto-enganamos nos conformando com o século. Mas é um processo de auto-engano. O processo de autoconsciência é cada vez mais estar consciente dos seus atos. Toda ação que eu pratico gerará um efeito. Se a ação é boa, o efeito é bom. Se a ação é má, o efeito será sempre mau. Então, é essa a realidade da vida. Então, quando nós não nos conformamos com o século, mas assumimos a transformação interior num ato de autoconsciência para buscar a boa, perfeita e agradável vontade de Deus, nós estamos cumprindo com a lei de Deus. Ao cumprir com a lei de Deus, o que acontece? Todo o processo de evolução vai acontecendo de uma forma suave e leve, como é a proposta divina para nós, e nos ensinou Jesus que a proposta de evolução é de suavidade e leveza. Ninguém precisa se violentar para evoluir, porque não é pela violentação que a gente cresce, mas nós somos convidados assumir um compromisso com a própria consciência, com esse despertar da própria consciência, porque é na consciência que está escrita a lei de Deus. Ficou claro até agora, gente? Dúvidas? Na questão 621A, Kardec pergunta: visto que o homem traz em sua consciência a lei de Deus, que necessidade havia de lhe ser ela revelada? Aí os benfeitores dizem: ele a esquecera e desprezara. Quis então Deus lhe fosse lembrada. Então, volta e meia, vem pessoas como Paulo de Tarso, como Francisco de Assis, como Allan Kardec, o próprio Cristo, que é o governador espiritual do nosso planeta, do nosso sistema solar, esteve encarnado entre nós para nos auxiliar a relembrar da lei de Deus que está escrita na nossa consciência. Eles vêm para relembrar, não vêm para criar a consciência, porque ela já existe. A lei de Deus está escrita em nós, escrita na nossa própria consciência. Romildo faz uma pergunta interessante, todo mundo ouviu? Esse esquecimento só acontece quando, no mundo espiritual, quando nós estamos encarnados. O Paulo falou agora há pouco, através da Epístola aos Romanos. O que acontece? Vamos relembrar? E não vos conformeis com este século. O que gera o esquecimento? A conformação com este século. Toda conformação com uma vida material, uma vida materialista,
mesmo para pessoas que se dizem espiritualistas, porque existe o materialista espiritualista, né? Ele fala que acredita na verdade, em Deus e tudo, mas age totalmente distanciado dessa realidade. Então, quando nós nos conformamos com o século, o que vai acontecer? Exatamente o que está aqui na questão A de O Livro dos Espíritos, 621A de O Livro dos Espíritos. O esquecimento proposital. Para, vamos, sem nomear ninguém, mas para um político corrupto que se elege prometendo mundos e fundos para a população que o elege, e depois que tem o cargo na mão, desvia dinheiro público de todas as formas possíveis e imagináveis para ilhas, para paraísos fiscais, será que a consciência dele não avisa que ele está realizando ações contrárias à lei divina, à lei do amor? Tem gente que desvia dinheiro de merenda escolar de crianças paupérrimas, que fazem muitas vezes a única refeição na escola pública onde elas estão, e desvia-se de recurso. Será que a consciência deles não avisa? Todos nós, sem exceção, a consciência avisa sempre. Mas o que faz a pessoa que quer se locupletar com dinheiro público, ou qualquer corrupto, toda pessoa que se conforma com o século, como nós estamos analisando, o que faz? A pessoa sufoca a própria consciência. Esquece de que forma? De propósito. Para fazer valer o quê? Todo o movimento de se conformar com o século. Todo o movimento de se conformar com as coisas puramente materiais. Podemos fazer isso? Podemos. Tudo nos é lícito, mas nem tudo nos convém. Nós podemos, mas não nos convém. Porque ninguém vai conseguir bloquear a própria consciência indefinidamente. Vai chegar o momento da verdade.

auto-hipnotismo ou outros espíritos de hipnotismo para ele criar uma máscara, e às vezes a máscara é tão bem urdida que ele cria até uma forma perispiritual diferente da que ele traz em si mesmo. Mas é um movimento de auto-engano muito intenso, a ponto de criar uma falsidade. E nas reuniões mediúnicas a gente vê muito isso. Na própria atividade mediúnica, o espírito é levado a perceber como ele está naquele momento. E aquelas máscaras todas caem, as capas que eles usam muitas vezes desaparecem instantaneamente. Tem espíritos que o perispírito derrete, assim, literalmente, em frações de segundos, e ele vê aquilo que ele, como ele está verdadeiramente, e não como ele está aparentando naquele momento. Tudo isso acontece. Quem participa de reuniões mediúnicas sabe disso, que acontece todas as vezes. Isso significa o quê? Que no mundo espiritual, o auto-engano pode chegar, mas esse auto-engano ele é diferente do mundo físico, porque como a vida física nos bloqueia de uma forma mais intensa a realidade espiritual, o auto-engano é sistematicamente mantido como um processo de bloquear a própria consciência o tempo todo, porque o tempo todo ela está mostrando, ó, você está fazendo coisa que não deveria ter fazer, mas nós podemos continuar fazendo. Agora, no mundo espiritual, só um processo de profunda alienação vai fazer com que a pessoa não se perceba como ela realmente é. Tem espírito que chega ao processo de ovoidização do perispírito por causa dessa questão de querer fugir de si mesmo. O movimento de fugir de si mesmo pode chegar até esse nível. Mas não há como fugir. André Luiz fala nas obras dele que mesmo o ovoide, ele está todo deformado sob a forma de ovoide, mas ele continua pensando naquilo que ele é. Melhor dizendo, na forma como ele está naquele momento. Tá? Então é um processo que ninguém foge da própria consciência. Ficou claro? Dúvidas até agora? O livro dos Espíritos fala que muitas vezes aqueles que são bons são tímidos, enquanto que o mal é ousado. Então, o mal muitas vezes campeia porque aqueles que poderiam produzir o bem estão numa timidez que não deveriam estar. Agora, a questão da consciência é individual. Como nós acabamos de ver, que Paulo fala que cada um de nós vamos prestar conta para Deus a nossa consciência. E a sua fala é uma fala um tanto materialista. Por quê? Nós só temos uma oportunidade no corpo? Então, ela é uma fala não reencarnacionista. Por quê? A pessoa que teve uma existência em que ela se conformou com o século, por quê que ela vai sofrer no mundo espiritual? Por quê? Que Deus permite que nós, usando mal o nosso livre-arbítrio, atraiamos para nós mesmos o sofrimento. Para que serve esse sofrimento? Para o próprio despertar da consciência, não é? No mundo espiritual, cedo ou tarde, aqueles de nós que bloqueamos a consciência enquanto estávamos encarnados, vamos ter a consciência desperta, vamos nos arrepender, vamos nos preparar para uma nova existência no corpo, para poder aí já não conformar com o século. E se falirmos novamente, vamos ter outras oportunidades, quantas forem necessárias, até que nós não nos conformemos com o século. Ficou claro isso? Porque as oportunidades serão tantas quantas forem necessárias para que nós não entremos nesse processo de corrupção, seja dos costumes, seja corrupção material em todos os aspectos. Então, é o convite para todos nós. Então, aqueles de nós que estamos aqui já nesse convite maior para uma espiritualização mais ampla,

se nós não aceitarmos o convite para o despertar da consciência, é claro que o sofrimento virá em maior intensidade até do que aqueles que não têm o conhecimento que nós temos. Agora, todo sofrimento vai nos convidar a retornar ao amor de onde nós não deveríamos ter nos afastado, mas que nós nos afastamos muitas vezes pelo mau uso do nosso livre-arbítrio. Mas teremos tantas oportunidades quantas forem necessárias. Fala, Soraya. Na verdade, a sua fala não é totalmente pertinente, porque se você for lá no Paulo Estevão, mesmo naquela fase mais dura dele, em que ele usou da prepotência, usou de meios escusos, de forjar até provas contra Ananias, ele forjou provas contra Estevão também, vários outros ele forjou provas. Várias vezes ele vinha na consciência dele que ele não estava agindo de conformidade com as leis, nem as leis mosaicas, quanto mais as leis divinas. Várias vezes, e várias vezes ele ficava admirado dos cristãos ter uma resignação que ele nunca tinha. Isso tem, nós, na primeira parte do nosso curso, nós trabalhamos isso. E no curso do ano passado, modelos de liderança, quando trabalhamos a figura de Paulo, também nós estudamos isso. Então, sempre a consciência dele estava alertando que ele não estava agindo corretamente e, mais ainda, chamando para se converter ao amor de Jesus. Tanto é que ele ficava admirado, ele teve vários chamamentos até aquele momento crucial que ele resolveu por deixar o século e se converter ao amor de Jesus. Todas as vezes que ele era chamado à consciência, ele fugia, como Lacordaire está dizendo. Isso a maioria das pessoas, se não todas, que estão vivendo o século, fazem o tempo todo. A consciência às vezes grita e a pessoa abafa a consciência e permanece seguindo aquilo que o século propõe, as questões puramente materiais. Hoje, o que se costuma usar para abafar a consciência? Só responde essa pergunta. O que se costuma hoje usar para abafar a consciência? Todo mundo faz, por que eu não posso fazer? A vida é assim mesmo. Todo homem trai, por que eu não posso trair? Como se fosse todos, né? É normal fazer isso. Não é, se usa isso? Quando a consciência grita mais ainda... O que as pessoas fazem? Vão na farmácia e compram Lorax, que mais? Diazepam, tem uma infinidade. A gente viu até esse dia um político em frente às câmeras, pegando um comprimido tremendo, com um copo na mão, e engolindo um comprimido, muito provavelmente, de um ansiolítico. Podemos fazer isso? A consciência grita e nós entorpecemos com remédios comprados em farmácia. Podemos ou não podemos? Podemos, mas não nos convém. Tem pessoas que entorpecem a consciência de que forma? Se afundando mais ainda no vício. Então aqueles que estão numa sexolatria usam do álcool também para bloquear a consciência. Aqueles que estão se corrompendo com dinheiro público, usam alcoólicos, usam as drogas ilícitas, as lícitas, de todas as formas. Mas o objetivo é bloquear a consciência. E o tempo todo abafando, bloqueando, abafando, bloqueando. O que vai acontecer? Do ponto de vista... Não precisamos nem chegar no nível moral. Do ponto de vista físico, do ponto de vista perispiritual, o que vai acontecer se nós bloquearmos o tempo todo a nossa mente? Vamos lesar o nosso perispírito, como Romildo está dizendo.
E quando lesamos o perispírito, o que vai acontecer com o corpo? Também se lesa. Não é à toa que hoje em dia está aumentando muito a incidência de doenças como o mal de Alzheimer, em que a pessoa degenera o próprio cérebro e se torna fisicamente um vegetal, mas espiritualmente extremamente conflituado. Tem as doenças como depressão, ansiedade generalizada, têm aumentado cada vez mais. Tudo isso é resultado do bloqueio da nossa própria consciência. Nós podemos, mas não nos convém, porque sempre vai gerar consequências muito graves esse processo de bloquear a consciência. Pode falar, Lourdes. Todas essas oportunidades foram chamamentos para ele. E chamamentos muito veementes. Desde a primeira a palestra que Estevão faz, ele fica admirado. E ele bloqueia a consciência naquele momento. Então ele bloqueou tanto na fase em que ele foi chamado, quanto bloqueou quando estava perseguindo os cristãos. Então não foi de uma hora para outra que isso mudou. Então com todos nós acontece isso. Todas as vezes que nós estivermos saindo fora das leis de Deus, a consciência nos alerta. Por quê? Por que que nos alerta? Nós acabamos de ver por quê. Por que que quando nós saímos fora, minimamente que seja da lei de Deus, a consciência nos alerta? E a maioria transforma esse alerta em culpa, em remorso. Por quê? Porque pisa em cima da consciência o tempo todo, até ela virar... O alerta acaba virando culpa. Por quê? Porque a lei de Deus está em nossa consciência. Então, minimamente que nós saímos fora da lei, ela nos alerta. Se nós utilizássemos o alerta para retornar à lei, haveria culpa? Haveria remorso? Não. A culpa e o remorso surgem quando? Quando nós sistematicamente passamos por cima dos alertas. Se nós sistematicamente passarmos por cima dos alertas, é claro que chega o momento que o remorso vai falar alto em nós. Vejamos em Hebreus, capítulo 12, versículo 1, Paulo diz: portanto, também nós, visto que temos a rodear-nos tão grande nuvem de testemunhas, desembaraçando-nos de todo o peso e do pecado que tenazmente nos assedia, corramos com perseverança a carreira que nos está proposta. O que Paulo está querendo dizer aqui em Hebreus 12, 1? Vamos ver por partes. Primeiro, o que é essa nuvem de testemunhas? As próprias leis de Deus que estão escritas na consciência. Não é a testemunha dos nossos. Se não tiver ninguém vendo, nem o espírito desencarnado estiver próximo de nós, a própria pessoa está sabendo o que está fazendo. Então, não haverá sempre uma testemunha? Então, sempre haverá testemunhas. Que seja a própria pessoa. Numa das obras de André Luiz, não me lembro qual, se alguém lembrar, por favor. André Luiz fala de... um benfeitor mostra para André Luiz uma pessoa extremamente conflituada. E aí eles vão analisar por causa do conflito. Ele tinha usado um carro para matar uma pessoa. E ele passou por cima dessa pessoa, ninguém havia visto. Não havia testemunha encarnada nem desencarnada. Agora, quem era a testemunha? Ele mesmo. Fica registrado no perispírito da pessoa aquele ato contrário à lei divina. Fica registrado na mente dele, na própria memória perispiritual. Então, essa testemunha, a principal testemunha não são os outros. Outras pessoas, seja encarnado ou desencarnado. A principal testemunha
somos nós mesmos. A lei de Deus dentro de nós é uma nuvem de testemunhas. E aí ele diz: desembaraçando-nos de todo o peso e do pecado que tenazmente nos assedia. Que peso e que pecado é esse? Os conflitos, né? Que nos assedia. Assedia de que forma? É o pecado que vem de fora? São os processos internos que nós trazemos que nos assedia, que nos leva a nos conformar com o século, como nós já vimos. Sim? É, numa linguagem psicológica transpessoal, esse desembaraço de todo o peso e do pecado, dentro de uma linguagem moderna, seria todo o trabalho de desidentificação das nossas emoções negativas, dos nossos pensamentos negativos, nos identificando com as virtudes essenciais que todos nós somos convidados a desenvolver, com os pensamentos ligados, os pensamentos nobres que todos nós somos convidados a desenvolver. Então, tudo isso é a proposta que todos nós trazemos, que a questão 115 se reporta, como nós já falamos. Então, essa carreira que nos está proposta. Qual é a carreira? Evoluir até a felicidade para nos aproximar de Deus, conforme nos orienta a questão 115 do Livro dos Espíritos. Então, quando nós fazemos esse exercício, porque nós estamos repetindo desde o nosso primeiro módulo, não nos é exigido a perfeição. Nós somos convidados ao aperfeiçoamento, que é uma diferença muito grande. Criaturas simples e ignorantes não vão evoluir por decreto, por autodecreto, mas vão evoluir gradativamente pelo esforço. Por isso que ele diz, tenazmente nos assedia, corramos com perseverança. Se algo tenaz que nos assedia, só a perseverança, o esforço continuado, paciente e perseverante vai nos libertar de algo tenaz, de algo que é muito grudento, é muito, né, nos fala alto dentro de nós. Então, a carreira que nos é proposta é do próprio aperfeiçoamento. Então, a partir do momento que nós tomamos consciência das necessidades que nós temos e vamos em busca desse processo de nos desembaraçar de tudo aquilo que nos perturba, nós assumimos o compromisso perante a consciência. Agora vejamos a consciência desperta. Paulo faz uma análise muito interessante acerca da consciência desperta, a diferença daqueles que estão em consciência de sono para aqueles que estão em consciência desperta. Vejamos aqui, nós vamos estudar a primeira epístola aos Tessalonicenses, capítulo 4, versículo 13 em diante. Não queremos, porém, irmãos, que sejais ignorantes com respeito aos que dormem, para que não vos entristecerdes como os demais, que não têm esperança. O que Paulo está dizendo aqui? Essa passagem é uma passagem muito interessante, que foi vista ao pé da letra, que ainda é vista ao pé da letra pelos nossos irmãos evangélicos, principalmente, gerando profundas perturbações para muitos desses irmãos que têm uma convicção muito literal desses versículos aqui da primeira epístola aos Tessalonicenses. Quem são os que dormem? Aqueles, numa linguagem moderna, aqueles que estão em consciência de sono, aqueles que estão conformados com o século. São os que dormem, ainda não despertaram para os valores significativos da vida, para os valores ligados à boa, agradável
e perfeita vontade de Deus, como nós vimos agora há pouco. Então, os que dormem são aqueles que estão dentro dessa categoria, de conformidade com o século. Vamos refletindo no raciocínio que Paulo faz. Nós estamos misturando as epístolas porque é para fazer um raciocínio em bloco numa direção. Continuemos aqui. No versículo 14 ele diz: pois se cremos que Jesus morreu e ressuscitou, assim também Deus, mediante Jesus, trará em sua companhia os que dormem. E aí? Deu nó na cabeça? Se os que dormem, no versículo anterior ele diz que os que dormem não têm esperança, aqui ele fala que Jesus trará em sua companhia os que dormem. Esse versículo que foi interpretado de forma literal. Os que dormem, para os nossos irmãos evangélicos e algumas denominações evangélicas, são aqueles que desencarnaram. E eles ficam dormindo até o momento que Jesus vem na segunda vinda e que vai trazer tanto os que dormem quanto os que estão vivos. Vamos continuar para a gente entender melhor. Então aqui ele vem falando que Jesus vai trazer os que dormem. Vamos para frente para entender bem o significado desse versículo. Aí no 15 ele diz: ora, ainda vos declaramos por palavra do Senhor isto, nós os vivos, os que ficarmos até a vinda do Senhor, de modo algum precederemos os que dormem. E aí? Se os que dormem são aqueles que estão em consciência de sono, os vivos são quem? Que estão com a consciência desperta. Foi interpretado com aqueles que estão no corpo, como sendo aqueles que estão no corpo. E os que dormem, os mortos. Dentro de uma visão espírita profunda, como que é? Os vivos são aqueles que já despertaram a própria consciência. Os mortos são os que dormem, são aqueles que ainda não despertaram a própria consciência. Mas aqui ele fala: de modo algum precederemos os que dormem. O que significa isso? Precederemos o quê? Não está dando para entender? Vamos continuar. No 16 ele diz: porquanto o Senhor mesmo, dada a sua palavra de ordem, ouvida a voz do arcanjo e ressoada a trombeta de Deus, descerá dos céus e os mortos em Cristo ressuscitarão primeiro. Clareou um pouco mais? Extremamente simbólico esse versículo, que também é visto de uma forma bem literal pelos nossos irmãos de outras crenças. Como se Jesus viesse com anjos trocando trombeta, e aí os mortos vão ressuscitar dos túmulos, vão voltar a ter os mesmos corpos que tinham e vão todos junto com Jesus. Isso se forem daquela religião X, né? Vão junto com Jesus para os céus. E aí, é isso que Jesus, que Paulo está dizendo? Tem uma passagem do Evangelho de Jesus, no capítulo 24 do Evangelho de Mateus, que exatamente é o que Paulo está fazendo a referência. Tem um versículo lá que fala que Jesus viria com os anjos tocando trombetas, que é o que o Afro está dizendo, que é o advento do Espiritismo, quando toda a verdade seria trombeteada utilizando os médios. E a segunda vinda de Jesus é através do Espírito de verdade. Ele vem em espírito e não encarnado como os nossos irmãos ainda pensam que ele virá. Ou dessa forma toda fantástica, dessa forma com anjos e sobre as nuvens. Então Paulo aqui nesse versículo está fazendo referência a esse versículo do Evangelho de Mateus, do capítulo 24. Mas aqui ele está falando da consciência desperta e da consciência de sono. Onde está isso? A trombeta de Deus, ela toca onde?
na consciência, né? Não é onde está escrita a lei de Deus. Essa questão, a questão 621, está toda aqui. E os mortos em Cristo, o que são esses mortos em Cristo? São os que dormem, não é? São os que dormem, são aqueles que ainda não despertaram para os valores cristãos. Então, por isso dormem, estão mortos em Cristo. E por que que eles ressuscitarão primeiro? Os que estão despertos precisam de ressuscitar? Se está vivo, o que está vivo? Precisa ressuscitar? Deu para entender a metáfora que Paulo está usando? Quem é que precisa despertar? Os que estão mortos, os que dormem ou os vivos? Os que dormem. Então, os que estão vivos não ressuscitarão, porque eles já estão vivendo a proposta de Jesus em si mesmo, a proposta do Cristo em si mesmo, porque já estão com a consciência desperta. Então, os que estão mortos em Cristo ressuscitarão primeiro, porque eles necessitarão de ressuscitar. Para quê? Os brandos e os pacíficos herdarão a terra. Bem-aventurados os brandos e pacíficos, porque herdarão a terra. Para que serve essa ressurreição? Para permanecer no planeta Terra. Se não ressuscitar, para onde vão? Para os planetas inferiores à Terra. Esse versículo que está intimamente ligado ao capítulo 24 inteiro do Evangelho de Mateus. Quem não se lembra, no curso Modelos de Liderança, Trabalho e Autotransformação, nós trabalhamos esse capítulo inteiro do Evangelho de Mateus, no módulo 1B desse curso. Está à disposição em DVD. Ficou claro, gente? Agora? Então, há uma necessidade para todos despertarmos. Os que já despertaram, ótimo. Vão continuar na trajetória evolutiva, os que estão vivos. Os que não estão vivos, estão mortos em Cristo, estão dormindo, necessitarão despertar, ressuscitarão. Se não ressuscitar, o exílio vai acontecer. A questão 1019 do Livro dos Espíritos aborda essa questão. Preceder os que dormem no gozo de uma vida puramente espiritual, enquanto que os que dormem ainda estão em sofrimento. Os benfeitores, eles param de agir? Não, jamais, né? Então, dentro do ponto de vista coletivo, podemos ver assim, sim. Agora, dentro do ponto de vista individual, esse preceder os que dormem é no sentido de que, enquanto na Terra houver sofrimentos, houver todo esse processo de conformação com o século, não vai haver o reino de Deus implantado no planeta. Então, não há como preceder os que dormem. Ou se muda todos aqueles que não quiserem continuar empedernidos no mal, eles serão exilados, não permanecerão aqui. Os que não tiverem condições de ressuscitar. O que tem acontecido nas reuniões mediúnicas sistematicamente? Não são espíritos das sombras, às vezes que estavam nas sombras há séculos, às vezes até há milênios, e que estão sendo trazidos à reunião mediúnica, ressuscitam, entre aspas, e reencarnam como última oportunidade de evolução no planeta Terra. Estão acontecendo as centenas de milhares de casos desse tipo. A criminalidade tem aumentado, não é porque o mundo está piorando, é porque muitos desses espíritos estão sendo trazidos à encarnação para que eles despertem as próprias consciências. É um convite que Deus faz, o último convite no nosso planeta. Se não aceitarem o convite agora, irão para outros planetas. Então é nesse sentido que é
essa passagem aqui, que os nossos irmãos evangélicos estão esperando um acontecimento retumbante para todos aqueles que estão nas sepulturas voltem no corpo que tinham. Porque eles interpretam literalmente, infelizmente, interpretam literalmente essa passagem, em vez de interpretar em espírito e verdade, como o próprio Cristo nos ensinou. O conceito de despertar da consciência não significa que a consciência grita que ele está fazendo coisa errada. A consciência desperta é aqui, numa linguagem moderna, porque Paulo não fala disso. Ele fala de vivos, de mortos em Cristo. Numa linguagem moderna, quem tem a consciência desperta é aquele que já não se conforma com o século, conforme o versículo de Romanos que nós acabamos de estudar. Então, aquele que não se conforma já despertou para os valores espirituais, imperecíveis do ser. Não quer dizer que sejam pessoas perfeitas, que não erram mais, não é isso. Mas pessoas que já se esforçam para se aperfeiçoar sempre. Então, esses são os vivos. Os mortos, os que dormem, são aqueles que tentam bloquear a própria consciência. E aí ela grita todas as vezes que a pessoa passa por cima dela. Todas as vezes que ela não respeita as leis de Deus que está escrita na própria consciência. Aí ela grita. Agora, o que faz a maioria? Permanece com ela bloqueada, permanece morto, permanece adormecido, até que chega o momento da ressurreição. O que momento é esse? É possível o espírito ficar eternamente voltado para o mal? Não é, ainda? Então, aqueles que querem permanecer no mal, não vai ter um momento em que serão convidados a ressuscitar? Quer eles queiram, quer não queiram, como uma lei divina também, que não se foge, que é a lei de evolução. Então, essa ressurreição sempre vai acontecer. Por isso que o espírito nunca permanece eternamente no mal. Ele vai sempre, algum dia, ele vai chegar ao bem. Agora, nesses versículos, como Paulo faz uma referência ao capítulo 24 do Evangelho de Mateus, ele tem mais a ver com a mudança planetária que nós estamos vivendo. Então, aqueles que não conseguirem despertar na Terra serão exilados. Mas todos estão sendo convidados a despertar. Então, todos são convidados. Na nossa reunião mediúnica que temos aqui na Federação, a gente vê toda semana um espírito sendo convidado a despertar. Se ele vai despertar ou não, depende dele. Se não despertar, ele não terá direito de atrapalhar a evolução dos demais. Por isso que Jesus diz, bem-aventurados os brandos e pacíficos, porque darão a terra. No 17 ele diz, depois nós os vivos, os que ficarmos, aqui fica mais claro ainda, seremos arrebatados juntamente com eles, entre nuvens, para o encontro do Senhor nos ares. E assim estaremos para sempre com o Senhor. Então a maioria dos nossos irmãos de outras crenças, eles pensam que vai haver tudo isso de forma material. Jesus vem e vai todo mundo se arrebatar, todo mundo que é daquela religião X vai ser arrebatado com Jesus para os céus, né? Qual é o significado espiritual disso? É praticamente uma conclusão desse pensamento que nós estamos tendo. Nós, os vivos, os que ficarmos. Ficarmos onde? Ficarmos na Terra, no planeta renovado. Seremos arrebatados juntamente com eles, entre nuvens, para o encontro do Senhor nos ares. E assim estaremos para sempre com o Senhor. Não é a implantação do reino de Deus na Terra, como disse Jesus? Agora, o encontro do Senhor... Os vivos com os que dormem, juntamente com os ressuscitados. Os que dormem vão encontrar Jesus onde? Em outro planeta. Em outro planeta que está iniciando a sua trajetória de provas e expiações. Porque, como disse Jesus, nenhuma das ovelhas que meu Pai me confiou se perderá, não é? O que ele nos ensina. Então... Um dia todos, mesmo aqueles que foram exilados, irão encontrar Jesus. Agora,
aqueles que estão vivos e aqueles que ressuscitarem, que despertarem a própria consciência a partir desse convite divino, vão encontrar o Senhor nos ares. Significa o quê? No próprio planeta, na vida como um todo, né? E assim estaremos para sempre com o Senhor. O reino de Deus implantado na terra, para sempre. Ficou claro? É isso que eu estou viajando na maionese. Mas a terra como um todo, porque aqui nós estamos vendo tanto individual quanto coletivamente. Na terra como um todo, todo o processo irá acontecer. E aí ele diz no 18, consolai-vos, pois, uns aos outros com estas palavras. Não são extremamente consoladoras? E um convite ao despertar para a consciência? Os que não despertaram ainda, são convidados a despertar. E os que despertaram, são convidados a ajudar os que não despertaram a despertar. Não é esse o compromisso da doutrina espírita? Não é esse o compromisso do movimento espírita de auxiliar, nos auxiliar no nosso despertar, para que por nossa vez auxiliemos outras pessoas a despertarem. Então, consolai-vos, pois, uns aos outros com essas palavras. Que ele colocou a esperança, todo o processo de transformação. Quanto mais conscientes, mais esperançados para o futuro nós poderemos estar. Na primeira aos Tessalonicenses, no capítulo 5, versículo 1, ele diz: irmãos, relativamente aos tempos e às épocas, não há necessidade de que eu vos escreva. Então aqui ele está falando, né, dos tempos e das épocas. De quê? Vamos ver nos próximos versículos. Pois vós mesmos estáis inteirados com precisão de que o dia do Senhor vem como ladrão de noite. Então ele usa uma metáfora. Que dia do Senhor é esse? Tem duas conotações aqui. No nível individual é o dia da nossa desencarnação. E no nível coletivo, o que é esse dia do Senhor? Esse período de transição que deve durar pelo menos os 200 anos, que começou em 1857, no advento do dia da vinda do Senhor, como Espírito de Verdade, 1857, que deve durar em torno de 200 anos ou um pouco mais. Vem como ladrão de noite. Ladrão avisa? Então o ladrão é cauteloso, ele é silencioso, ele não avisa. O dia da nossa desencarnação, alguém sabe? Então, a nossa consciência é para a gente despertar um pouco antes de morrer. Olha, que eu tiver já meio moribundo, aí eu me arrependo, dou metade dos meus bens para os pobres e pronto. É assim que funciona? Pago uma missa e pronto. Deixo dízimo. Né? Como o ladrão vem silenciosamente, né? Então, qualquer um de nós, a qualquer momento, podemos estar no dia do Senhor. E que Senhor é esse, hein, gente? Ele pôs dia do Senhor com S maiúsculo. Ele não está falando dia de Jesus, não. Que Senhor é esse? Deus, que está presente onde? Na nossa consciência. Então, o dia do Senhor é o dia que nós prestamos conta para a nossa própria consciência. Não, o ladrão de noite, não, você está separando o termo, né? Noite com ladrão. Ladrão de noite é o que vem silenciosamente, sem mandar aviso. O que vem sem mandar aviso? A morte. A desencarnação não manda aviso. Olha, hoje você vai desencarnar. Pouquíssimas pessoas que conseguem fazer a previsão da data do desencarne, da desencarnação. No 3 ele diz: quando andarem dizendo paz e segurança, eis que lhe sobreviverá a repentina destruição, como vem as dores do parto, a que está para dar à luz, e de nenhum modo escaparão.
É outro que não manda aviso também, né? A dor do parto manda aviso? Parto normal, não é parto de cesariana que marca a hora, marca, a hora e faz tudo artificialmente. Rasga a barriga da mulher e tira o filho. Parto normal manda aviso? Não. E normalmente vem à noite, não é? A maioria dos partos só ocorre à noite. Então, novamente, o mesmo símbolo, o parto e o ladrão, que vem de uma forma sorrateira, sem mandar aviso. No 4 ele diz: mas vós, irmãos, não estáis em trevas, para que esse dia, como ladrão, vos apanhe de surpresa. Aí que entra a conotação que você falou. Nesse item, esse versículo 4 é muito importante. Olha aqui: mas vós, irmãos, não estáis em trevas, para que esse dia, com D maiúsculo, como ladrão, vos apanhe de surpresa. Naqueles que estão vivos, a morte vai apanhar de surpresa? Os que estão com a consciência desperta necessitam temer a morte, o dia da desencarnação? Não. Então, não haverá nenhuma surpresa. A consciência continuará tranquila como ela estava no mundo físico, ela permanecerá no mundo espiritual. Tranquila. Agora, aqueles que estão em trevas, na consciência de sono, dormindo, mortos em Cristo, nesse dia, o que vai acontecer? É o dia do desespero, da angústia, da perturbação. No livro Painéis da Obsessão, tem um capítulo que fala da desencarnação. Recomendo que todos leiamos esse capítulo. Da desencarnação de um fazendeiro extremamente sanguinário, extremamente cruel, com todos os funcionários dele, inclusive com a esposa e os filhos. Extremamente cruel, que é esse senhor. E ele desencarna tuberculoso no hospital. Segundo Filomeno diz, ele desencarna cercado de tudo que o dinheiro podia comprar, mas sem paz de consciência. E o quadro que o Filomeno coloca é terrível. Espíritos inimigos dele se aproximam com espíritos tomados de licantropia, como forma de lobos, e antes dele terminar o processo desencarnatório, aqueles vampirizadores já estavam chafurdando nas vísceras dele, tanto do corpo físico quanto do perispírito. E eles o arrastaram, mesmo que o benfeitor, o médico espiritual desse hospital, estava ali socorrendo, havia uma freira orando por ele, que era um hospital religioso, toda uma ajuda, mas ele próprio não tinha como se ajudar, porque a consciência estava totalmente voltada para o mal. Todo o processo estava voltado para o mal e a consciência, claro, ela mostra aquilo que a pessoa é. Então, eu não me lembro o número do capítulo, mas é o capítulo que fala da desencarnação de um fazendeiro que estava internado nesse sanatório de tuberculose, que todo o livro Painéis da Obsessão trata desse assunto. Então, a pessoa é pega de surpresa, no sentido de que, se ela passou a vida inteira em consciência de sono, morto em Cristo, no momento da desencarnação, mesmo que ela pague para o outro orar por ele, por ela, não vai acontecer uma mudança real. No versículo 5 ele diz: porquanto vós todos sois filhos da luz e filhos do dia, nós não somos da noite nem das trevas. Aqui ele usa noite e treva como sendo a consciência de sono, os que dormem. Nós somos filhos da luz e filhos do dia. Nós somos lucigênitos, como diz Joana de Ângeles. Assim, pois, não durmamos como os demais. Pelo contrário, vigiemos e sejamos sóbrios. Aqui ele fala muito claro, né?
Então, os que dormem não são aqueles que desencarnaram e estão lá dormindo o sono eterno. Recentemente, nós atendemos uma irmã que era de uma dessas religiões evangélicas. Nós não estamos falando nada contra os evangélicos, mas com relação a uma análise dessa visão ao pé da letra de versículos da Bíblia, principalmente das epístolas de Paulo, que eram muito metafóricas, e a pessoa analisa ao pé da letra e pregam isso de uma forma veemente. Então essa senhora, ela desencarnou e ela ficava dormindo, até que alguém despertou, foi um benfeitor espiritual e trouxe para a nossa reunião mediúnica. E ela, muito brava, com raiva do doutrinador, porque ela foi acordada. No livro Os Mensageiros de André Luiz, tem um capítulo exatamente com esse título, Os que Dormem. Todo mundo lembra do... Os que dormem, eles são acolhidos, porque acreditam que ficam dormindo. Eles são acolhidos, colocados na câmara de retificação, lá nas colônias, no caso, ele está citando o caso de Nosso Lar. E fica ali, às vezes, tendo pesadelos terríveis em espírito, dormindo. Mas porque acreditam que só quando Jesus retornar, não se sabe quando, que eles vão despertar. Porque veem esses versículos que nós acabamos de estudar ao pé da letra. Então aqui Paulo coloca muito claro, os que dormem são aqueles que estão mortos em Cristo. Estão em consciência de sono, estão voltados para o século. Não é morto do ponto de vista biológico. É morto do ponto de vista espiritual. Então, se nós vigiarmos, não significa parar de dormir. Então, vamos parar de dormir porque aí vai ficar tudo tranquilo. Se nós formos interpretar o pé da letra, vamos parar de dormir. Ninguém dorme mais e vamos virar um zumbi. Não é o pé da letra também. Vigiar é manter a consciência desperta, é manter a vigilância de propósitos, de sentimentos e pensamentos. Na verdade, o que o Afro diz é interessante, porque tudo que Paulo colocava nas epístolas tinha como referência as falas de Jesus. Por quê? Porque ele era inspirado por Estevão sob o comando de Jesus. Na verdade, Estevão era médium de Jesus, diretamente, e intuía Paulo para colocar as epístolas de conformidade com os ensinamentos de Jesus. Então, essa passagem que o Afro lembra, um pouco antes da desencarnação de Jesus, na cruz, ele vai juntamente com Pedro, João e Tiago, irmão de João, não Tiago, filho de Alfeu, o filho de Zebedeu, né? Porque tinha dois Tiagos. Então Tiago, irmão de João, vão para o Getsêmani e lá Jesus se coloca em oração e pede que eles vigiem. E ele volta, encontra os três dormindo. Ninguém vigiou. E aí Jesus faz uma exclamação, que eles não puderam vigiar nem uma hora junto com ele. Então, ele repete, vigia e ora, porque não sabeis quando será o tempo. Então, todas essas passagens que nós acabamos de estudar têm relação com o Evangelho de Jesus, com o capítulo 24 do Evangelho de Mateus, com essa passagem que os discípulos mais próximos de Jesus, que eram esses três, entraram em adormecimento. No item 7:5-7, ele diz: ora, os que dormem, dormem de noite, e os que se embriagam, é de noite que se embriagam. Então, aqui anteriormente ele fala da vigilância e da sobriedade. Os que dormem e os que se embriagam estão envolvidos em toda a corrupção do mundo, em toda a embriaguez que o cultivo dos sentidos puramente materiais geram. Essa embriaguez não é só de álcool, é de tudo que o poder, as quatro legítimas verdades que nós trabalhamos no seminário Obsessão e Movimento Espírita, gera essa embriaguez dos sentidos, gera esse adormecimento da criatura.
O Romildo fala, mesmo que se nós estivermos acordados, nós podemos voltar a dormir. Claro, se a pessoa não usar da vigilância constante, porque o estado da consciência desperta é um ponto que começa e para, ou começa e continua indefinidamente? Continua indefinidamente. Então, se a pessoa despertou a consciência em determinado momento, tem volta? Não tem volta. Então, a sua fala remete a um que tipo de despertar? Um despertar da pseudoconsciência, que no movimento espírita há muito. É muito comum, fulano era aquele exemplo de pessoa, de repente descamba para um outro lado completamente diferente. O que significa isso? Que ele estava no movimento de pseudoconsciência, no movimento de repressão de sentimentos, repressão de processos, que chegou no momento que parou de reprimir e deu vazão. Não significa que retroagiu, significa que apenas colocou para fora aquilo que sempre foi e que não havia mudança real. Porque existe o despertar da consciência, existe o pseudo-despertar. O pseudo-despertar é a consciência de fora. Não, eu sou espírito, então não posso agir assim. É assim que nós aprendemos, é assim que Paulo ensina, é assim que as obras básicas ensinam. É assim que é o despertar da consciência, eu não posso agir assim. É assim? Não. Isso é de consciência desperta? Isso é uma pseudoconsciência. A consciência desperta é, eu posso agir assim. Me convém agir assim? Não. Então, como me convém agir? Aí a pessoa conscientemente age de conformidade, ela consciencialmente refletiu. Então é fruto de um processo de dentro para fora. Enquanto que essa pseudoconsciência é de fora para dentro. Não, eu fico me contendo aqui porque não posso isso, não posso aquilo. Quem que disse que nós não podemos? Nem Jesus disse, nem Paulo de Tarso disse, nem Kardec disse, ninguém disse que nós não podemos. Agora, que nós devemos uma série de coisas, está aqui muito claro. Está aqui nas epístolas, está no Evangelho de Jesus, está nas obras básicas. Aquilo que a gente pode e deve. E aquilo que a gente pode e não deve. Consciência desperta é você ter consciência do que está fazendo. Eu posso e não devo, então eu me abstenho. Eu posso e devo, então eu realizo. Fora disso, é a pseudoconsciência. No item 8 do capítulo 5, ele diz, nós, porém, que somos do dia, sejamos sóbrios, revestindo-nos da couraça da fé e do amor e tomando como capacete a esperança da salvação. E aí, o que, que ele está dizendo? O que é o capacete? A esperança da salvação. O que tem isso a ver com o que nós já estudamos no dois módulos atrás, fora da que nós trabalhamos a questão da caridade, que Kardec fala do fora da caridade não há salvação. Primeiro ele diz, né, nós que somos do dia. Então ele está dizendo que os cristãos a quem ele estava dedicando essas epístolas, que eram os tessalonicenses, são do dia, estão com a consciência desperta, estão vivos em Cristo e não mortos em Cristo, como ele disse anteriormente. Sejamos sóbrios, mantenhamos a vigilância para permanecer sóbrio, revestindo-nos da couraça da fé e do amor. Então a couraça, a fé, né, o amor, para, nesse esforço de transformação, tomemos o capacete, como capacete a esperança da salvação. A salvação qual é? Que processo é esse? Paulo já diz aqui,
Que processo é esse de salvação? Os nossos irmãos evangélicos também, e os católicos, dizem que basta acreditar em Jesus, baseado nas próprias epístolas de Paulo, que a pessoa já está salva, né? Como uma graça. Ele está dizendo exatamente o contrário aqui. A salvação é uma construção que se dá dentro de nós, no processo de iluminação, no processo de viver em Cristo, para chegar naquele ponto, como ele diz, não sou eu quem vive, mas o Cristo que vive em mim. Até chegar nesse momento, nesse ponto. Então, esse que é o capacete, tomar como capacete a esperança da salvação. Para que é que nós vamos viver de, não de conformidade com o século? Para que desenvolvamos a nossa salvação, que é a nossa auto-iluminação. Enquanto que o século nos chama para o materialismo, para o sensualismo, nós vamos em busca do espiritualismo, da espiritualidade, daquilo que o espiritismo nos orienta, que é buscar a nossa salvação como um desenvolvimento das virtudes essenciais do ser, que a caridade é a maior virtude. No 9 ele diz, porque Deus não nos destinou para a ira, mas para alcançar a salvação mediante nosso Senhor Jesus Cristo. Mediante o que de Jesus? Acreditar nele? Ou utilizá-lo como modelo e guia? Utilizá-lo como modelo e guia, como nos diz a questão 625. Então, alcançar a salvação mediante nosso Jesus. Esse versículo também é entendido ao pé da letra de uma forma simplista. Basta acreditar em Jesus, pronto, estamos salvos. A salvação mediante nosso Senhor Jesus Cristo é trazer o amor que Jesus representa para os nossos corações, desenvolvendo essa salvação gradativamente. No 10 ele diz, que morreu por nós, para que, quer vigiemos, quer durmamos, vivamos em união com ele. O que ele está querendo dizer aqui? Não é o que Jesus disse? Eu vim para que todos tenham vida e vida em abundância. Nenhuma das ovelhas que meu pai me confiou se perderá. Então todos somos convidados a viver em união com ele, com Jesus, com Cristo. Quer vigiemos, se estamos vigiando, estamos com a consciência desperta. Então temos plena consciência de viver com Jesus. Se estamos dormindo, todo o tempo Jesus está nos convidando a despertar. O tempo todo, não é verdade? O tempo todo somos convidados a despertar. Quer estejamos encarnados ou desencarnados, nós somos convidados para viver em união com ele. Então, o convite é geral para que nós possamos herdar a terra que o Senhor nos destinou. Consolai-vos, pois, uns aos outros, edificai-vos reciprocamente, como também estás fazendo. Ele diz no versículo 5, 11. O mesmo objetivo daquele outro versículo. Então nós vamos nos consolar uns aos outros, edificar, ensinar, orientar. Aqueles que já estão vigiando, estão vivos em Cristo, auxiliando os que estão dormindo, os que estão mortos, a fazer o mesmo. Na primeira epístola aos Coríntios, ele diz, no capítulo 10, versículo 12, aquele, pois, que pensa estar em pé, veja que não caia. Que símbolo que ele está usando? Pensa estar em pé, veja que não caia. Aí tem a ver com o que o Romildo falou. Quem é que pensa que está em pé? É o símbolo da pseudoconsciência. Veja que não caia. Que se ele estiver de pé com firmeza, vai cair? Não. Agora, quem pensa que está de pé? De repente já está caído. Então, veja que não caia, sustente-se para que não apenas pense que está de pé, mas que esteja de pé de verdade, vigilante, desperto em Cristo,
No 10, 13, não vos sobreveio tentação que não fosse humana, mas Deus é fiel e não permitirá que sejais tentados além das vossas forças. Pelo contrário, juntamente com a tentação,

Então, muitas das nossas escolhas que fazemos antes de encarnar. Não é isso que as obras de André Luiz falam, as obras de Filomeno, né, as obras complementares têm falado para nós? Exatamente porque Deus é fiel e não permitirá que sejamos tentados além das nossas forças. Então nós só vamos passar por situações que somos capazes de passar. Então aqueles que falam que é muita tentação o que estão passando, estão corretos? É muito maior do que as forças? Não estão corretos. Porque senão não estaria naquela posição. Nem recebe nem além nem a quem, mas aquilo que é necessário. No 10:28, porém, se alguém vos disser, isto é coisa sacrificada a ídolo, não comais por causa daquele que vos advertiu e por causa da consciência. E no 29, ele diz, consciência digo, não a tua propriamente, mas a do outro. Pois por que há de ser julgada a minha liberdade pela consciência alheia? Ele está querendo dizer aqui, nesses dois versículos, o processo de despertar da consciência é individual, individualizado. Ninguém desperta pelo outro. Aqui ele está falando de alimentos que foram sacrificados, mas ele está falando, na verdade, do processo de autoconsciência. Esse despertar é individual. Nós podemos até auxiliar o outro, como ele disse, orientando, esclarecendo, mas o despertar é individual, não é pela consciência do outro. Não tem como o outro agir por nós, nem nós pelos outros. Agora vejamos a prestação de contas perante a própria consciência. Em Gálatas, capítulo 6, versículo 6, ele diz, mas aquele que está sendo instruído na palavra, faça participante de todas as coisas boas, aquele que o instrui. O que ele está querendo dizer? Quando nós estudamos as epístolas, aquele que está sendo instruído na palavra. Então, quando nós estudamos o Evangelho, estudamos o Livro dos Espíritos, o Evangelho segundo o Espiritismo, nós não estamos sendo instruídos na palavra? No conteúdo, na verdade? Faça participante de todas as coisas boas aquele que o instrui. Né? Então, possamos nos instruir. Né? Instruir é saber, né? Saber com o cérebro, para poder sentir no coração e fazer esforços para vivenciar. Né? É isso que ele está querendo dizer nesse versículo. No 7 ele diz, não vos enganeis, de Deus não se zomba, pois aquilo que o homem semear, isso também ceifará. Por que que de Deus não se zomba? E onde estão as leis divinas? Na consciência. Então nós não zombamos da nossa consciência, não é possível. Então tudo aquilo que o homem semear, isso também ceifará. Tudo, mesmo que não haja testemunhas fora de nós. A testemunha vendo em nós, nós somos a testemunha. Tudo que nós semearmos. Então, com a pessoa que engana, por exemplo, que fala uma palavra e vive outra, ou melhor dizendo, não faz esforços para viver, porque vivenciar, nenhum de nós vivencia plenamente o Evangelho, porque se vivenciássemos, já seríamos espíritos puros. Agora, o que a nossa consciência vai nos pedir, até em relação àquele versículo anterior? É a perfeição ou o aperfeiçoamento constante? O aperfeiçoamento constante. Então, se nós conhecemos a verdade, fazemos esforços de autotransformação, a nossa consciência sempre irá permanecer tranquila. Porque nós estaremos semeando e colhendo
colhemos aquilo que semeamos. Agora, quando nós agirmos de uma forma hipócrita,

0: falando uma coisa, instruindo até os outros, mas não acreditando naquilo que falamos e vivermos deliberadamente outra coisa, o que acontecerá? Não é possível ludibriar a consciência. Então, de Deus não se zomba, não se zomba da própria consciência. Então, aquela pessoa hipócrita, por que Jesus, ele falava muito dos hipócritas? Ele era muito enérgico com os hipócritas, extremamente amorável com as pessoas chamadas de má vida, as pessoas pecadoras. Ele era extremamente amável com as prostitutas, com os publicanos. Ele era muito amável. Né? Então, todo mundo ouviu o que o Afro disse, é exatamente isso. O hipócrita, ele se afasta, ele tenta zombar da própria consciência. Faz exatamente o que ele está dizendo aqui, zombando da lei de Deus dentro de si. Tenta, né? Mas não é possível. Enquanto que aquele que está, entre aspas, no erro, no pecado, está na má vida, Jesus era muito amável. Por quê? Aquela pessoa estava necessitando apenas de um acolhimento para que ela pudesse mudar. Enquanto que o hipócrita não, ele precisava, num primeiro momento, uma energia maior, até para ver que ele estava distanciado muito mais da verdade do que o próprio pecador que ele vivia julgando e condenando. Os fariseus, por exemplo, eles viviam julgando e condenando as prostitutas, os publicanos, e eles eram o suprassumo da perfeição. E Jesus dizia na lata: raça de víboras, até quando vos suportareis? Hipócrita, túmulos caiados por fora, cheio de podridão por dentro. No 6:8 ele diz: porque o que semeia para a sua própria carne, da carne colherá corrupção, mas o que semeia para o Espírito, do Espírito colherá vida eterna. Então o processo de autoconsciência é exatamente isso: colher a vida eterna, colher essa harmonia interior perante a própria lei de Deus dentro de nós. Enquanto que aquele que semeia para a própria carne, colherá corrupção. Voltará para o mundo espiritual mendigo de luz. No 6:9, e não nos cansemos de fazer o bem, porque a seu tempo ceifaremos, se não desfalecermos. Então, o tempo todo buscando o bem, buscando a harmonia perante a nossa própria consciência. E no 6:10, por isso, enquanto tivermos oportunidade, façamos o bem a todos, mas principalmente aos da família da fé. O que Paulo está ensinando aqui? O egotismo? Que é a família da fé? Os que comungam dos mesmos objetivos. Né? E por que ele faz uma alusão a isso? Jesus não pediu para nós amarmos uns aos outros, independente de qualquer... Por que ele está falando? Bem a todos, mas principalmente aos da família da fé. Se nós buscarmos aqueles que já têm uma propensão a despertar, os nossos esforços não vão ser mais eficientes e eficazes? Né? Então, essa família da fé são aqueles que estão mais propensos. Se nós sairmos para despertar a força, quem não quer despertar, vai funcionar? Tem gente que tem essa ilusão: não, eu vou sair para os bares, pelas boates, por lugar de corrupção, porque eu tenho como compromisso fazer despertar essas pessoas. É isso? Funciona? Os que estão plenamente dormindo vão despertar? Aí a gente cutuca ele o tempo todo até ele despertar. Assim que é para ser? Não. Então, aqueles que estão já propensos na família da fé, não vai ser eficiente e eficaz o nosso processo? né? Muito mais eficiente e eficaz. Então é exatamente isso que Paulo está falando. Que nós façamos o bem a todos. Não, ninguém vai fechar as portas como Jesus não fazia. Ele fazia, ele se aproximava dessas pessoas. Agora, aqueles que já estão voluntariamente buscando isso, nós vamos agir com mais eficiência e eficácia. Agora, só para concluir, vamos só ler um trecho do livro Paulo Estevão, que é praticamente uma exemplificação de tudo aquilo que Paulo disse nesses versículos que nós estudamos aqui nas epístolas. Os testemunhos de Paulo em busca da autoconsciência. É uma das passagens mais lindas do livro Paulo Estevão. Vamos lê-la toda, depois a gente faz breves comentários. Está registrado no Paulo Estevão, na páginas 533 a 538. O tecelão de Tarso, apoiado ao braço de Lucas, aqui, só para situar, é uma passagem que Paulo foi preso. Ele seria crucificado como Jesus e ele apela a César. E ele precisava ser julgado em Roma por ter apelado a César. Porque ele diz a Lucas, Lucas inclusive achou perfeitamente normal Paulo ser crucificado. E Paulo dá uma lição a Lucas muito grande que Emmanuel registra no Paulo Estevão, um pouco antes dessa passagem aqui, dizendo que Paulo jamais ele aceitaria ser crucificado, porque ele se tornaria um símbolo, alguém comparado com Jesus, e ele não se sentia digno de isso ocorrer com ele. E que seria um peso para ele enorme, e que ele apelaria para César exatamente para evitar esse tipo de suplício, que colocaria méritos que ele não tinha, tal poder de consciência, de autoconsciência que ele tinha, a capacidade de autoconsciência. E aí ele apela a César e algum tempo depois ele é levado para Roma. E aqui está registrado as despedidas dele quando está no porto, lá em Cesareia, para ir para Roma. Então o tecelão de Tarso, apoiado ao braço de Lucas, reviu placidamente a tela clara e barulhenta das ruas, afagando a esperança de uma vida mais alta, em que os homens pudessem gozar fraternidade em nome do Senhor Jesus. Seu coração mergulhava em doces reflexões e preces ardentes, quando foi surpreendido com a compacta multidão que se premia e agitava na extensa praça à beira-mar. Filas de velhos, de jovens e crianças aglomeraram-se junto dele, a poucos metros da praia. À frente, Tiago, alquebrado e velhinho, vindo de Jerusalém com grande sacrifício por trazer-lhe o ósculo fraternal. O ardente defensor da gentilidade não conseguiu dominar a emoção. Bandos de crianças atiraram-lhe flores. O filho de Alfeu, reconhecendo a nobreza daquele espírito heróico, tomou-lhe a destra e beijou-a com efusão. Ali estava com todos os cristãos de Jerusalém em condições de fazer a viagem. Ali estavam confrades de Jope, de Lida, de Antipatris, de todos os quadrantes provinciais. Essa passagem aqui é muito simbólica, muito significativa, porque Tiago teve as suas diferenças com Paulo. E um pouco antes dessa passagem, Paulo se reconciliou com Tiago antes daquele sacrifício que ele fez na sinagoga de Jerusalém. E Tiago, reconhecendo os benefícios que Paulo trouxe para o cristianismo, segue com os cristãos de Jerusalém e da estrada de Jerusalém até Cesareia, que passava por Jope e esses lugares, para saudar Paulo um pouco antes da sua de ser levado para Roma. As crianças da gentilidade uniam-se aos pequeninos judeus, que saudavam carinhosamente o apóstolo prisioneiro. Velhos aleijados aproximavam-se respeitosos e exclamavam: "Não devereis partir." Mulheres humildes agradeciam os benefícios recebidos de suas mãos. Doentes curados comentavam a colônia de trabalho que ele sugerira e ajudara a fundar na Igreja de Jerusalém e proclamavam sua gratidão em altas vozes. Os gentios convertidos ao Evangelho beijavam-lhe as mãos murmurando: "Quem nos ensinará doravante a sermos filhos do Altíssimo?" Meninos amorosos apegavam-se-lhe à túnica sob os olhares de mães consternadas. Todos lhe pediam que ficasse, que não partisse, que voltasse breve para os serviços abençoados de Jesus. Subitamente, recordou a velha cena da prisão de Pedro, quando ele, Paulo, arvorado em verdugos dos discípulos do Evangelho, visitara a igreja de Jerusalém, chefiando uma expedição punitiva. Aqueles carinhos do povo lhe falavam brandamente a alma. Significavam que já não era o algoz implacável que até então não pudera compreender a misericórdia divina. Traduziam a quitação do seu débito com a alma do povo. De consciência um tanto aliviada, recordou-se de Abigail e começou a chorar. Sentia-se ali como no seio dos filhos do Calvário que o abraçavam reconhecidos. Aqueles mendigos, aqueles aleijados, aquelas criancinhas eram a sua família. Naquele inesquecível minuto de sua vida, sentia-se plenamente identificado no ritmo da harmonia universal. Brisas suaves de mundos diferentes balsamizavam-lhe a alma como se houvesse atingido uma região divina depois de vencer grande batalha. Pela primeira vez, alguns pequeninos chamaram-lhe pai. Inclinou-se com mais ternura para as criancinhas que o rodeavam. Interpretava todos os episódios daquela hora inovidável como uma bênção de Jesus que o ligava a todos os seres. À sua frente, o oceano em calma assemelhava-se a um caminho infinito e promissor de misteriosas e inefáveis belezas. Júlio, centurião da guarda, aproximou-se comovido e falou com brandura: "Infelizmente, chegou o momento de partir." E testemunha das manifestações tributadas ao apóstolo, também ele tinha os olhos úmidos. Muitos réus se lhe haviam já deparado naquelas circunstâncias e eram todos revoltados, desesperados ou penitentes arrependidos. Aquele, porém, estava sereno e quase feliz. Júbilo indizível lhe transbordava dos olhos brilhantes. Além disso, sabia que aquele homem, dedicado ao bem de todas as criaturas, não cometera falta alguma. Por isso mesmo, conservou-se ao seu lado, como querendo compartilhar dos transportes afetuosos do povo, como a demonstrar a consideração que lhe merecia. O apóstolo dos gentios abraçou os amigos pela última vez. Todos choravam discretamente, à maneira dos sinceros discípulos de Jesus, que não pranteiam sem consolo. As mães ajoelhavam-se com os filhinhos na areia alva. Os velhos apoiando-se a rudes cajados com imenso esforço. Todos os que abraçavam o campeão do Evangelho punham-se de joelhos, rogando ao Senhor que abençoasse o seu novo roteiro. Concluindo as despedidas, Paulo acentuava com serenidade heróica: "Choremos de alegria, irmãos. Não há maior glória neste mundo que a de estar o homem a caminho de Cristo Jesus. O Mestre foi ao encontro do Pai, através dos martírios da cruz. Abençoemos nossa cruz de cada dia. É preciso trazermos as marcas do Senhor Jesus. Não acredito possa voltar aqui com este alquebrado corpo de minhas lutas materiais. Espero que o Senhor me conceda o derradeiro testemunho em Roma. Entretanto, estarei convosco pelo coração. Voltarei às nossas igrejas em espírito. Cooperarei no vosso esforço nos dias mais amargos. A morte não nos separará, tal como não separou o Senhor da comunidade dos discípulos. Nunca estaremos distantes uns dos outros. E por isso mesmo, prometeu Jesus que estaria ao nosso lado até o fim dos séculos. Júlio ouviu a exortação comovidamente. Lucas e Aristarco soluçavam baixinho. A seguir, o apóstolo tomou o braço do médico amigo e, seguido de perto pelo centurião, caminhou resoluto e sereno em demanda do barco. Centenas de pessoas acompanharam as manobras de largada em santificado recolhimento regado de lágrimas e preces. Enquanto o navio se afastava lento, Paulo e os companheiros contemplavam Cesareia de olhos umedecidos. A multidão silenciosa dos que ficavam em pranto acenava e ondeava na praia que a distância aos poucos diluía. Jubiloso e reconhecido, Paulo de Tarso descansava o olhar no campo de suas lutas acerbas, meditando nos longos anos de viltas e reparações necessárias. Recordava a infância, os primeiros sonhos da juventude, as inquietações da mocidade, os serviços dignificantes do Cristo, sentindo que deixava a Palestina para sempre. Grandiosos pensamentos o empolgavam. Quando Lucas se aproximou e, apontando à distância os amigos que continuavam genuflexos, exclamou brandamente: poucos fatos me comoveram tanto no mundo como este. Registrarei nas minhas anotações como foste amado por quantos receberam das tuas mãos fraternais o benefício de Jesus. Paulo pareceu ponderar profundamente a advertência e acentuou: não, Lucas, não escreva sobre virtudes que não tenho. Se me amas, não deves expor meu nome a falsos julgamentos. Deves falar, isto sim, das perseguições por mim movidas aos seguidores do Santo Evangelho, do favor que o Mestre que me dispensou às portas de Damasco, para que os homens mais empedernidos não desesperem da salvação e aguarde a sua misericórdia no momento justo. Citarás os combates que temos travado desde o primeiro instante, em face das imposições do farisaísmo e das hipocrisias do nosso tempo. Aqui a gente vê a profunda consciência de si. Enquanto que Lucas estava pensando em falar do final do seu apostolado, ele pede que Lucas registre as perseguições que ele fez aos cristãos, o convite de Jesus na estrada de Damasco e todo o trabalho nessa direção que ele realizou. Para quê? Para que aqueles que ainda estão dormindo, na linguagem da epístola, pudessem despertar. Como ele diz, para aqueles que estão empedernidos no mal, não desesperem da salvação e aguarde a sua misericórdia no momento justo. Então esse é o Paulo de Tarso, né? Esse grande exemplo para nós. E ele continua: comentarás os obstáculos vencidos, as humilhações dolorosas, as dificuldades sem conta, para que os futuros discípulos não esperem a redenção espiritual com o repouso falso do mundo. confiantes no favor incompreensível dos deuses, e sim com trabalhos ásperos, com sacrifícios abençoados pelo aperfeiçoamento de si mesmos. Falarás de nossos encontros com os homens poderosos e cultos, de nosso serviço junto dos desfavorecidos da sorte, para que os seguidores do Evangelho no futuro não se arreceiem das situações mais difíceis e escabrosas, conscientes de que os mensageiros do Mestre os assistirão, sempre que se tornem instrumentos legítimos da fraternidade e do amor, ao longo dos caminhos que se desdobram à evolução da humanidade. Então aqui ele fala toda essa retrospectiva que Lucas acabou anotando em Atos dos Apóstolos. Está tudo registrado, essa fala de Paulo a Lucas. E o objetivo é de fortalecer os novos trabalhadores que viriam a seguir. E depois de longa pausa em que observou a atenção com que Lucas lhe acompanhou os inspirados raciocínios, prosseguiu em tom sereno e firme: cala sempre, porém, as considerações, os favores que tenhamos recolhido na tarefa, porque esse galardão só pertence a Jesus. Foi Ele quem removeu nossas misérias angustiosas, enchendo o nosso vácuo. Foi Sua mão que nos tornou caridosamente e nos reconduziu ao caminho santo. Não me contaste tuas lutas amargurosas no passado distante? Não te contei como fui perverso e ignorante em outros tempos? Assim como iluminou minhas veredas sombrias as portas de Damasco, levou-te até ele a igreja de Antioquia, para que lhe ouvisses as verdades eternais. Por mais que tenhamos estudado, sentimos um abismo entre nós e a sabedoria eterna. Por mais que tenhamos trabalhado, não nos encontramos dignos daquele que nos assiste e guia desde o primeiro instante da nossa vida. Nada possuímos de nós mesmos. O Senhor enche o vácuo de nossa alma e opera o bem que não possuímos. Esses velhinhos trêmulos que nos abraçaram em lágrimas, as crianças que nos beijaram com ternura, fizeram-no ao Cristo. Tiago e os companheiros não vieram de Jerusalém tão só para manifestar-nos sua fraternidade afetuosa. Vieram trazer testemunhos de amor ao Mestre, que nos reuniu na mesma vibração de solidariedade sacrossanta, embora não saibam traduzir o mecanismo oculto dessas emoções grandiosas e sublimes. No meio de tudo isso, Lucas, fomos apenas míseros servos que se aproveitaram dos bens do Senhor para pagar as próprias dívidas. Ele nos deu a misericórdia para que a justiça se cumprisse. Esses júbilos e essas emoções divinas lhe pertencem. Não tenhamos, portanto, a mínima preocupação de relatar episódios que deixariam uma porta para a vaidade incompreensível. Que nos baste a profunda convicção de havermos liquidado nossos débitos clamorosos. Lucas ouviu admirado essas considerações oportunas e justas, sem saber definir a surpresa que lhe causavam. Tens razão, disse finalmente, somos fracos demais para nos atribuirmos qualquer valor. Além disso, acrescentou Paulo, a batalha do Cristo está começada. Toda vitória pertencerá ao seu amor e não ao nosso esforço de servos endividados. Escreve, portanto, tuas anotações do modo mais simples e nada comente que não seja para a glorificação do Mestre no seu Evangelho imortal. Belíssimo, né, esse trecho do Paulo Estevão, como um livro inteiro, mas esse é um dos que mais toca o nosso coração. Então, Paulo, né, com todo esse amor que as pessoas dedicaram a ele, ele tinha plena convicção que era Jesus que aquelas pessoas viam através dele. E é o convite para todos nós. Por que muitos médiuns caem em armadilhas do soberano das sombras e começam, às vezes, muito bem e, de repente, descambam porque acreditam que aquilo que ele está produzindo é dele e não um esforço coletivo feito em nome de Jesus. E quando alguém agradece, quando alguém acha bonito algo que ele escreveu, ele acha que o mérito é dele e não Jesus que as pessoas veem através dele. Quando um escritor, alguém vem e fala para esse escritor que os seus escritos são maravilhosos e o escritor acha que é por ele e não Jesus que as pessoas estão vendo através dos escritos dele, também está distanciado da realidade. Quando o expositor tem a sua exposição elogiada por alguém que viu na sua exposição uma beleza, é o Cristo que está aparecendo através do expositor. Em qualquer área que nós tivermos no movimento espírita e recebermos aplausos, elogios, é muito importante lembrar desse trecho do Paulo Estevão, do Ato dos Apóstolos, os registros que Lucas faz da vida de Paulo. Nada disso que Emmanuel escreve aqui é colocado a pedido de Paulo nessa. E todo o empenho de oferecer a Jesus toda e qualquer manifestação de agradecimento, de reconhecimento do trabalho do bem. Porque com toda certeza é Jesus que está aparecendo através de nós. E o mérito sempre será dele e não nosso. Nós somos simples servidores. Então a nossa consciência nos mostra isso. Se nós agirmos de forma diferente, estaremos num processo de bloqueio da consciência. E aí as consequências serão muito funestas para todos nós. Então, muito importante refletirmos nos versículos que estudamos hoje das epístolas, nesse trecho do Paulo Estevão, para que possamos ter a nossa consciência desperta, vigilante, para que permaneçamos de pé, permaneçamos com amor de Jesus nos nossos corações, oferecendo isso.
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2: Vamos dar continuidade ao estudo do livro A Gênese, a quinta obra da codificação, que trata da formação do universo e dos milagres e das predições de Jesus contidos no Evangelho, sob uma nova ótica, com os conhecimentos trazidos pela ciência e o conhecimento das leis espirituais trazido pelo Espiritismo. No capítulo 15 dessa obra, Kardec trata dos chamados milagres do evangélico. Traz então alguns desses fatos promovidos por Jesus e que foram considerados milagres pelas religiões que se formaram após a sua passagem, que os tomaram como base para sustentarem as suas crenças. Então Kardec explica nesse capítulo as possíveis causas desses fatos, à luz dos novos conhecimentos, como nós já mencionamos, mostrando a possibilidade de terem todos se realizado de acordo com as leis naturais e que, por isso, não devem ser considerados milagrosos, no sentido de terem se realizado contrariando a ordem natural das coisas. No nosso estudo de hoje, nós vamos abordar os itens 45 a 47 desse capítulo, que tratam de dois desses fatos considerados no Evangelho como milagrosos e que ficaram conhecidos como tempestade aplacada e bodas de Caná. Primeiramente, vamos ver o episódio conhecido como tempestade aplacada. Está no Evangelho de Lucas, no capítulo 8, nos versículos 22 a 25. A narrativa do evangelista é a seguinte: certo dia, tendo tomado uma barca com seus discípulos, disse-lhes Jesus: passemos à outra margem do lago. Partiram então. Durante a travessia, ele adormeceu. Então, um grande turbilhão de vento se abateu de súbito sobre o lago, de sorte que, enchendo-se d'água a barca, seus discípulos se viam em perigo. Aproximaram-se dele e o despertaram, dizendo-lhe: mestre, perecemos. Jesus, levantando-se, falou ameaçador aos ventos e às ondas, e uns e outras se aplacaram, sobrevindo grande calma. Ele então lhes disse: onde está a vossa fé? Eles, porém, cheios de temor e admiração, perguntavam uns aos outros: quem é este que assim dá ordem ao vento e às ondas, e eles lhes obedecem? Essa, então, é a narrativa do Evangelho, e vamos ver qual o entendimento de Kardec a respeito. Primeiramente, vamos recordar alguns ensinamentos que vêm do Livro dos Espíritos e que são indispensáveis para podermos compreender a posição do codificador a respeito. Os Espíritos ensinam que eles atuam sobre a matéria e que são eles os agentes da vontade de Deus. Deus não exerce ação direta sobre a matéria. Ele se utiliza de suas criaturas, das mais variadas ordens, que lhe servem então como agentes da sua vontade. Então é através dos Espíritos que Deus exerce sua influência também sobre os fenômenos da natureza, para provocar esses fenômenos, acalmar, dirigi-los, como ventos, chuvas, tempestades e ondas. Alguns desses Espíritos o fazem conscientemente, conscientes da ação que estão executando. Outros não, outros o fazem sem terem consciência do que realmente estão fazendo. Tudo depende do grau de evolução do Espírito. Os menos adiantados executam essas ações que lhes cabem inconscientemente. Os mais evoluídos têm plena consciência do papel de agente da natureza que executam. Um outro ensinamento importante que a gente precisa relembrar para compreendermos o pensamento de Kardec refere-se às relações entre os Espíritos. Como eles são de diferentes ordens, existe entre eles uma hierarquia e uma subordinação. Uns têm sobre os outros autoridade correspondente ao seu grau de superioridade, ao grau de superioridade que hajam alcançado. E essa autoridade eles exercem por uma espécie de poder moral, uma força que é irresistível para os espíritos menos adiantados. Então, esses espíritos menos adiantados, eles não têm força para fazer valer sua vontade contra a vontade dos mais adiantados. Então, espíritos inferiores não podem fugir à autoridade, não podem fugir às ordens que lhes são dirigidas por aqueles superiores. Porque no mundo espiritual, a autoridade moral se impõe sempre, como nós dissemos, é uma força irresistível e não há como ser desobedecida. Então, recordando esses princípios ensinados lá no Livro dos Espíritos, vamos ver qual é o entendimento de Kardec a respeito desse episódio. Com base nesses ensinamentos, Kardec admite que se possa explicar esse suposto milagre da tempestade aplacada como sendo o resultado de uma ação de Jesus, dando ordens nesse sentido, ou seja, dando ordens para que essa tempestade fosse acalmada e a embarcação em que se encontrava com os seus discípulos não fosse colocada em perigo. Os espíritos encarregados de operar esses fenômenos da natureza, então, que atuavam naquele momento, receberam de Jesus essa determinação e, como nós dissemos, estando num grau de evolução inferior, não teriam como resistir a essa determinação de Jesus. Então, Jesus, sendo um espírito puro, o mais evoluído que nós conhecemos na Terra até hoje, ele tem autoridade moral sobre qualquer outro espírito, sobre qualquer outra criatura que esteja vinculado aqui ao planeta. Então, desse modo, Kardec entende que esse fenômeno da tempestade aplacada pode ser explicado como resultado de um ato de autoridade de Jesus sobre os espíritos que estavam ali provocando aquela tempestade. E Kardec aponta uma circunstância que vem ao encontro dessa hipótese, vem ratificar essa possibilidade que ele apresenta fundamentado nos ensinamentos dos Espíritos. É o fato de Jesus estar, durante aquele acontecimento, dormindo tranquilamente. A tempestade estava acontecendo, mas Jesus não demonstrava qualquer preocupação, não via qualquer perigo naquele acontecimento. Então, ele demonstra com essa sua atitude que poderia acalmar essa tempestade a qualquer momento. Ele sabia que tinha como fazer com que a tempestade se acalmasse para que pudesse ele e seus discípulos seguirem na travessia do lago. Então, essa é uma explicação que Kardec nos traz, que tira desse fato qualquer conotação de que contrarie a ordem natural das coisas, que Jesus tenha produzido um prodígio determinado aos ventos, às ondas, que essas cessassem. Não, esses fenômenos eram provocados por espíritos que, menos evoluídos que Jesus, estavam submetidos às suas ordens, estavam submetidos ao seu poder moral. E Jesus, vendo então que poderia trazer qualquer risco para o prosseguimento da viagem, né, da travessia do lago, ele então determinou a esses espíritos que fizessem cessar aquela tempestade. E assim, uma vez aplacada a tempestade, puderam então seguir a travessia.
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3: Bom, voltando então, nós estamos aqui mergulhados hoje no livro A Gênese, de Allan Kardec, capítulo 6, Astronomia Geral. Avançando um pouquinho, estamos agora no item 5. Eu queria pedir licença para ler um parágrafo que me parece bastante importante para mostrar essa visão de conjunto que a doutrina espírita nos dá acerca da vida. Nem matéria, nem espírito, mas o conjunto das coisas. Ele fala assim: porém, lá onde as apreciações do homem se detêm, mesmo ajudado pelos seus sentidos artificiais mais sensíveis, a obra da natureza prossegue. Lá onde o homem comum confunde a aparência com a realidade, lá onde o prático levanta o véu e distingue o começo das coisas, o olhar daquele que pôde perceber o modo de agir da natureza apenas vê, sob os materiais que constituem o mundo, a matéria cósmica primitiva, simples e una, diversificada em certas regiões à época de seu aparecimento, partilhado em corpos solidários durante a vida, e desmembrados um dia no receptáculo da imensidão pela sua decomposição. Então, Kardec está mostrando para a gente, na verdade aqui, Flammarion, o Espírito Galileu, como que há na origem dessa matéria mais primitiva que nós conhecemos. Então, mesmo depois que o homem classificar a partícula subatômica definitiva, né? Hoje é chamado de o bóson de Higgs, né? A partícula de Deus, é o que a ciência hoje fala, dos aceleradores de partícula, mas certamente amanhã terá um outro nome, uma outra conceituação. Quando o homem chegar ao átomo mais primitivo, digamos assim, a partícula mais primitiva, ainda assim haverá um elemento anterior, que é o quê? Ele está chamando de matéria cósmica primitiva. É algo que reúne todas as capacidades, todas as ferramentas que os mais variados elementos químicos nos fornecem, mas guardando na sua origem a possibilidade de, na arrumação, se diversificar. O que nós estamos querendo dizer e repetindo? Que, na verdade, na origem, a matéria é una, como o Espírito disse aqui, é uma só, e ela tem uma característica de ser uma grande harmonia, apesar de ser também uma grande diversidade. Isso para o elemento material, porque para o elemento espiritual, é uma pergunta muito recorrente nesses estudos de a Gênese, nós não podemos compreender da mesma forma. O elemento espiritual, ele não saiu de uma massa cósmica primitiva, que deu então origem à minha inteligência e à sua. Na verdade, o princípio espiritual, ele é criado de acordo com a ideia da individualidade. Ou seja, ao contrário do que o panteísmo prega, nós não somos seres como gotas vindas de um oceano, né? E que retornariam um dia para ele. Essa é a ideia, em linhas gerais, do panteísmo. Ao contrário, nós fomos criados para, simples e ignorantes, né? Mas para sermos únicos, conforme alguns gostam de dizer, de maneira mais lúdica, né? A forma que cria cada um dos filhos de Deus, ela só é usada uma vez exclusivamente. Então, eu não sou produto de uma massa cósmica primitiva. Mas esse corpo e todo o resto que eu conheço e que eu chamo de matéria, isso sim foi originado numa massa cósmica primitiva. Nós não temos ainda condição de compreender, né, na origem todas essas informações, mas nos parece muito lógico que aquilo que a ciência hoje, a química sobretudo, né, vai descobrindo com as dispersões coloidais, por exemplo, e como que a matéria ela vai se arranjando e rearranjando. Em laboratório você consegue descaracterizar um composto e reunir, né, de maneira completamente distinta aqueles átomos numa nova molécula. Esses arranjos, essa flexibilidade, essa maleabilidade é a característica da matéria original, que na expressão, né, visível que nós conhecemos, é dura, né? É menos flexível. Eu não consigo, por exemplo, desagregar e reagregar matéria com tanta facilidade no mundo em que nós vivemos. Mas, na origem, isso é assim. A matéria original, ela tem essa característica. É, inclusive, matéria original que vai caracterizar o que nós chamamos de perispírito. Ou seja, o laço, ou o corpo semimaterial, como diz Kardec lá em O Livro dos Espíritos, que vai fazer a junção daquilo que é profundamente imaterial, o espírito, com o que é absolutamente denso, o corpo físico. Esse corpo perispiritual, ele na verdade vai guardar as características de maleabilidade, de flexibilidade, dessa matéria original, que nós desconhecemos, mas que tem então as propriedades da matéria bruta, que nós conhecemos bem, com muito mais possibilidade de novas arrumações, novos arranjos. Por isso que nós falamos que o pensamento, por exemplo, é matéria. Porque conforme o espírito pensa, ele vai plasmando neste corpo físico que é material, por mais que seja uma matéria mais sutil, menos densa do que a do corpo físico, nós espíritos vamos então encharcando esse corpo físico das nossas ideias, e esses pensamentos vão se tornando, inclusive, formas, vão tomando formas, de modo que alguns médiuns videntes, por exemplo, veem realmente saindo da cabeça das pessoas determinados desenhos, que são as ideias que vão ganhando forma a partir do contato com essa matéria. Pois bem, por que a lei de Deus prevê deste jeito? É claro que não é nosso objetivo questionar se Deus fez assim ou assado e por quê. Mas vamos compreender que esse é mais um exercício do espírito imortal de autonomia, porque conforme vamos evoluindo e chegando, por exemplo, à condição de espíritos superiores, ainda mais acima de espíritos puros, nós teremos missões de mexer com matéria, para sermos compreensíveis, muito maiores. Vamos ao exemplo de Jesus, né? Jesus, pela revelação do Espírito Emmanuel, lá no livro Caminho da Luz, ele foi um dos espíritos, naturalmente que não sozinho, toda uma organização, uma pleiade, mas um dos espíritos que determinou as formas que viveriam na Terra e, inclusive, a maneira como a vida na Terra evoluiria. Tudo isso Jesus aprendeu, mexer com a matéria dessa forma, ele aprendeu quando estava encarnado no contato imediato com o corpo. Se nós pararmos para avaliar os milagres de Jesus, algo que será, inclusive, motivo desse livro que estamos estudando, a Gênesis, lá na sua parte final, quando Jesus transforma, aparentemente, água em vinho, na verdade ele está arrumando de maneira distinta as moléculas que estão presentes tanto num composto quanto no outro, porque ele, do alto do seu conhecimento de matéria mais sutil, sabia como fazer aquilo, coisa que hoje em laboratório o homem faz também. Então é a partir desse contato inicial com matéria que o espírito imortal ele vai aprendendo uma série de outras possibilidades, vai desenvolvendo uma série de capacidades que antes de estar em contato com a matéria, nem ele mesmo sabia que poderia realizar, nem ele mesmo conseguiria imaginar, vislumbrar que ele conseguiria fazer. Então, é gerando corpos, é gerando pensamentos, é gerando realmente a nossa produção no mundo, que nós vamos vendo como que somos capazes de um pouco mais. E o Espírito Galileu, lá no item 7, ele fala assim, encerrando a ideia com a qual ele abriu o seu raciocínio. Se observamos uma tal diversidade na matéria, é porque, existindo um número ilimitado de forças que presidiram as suas transformações e condições em que essas transformações se produziram, as combinações da matéria não podiam ser senão ilimitadas. Logo, que a substância que se examina pertence aos fluidos, propriamente ditos, isto é, aos corpos imponderáveis, ou que se apresentem com as características e propriedades comuns da matéria, só existe em todo o universo uma única substância primitiva, o cosmo ou a matéria cósmica dos astrônomos. Então, o que nós chamamos hoje de cosmo, que tem uma série de definições distintas nas ciências, nas filosofias, nas religiões, para nós é aquilo que lá no livro Gênesis de Moisés, o primeiro livro do Antigo Testamento, ele vai chamar do Verbo de Deus. Né? O cosmo, ele é o fluido a partir do qual tudo que conhecemos como matéria, mais ou menos densa, mais ou menos sutil, existe. Gostamos sempre de repetir que a doutrina espírita é um caminho do meio bastante oportuno entre as ideias criacionistas e as ideias evolucionistas, porque é claro que Deus geriu e gera até hoje essa matéria cósmica fundamental, mas também é verdade que houve toda uma evolução científica da matéria, né, que hoje nós compreendemos melhor, para que nós pudéssemos chegar até aqui. Tudo isso para a gente entender com Kardec, com certeza, o quão é importante nos conhecermos, conhecermos nossos pensamentos e passarmos a dar melhores frutos a partir disso daí. Obrigado.
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Boa noite. Vamos retomar o nosso módulo 12, segunda aula. E hoje nós vamos falar de um tema que não atinge as pessoas. Nós só incluímos esse tema no módulo porque caso alguém conheça, alguém que tem esse sintoma, sabe como identificar. Eu não vou me atrever a perguntar a ninguém que levante a mão ou faça algum sinal para me dizer se tem, porque poderia fazer muito barulho e a gente não conseguir gravar a aula e os nossos amigos da TVC com certeza não iam entender o que estaria acontecendo na nossa sala. Mas vamos falar hoje do mal da sociedade moderna, né? A nossa conhecida ansiedade. Então, vivemos hoje em um mundo moderno, agitado, com muitas informações, com muito conteúdo, com muita velocidade para tudo. E isso, de alguma forma, vem trazendo para todos nós, independente da classe social, da religião, da idade, a chamada ansiedade. Então, já não nos é estranho hoje chegarmos nos consultórios médicos e decorrermos todos aqueles sintomas, dor de cabeça, palpitação, sensação de que vai ficar louco e tantas outras coisas, e o médico olhar e dizer assim, mas você está com ansiedade. Ou então em casa, no nosso meio familiar, aquela mãe ou aquele pai que começa a correr pela casa agitado e o filho adolescente olha e faz, calma, relaxe, porque vai identificando em nós já os nossos sintomas ansiosos. Mas o que é ansiedade, além de um sintoma, vamos dizer, no sentido emocional, psicológico e, em muitos casos, até patológico? Ansiedade é, de fato, um mal? Ansiedade tem algum fator positivo? Ansiedade pode nos ajudar a alguma coisa? Porque, como eu falei no começo, se eu perguntar se alguém é ansioso ou quem é ansioso que levante a mão, provavelmente todos levantariam as mãos, se não as duas, e talvez até os pés também, dependendo do grau da ansiedade. Então, em sintomas da mente, ansiedade é conceituada da seguinte forma. Ansiedade é a expectativa e ou esforço de adaptação ante situações da vida. Ela é uma parte necessária da resposta do organismo ao estresse. Então, começamos a perceber que a ansiedade é uma expectativa ou um esforço e ou esforço de adaptação ante as situações da vida. Então, já começamos a perceber aí que se todo momento o nosso ego tem essa função de nos adaptar ao mundo e a persona a nos adequar às situações da vida, começamos então a concluir que todos nós, em um momento ou outro, teremos uma passagem pela ansiedade. Então, tudo aquilo que seja necessário, toda situação nova, toda situação que saia daquilo que me parece ser o mais familiar e corriqueiro para mim, vai gerar uma ansiedade que eu diria, poderemos chamar assim, de uma ansiedade normal. Bem, vamos imaginar que estamos todos em uma situação onde vamos atravessar uma rua. E você vê uma certa distância o automóvel e você sabe pela sua capacidade física, pela sua capacidade de percepção, de distância visual, que você consegue atravessar a rua mesmo que o sinal ainda esteja aberto e o carro esteja em movimento. Isso vai gerar em você uma certa tensão, uma tensão necessária e importante para que você acelere o passo, para que você observe e aguce melhor a sua visão para atravessar a rua sem nenhum risco. Mas se mesmo o carro estando à distância, o sinal já está amarelo, provavelmente em poucos segundos vai ficar vermelho, e eu atravesso a rua correndo, esbaforida, a minha reação está exagerada à situação que eu estou vivendo. E aí já começamos a ver, então, a ansiedade saindo de um padrão normal para um padrão que pode começar a entrar num processo patológico.

concorda com todas as coisas que você colocou na prova, se você realmente tirou a nota esperada. Então, tudo isso é natural. A gente sente o coração bater um pouco mais forte. Na adolescência, naquele momento em que você sabe que vai encontrar aquela pessoa que lhe é agora importante aos afetos, no momento em que você vai receber o resultado de um exame, tudo isso é saudável no ponto assim. É importante porque também protege você e mostra a você os seus limites. Então, a ansiedade também vai ter uma função em nós de nos apresentar o nosso limite. Sem ansiedade, assim também como sem o medo, seríamos então perigosos para a nossa sobrevivência, porque estaríamos então todo o tempo nos atrevendo e nos colocando em risco, e na maioria das vezes, em risco também de vida. Então, o amadurecimento, segundo James Hollis, requer inevitavelmente progressivas separações, qualquer uma das quais pode provocar ansiedade quando a pessoa deixa o que é familiar e vai em busca do desconhecido. Então, começamos a perceber que essa ansiedade que é natural, né, em determinado momento, ansiedade de expectativa, de espera, ela também vai aparecer na minha vida em várias fases desta vida, em vários momentos, porque toda vez que eu tiver de confrontar ou enfrentar aquilo que me é desconhecido, toda vez que eu tiver que sair daquela condição que me é muito familiar, isso gera em mim uma expectativa. E ao gerar uma expectativa, a reação física é de ansiedade. Então podemos imaginar lá no nosso iniciozinho da nossa vida escolar, naquele primeiro momento da aula, aquele primeiro dia de aula, que na maioria das vezes é mais sofrido para a mãe do que para a criança. Mas nesse momento onde eu vou sair daquele ambiente que é seguro, que é familiar, da mãe, do pai, da avó, daquele cuidador, e agora eu estou em um mundo completamente desconhecido, onde eu tenho muitas outras crianças, onde tem uma professora, e um ambiente maior do que o que é comum para mim, esse momento a criança já experimenta uma ansiedade. Então, se a gente começa a pensar que essa mudança de ambiente na infância, natural que todos nós passamos e todos vamos passar, já vai gerando em mim uma ansiedade, uma expectativa, podemos também dizer que isso vai sendo registrado no meu inconsciente. Todas as experiências vividas por nós vai ter um registro no inconsciente. Dependendo das minhas experiências com essa ou outras, né, outras vivências, se positivo ou negativo, isso também vai alimentando os meus complexos. E aí nós já começamos a perceber que a ansiedade tem um fator natural, mas também tem um fator psicológico, porque quando isso exercido ou vivenciado com uma excessiva experiência ou durante muito tempo, ele também puxa consigo a atuação dos complexos. E se o meu ego não está bem estruturado, o que vai acontecer é que eu vou ser dominada pela força daquele complexo. Mas não vamos adiantar o assunto, vamos por partes. Então, toda vez que eu vou viver uma experiência desconhecida ou não familiar, a ansiedade também vai aparecer no momento dessa experiência. E aí Joana nos coloca, ao extrapolar para os distúrbios respiratórios, o colapso periférico, a sudorese, a perturbação gástrica, a insônia, o clima de ansiedade torna-se um estado patológico, a caminho da somatização física em graves danos para a vida. Então, se aquelas experiências normais da vida, mesmo aquelas que me são desconhecidas ou que me tiram daquilo que me é familiar, que eu tenho uma reação ansiosa, mas que num tempo breve eu volto ao meu estado normal, começa a ser alterada e eu começo a perceber agora que outros sintomas começam a aparecer, essa ansiedade começa agora a entrar no estado patológico. E por isso eu começo a ter uma resposta somática, uma resposta no corpo. É como imaginar uma outra situação que a gente vê muitas vezes aparecer todos esses sintomas, é ao falar em público. Então, muitas pessoas, quando pensam, né, que vão apresentar, seja na faculdade, no trabalho, falar em público, começam a ter esses sintomas. Então, até que

isso é normal, de uma ansiedade pela expectativa, pela condição de se mostrar para o outro, e até que ponto isso é patológico. Então, a palpitação é natural? É. O tremor? Também. Mas quando isso pode gerar um aumento de pressão arterial, um sintoma gástrico, a pessoa fica com uma dor de cabeça muito forte e às vezes até chega a desmaiar, já percebemos que a condição desta pessoa, aquela situação inesperada, nova e não familiar para ela, causa um desequilíbrio tão grande que ela não dá conta, nem física, nem emocional, nem psicológica. E aí já temos então um quadro. Se esse quadro, no caso, esses sintomas aparecem de forma persistente, temos aí então a possibilidade de uma ansiedade patológica. Mas temos também aquela percepção daquela pessoa que ela não está vivendo nenhuma situação aparente de estresse, ela não está sendo posta à prova, ela não está sendo pressionada por nada, mas vive ansiosa. Então, o que é que causa isso se essa pessoa não está aparentemente vivendo esse estresse intenso? Por que é que ela vive, então, e tem os sintomas da ansiedade patológica? Bem, nem todas as pessoas respondem de igual forma ante a mesma situação. Sentir ansiedade depende da interpretação que se faça da situação. Então, cada situação vai ter uma resposta diferente, porque somos diferentes e tivemos vivências diferentes. Uma das características da ansiedade no comportamento do ansioso é o que a gente chama de evitação. Então, muitas vezes, o ansioso, aquele que já está com ansiedade no nível patológico, ele apresenta comportamento evitativo. O que isso quer dizer? A ansiedade, ela é, vamos imaginar que muitas vezes a gente não consegue explicar o que causa a ansiedade. Então, a ansiedade é muito um pano de fundo de algum medo inconsciente, de algum trauma que está muito inconsciente, e como aquilo aparece e causa angústia, o sintoma possível de ser percebido é a ansiedade. Então, essa pessoa que tem um sintoma ansioso, ela vai, como a gente vai percebendo na frase, ela vai vivenciar isso, demonstrar isso, experienciar isso, dependendo do que foi vivido por ela, seja no momento do trauma, seja na história dela de vida. Então, o sintoma da ansiedade e a manifestação da ansiedade depende das experiências pessoais de cada um. Então, podemos todos nós estarmos em um mesmo ambiente, vivendo exatamente a mesma situação e cada um tem uma resposta. Um ficar tranquilo, outro dá um ataque histérico, o outro desmaiar, o outro ficar bem e logo depois adoecer. Não vai depender de como eu faço a leitura das situações da minha vida. Bem, mas se eu tenho uma ansiedade instalada e eu tenho um comportamento ansioso, a tendência na minha vida é que eu evite tudo aquilo que acione em mim angústia. Então, muitas vezes, quando identificamos em nós um comportamento no nosso dia a dia, uma forma de levar a vida, uma forma de perceber a vida ansiosa, precisamos também nos perguntar o que eu estou evitando enfrentar na minha vida. Todo o processo de evitação é para evitar a, ficou até redundante, a angústia gerada por um medo inconsciente, muitas vezes. Então, é necessário que eu me coloque à disposição para enfrentar isso que está escondido, enterrado e muitas vezes, e na maioria das vezes, desconhecido na minha própria história. Então, a ansiedade é um mal flutuante, que pode ser ativado praticamente por qualquer coisa. Pode iluminar durante algum tempo uma coisa específica, mas que geralmente tem origem na insegurança genérica que sentimos na vida. Então, a ansiedade, ela vai aparecer muitas vezes em um determinado comportamento, em um determinado momento, o que não quer dizer que seja aquele momento ou aquela situação única a geradora da ansiedade. Então, o que nós vamos ver pensando em uma pessoa que apresenta um comportamento ansioso perante a vida é que, muitas vezes, o medo de viver as experiências da vida
faz com que a ansiedade apareça. E como o comportamento evitativo é normal na ansiedade, o que vai acontecer é que eu evito viver plenamente a minha vida. É como se o tempo todo eu colocasse uma corda nos meus pés com um determinado comprimento e vou caminhando, caminhando, caminhando, mas eu sei que em um momento aquela corda vai apertar e eu vou ter que voltar e ficar vivendo sempre as mesmas experiências. Então, o que vai muitas vezes sinalizar para nós que a nossa vida está sendo uma vida vivida de forma ansiosa é porque temos aquela velha mania de não vivermos no momento presente. E essa é a grande, se eu posso dizer, patologia no sentido real na vida, é a capacidade ou a incapacidade que o ansioso tem de viver o aqui e agora. Então, o ansioso está sempre no tempo futuro. E como ele está sempre no tempo futuro, ele não vive o momento presente. E ele vai estar sempre se lamentando do que ele não viveu. Porque se ele não está no agora e ele está mais adiante, quando ele chega naquele lugar, ele percebe que ele não viveu lá atrás, porque naquele lugar que ele imaginava que ele ia chegar, as coisas não acontecem como ele queria. Porque se ele não fez nada no agora para que o futuro acontecesse, o futuro, com certeza, para ele vai ser frustrante e decepcionante. Eu lembro muito de uma situação vivida, onde uma pessoa estava organizando uma festa durante 8 meses. Então era a festa de aniversário dela, era uma mulher, e durante 8 meses da vida dela, daquele ano, ela só pensava, falava, dormia, acordava o aniversário. Então esse aniversário foi sendo elaborado, construído e desejado durante 8 meses. Passou o aniversário e quando eu a encontrei uma semana depois, eu estava com muita expectativa de saber o resultado da festa tão programada durante 8 meses. E ela estava triste. E quando eu perguntei como foi a festa, ela disse, foi. Eu disse, mas como foi? 8 meses de preparo, a festa deve ter sido muito boa. Para os outros, foi. Para mim, foi mais ou menos. E então eu perguntei, mas o que foi que não aconteceu na festa? E ela me explicou, não, aconteceu tudo o que tinha que acontecer na festa. Do jeito que eu imaginei que a festa seria, ela foi. Só que quando chegou um determinado momento da festa, ela começou a pensar que as pessoas, os convidados, iriam embora. E que ela ia ter que arrumar aquilo tudo. E que ninguém ia ficar lá para ajudar. Que no outro dia ela ia acordar muito cansada e que ia ter que fazer toda a faxina da casa. Então, quando deu 30h, ela pegou a vassoura e começou a adiantar o serviço, para que no outro dia a casa não estivesse tão bagunçada. E é claro que os convidados foram embora, porque se sentiram constrangidos de ver a dona da festa já varrendo a festa. E isso é o ansioso. Ela viveu o aniversário durante 8 meses. No dia do aniversário, ela estava cansada, extremamente cansada, já pensando no trabalho que ela teria logo após. Né? Então, o ansioso, ele perde a parte boa da vida porque ele não a vive. Ele se antecipa à vida para evitar que as coisas que ele teme, o medo inconsciente, aconteçam. Então, uma outra característica que o ansioso vai apresentar é o controle. Na maioria das vezes, o ansioso é controlador. Porque nada pode dar errado daquilo que eu desejo, porque senão eu vou ter que entrar em contato com a angústia que eu corro todo o tempo. E se o inesperado acontece, eu tenho que enfrentar a angústia. Se eu tenho que enfrentar a angústia, eu não sei o que fazer. Então, esse é o grande problema hoje do mundo moderno. Então, não adianta só pensarmos na ansiedade como um fator da saúde física, mas como todo um fator que vai sendo gerado nesse espírito que tem lá como sua origem, mas que vai sendo causando dano na emoção, no psicológico e na minha vida como um todo, interferindo nas minhas relações como um todo. Bem, então quanto mais problemático o ambiente, a família de origem e a estrutura cultural, maior a quantidade gerada de ansiedade flutuante. Então isso nos leva, James Hollis nos traz, isso nos leva a crer que essa ansiedade de fato já começa na nossa relação com os nossos pais.
Então, uma relação de muita insegurança gera em mim sempre uma ansiedade de expectativa. Será que eu estou agradando? Será que eu sou amada? Será que as pessoas gostam de mim? Será que tudo isso vai gerando em mim uma expectativa tão grande e uma possibilidade tão grande de ser decepcionada e frustrada, que ser cego não se estrutura o suficiente para lidar com todas essas frustrações, os meus complexos, sejam eles de abandono, de desamor, de inferioridade, serão sempre alimentados no momento desse confronto. E para não entrar em contato com toda a emoção gerada, como eu falei há pouco, com toda essa angústia, o sintoma que vai aparecer é a ansiedade. Mas só que a ansiedade, ela não simplesmente chega como um fator que eu sinto um incômodo ou só essa palpitação. Porque a palpitação, a sudorese, o subir, a pressão e todos os sintomas físicos são gerados no corpo por conta da adrenalina que é colocada no corpo em excesso. E esse excesso de adrenalina, esse excesso desses hormônios que essa angústia me traz, com o passar do tempo, vai gerando em mim outras patologias. E aí nós vemos, né, quando vamos tratar hoje das depressões, das síndromes de pânico e tantas outras, nós vemos a necessidade urgente de trabalhar a ansiedade que aquela pessoa vive. Então não se engane às vezes quando você vê aquela pessoa aparentemente calma, porque a ansiedade também não precisa ser só aquela pessoa agoniada que fica andando de um lado para o outro. Na verdade, uma pessoa que também é calma ou introvertida também pode ter todo o seu fator ansioso, sendo que ela não externa, ela vive isso de uma forma introvertida. Então, dessa ansiedade, as aparentes ameaças externas, mesmo que insignificantes, tornam-se-lhe demasiadamente grandes, culminando na idade adulta com uma dependência infantil. Então, quando nós vemos um ambiente hostil, como James Hollis falou na frase anterior, vemos um ambiente hostil, uma situação de castração, de muita opressão, Joana vai trazendo uma outra possibilidade, um adulto com uma dependência infantil, onde tudo o que eu vejo no mundo lá fora é extremamente perigoso e exageradamente assustador. Então, começa a se desenvolver nesse comportamento aquela evitação que eu falei um pouco adiante. E não só a evitação porque eu não vou viajar de avião porque o avião pode cair, mas porque eu não vou enfrentar a vida, eu não vou me relacionar, eu não vou tentar ter um relacionamento íntimo mais profundo, eu não vou me aventurar em uma universidade ou em um mestrado, porque isso é perigoso. Isso pode fazer com que eu confronte com questões minhas, com partes minhas, com conteúdos meus que me foram, então, todo o tempo sufocado. E como isso é assustador para mim, eu vou evitando. E a ansiedade fica ali, como James Hollis chama, a ansiedade flutuante. E que em algum momento ela vai aparecer em uma situação de emprego, em um momento ela vai aparecer no relacionamento com uma pessoa, no momento ela vai aparecer quando eu tenho que confrontar com um chefe ou com um pai mais severo, mas às vezes ela aparece simplesmente no meu dia a dia. Eu durmo e levanto sentindo toda aquela agitação interna, aquela opressão no peito e não sei dizer o que estou sentindo. E quando isso começa, quando esse peito oprime, que a angústia fica bem instalada, nós vemos então o seu próximo sintoma, que nós vamos ver também adiante, a depressão chegando e se instalando na vida daquela pessoa. Então essa ansiedade que me causa tamanho medo, ela vai fazer com que eu tenha uma relação na vida adulta de uma dependência emocional e psicológica infantil. Então toda a minha forma de lidar com o mundo, de lidar com as pessoas é infantil, é ansiosa. Por quê? Se nós formos pensar na psicologia infantil, a criança ela é imediatista. A criança quer tudo para hoje, para agora. Porque a noção da criança de tempo e de espaço é limitada pela condição infantil dela. Então, o ansioso muitas vezes vai se comportar exatamente desta forma. Tem que ser agora, tem que ser desse jeito, tem que ser desta forma. Se não for assim, ele se desespera. E aí aparece a dependência infantil. O emocional infantil muitas vezes
estraçalhado. Porque o medo embutido nisso e que não aparece é que se as coisas não acontecerem do jeito que eu pensei, eu não sei o que fazer. Eu não sei como agir. Eu não sei como eu lido com as situações que não foram exatamente programadas e desejadas para acontecer daquela forma. Porque qualquer coisa que saia do script que eu escrevi, do roteiro que eu programei, eu vou ter que mostrar questões minhas, partes minhas, que eu de fato desconheço. E isso termina sendo sempre muito assustador para aquele que é ansioso. Então, a ansiedade que não se torna consciente é extremamente perniciosa, pois nunca poderemos saber exatamente onde ela irá, e ela sempre irá para algum lugar em uma projeção ou no corpo. E é interessante quando James Hollis traz isso, porque quando eu não percebo de fato para onde essa ansiedade aponta, ela vai aparecer ou numa projeção em uma outra pessoa ou nas situações da vida, ou ela vai se manifestar, como eu falei antes, no corpo. E aí nós vamos ter as doenças. É interessante, há um tempo atrás eu trabalhei com uma pessoa que ela tinha medo de altura. E era interessante porque era, mesmo o elevador, para o primeiro andar ela não pegava. Então o medo de altura era subir, bastava ela se sentir em um nível mais elevado, o medo aparecia. Então ela tinha todos aqueles sintomas que a ansiedade traz inicialmente. A palpitação, a sudorese, a pele fria. É aquela reação animal de lutar ou fugir. Então percebia-se pela pele que ficava mais pálida, pela a temperatura, que a adrenalina começava a vir muito rapidamente para a corrente sanguínea. Então, com o passar do tempo, eu fui trabalhando muito com ela, qual era a relação de fato com a altura. Se na infância ela tinha tido algum problema com queda, se tinha visto alguma coisa, nada foi encontrado. Com o passar de algum tempo, fizemos algumas técnicas. E o que foi dando para perceber na vida dessa mulher é que ela tinha uma dificuldade muito grande de entrar em contato com o potencial dela. O verdadeiro potencial. Era uma mulher muito inteligente, mas que tinha vivido a vida, né, já tinha filho, já era casada, e que não tinha realizado muitas coisas em termos intelectuais. Porque ela acreditava, e pela educação que recebeu, que mulher não precisava ser inteligente. Então essa mulher chega na sua vida adulta, sai do interior, vem morar, né, na cidade, e a demanda do seu ambiente agora, o mundo que ela vivia, as pessoas que ela conhecia, o meio que ela encontrava, de alguma forma exigia dela, mesmo que de forma silenciosa, que ela se posicionasse melhor, porque ela tinha potencial para isso. E qual foi a forma, então, que o inconsciente dela, que a psique dela encontrou para protegê-la da angústia de ter que confrontar com seus próprios conceitos, de ter que desobedecer aquela ordem que foi então programada na vida dela, medo de altura. Mas o que é a altura, senão a própria elevação da pessoa? Então, quando nós começamos no trabalho e ela compreendeu que o medo que ela tinha era de entrar em contato com a própria capacidade dela, com o próprio brilho, com a própria condição que ela tinha de se tornar alguém mais alto, mais elevado, o medo de altura passou. Então, 6 meses depois disso, ela foi, escalou uma montanha e desceu de rapel para mostrar que ela agora já não tinha mais de ser alguém, né, que pudesse estar em uma condição de destaque. Ela já não tinha mais o medo. Então é exatamente isso. Essa ansiedade que não me é consciente, essa ansiedade que não me é percebida, ela vai ser projetada, ela vai ser colocada em algum lugar e que com certeza vai servir como um impedimento para que a minha vida flua plenamente. E aí o nosso processo de individuação fica altamente comprometido. Então, o comportamento, Joana nos traz, o comportamento ansioso não poucas vezes é estimulado por descargas contínuas de adrenalina. Então, eu vou viver numa situação estressante do dia a dia, hoje, e aí adrenalina. Amanhã, depois, então depois de um determinado momento, o meu corpo está intoxicado por essa adrenalina. Então, o que ativa a movimentação do indivíduo, parecendo vitalizá-lo de energias, que logo diminui de intensidade. E é interessante nós percebermos isso, porque hoje vivemos em uma sociedade onde o estímulo da adrenalina é muito grande.
Então, nós já sabemos que existem os viciados em adrenalina. E os esportistas, aqueles que gostam de esportes radicais, sempre dizem isso, né? Eu sou viciado em adrenalina. E como todo vício, quanto mais eu vou vivendo isso, mais eu preciso disso. Mas nós, pessoas normais, que não andamos escalando montanhas e nem fazendo muitas aventuras, por que também apresentamos os sintomas da ansiedade? Porque muitas vezes nós nos acostumamos à adrenalina. Então vamos nos colocando todo o tempo na nossa vida em situações de estresse. E às vezes as pessoas me dizem assim, eu funciono melhor sob pressão. Aí eu pergunto, então fica atrás de uma porta e aperta a porta, porque é bastante pressão que vai exercer, né? Porque isso é o estímulo que eu preciso para agir. Mas isso não é só uma condição do momento no trabalho, isso também é a minha condição ou o meu condicionamento psíquico. Eu me acostumei a só dar uma resposta à vida se for pressionada por ela. E com isso, sem me dar conta, eu vou gerando na minha vida ou em torno de mim uma necessidade de estar vivendo situações de estresse. E isso, com certeza, vai me gerar um dano futuro. Mas aí também percebemos que as nossas crianças hoje também vão sendo acostumadas, junto com o leite, junto com a alimentação da infância, ela também ganha adrenalina. Porque elas ficam todo o tempo na internet, elas ficam o tempo todo no contato com aqueles estímulos excessivos da TV, aquele monte de coisas, muitas vezes violência, porque toda vez que eu tenho uma situação, seja ela mais simples ou concreta ou perigosa de fato, que o meu cérebro entenda como uma situação de perigo, ele vai reagir e vai liberar no meu corpo o que é necessário caso eu precise lutar. Então, mesmo que eu esteja assistindo a TV e veja uma situação de violência, um animal atacando um outro, ou uma cena de agressão física, eu estou vendo aquilo e o meu cérebro entende aquilo como uma situação de perigo. E eu me sinto, de fato, alterada. Não poucas vezes assistimos determinadas coisas na TV e depois sentimos que ficamos com palpitação, não ficamos tão bem, a pressão sobe um pouco, dá aquela sede excessiva e tudo mais, porque o cérebro entendeu que eu estava também vivendo a situação de perigo. Então, imagina aqui, se eu vivo isso todo o tempo, se as minhas crianças vão crescendo com o excesso disso, e não poucas vezes também a própria demanda, né? Como numa frase anterior, a cultura. Então, uma cultura onde diz que a criança precisa falar várias línguas, ela precisa fazer vários esportes, ela precisa estudar, ela precisa ser educada, ela precisa tanta coisa, essa exigência que já começa desde o início da vida vai gerando também no comportamento dessa pessoa uma ânsia, né, ou um desejo inconsciente também pela própria adrenalina. E aí nós vemos hoje muitas vezes o resultado de jovens extremamente agitados. E com isso, o resultado é buscar um calmante. E a droga muitas vezes vai entrar na vida do adolescente por um excesso também, porque ele se acostumou à adrenalina, ele se acostumou ao nível de estresse também muito alto. Então, no inconsciente do indivíduo inseguro, existe uma necessidade de autorrealização, que, não conseguida, favorece-lhe a fuga pela ansiedade, normalmente produzindo-lhe desgaste no sistema emocional, por efeito gerando estresse no comportamento. Então, nesse inconsciente dessa pessoa, como Joana vai chamar, do indivíduo inseguro, essa necessidade não percebida de autorrealização é que vai dar resposta ao comportamento ansioso. Né? Como nós estamos, eu já vinha falando, esse medo que está inconsciente, essas questões todas que eu não percebo, vão, toda vez que estimulada, alimentam os meus complexos. Então, dominada pelo complexo, aquele ego que não está bem estruturado, a resposta que ele vai dar à vida é normalmente uma fuga pela ansiedade, porque eu vou evitar aquilo que me é tão ameaçador, aquilo que me é tão perigoso muitas vezes. Então, a terapêutica libertadora há que iniciar-se na racionalização do tormento. Sabe quando muitas vezes nós dizemos assim, respire, calma. E é porque o ansioso não respira, né? Às vezes, quando você vai conversar com o ansioso, e uma das técnicas de trabalhar com o ansioso é justamente a respiração.
Porque às vezes a pessoa fala e você não consegue nem entender. Eu acho que nem a própria pessoa fala quando ela está naquele auge da ansiedade. Então, uma das técnicas iniciais e que a mentora nos propõe é perceba a situação como ela é. Porque na ansiedade, a gente não consegue nem perceber as coisas direito, porque a pupila dilata, o corpo se prepara para lutar. Como é que você está enxergando alguma coisa direito? É como você imaginar que você vai ver uma formiga, mas por toda a alteração orgânica que você está vivendo no momento, você enxerga um rinoceronte. Mas é apenas uma formiga. Então, o primeiro passo para lidar com a ansiedade é ter a... Eu ia usar paciência, mas falar paciência para o ansioso deixa ele mais ansioso, né? Eu tenho uma pessoa muito próxima da família que ela é muito ansiosa. E aí ela briga comigo porque ela diz que a minha calma deixa ela ansiosa. Então, eu não posso dizer ela calma, porque ela fica mais nervosa quando a gente pede calma, né? Então, paciência também não se pode pedir ansioso. Então, racionalize. Respire, porque o tempo que você respira, na verdade, está levando oxigênio para o cérebro. E isso acalma e faz com que você consiga perceber a situação exatamente como ela é. Então, Joana traz isso, né, na racionalização do tormento, trabalhando mediante a reflexão e a adoção do otimismo, que é uma outra questão que o ansioso não conhece. Ansioso é pessimista. Ansioso que se preze é pessimista. Nunca as coisas vão dar certo. Ele sempre vai pensar que é ruim. E ontem eu conversava com uma ansiosa, ela dizia a mim, não, eu prefiro pensar que vai dar errado, porque quando dá certo eu fico feliz. Boa justificativa, né, para explicar o pessimismo dela. Então, observar, refletir e adotar uma postura otimista. Então, sempre há possibilidade de que as coisas não estejam acontecendo como eu estou vendo. Como eu estou fazendo a leitura, como eu estou percebendo. De modo que lentamente a paciência, lentamente, a mentora vai dizendo bem, né, bem lentamente, a paciência e o equilíbrio possam instalar-se nas paisagens interiores. É um exercício, é um exercitar todos os dias. Eu aconselharia até não esperar que esteja acontecendo algo para que eu possa fazer isso, mas acordou, tira 5 minutinhos pela manhã e faz isso. Respira, né? Se acalma, entra em contato com a vida. Não programa já o que vai fazer, não. Mas pensa que vai levantar e que a primeira coisa que você tem que fazer naquele momento é sair da cama. E viva cada situação no seu momento. Viva cada emoção no momento que ela pede. Muitas vezes, por antecipar, por conta do pessimismo mesmo, em que precisa se proteger, por antecipar tudo isso, a pessoa já fica angustiada e muitas vezes, principalmente nos relacionamentos, já chega para o outro armado, já chega para o outro e fala coisas que o outro responde por pura reação e ninguém se entende no diálogo, por pura ansiedade, por pura antecipação, para evitar o sofrimento e na tentativa de evitar o sofrimento, termina sofrendo e também causando sofrimentos. Então, Joana continua. As leituras edificantes, e aí o ansioso às vezes não consegue ler, né? E aí eu digo assim, você já lê um livro? Ah, não tenho paciência. Demora demais. Então, ouça uma música. Ah, mas fica aquele tonhonhonho no meu ouvido. Então, isso são as técnicas de trabalho com o ansioso, né? Então, as leituras edificantes, propiciadoras da renovação mental e emocional. As técnicas de yoga, disciplinando a vontade e o sistema nervoso, até porque trabalha muito com a respiração, é muito positivo. A meditação. Não comece querendo fazer uma meditação de uma hora. Comece fazendo a meditação num tempo que dá para suportar e com o passar dos dias vai aumentando isso. E às vezes, por conta desse processo mesmo mental não educado, a pessoa acha que tem que ficar sem pensar. Mas não vai ficar sem pensar, porque o pensamento vem. É só que você se entregue a viver o momento. Esse é o grande exercício para o ansioso. Então, ela vai continuar, né? É a meditação que vai induzir a calma e ao bem-estar, o hábito da oração e o cultivo dos pensamentos dignificadores são o coroamento do processo curativo para o encontro da saúde e da paz. Então, viver o processo da ansiedade, como nós vimos, é natural.
todos nós vamos ter ansiedade de expectativa, aquela ansiedade que me garante observar de fato se o lugar que eu estou é seguro, se eu posso levantar, se eu posso caminhar, se eu posso me sentar. Isso é natural. Agora, o que nós não devemos permitir é que a vida se torne tão difícil, tão pesada e tão dura para nós, que tenhamos então que enfrentar todo um processo emocional, psicológico e físico e muitas vezes comprometermos a nossa encarnação porque não estamos sabendo ou estamos com medo de enfrentar as dificuldades, as lições e as experiências naturais da vida. Então, até o nosso próximo encontro. Muita paz.

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1: Amigo ouvinte, que a paz do nosso Mestre Jesus possa estar nesse momento nos abraçando, para que possamos nesse instante dar continuidade ao estudo do Livro dos Espíritos. E a lição desse momento, meus irmãos, que nos cabe aqui os comentários, é de extrema importância para todos nós, para nossas vidas. Porque, como nós já sabemos, nós a todo instante percebemos, registramos ideias que chegam aos nossos pensamentos. E a lição é o capítulo 9 da segunda parte do Livro dos Espíritos, que trata da intervenção dos espíritos no mundo corporal. E as questões que nos cabem nesse momento é da 456 à questão 458, que vai falar exatamente da penetração dos espíritos no nosso pensamento. O interessante é que quando nós falamos em penetração dos espíritos no nosso pensamento, nós estamos falando de atrações, estamos falando de afinidades, estamos falando de hábitos, pendores e as nossas tendências. Mas antes de entrarmos nessas questões, nesse aprofundamento, vale aqui trazer alguns objetivos para que a gente possa ter ideia do que nós iremos falar. Iremos compreender que os espíritos têm as faculdades de penetrar nos pensamentos de todos nós. Então você que está me ouvindo, não tem como escapar. Então, a qualquer instante, a qualquer momento, iremos ter irmãos nossos, né? Vamos dizer assim, espíritos desencarnados, que estarão nos intuindo, né? Para o bem ou para o mal. Se relacionam e se comunicam e se interferem na vida de todos. Então, vejam só que objetivo interessante. Se relacionam e se comunicam e interferem na vida de todos. Outro ponto importante. Como isso tudo se dá? Como se dá essa interferência? Como se dá essa atração, esses pendores, essas afinidades? Mas antes de nós entrarmos também nas questões, eu vou trazer aqui nosso querido irmão francês, um grande pensador, um homem que nos trouxe várias obras, né? Que veio a auxiliar a todos nós uma obra complementar à doutrina espírita, o nosso irmão Leon Denis, né, um grande poeta, que diz assim no capítulo 23 do livro Problema do Ser e do Destino, que diz assim o pensamento. O pensamento é criador. Assim como o pensamento eterno projeta, ininterruptamente, no espaço, os germes dos seres e dos mundos, também o do escritor, do orador, do poeta e do artista, faz brotar um incessante florescer de ideias, de obras, de concepções. Aí, vejam só, meus irmãos, que interessante. Que vão influenciar, impressionar, para o bem ou para o mal, segundo sua natureza, a imensa multidão humana. Então a gente percebe nesse momento que essa imensidão, né, essa multidão humana que existe de desencarnado, estão aí a nos influenciar a todo instante. Então quando o Denis cita aqui alguns talentos, né, alguns oradores, alguns poetas, alguns artistas, pessoas comuns como nós, todos nós estamos sendo influenciados. Eu não estou dizendo aqui que nós não temos pensamento, eu não estou afirmando aqui que nós não temos a nossa individualidade, mas com certeza eles irão chegar até nós e irão nos intuir de forma, por exemplo, você poeta com as suas ideias. Você também tem o seu talento, mas os nossos irmãos desencarnados poderão perfeitamente te ajudar para que as ideias fluam de uma forma mais clara. Um homem da ciência é a mesma coisa, ele tem ali o seu talento, né? Tem as suas ideias, ele estuda, ele trabalha, mas a esfera superior também vai estar ali auxiliando para que ele possa, através das suas pesquisas, do seu trabalho, chegar naquela resposta que tanto ele está buscando. Evidentemente, né, seria tão bom para nós que se a coisa fosse pronta, né, chegasse, né, através de uma comunicação mediúnica, da psicografia, da psicofonia, uma ideia para dar solução a um problema que a humanidade está necessitando, né, de resposta. Mas como valeria nós encarnados se não tivéssemos o mérito de pesquisar? Então, se há uma doença, a ciência lá estuda, trabalha e busca uma cura. Mas essa cura não é ditada de uma forma plena através dos espíritos. É através de nós encarnados que queremos dar vida a o que já está acontecendo no mundo espiritual, a resposta que eles já possuem. Só que essa questão do bem está muito clara para nós. Só que, infelizmente, de acordo com as nossas tendências, nossos pendores, podemos também atrair aqueles irmãos que, vamos dizer assim, estão num caminho um tanto de perturbação, estão num caminho ainda não tão bom como nós gostaríamos, e já que eles estão percebendo que nós é um veículo, que nós é uma atração, que nós temos afinidade, eles com certeza vão chegar pertinho e vão acender, vai somar ao nosso pensamento. Aí fica aquela questão: como é que eu vou saber se é meu pensamento ou se é do desencarnado? Eu, né, com os estudos e com tudo que nós já ouvimos até em sala de aula, eu nunca esqueci algo que foi dito, que na verdade está escrito no Livro dos Espíritos, que o primeiro pensamento é nosso. Você tem as suas ideias, você tem a sua individualidade, mas qual é o seu primeiro pensamento? Se o seu primeiro pensamento é de revida, é de revolta, quem você vai atrair? Você vai atrair aqueles irmãos que estão, né, intuídos, vibrando no mesmo pensamento que o seu. E com isso vai atiçar cada vez mais essas questões que tanto dificultam o nosso progresso evolutivo. Vejam só que interessante que nos fala Leon Denis no mesmo capítulo do pensamento. Que diz assim, ó: é por isso que a missão dos operários do pensamento é ao mesmo tempo grande, ela é perigosa e ela é sagrada. Vai ser grande e sagrada, como afirma Leon Denis, que pois o pensamento dissipa as sombras do caminho. Olha que legal. Nós estamos estudando. Nós estamos refletindo. Então, a partir desses estudos, as ideias chegam e, com certeza, irá dissipar os pensamentos esquisitos que nós temos, os pensamentos não tão bons que nós ainda temos dentro de nós, e, através do tempo, que é o nosso talismã divino, iremos, aos poucos, né, mudando as ideias que não são tão boas para ideias mais elevadas, ideias mais positivas, ideias que vêm nos auxiliar no nosso crescimento espiritual. Só que, além de ser grande e sagrada, existe a questão perigosa, né? Quando ele fala aqui, é também perigosa, porque os seus efeitos são tão poderosos para a descida quanto para a ascensão. Então, da mesma forma que eu posso ser intuído, inspirado, ter a atração, ela pode ir tanto para o meu crescimento espiritual, como também para a minha, vamos dizer assim, permanência no equívoco. Então, a luta nossa é muito grande. O nosso pensamento, a todo instante, estão aí, ó. É em casa, é no local de trabalho, é na rua, é no trânsito. Aonde você estiver, o seu pensamento está em movimento. E a todo instante, ele dá sinal de vida. E você, através das suas reencarnações sucessivas, através do seu talento, através das suas dificuldades, você, espírito, vai dando sinal de como você realmente é. E nessa hora, quando o desencarnado perceber os nossos maus pendores, nossas más tendências, é nessa hora que é perigoso. Eles vão estar nos intuindo, porque nós chamamos a atenção. Eles vão estar nos intuindo porque ele percebeu as nossas fragilidades. Eles vão nos chamar a atenção porque nós demos sinais negativos para eles. E com isso, além de nós termos dado esse sinal das questões que não são tão boas, que são as paixões, eles vão atiçar, eles vão nos reanimar, eles vão nos incentivar para que esses pensamentos que não são tão bons continuem junto a cada um de nós. Então é por isso, meus irmãos, que a luta é muito grande. E devemos perfeitamente ficar atento. Por que que eu estou pensando assim? Se eu estou percebendo que esse pensamento não é bom, fica a dúvida. O que faria, então, Dr. Bezerra de Menezes? O que faria Chico Xavier? O que faria Gandhi? Se nós dermos tempo para esse tipo de pensamento, nós, com certeza, saberemos fazer a melhor escolha, porque aquela questão interna, aquela briga interna que vem aqui, né? É aquele anjinho do lado direito, te dando um sinal para que você perdoe, te dando um sinal para que você siga à frente, te dando um sinal que você persevere, que você caminhe sempre no caminho do bem, enquanto aquele outro irmãozinho que está do outro lado do nosso ouvido está ali nos incentivando para nós continuarmos cada vez mais com as paixões que tanto dificultam o nosso progresso evolutivo. Então, nessa hora, somando as ideias e lembrando os grandes amigos espirituais que já estiveram junto a nós, que deram o exemplo, lembrando deles, nós com certeza saberemos exatamente fazer a melhor escolha. E nós seremos muito bem intuídos, iremos escolher que aquela intuição do bem que está chegando junto a mim, com certeza será a melhor escolha. E com isso, a gente continua caminhando, como vai ter hora que você não vai dar ouvido ao nosso guia, ao seu guia espiritual. Iremos dar ouvido às nossas paixões que ainda dão sinal de vida. Vamos dar um pequeno intervalo e logo, logo nós voltaremos.
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2: Bem, amigos, voltando aqui ao nosso estudo, nós vamos ver agora as perguntas 359 e 360. A pergunta 359, Kardec indaga assim: no caso em que a vida da mãe estivesse em perigo por causa do nascimento da criança, haveria crime em sacrificar a criança para salvar a mãe? Resposta: é preferível sacrificar o ser que não existe ao ser que existe. Olha só, ele está colocando aqui em relação ao risco de vida da mãe, né? A mãe, por uma situação qualquer, ela está atravessando um momento em que está deflagrada uma experiência que para ela pode levar a cabo a sua vida. Então, nesses casos em que a mãe corre o risco de vida, né? Ela corre o risco de desencarnar durante essa gravidez, né? No prosseguimento dessa gravidez. Nesses casos, os Espíritos nos dizem que é preferível sacrificar o ser que ainda não existe enquanto, esse não existe aí, não é enquanto espírito, né? Mas ele não existe ainda enquanto um ser corpóreo, renascido, né? Para, em função dessa situação, dele ser corpóreo, ainda não renascido, para da mãe, que certamente tem lá os seus compromissos, com outros espíritos também, certo? Na pergunta 360, ele indaga assim: será racional ter para com o feto as mesmas atenções que se dispensam ao corpo de uma criança que tivesse vivido? Resposta: em tudo isto, vede a vontade de Deus e sua obra. Não trateis, portanto, levianamente coisas que deveis respeitar. Por que não respeitar as obras da criação que estão incompletas, algumas vezes, pela vontade do Criador? Isso faz parte dos seus desígnios que a ninguém cabe julgar. Então, olha só. Respeitar um feto, ter para com esse feto as mesmas atenções que se dispensa o corpo de uma criança que tivesse vivido, qual a diferença, né, entre o feto e a diferença de um ser que conseguiu chegar até o cabo, a termo dessa gestação, e conseguiu renascer? Qual a diferença entre o respeito que se deve dar àquele bebê que ainda está no útero materno e aquele bebê que está fora do útero materno, chegando aos nossos braços? Quando nós falamos em carinho, quando nós falamos em atenção, quando nós falamos em boa vontade, quando nós falamos em amor, né? nós não identificamos, não estamos separando seres que ainda estão no útero e seres que estão fora do útero. Nós estamos falando na linguagem do amor, que é universal e é dirigida a todos. É dirigida a todos. Hoje em dia, o meio científico já nos comprova, já nos mostra, através de experiências, o comportamento do feto diante de determinadas músicas, o comportamento do feto diante do carinho que ele recebe, o comportamento do feto diante das situações de amor que ele vivencia. Muitas vezes, ainda, isso assim, falando de vida intrauterina, ele se comporta de uma determinada maneira, e a gente tem relato de várias gestantes, ele se comporta de uma maneira diferente quando escutam determinadas músicas mais calmas, mais tranquilizantes, e se transformam, né, essa sua paz interior num movimento mais agitado quando escuta determinadas músicas. Quantas vezes a gestante, ao passar por problemas emocionais mais graves, ela percebe dentro do seu útero a movimentação diferente da criança quando ela está mais pacificada. Então, tudo isso que a ciência nos traz, que nos traz a essa à tona nos dias atuais, serve para nos mostrar que aquele ser que está lá dentro, que muitas vezes não consideramos ainda um ser, como nós entendemos, de um ser humano, aquele ser que está lá dentro, ele reage às ações do meio externo. Ele reage às ações que chegam até ele, né? E quantas vezes também, a ciência nos traz isso também, crianças que depois de nascidas se tornam mais tranquilas ou mais calmas, né, ou mais bem tranquilas mesmo, quando escutam determinadas músicas que a gestante ouvia durante o seu período de gravidez. Então, isso vai demonstrar para a gente que aquele ser que está ali dentro, ele é merecedor de toda a nossa atenção, como o ser que consegue levar a sua gravidez, como a mulher consegue levar a sua gravidez a termo e o seu bebê renasce, o seu bebê chega até os nossos braços. É o mesmo indivíduo, o sentimento dele é o mesmo. Não podemos separar aí a ideia do espírito. Nós vemos um corpo frágil, um corpo pequeno, mas não podemos separar a ideia do espírito. Não podemos separar de que aquele espírito, ele foi trabalhado lá anteriormente, como falamos na primeira parte, com toda uma preparação fluídica entre aquele ser, entre os seres que são os seus pais, né? Casando os fluidos de um com os fluidos do outro, muitas vezes até da família, das pessoas mais próximas que compõem aquela família. Então, esse ser merece todo o reconhecimento, merece todo o respeito, merece toda a consideração e todo o amor e atenção que qualquer outro ser demonstraria, né? Que qualquer outro ser demonstraria. Então, não cabe nos julgar de forma alguma se a pessoa que fez, que optou pela interrupção da gravidez, não cabe a nenhum de nós apontar o dedo e dizer se ela é culpada ou se ela é inocente, né? Ela viveu as situações dela que levaram a uma determinada ação, a uma determinada atuação. Então, não cabe a nenhum de nós julgar, não cabe a nenhum de nós prejulgar essas situações. Mas cabe a todos nós mantermos o pensamento equilibrado e mantermos o pensamento de amor, lembrando que aqueles seres que estão chegando são espíritos eternos, são espíritos que precisam ainda dessas encarnações para poder saudar, para poder se quitar com a lei divina de acordo com as suas necessidades, necessidades que eles escolheram, que estão renascendo nos lares corretos, com as pessoas corretas, com as pessoas que eles precisam conviver. E muitas vezes as provas, as oportunidades não são somente para eles, são também para esses pais que necessitam passar por determinadas situações junto a esses espíritos. Então, que os nossos pensamentos ligados a esses espíritos possam ser sempre os pensamentos de paz, os pensamentos de amor, os pensamentos de reconhecimento, os pensamentos de paz para com todos eles. Seja essa a nossa contribuição, seja essa a nossa tarefa diante desses espíritos. Lembrando sempre que o Pai não coloca um peso maior do que aquele que os nossos ombros conseguem suportar. O fardo do Pai é sempre leve, o jugo do Pai é sempre suave. Então, que possamos ter sempre isso em mente e lembrar sempre aos nossos companheiros, companheiros com os quais estivermos vivenciando, estivermos convivendo, e que muitas vezes possam ter a ideia do aborto, a ideia da interrupção da gravidez, que possamos levar essa palavra, possamos levar a palavra amiga, a palavra que consola e a palavra de estímulo também, para que vejam essa oportunidade, que deem essa oportunidade e vejam nessa oportunidade, muitas vezes, aqueles espíritos que serão os seus tutelados e são os seus reconhecidos amigos espirituais que chegam até o nosso convívio para que possam nos ajudar nas nossas vicissitudes diárias. Um abraço a todos, o nosso agradecimento mais uma vez pela oportunidade do trabalho e até uma próxima vez, se Deus assim permitir.
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3: Bom, amigos, estamos dando continuidade, então, ao estudo do livro O Grande Enigma, de Leon Denis, ainda no capítulo 13, que trata da montanha, impressões de viagens, de Leon Denis, né? E a gente retoma o nosso estudo no capítulo, ou melhor, no parágrafo, que diz o seguinte: a França é admiravelmente dotada no que diz respeito a montanhas. Estas cobrem um terço de sua superfície e, conforme as latitudes, segundo a intensidade da luz que banha seus cumes, elas oferecem aspectos, colorações de uma diversidade maravilhosa. No Nordeste, os Vosges, com suas rochas de arenito vermelho penetrando o solo, os velhos burgos suspensos como ninhos de águia na altura das nuvens e os sombrios pinheirais que atapetam seus flancos. No centro, o grande maciço vulcânico de Auvergne, com suas crateras invadidas pelas águas e suas longas chaires, ou correntes de lavas espalhadas na base das montanhas. Ao sul, é a morna e fantástica região de Cosses, suas gargantas estreitas, suas falésias vermelhas, seus precipícios, seus rios subterrâneos. Como moldura para esse quadro vasto, uma série de montes se escalona da Franche-Comté de Auvergne, são as cadeias do Jura, Alpes de Savoie, de Dauphiné e da Provence, as costas ensolaradas do Mar Azul, o Sterhel e as Cévennes. Enfim, a alta muralha dos Pirineus, com seus picos dentados, seus circos sublimes, suas românticas solidões.
4: Assim, Leon Denis, desde criança, era apaixonado por geografia. O Gaston Luce fala daquela paixão que ele teve por um atlas que tinha umas ilustrações maravilhosas e muitos mapas. A vida inteira ele colecionou mapas, ele adquiria mapas do exército. Ele teve no exército, naquela guerra franco-prussiana, ele teve no exército, né? Então ele guardou aqueles mapas todos. Ele é apaixonado pela geografia. E aí ele está descrevendo todas as características.

0: né? E se a gente for de sul a norte, leste, oeste.
1: É.
0: Mas eu fiquei envergonhado de repente não me lembrar tanto de tantas coisas.
1: É. Eu me lembro de muito poucas coisas, né? Mas no Rio Grande do Sul, né, tem o Canyons, né? Que as pessoas que visitam dizem que é fantástico. Conhece, Jane? Jane viajou esse Brasil todo aí.
2: Eu soube agora, eu vi agora, isso eu não conheci, porque eu não sabia. Que no o Rio São Francisco tem um Canyon, né?
1: É.
2: Fantástico. Ele corta o Rio São Francisco. Poucas pessoas sabem disso. E foi na televisão que apareceu um documentário. Eu fiquei encantada e já estou com uma vontade de ir lá.
1: É.
2: Porque do Rio Grande do Sul é muito bonito.
1: É, eu estive num parque nacional que tem lá em Porto Alegre, né? Que você vai lá e vê aquelas cachoeiras. É tudo véu da noiva, né? Então, aquela cachoeira que despenca mesmo lá de uma altura fantástica. E os companheiros do grupo Leopoldo Machado, sempre que viajam ao Rio Grande do Sul, vão visitar esse parque nacional e ver esses canyons e voltam encantados. As chapadas, né? Porque, na verdade, elas são no alto, né? Elas são no alto, né? É, no Nordeste também, né, também tem essa configuração, né, também daquela parte montanhosa que fica debruçada sobre a planície, a Serra do Mar, né, a Serra das Araras, pelo menos a gente conhece, né,
3: exato.
1: E só fica reclamando do trânsito, né.
3: É.
1: Nossa, cada panorama belíssimo que você vê quando desce a Serra das Araras, né? A Serra dos Órgãos, quando a gente para ali num lugar que tem um nome muito adequado, né? Que é o Soberbo, ali antes da entrada de Teresópolis, realmente
2: aquilo é lindo.
1: É soberbo. É uma vista soberba, né? Enfim, ou a gente vai à França, ou a gente vê no Google, ou a gente vê o que está à nossa volta, mas como a gente vai ver adiante aí na sequência, a experiência da montanha tem alguns ensinamentos muito particulares para o espírito.
0: Vamos ver então. Todas essas montanhas da França me são familiares. Eu as tenho percorrido com muita frequência. Posso dizer que isso foi uma das raras felicidades da minha vida, saborear-lhe as inebriantes belezas. A montanha é meu templo. Ali, sentimo-nos longe das vulgaridades desse mundo, mais perto do céu, mais perto de Deus.
1: Pois é. É, você tem uma...
3: Bonito, né?
1: É, e não é uma questão de altura, não. É uma questão de experiência mesmo, né? Você, os seus problemas ganham uma outra perspectiva.
2: Você olha de outra forma,
1: né?
2: Fantástico essa ideia, né?
1: Né? Você está lá em cima, né? Olhando lá do soberbo, vendo as cidades, né? Ao longe ali, quer dizer, ali está aquela multidão de seres humanos como nós também vivemos ali, né? Achando que os nossos problemas são imensos, né? Que as nossas questões são gravíssimas. E a montanha te dá uma mudança de perspectiva mesmo.
2: Uma outra dimensão de tudo.
1: É.
2: Uma outra dimensão.
1: Mais perto de Deus, porque você fica mais ligado ao espiritual do que ao material.
3: Se afasta, né?
1: É.
3: Mas se afastando do material.
1: É.
3: E você
1: isso é a função do templo, é oferecer para o ser humano essa experiência de espiritualidade. A montanha realmente é um lugar adequado para funcionar como templo, né? E ele fazia isso com frequência, porque era acessível em termos de proximidade, né? E era de grátis.

0: Pra ele, que era um jovem operário,
1: é. Né?
0: Devia botar uma baguete na mochila.
2: É mesmo para qualquer pessoa, né? Você poder admirar a beleza, sentir essa felicidade, né? De estar vendo aquela beleza toda e se sentir mais perto de Deus, sem as vulgaridades do dia a dia.
0: Não chega nem o som.
2: Sim,
0: é aquele silêncio, assim.
2: Ah, é um silêncio.
0: Né?
2: Eu já me perdi numa montanha em Minas. Pô, vou te contar. Você não vê absolutamente nada, você não ouve nada.
0: É.
2: Impressionante. Agora, eu, nessa ocasião, tive medo, né? Porque não tinha ainda noção do que eu podia apreciar
1: absorver.
0: Não, mas fazer, estar né? perdido... Né?
2: Mas eu estava primeiro perdido, né?
1: É, então, uma experiência...
2: Foi meio complicado.
0: É, estar perdido é complexo, né?
2: É. Mas é realmente uma beleza.
0: Porque a nossa habilidade de sobrevivência é bem... Né?
3: Com o imprevisto de suas mudanças à vista e o desdobramento de suas maravilhas, cumes nevados, geleiras deslumbrantes, escarpamentos formidáveis, grutas, barrancos umbrosos, pastagens, lagos, torrentes, cascatas, a montanha é uma fonte inesgotável de impressões fortes, de sensações elevadas, de ensinamentos fecundos.
0: É. Neve, assim, realmente acho que a gente vai ter que ir nos Alpes ou nos Andes, né?
3: Isso. Mas vale também, no Chile.
0: É, exatamente, né? O Chile até que é uma experiência próxima, provavelmente, de muita gente que está nos ouvindo, né? Muita gente faz turismo lá, Machu Picchu, né?
1: Uhum.
0: É, a Cordilheira dos Andes também tem essa coisa que ele está falando aí. Mas o inesperado é porque você, mesmo indo pela estrada, de repente você, numa curva, né, tem uma visão inesperada, né, uma coisa que se revela por causa da altitude que você vai galgando, né?
3: Como é bom, na fresca aurora, inteiramente impregnada de aromas penetrantes da noite, escalar as vertentes com o grande cajado pontudo na mão, a mochila de provisões sobre o ombro. Em torno de vós, tudo está calmo. A terra exala essa paz serena que retempera os corações e os penetra com uma alegria íntima. A vereda é tão graciosa em seus contornos, a floresta tão cheia de sombra e de misteriosa suavidade. À medida que subis, a perspectiva se alarga. Soberbas escarpas se abrem ao longe nas planícies. As cidadezinhas mostram suas manchas brancas na verdura, entre as colheitas, as charnecas e os bosques. A água das lagoas e dos rios reflete a luz como aço polido.
0: É, bem um cartão postal dos Alpes, né? Hoje em dia você vê, assim, as pessoas passarem por um verdadeiro treinamento para fazer isso, né? Para sair escalando ou entrando em trilhas, né? As pessoas fazem um treinamento, levam um equipamento. Então, realmente, essa experiência, assim, solitária de Leon Denis, de pegar um cajado e uma mochila...
1: Se entregar, né?
0: É muito especial. Mas também o que ele viveu é muito especial. Né?
2: É.
0: A gente, na nossa segurança, de repente, nunca viveu nada tão especial, né?
1: É, realmente, lá eu não ia pensar nada dessas coisas que a gente pensa aqui naquele momento, né?
0: Não, tenho medo de bicho.
1: É.
0: Uma vez nós promovemos um passeio ao Jardim Botânico e algumas pessoas não quiseram ir porque estavam com medo do mosquito da dengue. Né? Então, assim, realmente, dengue não faz graça para ninguém, né? Mas você vai deixar de fazer um passeio no Jardim Botânico com medo do mosquito da dengue. Então, assim, o medo, ele é uma coisa que precisa ser vista na sua racionalidade, mas também, se você for pensar em tudo de ruim que pode acontecer, você vai acabar engessado, né? Mumificado. Você não vai dar um passo para frente, porque pode escorregar e cair. Então, realmente, muita coragem sair assim, sozinho, né? Com os mapas, acredito que ele levasse os mapas. Gaston Luce fala que ele andava com os mapas, mas mesmo assim, né, eram montanhas habitadas por animais selvagens. Acho que é aqui que ele conta mais adiante, né, e caçadores, né, o cara tá caçando lá um cervo e te acerta um tiro. Então ele conta aqui um lance de que ele evitou que o bichinho fosse caçado. E esses lagos que espelham também tem nos Andes, eu já vi também imagens assim, uhum. Né? Esse lago onde nasce o rio Amazonas, ele é um lugar muito envolto em névoa, né? Em pico da neblina, não sei, brumas, não sei. Não tem essa coisa de ficar naquela claridade absoluta, né? Mas nos Andes tem, né? A gente vê as imagens, as fotos, né? É aquela montanha para cima, exatamente a mesma montanha para baixo, né? Aquele espelho perfeito.
1: Isso é lindo.
3: Logo, a vegetação se faz mais rara. A senda se torna mais abrupta. Se atravanca de troncos de árvores e de blocos desmoronados. Por toda parte, aparecem as florzinhas das altitudes. A arnica de flores amarelas, os rododendros, as saxífragas, as íris azuis e brancas. Aromas balsâmicos flutuam no ar. Por toda parte, águas que jorram das fontes límpidas. Seu murmúrio enche a montanha com uma doce sinfonia.
0: Então, todas essas florzinhas que são europeias, né, que muitas vezes a gente nunca as viu, você bota na internet, você vai vê-las, né?
1: É interessante que ele fala que a arnica tem flores amarelas.
0: É.
1: Né?
0: Arnica, gente, eu só conheço a tintura.
1: É.
0: A florzinha eu nunca vi.
2: Agora, muito, muito bonito. Uma coisa que ele fala aqui: as águas límpidas. É impressionante quando você vê aqueles véus de noiva, como se chama aqui no Brasil. A água é uma coisa assim de você ficar estarrecida, né? Límpida, mas é uma coisa assim que você. Acho que chega até a duvidar, será que isso aí não é tão bonito que é? E eu vi isso muito quando eu estive na Chapada, tem muito, né? Às vezes rios que tem também, coisas lindas
0: muito
2: mesmo.
0: Muito clarinho, assim, clarinho.
2: Tão claro, tão lindo.
0: A gente esteve ali no Parque Nacional da Serra dos Órgãos, há alguns anos, poucos anos, 2 ou 3 anos, a gente foi lá, um grupo, e aquela corrente ali entre as pedras, e você vendo todo o fundo, vendo a areia, tudo
2: isso. Você vê tudo, você tem uma visão do fundo, de uma forma claríssima. Pequenos detalhes chamam a atenção.
0: E o som você ouve longe mesmo, né?
2: É.
0: Tá. O som da corrente, da torrente, da cascata, né?
3: Estendido sobre o musgo, quantas horas passei a escutar a tagarelice cristalina das fontes entre os rochedos e a voz da torrente que se eleva no grande silêncio. Tudo se idealiza nessas alturas. Os apelos longínquos e os cantos melancólicos dos pastores, os ruídos de sininhos dos rebanhos, o ronco das águas subterrâneas, o lamento do vento nas lárices, tudo se torna melodia. Porém, eis a tempestade. A sua voz poderosa, tudo se cala.
0: Pois é. Quem hoje entre nós consegue ficar horas deitado sobre o musgo, ouvindo o som, né? Mas eu não vou nos Alpes só para fazer isso. Mas você pode fazer isso em qualquer lugar. Fechar os olhos e ouvir os sons, né? Som dos passarinhos, das árvores próximas. Se dá um vento, você ouve o som nas folhas, né? O som, os próprios sons da cidade. É uma meditação.
1: O som dos bambuzais.
0: É, tá em casa, tem um bambuzal, ele fica dando aqueles estalos, né? Então, assim, pela própria coisa que ele está dizendo, né? Ficar estendido horas sobre o musgo, é preciso ter o quê? Concentração, relaxamento. É uma meditação.
2: É.
0: Né? É um estado meditativo. Não é nem o contemplativo, que você não está olhando nada, né? Você está só estendido, ouvindo todos os sons e vendo a harmonia de todos esses sons, né?
1: Os cantos melancólicos dos pastores.
0: E de repente, num hotel fazenda.
2: Você não precisa muito longe, não. Você subindo aqui para Teresópolis, você subindo para Petrópolis, você subindo para Miguel Pereira,
0: a Floresta da Tijuca.
2: Você vai, Floresta da Tijuca, aqui pertinho. Você vai, se você parar e ficar quietinho ali, você escuta muita coisa.
0: É isso.
2: Aí você tem noção do que a floresta.
0: Agora, se eis a tempestade, todo mundo sai correndo como se fosse de açúcar.
2: Irmão, isso aí já.
0: Sim. Mas é tanto medo de chuva que a gente tem, né? Sai porque vai chover, não faz porque vai chover, né? Na casa da minha avó, uma tempestade era um acontecimento, né? Cada relâmpago, olha Santa Bárbara, saindo daquilo, e queima folha, e queima aquilo outro, né?
2: Tampa espelho.
0: Tampa espelho, guarda a faca.
2: Usa faca, não, era uma coisa impressionante. A casa ficava parecendo uma outra casa.
0: Eu já vi algumas vezes lá onde eu moro, que ainda tem um pouco de verde, né? Quando entra chama a frente fria, né? Quando ela entra mesmo e sacode todas as árvores ali. É um negócio muito bacana, né? Muito bacana. Mas você só vê gente correndo.
2: Eu só vejo gente correndo.
1: Como para se esconder da chuva, né?
0: Do barulho.
3: Pessoal da escova, então. Mas tudo bem.
0: Da escova do cabelo.
3: É.
0: Vai estragar o meu cabelo.
3: Isso. Enfim. Ele prossegue aqui. Amo tudo da montanha. Seus dias ensolarados, cheios de eflúvios e de raios, e suas noites serenas, sob os milhões de estrelas que cintilam com maior força e parecem mais próximas de vós. Amo até suas tempestades e os clarões do raio sobre os cimos.
0: Pois é. Realmente o céu na montanha é um negócio de louco, né? Uma vez eu vi um céu, porque às vezes a noite está muito escura, né? Mas uma vez eu vi um céu ali na Mantiqueira, na Serra da Mantiqueira, em Itamonte. A gente ali na estrada, indo pro hotel, que ficava meio no alto, assim. Aquilo parecendo mesmo um veludo rebordado de pedras preciosas. É um negócio, assim, você não esquece.
3: É, não muito longe, eu descendo de Petrópolis, parei também de noite para ver aquele céu e tal. Aí, maravilhoso, e não é tão alto assim, né? E aí a preocupação foi da pessoa que passou no outro carro. Não fica aí não, porque dá muito assalto. Aí quebrou todo o clima.
1: É. Quebrou o encantamento.
3: Pois é. E eu não estava com a menor preocupação disso, não estava com nada disso na cabeça, entendeu?
0: Sim, mas ao tempo de Leon Denis também as pessoas também eram assaltadas nas estradas, né? É, quer dizer, o nosso tempo não inventou a maldade, né? Coisa vem caminhando aí com a humanidade. É preciso realmente que a gente tenha um cuidado, mas que também tenha, corra riscos. Senão você não vive nada de especial. Né? É preciso que você tenha alguma entrega em confiança. Né? A Jane já me contou aí, saía com o carro pela estrada para conhecer o Brasil. Aí o carro enguiça no meio do nada, fura o pneu no meio do nada, passa mal no meio do nada. Pode acontecer. Mas se você não corre esses riscos, não faz essas... Né?
2: E muito interessante, aconteceu conosco. O carro escangalhou. E nós ficamos na estrada com o carro escangalhado. Como é que nós vamos fazer? Ninguém entendia nada de mecânica. Vamos lá. Aí nos falaram que tinha um hotel um pouco mais abaixo. Empurra o carro, tá lá, e empurramos o carro, chegamos no hotel. E ficamos lá à espera de um mecânico aparecer no dia seguinte. Isso já era à noite, né, quando aconteceu. Conversando com o pessoal do hotel, nós descobrimos que tinha uma lagoa perto do hotel que fazia, tem um fenômeno interessantíssimo, que eles dizem que é areia movediça, porque você entra na água e a água te puxa. Agora, só tem uma coisa, você não vê o fundo, é uma água um pouco escura, mas ela puxa você. A primeira vez é uma sensação horrível. Depois é delicioso. E quando você bate no chão, ela te leva para cima de novo.
1: Interessante.
2: Quer dizer, olha que coisa fantástica.
0: Agora você foi com uma corda amarrada na cintura.
2: Não, eu fui com a corda amarrada na cintura, não. A pessoa me dando a mão, eu não solta minha mão. Ela me puxa. Mas relativamente na beira. Mas depois você acostuma e é muito gostoso. É uma coisa tão gostosa. Mas você vê por que aconteceu isso. E nós não ficamos... Eu, pelo menos, e por sorte a pessoa que estava comigo também não ficou apavorada, não ficou nada. Ele só dizia assim, amanhã a gente resolve, amanhã a gente resolve. Então nós descobrimos uma coisa fantástica que foi isso. Entendeu? Então, quando você dá para se perder na montanha, como eu me perdi uma vez, ou acontece o carro escangalhar, você tem que pensar que pode descobrir coisas ali fantásticas. Ou então ficar observando o local que você está, o céu.
0: Pois é, e hoje é GPS, celular... É tráfego, né? As estradas têm muito tráfego, né? Não fica mais aquela coisa.
2: Não, agora
0: né? Agora pode acontecer. Pode, gente. É 100% seguro, nem ficar em casa é, né?
2: Nem.
3: A tormenta passou. A natureza retomou seu ar de festa. Por toda parte ecoa o chichiar dos gafanhotos e o guisalhar dos grilos. Insetos de todas as formas, de todas as cores, manifestam a sua maneira, sua alegria de viver, de inebriar-se de ar e de luz. Mais abaixo, na floresta profunda, na floresta encantada, o concerto dos seres e das coisas, que domina a voz do vento nas ramagens, cantos de pássaros, zumbidos de insetos, melopeia dos riachos, das fontes e das cascatinhas. Tudo isso vos encanta, vos envolve com uma beleza indefinível e irresistível.
0: Pois é. Esses insetos, né, tão bonitinhos. A gente é rato de cidade, né, não pode ver um inseto. Ai, um inseto!
2: É a mais... Uma das coisas bonitas que eu já vi na minha vida é uma noite, com o vagalume.
1: Vagalume é bonito de ver.
2: É lindo, é maravilhoso você ficar sentado olhando aquelas luzezinhas apagando assim, acendendo.
0: Tinha um amigo que tinha um sítio e era assim, uma elevaçãozinha, o sítio ficava em cima, né? Então, assim, com a noite escura, o céu estrelado e os vagalumes, você ali naquela alturinha, você parecia que está no meio do céu, né? Porque ele estrela em cima e embaixo, e muito escuro você não via claramente a vegetação, nada. Então, realmente, o vagalume é muito bonitinho
2: né? É uma sensação fantástica.
0: Mas marimbondo, você já não gosta.
1: Não, e dos gafanhotos. Ele fala dos gafanhotos. Gafanhotos, eu passo distante
0: mas
1: dele.
0: O gafanhoto tá lá também.
2: Não, mas o marimbondo também, se você ficar quietinho, ele não ataca.
0: Mas ele é
2: feio. É feio, mas ele...
1: E grilos.
2: É muito, coisa muito bonita.
1: Desalhar dos grilos. Grilo pula.
0: Grilo pula, Agora, acho que eu até falei aqui, que nós fizemos a prece, né, que Leandrinho faz aí, de pé sobre a terra, né? Nós fizemos essa leitura como uma prece mesmo de encerramento da atividade, e no final Leon Denis fala e que a tua paz, o teu amor se derrame sobre todos os seres. E na hora que a pessoa leu isso, pulou uma perereca no meio da roda, assim, foi uma debandada geral. Que Deus abençoe todos os seres, menos a perereca. Perereca não, né? Mas você vê que o Denis estava em total intimidade com a natureza, como um indígena, né? Como um aborígene, como uma criatura da selva. Quer dizer, isso era a experiência que ele tinha de vidas passadas. Porque nessa encarnação aqui, ele era um homem de cidade, né? Um francês de uma grande cidade como Tours, né? Um homem, entre aspas, civilizado, né? Mas esse estar tão à vontade na natureza assim, só o indígena, né? Que você às vezes vê aí andando, né, sem roupa, sem nada, entra no meio da mata, né? E essas preocupações todas que a gente manifestou aqui, não experimentava. Não tinha preocupação nenhuma. Você entregue, né, em confiança. Anônimos?
3: Vamos por hoje parar por aqui, né? Semana que vem a gente continua falando da montanha, essas impressões.
0: Ainda estamos na parte descritiva, né? Lembra daquele métodozinho?
3: Isso.
0: Você primeiro descreve, depois percebe, depois responde? Ele vai fazer isso aqui. Então, por enquanto, a gente ainda está
3: apenas descrição.
0: Na parte descritiva, que é aquele trabalho que faz a gente concentrar a atenção naquela amostra de natureza que a gente está observando.
3: Então tá aí uma dica para o pessoal de hoje até a próxima semana, procurar um local de montanha, procurar observar a natureza que envolve a região da montanha, né?
0: Observar com cuidado, com atenção, com minúcia, né? Com todos os sentidos, visual, audição, tato.
3: Um local aí perto.
0: Aromas,
3: você
0: vê aromas, ele fala nos aromas também. Isso. Que você vê. Ele tinha uma experiência sensorial ampla.
3: Os aromas,
0: as imagens, né?
2: Ele observou o cheiro da terra, o cheiro da montanha, das tudo, árvores, das flores. Observou o barulho, os sons, tudo. É como você disse, só pode ser de outra reencarnação. Ele trouxe...
0: Não, muito à vontade. Em momento nenhum aqui ele falou nem de medo, nem de incômodo, nem de insegurança, nem de nada, né? Assim, um ser da natureza à vontade no seio da natureza, né? Fantástico.
3: Isso aí. Então vamos fazer essa experiência aí na montanha e semana que vem a gente se encontra mais uma vez. Um abraço a todos.
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Boa noite. Vamos começar. Na verdade, vamos retomar mais uma aula na sequência das aulas da estruturação do ego, terceiro módulo. E hoje nós vamos falar da persona. Eu sempre gosto de começar as aulas contando algumas historinhas. E vou começar, claro, contando um pouco e falando um pouco até da origem do nome persona. Na antiga Grécia, no teatro grego, onde era muito comum, né, o teatro, as apresentações nos teatros, existia uma regra. Os participantes da peça, eles confeccionavam máscaras. A intenção era que aquela máscara representasse, com um simples olhar do espectador, quem era ou qual a índole daquele personagem. Então, mesmo que a atuação do ator fosse medíocre, só em olhar para aquela máscara seria possível perceber quem era o mocinho, quem era o vilão, quem era e quais eram as atitudes daqueles personagens. Foi a partir desse estudo que Jung vai trazer o nome, né, de personare para persona, a máscara. A ideia do que só em olhar você pode perceber quem era o personagem, ou só de olhar você pode perceber de alguma forma quem é a pessoa. Então a persona vem, a origem da palavra persona, que significa máscara, vem da história do teatro grego. E a partir do próprio nome, a palavra personalidade também se deriva. Então é sobre essa persona, essa máscara que nós vamos falar um pouco hoje. Bem, existe um poema de Álvaro de Campos e que eu quero também trazer isso como uma reflexão inicial para a gente desenvolver. Nesse poema, que se chama Tabacaria, ele coloca assim, bem, não sou nada, nunca serei nada, não posso querer ser nada. A parte disso, tenho em mim todos os sonhos do mundo. Que sei do que serei, eu que não sei quem sou. Sei o que penso, mas penso ser tanta coisa. Fiz de mim o que não soube, e o que podia fazer de mim, não fiz. Quando quis tirar a máscara, estava pregada a cara. Esse é um pedaço desse poema, que é maior, mas isso retrata muito a nossa relação com a persona. Então a persona, essa máscara que nós colocamos, às vezes ela fica tão impregnada que nós nos desconhecemos e perdemos a conexão com a pessoa que somos. Então, Álvaro de Campos, quando faz a pergunta, o que serei eu que não sei quem sou, nos traz muito e nos remete ao questionamento que, será que eu sei de fato quem sou? Ou eu penso ser tantas coisas e, na verdade, não sei quem sou. E aí, hoje, eu me lembrei de uma passagem do filme Alice. Quando Alice chega no País das Maravilhas e naquela correria, e Alice não sabe para onde está indo e está perdida, correndo atrás dos personagens, ela encontra com um personagem sui generis, a Senhora Lagarta. E aquela Senhora Lagarta olha para Alice e pergunta a ela, quem é você? E essa é uma forma um pouco intimidadora de se começar um diálogo, na verdade. E Alice, então, timidamente, confusa também, olha para a Senhora Lagarta e diz, eu? Bem, eu não sei. Eu sei ou eu sabia quem eu era até hoje de manhã quando eu acordei, mas eu agora já mudei tanto que já não sei mais quem sou. Então, essa é a ideia, né, do questionamento. A persona não é uma coisa negativa ou positiva, vamos colocar assim. Jung traz que a persona é o arquétipo da conformidade. E nós nos perguntamos, mas um arquétipo e um arquétipo de conformidade, sim. Porque há uma tendência em nós de desenvolver a persona. Há uma tendência em nós e necessária a adaptação ao mundo externo. Então, é um arquétipo da conformidade. Mas a grande questão da persona passa quando eu me identifico tanto com ela e ao me identificar tanto com a persona, eu perco a noção da pessoa que sou.
Eu me identifico, vamos dizer assim, com o ser real que sou. Mas, no conceito, Jung vai trazer que a persona é um complicado sistema de relação entre a consciência individual e a sociedade. É uma espécie de máscara destinada, por um lado, a produzir um determinado efeito sobre os outros e, por outro lado, a ocultar a verdadeira natureza do indivíduo. Então, vamos tentar entender o que Jung nos traz por partes. Bem, a persona, a máscara, é um complicado sistema de relação entre a consciência individual, a pessoa que sou, e a sociedade. Mas essa sociedade não é a sociedade que nós adultos começamos a nos relacionar. Essa sociedade começa na infância. Então, a partir da infância, a partir da relação da criança com os pais, essa persona começa a se formar. Porque essa criança precisa se adaptar àquela família que a acolhe. Quando essa criança sai do ambiente familiar e vai para a escola, por exemplo, ou para a creche, ela agora tem um novo ambiente com as professoras, com as tias da creche, com as outras crianças. Então, essa criança também precisa se adaptar a esse novo meio, a essa nova sociedade. E aí, essa persona também começa a tomar uma forma, porque ela precisa ser acolhida, ela precisa estar adaptada ao meio. E quando a gente fala adaptada, seria de uma forma bem simples a gente imaginar que ninguém vai a um casamento, a não ser que esse casamento seja na praia, de bermuda ou de blusa esportiva. Porque se você vai, até pode querer ir por dizer que não gosta de formalidades, mas se você vai, você fica completamente diferente do contexto do ambiente. E isso é, quando a pessoa insiste em viver dessa forma, isso é uma desadaptação, uma não adequação, é um problema na persona dessa pessoa. Então, Jung continua, que ela é uma espécie de máscara, a persona, destinada, por um lado, a produzir um determinado efeito sobre os outros, porque tem uma função de passar uma ideia para os outros da pessoa que sou. Nós podemos dizer que a persona é uma personalidade externa, é uma personalidade pública, é aquilo que eu posso mostrar para o outro. Então, eu vou mostrar uma imagem adaptada àquele meio, àquele ambiente. Então, quando você chega no ambiente de trabalho, com algumas exceções, é claro, mas você não vai entrar no ambiente de trabalho aos berros, gritando, saltitando, porque isso fica completamente inadequado. Então, mesmo que eu seja uma pessoa extremamente expansiva, calorosa, sinestésica, que gosta de abraços e beijos, é muito provável, se aquele ambiente de trabalho não me permite isso, que eu ali desenvolva e mostre uma imagem adaptada àquele meio. Quantas vezes nós encontramos colegas de trabalho, por exemplo, em um outro ambiente que não o ambiente do trabalho e desconhecemos a pessoa? Mas fulano é tão diferente. Ou então, em outras situações, a pessoa convive com você, é uma pessoa alegre, expansiva, brincalhona. E quando você encontra, se for um homem com a esposa ou a mulher com o esposo, é uma pessoa diferente, séria, né? Então, você diz, nossa, mas que diferença, né? Pois é, a persona que faz esse papel. Então, com aquela pessoa ou naquele ambiente, eu me mostro dessa forma, porque essa é a forma aceita pelo ambiente. Essa é a forma esperada do ambiente daquele coletivo. Bem, e por outro lado, no caso, né, eu tenho o primeiro efeito, que é sobre os outros, e o segundo efeito, que é ocultar a minha verdadeira natureza, a verdadeira natureza do indivíduo. Seria mais ou menos imaginarmos que nós temos feridas, nós temos traumas, temos os nossos medos, as nossas vulnerabilidades. E a persona, de certa forma, nos protege, imaginando no sentido literal, se você tem um machucado, e você não põe um esparadrapo, um band-aid, algo que proteja esse machucado, você fica exposto aos micróbios, à poeira, a tudo que possa contaminar aquele lugar. E a persona tem essa função também. Então, a persona protege a verdadeira identidade daquele ser, para que naquele lugar, aquele ambiente que muitas vezes pode ser hostil, ele não seja machucado.
Por isso que a persona começa a se formar desde a infância. Então, muitas vezes, a forma como a criança começa a se moldar também é uma forma de sobreviver àquele ambiente que muitas vezes é pesado e é hostil para aquela criança. Então, é importante que a gente entenda no sentido global do que é a persona, até porque nós usamos muito esse termo. E às vezes, de uma forma muito inadequada, vamos dizer que a pessoa é mascarada. Nós somos todos, né? Todos nós usamos, sim. Então, é importante que a gente vá perceber que cada papel social que eu exerço, cada função social que eu exerço, tem uma persona, né? Tem uma máscara que precisa ser usada. É a mesma coisa de você se colocar. Bem, quando uma mulher se torna mãe, coletivamente tem uma ideia do papel que ela vai exercer. Então, se essa mulher faz qualquer coisa diferente do que é esperado socialmente do papel de mãe, toda a sociedade vai falar algo ou vai apontar algo dessa pessoa, né? Vai dizer assim, nossa, mas como pode? Toda vez que você casa, é esperado, a sociedade, de certa forma, coloca e dita uma regra de como deve ser o comportamento do casal. Então, toda vez que você assume um novo papel social, a sociedade, o coletivo, espera de você um comportamento. E é nessa tentativa de adequação que Jung vai chamar dessa relação, desse sistema complicado, dessa relação entre a consciência que, da pessoa que eu sou com a sociedade. Então, eu vou atender a expectativa da família, do coletivo, do ambiente de trabalho, mas isso é uma tendência natural, todos nós, de fazer. Por isso, isso também vai ser visto como um arquétipo. Então, James Hollis vai trazer que aquilo que podemos chamar de personalidade provisória é uma série de estratégias escolhidas pela frágil criança para lidar com a angústia existencial. Então, quando nós começamos, por exemplo, um processo terapêutico, um processo de autoconhecimento, uma das coisas que nós percebemos no decorrer do trabalho é que existe, ou nós desenvolvemos no decorrer da nossa existência, uma personalidade provisória. Então, por isso que a pergunta, desde da primeira aula desse módulo, as perguntas giram em torno do quem é você? Porque nós temos uma tendência a acreditarmos, a persona é tão poderosa muitas vezes que você passa a acreditar que você é a persona. Então é importante que a gente se faça essa pergunta. Porque quando você começa a se perguntar de fato, quem sou eu? Do que realmente eu gosto? Quais são as coisas que realmente eu espero e quero conquistar para a minha vida? Se a gente não faz essa reflexão, a gente tende às vezes a viver uma vida inteira ditando a nossa vida ou direcionando a nossa vida nessas escolhas que são contaminadas. Se a gente imagina que uma criança, né, desde muito bebezinha, ela vai crescendo dentro de um ambiente, e se pensarmos que os pais, pai e mãe, ou os educadores, são limitados emocionalmente, são pessoas que não sabem lidar com as emoções, que não demonstram os afetos, dificilmente nós vamos imaginar que essa criança vai se desenvolver sabendo lidar com as emoções. Porque dentro do contexto que ela cresceu, né, dentro daquele ambiente social que é a família, isso não é bem aceito. Então, toda vez que essa criança, se for uma menina, for muito dengosa, muito carinhosa, provavelmente ela vai ser reprimida nesse afeto. Se for um garoto, possivelmente ele vai ser mal interpretado toda vez que ele chorar ou toda vez que ele pedir colo ou qualquer outra coisa. Então, o que a gente vai percebendo é que essa emoção, isso que é do ser, ele simplesmente vai sendo reprimido e colocado no inconsciente. Então, essa criança, muito cedo, pela própria condição da criança, ela começa a entender que se eu for assim, papai ou mamãe não vão gostar de mim. Então, eu vou guardar isso. E aí a persona vai se formando. Muitas vezes é uma persona de uma pessoa fria, de uma pessoa distante, de uma pessoa agressiva, porque isso tudo vai depender também da história do ser. Então, essa pessoa vai desenvolver uma personalidade provisória. Aquela pessoa fria, aquela pessoa distante, aquela pessoa agressiva, não é a pessoa real.
E aí, muitas vezes, o que a gente vai perceber no processo terapêutico, ou a própria pessoa, quando começa a fazer o seu processo de autodescoberta, aí olha e diz assim, ai, mas eu estou tão chorão agora, né? Não está dando certo isso, está me deixando derretido, está me deixando fraco, está me deixando covarde. E, na verdade, não é isso, é porque a verdadeira personalidade agora começa a aparecer. A verdadeira pessoa que foi reprimida todo o tempo agora começa a se manifestar. Então, o que a criança vai fazer nessa fase inicial da vida, na verdade, é se proteger da hostilidade, da angústia que ela vivia. E qual é essa angústia? O desamor. A sensação de que se eu não fizer isso, ou se eu não for dessa forma, eu não serei amada pelos pais, que é, no começo da vida, as pessoas mais importantes para a criança. Então, a criança termina tendo uma tendência natural a se adaptar. Por isso que o próprio James Hollis, na sua proposta terapêutica, ele sugere o quê? Que é necessário tirar as lentes colocadas pela nossa família. Então, eu preciso, de fato, reavaliar tudo o que eu acredito, tudo o que eu entendo como sendo a pessoa que sou. E aí a gente vai ouvir a história do bode expiatório, né, da ovelha negra da família, porque termina tendo, dentro daquele ambiente familiar, o papel de cada um. Aquele é o mais inteligente, aquele é o mais carinhoso, aquele é o mais bonzinho, aquele é o rebelde. E que a gente vai, e muitas vezes, obedecendo a essa regra e se tornando exatamente aquilo que é esperado pelas pessoas por aquele ambiente. E continuando com James Hollis. Embora a persona seja uma superfície comum de contato necessária com o mundo exterior, temos a tendência não apenas de confundir a persona das outras pessoas com a verdade interior delas, mas também achar que nós também somos os nossos papéis. E aqui é o grande problema da persona, né? Se a gente pode dizer que existe uma parte positiva, uma parte negativa da persona, essa aqui seria a parte negativa e a grande dificuldade. Como nós, em grande maioria, não nos conhecemos, então temos uma tendência de fazer essa confusão. Então eu penso que sou o papel que eu exerço e, o pior, cobro do outro a imagem que ele me mostra. Então, quantas vezes nós conhecemos uma pessoa, uma relação de muito tempo, de amizade ou um casamento que dura muito tempo, e a pessoa, no seu processo de autodesenvolvimento, começa a modificar o seu pensamento, as suas atitudes, os seus valores, são reelaborados. E aí, aquilo que aquela pessoa me disse quando tinha 16 anos, e hoje, aos 40 anos, essa pessoa me diz uma outra coisa. E aí, como a gente tem uma tendência a cobrar, ah, mas você não era assim antes. Claro que não, porque no processo de mudança a pessoa realmente tem que reavaliar. Então há uma confusão. Quando não, eu acredito que a maioria de nós espíritas já passamos por isso. Você começa a entrar na doutrina, começa a estudar, e aí a família, principalmente porque são os mais próximos, quando você tem qualquer atitude um pouco mais, né, áspera ou qualquer outra coisa, aí olha para você e fala assim, mas você não é espírita? Né? Há automaticamente a cobrança do papel espírita. É claro que é uma chamada para a nossa consciência, muitas vezes, mas aí a gente vai vendo a dimensão disso. Então, há uma tendência, muitas vezes, a gente confundir. Então, como eu vejo no outro algo? Porque o papel social do médico, e é interessante a gente falar das profissões, porque quem é médico ou qualquer pessoa da área de saúde vai entender bem o que eu vou dizer agora. Médico é médico em qualquer lugar no mundo. A pessoa está conversando, você nem sabe a profissão da pessoa. E aí quando pergunta, você trabalha com o quê? E aí a pessoa diz, eu sou médico, na hora aparece uma dor. Ah, porque eu estou com uma dor. Né? E aí quer fazer uma consulta na hora. E esquece, às vezes a pessoa está em uma festa, num ambiente bem descontraído, e naquele momento o médico não está presente, e sim o convidado, o irmão ou o padrinho, mas alguém sempre quer fazer uma consulta. Então, essa é a confusão que se faz muitas vezes com o papel. Então, eu começo a querer que o outro seja exatamente aquilo o tempo inteiro. Então, o palestrante espírita é palestrante espírita o tempo todo. Uma certa feita, uma pessoa me perguntou, eu estava em um seminário com o Cláudio, e aí uma pessoa veio perguntar, porque como casal, né, as pessoas começam a idealizar um monte de coisas.
E aí perguntaram assim: ah, deve ser uma maravilha vocês dois, né? Dois palestrantes, terapeutas. E eu já imaginando onde ia chegar a pergunta. Então, vocês não brigam, né? Como é isso dentro de casa? Assim, é, realmente. Eu acordo de manhã, Cláudio está lá sentado, eu faço uma palestra sobre a importância do café da manhã. Né? Qualquer situação, a gente faz uma palestra um para o outro. E quando não, é muita paz, meu irmão. E a pessoa ficou olhando e disse: mas é claro que isso não pode acontecer, né? Porque o palestrante fica no lugar que ele tem que ficar e o terapeuta fica no consultório. Depois disso, somos pessoas normais, somos um casal. Então, é esse o problema. Porque se em algum momento a pessoa passa por qualquer situação, o outro vai dizer: nossa, pura fachada, viu? Máscara. Mas é mesmo, é máscara. Né? Certa feita eu estava chateada com a situação, encontrei uma amiga, ela fez assim: você está com o rosto tão contraído, assim, ah, eu estou bem chateada. Eu disse: você está chateada? Eu disse: estou, por quê? Não posso? E ele disse: você é palestrante, espírita, terapeuta. Eu disse: ser humano também, minha filha, corre sangue na minha veia. Então eu tenho todo o direito do mundo de ficar chateada, claro que tenho. Então, nós temos também que ter o cuidado para que a confusão que a gente faz com o outro também não se torne uma confusão feita por mim. Então, eu tenho que saber que eu estou usando uma máscara, é um personagem naquele momento, e não confunda um personagem com algo vulgar e sem valor, não é isso. E que eu preciso também me desvincular disso. Então, se eu tenho uma profissão, se eu tenho um papel na sociedade, eu tenho que ter aquele momento importantíssimo de reflexionar quem eu sou, para que eu não me confunda. Porque senão eu começo a achar que eu já estou em um lugar que eu ainda não estou. E a decepção vai ser muito grande. Né? Por isso a gente vê tantas doenças psicossomáticas hoje, tanta depressão, porque as pessoas tendem a achar que já chegaram. E quando a persona gruda, que nem lá no poema, né, da tabacaria, quando essa persona gruda e você tenta tirar e não consegue, há uma tendência da pessoa achar que já está perfeito, sabe? Que não tem problemas, que não tem o que consertar, e realmente a gente não conserta o que não tem, o que não precisa ser consertado. E isso termina sendo um grande dano no processo da individuação. Né? Então, o meu processo de individuação, o meu processo de crescimento, de autodesenvolvimento, vai ficar comprometido se eu começo a achar que eu já estou perfeita, porque eu sou a palestrante, porque eu sou a terapeuta, porque eu sou o médico, ou seja o que for que eu escolhi ser. E aí Joana traz algo extremamente importante, né? No caleidoscópio do comportamento humano, há quase sempre uma grande preocupação por mais parecer do que ser, dando origem aos homens espelhos, àqueles que, não tendo identidade própria, refletem os modismos, as imposições, as opiniões alheias. Eles se tornam o que agrada as pessoas com quem convivem, o ambiente que no seu comportamento neurótico se instala. E é interessante ela chamar de homens espelhos. Todo mundo aqui já foi adolescente ou tem filhos adolescentes, né? Conhece adolescentes. É muito comum na adolescência a gente perceber isso, né? Então, assim, há uma tentativa de uma construção de uma identidade na adolescência, o que é normal. E o adolescente tende a procurar o seu grupo, que se veste, que usa o boné de um jeito, né? Tudo aquilo. Só que isso é uma fase da adolescência. Na fase adulta, isso já está inadequado. Então, quando Joana vai chamar a atenção, porque antes de qualquer coisa, é a tentativa de parecer ser o que não se é. Então, eu tento parecer ser algo que eu escolhi como sendo perfeito ou ideal, mas não sou. E quando eu faço isso, essa minha identidade fica perdida. E aí eu vou me tornando uma pessoa espelho. Então eu vou o tempo todo refletir o que o outro, ou o que eu acho que o outro espera de mim. E vou me perdendo de mim mesma. E aí eu lembro muito de há um tempo atrás, uma pessoa veio conversar comigo, uma mulher, e aí ela veio muito preocupada, porque ela se deu conta que ela tinha perdido a identidade dela. Mas a história era muito interessante, como ela descobriu isso. Porque ela estava fazendo um almoço em casa, e nesse almoço ela fez o prato predileto do marido, que era peixe. Ela fez um almoço muito rico, muito bonito, convidou a sogra, convidou a mãe. Então, assim, foi uma reunião familiar. A mãe não mora aqui, não convive com ela, e nesse encontro a mãe se surpreende de vê-la comer peixe.
porque ela nunca gostou de peixe. Então a mãe pergunta a ela isso: mas filha, você nunca gostou de peixe, que bom que agora você está comendo peixe. E a mãe, achando que estava fazendo um grande elogio, mas não sabia que tinha desencadeado ali um grande conflito. Porque é naquele momento que ela se deu conta que não gostava de peixe. Mas pelo fato do marido ser vegetariano e ela ficar com preguiça de fazer 2 pratos todos os dias, então ela só fazia peixe porque ele só comia peixe. E passou a comer peixe. Então ela disse que naquela noite ela não dormiu, porque ela começou a pensar que ela já não tinha mais amigos, que ela já não tinha mais, não saía mais para os lugares que ela gostava. Por exemplo, ela gostava de ir ao cinema, mas o marido dizia que cinema era lugar para dormir. Então que ela começou a deixar de fazer um monte de coisas. Mas o mais importante, e eu digo mais interessante da história, é que ela também se deu conta que ela não podia culpar o marido. Ela disse: eu não posso culpá-lo. Ele não é o vilão da história, porque ele, na verdade, nunca me pediu para fazer isso. Eu fiz porque eu achava que era o que ele esperava. Então é isso que Joana vai chamar de homem espelho. Eu vou refletindo o tempo todo aquilo que eu acredito, porque assim, o outro não me disse, mas eu acredito que o outro espera aquilo, e eu acredito que se eu fizer o que eu penso que ele quer que eu faça, ele vai me amar mais. Mas se a gente parar para pensar, tudo é dedução, porque eu não perguntei a outra pessoa se ele vai me amar mais ou menos, se eu comer carne, ou se eu comer coelho, pato, seja o que for. É pura dedução. Então a nossa ânsia, por conta de toda a lesão que nós vamos sofrendo desde a infância na nossa personalidade, vai fazer com que o tempo todo eu busque no outro a pessoa que eu sou, porque eu própria perdi a minha identidade. E aí nós vemos às vezes nos sonhos as pessoas chegarem no consultório e dizem: ah, eu sonhei que perdi minha carteira de identidade. Aí eu olho para a pessoa e digo: oh, por que será que você sonhou perdendo a carteira de identidade? Então eu preciso estar atenta, porque eu posso estar só querendo parecer ser a boa pessoa, a boa esposa, a boa mãe, mas não paro para me questionar se de fato eu, a pessoa que eu sou, estou feliz, estou adaptada, estou atendendo os anseios que a minha alma me pede para fazer, se estou cumprindo ou se estou caminhando a minha própria estrada. E continuando com Joana. Então ela traz que, buscando enganar sua realidade mediante a própria fantasia, o homem moderno procura a projeção da imagem sem o apoio da consciência. Evita a reflexão esclarecedora que o pode desalgemar dos problemas e permanece em contínuas tentativas de negar-se, mascarando a sua individualidade. O movimento da sociedade moderna, da sociedade atual, infelizmente, apesar de toda a transição que estamos vivendo e de tudo que estamos passando, ainda é de rejeição da individualidade. Então, toda pessoa que começa a fazer um trabalho de autodescobrimento, de diferenciação, ela é banida, ela é estranha, ela é esquisita, ela é metida, ela é qualquer coisa que faz com que a pessoa se sinta desamada, abandonada, rejeitada, e que normalmente vai mexer com a história nossa, do início da nossa existência. Então muitos, eu percebo que desistem do processo de autotransformação porque não lidam com a dor da rejeição, não lidam com a ideia de que aquelas pessoas podem passar a não me compreender mais e não me aceitarem mais. Então Joana vai chamar a atenção justamente para isso. Eu preciso parar e reflexionar a pessoa que sou. Quando Jung estava estudando os tipos psicológicos, né, a forma como nós percebemos o mundo, ele identificou 2 tipos, o extrovertido e o introvertido.

Deus a persona de uma forma tão intensa, que o mundo interno fica completamente desconhecido para ela. Assim como a Alice, quando vai conversar com a Largata, com a senhora Largata. Eu não sei mais quem sou, porque a pessoa que acordou hoje eu conhecia, mas da manhã para cá eu mudei tanto que já não sei mais quem eu sou. Então, Joana vai chamar a atenção justamente porque vai se levando uma vida hoje no mundo moderno nas tentativas de negar-se, de não reflexionar. E aí nós vamos tendo as consequências de tudo isso. As consequências psicológicas, com a depressão e tantas outras doenças somáticas, mas também as consequências sociais. Porque toda vez que eu não trabalho os meus conteúdos, isso termina aparecendo de alguma forma. Porque tem também a projeção. Então eu preciso estar atenta para tudo isso, porque se eu não percebo isso, eu estou vivendo o auto-engano. Então eu começo a viver uma vida fantasiosa, uma vida muito frágil, como se constrói, como se simplesmente a gente construísse um castelo bem na beira do mar. Então a onda vai chegar e vai derrubar isso. Por isso, muitas vezes, nós nos perguntamos, mas não é possível, eu frequento a casa espírita, eu estudo tanto, eu leio Joana, eu estudo a obra, eu faço curso, assisto a TVC e continuo fazendo as mesmas coisas, né? É isso que a gente se pergunta muitas vezes, mas é justamente pela condição. O conteúdo chega assim à consciência, chega, até porque a lei de Deus está lá, pressa. Está lá na consciência, mas se o ego não se apropria disso, se o tempo todo eu me recuso a fazer o mergulho e deixo que a persona o tempo todo fique fazendo um papel de proteção excessiva, é como se a gente começasse a cada momento colocando mais uma peça de roupa, mais uma peça de roupa, mais uma peça de roupa. E quando eu vou me dar conta, eu estou vestida em uma armadura. Então eu não tenho como interagir com o mundo, nem externo, nem com o mundo interno. Então ninguém pode, Jung vai trazer, que ninguém pode impunemente desembaraçar-se de si mesmo em troca de uma personalidade artificial. Até a tentativa de fazê-lo acarreta, nos casos comuns, reações inconscientes sob forma de mau humor, afetos, fobias, ideias obsessivas, vícios reincidentes e etc. Então é interessante a chamada de atenção que Jung traz, né? Ninguém pode impunemente desembaraçar-se de si mesmo. Quer dizer, eu até posso tentar a todo tempo tentar ser o que não sou, fingir, me desconectar e deixar para lá e não mergulhar nunca. Mas isso não vai acontecer de forma impune. Porque o self, o arquétipo da totalidade, vai fazer a função dele todo o tempo. Ele vai me puxar para a completude. Ele vai estar o tempo todo me mandando condições e conteúdos para que eu possa me integrar de novo, integrar essa personalidade que está desintegrada. E muitas vezes o que a gente vai perceber são essas reações na forma do mau humor, né? De repente muda o humor, isso que é bipolar, né? Nada de bipolar, né? Ou então é obsessor, não é obsessor também. É porque eu estou mentindo para mim mesma e a minha consciência me aponta isso. É, você está ali fazendo uma palestra, dizendo muita paz, meu irmão, com vontade de matar a pessoa. Então, vai ter, claro, um efeito, e quando você pensa que não, você está mal-humorada, né? Poxa, estou tão incomodada e não sabe dizer bem onde vem. É esse incômodo. Quando não, os afetos, que são os complexos que constelam, né? E aí, quando você pensa que você está ali usando aquela máscara da pessoa boa, e aí o outro vai e esbarra em você, o urso lá de dentro sai, você voa no pescoço da pessoa, degola a pessoa e depois vai ficar sem entender o que foi que aconteceu. Então, os complexos, as fobias, e aí nós vemos os medos, ansiedade, que é o mal, né, dessa sociedade que a gente vive hoje, a síndrome de pânico. Como se você começasse a desenvolver um medo de você mesmo. Um medo daquela sombra, de tudo aquilo que está lá, que você não entra em contato. E você começa a projetar no mundo lá fora. Então o mundo passa a ser um lugar muito perigoso, muito ameaçador. Mas não é o mundo externo, é o mundo interno. Só que como eu não entro em contato com isso, eu começo a ver tudo isso lá fora. Então eu fico dentro do meu quarto, trancado, e lá é o lugar mais seguro para se viver. Não preciso interagir com ninguém. As ideias obsessivas, os toques, as compulsões, aquele pensamento que fica ali o tempo todo batendo na minha cabeça, e aí mais uma vez a gente diz que é o obsessor. Não que o obsessor

pessoa, não que a obsessão não aproveite desse espaço para fazer a conexão, para acontecer. Mas a gente precisa sempre lembrar que o processo acontece comigo, começa em mim. Eu começo a ficar com aquela monoideia o tempo todo, porque se eu fico presa, por isso a gente vai ver a neurose, não no sentido patológico, mas aquele pensamento que fica ali me prendendo, eu não paro de pensar naquilo e eu fico só pensando naquilo, e aí eu começo a entrar também no processo obsessivo, literalmente. E os vícios? E aí vocês viram nos mecanismos de defesa do ego, aquele movimento de regressão, de regredir. Então eu estou muito bem, deixo de fumar, deixo de beber, vou me liberando dos vícios, mas por conta da minha dificuldade de me conhecer, de me perceber, qualquer situação mais difícil que meu ego se sinta ameaçado, eu volto para um comportamento antigo que já tinha sido abandonado. E aí eu retomo os vícios, retomo as atitudes equivocadas. Mas vem uma outra parte, que essa é a grande proposta. Eu percebo tudo isso, percebo a importância de me conhecer, porque tudo isso tem uma única função, é a libertação do ego. Mas quando eu falo libertação do ego, eu não estou dizendo assim, aqui você agora vai pegar o ego e vai se libertar do ego. Não é isso. Eu já comecei esse módulo dizendo que o ego é nosso companheiro de viagem, extremamente importante. Mas é a libertação do ego das questões egóicas. As questões que nos prendem a tudo que é material, tudo aquilo que não tem tanta importância. Então, o ego, ele precisa transcender. Então, quando eu começo a me libertar de todas essas questões que prendem o ego na busca de um excesso de segurança, na busca de um excesso de questões pessoais, eu não consigo libertá-lo para que ele possa fazer, sim, o reconhecimento da necessidade de transição, de transpessoalidade. Então, Joana, no Despertar do Espírito, ela traz que sem o egocentrismo perturbador, o indivíduo descobre quanto lhe é significativa a existência, investindo em cada momento, de forma agradável e compensadora, esforços de autossuperação que se transformam em fonte geradora de felicidade. Então, o ponto principal é liberar-se do egocentrismo. Então, esse é o mal. O egocentrismo vem da ideia, se a gente fosse pensar em uma imagem simbólica, de alguém que olha para o próprio umbigo. Então, podemos dizer que é um comportamento doentio, patológico. Quando a pessoa acredita, por algum motivo, que ela é o centro do mundo, ela é o centro da existência de todas aquelas pessoas que vivem com ela. Então, tudo o mais que vai acontecer, seja na família, seja no trabalho, precisa acontecer porque ela quer que aconteça, da forma que ela quer que aconteça, do jeito que ela acredita ser o certo, que ela acredita ser a verdade. Então, grande questão é libertar-se desse egocentrismo. Quando eu estou presa na atitude egocêntrica, que a criança vai viver isso em torno dos 3 anos de idade, porque ela ainda não aprendeu a se diferenciar. Então, é a partir da fase de crescimento natural da criança que ela vai aprendendo a perceber-se além dela mesma. Quando ela começa a perceber que naquele momento que ela quer muito comer, não é hora de comer. Então, ela começa a perceber que, bem, não, as coisas não são sempre como eu quero, da forma que eu quero, do jeito que eu quero. Então, a criança vai passar naturalmente por essa fase. Mas quando se torna um egocêntrico, quando adulto, nós começamos a perceber que há ali uma distorção, há um distúrbio no comportamento da pessoa. Então, esse ego, esse ser, essa individualidade, se torna tão individual que ela se prende em si mesma. Então, tudo, a vontade do outro, o pensamento do outro, não tem importância. O que importa é o que eu penso, o que eu acho, o que eu quero. Então, Joana vai trazer que sem isso, sem essa perturbação causada pelo egocentrismo, porque prende, sufoca a individualidade, o indivíduo vai descobrir quanto é significativa e importante a existência. E aí vem o grande questionamento: qual é o sentido da vida? O que eu estou fazendo de fato no mundo? Então, se nós pararmos para pensar, em uma proporção muito pequena, mínima ou máxima,
Todos nós apresentamos no nosso, na nossa vida fases egocêntricas, momentos egocêntricos. Porque o ego está todo ele voltado para atender suas necessidades, como uma criança lá no início da vida que precisa sobreviver, que precisa ser atendida, que precisa ser acolhida. Quando eu começo a ir além disso e percebo que a vida tem um sentido muito maior, uma importância muito maior, um significado muito maior, eu liberto o ego para fazer a transição necessária, para fazer com que eu comece a me perceber muito além da persona. Porque quando eu me prendo à persona, eu me limito. Então eu sou só aquilo. E eu não sou só isso. Eu sou muito mais do que isso. E quando o Jonas chama a atenção desses recursos que todos nós possuímos e que ainda não são explorados, ela está falando da sombra. É lá que está todo o tesouro. É lá que existe a pessoa que sempre existiu e que eu desconheço. Então é necessário que eu faça esse mergulho, é necessário que eu faça essa conquista, porque aí sim o autodescobrimento começa a se revelar. É como nós imaginarmos a parábola dos talentos. Então todos nós temos e recebemos esse talento. Agora o que nós vamos fazer com eles é uma questão de escolha. E aí entra o nosso livre-arbítrio. Se eu vou enterrá-lo com medo de perdê-lo ou se eu vou fazer com que ele se multiplique, triplique, para que eu possa então me engrandecer. Então, sempre a gente vai voltar para o ponto da importância do trabalho da sombra. E aí, voltando lá no começo do conceito, a gente começa a pensar bem, se eu me identifico com a minha persona, e se a persona está em oposição à sombra, isso significa que quanto mais identificada com o papel social eu estiver, mais massificada eu estou e mais distante de mim mesma, mais distante da sombra eu me encontro. Então, o caminho sempre vai ser usar o papel, usar toda a necessidade, que sempre que é necessário usar a persona, porque vamos usar e usamos sempre, mas nunca esquecer que ali tem um ser real. Porque o ideal vai ser o dia em que estejamos nós vivendo o papel que for, a pessoa que eu sou, a individualidade que eu sou, possa ser identificado naquele papel. Naquilo que você escreve, naquilo que você fala, naquilo que você é, nas atitudes que você tem, as pessoas possam dizer, ah, é ele, é ela, com certeza. Porque a pessoa que você é, a pessoa real e que você conhece, já consegue também aparecer na persona. Essa personalidade que já está trabalhada, esses talentos, esses tesouros que nós possuímos e que a gente já pode estar trazendo à tona, porque você se conhece, você conhece os seus complexos, você conhece, de fato, a sua sombra. Mesmo sabendo que ela é inesgotável, mas sabendo também que a minha consciência, o ego, pode também se apropriar de muitas informações e que eu posso, sim, me descobrindo, me... assim fazendo um movimento contrário, assim como eu coloquei um monte de roupa e comecei a usar uma armadura, eu posso também me despindo dessas roupas e usar simplesmente uma túnica, que me proteja do que for necessário, mas que não sufoque o brilho e a pessoa que eu sou. Então, mantendo-se o ego em harmonia com o self, equilibra-se o eixo que os liga e a sombra cede espaço ao discernimento, liberando toda a energia para o processo de individuação que deve constituir a grande meta. Todos nós estamos vivendo um processo de individuação, todos. Mas a grande diferença é que uma minoria está fazendo esse processo de forma consciente. Então, quanto mais consciente eu me torno do processo, mais aproveitado vai ser esse processo, né? Mais rápido ele pode acontecer. Mas nunca esquecer exatamente que a proposta é o equilíbrio desse eixo. É aquele ego que vai se desenvolvendo, que vai se conhecendo, tanto que eu já consigo servir a um só Senhor. E aí a gente volta para o próprio Evangelho. Não se pode servir a Deus e a Mamom. E é essa a grande proposta que o Cristo nos traz. Não dá para servir ao ego e ao self ao mesmo tempo. É preciso que o ego entenda que o senhor da casa, o dono do espaço, é o self. E que ele atenda ao self para que a gente possa, de fato, se tornar o homem e as mulheres de bem, as pessoas que buscamos ser e que idealizamos ser, mas não só num sentido distante e idealizado, mas no sentido de fato real e vivenciado. Então, muita paz e até o nosso próximo encontro.

Vamos prosseguir o nosso estudo reflexivo das obras de Allan Kardec e do Evangelho de Jesus, continuando a trabalhar o nosso módulo 1, a presença amorosa de Deus em nossas vidas. E nós estamos no nosso 11º encontro, manifestando os atributos amorosos de Deus em nossas vidas, parte 4. Nós vamos trabalhar no nosso encontro de hoje o atributo da unicidade de Deus. Como esse atributo se manifesta em nossas vidas. Então, o objetivo desse encontro é refletir sobre os atributos, e especificamente o atributo da unicidade que nós vamos trabalhar no encontro todo de hoje. Antes, vamos para a nossa reflexão inicial. Vamos fechar os olhos. Entre em contato com você mesmo em essência, buscando sentir Deus dentro de si. Como você o sente? Qual o seu nível de percepção dos atributos amorosos de Deus em sua vida? Como você lida com o dever consciencial de buscar a verdade para que possa se libertar a partir dela? Deixe fluir os seus pensamentos e sentimentos, evitando qualquer mascaramento num processo de auto-engano. Seja verdadeiro, verdadeira com você, analisando-se com autenticidade.

Lentamente vamos abrindo os olhos, buscando nos concentrar agora no conteúdo que nós estaremos desenvolvendo acerca da unicidade de Deus em nossas vidas. Então, Deus é único, esse texto é de a Gênese. A unicidade de Deus é consequência do fato de serem infinitas as suas perfeições. Não poderia existir outro Deus, salvo sob a condição de ser igualmente infinito em todas as coisas. Visto que se houvesse entre eles a mais ligeira diferença, um seria inferior ao outro, subordinado ao poder desse outro. Então, não seria Deus. Se houvesse entre ambos igualdade absoluta, isso equivaleria a existir de toda a eternidade um mesmo pensamento, uma mesma vontade, um mesmo poder. Confundidos assim quanto à identidade, não haveria em realidade mais que um único Deus. Se cada um tivesse atribuições especiais, um não faria o que o outro fizesse. Mas então não existiria igualdade perfeita entre eles, pois que nenhum possuiria autoridade soberana. Então, se Deus é onipotente, ele é onipresente, é onisciente e tem todas essas qualidades no sentido máximo do termo, ele só pode ser único. Porque se houvesse um outro Deus com o mesmo poder, com o mesmo potencial, um competiria com o outro. E o universo não teria essa estabilidade que tem com toda a sabedoria divina velando por tudo. Então é o que Kardec faz de reflexão em A Gênese. Agora, como que essa questão do Deus único se manifesta em nós? Como nós estamos vendo, nós estamos refletindo os atributos de Deus na nossa vida. Nós já refletimos vários atributos, hoje vamos focar essa questão da unicidade. Sempre nós teremos três opções de escolha. Nós temos o livre-arbítrio. Lembrando do que nós estudamos na questão 115. Temos o movimento da submissão, de nos submeter à missão que trazemos à nossa consciência, ou murmurar, nos revoltar, não querer entrar em sintonia com a divindade. O nosso compromisso consciencial é esse, de conhecer a verdade e nos aproximarmos de Deus. Os benfeitores dizem, uns aceitam submisso, outros só murmurando, só suportam essa missão murmurando. Quer dizer que revoltam-se contra a missão e só depois de muito sofrer é que vão se submeter à missão. Com certeza todos nós já passamos por essa condição, se é que já saímos dela, né? Do murmúrio, para aceitarmos submissos. Então, no murmúrio, nós temos sempre as opções extremistas. A desumanização, no caso, é uma opção, e o chamado personismo, ou a outra possibilidade. Uma em que há um movimento egóico evidente, que é a desumanização. E o outro, um movimento egóico mascarado, que tem a ver com a pseudo-bondade que nós vimos no nosso encontro passado, e a desumanização com a maldade que vimos também no encontro passado. Então vejamos o que é cada um. A desumanização é o movimento da criatura em que, a partir do materialismo egocêntrico individualista,
ela, em vez de se tornar uma pessoa que se aproxima do Criador, ela vai entrar num movimento de bloquear a própria humanidade dentro dela. E o que gera isso? O materialismo egocêntrico. Então, como nós vimos no nosso encontro passado, o materialismo não é simplesmente a pessoa que só busca as questões materiais da vida. Existe materialismo de vários graus, desde aquela pessoa extremamente materialista que se torna, por exemplo, um usurário que está só envolvido com questões materiais, dinheiro, poder e situações assim, até o chamado materialismo espiritualista, que também nós vimos que grande parte da humanidade cultua esse tipo de materialismo, que é o movimento da pessoa já aceitar-se ser espiritual, já aceitar Deus, mas continua com posturas materialistas. Então, toda e qualquer postura que nós tomamos, que em vez de fortalecer em nós o nosso ideal de humanidade para caminhar em direção ao nível angelical, que é a meta que trazemos assinada na nossa consciência, vai produzir em maior ou menor grau um processo de desumanização. Então, por exemplo, se nós no dia a dia vivemos irritados, esse processo é materialista ou não? O que vocês acham? É materialista. Por quê? Porque é um movimento que condensa o nosso próprio perispírito. As nossas células, com a irritação, elas ficam como se fossem inchadas, elas ficam inflamadas. Tá? Dependendo dos órgãos que nós trazemos predisposição a doenças, elas inflamam e ficam avermelhadas, elas ficam um pouco inchadas, por nós sentirmos raiva, uma irritação constante que nós não trabalhamos e que damos vazão a ela. Então, essa é uma postura egocêntrica, individualista, materialista. Mesmo que a pessoa dê dinheiro para as obras sociais da sua religião, se ela for espírita, por exemplo, que ela contribua com o centro, que ela seja uma trabalhadora do centro, né? Porque não é as práticas exteriores que gera a humanização, são as práticas interiores. Então, percebamos que esse movimento de desumanização é todo e qualquer movimento da criatura contrário às leis divinas naturais. Todas as vezes que nós contrariamos as leis divinas naturais, nós estaremos nos desumanizando, em maior ou menor nível. Ficou claro isso, gente? Então é um movimento do se afastar da meta que nós temos. Porque no nosso nível evolutivo, nós não estamos trabalhando para nos tornar anjos ainda. Nós estamos trabalhando para nos tornarmos plenamente humanos. Nem isso nós não alcançamos ainda. Nós, de uma certa forma, do ponto de vista evolutivo, estamos mais para a animalidade do que para a humanidade. Exatamente porque o movimento egoico, egoístico, egocêntrico ainda é muito forte em nós. Tá? É uma condição, claro, transitória da criatura humana, porque o nosso grande compromisso nesse atual nível evolutivo é trabalhar pela nossa humanização, a humanização plena. A partir do momento que nós nos tornarmos plenamente humanos, aí nós vamos começar a trabalhar pela nossa angelitude, porque são graus de evolução. Tá?
qualquer movimento contrário a essa humanização vai produzir em nós uma desumanização. O personismo, ele é gerado por uma tentativa de parecer bom em detrimento do ser bom, numa tentativa de ocultar o materialismo. Então, o personismo é aquele processo de mascaramento de uma realidade. A pessoa, na verdade, ela cultua, uma postura individualista, materialista, egocêntrica, mas ela finge, de uma forma consciente ou subconsciente, uma situação que ela não traz em si mesma. Então ela cria uma persona, parece, mas não é. Quem conhece a parábola dos dois filhos do Evangelho de Jesus é a postura do irmão mais velho, do filho mais velho. Então o filho mais velho parece dedicado, mas só parece. O irmão mais novo ele estava na primeira fase, mais no processo da desumanização, de se afastar da casa do pai, mas o seu irmão mais velho permanece próximo ao pai, mas num processo de personismo, de parecer e não de ser. Quando, na parábola dos dois filhos, mais conhecida como parábola do filho pródigo, o filho mais novo pede a herança do pai e recebe essa herança, parte para as terras longínquas e lá ele perde toda a herança do pai numa vida absoluta. Isso é a essência do materialismo, dentro desse nível que nós estamos trabalhando em materialismo, e de desumanização. Então, a pessoa... Por que que Jesus fala de terras longínquas? Se a casa do pai é símbolo da essência divina, o pai é o símbolo de Deus nessa parábola, então ele se afasta da própria essência divina, se afasta de Deus de uma forma materialista, desumana com ele mesmo. O irmão mais velho, ele permanece, se nós formos lá na parábola, o irmão mais velho nunca entra na casa. Entrar na casa, na parábola, simboliza estar em comunhão com a essência divina e comunhão com o Pai, comunhão com Deus. Ele estava no campo, aí ele volta, ele não entra na casa, ele pergunta o que estava acontecendo. Então, Jesus coloca o irmão mais velho sempre nos arredores, próximo, mas ele nunca entra na casa. Simboliza o quê? Todo um processo falso, porque no fundo, quando ele projeta que o irmão era perdulário, que era isso, ele estava projetando a profunda inveja, o despeito que ele sentia do irmão. A vontade dele era fazer a mesma coisa que o irmão. Não fez, ficou nesse processo falso do parecer bom, né? E aí aquele que parece bom, ele está o tempo todo julgando o outro, porque o movimento dele é voltado para fora. É egocêntrico, voltado para fora, para o parecer para o outro. O que está na desumanização é egocêntrico, voltado para dentro. Ele entra no movimento egocêntrico de realmente vivenciar uma desumanização. E o outro parece que está realmente cultivando um processo de humanidade. Parece, mas não está. Vejamos agora o movimento equilibrado. O movimento equilibrado é o movimento da individuação. A individuação é gerada pelo cumprimento das leis divinas e pela prática das virtudes essenciais da vida, no qual há um respeito à individualidade. Então vejamos. Quando nós fazemos esforços para
conhecer, amar e praticar as leis divinas, o que, que nós estamos fazendo? Nós estamos aceitando submissos à meta que nos foi colocada na nossa consciência pelo próprio Criador. Quando nós estamos nesse movimento, nós entramos na prática das virtudes. Por quê? Quando nós cumprimos as leis divinas, esse cumprimento é feito pelo desenvolvimento das virtudes essenciais da vida. E vamos manifestando em nós os atributos divinos. Então, isso vai concorrer com a nossa individuação. A individualidade vai se tornando cada vez mais humana. Na desumanização, nós temos o individualismo. O individualismo é o culto ao indivíduo. O que importa sou eu e o mundo pouco importa. Na individuação, a pessoa ela nutre um respeito muito grande pela sua própria individualidade, mas também pela individualidade do outro, porque é o processo de cultivo dos valores essenciais da vida, das virtudes do coração, a partir da prática do cumprimento das leis divinas. Se a pessoa que está no personismo está fazendo um movimento de desumanização, sim, exatamente. Só que o personismo, ele oculta a desumanização. No movimento do lado esquerdo, do próprio processo egoico evidente, fica muito claro a desumanização. No personismo, a pessoa tem uma aura, ela parece boa, ela parece cumpridora das leis divinas, ela parece uma série de processos que fica só no nível do parecer e não do ser. Quando nós estamos no parecer, o que, que acontece? O lado negativo, o lado egoico evidente, ele fica em estado de latência, mas não deixa de manifestar. Então ele está num processo desumano, mas ele nem se dá conta disso. Então o personismo é pior do que a desumanização. Tanto é que na parábola dos dois filhos, a gente vê o filho mais novo caindo em si e voltando para casa. E o filho mais velho continuando com a postura, mesmo depois que o seu irmão volta, ele continua com o personismo. Ele continua achando que ele era superior e o irmão inferior que tinha que ser banido da casa do pai. Né? Então essa parábola é uma parábola que tem tudo a ver com esses três movimentos aqui. Quando ele cai em si, por exemplo, ele inicia o processo da individuação. Se a pessoa pode viver a individuação e o personismo ao mesmo tempo, isso não. Por quê? É aquilo que Jesus fala, não podeis servir a dois senhores. É a mesma coisa que você dizer, é possível estar dentro da casa e fora da casa ao mesmo tempo? Né? Está perto da casa e está dentro da casa? O irmão mais novo, mais velho, ele nunca entrou na casa. Na parábola não é colocado em momento algum ele dentro da casa. Então ele não pode estar fora da casa e dentro da casa ao mesmo tempo. A individuação não significa perfeição espiritual. É importante refletir isso. Nós não acabamos de dizer que nosso compromisso consciencial neste nível evolutivo é trabalhar pela nossa plena humanidade? Se é trabalhar pela nossa plena humanidade, o que é isso? O que é cumprir as leis divinas? Cumprir as leis divinas é tomar consciência do nosso movimento de desumanização, ao mesmo tempo nossa tendência ao personismo. Os dois movimentos nós temos, a desumanização e o personismo. A pessoa que está querendo desenvolver a individuação, ela vai gradualmente transmutando, ela percebe e ela transmuta os dois movimentos egóicos, tanto voltado para dentro quanto voltado para fora. Então, ela não se compraz com a irritação, por exemplo.
ela sente a irritação e ela toma consciência. Isso daqui, essa irritação está vindo de onde? Está vindo do movimento de não aceitar o livre-arbítrio do outro, por exemplo. Quando uma outra pessoa faz uma coisa e a gente não quer que a pessoa faça, e a gente fica irritado com o livre-arbítrio do outro. Então, o que, que eu não estou aceitando? Eu não estou aceitando a lei de liberdade. Então, o que me cabe? Trabalhar para que eu aceite a lei do livre-arbítrio, que o outro tem o direito de ser do jeito como ele é, e não da forma como eu gostaria. Só para dar um exemplo. Então, a pessoa toma consciência da sua deficiência e trabalha em função da superação da deficiência. Então, isso que é o movimento da individuação. Não é de perfeição, porque nós estamos muito distantes da perfeição. Nós ainda estamos distantes da própria humanização plena, que é um estado ainda a ser alcançado por nós. E como que nós vamos alcançar? Não é com o personismo, fazendo de conta que nós somos bons, mas fazendo esforços no limite das nossas forças, como diz o Livro dos Espíritos, para sermos bons. Esforços, de exercícios no limite das nossas forças para desenvolver isso. Então, essa é a pessoa plenamente consciente de si. Ela não é perfeita, mas ela tem uma sinceridade, uma pureza de propósitos, e ela faz esforços na direção do bem sempre. Tá? Bom, como que fica a questão da individuação em referência ao Deus único? Deus é único, não existe outros deuses, então ele é supremo em tudo. E aí, por isso ele é único. Nós somos múltiplos, não somos? São bilhões e bilhões de espíritos na Terra, e fora da Terra nós não temos nem ideia de quanto, numericamente falando, nós somos. Agora, existe um único espírito igual ao outro? Não existe. Então, dentro da multiplicidade, nós somos únicos no sentido de que Deus cria cada um de nós e cada um de nós vai ter uma trajetória única. Não existe um único espírito que tenha tido a mesma trajetória que um outro. São criados em momentos diferentes, têm experiências diferentes. Então, nesse aspecto, nós, enquanto indivíduos, vamos ter experiências únicas. Agora, qual é o nosso grande compromisso? Neste momento, é trabalhar pela nossa individuação. Essa individuação significa nos tornarmos plenamente humanos. Trabalhar a nossa individualidade para nos tornarmos plenamente humanos. A partir da individuação, nós vamos trabalhar pela nossa iluminação, como seres angelicais. Aí já espírito puro. Mas a trajetória do ser humano, enquanto não alcança a condição individual, do indivíduo plenamente humano, ele não começa a trajetória do anjo. Nós estamos falando de forma didática, viu, gente? Porque, claro, se nós estamos trabalhando humanidade dentro de uma visão ampla, nós estamos trabalhando angelitude dentro de nós. Estamos colocando que existe uma referência. Para nós, nesse momento, a referência não é do anjo, é do indivíduo plenamente humano. Por exemplo, um Gandhi, uma Madre Teresa de Calcutá. Não é são referências para nós do indivíduo plenamente humano. Nós podemos dizer que já temos as condições e as características desses espíritos, de um Francisco de Assis, de uma Clara de Assis. Então, esses são os indivíduos plenamente humanos. Ainda não são espíritos angelicais, estão muito distantes. Jesus é um espírito angelical. Então, vejamos, nós temos parâmetro de um espírito como Francisco de Assis, plenamente humano, ainda não anjo, e de um anjo, que é Jesus,
A diferença é muito grande de um para outro, né? Agora, se nós ficarmos, claro, Jesus é o grande modelo, mas esses outros não podem servir de modelos intermediários para nós? Servem, quando nós nos esforçamos para ser tão bons quanto Francisco de Assis foi, né? Claro, o parâmetro maior sempre será Jesus, nós não estamos desconsiderando isso, mas esse parâmetro da individuação, do indivíduo plenamente consciente de si mesmo, que já consegue, aqui no planeta de expiações e provas, cumprir plenamente as leis divinas. É possível, tanto é que temos os exemplos, Francisco de Assis, Clara de Assis, Allan Kardec e outros mais. Modelo e referência. Jesus é o grande modelo. Esses outros são referências de indivíduos que se autotransformaram dentro de um padrão de humanidade que é a qualidade que nós podemos desenvolver aqui na Terra, aqui e agora. É claro que ao longo do tempo, mas podemos está usando essa referência para trazer, fazer esses esforços aqui agora. Isso que é individuação. O oposto, os parâmetros diferentes disso são a desumanização e o personismo. Agora vamos buscar nas obras básicas o sentido disso tudo. Está tudo lá nas obras básicas, que nós acabamos de dar uma visão psicológica da questão. Agora vamos das obras básicas para buscar toda a referência teórica disso tudo. Começamos lá com a questão 23 de O Livro dos Espíritos. Kardec pergunta: que é o espírito? Os benfeitores dizem: o princípio inteligente do universo. De quem, ou de que, melhor dizendo, os benfeitores estão se referindo aqui? Do espírito indivíduo ou de uma outra coisa? É antes do espírito indivíduo, exatamente isso. Nós vamos ver daqui a pouco uma outra pergunta que vai se referir ao espírito indivíduo. Aqui é o princípio inteligente do universo, tá? Que já no nível didático pode se chamar de espírito, mas ainda não é o espírito humano propriamente dito. Mas nós vamos entender isso daqui a pouco. Vamos seguindo. Na questão 24, Kardec pergunta: espírito é sinônimo de inteligência? Resposta: a inteligência é um atributo essencial do espírito. Uma e outra, porém, se confundem num princípio comum, de sorte que para vós são a mesma coisa. Então, espírito e inteligência, dentro dessa visão mais geral, podemos dizer que seriam sinônimos. Na questão 25, o espírito independe da matéria ou é apenas uma propriedade desta, como as cores, o som da luz e o som, o é do ar? Então, a pergunta é muito clara. Os espíritos independem da matéria ou dependem dela? São distintos uma do outro, mas a união do espírito e da matéria é necessária para intelectualizar a matéria. Então, vejamos aqui essa resposta que é muito interessante, principalmente as partes que estão sublinhadas. O espírito e matéria são independentes um do outro, mas a união do espírito e da matéria é necessária para intelectualizar a matéria. O que é isso, intelectualizar a matéria? A matéria, pura e simples, ela vai ter em algum momento inteligência? Se não houvesse a união do princípio inteligente com a matéria? Então, essa intelectualização da matéria é exatamente o movimento de tornar o ser material vivo. Um ser não apenas vivo, mas inteligente. Tá? Nós vamos ver que não é apenas vivo, porque os vegetais têm vida e não são inteligentes. Nós vamos ver daqui a pouco.
Vejamos a questão A, 25A. Essa união é igualmente necessária para a manifestação do Espírito? Entendemos aqui o Espírito, princípio da inteligência, abstração feita das individualidades que por esse nome se designam. Aqui já fica mais claro que do que Kardec está se referindo, né? Então, ele está se referindo ao princípio inteligente, não à palavra espírito que nós damos para os indivíduos que alcançaram o nível de humanidade. Tá? Só é apenas o princípio inteligente que ele está perguntando. Então, vejamos a resposta. É necessário a vós outros, porque não tendes organização apta a perceber o espírito sem a matéria. A isto não são apropriados os vossos sentidos. Então, o que os benfeitores responderam aqui? Não temos organização apta a perceber o espírito sem a matéria. De que eles estão falando? O perispírito, né? Que também tem um princípio perispiritual nos seres, nos animais, por exemplo, também há. Então, nós não teríamos condições de ver o espírito na sua essência. Agora, ele só vamos percebê-lo por causa da matéria. Claro que não a matéria ponderável que nós temos no mundo físico, mas a matéria quintessenciada, que faz parte integrante tanto do espírito propriamente dito, quanto do princípio inteligente. Na questão 27, Kardec pergunta: há então dois elementos gerais do universo, a matéria e o espírito? Sim, e acima de tudo, Deus, o Criador, o Pai de todas as coisas. Deus, espírito e matéria constituem o princípio de tudo que existe, a Trindade Universal. Então, eles estão falando aqui do espírito, princípio inteligente. Não do espírito com E maiúsculo, que são as individualidades espirituais. Então, Deus, espírito e matéria compõem a chamada Trindade Universal. Na questão 71, Kardec pergunta: a inteligência é atributo do princípio vital? Então, se basta ser vivo para ter inteligência? Essa é a pergunta. Vejamos a resposta. Não, pois que as plantas vivem e não pensam, só têm vida orgânica. A inteligência e a matéria são independentes, porquanto um corpo pode viver sem a inteligência. Mas a inteligência só por meio dos órgãos materiais pode manifestar-se. Necessário é que o espírito se una à matéria animalizada para intelectualizá-la. Então, se a matéria está animalizada, o que é a matéria animalizada? O ser vivo. Quando, além da matéria animalizada, tem ali o espírito inteligente, o ser inteligente, ele vai intelectualizar aquele ser, tornar inteligente aquele ser. Na questão 76, que definição se pode dar dos espíritos? Aqui, Kardec está perguntando de quem? Percebamos que na primeira pergunta estudada, ele fala que. Né? Agora, ele colocou na pergunta, o espírito tem uma sutil diferença. Qual é? Ele coloca em maiúscula. No primeiro está em minúscula. Espírito. Aqui ele está perguntando do ser espiritual, que é o ser humano, espiritualmente falando. Pode dizer-se que os espíritos são os seres inteligentes da criação. Povoam o universo fora do mundo material. Tá? Então, essa é a definição de espíritos. Vejamos uma nota de Kardec. A palavra espírito é empregada aqui para designar as individualidades dos seres extracorpóreos e não mais o elemento inteligente do universo.
Quando se estuda o livro dos Espíritos, muitas vezes as pessoas não fazem a distinção entre a mesma palavra usada num sentido e a mesma palavra usada no outro sentido. O próprio Kardec, na introdução, ele faz todo um preâmbulo falando da pobreza de palavras que nós ainda temos para designar coisas diferentes. E aí, se nós não prestarmos atenção, espírito com E maiúsculo, espírito com E minúsculo, nós não vamos perceber a diferença entre um e outro. Então, aqui ele está falando do ser espiritual, do indivíduo. Então, qual é o nosso compromisso? O que que é a individuação? A individuação é nós vivenciarmos plenamente a nossa individualidade enquanto ser humano. Tá? Continuemos. Na questão 79, ele pergunta: pois que há dois elementos gerais no universo, o elemento inteligente e o elemento material, poder-se-á dizer que os espíritos são formados do elemento inteligente, como os corpos inertes ou são do elemento material? Então, se existem dois elementos, o espírito é formado do elemento inteligente e os corpos do elemento material. Evidentemente, os espíritos são a individualização do princípio inteligente, como os corpos são a individualização do princípio material. A época e o modo porque essa formação se operou é que são desconhecidos. Está ficando mais claro? Quando na questão 540, que fala aqui do espírito ao arcanjo, que começou pelo átomo, eles estão falando do espírito com E maiúsculo ou do princípio inteligente? Do princípio inteligente, que começa lá a sua trajetória no átomo e que conclui no anjo. Então, temos de escala evolutiva. Agora, os espíritos com E maiúsculo trabalham pela sua individualização. Num termo mais psicológico, a sua individuação, que é um termo criado por Jung. Os espíritos são a individualização do princípio inteligente, assim como os corpos são a individualização do princípio material. Então, por exemplo, esta mesa, ela é formada de átomos. Os átomos têm um princípio inteligente que agrega esses átomos? Tem. Agora, podemos dizer que essa mesa é inteligente? Não. Por quê? O princípio inteligente agrega os átomos, mas é um corpo material. Agora, esse princípio inteligente, ele está em evolução? Claro, porque não existe nada que não esteja em evolução. Né? Então, o princípio inteligente vai estar em evolução e um dia esse princípio inteligente vai dar origem a um indivíduo, um ser, um espírito com E maiúsculo. Tá? Todo princípio inteligente um dia se individualiza no espírito. Tudo está em evolução. Né? Só Deus não evolui, porque ele é perfeição absoluta e eterna. O princípio inteligente individualizado é o quê? O espírito humano. Só no ser humano o princípio inteligente está individualizado. Ele se torna um indivíduo. Por isso que o nosso compromisso neste nível evolutivo é com a nossa individuação, cada vez mais nos tornarmos humanos. Continuemos, para entender melhor do ponto de vista da nossa vida. Tudo isso é para a gente entender o processo da individuação e os dois movimentos antagônicos. Na questão 116, Kardec pergunta: haverá espíritos que se conservem eternamente nas ordens inferiores? Então vai ter espírito que vai ficar o resto da eternidade sem evoluir? Não, né? Não, todos se tornarão perfeitos. Mudo de ordem, mas demoradamente, porquanto, como já da outra vez dissemos, um pai justo e misericordioso não pode banir seus filhos para sempre. Pretenderias que Deus tão grande, tão bom, tão justo fosse pior do que vós mesmos? Então, todos vamos gradualmente
completar nossa individuação e depois trabalharemos em função da nossa angelização. Isso é para todos. A pergunta se nesse nível de perfeição os espíritos continuam com as suas características únicas, sim, e continuam sendo indivíduos. Porque senão nós chegaríamos, a doutrina panteísta, né? A gente evolui, evolui, depois vira tudo uma massa única de espíritos crísticos. Que negócio é esse, né? Choca o bom senso, inclusive, né? Não tem como a gente admitir uma coisa dessa. Então, o Espírito Crístico, Jesus é um Espírito Crístico, é o único que nós conhecemos aqui na Terra. Existem outros Espíritos Crísticos, com toda certeza, centenas de milhões, né, ou bilhões, sei lá, não dá nem para a gente afirmar quantos deve ter. Agora, cada um com a sua individualidade, cada um manifestando as leis divinas em si mesmo de uma maneira única. Porque cada um teve uma trajetória de vida, apesar de todos estarem na mesma condição de espíritos crísticos. E cada um com a evolução também diferente.

Não, à medida que avançam, compreende que os distanciava da perfeição. Concluindo uma prova, o espírito fica com a ciência que daí lhe veio e não a esquece. Pode permanecer estacionário, mas não retrograda. Então a pergunta de Kardec é muito clara, a resposta é mais clara ainda. Nós não podemos degenerar. Uma vez adquirido a ciência, o conhecimento de algo, nós nunca perdemos aquele conhecimento. Mas aí vamos fazer uma pergunta. Como que se explica, por exemplo, nas obras subsidiárias idôneas, nós não estamos falando de obras falsas, mas as subsidiárias idôneas, como as obras de André Luiz, de Filomeno de Miranda, que fala que espíritos humanos muitas vezes deformam o seu perispírito e toma formas de ovoides, toma forma de lobos, toma forma de macacos, de cobras. Isso é muito real, existem mesmo esses espíritos. As experiências mediúnicas mostram que essa realidade ainda é muito intensa, ainda aqui na Terra. Se os espíritos não degeneram, como que um espírito pode se tornar, por exemplo, lá no livro Libertação de André Luiz, tem a descrição de uma mulher que foi, por processo hipnótico, transformada numa loba. Está toda a descrição do fenômeno da chamada licantropia. Existe a licantropia, que é a formação, a deformação perispiritual para forma de lobo, que é o mais comum, que deu origem a essa lenda do lobisomem, que hoje está na moda entre os adolescentes. Não deveria, mas está. Faz eles vincularem a situações menos felizes. Mas existe a zoantropia, que é qualquer tipo de animal, o espírito toma a forma. E aí? Tem a ver com a desumanização. Mas se ele não pode degenerar, como que ele tomou essa forma? Tem a ver com essa final aqui da forma, da frase, da resposta. Ele pode permanecer estacionário. Agora vamos ver por que que isso acontece. Isso é um fenômeno real, não está contrário às obras básicas, muito pelo contrário, está todo alicerce aqui nas obras básicas. E nós vamos entender como que se acontece a ovoidização e o fenômeno de licantropia e de zoantropia, que as obras de André Luiz têm vários exemplos e Filomeno de Miranda também tem vários exemplos. Vejamos aqui. Na questão 120, Kardec pergunta: todos os espíritos passam pela fieira do mal para chegar ao bem? Não, né? Pela fieira do mal, não. Pela fieira da ignorância. Então, o processo de desumanização é o quê? Em maior ou menor grau, é um movimento focado no mal, como nós vimos no nosso encontro passado. O que é o mal, o que é o bem, tudo mais. Então, em qualquer grau que seja o mal em nós, nós estaremos nos desumanizando. Desde o fenômeno de criar deformações no nosso perispírito, até movimentos de crueldade que nós criemos dentro de nós. Não é um movimento focado no mal? Então, nós passamos pela ignorância, não necessariamente pelo mal. O mal é o uso... É o que? É o mau uso do nosso livre-arbítrio. Na questão 121, Kardec pergunta: por que que alguns espíritos seguiram o caminho do bem e outros o do mal? Não têm eles o livre-arbítrio? Deus não os criou maus, criou-os simples e ignorantes. Tem os que murmuram, que vão para o caminho do mal, e os que aceitam o submisso, que permanecem no bem. Isto é, tendo tanto aptidão para o bem quanto para o mal. Os que são maus, assim se tornaram por vontade própria. Então, nós estamos entendendo mais melhor o conceito de individuação. O que é individuação? Mesmo que nós tenhamos passado pela fieira do mal, nós podemos

0: má consciência e partir para o nosso compromisso consciencial de desenvolver a individuação em nós, nos plenamente humanizar, exatamente esse é o grande compromisso consciencial, que a qualquer momento nós podemos cair em si e desenvolver. Na questão 262, Kardec pergunta: como pode o espírito, que em sua origem é simples, ignorante e carecido de experiência, escolher uma existência com conhecimento de causa e ser responsável por essa escolha? Se o espírito é criado simples e ignorante, como que ele vai escolher entre o bem e o mal? Boa pergunta, não é? Aqui tem a resposta. Como que ele vai ser capaz? Vejamos a beleza dessa resposta. Deus lhe supre a inexperiência, traçando-lhe o caminho que deve seguir, como fazeis com a criancinha. Deixa-o, porém, pouco a pouco, à medida que o seu livre-arbítrio se desenvolve, senhor de proceder à escolha. E só então é que muitas vezes lhe acontece de extraviar-se, tomando o mau caminho, por desatender os conselhos dos bons espíritos. A isso é que se pode chamar da queda do homem. O que, que é isso? De que essa resposta falou? Nós vimos na primeira fase do curso. Previdência e providência divina. A previdência é as próprias leis na nossa consciência. E a providência é a tutela divina do espírito ainda ignorante, que não sabe ainda escolher, que é tutelado, ele é orientado o que fazer. Quando ele chega no nível em que o livre-arbítrio é para ser exercitado por ele mesmo, aí que nós, muitas vezes, nos rebelamos e seguimos o caminho do mal, que não deveríamos, né? Em vez de continuar no caminho do bem, né? Que é, como ele coloca aqui, é a queda do homem. Bonito isso, né? Vejamos agora a questão 607. Disseste, na questão 190, que o estado da alma do homem, na sua origem, corresponde ao estado da infância na vida corporal, que sua inteligência apenas desabrocha e se ensaia para a vida. Onde passa o espírito essa primeira fase do seu desenvolvimento? Então, aqui ele dissecou a questão 190. A questão 190 nós não colocamos aqui, porque é exatamente o que ele coloca aqui na primeira parte, antes da pergunta. Então, essa simplicidade e ignorância, de onde que vem? Se o princípio inteligente está num processo de evolução, e a inteligência apenas desabrocha e se ensaia para a vida, quando ele chega no reino hominal, quando ele está como ser hominal, onde passa o espírito, com E maiúsculo, essa primeira fase do seu desenvolvimento? Vejamos a resposta. Numa série de existências que precedem o período a que chamais humanidade. O que significa isso, gente? Que nós, antes de nos tornarmos humanos, nós passamos pelos outros reinos da natureza. Tá? Então, numa série de existências que precedem o período a que chamais humanidade. Dá para entender por que existe o fenômeno da zoantropia? Se nós já passamos por experiências como animais, isso não está no nível mais íntimo do espírito, a experiência? E aí, num processo de culpa e de hipnose muito intensa, o espírito, ele não vira animal, porque não é possível o espírito virar animal, o espírito já com E maiúsculo, nem reencarnar num corpo animal, como a doutrina da metempsicose coloca. São ativadas as matrizes que ele traz, mas normalmente é por causa do sentimento de culpa. E aí o perispírito é plástico, ele é moldável, ele toma a forma do animal que foi induzido a tomar, normalmente por uma outra inteligência. Ou no caso da ovoidização, ele deforma o perispírito pelo ódio que sente, ele próprio pode deformar o perispírito. E aí ele cria vira uma espécie de uma geleia mesmo, uma coisa disforme, mas é pelo ódio, porque são sentimentos, tanto culpa, ódio, são sentimentos que nos desumanizam. Porque o sentimento que nos humaniza, o que nos torna imateriais, quais são? O amor, a compaixão, a autoaceitação, o autorrespeito, a autovalorização. Então são sentimentos que nos tornam, como são sentimentos imateriais, eles nos humanizam para nos tornar anjos, enquanto que ódio, culpa, nos desumanizam. Por isso, por nós já termos passado por experiências assim, acontecem esses fenômenos de zoantropia, licantropia.
1: E auto-obsessão?
0: No caso do ovoide, é uma auto-obsessão. Existem ovoides que são transformados em ovoides por outras mentes, mas tem casos que eles próprios, num processo auto-obsessivo, deformam o perispírito. Vejamos a questão 607A, vai ficar mais claro. Parece que assim se pode considerar a alma como tendo sido o princípio inteligente dos seres inferiores da criação? Não? Então, a alma é o quê? Mesma coisa que espírito com E maiúsculo. A alma de hoje já foi o princípio inteligente dos seres inferiores da criação? Essa é a pergunta. Vejamos a resposta dos benfeitores. Já não dissemos que tudo em a natureza se encadeia e tende para a unidade? É na questão 540 que eles dizem isso. Nesses seres cuja totalidade estás longe de conhecer, é que o princípio inteligente se elabora, se individualiza pouco a pouco e se ensaia para a vida conforme acabamos de dizer. É, de certo modo, um trabalho preparatório, como a germinação, por efeito do qual o princípio inteligente sofre uma transformação e se torna espírito. Então vejamos que o processo de individualização, ele ainda não é de individuação, mas de individualização, ele já começa lá nos animais, provavelmente nos animais superiores, tipo os gorilas, os chimpanzés, esse tipo de animal, os primatas, que já vai começar a haver uma individualidade nos animais mais inteligentes, para que na dimensão espiritual haja transformação, que é o chamado elo perdido da biologia, e haja o espírito humano, que vai começar a sua trajetória lá nos togloditas e vai evoluir até a espécie que nós trazemos hoje, que é o Homo sapiens. Entra então no período da humanização, começando a ter consciência do seu futuro, capacidade de distinguir o bem do mal e a responsabilidade dos seus atos. Então, na espécie humana, nós alcançamos essa capacidade de distinguir o bem do mal e consciência dos nossos atos. O animal não tem consciência dos seus atos. O ser humano tem consciência de si. Isso que caracteriza o ser como humano. Assim, a fase da infância se segue à da adolescência, vindo depois à da juventude e da madureza. Nessa origem, coisa alguma há de humilhante para o homem. Sentir-se-ão humilhados os grandes gênios por terem sido fetos informes das entranhas que os geraram? Porque tem muita gente que se sente humilhada pelo fato de já ter passado pela fase animal, vegetal, mineral, né? Mas são pessoas orgulhosas, porque é uma sabedoria tamanha, essa... Né? Porque imagina, se Deus é amor, soberana justiça e bondade, vai criar animais para serem sempre animais? Animais que são inteligentes, que se percebe que eles têm uma individualidade, né? Uma capacidade de percepção, inclusive... Ele passa a ter consciência, porque a presença de Deus, das leis divinas, é desde da formação. Desde do princípio inteligente que anima o átomo. Já naquela fagulha, naquele princípio inteligente, já estão as leis divinas. Né? Continuando aqui com a resposta. Se alguma coisa há que lhe seja humilhante, a sua inferioridade perante Deus... e a sua impotência para lhe sondar a profundeza dos desígnios e para apreciar a sabedoria das leis que regem a harmonia do universo. Reconhecei a grandeza de Deus nessa admirável harmonia, mediante a qual tudo é solidário na natureza. Acreditar que Deus haja feito, seja o que for, sem um fim, e criado seres inteligentes sem futuro, fora blasfemar da sua bondade que se estende por sobre todas as suas criaturas. Então isso é belíssimo, né? Porque todos os seres foram criados para a evolução, para se tornar anjo. Então o cachorrinho que hoje a gente brinca com ele, né? Um dia vai ser um anjo também, né? O princípio inteligente, né? Não o cachorro espécie, biologicamente falando, mas o princípio inteligente que animou aquele cachorro, que foi nosso animal de estimação, vai se tornar um espírito angelical. No caso dos animais, já é uma individualidade, né? Vejamos, vamos voltar aqui no texto anterior a essa. Ele fala aqui, ó. Nesses seres cuja totalidade estás longe de conhecer, é que o princípio inteligente se elabora, se individualiza pouco a pouco. Então, o que se individualiza pouco a pouco? Um mineral não tem a mesma condição que um vegetal. Um vegetal não tem a mesma condição de um animal. Agora, imaginemos... Na Revista Espírita descreve os animais de Júpiter. Alguém já leu? Os animais de Júpiter, eles vestem roupa, eles são só o rosto que tem as características do animal de origem, mas eles são quase que macacoides. Eles têm habilidades manuais, eles fazem pequenos serviços. Então, imagine, isso é um planeta do nosso sistema solar, bem mais evoluído que a Terra. Então, essa individualização do princípio inteligente, ele vai passando, com certeza, por não apenas os vários reinos, mas os vários reinos, as várias categorias de planetas habitados. E vai gradualmente se individualizando até se tornar um indivíduo no ser humano. Mas existe uma individualidade sendo formada. Um mineral, por exemplo, não sei, não tem um parâmetro para entender. Por exemplo, uma montanha. Ali são vários indivíduos numa montanha? Se são bilhões e bilhões de átomos, né? Eu, pelo menos, nas obras básicas, não temos referência. Porque a individualidade é a consciência de si. Por mais que seja inteligente o animal, ele não tem consciência de si. Ele não tem consciência, eu sou um animal, o meu dono é fulano de tal, então eu gosto muito dele porque ele é bonzinho comigo. O animal não tem essa consciência, por mais inteligente que ele seja. Então, é o ser humano que adquire essa consciência de si. Então, nós podemos chamar de indivíduo na busca da sua individuação na espécie humana. Agora, ela começa lá nos outros reinos, né? Então, ele vai se individualizando pouco a pouco, tá? Então, pouco a pouco, não significa na totalidade. Na totalidade, na espécie humana. São três parâmetros: a consciência de si, a consciência de espaço e tempo, e qual outra? O senso moral, né? O senso moral é a capacidade de conhecer o bem e o mal, né? E estar em sintonia com as leis divinas, por consciência de si, não por um processo automático como é antes de alcançar a espécie humana. É automático no sentido de que o Criador que comanda. Na espécie humana, além do Criador comandar, nós temos o livre arbítrio para seguirmos o caminho conforme nos aprouver. Se o espírito necessita reencarnar para evoluir, né, existe até uma lei para isso, que é a lei da reencarnação. Então, a evolução não se dá só no mundo espiritual, ela se dá no mundo físico, entre os encarnados. Então, o espírito hominal, quando ele entra nessa simplicidade e ignorância, a transição é feita no mundo espiritual. Fica bem claro aqui, na transformação que se dá no mundo espiritual, e aí ele vem para o corpo físico, lá naquela transição entre o primata animal e os primeiros hominídeos. Quando ele reencarna no hominídeo, ali começa essa simplicidade e ignorância, porque ele tem consciência de si e capacidade de livre-arbítrio. Num primeiro momento, Deus o direciona e depois ele precisa tomar consciência e fazer as escolhas por ele mesmo, né? E isso não vai se dar no mundo espiritual apenas. Quando é criado, sim, porque é do princípio das coisas que nós ainda não temos nem parâmetro para entender. Mas eles estão falando do espírito com E minúsculo, não com o espírito do espírito com E maiúsculo. Entendeu? Aquele espírito lá das primeiras perguntas que nós colocamos agora há pouco. Tem mais uma questão que vai ficar mais claro. Na questão 609, Kardec te pergunta: uma vez no período da humanidade, conserva o espírito traços do que era precedentemente? Quer dizer, o estado que se achava no período a que se poderia chamar anti-humano? Vejamos a resposta. Conforme a distância que medei entre os dois períodos e o progresso realizado, durante algumas gerações pode ele conservar vestígios mais ou menos pronunciados do estado primitivo, porquanto nada se opera na natureza por brusca transição. Então vejamos a resposta muito clara. Essa transição da animalidade para a humanidade, ela é gradativa. Por isso que nós ainda, mesmo no planeta Terra, temos ainda muitos traços de animalidade em nós. Tá? A pergunta, no caso do quando o ser humano ele perde determinados sentidos que são mais aguçados no animal, é para ele desenvolver outros sentidos? Sim, para desenvolver mais o senso moral, para desenvolver mais a inteligência, utilizando o livre-arbítrio de uma outra forma. Porque se ele tivesse as percepções, por exemplo, o olfato que o cachorro tem, a audição que o gato tem e a visão que a águia tem, nós estaríamos quase que já com limitações. Nós ficamos focados fora do que dentro. Imagina se nós tivéssemos toda essa agudeza de sentido. Aí a gente só viria coisa de fora, e as de dentro a gente deixaria para segundo plano, né? Então, por isso, nós temos limitações nos sentidos sensoriais para podermos desenvolver o senso moral. Há sempre anéis que ligam as extremidades da cadeia dos seres e dos acontecimentos. Aqueles vestígios, porém, se apagam com o desenvolvimento do livre-arbítrio. Os primeiros progressos só muito lentamente se efetuam, porque ainda não tem a secundá-los à vontade. Vão em progressão mais rápida à medida que o espírito adquire perfeita consciência de si mesmo, que é o processo do desenvolvimento da individuação. Então, essa consciência de si é exatamente esse trabalho de focar na nossa individuação, cada vez mais autoconsciente. cada vez trabalhando a nossa inteligência consciencial. A desumanização seria o desprezo ao processo de individuação. É um processo em que a pessoa entra no movimento de se materializar, em vez de trabalhar pela sua humanidade, ela foca na animalidade que ela ainda traz dentro de si. No personismo, é apego a determinadas posturas e valores falseados que são mais fáceis de serem trabalhados do que a individuação. A individuação é um processo eminentemente trabalhoso, que pede de nós esforços continuados, pacientes e perseverantes. O personismo é o parecer. E se você parece bem na foto, numa sociedade hipócrita e superficial, está tudo muito bem, não está? É o bem de faz de conta, né? O bem falso. Ter-se-ão enganado os espíritos que disseram constituir o homem um ser à parte na ordem da criação? Tem alguns espíritos que falam que o ser humano é um ser à parte. O que, que significa isso? Será que existe esse ser à parte? Vejamos a resposta. Não, mas a questão não fora desenvolvida. Demais, há coisas que a seu tempo podem ser esclarecidas. O homem é, com efeito, um ser à parte, visto possuir faculdades que o distingue de todos os outros e ter outro destino. A espécie humana é a que Deus escolheu para a encarnação dos seres que podem conhecê-la. Então, por que que o ser humano é considerado um ser à parte? Porque é um outro reino. Só a doutrina espírita fala que o ser humano está no reino hominal. Biologicamente, nós somos considerados o quê? Animais, mamíferos. Do ponto de vista da ciência materialista, nós somos animais, mamíferos. A única diferença dos outros animais é que a gente pensa um pouquinho melhor que os outros, só. Mas mais nada, né? Porque o senso moral não é levado em consideração. Mas nós estamos num outro reino da natureza, que é o reino hominal, que Joana de Anjos fala, denomina do reino hominal. Então, é da espécie humana que nós vamos ter consciência de Deus, que nós não tínhamos antes. Vejamos a questão 755. Como pode dar-se que no seio da mais adiantada civilização se encontrem seres, às vezes, cruéis quanto os selvagens? Então, numa sociedade, às vezes, já avançada, civilizada, existem pessoas cruéis. Que é uma outra, existe essa desumanização até de deformar o perispírito, e isso passa por um sentimento de crueldade, seja consigo mesmo, seja com o próximo. A culpa, por exemplo, é um processo de crueldade consigo mesmo. O ódio é crueldade com o outro. Do mesmo modo que numa árvore carregada de bons frutos se encontram verdadeiros abortos, são, se quiseres, selvagens que da civilização só têm o exterior. Lobos extraviados em meio de cordeiros. Espírito de ordem inferior e muito atrasados podem encarnar entre homens adiantados na esperança de também se adiantarem, mas desde que a prova é por demais pesada, predomina a natureza primitiva. Então, uma pessoa desumanizada, mesmo que tenha um verniz social. Porque esses dois extremos, muitas vezes, é um movimento pendular. A pessoa tem um movimento de desumanização, ao mesmo tempo que tem o personismo para ocultar as suas mazelas no personismo. Por que que nesse período de transição tem acontecido muito essa crueldade? Porque as regiões inferiores do planeta estão sendo esvaziadas. Então, muitos espíritos que estavam há centenas de anos na dimensão espiritual, nas furnas, nas regiões umbralinas, estão reencarnando para ter a última oportunidade na Terra para permanecer evoluindo no planeta Terra e não serem exilados. Mas como o próprio texto diz, a maioria sucumbe porque esse movimento ligado à crueldade ainda é muito forte em muita gente. Vejamos o comentário de Allan Kardec na questão 717, para a gente entender bem o que é o personismo. Ele diz: a civilização desenvolve o senso moral e, ao mesmo tempo, o sentimento de caridade que leva os homens a se prestarem mútuo apoio. Os que vivem à custa das privações dos outros exploram em seu proveito os benefícios da civilização. Dessa tem apenas o verniz, como muitos há que da religião só tem a máscara. Então, isso que é o personismo. A pessoa, do ponto de vista externo, é aquela pessoa que às vezes está bem trajada, está toda ali muito bem, mas é tudo um verniz social. Lá no fundo, ela traz todo um processo desumano. Na questão 785, qual é o maior obstáculo ao progresso? O orgulho e o egoísmo. Refiro-me ao progresso moral, porquanto o intelectual se efetua sempre. À primeira vista, parece mesmo que o progresso intelectual reduplica a atividade daqueles vícios, desenvolvendo a ambição e o gosto das riquezas, que a seu turno incita o homem a empreender pesquisas que lhe esclarecem o espírito. Então é o egoísmo e o orgulho que forja todo esse estado de materialismo, que faz com que a pessoa se distancie de Deus e não realize esse processo tanto de trabalhar a sua imaterialidade, que nós vimos no nosso encontro passado, quanto a sua unicidade com Deus dentro da individuação. Assim é que tudo se prende no mundo moral como no mundo físico, e que do próprio mal pode nascer o bem. Curta, porém, a duração desse estado de coisas, que mudará a proporção que o homem compreender melhor que, além do que o gozo dos bens terrenos proporciona, uma felicidade existe maior e infinitamente mais duradoura. Quando nós tomamos consciência dessa felicidade maior e mais duradoura, nós começamos o nosso trabalho ativo de individuação, né? Em que as questões materiais vão realmente ficar no segundo plano e nós trabalhamos em função desse estado de superioridade. Só para recordar, nós vimos essa mensagem em detalhes no nosso encontro passado, mas aqui Lázaro, nessa mensagem do A Afabilidade e a Doçura, ele fala do personismo, quando ele diz: a benevolência para com seus semelhantes, fruto do amor ao próximo, produz a afabilidade e a doçura, que lhes são as formas de manifestar-se. Então, a afabilidade e a doçura é próprio daqueles que estão trabalhando pela individuação. Entretanto, nem sempre há que fiar nas aparências. A educação e a frequentação do mundo podem dar ao homem o verniz dessas qualidades, que é o personismo. Então, o parecer em detrimento do ser. Quantos há cuja fingida bonomia não passa de máscara para o exterior, de uma roupagem cujo talhe primoroso dissimula as deformidades interiores? O mundo está cheio dessas criaturas, que têm nos lábios o sorriso e no coração o veneno, que são brandas desde que nada as agasse, mas que mordem a menor contrariedade, cuja língua de ouro, quando falam pela frente, se muda em dardo peçonhento quando estão por detrás. Então, aqui ele descreveu totalmente o processo do personismo. O parecer bom, o parecer justo, o parecer puro, em detrimento do ser. Não basta que dos lábios manem leite e mel, se do coração de modo algum lhe está associado só a hipocrisia. Aquele cuja afabilidade e doçura não são fingidas nunca se desmente. É o mesmo tanto em sociedade como na intimidade. Esse é o demais, sabe que se pelas aparências se consegue enganar os homens, a Deus ninguém engana. Então, quando nós estamos focados na individuação, nós vamos desenvolver esses valores, as virtudes do coração. Quando nós estamos focados no parecer do personismo, nós forjamos, como ele diz, essa fingida bonomia, que é pura hipocrisia. Como fica a individuação no período que uma pessoa tem uma doença como Alzheimer? A individuação não é do corpo físico, é do espírito imortal. A pessoa com Alzheimer, ela está com uma degeneração no cérebro, no cérebro do corpo físico. Mas o espírito permanece lúcido dentro daquele, como se estivesse preso naquele corpo. Normalmente as doenças degenerativas são os próprios processos que o espírito cria para si mesmo, que são verdadeiras prisões sem grades. Agora, por que que Deus permite? É aquilo que nós vimos. Do mal sempre vai surgir um bem. O espírito que fica naquela condição, aparentemente ele é um vegetal. Para quem é materialista, o espírito com Alzheimer, a pessoa com Alzheimer é um vegetal. Mas para o espírita e aquele que compreende todo esse processo da individuação, aquele sofrimento do espírito que não consegue se manifestar vai lhe ser útil nesse próprio movimento da individuação, já não mais na dimensão física, na dimensão espiritual, porque ele é convidado a fazer toda uma reflexão. Se ele dura 10 anos com Alzheimer, são 10 anos numa reflexão íntima que para o espírito vai ser muito significativo para o seu futuro. Então a individuação é sempre o trabalho nessa direção. Se ele não se revolta, mesmo que ele se revolte do sofrimento que advier da revolta, ele vai chegar um momento que vai trabalhar pela individuação. Quer a pessoa murmure, quer ela se submeta, todos nós vamos chegar à evolução. É o que nós vimos nos textos do Livro dos Espíritos. Vamos fechar os olhos, entrar em contato. Entre em contato com você mesmo, essência, buscando sentir o conteúdo estudado nesse encontro. O que você entendeu do conteúdo que se aplique à sua vida? O conteúdo estudado mudou de alguma forma as suas possibilidades de sentir e vivenciar o atributo da unicidade de Deus, de modo a se esforçar para desenvolver em si mesmo esse atributo divino, trabalhando pela sua individuação por meio da prática das virtudes? Caso positivo, que mudança foi essa?

Neste encontro, refletimos sobre a necessidade de se cultivar a nossa espiritualidade essencial pela prática das virtudes, especialmente a afabilidade e a doçura, a partir da certeza de que somos espíritos imortais em busca de nossa individuação. Como você sente a sua espiritualidade? Você a tem cultivado em espírito e verdade? Você tem trabalhado pela sua individuação? Como você tem lidado com a afabilidade, a doçura, desenvolvendo o bem em si mesmo? Que ações você pode realizar para ampliar a manifestação destas virtudes?

Sinta-se agora um espírito imortal em busca de sua individuação, pelo conhecimento pleno e cumprimento das leis divinas, pela prática das virtudes e pela busca da unidade com Deus. Mergulhe profundamente nessa verdade espiritual. Sinta, veja-se desenvolvendo todas as virtudes essenciais da vida

Você compreendeu a necessidade de fazer esforços para desenvolver a unicidade com Deus em sua intimidade, construindo o reino de Deus dentro de si mesmo, de si mesmo?

Como você sente a sua vida aplicando o conteúdo estudado? Como ele pode melhorar a sua vida em sua busca de autotransformação e nas suas atividades na prática do bem?

Agora lentamente vá retornando ao seu estado de vigília, trazendo fixada na mente, no coração, as respostas que lhe vieram à mente. Todo esse conteúdo está no site do Projeto Espiritizar. Nós trabalhamos bastante conteúdos teóricos. Basta acessar o site no canto esquerdo, clica lá, que tem em PDF todo o conteúdo, as perguntas, tudo que nós trabalhamos, tá?

amigas queridas e queridos. Tão bom, né, estar aqui com vocês novamente, mais uma prece pela vida. Com muito carinho, a gente agradece a presença de todos que estão aí do outro lado da tela, nos acompanhando, mas também a equipe que está aqui, ó, dando sustentação para que esse momento de prece aconteça e que seja um momento assim de muita beleza, mas sobretudo de muita paz para todos nós. Então sejam todos muito bem-vindos e se sintam carinhosamente abraçados aí nos seus lares, no trabalho, onde quer que vocês estejam. Então vamos descrever aqui a nossa tela para a gente colaborar com a inclusão, né, e a acessibilidade para os nossos irmãos que porventura, nesse momento, no corpo físico, estão com alguma impossibilidade de enxergar, mas também de perceber, né, de elaborar a ideia visual da nossa tela. Então, a gente está aqui em dois quadros, né, e esses dois quadros têm duas pessoas. Num quadro estou eu, meu nome é Sandra, e eu sou uma mulher de pele clara, cabelos castanhos, na altura do ombro e cacheados. E eu estou usando um fone discreto de ouvido na cor branca e estou com uma roupa estampada. Atrás de mim dá para perceber uma estante com alguns livros e uma cortina branca sobre uma parede branca também. Ao meu lado, a querida amiga Regina Beatriz. Né? Nós estávamos com muita saudade de nos encontrarmos aqui. Aí estou socializando aí para vocês saberem, né? Que eu estou aqui na Paraíba, ela está em Minas, mas aí o computador nos ajuda, né? A internet facilita tanto, a gente sempre está se vendo, mas aí a gente, eu estava de férias e aí a gente ficou uns dias sem se ver. Assim como eu fiquei aqui sem estar com vocês nesse encontro, né? Que é um encontro de almas, um encontro bem carinhoso. E a Regina é uma mulher também de pele morena clara, o cabelo dela é curto e cacheado também, e é já um pouco grisalho. Mas ela tem um detalhe que vocês precisam saber. Ela tem um cachinho assim na lateral do rosto do lado direito, que é lindo. É o charme dela. E ela usa óculos e está usando hoje uma blusa preta, porque facilita, né, na hora da interpretação em Libras. Atrás da Regina tem uma cortina azul. Então, agora que vocês já sabem como é que a gente está aqui distribuído, vamos para o nosso momento de preparação. E esse momento de preparação é aquele momento onde a gente pega as nossas águas e traz para perto da gente, coloca ali do lado, para ela receber toda a energia desse momento, toda a energia da nossa prece, das nossas reflexões. Então, pega a tua água, traz para pertinho de você, para que ela possa ser fluidificada com a força das nossas orações e dos amigos espirituais que nos acompanham, porque eles estão colaborando também com esse processo. Agora que a gente já está preparado, água ali do lado, vamos então para a nossa mensagem de hoje, que é a de número 33, que o título é Em Ti, e essa é a lição do livro Episódios Diários, né? Livro de Divaldo com o Espírito Joana de Ângeles. Então vamos lá para a lição de número 33 que diz Em Ti. Então olha só, é uma mensagem que vai falar direto ao nosso coração, direitinho para o coração da gente, tá? Até o título dela chama atenção para isso. E vai dizer que coisas desagradáveis acontecem na vida da gente, acontece com todas as pessoas, em todos os lugares, em todos os tempos. Afinal de contas, a gente já entendeu que a gente está num planeta de expiação e prova. Então, é um planeta que enfrenta muitos desafios. Então, claro, nesse mundo de desafios, a gente vai vivenciar experiências que nós vamos julgar como desagradáveis para aquele momento. Aquele momento não vai ser legal. Vai ser uma coisa que a gente vai achar ruim, mas
Prestem muito atenção que Joana de Angeles está nos dizendo. Mesmo nesses momentos que as coisas não aconteceram do jeitinho que você planejou, que você queria, você não esteve só. Você não esteve desamparado. Você não esteve esquecido pela mão de Deus. O Pai Celestial não desampara nenhum dos seus filhos por nada. Então, nunca podemos nos sentir nessa condição de desamparo. A gente tem que se sentir o tempo todo acolhido, amado e protegido. O tempo todo guiado pelo Pai que manda seus anjos. Então, a gente tem que ouvir as nossas intuições, ouvir, às vezes, os anjos falarem pela boca dos nossos amigos, dos nossos familiares, que vão nos alertar. Às vezes, uma mensagem que chega para a gente, seja pelo WhatsApp, seja por uma live que a gente está assistindo, uma leitura que a gente faz. Então, a mensagem divina, o amparo de Deus, chega através de muitas pessoas, de muitas formas. A gente só precisa estar atento. Então, o que acontecer na tua vida, o que estiver acontecendo agora, e para você parecer que é ruim, não pense assim. Mais tarde, talvez, você descubra que foi uma grande bênção. Mas a gente, na hora que a gente está vivendo a dor, o sofrimento ou o problema, claro, é difícil, né? É difícil a gente perceber onde está a bênção, onde está a lição, onde está o meu aprendizado, onde está aqui a importância desse acontecimento para a minha evolução. É difícil, né? Naquele momento a gente sabe que é para mim e para você, para a Regina, para todo mundo é difícil. Mas a gente não pode entender que esse problema momentâneo possa significar que eu estou esquecido por Deus, porque eu não estou. E o que ocorre de prejudicial, de ruim, de chato, mais tarde a gente vai compreender, tá? E aí, para compreender, a gente precisa o quê? Saber esperar, saber aguardar, ter paciência, ter fé, conservar a esperança, com a certeza daquilo que Joana fala. Deus está em toda parte. E, obviamente, como diz a mensagem, Deus está em mim, Deus está em você, Deus está naquele outro que às vezes está até lhe machucando, que às vezes você até acha que é a causa do seu problema. Deus está ali também. Deus habita em toda a imensidão do universo. Está aqui dentro, está fora de mim. Pai nosso que estás no céu, mas que também está aqui na terra, tá na minha alma, no meu coração. Eu estou mergulhado na luz de Deus. E o meu irmão, que caminha comigo nessa jornada, às vezes até me dando trabalho, também está mergulhado na luz divina, também é Deus vivendo nele. E eu preciso reconhecer isso para poder eu ter paciência, para poder saber esperar, para poder compreender. Então, procure encontrar Deus, não só naqueles momentos felizes, nas coisas boas, quando tudo está bem, não. A gente precisa procurar Deus em toda parte, em todos os lugares, em todas as pessoas, em todos os momentos. Inclusive nesse momento de pandemia, não é? Não vamos pensar que estamos desamparados. Deus está conosco, inclusive durante a pandemia. Está na minha casa, na tua. Não te afasta. Tem certeza absoluta que Ele está em toda parte, nos hospitais, onde tem doentes, onde tem desabrigados, abandonados, pessoas sofridas. Ele está em toda parte, esperando uma oportunidade para se mostrar, para mostrar as suas bênçãos. Às vezes, sabe, gente, como disse Jesus, a gente não tem olhos de ver, a gente não enxerga, a gente não percebe, mas está lá. É preciso olhar com amor no coração para a gente achar o amor de Deus, inclusive nas horas difíceis. Não podemos jamais esquecer disso. O desafio que nós vivemos aqui no planeta Terra é o desafio da evolução. A gente não está aqui para aprender, para evoluir, para se melhorar, para corrigir aquelas coisas que ainda são ainda pequenas em nós, para fazer crescer e brilhar, como disse o Mestre Jesus, a nossa luz.
Então, tem um desafio a enfrentar para poder a gente fazer a luz brilhar. E a nossa luz brilha nos desafios da vida, no cotidiano, né? Então, em cada situação em particular, em cada vida, em cada momento das nossas vidas, a gente vai ter a oportunidade de provar a nossa fé e o nosso amor em Deus. Todos nós, individualmente, mas também coletivamente. A gente pode se ajudar nesse processo, né? Então, o que é que a gente precisa fazer? Aproveitar, tirar proveito de todas as situações, até das difíceis, até dessas melindrosas, dessas coisas complicadas, até da pandemia, né? Então a gente também precisa ter proveito. Aproveitar, ter proveito no sentido de aproveitar. Como é que vai se aproveitar? Aproveitar aquilo que está acontecendo, mesmo que seja triste e ruim, e transformar isso numa lição, num aprendizado. A gente transforma isso e traz para dentro da gente. Em qualquer situação, a gente precisa fazer isso. É esse o nosso propósito aqui na Terra. Então, todos nós, eu, você, a Regina que está aqui do meu lado interpretando, todos nós somos um templo do amor de Deus. Nós somos esse lugar onde o amor de Deus se manifesta, onde ele consegue mostrar. Então, vamos ser assim, vamos honrar, né? Vamos respeitar essa escolha que Deus fez para as nossas vidas, né? Ser um templo do amor de Deus. Isso ocorre não só conosco, mas com tudo na natureza, né? Tudo na natureza leva a isso, a que a gente olhe e observe ali a manifestação do amor divino. Nas plantas, nas flores, na chuva, no sol, no vento, no mar. Enfim, em todos os lugares a gente pode fazer isso, a gente pode contemplar. Então, do mesmo jeito que está na natureza a presença divina, ela está também na gente. Vamos manifestar esse amor divino sentindo, mas também fazendo que o outro que está junto de nós compreenda isso. Vamos ser esse instrumento, né? Vamos ajudar para que Deus habite em mim e habite no outro através do meu exemplo, através da maneira como eu me comporto, como eu sinto as coisas, tá? Então, esse templo divino, deixar Deus se manifestar em mim, porque ele já habita, né? E a gente pode fazer os outros também encontrar Deus através das nossas atitudes, do nosso dia a dia, das nossas falas. Esse é o nosso propósito. E é isso que a gente tenta fazer aqui na Prece pela Vida. Que a gente possa trazer uma palavra, uma mensagem, que faça você que está aí do outro lado, mais uma vez ter esse encontro com Deus. Através das palavras, da mensagem, dos textos, dos sinais, que a Regina tão lindamente interpreta, né? Então, vamos ficar consciente do nosso papel e vamos deixar que o nosso coração encontre Deus em todos nos acontecimentos. E vamos também ajudar para que o outro encontre Deus. Tá? Então, o que é que a gente precisa fazer? Ficar atento. As ideias ruins, aquelas ideias que não são muito boas, vamos afastar, né? E vamos nutrir, vamos alimentar. Vem um pensamento ruim, vamos substituir por uma coisa boa. Porque senão a gente vai ficar frustrado, triste, amargurado, né? E aí, nada disso vai nos ajudar na evolução. Deus nos quer felizes, completos, em paz, leves, amorosos. Enfim, é isso que ele espera de nós. É assim que a gente manifesta o amor de Deus. Bom, depois das nossas reflexões, a gente pode agora conectar o nosso pensamento agora com o do Pai e dizer assim: obrigada, Senhor, muito obrigada por mais esse momento de prece, pelas reflexões que pudemos fazer. E me ajuda, ó Pai, a manifestar a Tua presença em mim, onde quer que eu vá, com quem eu esteja.

0: E espero contar com a presença de vocês amanhã, todo dia, às 18 horas, em prece pela vida. 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Vamos espalhar a mensagem do bem. Fiquem com Deus e até amanhã.
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1: Nós estamos, então, estudando aqui a evolução e a finalidade da alma. O nosso querido Leon Denis, onde ele vem nos explicando, né, que nós, como almas, né, espíritos, estamos aqui com o objetivo de nos elevarmos. Que todos nós estamos envolvidos pela lei de progresso. E que o nosso futuro, de todos nós, de todos os seres que pertencem a este planeta, tem como destino certo a vida superior, né? A vida de espírito puro, como modelo que nós temos, o nosso Mestre Jesus. Boa tarde, Júnior. Que bom você por aqui também com a gente, né? Seja bem-vindo. Então, no início do capítulo, Leon Denis já fala uma coisa linda para nós, né? Porque ele diz assim: a alma, dissemos, vem de Deus. E em nós, é em nós, o princípio da inteligência e da vida. Essência misteriosa. Misteriosa porque a gente não tem, assim, todo o conhecimento do que seja realmente a alma ainda. Mas vamos ter. Que escapa à análise como tudo quanto dimana do absoluto. E essa frase linda que ele coloca aqui, que eu acho maravilhosa: criada por amor. É uma coisa que nós não podemos esquecer nunca, meus amigos. Nós fomos criados por Deus, criados por amor e com amor. E fomos criados, como ele diz também, para amar. Então a gente não pode esquecer disso. Nós não somos coisinhas insignificantes, não. Nós somos coisas importantes, porque fomos criados por Deus, que é a inteligência máxima desse universo. E criados com amor, com um objetivo de um dia sermos espíritos puros, espíritos evoluídos, de não termos mais sentimentos nenhum pequenos, sentimentos nenhum negativos, só pensarmos no bem e no amor, como foi aquele exemplo que Jesus trouxe aqui para nós, e nós sabemos que ele é o nosso guia e o nosso modelo. Né? Boa tarde, respeita, seja bem-vinda. Então, Leon Denis vem falando para nós aqui da alma, e ele nos diz mais adiante que a alma contém no estado virtual todos os germes dos seus desenvolvimentos futuros. Então é outra coisa importantíssima também. Nós já fomos criados perfeitos, ignorantes, sem conhecimento nenhum, mas como está aqui e como a doutrina nos diz sempre, os espíritos nos dizem sempre, temos todas as sementes do bem, das virtudes, dentro já de nós.

0: esperando serem desenvolvidas. E esse trabalho de desenvolvê-las é individual. É cada um de nós que tem que agir, que trabalhar nas várias oportunidades que vamos tendo através das reencarnações, de a cada reencarnação deixarmos desabrochar essas virtudes e um dia estarmos com elas todas floridas, vivenciando todos esses sentimentos bons na vida superior. Então, nós falamos, ele nos falou tudo isso na semana passada, nós estudamos aqui na semana passada, o objetivo da evolução, né, o porquê que nós temos que evoluir. A razão de ser da vida, diz Denis, não é a felicidade terrestre. Não é esse mundo que nós vivemos aqui, como muitos erradamente creem, mas o aperfeiçoamento de cada um de nós. E esse aperfeiçoamento devemos realizá-lo por meio do trabalho, do esforço, de todas as alternativas da alegria e da dor, até que nós tenhamos desenvolvido completamente e elevado ao estado celeste. Então, veja bem, são os espíritos nos dizendo isso. Então, por que que a gente vai desanimar? Não podemos. Isso aqui é, assim, um combustível para nos fortalecer e para deixarmos com que a gente enfrente com força total qualquer dificuldade, como ele diz aqui, qualquer alternativa de dor e de alegria. Porque nós sabemos que isso tudo vai nos levar, se soubermos agirmos de acordo com o que estamos estudando, com o que estamos aprendendo aqui, isso vai nos levar à felicidade que a gente tanto busca, a verdadeira felicidade, que não tem nada a ver com essa que a gente imagina aqui na Terra, né? Essa aqui a gente tem, assim, momentos que a gente tem de tranquilidade, assim, de alegria. São alegrias, como diz Denis, e não felicidade verdadeira. Ele disse também para nós que a lei do progresso não se aplica somente ao homem, que ela é universal. Então, há em todos os reinos da natureza uma evolução que foi reconhecida pelos pensadores de todos os tempos. Então, o universo está em progresso, sempre, está sempre evoluindo, o universo, não somos só nós, não são só os animais, não é só no planeta Terra, não, em todo o ponto do universo, o progresso é uma constante. E uma passagem que ele coloca para nós, que a gente também não pode esquecer, em relação a essa evolução do universo. E ele diz lá que na planta a inteligência dormita. Porque ele falou também que cada elo dessa cadeia representa uma forma de existência que conduz a uma forma superior, a um organismo mais rico. Então, tudo que nós conhecemos, por mais pequenino que seja, até invisível aos olhos, como nós sabemos, né, esse mundo microbiano que existe aí, que nós não enxergamos, tudo isso está sob a lei do progresso. Tudo progride e evolui. Então ele diz que na planta a inteligência dormita, no animal sonha e só no homem acorda. Conhece-se, possui-se e torna-se consciente. E a partir daí, o progresso de alguma sorte fatal nas formas inferiores da natureza só se pode realizar pelo acordo da vontade humana com as leis eternas. Então, veja bem, esse progresso depende de nós. Então, a nossa elevação, o nosso crescimento e, por consequência disso, a vida feliz que a gente tanto sonha, que a gente tanto busca, depende de cada um de nós, do esforço que nós estamos fazendo, no estágio em que nos encontramos, dentro da nossa capacidade, dentro das possibilidades que nos são dadas, de realizarmos essa tarefa de progredirmos, de nos melhorarmos, de nos ficarmos livres de uma vez por todas desse mundo material, que ainda é assim, um meio que a gente tem no estágio em que encontramos para progredir, para crescer, para se melhorar, mas que ainda nos atrasa um pouco, porque ainda ficamos muito ligados a essa matéria, né? E aí, então, ele vem dizendo para nós a respeito dessa teoria da evolução, que ela deve ser completada pela da percussão, isto é, pela ação das potências invisíveis que ativa e dirige lenta e prodigiosa marcha ascensional da vida no globo. Então, tudo, todas as leis, tudo que existe no universo é para nos impulsionar para esse crescimento, para essa evolução. Então, essas potências, como ele diz assim, essas potências invisíveis que nós não vemos, mas que está aí à nossa volta, elas estão aí com esse objetivo, né, de nos impulsionar para esse progresso, para essa vida superior. E ele diz também que o mundo oculto intervém em certas épocas no desenvolvimento físico da humanidade, como intervém no domínio intelectual e moral pela revelação medianímica. O que que ele está querendo dizer aqui? Que as leis divinas, que Deus não criou as leis e nos criou e nos soltou, abandonou, né? Não foi aquele pai que disse assim, ó, aqui está o caminho, você tem tudo para seguir. Não, ele disse isso, mas disse também, deixou bem claro, que não nos abandonaria a qualquer momento, qualquer instante de nossa existência. Nós não estamos sozinhos, não estamos desamparados. Então, esse mundo oculto, esse mundo invisível que nós conhecemos e sabemos, é essa espiritualidade comandada por Deus e por suas leis, elas vêm sempre, de vez em quando, interferir no desenvolvimento físico da humanidade. Então, são os missionários que vêm trazendo, dando exemplos de vida, de como devemos agir. São os missionários que vêm trazendo informações e, além disso, eu, como ele fala aqui, pela revelação medianímica. Então, são espíritos que já não encarnam mais, mas que estão nos apoiando, nos ajudando, nos orientando através dos espíritos que têm a mediunidade aqui e condições de fazer esse intercâmbio e aí trazer mensagens para nós. Como, por exemplo, o nosso próprio Leon Denis, quando aqui esteve encarnado e hoje, como desencarnado, continua também participando dessa evolução aqui desse nosso planeta Terra. Porque nós sabemos, através da doutrina, que você vai atingir a superioridade, vai se tornar um espírito feliz, num mundo feliz, mas não vamos parar de trabalhar. Então, esses espíritos, né, como Jesus, que já atingiu esse grau de superioridade de espírito puro, né, mais elevado, eles não param de trabalhar, porque o trabalho faz parte do progresso, e o progresso é constante, é infinito. Não existe um ponto que a gente vai chegar e dizer assim, bom, aqui parou. Não. Por quê? Porque o universo está em criação. Deus não para de criar, e o universo está sempre crescendo. É? A Julinha coloca ali para nós, quando lemos depois da morte, vemos que em todas as épocas as leis de Deus nos eram reveladas. Sim, é que a gente se preocupa só com aquelas que ficaram mais famosas, que foi a primeira revelação através de Moisés, a segunda através de Jesus e a terceira através dos Espíritos, que é a doutrina espírita. Mas todos os dias, a toda hora, nós estamos recebendo revelações no nosso dia a dia. através dos atos que acontecem na nossa frente, através dos fenômenos que surgem aí, às vezes não tão perto de nós, mas que acontecem no mundo e que nós tomamos conhecimento, mesmo estando distante, é uma mensagem que está sendo passada, é um aprendizado que está sendo passado. É que a gente às vezes não percebe, não para para refletir em cima daquilo. Mas tudo que acontece tem uma razão de ser nesse planeta e nesse universo. Nada acontece simplesmente por acontecer. Ah, vai acontecer aquilo ali porque Deus esqueceu e deixou acontecer. Não. Nada acontece sem que não tenha um objetivo, uma finalidade, e sempre o objetivo e a finalidade de nos fazer crescer. Nunca vai ser com a intenção de castigar, de punir, de maltratar, porque é aquilo que Leon Denis disse lá no início. Deus nos criou com amor. Então, aquilo que foi feito com amor não pode ser maltratado, né? Então é preciso que a gente entenda que é o que ele falou também, que as dores e as alegrias, elas são necessárias na nossa vida, para que a gente possa evoluir, para que a gente possa crescer. Então ele continua dizendo para nós, quando uma raça que chegou ao apogeu é seguida de uma nova raça, é racional acreditar que uma família superior de almas encarna entre os representantes da raça exausta para fazê-la subir um grau, renovando-a e moldando-a à sua imagem. Então vocês vejam bem, né? Isso aí, Francis. Não cai um fio de cabelo sem a permissão de Deus e que não tenha uma finalidade, uma utilidade, né? Então, olha só o que Denis diz para nós. Quando uma raça evoluiu, né, chegou ao apogeu, no caso aqui do nosso planeta, né, sempre ela é seguida de uma nova raça que está vindo. Por quê? Nós sabemos através de Jesus que Deus não para de criar. Então, sempre espíritos estão sendo criados. Por quê? O progresso é uma constante. O infinito, o universo não para de crescer e de evoluir. Então, essa criação divina também não para, né? Então, há que ter espíritos já evoluídos que venham orientar essas raças que estão ainda no primitivismo, como aconteceu conosco aqui no nosso planeta, quando o planeta foi formado, aqui vier, Deus colocou aqui espíritos primitivos que precisavam evoluir, mas que para evoluir precisa-se da orientação de alguém que saiba mais, né? Se nós colocarmos uma turma de... vamos botar assim, 20 crianças no mesmo nível de conhecimento, né? Aliás, sem conhecimento nenhum, dentro de uma sala, e deixarmos que elas fiquem lá sozinhas, não vai acontecer progresso nenhum. Por quê? Porque ninguém ali vai saber orientar o outro, direcionar aquele trabalho ali para que aquelas crianças aprendam alguma coisa. Então, há que ter naquela sala um professor para orientar aquelas crianças ali na caminhada que elas têm que seguir em busca da sua formação intelectual. Assim somos nós. Então, o que que acontece? Esses mensageiros, espíritos que já atingiram um conhecimento elevado, eles reencarnam, esses grupos reencarnam nessas raças mais atrasadas para alavancar ali o progresso e o desenvolvimento. Então, por isso que Leon Denis diz aqui, nunca estamos sozinhos nem desamparados. Porque o objetivo é crescermos, o objetivo é evoluirmos. Então a gente precisa, né, de orientação para essa evolução, para esse crescimento. E ele diz assim: é o eterno imineu entre o céu e a terra, a infinita penetração da matéria pelo espírito, a efusão crescente da vida psíquica na forma em evolução. Ou seja, é a interação desse mundo invisível, desse mundo espiritual que nós não vemos aos olhos, com os olhos da carne, né? Só alguns que são privilegiados aí com a mediunidade. Privilegiados eu não sei, né? Porque quem tem a mediunidade da vidência vê tanta coisa feia também que eu não sei se é privilégio ser médium vidente, não. Eu, pelo menos, não gostaria de ser. Não sou e nem pretendo nem quero ser. Mas é essa interação que existe, né? Então, é o que ele está dizendo aqui, né? Nós... não, Deus não nos criou e não nos colocou aí a nossa vontade, não. Nós sempre estaremos amparados, sempre. Essa interferência do mundo espiritual é uma constante no mundo material e vice-versa. É necessário que isso aconteça para que o progresso avance, né? E ele continua dizendo para nós: o aparecimento dos homens na escala dos seres pode explicar-se assim. Aí ele vem explicando para nós assim, olha só que coisa linda. Leon Denis é maravilhoso nesse ponto, né, de fazer as colocações e de explicar de uma maneira assim, muito poética e sentimental. E ele diz assim: o homem demonstra-nos a embriogenia. É a síntese de todas as formas vivas que o precederam. O último elo da longa cadeia de vidas inferiores que se desenrola através dos tempos. Mas isso é apenas o aspecto exterior do problema das origens, ao passo que amplo e impotente é o aspecto interior. Então, o que que ele diz aqui, né? Quando ele... aí, Júnior, achou... valeu, amigo. Quando ele diz aqui que o homem demonstra-nos a embriogenia, é a síntese de todas as formas vivas que o precederam, é aquela... são as formas que, através da concepção, né? Quando o espermatozoide se encontra com o óvulo e ali... né, forma o ovo que vai gerar a criança, que vai gerar o bebezinho. Então, o que que acontece? Desde que o ovo se forma, ele vai passando por transformações. Por transformações. E a cada forma, né, que aquele embrião vai se transformando, vai passando, vai sendo a forma desses seres, de formas vivas aqui, desses seres que precederam. Se a gente observar o desenvolvimento, nós vamos ver lá os seres primitivos que começaram a formação do planeta. E ali é representado. Olha só o que que Leon Denis foi ver para nós, né? Então nós vamos ver lá toda aquela a formazinha do embrião, tipo aquele bichinho, depois faz um rabinho, depois vai saindo os bracinhos, e a gente vai vendo que são os tipos que nós já tivemos aí de seres vivos dessas formas, até chegar formar o bebê completinho e ele nascer. Mas ele diz que isso é apenas o aspecto exterior, que o passo mais amplo e importante é o aspecto interior, ou seja, a alma que habita aquele homem. Essa essência que é a alma, que é o espírito que habita aquele ser que foi desenvolvendo. E aí ele diz, assim como cada nascimento se explica pela descida à carne de uma alma que vem do espaço, assim também o primeiro aparecimento do homem no planeta deve ser atribuído a uma intervenção das potências invisíveis que geram a vida. E ele continua: a essência psíquica vem comunicar às formas animais evoluídas o sopro de uma nova vida. Vai criar para a manifestação da inteligência um órgão até então desconhecido, a palavra. Então, Leon Denis está mostrando aqui, desde que fomos criados lá, né? Que o planeta, vamos colocar assim, que o planeta foi criado e que as primeiras formas vivas foram surgindo e ali se desenvolvendo, é a lei do progresso agindo, que foi crescendo, foi evoluindo até chegarmos a nós, seres humanos, mas com essa essência psíquica, tá? Que todos nós possuímos, que é a alma, a evolução até chegarmos a esse órgão importantíssimo para nós, que é a palavra. Ou seja, o meio que a gente tem de se comunicar. Quando ele coloca aí a palavra, não é só a palavra falada ou a palavra escrita, né? A palavra, no modo geral, que abrange, de um modo geral, a comunicação entre os seres. E ele continua dizendo para nós: elemento poderoso da vida social, o verbo aparecerá e, ao mesmo tempo, a alma encarnada conservará, mediante seu invólucro fluídico, a possibilidade de entrar em relações com o meio de onde saiu. Olha só que lindo. Isso aí, ele está demonstrando essa evolução da alma, que já existiu sempre lá, desde que o mundo foi criado, como princípio inteligente. Como ele falou aqui atrás para nós, né? O princípio inteligente, ele dormiu lá no vegetal. A inteligência dormita, desculpem, no animal. Na planta, é, no vegetal. No animal sonha. Então, vem sendo desenvolvido. Gente, não é que nós tenhamos sido animal, não. Isso tem que ficar bem claro. É o princípio inteligente que veio sendo desenvolvido nos três reinos. Lá no reino mineral, no reino vegetal e no reino animal. Vivenciamos essas experiências, as experiências nesses reinos. Mas ninguém foi pedra, ninguém foi pé de couve, ninguém foi gato, cachorro, nem bicho nenhum, não. Tá bom? Isso tem que ficar bem claro. Quando ele diz aqui, ele frisa bem: a inteligência dormita no animal e sonha no vegetal e sonha no animal e vem acordar no reino hominal como homem. E aí entra nesse processo que ele consegue da comunicação, que, através da palavra. Então ele diz para nós que a evolução dos mundos e das almas é regida pela vontade divina, que penetra e dirige toda a natureza. Mas a evolução física é uma simples preparação para a evolução psíquica. E a ascensão das almas prossegue muito além da cadeia dos materiais. O que que Leon Denis está dizendo para nós aqui? Que esse processo evolutivo, esse processo de evolução dos mundos e das almas, é de acordo com a vontade de Deus. Tudo acontece ali com a vontade de Deus, né? E que vai penetrar e que é dirigido por toda a natureza. Mas a evolução física é uma simples preparação para a evolução psíquica. Ou seja, essa evolução que a gente teve dos nossos corpos, tá? Que a gente teve desde que fomos criados lá como princípio inteligente até o estágio que nós nos encontramos, é uma preparação para a continuidade desse ser importantíssimo que somos, que é à condição de espírito imortal. E aí ele diz assim, e a ascensão das almas prossegue. Então nós estamos tendo essa passagem aqui nesse mundo material, estamos encarnando nesses corpos, cada um tem o seu corpo aí que precisa, que para a sua evolução a cada encarnação. Ainda hoje de manhã a gente estava estudando isso. Por que que os corpos não são iguais? Não são iguais. Porque cada espírito tem uma necessidade. Cada um de nós somos individualidades e temos necessidades diferentes. Quer dizer, todos estamos com o mesmo objetivo, que é chegarmos à perfeição. Mas cada um de nós está num ponto diferente. Então, cada um de nós tem necessidades diferentes. Então, precisamos de corpos de acordo com essa necessidade. Quando atingirmos o estágio de não precisarmos mais evoluir, para evoluir não precisarmos mais desses corpos, nossa evolução continua no mundo espiritual. Então é o que ele diz aqui, ó, a ascensão das almas prossegue muito além da cadeia dos mundos materiais. O Francis colocou para nós, Denis, que se referia aos estágios da inteligência criada por Deus. Sim, é por aí. Mas o que ele está querendo frisar aqui é que nós não pertencemos a esse mundo material. Isto é apenas uma passagem nesta caminhada evolutiva que nós estamos realizando. Então, nós estamos de passagem aqui neste planeta, neste mundo material. Nosso objetivo é a verdadeira vida, que é o mundo espiritual. E aí, ele diz para nós assim, o que impera nas baixas regiões da vida é a luta ardente, o combate sem trégua de todos contra todos, a guerra perpétua em que cada ser faz esforço para conquistar um lugar ao sol, quase sempre em detrimento dos outros. Essa peleja furiosa arrasta e dizima todos os seres inferiores nos seus turbilhões. Então, olha só, esse mundo material ainda provoca em nós, apesar de precisarmos passar, e por isso que a gente tem que passar, esse mundo material, ele vem trazer em nós, porque ainda estamos nessas baixas regiões, né, da vida, estamos ainda, somos espíritos ainda, não vou dizer assim, inferiores, mas ainda estamos bem longe da superioridade. Então a gente ainda trava uma luta constante conosco mesmo e com aqueles que estão à nossa volta. É o que ele está dizendo aqui. Essa guerra perpétua em que cada ser faz esforço para conquistar um lugar ao sol. Porque nós precisamos dessa caminhada aqui material, de passarmos por esse aprendizado para chegarmos à superioridade. E aí ele diz, o nosso globo é como uma arena onde se travam batalhas incessantes. Daí a gente lembra o que Jesus nos disse quando ele esteve aqui entre nós, né? Eu não vim trazer a paz, eu vim trazer a guerra. Essa guerra que Jesus quis se referir é essa guerra que nós vamos travando para a busca da nossa evolução. O que ele disse aqui, que essa peleja furiosa arrasta e dizima todos os seres inferiores nos seus turbilhões, são aqueles que só se preocupam com o crescimento, com a evolução material. Então, estão no estágio de inferioridade. E vocês vejam, o que acontece? São aqueles que se preocupam com os bens materiais, em adquirir bens materiais, em valores materiais, e vivem travando isso, guerreando isso, e com isso vão se dizimando. Olha o exemplo que a gente tem da ambição das nações e das guerras. O que forma uma guerra? É uma nação querendo domínio total sobre a outra. O que é isso? Egoísmo, ambição. Ambição, egoísmo, material. Daí essas lutas incessantes, né? E ele continua dizendo para nós: a natureza renova continuamente esses exércitos de combatentes. Na sua prodigiosa fecundidade, gera novos seres, mas logo a morte ceifa em suas fileiras cerradas. Essa luta, horrenda à primeira vista, vejam só o que ele vai dizer aqui, é necessária para o desenvolvimento do princípio de vida. Dura até o dia em que um raio de inteligência vem iluminar as consciências adormecidas. Então é por isso que Jesus disse lá: nenhuma ovelha de meu Pai se perderá. Porque todos os seres que estão neste planeta, encarnados ou desencarnados, não importa o estágio de evolução em que estejam, pode ser aquele espírito bem aperreado, bem emputecido, bem petrificado ainda, que a gente conhece, que é capaz das maiores atrocidades, mas um dia esta criatura vai ser um espírito puro aqui. Porque num determinado ponto de sua existência, um raio de inteligência vai iluminar aquela consciência e ele vai perceber que não é aquele o caminho que ele tem que traçar para chegar à verdadeira felicidade. Todos, com todos nós, acontece, aconteceu e vai acontecer esse toque, né? É como se a gente diz, como se diz aí no popular, é a caída da ficha. Caiu a ficha na criatura, percebeu que tem que evoluir, então vai à luta. E aí ele diz: é na luta que a vontade se apura e afirma, e é da dor que nasce a sensibilidade. Isso, Louise, verdade, né? Bem lembrado. A gente está estudando o livro Libertação, que nos mostra bem isso aqui que Leon Denis está dizendo para nós. Porque lá nós temos um grupo de espíritos que são inteligentíssimos, intelectualmente falando, mas que é a tropa lá do Gregório, mas que ainda se comprazem no mal. E que a gente vai, no decorrer da leitura do livro, nós vamos vendo lá que sem ninguém forçar nada, sem ninguém impor nada, apenas pela visão, né? Porque eles estão vendo o trabalho que o Gúbio e os seus amigos, seus assessores, estão realizando em benefício de muita gente, eles são tocados. E é assim que acontece também com a humanidade encarnada. Por isso que Deus permite, como nós vimos lá no início, esses flagelos que para a gente parece que é uma coisa terrível, mas esses flagelos, eles são permitidos, né? Essas catástrofes que a gente vê, esses acidentes terríveis, eles são permitidos justamente para nos servir de exemplo, para despertar em nós essa sensibilidade que ele diz aí, que só desperta através da dor. A dor, o sofrimento, né? Aquela dor, assim, principalmente a dor moral, ela desperta as criaturas nas suas potências que estão lá em germe. Vocês podem analisar, e eu estava observando isso quando eu estava fazendo aqui o estudo desse livro, para a gente falar aqui agora, a gente faz um estudo antes, eu estava me lembrando, eu parei para refletir em relação a todas essas criaturas que a gente tem notícias aí, que passam por acidentes terríveis na vida. Prestem bem atenção como essas criaturas, aqueles que a gente tem conhecimento, como essas criaturas cresceram moralmente. Né? Eu estava vendo uma reportagem na televisão daquela menina Georgette, que era treinadora de um grupo de ginastas aqui no Rio de Janeiro, né? E eles sofreram um acidente, inclusive tinha até aquela menina que era a ginasta, que foi campeã, e me lembrei, eu me esqueci o nome dela agora, irmã do Diego, eu me lembro do Diego Hipólito, da menina, eu sempre esqueço o nome, sei que é Hipólito. Ela era a treinadora. Então, eu estava vendo uma reportagem, né, porque ela saiu desfilando... É, Daniele, isso mesmo. Porque ela saiu desfilando numa escola de samba, numa cadeira de rodas. E aí, então, estavam fazendo, né, a reportagem em relação ao fato do que aconteceu com ela. Dali, claro, entrou num primeiro momento num estágio de depressão, porque era uma ginasta, né? E de repente ela perde essa capacidade de ensinar, essa capacidade de poder dar continuidade àquele trabalho. Ela achou que seria acabado, que não ia conseguir. Mas dali, daquela situação, ela conseguiu forças para continuar o trabalho, continuou treinando as ginastas, continuou trabalhando e tem uma vida assim, como ela mesma estava dizendo. Hoje ela tem uma vida muito melhor do que a vida de antes do acidente, porque ela consegue observar coisas hoje, pequenos detalhes que são importantes na nossa vida e que a gente, por estar tudo bem, deixa passar. E entre elas existem outros, a gente pode ver aí todas essas criaturas que a gente tem notícia de que passam por tragédias, até amigos conhecidos mesmo, como que as criaturas se modificam depois. É isso aqui, é a dor trazendo, despertando a sensibilidade. Infelizmente, né, nós, no estágio em que nós estamos, nós só conseguimos despertar esses sentimentos, essas potências que nós temos já em germe dentro de nós, através da dor, aquela cutucada, e aí a gente vai e se mexe em todos os setores da nossa vida, né? É por isso que a gente diz, Dr. Bezerra de Menezes diz muito isso, a dor é uma bênção de Deus na nossa vida, né? Pois é, Júnior, a gente tem vários exemplos, né? Eu cito esses conhecidos porque todo mundo conhece, sabe? Mas a gente tem na família, nos amigos, pessoas que tinham uma vida assim bem desligada de tudo, não levava nada a sério e que de repente passam por uma situação, né? E que, olha, a produção que tem depois, como se modificam, como se fortalecem em função da dor. Então, a dor é necessária na nossa vida. Aí ele diz para a gente, a evolução material, a destruição dos organismos é temporária. Representa a fase primária da epopeia da vida. Então, olha só, essa situação que nós estamos vivendo aqui na vida material, com essa destruição dos organismos, isso é temporário. A gente não vai ficar aqui para sempre, reencarnando aqui na Terra. Não, vai chegar um momento que a gente vai ter aprendido tudo o que esse planeta nos oferece e a gente vai alçar outros voos mais altos, outros mundos, não é? E ele diz, as realidades imperecíveis estão no espírito. Quer dizer, as conquistas morais, os valores morais, elas não se perdem. Não são perecíveis. Perecível, só a vida material. E ele diz, só ele sobrevive a esses conflitos. Essas realidades imperecíveis, essas conquistas, elas não se destroem, só elas continuam. Todos esses invólucros efêmeros não são mais do que vestuários que vêm ajustar-se à sua forma fluídica permanente. Né? Pois é, Francis, eu lembrei, né? Só não quis citar, mas eu lembrei, e vem sempre na minha cabeça. Então, todos esses corpos que nós tivemos, que nós temos, tudo que é da vida material vai ser destruído. É a lei de destruição participando do progresso. Está lá no Livro dos Espíritos. Faz parte do progresso a lei de destruição. A gente percebe que qualquer espaço físico, né, dessas maneiras, ok, mana, dessas catástrofes que acontecem nas cidades, né? A gente vê lá, por exemplo, vimos há pouco tempo, ano passado, esse furacão, essa tsunami lá no Japão, destruiu tudo. E aí, como é que eles estão agora? Se a gente for lá observar, a gente vê através de reportagem, eles estão bem melhores do que antes. Toda vez que alguma coisa, não precisa nem ir muito longe, vamos chegar na nossa casa. Toda vez que acontece alguma coisa na nossa casa, que escangalha alguma coisa, e a gente precisa desmanchar aquilo ali para poder refazer, sempre esse refazimento vai ficar melhor do que era antes. Então, um exemplo, se der um entupimento no banheiro, aí a gente tem que quebrar para poder ver onde está o vazamento, quebra aquilo tudo, o que que acontece? Destrói tudo. Mas aí a gente tem que refazer. E sempre que a gente refaz, refaz para melhor. Por isso que a lei de destruição é lei de progresso. É o que ele está dizendo aqui. Cobre-os com vestuário para representar os numerosos atos do drama da evolução no vasto palco do universo. Então, nós usamos esses corpos para termos uma personalidade a cada encarnação, aprendermos e, com isso, e nos livramos, vamos crescendo e evoluindo através desse mundo material. Mas ele fica. Só a essência que somos nós, vamos continuar progredindo. Então é por isso que ele diz, são invólucros efêmeros, não mais do que vestuários que vêm ajustar-se à sua forma fluídica permanente, não é? Que é o espírito que você é, forma fluídica permanente. Emergir grau a grau do abismo da vida para tornar-se espírito, gênio superior, e isto por seus próprios méritos e esforços, conquistar o futuro hora a hora, ir-se libertando dia a dia um pouco mais da ganga das paixões, libertar-se das sugestões do egoísmo, da preguiça, do desânimo, resgatar-se pouco a pouco das suas fraquezas, da sua ignorância, ajudando seus semelhantes a se resgatarem por sua vez, arrastando todo o meio humano para um estado superior, tal é o papel distribuído a cada alma. Olhem só o nosso papel dentro deste universo em que nós estamos contidos, né? Nossa tarefa, nossa missão, vou ler de novo, olha que lindo. Emergir grau a grau o abismo da vida para tornar-se espírito, gênio superior, e isto por seus próprios méritos e esforços. Conquistar o futuro hora a hora, quer dizer, a cada instante que nós estamos vivendo, é oportunidade que estamos tendo de conquistar esse futuro superior. Ir-se libertando dia a dia um pouco mais da ganga das paixões. Irmos nos desapegando desses valores materiais. A gente tem que olhar para eles, agradecer a existência, porque eles são necessários para nos ajudar nessa caminhada, mas não ficarmos presos a eles. Como a gente vê, infelizmente, criaturas que ainda estão ali agarradas aos bens materiais, né? As joias, a carro, a casa, aos eletrodomésticos, aquilo que tem é meu, é meu, é meu. Não é assim que a gente tem que olhar. Então a gente tem que se libertar dia a dia, ir trabalhando a cada dia. Eu tenho este computador, porque no momento ele me é útil, mas ele não é a minha vida. Ele diz também, libertar-se das sugestões do egoísmo, me autoanalisar e ver onde eu estou sendo egoísta e ali trabalhar para combater, da preguiça e ali trabalhar para combater, do desânimo, eu não posso me desanimar nunca, Nunca. Quando eu entrar no processo de desânimo, eu tenho que me lembrar do meu pai que me criou, que é Deus, e que espera de mim o meu estágio lá nesse mundo superior, que me deu tudo que eu não posso decepcionar. Resgatar-se pouco a pouco das suas fraquezas, da sua ignorância, e buscar o conhecimento como nos ensinou Jesus. Buscar o conhecimento para se libertar da sua ignorância, né? E, através das verdades. E ele diz, ajudando aos seus semelhantes a se resgatarem por sua vez, arrastando todo o meio humano para um estado superior. Questão 132 do Livro dos Espíritos, está lá, objetivo da encarnação, buscar o meu progresso, progredir e participar também deste progresso na obra da criação. Está aqui Leon Denis dizendo para nós, confirmando aquilo que Kardec já tinha trazido para nós. Arrastando todo o meio humano em que eu convivo, aqueles que estão junto a mim, para um estado superior. Tal é o papel distribuído a cada alma. Então vejam a nossa missão. Agora eu pergunto a vocês, nós somos coisinhas pequenas? Nós somos coisinhas insignificantes? Não, meus amigos. Nós somos muito importantes. Nós somos peças muito valiosas nesse universo. E Deus espera que nós cumpramos com essa nossa tarefa, com essa nossa missão. Ele diz assim para nós. Para desempenhá-lo, tem ela, a alma, quer dizer, para desempenhar esta missão de progredir, tem ela, a alma, à sua disposição, toda a série de existências inumeráveis na escala magnífica dos mundos. Então, olha só, para cumprirmos com a nossa missão, nós temos toda a nossa disposição, todas as oportunidades de encarnarmos, de reencarnação. E a cada encarnação, um planejamento que é muito bem organizado, onde nós vamos ter ali preparado toda uma estrutura para a gente poder realizar aquele planejamento. Desde a formação da nossa família até os atos que nós vamos realizar nessa encarnação. Então a gente não pode decepcionar a esse Deus que é nosso Pai. Ele diz, tudo o que vem da matéria é instável, tudo passa, tudo foge. Os montes se vão pouco a pouco abatendo sobre a ação dos elementos. As maiores cidades convertem-se em ruínas. É a lei de destruição. Os astros ascendem-se, resplandecem, depois apagam-se e morrem. Só a alma imperecível paira na duração eterna. Gente, só nós somos indestrutíveis como espíritos imortais. Então, olha a nossa importância. A gente não pode ficar se pegando a coisinhas pequenas, a coisinhas mesquinhas desse mundo material. Ficarem os nossos irmãos se degladiando, como nós vimos na televisão, por causa de um prêmio, de um concurso de desfile de escola de samba. Gente, isso é muito pequeno para a gente ficar se degladiando por conta dessas coisas. Ficarem se degladiando em campos de futebol por causa de jogo de futebol. A gente tem que parar com isso, valorizar o que, nós somos. Olha aqui, só a alma imperecível paira na duração eterna. Vamos nos valorizar. Isso não é aumentar o orgulho, desenvolver orgulho, não. É, Belle, são essas paixões que ele diz aqui, que você ainda não estava aqui quando eu li, quando ele disse lá atrás, são as paixões que nós precisamos nos libertar, ó. Libertar dia a dia um pouco mais da ganga das paixões. Que a gente, pois é, Francis, é verdade. São resquícios e que a gente tem que sair e se despregar disso, se desapegar disso, né? Ele continua aqui para nós. O círculo das coisas terrestres aperta-nos e limita as nossas percepções. Mas quando o pensamento se separa das formas mutáveis e a extensão dos tempos, vê o passado e o futuro se juntarem, fremirem e viverem o presente. O canto de glória, o hino da vida infinita, enche os espaços, sob do âmago das ruínas e dos túmulos. Sobre os destroços das civilizações extintas, rebentam florescências novas. Efetua-se a união entre as duas humanidades, visível e invisível, entre aqueles que povoam a terra e os que percorrem o espaço. As suas vozes chamam, respondem umas às outras, e esses rumores, esses murmúrios, vagos e confusos, ainda para muitos, tornam-se para nós a mensagem, a palavra vibrante que afirma a comunhão do amor universal. Gente, olha que lindo que Leon Denis traz para nós. Olha que vitamina, que fortificante que ele vem nos trazer aqui. Então é para a gente colocar, escutando isso aqui, é para a gente se lembrar a todo instante da nossa existência qual é a nossa missão aqui. Nossa missão aqui não é ficar brigando por time de futebol, não é ficar brigando por escola de samba, não é ficar brigando por um pedaço de terra, não é ficar brigando porque o país assim, assim, assado. Mas é nosso objetivo aqui é lutarmos para sermos melhores e nos desvencilharmos dessas coisas pequenas e mesquinhas. É muito lindo, Louise. Leon Denis é assim que a gente, se eu pelo menos me emociono muito a cada vez que a gente lê, a cada vez que a gente reflete em cima dessas palavras, desses ensinamentos.
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Boa noite. Hoje nós vamos ter a nossa segunda aula e vamos falar de um assunto muito caloroso, muito gostoso de conversar, que é casamento. É esse tema que, às vezes, eu costumo brincar com as pessoas que o casamento ele é um problema, se ele existe e se ele não existe. Então, quem está casado reclama e quem não está casado também reclama. Então, nós precisamos tentar entender qual é o melhor, se é estar... ou está com ou está sem. Mas tem uma questão que eu diria que talvez seja o ponto crucial do casamento. Quando nós falamos em casamento, nós falamos não só de duas pessoas, nós falamos de três pessoas. Porque quando falamos em um casal, em casar, estamos falando de duas identidades, duas individualidades, duas vontades, dois desejos, dois sonhos, duas histórias diferentes, duas histórias reais, quatro pais, mas também estamos falando, a partir do momento que esses dois se casam, estamos falando também de uma vida futura, de uma família, de amigos, de sonhos, tudo isso dentro de uma conjugalidade que também está ali sendo desenvolvida sem que se perca dentro desse conjunto a sua individualidade. E talvez seja essa a grande dificuldade de se viver uma vida a dois, de dividir um espaço, de dividir uma história. Então, o casamento, já na Grécia Antiga, nós temos uma deusa que representa o casamento. E essa deusa, a deusa Hera, a esposa de Zeus,

hoje, nessa sociedade moderna, muitas das pessoas enxergam o casamento como uma forma de perder a sua individualidade, porque isso era todo um modelo vivido durante toda a história por conta de uma cultura, né, que foi construída a partir disso. Mas nós vamos hoje perceber o casamento de uma forma diferente. Então vamos começar com a questão 696 do Livro dos Espíritos. E a pergunta é feita: que efeito teria sobre a sociedade humana a abolição do casamento? Que é uma questão que se coloca hoje, né? As pessoas discutem se não era melhor não existir o casamento por conta dos desajustes que acontecem às vezes. E os Espíritos então respondem que seria abolir o casamento uma regressão à vida dos animais. Por que uma regressão à vida dos animais? Porque nós temos, independente da questão só da questão do casar como ato social, nós temos em nós, a nossa constituição biológica, o desejo sexual. Fisiologicamente, biologicamente, o ser humano, assim como os animais, tem o seu instinto de preservação, de continuidade da espécie. Então, os Espíritos nos trazem que, a partir do momento em que nós abolíssemos o casamento, tirássemos o casamento dessa construção social, nós voltaríamos a uma posição, a um comportamento próximo ao comportamento animal, por conta do desejo e do próprio instinto de preservação. Então, perderíamos o modelo da família. Perderíamos o contato entre aqueles que colocamos naquele clã e ali formamos a nossa família com os nossos filhos. Perderíamos essa noção de uma vida social coletiva dentro de um clã menor, que é o clã da família. Então, com isso, nós começamos a perceber que chegar ao ponto de formar um par e, a partir deste par, constituir uma família, nos traz a ideia de que é um processo evolutivo do ser humano. Então, chegar ao estado do casamento, do formar o par de opostos, formar uma família e construir ali um clã menor, isso é uma conquista do espírito no seu processo de evolução. Então, isso nos traz, de imediato, uma grande responsabilidade, né? O ato, não só o ato do casar, e eu repito, social, mas a escolha de viver com o outro, que ao mesmo tempo que é tão igual a mim como ser humano, é tão diferente de mim. Então, qual é o propósito real dessa relação conjugal, né? Porque às vezes você pode pensar assim, ah, o propósito é pagar o karma, né? E a gente ouve, né, quando é namorada, meu amor, né, meu tchutchuzinho e todas essas coisas, e depois que casa vira karma, vira cruz, pesadelo, tudo isso. Então, qual é de fato a finalidade do casamento em termos não só espirituais, mas também em termos psicológicos? Bem, o casamento não é confortável e harmonioso. E aí a gente pensa assim, oh, mas ela está falando que o casamento é uma coisa importante, é um estado evolutivo, e aí ela já depois vai afirmar que o casamento não é nem confortável e nem harmonioso. É antes um lugar de individuação, onde uma pessoa entra em atrito consigo mesma e com um parceiro. Choca-se com ele no amor e na rejeição. E desta forma aprende a conhecer a si próprio, o mundo, bem e mal, as alturas e as profundezas. Eu espero que isso não assuste quem está por casar agora. Mas o que é que isso nos traz? O casamento não é e não deve ser um lugar de conforto. Mas eu estou falando do conforto no sentido de um bem-estar, de viver bem com alguém, de escolher viver bem com alguém. Eu estou falando na situação de conforto e harmonia no olhar do ego. Então, o casamento não deve ser construído e nem buscado na tentativa de manter as coisas confortavelmente para o ego. Mas sim, ele deve ser visto como um lugar de individuação, onde duas individualidades se encontram, se unem, mas uma respeita a individualidade da outra. Então, o processo de

individuação deve continuar mesmo depois de um casamento. E isso nos traz de primeira importância que a minha identidade, a minha individualidade permanece e precisa ser aprimorada, construída e reconstruída, mesmo na escolha de se viver uma vida a dois. Então, isso nos traz também a ideia de que alguns dos problemas gerados nos casamentos vêm justamente da tentativa de tirar do outro o direito à sua individualidade, do seu processo de individuação. Então, isso também nos chama a atenção de que eu não devo nunca esperar que o outro realize por mim o que sou eu quem preciso realizar. Então, quando você imagina que um casamento é feito entre pessoas que não se conheciam antes, porque elas não cresceram juntas dentro da mesma família, tendo a mesma educação, então começamos a pensar que eu, que tenho traumas e tenho experiências com os meus pais, caso também com uma outra pessoa que também traz isso na sua bagagem. E se ele traz isso na sua bagagem e junta com a minha, que eu trago também, nós vamos viver esse atrito. Porque, lembrem dos nossos conceitos que já foram estudados, os meus complexos também casam com os complexos do outro. O meu ânimos também vai casar com a ânima do outro. Então, todo esse nosso processo e todo esse meu eu, que às vezes eu desconheço, também vai casar com o eu do outro, que na maioria das vezes ele também desconhece. Então, esse casamento é esse lugar onde a minha individuação também vai ser favorecida por conta do atrito dos diferentes. Então, psicologicamente, quando nós dizemos assim, os opostos se atraem. Isso é verdadeiro. E é justamente essa atração dos opostos que vai favorecer que o conflito existente nessa relação proporcione a mim o meu aprimoramento, o meu autoconhecimento. E também proporcione isso ao outro. Então, esse é o lugar onde eu vou me chocar com o amor e com a rejeição. Então, o amor dessa relação, mas ao mesmo tempo a rejeição vivida pelo próprio ego. Porque como eu caso muitas vezes, levando na minha bagagem anseios não vivenciados na minha relação com os meus pais, pode acontecer de ter uma projeção ou uma transferência para o meu parceiro. E quando ele não atender os meus anseios infantis, eu vou me sentir rejeitada. Então é nessa troca que tudo isso vai sendo favorecido, onde eu posso ser levada às alturas, mas também às profundezas de mim mesma, onde eu vou conhecer a mim, mas eu também conheço o mundo a partir de que o mundo é representado pela outra pessoa, onde eu vou conhecer o bem, mas eu também vou conhecer o mal. Então, é distorção transformar o relacionamento em algo familiar e seguro. Um produto acabado e não um processo em andamento. Esta é a armadilha da segurança. E o que é que nós queremos dizer com isso? Toda vez que nós falamos em buscar segurança, nós estamos falando de um ego imaturo. Então, o ego imaturo, ele precisa que as coisas aconteçam da forma segura para ele, porque ele não lida com a frustração, ele não lida com o desapontamento. Então, esse ego que vai se acostumando com aquela relação que eu construí lá atrás com os meus pais. Então, eu vou tentar dar um exemplo prático. Alguém que cresce em um ambiente hostil, onde os pais brigam. E por conta dessa dificuldade de relacionamento, muitas vezes eles se tornam indiferentes um ao outro. E nessa relação de indiferença que essa criança cresce, ela aprende a lidar com aquilo, com aquela ausência de afeto, com a ausência de calor. Para ela, aquilo passa a ser uma relação normal. Então, é muito provável que quando ela case, ela tente transformar o seu relacionamento cópia daquilo que ela já conhece, porque ela sabe lidar com aquilo. Então, se a relação que eu vi era uma relação de indiferença e de frieza, é assim que o casamento deve ser. Então, se o meu casamento se dirigir para algo parecido com isso, não há e não me provoca nenhuma estranheza. Mas se eu caso com um outro que traz
uma proposta diferente daquilo que eu vivi, porque a proposta dele era uma relação com os pais de calor, de afeto e de troca, é muito provável que eu rejeite isso. Por quê? Porque se eu não estiver pronta para uma abertura e uma transformação, de viver o meu processo de individuação, aquilo me é estranho e me será, de primeira instância, agressivo. Então, é uma armadilha nesse sentido. Eu não preciso e nem devo construir a minha relação com base na relação que eu via antes. E sim, tentar viver uma relação dentro dessa minha nova vida de casada, onde o novo possa aparecer, onde eu possa ser eu mesma e onde o outro possa ser ele mesmo. Mesmo que isso traga para mim uma experiência nova. Eu vou contar uma experiência pessoal. Logo quando eu estava me arrumando para casar, e sabe que noiva se arrumando para casar é aquela expectativa toda, né? Então tem babado em todos os tecidos da casa, no pano de chão, tudo tem babado. E eu não ia ser diferente disso. Então, estava começando a arrumar um enxoval e todo dia ia no apartamento e colocava uma coisinha aqui, uma coisinha ali. Então, faltando 5 dias para o casamento, eu fui fazer a faxina, que eu fazia faxina toda semana numa casa que ninguém morava, mas aí eu fui fazer a última faxina, antes de casar. E eu venho de uma relação de uma mãe que é obcecada por limpeza. Então, eu terminava crescendo, ouvindo minha mãe sempre reclamando que as coisas estavam precisando arrumar e estavam bagunçadas. E eu, mentalmente, dizia assim, não, eu não quero essa neura, isso é muito irritante. E aí, faltando esses 5 dias para casar, arrumei tudo, e aí comprei um sabonete para a pia, né, o lavabo, e o sabonete era uma rosa lindíssima. E coloquei lá, botei a toalha com um monte de babado, de bordado, tudo que era hado tinha nessa toalha. E já no final da tarde, iníciozinho da noite, chega o meu digníssimo, na época, futuro marido, né, que vocês conhecem. E ele chegou e foi lavar as mãos. E eu estava fazendo uma outra coisa, mas aí baixou na hora quem? Minha mãe, que é o que eu conheço. E aí eu fui atrás dele para ver se ele ia fazer bagunça no lavabo. E claro, né? Meu marido não ia ser diferente da maioria dos homens, mas no caso dele em especial, nem notou que a toalha tinha babado, não notou que tinha bordado, não percebeu absolutamente nada. Botou o bordado virado para a parede, de cabeça para baixo, o sabonete dando pulos mortais na saboneteira, de tanta água que tinha. E eu vislumbrei, naquele momento, o que ia ser o meu casamento. Uma desorganização, uma bagunça, eu com pano de prato no ombro, e imaginei que ia ser esse horror. E nessa hora eu, claro, repeti o que conhecia. E aí comecei a falar, mas não é possível, você não está vendo? E falava. E o meu digníssimo marido olhava para mim com aquela cara de padre, que vocês também conhecem. E aí depois eu esbravejei, falei, reclamei que estava tudo de cabeça para baixo, sabonete de cabeça para baixo. Aí ele olha para mim e faz, mas meu bem, eu nem sabia que sabonete tinha cabeça. E eu realmente vi que não tem cabeça o sabonete. E aí eu vi que era a minha mãe que estava lá, né? Eu botei para fora este espírito, fiz uma mediúnica, na hora, uma desobsessão, expulsei ela da minha casa e disse, olha, nunca mais você entra aqui. E vi que se eu fosse realmente repetir o modelo, eu ia estar brigando por coisas sem nenhum sentido, né? E aí deixei para lá, hoje em dia, hoje nós estamos em um apartamento maior, então nós separamos os banheiros, cada um tem o seu, agora fica mais fácil. Então o dele é sem babado, sem bordado, sabonete normal mesmo, sem cabeça, sem perna, sem braço, e o meu eu boto meus flufluzinhos, minhas flores, tudo que eu tenho direito. E aí não tem confusão, né? Então é justamente essa a proposta. Não tente transformar o seu casamento naquilo que para o ego é seguro, porque isso é uma grande armadilha. Porque o que vai acontecer é você viver uma experiência e o seu companheiro, sua companheira vivendo uma outra experiência, e no final da história cada um vai seguir caminhos completamente diferentes. E se não houver uma separação propriamente dita de corpos, vai ter uma separação de sentido, de busca, principalmente de busca emocional. Então, raramente Jung vai chamar a nossa atenção
Raramente, ou melhor, nunca um casamento evolui a um relacionamento individual de forma serena e sem crises. Não há conscientização sem dores. Isso é Jung falando sobre o amor. Imagine se não fosse sobre o amor, né? Mas é verdade, né? Não tem como imaginar que um casamento ele vai evoluir. E o sentido do evoluir é amadurecer, né? O que nós vemos hoje, na maioria das vezes, são os casais na primeira crise rompendo, né? Já começa a falar em separação até antes mesmo de casar. Então, esse atrito que vai acontecer, eu não estou falando aqui de discussões, de desrespeito, né? Não é isso, mas esse atrito pela própria diferença, que é uma grande lição para todos nós. Porque seria muito difícil, eu imagino, falo por mim, se eu casasse com alguém completamente igual a mim, eu já tinha pedido o divórcio, não ia aguentar. Né? Um igual a mim, basta eu. Como eu acredito que Cláudio também não ia aguentar casar com uma igual a ele? Né? Então, é essa a diferença que vai fazer com que você também conheça o seu outro lado. Então, como Jung afirma, não há crescimento sem dor. Por que dor? Porque o ego sofre isso. Né? Nós casamos com todos os nossos conteúdos psíquicos. O nosso ego vai junto também. Não dá para dizer que ele vai ficar em casa. Ele também participa dessa relação. Então, toda vez que ele é frustrado, toda vez que ele é contrariado, vai ter um sofrimento. Mas essa é a nova proposta, como eu comecei a dizer. É um casamento de três, onde a minha individualidade, os meus anseios, os meus desejos permanecem comigo. Mas a partir do casamento, eu também passo agora a ter anseios, desejos e sonhos que é parte desse casal, dessa conjugalidade que eu começo a formar. O que não vai dizer que eu vou perder aquilo que já vem comigo da minha bagagem individual, porque o meu processo de individuação vai continuar acontecendo. A possibilidade agora é de um aprimoramento muito maior, porque agora eu tenho um outro ligado a mim afetivamente, que me ajuda também a me conhecer e a me perceber. Ao preparar-se para um relacionamento, a pessoa deve pôr em ordem as coisas dentro dela. Também deve aprender que ser parceiro num relacionamento é algo extremamente importante. Então, nessa ânsia que vivemos hoje, né, onde as pessoas se queixam tanto de que os relacionamentos estão escassos, que está difícil encontrar o companheiro ou a companheira ideal, muitas vezes o que nós percebemos é que a pessoa esquece de tornar-se íntimo e companheiro de si mesmo. Então, todas as minhas questões, as minhas frustrações, os meus medos, que eu preciso trabalhar primeiro, eu deixo e vou depositar isso nas mãos do meu companheiro. E aí eu quero que ele adivinhe, que ele pense e que ele faça por mim o que eu sou incapaz de fazer por mim mesma. E isso é perder a própria identidade. Eu lembro de uma jovem que me buscou uma certa feita, e ela tinha pouco tempo de casada, né? 2 anos mais ou menos. Então ela estava naquela fase de muitas descobertas do início do casamento. E ela me dizia que ela tinha percebido, no decorrer desses 2 anos, o quanto ela era diferente da pessoa que ela imaginava ser. E aí eu perguntei a ela, diferente como? Ela disse assim, é engraçado, diferente, porque eu sempre achei, antes, quando eu era solteira, que eu era uma pessoa inflexível, né? Que eu era uma pessoa rígida. E agora, depois que eu casei, eu percebi que não, eu sou uma pessoa super flexível, uma pessoa assim, super fácil de conviver. Minha mãe dizia que não, mas eu noto, meu marido não reclama. Mas eu desconfiei daquela fala, porque são dois extremos. Alguém que recebe, primeiro, né, um reconhecimento de rigidez e agora é o máximo da flexibilidade, alguma coisa estava errada. E aí, no decorrer do processo terapêutico dela, o que eu fui percebendo é que esta pessoa foi simplesmente cedendo a tudo. Então, ela cedia tanto, e ela lia isso como flexibilidade, que em um determinado momento eu perguntei a ela pelos amigos dela. E aí ela falou os nomes que eu já costumava ouvir. Eu disse, não, eu estou perguntando dos seus amigos. São esses? Eu digo, não, os seus. Você tinha amigos antes de casar, onde eles estão? Você é daqui, da cidade, você não mudou. Onde estão os seus amigos? E pela primeira vez no seu processo, ela se deu conta que ela tinha abandonado parte da vida dela.
E aí nós começamos justamente a chamar a atenção para isso, né? Onde está você nesta relação? Porque agora ela era a esposa. Mas a pessoa, a mulher, onde ficou nesse processo todo, né? E ao mesmo tempo, como é que essa relação dela se construía? Então ela foi para um papel daquela que aceita tudo, que abre mão de tudo. Em compensação, ele agora passava até a obrigação de fazer tudo o que ela não fazia por ela. Esse era o papel dele. Então ela abriu mão de uma profissão, ela não terminou a faculdade por questões financeiras, mas ao mesmo tempo agora ele tinha a obrigação de ser o profissional bem sucedido para poder dar a ela aquilo que ela daria se ela tivesse feito, terminado o curso dela e estivesse construindo a carreira dela. Então o que a gente começa a perceber aí é justamente o que essa frase vai trazer para a gente. Eu preciso pôr em ordem primeiro as minhas questões. Então se ela não parar em momento nenhum para observar o que precisa ser arrumado nas minhas gavetas, eu vou com certeza chegar nessa relação e vou misturar as minhas coisas com as coisas do outro. Em um determinado momento eu já não sei mais quem eu sou, porque eu me perco nisso. E mais ainda, eu também preciso aprender que dentro de uma relação, o companheirismo é parte desse processo. E quando nós falamos de caminhar juntos, eu não estou falando de caminhar um nas costas do outro, mas sim caminhar juntos, fazendo o seu processo individual, fazendo o seu processo de crescimento. Porque termina sendo, em um momento ou outro, para aquele que carrega o peso, muito cansativo. Né? O outro se vê na obrigação de sentir, pensar e fazer por dois. E na maioria das vezes nós não conseguimos fazer isso nem por nós mesmos. Quem dirá fazer isso por dois? Então isso termina cansando e desgastando demais a relação. Né? E aí eu vou me sentir no direito de reclamar como uma criança mimada, uma criança pequena que quer que os pais adivinhem o que ela deseja comer naquele dia e o brinquedo que ela quer ganhar no Natal. Então, Joana vai trazer para a gente. Ama sempre, mas não te permitas relacionamentos conflituosos sob a justificativa de que tens a missão de salvar o outro, porque ninguém é capaz de tornar feliz aquele que a si mesmo se recusa à alegria de ser pleno. Eu sempre que leio esta frase, eu fico pensando muito na nossa postura, né, como espíritas, porque muitas vezes nós vemos relacionamentos conflituosos, principalmente os relacionamentos de casais, onde as pessoas usam essa justificativa, né? Ah, mas eu não vou resolver isso, seja através de uma separação ou de uma conversa franca, porque eu tenho que ajudar o outro, porque o outro está perdido, porque o outro é espiritualmente, né, menos evoluído, porque eu tenho a missão, porque se coloca até como missionário da vida do outro, né? Eu tenho a missão de ajudar a pessoa, eu tenho a missão. E eu sempre fico me perguntando, primeiro, que pessoa orgulhosa, né? Porque se coloca exatamente como missionário. E se eu sou missionário, eu não sou o problema da situação. O problema é o outro. Aí, automaticamente, a gente vê um complexo e um ego altamente inflado, né? Porque, assim, bem, o outro é um pobre coitado que perturba o ambiente, que está perdido na vida, mas eu não, eu sou uma santa e vou ficar aqui o tempo todo não salvando o outro. E isso que é o pior. Eu termino alimentando o processo doentio do outro para me sentir bem e achar que estou me salvando. E outra questão, né? Se eu não sou capaz de me tornar feliz, por que que eu tenho a pretensão de achar que eu vou fazer o outro feliz? E aí a gente volta para aquela outra frase. O casamento não é um lugar de conforto e de harmonia no sentido do ego, né? Pelo contrário, o casamento é um lugar para que o ego também seja trabalhado e lapidado. Então esses atritos, esses conflitos vão acontecer e vão acontecer mesmo. É parte dessa diferença. Então, eu preciso também me dar conta que eu não posso fazer pelo outro. Assim como o outro não vai fazer por mim o que eu não posso fazer por mim, eu também não vou fazer pelo outro o que ele não quer fazer por ele.
Então eu não posso ficar me intitulando salvador e herói da vida alheia, porque a única vida que de fato eu posso conduzir, modificar e transformar é a minha. O máximo que eu vou fazer é ser exemplo para que o outro siga. Mas aí modificar, não. Porque a mudança, de fato, só ocorre quando o outro quer mudar. E Jung já afirma isso. A personalidade só muda quando há uma necessidade real para a mudança. Senão a gente vai desencarnar, vai ficar obsessor do outro ali, mude, mude, mude. Mas se o outro não quer mudar, ele não vai mudar. Né? Se você está sentado em uma cadeira que só tem 3 pernas, ela está bamba, mas você continua sentado e não caiu, dificilmente a pessoa sai. Agora, se a cadeira cair, é provável que ela levante. Então, é isso que também acontece no relacionamento. Então, precisamos sair dessa postura, porque isso é uma postura de acomodação. E aí nós vamos para aquela construção do ego imaturo, de um ego inseguro, que precisa muitas vezes diminuir o outro para que eu me sinta bem. Então é muito mais fácil, às vezes, eu ter um marido ou uma esposa problemática e que eu lido com aquele traste, com aquele karma, com aquela cruz, é tanto nome, né, que a gente ouve, aquele obsessor encarnado. Porque quanto mais eu falo disso e vivencio isso, eu tenho a falsa ilusão, a falsa sensação de que eu estou me aprimorando como pessoa. Mas o sofrimento, ele realmente só é válido quando eu cresço com ele. E se eu estou reclamando, se eu estou me queixando, ele não está me ajudando a evoluir. Pelo contrário, eu tenho que observar se aquilo que eu preciso arrumar em mim está sendo arrumado. Porque é muito provável que quando eu consiga arrumar essas gavetas, eu olhe para aquela relação e a veja com outros olhos. E isso que acontece muitas vezes, eu noto isso na terapia, né? Sabe que terapeuta é mal visto, né? Os maridos nos odeiam, as esposas também. E é interessante isso às vezes, porque a gente termina levando uma fama de que vamos separar os casais. E eu sempre digo assim, não somos nós quem separamos. A questão é que no decorrer da terapia, a projeção inicial feita naquela relação precisa sair. Não só no decorrer de uma terapia, no decorrer da vida. Porque se depois de 20, 30 anos de casado, eu continuo vendo no meu marido o pai, né? Eu espero que ele me dê tudo o que meu pai não fez, ou continue fazendo por mim tudo o que meu pai fez, tem algo muito errado. Não com o casamento, mas comigo, que continua imatura. Então a projeção tem que sair. E assim que essa projeção sai, porque o processo de individuação está ali acontecendo, é possível que eu olhe para o meu companheiro ou para a minha companheira e diga assim, mas eu casei mesmo, por quê? Porque agora você é uma pessoa diferente. Daí a importância desse caminhar dos dois. A importância de que os dois estejam fazendo o seu processo e construindo a sua individualidade. Porque a cada dia, e aí nós saímos daquela famosa rotina do casamento, a cada dia somos uma pessoa diferente. E isso encanta dentro de uma relação, porque o outro é um outro conhecido e novo ao mesmo tempo. Né? A diferença não precisa ser, o marido chega em casa, você está de peruca roxa. Né? Na verdade, é que você seja diferente, porque você está se aprimorando como pessoa. Então, Joana nos traz que um relacionamento conjugal, mesmo sem um vínculo matrimonial, porém responsável, une duas pessoas em uma, sem retirar os valores individuais de cada qual. Né? E essa é a grande riqueza da relação. Né? Não estamos falando das questões formais e legais, mas dessa disponibilidade, dessa disposição de encontrar o outro, de unir-se ao outro, de conhecer o outro, conhecer-se a partir do outro e ambos crescerem com essa construção. Eu lembro uma certa feita, eu conversava com uma senhora e ela dizia a mim assim, você gosta de... Ela chamava de casamento bom. E eu não sabia o que era casamento bom. Eu disse, o que é casamento bom? Ela disse, é uma sobremesa. Eu disse, mas eu nunca comi casamento bom, não sei o que é isso. E aí ela trouxe, né? E é o que a gente chama de manjar, aquele que é preto e branco, né? E aí eu perguntei para ela, por que casamento bom? Eu não conhecia com este nome. Ela disse, sabe por quê, minha filha? Olha só. Ele é preto, ela é branca. Os dois estão aqui unidos, mas eles não se misturam. E aí toda vez que eu vejo essa sobremesa agora, eu olho e digo assim, olha o casamento bom. Não se mistura. Mas os dois, e ela continuava, os dois juntos formam uma deliciosa sobremesa.
E é essa justamente a proposta, né? É isso que Joana nos propõe. Que esse encontro não retira de mim os meus valores. Pelo contrário, deve aprimorar. Eu devo, a partir desse encontro, me tornar uma pessoa melhor. Daí a gente volta para aquela questão. Bem, se eu caso com uma pessoa que não cresceu comigo, porque eu não caso com meu irmão, né? Que seria alguém que viveu comigo todas as experiências junto com o mesmo pai e a mesma mãe. Então, se eu caso com essa pessoa que às vezes teve uma cultura diferente, um acesso intelectual diferente e uma relação religiosa diferente muitas vezes, e nós nos unimos, não quer dizer que eu preciso perder o que eu já conquistei ou o que eu aprendi e aprendi na minha construção como pessoa. Mas agora nós vamos juntar isso. E eu vou ver, a partir daquela proposta que o outro traz para mim, aquilo que eu levo para o outro, o que vai surgir de terceira possibilidade, que não vai exigir que eu abandone as minhas e nem vai exigir dele que ele abandone as dele. Na psicologia junguiana, isso tem um nome chamado função transcendente. E o que é a função transcendente? A função transcendente ocorre da união de opostos, né? Daquilo que a gente chama do casamento, né, de opostos, que tem um nome interessante, que é coniúntio. Então, a união da sombra com a luz vai formar uma terceira possibilidade, que é a função transcendente. Que na psique, isso funciona como um ponto de equilíbrio. Quando a gente diz assim, é preciso andar o caminho do meio que Buda nos propõe. O caminho do meio, para a psicologia analítica, seria comparado a essa função transcendente, essa terceira possibilidade, que não é nenhum extremo, nenhum outro extremo, mas um meio termo entre essas duas questões. E esse é o fruto do casamento. Essa é a função do casamento, que entre uma pessoa e outra possa surgir a terceira, que a terceira é esse que é parte do conjunto do casamento. Mas sem que a individualidade de um e a individualidade do outro deixem de existir. Então, o matrimônio representa um estágio de autodesenvolvimento do self, quando se reveste de respeito e consideração pelo cônjuge. São duas palavras que eu diria que fazem parte do pilar dessa relação: respeito e consideração, né? Eu acredito, e isso, claro, é uma opinião muito particular, que não existe nenhum relacionamento que possa realmente dar frutos e amadurecer se não existir respeito, né? A partir do momento que eu me sinto no direito de invadir o outro, né, de colocar para ele, dizendo ou fazendo coisas que eu não gostaria que ele fizesse comigo, essa relação tem uma rachadura. E muitas vezes essas rachaduras que aparecem nos relacionamentos são muito difíceis de serem reparadas. Por isso que a gente termina vendo muito no própria relação, né, do casamento, aquilo que a gente já estudou nos gigantes da alma, né? A raiva, o ressentimento, a mágoa. E muitas vezes os casais ficam unidos durante anos a fio, não mais pelos laços do afeto, mas muitas vezes pela mágoa, pelo ressentimento, que vai gerando ali toda uma relação, muitas vezes de vingança, de desamor e de autodesamor. Porque a partir do momento que eu escolho por castigar o outro dentro de uma relação, eu também estou me castigando dentro desse processo, né? Então, Joana vai chamando a atenção que essa relação, como a própria pergunta do Livro dos Espíritos já afirmava, é um processo de autodesenvolvimento do self. Porque não é fácil, né? Mas também não é a coisa mais impossível do mundo. Pelo contrário. Eu lembro, e sabe que dois terapeutas casados, a gente fica fazendo terapia com tudo, né? E aí eu lembro logo quando eu casei, que uma das primeiras coisas que me chamava a atenção no momento de estar ali, vivendo a vida dois, é que tudo é de fato dividido, né? Então, assim, começa da cama, né, do espaço no quarto, do espaço do armário. Então, tudo passa a ser dividido. Mas, ao mesmo tempo, cada um tem a sua forma de ser, o seu jeito de ser. E isso terminava sendo, para mim, em particular, muito divertido, né? Porque eu tenho as minhas manias, Cláudio tem as manias dele. E nunca a gente tentou tirar a mania um do outro, até porque ia dar um trabalho terrível, né? Principalmente comigo, eu não ia ceder tão fácil assim, perder as minhas manias.
de colocar as coisas em ordem. Eu digo ordem porque tudo eu arrumo em ordem alfabética, né? Então os livros são arrumados de ordem alfabética. Aí você chega lá em casa e você vê o lado da estante que fica perto da escrivaninha dele, os livros estão lá, arrumados, na ordem que ele usa. Você chega do outro lado, está lá tudo em ordem alfabética, em ordem de tamanho, de cor.